ódio. Você está escondido aqui dentro. Sai daí agora. Você quer matar essa pessoa. Mas Jesus te queima agora. Jesus te queima agora. Pede Jesus a queimar a igreja. Saia. Saia. Saia. Sai daí, pomba gira. Sai daí, espírito da pomba gira. Sai do corpo dessa mulher. Sai do corpo dessa moça. Você quer levar para a prostituição. Você quer levar para o adultério. Você quer levar, mas não vai conseguir não. Pede Jesus para queimar a igreja. Queima! Queima! Tem um demônio. Esse demônio está escondido aqui no meio. E ele quer matar uma pessoa no acidente de moto. O diabo falou, não vai sobrar nem para o velório. Grita, queima ele, Jesus. Grita, queima ele, Jesus. Eu não sei se você ia estar na direção ou na garupa, mas o diabo queria matar. O Senhor está dando livramento. Cadê essa pessoa? Você quer o livramento de Deus? Vem aqui, meu irmão. Querabaxandarabacaia. Alai te comandarabaxúria. Tem um demônio, grita, queima ele, Jesus. Esse demônio quer jogar um parente da irmã na vida da mendigagem. Eu vi essa pessoa andando com um saco nas costas. Grita, queima ele, Jesus. Grita, queima ele, Jesus. E as portas já fechou para essa pessoa só quer vida errada. Essa pessoa não quer fazer mais nada, só vida errada. O Senhor hoje está jogando por terra esse demônio lá na casa dessa pessoa. Lá na família dessa pessoa, não confirma. Fez assim, vem minha irmã. Ixi. Tem uma pessoa, pede Jesus para queimar. Tem uma pessoa que está aqui. O diabo falou assim, por que você não tira a sua vida? Você não presta pra nada. Grita, queima ele. Tá aqui no meio, ó. E você sentiu uma coisa tão forte. Esses últimos dias. Que se não fosse Deus, você tinha partido. Ainda não. Vem aqui essa senhora. Isso. Vem, fez assim. A senhora, venha. Tem duas pessoas que estão aqui. O diabo está usando pessoas para te perseguir de uma forma tão terrível. Tão terrível, tão terrível. Que você pensou em largar tudo e sair. Para fugir disso. Mas Deus manda dizer para você, não precisa. Porque eu estou jogando por terra o diabo hoje. Mas está muito forte mesmo, são duas pessoas. São coisas... Vem a irmã de branco. Ainda falta mais uma pessoa. São assuntos diferentes, mas a opressão é a mesma. Venha. Vem. Tem uma pessoa que está aqui. Pede Jesus para queimar. Tem um demônio de tranca-rua. Que ele entrou na casa de uma pessoa. Por intermédio de um objeto. E Jesus está queimando esse demônio hoje dentro da casa dessa pessoa. Na casa dessa pessoa, tem hora que levanta, é como se fosse um vendaval dentro da tua casa. Grita, queima ele, Jesus. Grita, queima ele, Jesus. Grita, queima ele. E o diabo falou assim, ó, enquanto estiver aqui, não vai ter paz. E Deus está dizendo, eu estou queimando agora. Cadê essa pessoa? Você está aqui. Entrou algo na tua casa. Isso que entrou dentro da tua casa entrou para destruir a tua família. Aquilo não chegou como algo dado de coração aberto. Entrou para destruição. Muitas pessoas levantaram a mão, mas não é a pessoa revelada, não confirma. Não confirma. Você aqui, ó. Isso, vem. Venha, venha, minha irmã, venha. Tem uma pessoa que está aqui, eu já quero orar. Tem uma pessoa que está aqui. Dentro da tua casa... O diabo está trabalhando ali dentro, que, de forma que quando você entra em alguns lugares, é como se você vê alguém saindo de alguns lugares.
Grita, queima ele, Jesus. E Jesus está indo lá também. Não é vulto, não. Você vê como se, quando você virasse o rosto, alguma coisa saísse de um lugar para o outro. Cadê essa pessoa? Levante as suas mãos. Venha, minha irmã, aqui de óculos. Vem cá. Vem aqui na frente. Tem uma irmã que está aqui, bem nas suas costas. É como se tivesse algo furando as suas costas. Você dormiu e acordou com isso nas suas costas. O Senhor quer repreender essa flechada do diabo nas costas dessa pessoa. Porque isso daí não é só para deixar uma dor, isso é para te causar uma enfermidade. Grita, queima ele, Jesus. Cadê essa pessoa? Não, cadê essa pessoa? Vem aqui, a senhora, venha. Isso, vem, vem aqui à frente. Isso. Tem uma pessoa que está aqui. Tem uma pessoa que está aqui. Tem alguém da sua família. Tem alguém da sua família. O diabo preparou para essa pessoa uma viagem. E nessa viagem, quem fosse com essa pessoa ia intentar mal contra ela. Ali mesmo, essa pessoa ia ficar. Porque aquilo não é um convite, aquilo é um laço. Grita, queima ele, Jesus. Aquilo não é um convite, aquilo é um laço. E Deus está repreendendo o espírito da morte. Você quer o livramento para essa pessoa da tua família? Não confirma. Não. Essa pessoa ia receber um convite para fazer uma viagem. Mas dessa viagem ia tirar a vida dessa pessoa. E Deus está dando livramento. Eu não sei se é adulto, se é um jovem, mas tem um laço para matar essa pessoa. Porque no mundo espiritual, o diabo diz que tem que acabar com essa pessoa. Mas Jesus é vida. Não confirma. Não confirma. Cadê essa pessoa? Não. Eu não posso apontar. Deus não me confirmou. Cadê essa pessoa? Deus está dando livramento. Eu não sei se ia ser um fim de semana de lazer, mas essa pessoa não ia voltar, só o corpo dela. Porque o diabo ia matar essa pessoa. Grita, queima ele, Jesus. Um em nome do Pai, cadê essa pessoa? Não confirma ainda. Não quer a vitória, não quer a igreja, estenda as mãos para cá, estenda as mãos para cá. Começa dando glória, glória, glória a Deus. Vem para cá pro altar, começa dando glória, glória, glória a Deus. Senhor, em nome de Jesus Cristo, vai jogando por terra agora todo mal. O sangue de Jesus tem poder agora, vai embora, Satanás. Vai embora, todo mal contra a casa dela, contra a família dela. Pede Jesus para queimar. Pede Jesus para queimar agora toda obra maligna, espírito da morte. Demônios que estão escondidos aqui no meio desse altar, sai agora em nome de Jesus Cristo, saia agora, espírito maligno, pede Jesus para queimar a igreja, grita queima ele, saia, toda a opressão do diabo contra a vida desta pessoa, é no nome de Jesus, agora sai, vai queimando todo o mal, vai queimando, pede Jesus para queimar, grita queima Jesus, queima, sai agora do lar dela, sai da casa, sai da família, espírito da destruição, pede Jesus para queimar a igreja, sai do corpo dela agora, espírito das trevas, tudo que você ganhou para destruir a vida dela, olha o fogo de Deus te queimando agora, eu te dou uma ordem agora em nome de Jesus, solte a mente dela, solte o corpo, solte as finanças dela agora, saia em nome de Jesus, vai queimando agora, todo espírito de destruição, todo espírito de morte, todo espírito de tragédia, todo espírito de derrota, todo espírito maligno, saia, saia agora no nome do Senhor, espíritos que estão escondidos para trazer miséria, espíritos que estão escondidos para trazer destruição na vida dessas pessoas, é no nome do Senhor que nós te expulsamos agora, saia, levante a mão e diga assim, Satanás, sai agora, sai agora, sai agora, da minha casa, da minha família, sai agora, em nome de Jesus, sai,
Esposa, sai! Esposa, sai! Esposa, sai! Sai! Sai! Sai! Sai! Sai! E não volta nunca mais. Olhe para cá. Tem 18 pessoas. Fique aqui, por favor. Tem 18 pessoas. O Senhor está abrindo uma porta de multiplicação para 18 pessoas. O Senhor falou: a porta que eu abro, nem homem nem demônio pode fechar. Eu começo essa porta no mês de junho, na vida de 18 pessoas. Cadê? Você quer a vitória, recebe, recebe, jovem, recebe. Falta 15 pessoas. Quer a vitória do Senhor, recebe, meu irmão aqui de jaqueta preta. Falta 14, aquele irmão de gravata rosa, recebe, falta 13. O irmão Max levantou a mão, isso, falta 12 pessoas. O Senhor está, essa irmã de amarelo, recebe, falta 11 pessoas. O Senhor, aqui de óculos, falta 10 pessoas. O Senhor está dizendo, eu estou abrindo uma porta de multiplicação. Cadê? Quer a vitória do Senhor, quer a vitória do Senhor. Essa irmã aqui, ó, que está assim, ó, recebe, minha irmã. Ainda falta 9 pessoas. Estou abrindo o irmão aqui de blusa rosa. Cadê a glória desta igreja? Ainda falta 8 pessoas. Aquela irmã de verde lá atrás, recebe. Ainda falta, cadê essa pessoa? Falta 7 pessoas. O Senhor está dando vitória aqui de blusa branca, que está assim, ó, recebe. Ainda falta, que a vitória 6. Que a vitória já vou fazer, só um minutinho, cadê? Recebe aqui a nossa irmã de blusa marrom. Ainda falta 4 pessoas. O Senhor está dizendo, estou abrindo uma porta lá atrás. Faz assim, irmã, bem aqui na minha direção, recebe. Falta 3 pessoas, que a bênção do Senhor aqui de verde na frente. Mais 2 pessoas, não confirma aí. O irmão de óculos. Ainda falta a última pessoa, estou abrindo uma porta de multiplicação. Está aqui na frente, a nossa irmã aqui de blusa clara com blusa branca dentro. A igreja pode bater as palmas e dar glória. Levanta seu voto, diga meu Deus. Diga meu Deus. Eu creio na minha prosperidade. Eu creio na multiplicação da minha vida. Pode depositar a sua oferta, a igreja vai louvando o Senhor. Jesus é bom, é bom, é bom, até demais. Ninguém sabe agradecer. Vamos lá. Senhor, confirma a bênção na vida dela, Senhor. Confirma a bênção, Senhor, na vida dela, Senhor. Confirma a bênção, Senhor, o grande milagre. Vamos lá. Quem crê em Deus, muitas maravilhas.

O Senhor me mostrava você sentado em uma cadeira e você assinando alguns documentos. E o Senhor falava para mim, é um presente de Deus para a vida desse irmão. Aguarde só mais um pouquinho e você vai ver essa revelação se cumprir na tua vida. É algo material para a vida desta pessoa. Cadê você? Você assina como proprietário daquilo. Cadê essa pessoa? Você quer a vitória, ainda não levantou as mãos. Você não crê, meu irmão, você está aqui. Um em nome do Pai, dois em nome do Filho, três. Recebe aqui no cantinho. Recebe, meu irmão. Lá atrás. Isso. Pode bater as palmas e dar glória a Deus. O Senhor me mostra uma pessoa que ainda está do lado dos irmãos. O Senhor, Ele vai virar. Quem está oprimindo vai vir para baixo. Mas quem está sendo oprimido vai ir para cima. E Deus manda dizer para essa pessoa que está aqui: eu já vi e vou julgar a sua causa. Cadê esse irmão? Você está aqui. Aquele irmão lá de óculos, atrás do irmão de terno preto, toma posse da sua vitória. Pode bater as palmas e dar glória. Pode bater as palmas e dar glória. Tem uma pessoa. Tem uma pessoa que está aqui. Alguém recusa entregar aquilo que é seu por direito. E Deus manda dizer para você, não se preocupe, porque eu mesmo vou te entregar. Há uma resistência de passar o que é seu. E existe algo que virou motivo de discussão porque alguém não quer. Mas Deus manda dizer, sou eu que vou pegar e vou te entregar. Cadê essa pessoa? Recebe aqui, ó, a nossa irmã de vestido preto. Recebe. Pode bater as palmas e dar glória a Deus. Eu vou te entregar. Tem uma pessoa que está aqui. Você está aguentando algo calada. Porque você não pode comentar o que você está vivenciando. Mas Deus manda dizer, Ele muda o tempo e muda as estações. Mas Ele também muda corações. E você vai ver algo sendo transformado para favorecer a sua vida. Você até poderia falar, mas você diz, Senhor, não posso. E Deus manda dizer, vou mudar. Da água para o vinho. Cadê essa pessoa? O amor que você tem não faz você comentar, mas Deus vai julgar a tua causa lá atrás de preto. Pode bater as palmas e dar glória a Deus. Pode bater as palmas e dar glória. Tem uma pessoa que está aqui. Tem alguém da sua família. O diabo quer aliciar essa pessoa ao crime. Grita, queima ele, Jesus. Mas isso que o diabo quer fazer na vida dessa pessoa não é só obra do destino, isso é uma obra de macumba. Que foi feita para matar essa pessoa numa vida de desgraça. Grita, queima ele, Jesus. E o Senhor está visitando essa família. E o Senhor está tirando a foto dessa pessoa de um trabalho de bruxaria. Essa pessoa ia ingressar no crime para morrer em uma vida de desgraça. Mas alguém levou a foto dessa pessoa e falou, quero ver destruída. Grita, queima ele, Jesus. Você já percebeu que isso não é algo normal. Mas não se preocupe, porque o Senhor que teve um encontro com Saulo no caminho de Damasco vai ter um encontro com aquela pessoa da tua família. Cadê você? Ainda não. Cadê essa pessoa? Lá atrás com a criança, recebe. Pode bater as palmas e dar glória a Deus. Pode bater as palmas e dar glória a Deus. O Espírito Santo revela uma pessoa. Estão mexendo em papéis para trocar você de um lugar. Mas o Senhor está colocando o pé hoje. Porque Ele não está nessa situação. O Senhor não está nessa mudança. E essa mudança que eles querem fazer, vem uma perseguição para te destruir. Porque não era nem lá e nem cá, era fora daquele lugar. E o Senhor,
está hoje visitando essa pessoa para dar o grande livramento. Já estava quase tudo certo para te tirar de um lugar para outro lugar. Não sei se diz respeito a onde você vive, aonde você trabalha, o que que é. Mas nessa mudança, nenhuma e nem outra. E você ia ficar no prejuízo. Mas Deus está trabalhando ao teu favor. Cadê? Lá atrás, levantou a mão, recebe. Recebe, recebe, recebe, recebe. Pode bater as palmas e dar glória a Deus, recebe. Tem uma pessoa aqui. Você recebeu uma ameaça. E essa ameaça, quem te fez é alguém muito próximo. E você falou, Senhor, eu não posso deter, mas o Senhor pode. E o Senhor hoje se posiciona como advogado dessa pessoa. Deus manda dizer que Ele está silenciando a voz do seu opressor hoje. Cadê essa pessoa? Você recebeu uma ameaça. E essa ameaça que você recebeu é para te desestruturar, te deixar sem saída. Irmãos, isso daqui não é adivinhação, é revelação do Espírito Santo. O Senhor manda dizer, eu estou calando a voz do seu opressor hoje. Não tenha vergonha, cadê essa pessoa? Você recebeu uma ameaça de alguém muito próxima. É como se essa pessoa falasse para você, não mexa comigo porque você não me conhece. E Deus responde para essa pessoa, não mexa com ela porque você não conhece o Deus que ela serve. Cadê essa pessoa? Não se preocupe. O Senhor vai julgar a tua causa, recebe. Pode bater as palmas e dar glória a Deus. Eu calo a voz do seu opressor aqui hoje. Tem uma pessoa ainda. Alguém da sua família que não está aqui nesta cidade. E essa pessoa está passando por um vale de dificuldade muito grande. E você falou, Senhor, traz para perto de mim para me ajudar essa pessoa. Deus manda dizer para você, Ele mesmo está indo em direção àquela pessoa. E o Senhor está removendo a vergonha daquela pessoa. Porque o diabo falou, eu não quero ver ele andando, eu quero ver ele arrastando. Porque é uma pessoa do sexo feminino, ou seja, masculino. Essa pessoa está longe e o diabo está mexendo nas estruturas dessa pessoa de um jeito. E você falou, Senhor, traz para perto de mim para me ajudar. O Senhor manda dizer, ele vai ao encontro daquela pessoa. Cadê essa pessoa? Levante as suas mãos. Aqui de óculos, recebe minha irmã. Pode bater as palmas e dar glória a Deus. O Senhor já está indo. Tem uma pessoa que está aqui. O Senhor vai dar uma oportunidade para essa pessoa. E nesta oportunidade que Deus vai dar para você, Ele vai silenciar muitas vozes que duvidaram de você. Isso daí não é uma pagar o mal com o mal. É o Deus que faz você colher na hora certa. Tem uma pessoa que está aqui, Deus está dizendo, eu vou te dar uma oportunidade. Eu não sei se é financeira, não sei se é material, não sei se é espiritual. Mas vai calar muitas vozes que questionaram algo na tua vida. Cadê essa pessoa? Cadê você? Você está aqui. Aqui, ó. Você está... recebe. Ali, que está com a blusa assim, recebe. Pode bater as palmas e dar glória. Pode bater as palmas e dar glória a Deus. Dá glória a Deus, igreja. Dá glória a Deus, igreja. O Senhor fala com 10 pessoas que estão aqui. 10 pessoas. Eu estou tocando no seu temperamento. 10 pessoas. Não precisa ficar com vergonha não, irmãos. Porque às vezes a gente fala, se o Senhor não pegar Senaqueribe, eu mesmo pego. Precisa pegar não. O Senhor está tocando no seu temperamento. Sabe por quê? Porque tem muitas riquezas que podem ser destruídas se você não silenciar. Existe um saqueamento espiritual que o inimigo quer fazer muito grande se você não for segurada pelo Espírito Santo.
Isso não é só com você, isso acontece com qualquer um, mas 10 pessoas Deus vai tratar no seu temperamento. Recebe essa irmã que está preto de vermelho, recebe. Ainda falta, você de óculos aqui, querida, recebe. Falta 8 pessoas, essa moça que está sentada bem na beiradinha, recebe. Ainda falta 7 pessoas, que é a vitória do Senhor, essa obreira, recebe. O Senhor está tocando, não, cadê essa pessoa, que é a vitória do Senhor, esse irmão de blusa vermelha aqui. Ainda falta 6 pessoas. Quem tem glória, dá glória. 5 pessoas. Você quer a vitória do Senhor lá atrás, com a mão levantada. Diga glória a Deus. Falta mais 4 pessoas. O Senhor está tocando no temperamento. Não. Fica com vergonha, não. Cadê? Que a vitória do Senhor. Recebe aquela irmãzinha que está assim, ó, de óculos. 3, que a bênção do Senhor, não quer a vitória do Senhor, não quer, meu Deus do céu, não levantou a mão, que a vitória do Senhor lá atrás, o Senhor está confirmando lá atrás, recebe minha irmã, ainda falta 2, cadê? O Senhor está tocando no seu temperamento, porque se não fechar a boca, o inimigo ganha a guerra, mas Deus está dizendo, a guerra quem ganhou é você, que a vitória do Senhor, falta 2, levantou a mão lá atrás e abaixou, que a vitória de Deus não abaixa, recebe a última pessoa. Quem tem glória, dá glória a Deus. Cadê você? Que a vitória, recebe. Pode bater as palmas e dar glória. Igreja, fique de pé. Tem uma pessoa que está aqui. Você tem um parente. E esse teu parente, ele decidiu fazer algo. E ele já colocou no coração dele que ele vai fazer. A família está preocupada, olha para cá, a família está preocupada, porque o que essa pessoa quer fazer é uma vingança. Essa pessoa falou assim, isso não vai ficar do jeito que está. Se não resolverem, eu mesmo vou resolver. Mas o diabo tem um laço de morte para essa pessoa. Porque ela ia ir para resolver, mas ia vir algo contra ela para destruir a vida dela. E o Senhor manda dizer, deixa que Deus vai pelejar. Fale para esta pessoa, Deus mandou dizer que Ele vai pelejar. Cadê você? Lá atrás, aquela irmã de blusa roxa, recebe. Pode bater as palmas e dar glória, deixa Deus pelejar. Levante as mãos. Porque Ele... Declare.

organizar um lar aqui. O Senhor está dando o livramento de um incêndio. Esse incêndio ia queimar até o próprio automóvel dessa família. Ia ser uma destruição. E o Senhor está levando o livramento para a tua casa hoje. Cadê essa pessoa? Não confirma. O Senhor está dando um grande livramento. Não, não. Cadê a mão dessa pessoa? Essa morena, recebe. Recebe a vitória. Pode bater as palmas.

amigo, meu Deus, muito obrigado por essa noite na tua presença. Senhor Jesus, eu creio que a minha casa e a minha família já venceu a guerra, porque o Senhor é Jeová Sabaoth, o Senhor dos exércitos. Sete glória a Deus para confirmar a nossa vitória. Vamos lá? Glória a Deus! Glória a Deus! Glória a Deus! Glória a Deus! Glória a Deus! Glória! Última glória a Deus! Pode bater as palmas, toma posse da sua vitória! Toma posse da sua vitória! Toma posse! É cura, é livramento, é proteção! Recebe, recebe, recebe! É espada de Jeová pelejando por você hoje! Oh, glória! Que Deus abençoe! Tem alguém que você quer aceitar Jesus hoje? Tem alguém que você diz: irmã Isabel, eu quero vencer a maior peleja da minha vida. A peleja contra o meu eu, contra a minha vontade, contra o meu pecado. Eu quero te convidar diante do altar essa noite. Você que ainda não entregou a sua vida para o Senhor. Ezequias só teve livramento porque ele pertencia ao Deus dos céus. O Senhor guardará aquele cuja mente está firmada nele. E o Senhor está te chamando aqui esta noite. Tem alguém? Levante as suas mãos. Levante as suas mãos e venha diante do altar de Deus. Você que ainda não entregou a sua vida, ou você, quem sabe, que está afastado dos caminhos do Senhor, que gostaria hoje de voltar para fazer parte do exército de Deus, o Senhor te chama aqui esta noite. Você é mais forte do que o pecado, minha irmã. Você é mais forte do que qualquer arma que está tentando te destruir, porque tudo você pode em quem te fortalece. Se tem alguém, eu te espero diante do altar, porque eu quero orar pela sua vida. Tem alguém? Levante as suas mãos, me dê um sinal. Você não pode voltar para casa desviada. Venha, minha irmã, já tem a primeira pessoa e a igreja vai bater palmas e dar glória a Deus. Você não pode voltar para casa de qualquer maneira. Se você está afastado, talvez você diz: irmã Isabel, eu ando fraca na presença de Deus, eu ando distante na presença de Deus, e Deus está te chamando agora. Vem renovar a tua aliança no meu altar. Você pode estar sujo, mas eu te purifico com meu sangue e te torno mais alvo do que a neve. Saia do teu lugar e vem agora. Você que quer lutar e vencer, você não vai lutar e vencer sozinho, apenas com o Senhor. Você que ouve vozes, ver vulto, você que sabe, minha irmã, que tem forças do mal te levando para o pecado, o Senhor hoje quer trazer você atraído pela graça dele. Cadê você? Faça como essas pessoas e venha. Eu não sei o que ele viu.

0: vamos orar por essas pessoas. Irmãos, nós temos guerras todos os dias. Todos os dias nós vamos ter guerra contra o nosso eu, contra o medo, contra o desespero. Mas o Senhor diz, eu estou convosco todos os dias. Tem mais alguém que quer fazer como essas pessoas que estão aqui, reatar a sua aliança com Deus? Sair daqui hoje armada espiritualmente. A Bíblia diz, e esta é a vitória que vence o mundo, a nossa fé. Talvez você diz, irmão, eu estou fraco na fé, mas Jesus te fortalece hoje. Saia do teu lugar, Jesus te fortalece. Tem mais alguém? Não tem. Não tem mais alguém? Tem certeza que vai voltar para casa sem tomar posse daquilo que Deus tem para você hoje? Levante as mãos, meus irmãos que estão aqui. Como você chama, por favor?
1: Danilo.
0: Danilo, e você, minha querida?

no livro da vida, porque eu quero ser um soldado de valor. Me dá armas, Senhor, espirituais, para lutar e vencer. Senhor, a partir de hoje, eu coloco nas tuas mãos a minha vida e a minha família. Luta por mim, Senhor, porque esta peleja não é minha, mas do Senhor. Vamos orar por essas pessoas, Senhor meu Deus e meu Pai. Senhor, aqui está, Senhor, a vida do Danilo, da Tauane, a vida, Senhor, das nossas irmãs que estão aqui, da nossa irmã Mira, de todas as irmãs, dos irmãos que aqui estão, Senhor, derrama sobre eles o bálsamo do Senhor. Traga cura, traga renovo, traga força. Senhor, que eles possam sair daqui, Senhor, corajosos, destemidos. E se por acaso Satanás havia vencido a guerra com eles, pisoteado os sonhos, projetos, a partir de hoje traga de volta, porque nós cremos naquilo que os olhos não viram, que os ouvidos não ouviu, mas naquilo que o Senhor preparou para aqueles que o Senhor o ama. No nome do Senhor, abençoe a vida deles. Amém e amém, Senhor Jesus. Eu gostaria que vocês deixassem o vosso nome para o pedido de oração. Nós vamos orar por vocês, orar para que Deus dê força para vocês continuarem firme, porque a jornada não pode parar agora. Que Deus te abençoe, irmão Danilo, que Deus te abençoe, por favor, dê um nome aqui, que Deus te abençoe, minha irmã, que Deus te abençoe, que Deus te abençoe, que Deus te abençoe, que Deus te abençoe. Eu só quero adorar, pastor.

0: muito obrigado por essa noite na tua presença. Pastor, perdão pelo horário, viu? Vamos receber o servo de Deus com palmas bem alegres para Jesus.
1: Diga glória a Deus. Diga aleluia. Quantos estão vendo a bênção de Deus aqui na sua vida? Queridos, nós vamos ser aqui em um momento especial. Nós vamos já fazer a apresentação do Isaac Vitor, para que ele possa, na presença de Deus, caminhar junto com seus pais. E para mim é uma grande honra, um grande privilégio poder fazer essa apresentação. Eu louvo a Deus pela vida de todos os irmãos aqui que vieram, que estão aqui. Creia que você está voltando para casa abençoado por Deus. Eu quero deixar aqui uma leitura bíblica para essa data ser recordatória, em Salmo 128, que diz assim: aquele que teme o Senhor será abençoado na sua família. Salmos 128. Diz assim: bem-aventurado aquele que teme ao Senhor e anda nos seus caminhos, pois comerás do trabalho das tuas mãos. Feliz serás e te irá bem. A tua mulher será como a videira frutífera aos lados da tua casa. Os teus filhos como plantas de oliveira à roda da tua mesa. Eis que assim será abençoado o homem que teme ao Senhor. O Senhor te abençoará desde Sião, e tu verás o bem de Jerusalém em todos os dias da tua vida. E verás os filhos de teus filhos e a paz sobre Israel. Quem acredita nisso, diga glória a Deus. Está aqui nos braços do pai, nosso querido irmão pastor Átila, sua esposa, irmã evangelista Isabel Ferreira, o Isaac Vitor, que está sendo agora, nesse momento, ele vai receber essa oração. Ele completou 6 meses, não é? E eu louvo a Deus, porque Deus vai abençoar a vida deles. Quem acredita que para você é um privilégio você receber a bênção de Deus na sua vida? Amém? A irmã Isabel falou assim: pastor, o senhor pode vir aqui?

que na Bahia e está tudo certo. Eu disse para ela assim, mas aí não dá, né? O povo de Ribeirão, eu sou meio um pastor um pouco pegado com o povo, né, pastor Edmilson? Então tem que vir aqui para receber a bênção. Aí de repente surgiu uma oportunidade para ela vir de uma cidade aqui chamada Dobrada, que estão nos ouvindo lá. Dobrada. E eu falei assim, peraí, que vai ser sexta-feira. Eu vou lhe dizer, irmãos, eu dobrei o joelho e falei assim, Senhor, eu lanço um desafio para que o povo venha na sexta-feira na igreja Deus e Amor aqui à noite. E vieram irmãos de longe. Parabéns para vocês, povo de Deus. Mediante esta palavra pregada, eu vou agora segurar o Isaac. E vamos fazer a oração. Isso. Vai lá, pastor Edmilson. Se eu estivesse lá no Japão.

0: pode vir, Marcelo.
1: Irmãos, Deus abençoe. Vamos orar apresentando Isaac, assim como Jesus foi apresentado. O nosso Senhor Jesus foi apresentado nos costumes judaicos no 8º dia. E nesse momento, nós vamos apresentar Ele como a Bíblia nos ensina, para que assim Ele cresça e os pais possam apresentar a Ele o caminho do Senhor e a bênção do Senhor. Vamos orar a Deus. Oremos ao Senhor. Ore, Senhor, eis aqui está em minhas mãos o Isaac Vitor. Eu estou te apresentando, Senhor, a vida desta criança. Pai amado, abençoa ele. Senhor, que ele possa receber de ti todas as bênçãos. Receber de ti, Senhor, todos os milagres. Que ele cresça debaixo da sua proteção. Assim como este casal, assim como o teu filho Átila e nossa irmã Isabel, estão, Senhor Jesus, debaixo da sua bênção. Este filho, o Isaac e Vitor, está em suas mãos. Receba, Senhor, esta apresentação. Que ele seja abençoado todos os momentos e todos os dias, em nome de Jesus Cristo. Quem diz amém, Jesus?
2: Amém.
1: Quem dá uma salva de palmas para Jesus? Eu gostei de segurar, irmãos. Como é que faz? Eu gostei de segurar. Tem um certificado, a gente vai se entregar. A minha esposa vai entregar. Que bênção. Olha aí, Ribeirão Preto, hein? Eu não sei o que vai acontecer em Ribeirão Preto. Aqui está sendo privilegiado, muita coisa. Isso, vamos lá. Dá uma olhadinha para Beatriz ali. Isso. Isso. Agora vamos dar a volta aqui para o povo sair. Sobe aqui, Silas. Isso. Acho que é melhor ficar aqui, ó. Vai lá, princesa. Vai lá. Para todo mundo sair. Vai, Silas. Seu menino é inteligente. Quem quer sair na foto também? Só para levar de recordação. Daqui tantos anos... Aqui está muito perto, não dá? Tá bom? Levanta a mão e dá glória! Todo mundo, vamos lá, vamos falar o nome dele. Quando eu falar um, dois, três, Isaac e Vitor, vamos lá. Um, dois, três,
2: Isaac e Vitor!
3: Irmãos, muito obrigada, viu, irmãos? Depois de 10 anos de casamento, né, amor?
4: Se estivesse no Japão, eu ia lá.
3: É, se o pastor estivesse no Japão, a gente ia atrás dele. Irmãos, porque a gente acredita que o pastor, né, a gente... Quem ama ver o exemplo do pastor Cláudio e da esposa dele? É tão bonito um pastor que sempre está com a esposa, porque a igreja começa dentro de casa. Então, a gente sabe que o pastor, por mais que ele não tenha filhos físicos, ele tem filhos espirituais. E a bênção da família dele respingou em mim, no Átila. Nós somos um casal muito feliz e o Senhor, depois de 10 anos, irmãos, eu já tinha perdido a expectativa de ser mãe, mas o Senhor falou comigo: vai pro Brasil e eu vou te dar um filho. E eu falei para a diretoria: olha, tô saindo da África, vou pro Brasil. Só vou pegar minha semente e, se for da vontade de Deus, um dia eu volto. Mas o Senhor está me chamando para um novo tempo. Eu voltei em novembro, quando foi em abril, eu descobri que eu estava grávida. E o nome Isaac significa sorriso e Vitor, vitória, né? É a vitória que a gente precisava e o sorriso que faltava no nosso rosto. Muito obrigada, irmãos. Que Deus abençoe.
1: Glória a Deus. Deus abençoe a todos os irmãos. Pastor Edmilson fazendo aquela oração e convidando os irmãos para o dia 18 de julho, a oração da fé, a oração final. Palmas para Jesus.
5: Glória a Deus. Louvado seja o nome do Santo do Senhor Jesus. Queridos, a paz do Senhor Jesus. Glória a Deus. Que grande alegria. Glória a Deus. Que grande alegria que Deus nos concede esta noite maravilhosa. De termos aqui a nossa irmã Isabel Ferreira, o seu esposo, o irmão Átila e o seu filho, Isaac Vitor. Que vitória maravilhosa. Queridos, Deus abençoe grandemente a vida de todos vocês. Quero neste momento lembrar-los que amanhã, sábado, haverá escola infantil. Eberverse 2026. Dia 4 de julho, haverá, glória a Deus, Escola Bíblica de Férias, Pedrinhas do Reino, com a presença da nossa irmã Francine França. A nossa irmã Francine França, a tia Francine, estará ministrando para as crianças no dia 4 de julho. Não perca, a partir das 19 horas. E lembrando, queridos, que no dia 18 de julho, haverá a 12ª edição do nosso Unijoque, que contaremos com a presença do homem de Deus, nosso querido irmão, Pastor Fabrício Beata, pregando a palavra de Deus e orando em favor de todos. E cantando lindos hinos de louvor a Deus nosso Pai, a presença marcante do nosso irmão cantor Elias Santos, que virá também da sede mundial, e a presença muito grande de uma verdadeira maçumana. A presença também da nossa juventude, que estará vindo de toda a região estadual de Ribeirão Preto. Creio que, em nome de Jesus, no dia 18 de julho será uma festa maravilhosa. E convido a vocês para estar conosco a partir das 18 horas em nosso estacionamento ali na rua Florencio de Abreu, de número 1024. De número 124, rua Florencio de Abreu, de número 124, aqui bem do lado da nossa igreja. Meu Deus, com certeza será um evento maravilhoso para a glória de Deus. Queridos, iremos fazer agora a oração da fé, mas antes eu quero lembrar-los que a nossa juventude, o nosso expansão, está com a cantina, dá uma passadinha na cantina, compra um cachorro quente, compra alguma coisa para abençoar o Ministério Jovem, que com certeza Deus, nosso Senhor, estará abençoando a sua vida. Faremos agora a oração da fé, a oração final, em nome do Senhor. Glória a Deus. Em nome do Senhor Jesus Cristo. Glória a Deus. A nossa irmã Lourdes, por gentileza, a nossa irmã Lourdes, comparecer aqui no altar, por favor. Glória a Deus. Faremos a oração da fé, a oração final, para irmos para casa. Oremos. Grande Deus e eterno Pai, muito obrigado, Senhor, por essa rica oportunidade de bênção e vitória das mãos do Senhor. Muito obrigado, Senhor, por estarmos aqui nesta noite maravilhosa. Continue, Senhor, abençoando a nossa irmã Isabel Ferreira. Meu Deus, continue abençoando o seu esposo, o seu filhinho. Meu Deus, continue honrando de maneira gloriosa este casal. Meu Deus, abençoa para a tua glória. Leve o teu povo em paz, em nome do Senhor e Salvador Jesus. Amém e amém, Senhor Jesus. Diga amém.
0: Amém.
5: Glória a Deus.
3: Fala com os irmãos que eu vou dar atenção para todo mundo.
5: Glória a Deus. Amém. A nossa irmã Isabel disse que vai dar atenção para todo mundo, até a última pessoa. Glória a Deus. Portanto, não precisa ficar empurrando ninguém. Haja com muito cuidado e sabedoria. Fique tranquilo. Glória a Deus. Vamos despedir com a paz do Senhor Jesus. E lembrando que amanhã, dia 27, teremos nosso culto expansão com a presença do irmão Lucas, jovem Lucas, vindo da cidade de São José da Bela Vista. quinta-feira. Ele vai pregar amanhã no culto expansão e pregar no domingo, no culto da família, também no domingo, às 19 horas. E amanhã será também às 19 horas. Vamos dizer a paz do Senhor Jesus, bem alegre. Diga, a paz do Senhor Jesus, a paz do Senhor Jesus e a paz do Senhor Jesus. Deus que abençoe a todos em nome do Senhor. Queridos ouvintes, não perca os nossos cultos amanhã, sábado, aqui mesmo na rua Saldanha Marinho, de número 740, aqui no centro de Ribeirão Preto. Lembrando mais uma vez, dia 18 de julho, teremos o nosso Unijoque, a 12ª edição, com a presença marcante do pastor Fabrício Beata, vindo da sede mundial. E a presença também do cantor Elias Santos, louvando a Deus em nosso estacionamento próprio, aqui na rua Florêncio de Abreu, de número 124. Deus abençoe, queridos ouvintes. Fique na paz do Senhor Jesus.

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1: Muito bem-vindo a mais uma transmissão dessa noite de hoje. Eu quero agradecer também aos irmãos que estão na mesa de som. Deus abençoe nosso irmão, cooperador Valdivino. Deus abençoe os ouvintes que estão em casa, sintonizado conosco nesta noite de hoje. Noite de bênção, noite de vitória. Milagre, né, ouvinte? Acabamos em cima da hora, nós estamos no horário também em rede. Nós vamos passar a ouvir novamente. Nós vamos voltar o som lá para os transmissores. E nosso irmão cooperador Valdivino, que está na mesa de som, que Deus abençoe. Eu tenho certeza aí que Deus, só Deus para recompensar a cada ouvinte também que está em casa, a cada um que vieram aqui também, seu irmão em Cristo, cooperador Josias, que Deus abençoe a tua vida, ouvinte, teu lar, tua família também, que Deus abençoe. E nós vamos juntos, estamos alegres, felizes com Jesus por tudo que ele tem realizado na nossa vida. Terminamos por aqui, que Deus abençoe, ouvintes, que vocês todos fique na paz do Senhor Jesus Cristo. Tenha uma noite maravilhosa. Em sequência, nós estamos aí nessa sexta-feira. Nosso irmão, daqui a pouquinho, também está chegando já. Nosso querido irmão é presbítero João Batista, vai prosseguir com o espaço do presidiário, tá certo? A partir de agora, em sequência, Deus abençoe e fique todos na paz do Senhor Jesus. Alô, Vó Divino, que Deus abençoe.
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1: Programa Voz da Libertação é um órgão informativo da Igreja Pentecostal Deus e Amor, aonde temos a nossa sede mundial na Avenida do Estado 4568, Baixada do Glicério, São Paulo, capital. A nossa Igreja Pentecostal Deus e Amor, sede mundial, está na presidência da serva de Deus, Erenide Oliveira Miranda. Ministério este fundado pelo nosso querido, saudoso missionário, Davi Martins de Miranda. E aqui em Ribeirão Preto, a nossa Igreja Pentecostal Deus e Amor, sede estadual, se localiza na rua Saldanha Marinho 740, no centro de Ribeirão Preto. Lembrando você, ouvinte, que a nossa Igreja Pentecostal Deus e Amor, sede estadual, ela está aos cuidados do homem de Deus, pastor Cláudio Santos. 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Aceite a gloriosa paz do nosso Senhor e Salvador Jesus Cristo, deste que vos fala seu irmão em Cristo, presbítero João Batista, no prosseguimento do programa Voz da Libertação e também na apresentação do espaço do presidiário. Programa este para nós alcançarmos os nossos amados e queridos irmãos que encontra-se encarcerado.

0: E neste momento, queridos e amados ouvintes, eu chamo você para a oração. A oração nos leva até a presença do nosso Senhor e Salvador Jesus Cristo. Vamos nos preparar para nós estarmos orando ao nosso Senhor e Salvador Jesus Cristo.
1: Eleva os meus olhos para os montes, de onde me virá o socorro? O meu socorro vem do Senhor, que fez os céus e a terra. 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
0: Soberano Deus, maravilhoso Pai, Pai de nosso Senhor e Salvador Jesus Cristo, neste momento, Senhor, eu oro em favor dos ouvintes, eu oro em favor dos irmãos presidiários e de todos quantos estão ouvindo o programa Voz da Libertação. Ó Deus, que na noite de hoje o Senhor possa alcançar este coração, que o Senhor possa alcançar esta pessoa que encontra-se enferma, Senhor. Ó Deus querido, abençoa, Pai, esta programação, Senhor. Entra com a providência, meu Pai, em cada causa do Teu Filho nesta noite. A Tua palavra nos revela, Senhor, que tudo quanto nós pedirmos em oração, Senhor, crendo, nós receberemos. Eu creio, Senhor, que esta oração estará alcançando o necessitado nesta noite. Abençoa o nosso querido pastor Cláudio Santos. Abençoa, Senhor, meu Pai, a diretoria da Igreja Pentecostal Deus e Amor, liberativa e a consecutiva, Senhor. Abençoa, Senhor, os meus amados e queridos irmãos ouvintes. Abençoa o nosso irmão Norberto. Abençoa, Senhor, a nossa irmã Edna Martins. Abençoa a nossa irmã Carme, lá na cidade de Jardinópolis, ó Pai. Seja com a tua filha, guarda ela, livra ela, Senhor. Seja com a minha família, meus filhos. Abençoa a minha esposa, nossa irmã Regina Helena. Senhor, meu Pai amado, Pai querido, a tua palavra é fiel, é verdadeira, Senhor. Que tudo quanto pedi em oração, crendo, nós receberemos. Ó Deus, abençoa meu filho Cristiano que está aqui comigo nesta noite. Ó Senhor, meu Pai, Deus da providência divina, que o Senhor possa ser com ele, que o Senhor possa guardar ele, que o Senhor possa entrar com a providência na causa que ele necessita, Senhor. Abençoa, Pai, esta programação, o espaço do presidiário. Jesus, eu creio, aleluia, Senhor, que o Senhor está olhando para nós, que o Senhor está cuidando de nós. Eu creio, Pai, que na noite de hoje, Senhor, algo vai acontecer na vida deste ouvinte. Quantos irmãos agora, Pai, de joelho no chão, orando conosco? Quantas pessoas, ó Pai, necessita e precisa do Seu socorro, Senhor? Abençoa o meu irmão presidiário, abençoa a minha irmã presidiária, que o Senhor possa ir de encontro, meu Deus, que o Senhor possa repreender toda a obra maligna. Visita este hospital, visita, Senhor, meu Pai, até mesmo esta pessoa que já está pronta para uma cirurgia. Ó Deus da providência divina, venha manifestar, Senhor, a Tua graça. Venha manifestar, Senhor, o Teu poder, meu Pai. E eu peço, Senhor, que na noite de hoje o Senhor abençoe esta programação, quanto o Senhor tem abençoado. Entra, meu Deus, com a providência, Senhor, na equipe de evangelização do presídio. Usa os meus irmãos, use as minhas irmãs, que o Senhor possa preparar para a nossa equipe lá da cidade de Franca, eles estar conosco, aqui em Ribeirão Preto, na evangelização da cadeia feminina, Senhor. Abençoa as irmãs, abençoa o nosso querido irmão Júlio César, que vai estar aí na frente deste trabalho, meu Pai. Ó Deus da providência divina, manifesta teu poder, a tua graça, Senhor. Confirma a bênção, meu Deus. Confirma a grande vitória. É o que eu te peço, em nome do Pai, do Filho e do Espírito Santo de Deus. Amém. E graças a Deus.

atenção, atenção, você querido irmão presidiário. Atenção você, irmã presidiária. Se você abrir o teu coração nesta noite, Deus vai fazer o melhor na tua vida. Muito bem, queridos e amados ouvintes, vamos prosseguindo com o programa Voz da Libertação. O seu irmão em Cristo, eu mesmo, presbítero João Batista, com você até às 23 horas desta noite. É com muita alegria que, mais uma noite, estou aqui para falar das grandezas do nosso Senhor e Salvador Jesus Cristo. É com muita alegria, querido irmão ouvinte presidiário. É com muita alegria, minha amada e querida irmã, que nós estamos aqui mais uma vez. E olha, nós vamos ouvir agora um belíssimo louvor na voz ungida do homem de Deus, Ivan Luiz.

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1: Amados e queridos ouvintes, eu sinto que Deus ele está trabalhando através dos louvores. Vamos prosseguindo com o programa A Voz da Libertação, este programa maravilhoso, este programa que é para tocar o seu coração. Igreja Pentecostal Deus é Amor, Deus está trabalhando de uma forma maravilhosa na noite de hoje, através dos louvores.

Vamos prosseguindo com o programa Voz da Libertação, na comunicação amiga do seu irmão em Cristo, presbítero João Batista. E olha, querido irmão presidiário, irmã presidiária, você está triste, você está com o coração amargurado, mas eu quero e já digo a você que Deus, ele tem olhado e está olhando para você. Deus ama você. Aí você pode dizer que, como que Deus me ama se eu estou aqui trancafiado, estou aqui trancafiada dentro desta cadeia? Queridos irmãos presidiários, irmãs presidiárias, você já parou para pensar quantos livramentos você recebeu de Deus? Você já parou para pensar que, se você estivesse aqui do lado de fora, talvez você não estava viva, você não estava vivo? Eu posso dizer a você, querido irmão presidiário, irmã presidiária, que Deus, ele permitiu que você adentrasse esta cadeia para ele poder continuar cuidando de você, dando livramento para você. Aí você pode me questionar: mas se Deus me ama, por que ele não me tira daqui? Porque Deus conhece você. Deus conhece o seu coração. E Deus sabe o momento exato para te tirar de dentro desta cadeia. E eu digo uma coisa a você: Deus não esqueceu e jamais vai esquecer de você. Deus está apenas cuidando de você. A sua estadia dentro desta penitenciária está sendo permitida pelo nosso Senhor e Salvador Jesus Cristo. Eu sei que este lugar que você se encontra agora é um lugar de sofrimento. Eu já tive oportunidade de estar dentro deste cárcere para pregar a palavra de Deus, para levar para o seu coração uma esperança de Deus. Porque Deus é aquele que cuida de nós. Deus é aquele que nos dá livramento. Talvez sem você perceber, você recebeu os livramentos de Deus, mas você não percebeu. Mas Deus sempre está cuidando de você. Então não fica triste. Não fica triste, meu irmão. Não fica triste, minha irmã. Porque no momento exato, Deus, ele vai te tirar de dentro desta cadeia. Acredita nisso. Deus vai tirar você de dentro desta cadeia, mas é no tempo dele. Agora eu digo a você: seja uma pessoa agradecida a Deus.
É verdade, irmão presidiário. É verdade, minha irmã presidiária. Seja agradecida. Seja agradecido a Deus, porque Ele tem cuidado e cuida de você.

0: Muito bem, queridos, aí nós ouvimos este belíssimo louvor, agradecido. Na verdade, irmãos ouvintes, irmãos presidiário, nós devemos ser agradecido a Deus o tempo todo de nossas vidas. Porque Deus cuida de nós. Deus sempre está conosco, sempre cuidando de nós. E principalmente de você, querido irmão presidiário, amada irmã presidiária. Muito bem, queridos, chegou um momento do testemunho dentro do programa A Voz da Libertação. Nós vamos ouvir o testemunho do nosso querido irmão Francis Lins. É um testemunho repetitivo, mas eu sempre digo dentro da programação que eu trago este testemunho pelo fato de todos os dias adentra-se dentro de uma penitenciária um irmão que está sendo detido. E este testemunho, com certeza, o irmão vai ouvir, a irmã vai ouvir, e ele vai tomar uma decisão na vida, porque o Francis, quando ele adentrou o presídio, ele já era um conhecedor da palavra de Deus, mas ele estava desviado dos caminhos do Senhor. E quando ele adentrou o presídio, ele reconciliou com Deus e veja o livramento que Deus deu para o Francis. É hora de testemunho dentro do programa A Voz da Libertação.
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2: Meu nome é Francis Lins. Eu sou um milagre na mão de Deus. Com apenas 19 anos de idade, eu fui preso, trancafiado dentro de uma cela fria e sombria, e me mandaram para a maior cadeia da América Latina, Casa de Detenção de São Paulo, Carandiru. Só que dentro do Carandiru tinha igreja, inclusive tinha igreja evangélica pentecostal Deus e Amor. E ali dentro do cárcere, eu tive uma experiência com Deus. Eu voltei para os caminhos do Senhor. Eu me reconciliei com Deus. Dia 2/10/1992, massacre no Carandiru. Aconteceu uma rebelião e os presos começaram a quebrar a cadeia. E nesse inteirinho, a tropa de choque invadiu o pavilhão 9, deram rajada de metralhadora no portão, subiram para o segundo andar, terceiro andar, quarto andar, quinto andar, tiraram dezenas e centenas de vida. Todos os presos foram obrigados a ficarem nu, do jeito que nasceu, tanto crentes como ladrões. Os policiais vinham cantando: o choque chegou, vocês pediram, Fleury mandou, e davam rajada de metralhadoras. E nesse inteirinho, meus queridos irmãos, você ouvia gritos, você via mortos caindo no chão, presos que estavam vivos se fingindo de mortos, e carregando os cadáveres, se escondendo debaixo dos cadáveres, e cada um fazia o que estava dentro das suas possibilidades para sobreviver. Mas o milagre aconteceu, foi no quinto andar do pavilhão 9, onde era os crentes que moravam naquele local. 350 irmãos nus, deitados no chão com a mão na cabeça. Eu era um deles. 38, 9 milímetros, fuzil, apontados para nossas cabeças. Quando os policiais foram apertar os gatilhos daquelas armas para matar os crentes no quinto andar do pavilhão 9, para a honra e glória do nome do Senhor. Nem o crente morreu, nem o crente desceu à sepultura. A igreja ficou intacta e o nome do Senhor foi glorificado naquele local. Com 15 dias, chegou o carcereiro na minha cela e disse: quem é o senhor Francis Insley? Sou eu. Abriu a porta da minha cela, me deu uma requisição e falou: a tua advogada quer falar com você. Quando eu cheguei na sala dos advogados, a minha advogada olhou para mim e falou: Francis, eu não sei o que aconteceu. Houve um mover de Deus lá no fórum e a juíza da vara de execuções criminais do estado de São Paulo assinou teu alvará de soltura. E a partir daquele dia eu saí dali sem dever nenhum dia para a justiça e hoje eu já estou em liberdade há 16 anos e hoje eu sou uma nova criatura e eu agradeço essa riquíssima oportunidade em nome de Jesus.

Querido e amado ouvinte, irmão presidiário e a todos quantos estão ouvindo o programa Voz da Libertação, imagine se o nosso querido irmão Francis Lins não tivesse reconciliado com Deus a adentrar o presídio, ele não estaria hoje contando o livramento, o que Deus fez naquele dia do massacre do Carandiru. Eu trago este testemunho, queridos e amados ouvintes. Pode ser até repetitivo para você, querido ouvinte. Até mesmo para você, querida irmã, amado irmão que encontra-se no cárcere. Acontece que, como eu disse, todos os dias entra uma pessoa detida, tanto irmão como irmã, mas todos os dias as penitenciárias recebem um preso. E de repente o preso, pela primeira vez dentro de uma penitenciária, ele ouve este testemunho e ele vê que realmente vale a pena estar com Deus. Vale a pena servir a Deus. Então é por isso que todas as programações, assim quando sou tocado por Deus, eu trago este testemunho dentro da programação. Porque através dos testemunhos pode mudar vidas para o nosso Senhor e Salvador Jesus Cristo. Nós vamos agora para um belíssimo louvor com a nossa querida irmã cantora Débora Miranda, do CD Vasos de Honra, Tua Glória. Música.

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Muito bem, queridos, ouvimos este belíssimo louvor na voz ungida da serva de Deus, Débora Miranda, Vasos, do CD Vasos de Honra. É a tua glória, é o nome do louvor. E nós vamos prosseguindo com o programa Voz da Libertação e apresentando

0: tipo. Esta mensagem a qual Deus usando o pastor Lorival de Almeida para falar sobre o uso telefônico, o uso do celular. Queridos irmãos, amados ouvintes, eu costumo dizer que nós estamos na maior penitenciária que é o mundo e podemos ser presos a qualquer momento, em qualquer situação. E olha, o irmão presidiário está detido também. Quero que você preste bem atenção nesta mensagem a qual pastor Lorival de Almeida é usado para nos alertar. E quero deixar para você bem claro que o celular dentro de uma cadeia é uma contravenção, hein? Cuidado, cuidado, cuidado. Vamos então na meditação do dia com o pastor Lorival de Almeida.
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2: Eu quero hoje fazer uma colocação, né, dentro do nosso programa. E fica como a nossa meditação de hoje. Questão do telefone celular, né? O telefone é de uma utilidade sem tamanho. O telefone celular se tornou já o... Alguns chamam de smartphone, eu chamaria de dumb phone. No caso, ao invés de telefone inteligente, eu diria que quem usa às vezes pode ser muito, mas muito privado da inteligência, se não souber usar, é claro. Nós estamos vendo, é uma coisa recorrente, né? Qualquer horário do culto, você vai abrir a Bíblia, tem uma pessoa tirando foto. Você vai cantar, tem uma pessoa filmando. Que, aliás, para mim, filmar eu cantando é um desastre, né? Mesmo porque eu sei que eu, congregacionalmente, posso cantar com a igreja, mas meu tempo de cantar já foi. No sentido da afinação, essas coisas, que eu vou cantar sempre. Mas é inacreditável a falta de liberdade que você tem ao se pronunciar, ao abrir a Bíblia, ao cantar, até na hora de pedir as contribuições, é foto daqui, é foto dali. Dentro de uma igreja, vamos ouvir a irmã cantar um hino, a irmã fulano de tal, se falar irmã, às vezes a pessoa não reconhece que está falando com ela, né? Tem que falar cantora, né? Cantora ou cantor. Senão, parece que tem que ter esse título. Levantou o cantor, a cantora, a banda, o conjunto, enfim... É flash, parece um... Acabou, enfim. A coisa se tornou de uma tal forma, não estou dizendo que é pecado o uso de... Eu estou dizendo que a forma de usar, no mínimo, precisa ser revista, né? E eu comecei... Você imaginou se Moisés tivesse, eu diria, eu agora vou me posicionar, tivesse na carne, como estão as pessoas que... Vamos ouvir o pastor falando... As pessoas não ouvem o pastor falar, ficam tirando foto. As pessoas não ouvem o hino, não prestam atenção. Estão ouvindo uma linha melódica ali, mas não conseguem entender a mensagem, porque estão mais ocupadas ou gravando, ou tirando foto, do que preocupadas em ouvir o que Deus está falando através da mensagem, através do hino. Imagine que Moisés estivesse na carne como esses estão, que isso carnalidade é. Porque eu entendo que você chegou na igreja, aliás, não sei porque levar o celular para dentro da igreja, deixa dentro do carro, ou dentro da bolsa, desliga o celular. É uma falta de respeito, às vezes, determinadas situações, pessoas atendendo o celular, falando ao celular, tirando foto, gravando. É uma falta de respeito, para não dizer uma falta de educação. Agora, imagine você se Moisés estivesse na carne, igual você, fotógrafo do horário da mensagem do culto, estivesse passando pela sarça, né? E eu acho que ele passaria e nem perceberia a sarça. Mas se percebesse, de repente ele ia fazer um selfie com a sarça ali, né? Eu e a sarça, olha nós na foto. Mandaria pro Face, pro Twitter. Olha só, gente, que interessante, é um foguinho aqui. Não iria perceber o que estaria acontecendo, porque estaria muito ocupado com o seu Samsung Galaxy, com o seu iPhone 6 de tela grande, não é? Então, ouvinte, o que eu quero dizer é que o celular tem privado muitas pessoas de perceberem o mover de Deus que está acontecendo.

0: O celular é muito importante na vida das pessoas e não é pecado. Mas o celular está, os tablets estão se tornando inconveniente, tirando a atenção das pessoas em momentos sagrados. E não é só dentro do culto, não. Celulares, tablets, computadores estão também sendo um concorrente terrível, disputando a amizade entre o casal, entre mãe, filhos, filhos, pais. E não me venha com essa história de que não, eu posso muito bem estar na mesa jantando e posso ter um papo no meu, conversando com alguém ali e manter a atenção. Olha, sinceramente, está querendo enganar quem? Se for para continuar com mentira, então vamos parar o assunto aqui. Que bobagem é essa? A sua atenção se tornou fragmentada, a sua concentração nos assuntos da família, no assunto do casal, você que está com o seu celular, com o seu tablet, você que está no Instagram, no Face, no Twitter, até querem falar igual americano, Twitter, Twitter, pois é. Não me venha com essa conversa de que não, eu consigo conciliar. Olha, sinceramente, para com isso. Ou você presta atenção numa conversa ou na outra. Infelizmente, hoje as pessoas acordam com o celular na mão, porque o celular hoje também é o despertador, né? Vão tomar o café da manhã, quando não estão em jejum, claro, com o celular, manda mensagem daqui, lendo notícia dali, vai para o trabalho, aquilo já se transformou, enfim, no seu amigo inseparável. Está no trabalho, está com o seu celular ali, esperando alguém passar um zap-zap, esperando saber a fofoca do dia. Antigamente tinha aquele hino que o Osés cantava, você sabe a notícia do dia, hoje você sabe a fofoca do dia, e aí vai. As pessoas não respeitam reuniões, não respeitam aulas, não respeitam cultos, não respeitam o trabalho que lhe dá o ganha-pão, não respeitam ordens expressas dentro das empresas, não respeitam nem o momento sagrado de ir ao banheiro. Porque agora se afirma lá, tem 20 funcionários e tem um banheiro só, vai ter que fazer mais, porque as pessoas vão para o banheiro, leva o quê? Leva o celular para ficar lá no Face, para ficar lá, não é? Já fizeram até celular que não molha, porque daqui a pouco as pessoas vão para o banho com o celular também para ficar lá, zap-zapeando, faceando, tweetando, instagramzando, tá lá. Agora, o que mais chama a atenção é que as pessoas não percebem o mal que estão fazendo a si mesmas, à própria família, aos próprios filhos, ao cônjuge, à família, à igreja e à comunhão com Deus. As pessoas passam mais tempo com os seus celulares nas suas redes, buscando informações e transmitindo informações, do que com a esposa, esposo, filho, filhas, amigos. A coisa ficou tão feia, ouvinte, que até a pessoa vai se alimentar. Tira uma foto do prato de comida, eu e o arroz com ovo. Olha só, gente, brócolis. Pelo amor de Deus. Como foi que nós chegamos à prisão? À dependência tão ridícula e absurda? A escravidão da tecnologia, da informação, da notícia e do bobeirol do século XXI. Leva-se até o celular para a cama. Marido de um lado, esposa de outro. E aquele olhar fixo ali naquela telinha azulada ou avermelhada. De vez em quando, De repente, desliga-se o telefone. Ah, boa noite, meu amor, boa noite, boa noite. Vão para o sono, dormir. E não é que desligam, porque não, porque lá apareceu lá. 5% de bateria. Tem que recarregar. Aí se recarrega a bateria do celular, se recarrega a bateria do homem, da mulher que estão ali, e não se recarrega o companheirismo, não se recarrega o que é próprio do casal, nada. Não admira que tenha tanta coisa ruim acontecendo ao nosso lado e a gente não perceba. E ao mesmo tempo se sabe o que acontece na vida dos outros, em outros continentes, em outros países, e não se consegue perceber a destruição que está acontecendo ao nosso lado. E trago isso aqui porque ao meu coração trouxe uma indignação sem tamanho. A filmagem que fizeram do cantor na sua necrópsia e colocaram na internet. Sinceramente, minha opinião, não tem outra coisa a não ser cadeia. Não é possível que as coisas continuem dessa forma. Na igreja, não se presta atenção. Às vezes eu paro o culto e faço em tom de brincadeira, porque hoje se você falar, irmão, o celular não é bom ser usado nesse momento, sempre tem um ou outro que vão em defesa do que está usando o celular e taxam o pastor de quadrado, insensível. Meu Deus, quem é o insensível na história? Respeita-se o que se está falando, entendendo que é Deus quem está falando, ou se acha ainda que é a mensagem da igreja ou do pastor? Não se respeita uma necrópsia, não se respeita um culto, não se respeita um hino, não se extrai a mensagem do hino, e aí vai. Isso nos traz, ouvintes amados, numa clara evidência, não clara evidência, de que hoje Deus diria, se alguém tivesse que passar nos pés do Horebe, e Deus tivesse de se manifestar através da sarça, certamente Deus diria, tira o celular da sua mão. Não desrespeitando, é claro, guardadas as proporções da situação e conservando o sentido sagrado do texto. Isso é, se fosse possível ver a sarça e ouvir a voz, é claro. Porque eu acho que se Moisés estivesse com o seu Galaxy, se estivesse com o seu iPhone, ele não perceberia a sarça. É o que está acontecendo. Muita gente não está percebendo o mover, não está percebendo o fogo da renovação, e estão morrendo espiritualmente, sendo vencidos por armadilhas e escravidão do inferno. Porque não tira o celular da mão em momento algum da vida. Nem no momento mais sagrado, que é o momento da devoção, o momento de estar na presença de Deus, e outro momento sagrado, que é o momento da família. Reflita sobre isso. Você vai ver quem é que está sendo quadrado, antiquado. É só olhar o desastre ao seu redor. Abra os olhos, abra os olhos. Escravidão não é só através da cocaína, não é só através da maconha, não é só através do êxtase, não é só através de barbitúricos e outras situações. Escravidão também tem a escravidão do celular, do tablet, a escravidão do computador, do zap zap, do Face, do Twitter, do Instagram, sem falar a burrice que isso traz. Pessoas que expõem gratuitamente as suas particularidades, a sua vida, de uma forma depois a serem, enfim, massacradas, porque elas mesmas pediram massacre. Pense um pouquinho nisso.
1: Muito bem, amados e queridos irmãos, presidiário e a todos os ouvintes, então recebemos aí a meditação desta noite com o pastor Lorival de Almeida. Nós estamos chegando ao término de mais um programa local em Ribeirão Preto. Mas não saia desta sintonia, queridos e amados ouvintes. Nós vamos devolver o som para a Rádio Novo Milênio 1540M. De lá sairá a identificação das emissoras, o giro informativo. Aí sim, vamos diretamente para a sede mundial das Igrejas Deus e Amor, localizada na Avenida do Estado 4568, Baixada do Glicério, São Paulo, capital. Lá está o estúdio central nacional e internacional programa A Voz da Libertação. Por aqui fico eu, despeço de vocês, o seu irmão em Cristo, presbítero João Batista. Música.

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2: amor. 22 horas e 55 minutos.

0: Senhor. Guardarás em perfeita paz aquele cujo propósito está firme, porque em ti confia. Isaías 26:3.
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1: 23 horas e 2 minutos.
2: Atenção para o top de 5 segundos. 5, 4, 3, 2, 1.
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4: Quero já ler a palavra de Deus com os nossos irmãos. 2 Coríntios.
5: Gospel of 2 Corinthians.
4: Capítulo 5, no versículo 17.
5: Chapter 5, verse 17.
4: O nome do nosso Deus é louvado.
5: The name of God is glorified.
4: Eu lembro a vocês que este versículo é uma culminação.
5: And this verse that I read to you.
4: A respeito do ministério da reconciliação.
5: It is regarding the ministry of reconciliation.
4: Aqui o apóstolo roga.
5: Here the apostle Paul.
4: Que houvesse reconciliação com Deus.
5: There be reconciliation with God.
4: E eu quero dizer a vocês que novo nascimento, reconciliação, vida nova, isso tudo é a essência do Evangelho.
5: The new birth, reconciliation and a new life is the essence of the gospel.
4: É importante a gente notar que a falta de harmonia,
5: it is important for us to notice that the lack of harmony,
4: a falta de amizade com Deus,
5: the lack of friendship with God,
4: acaba resultando,
5: it ends up,
4: em pecados, separações,
5: in sin and separation,
4: criando um afastamento da criatura e do Criador.
5: Making distance between the creature and the
4: então,
5: creator.
4: O propósito dessa reconciliação é uma proposta de Deus.
5: So the purpose of reconciliation is a proposal by God.
4: E o versículo 17,
5: and verse 17,
4: o que ele fala para nós, na verdade,
5: what he is saying actually to all of us,
4: é o que Deus realmente quer,
5: is what God truly wants,
4: para todas as pessoas.
5: For all people.
4: Quem é que não gosta de coisas novas, não é verdade?
5: Who doesn't like new things?
4: Posso ler, meus irmãos?
5: May I read it, dear brothers?
4: Assim que,
5: therefore,
4: se alguém está em Cristo, nova criatura é.
5: If anyone is in Christ, the new creation has come.
4: As coisas velhas já passaram.
5: The old has gone.
4: Eis que tudo se fez novo.
5: The new is here.
4: Como eu disse a vocês, é propósito de Deus.
5: As I told you, it is a purpose of God.
4: E tudo isso provém de Deus.
5: All this is from God,
4: que nos reconciliou consigo mesmo por Jesus Cristo.
5: Who reconciled us to himself through Christ,
4: e nos deu o ministério,
5: and gave us the ministry,
4: da reconciliação.
5: Of reconciliation.
4: Sentem-se, amados. Sentem-se.
5: Please have a seat, dear brothers.
4: Já deu tudo certo. Tenha fé em Deus que já deu tudo certo. E nós lemos, irmãos e ouvintes, em 2 Coríntios.
5: We read from 2 Corinthians.
4: Capítulo 17.
5: Chapter 5.
4: E explicamos aos irmãos que estamos falando da culminação da reconciliação, do ministério da reconciliação.
5: And we are talking about the ministry of reconciliation.
4: E Deus nos revela aqui o seu amor, o seu recurso, o seu propósito.
5: God shows us his love, his purpose.
4: E nós vemos que o que Deus quer realmente para todos nós, é Ele quem provém isso.
5: And we see that it is from God who wants it all for us.
4: É que nós sejamos em tudo novos.
5: That we all be made new.
4: Eu creio que todo mundo que gosta de coisa nova, não é verdade?
5: I believe everyone here likes new things.
4: Dizem que panela velha é que faz comida boa, não sei.
5: And they say that it is old things that make good food.
4: Porque na verdade agora estão saindo umas panelas boas para fazer comida também, né?
5: And now they're making good pans to make
4: e não é.
5: Food.
4: Tudo novo é melhor, na minha opinião.
5: Everything that is new is better, in my opinion.
4: Quando o nosso carro fica velho,
5: when our car gets old,
4: sinceramente, eu até faço reparo enquanto vai dando.
5: And I will fix it until it is up to it.
4: Mas eu prefiro um carro novo.
5: But I'd rather have a new car.
4: Creio que todos nós gostamos de coisas novas.
5: And I believe that all of us like new things.
4: Quando eu meditava sobre essa mensagem,
5: when I was meditating on this message,
4: eu quero que vocês entendam.
5: And I want you to understand.
4: O quanto Deus quer fazer de vossas vidas, vidas novas.
5: How much God wants to make your lives new.
4: E eu comecei a pensar naquela história. Você se lembra daquela fábula árabe? Aladim, a lâmpada, sei lá, a lâmpada alguma coisa. Você se lembra? Aladim, aquele que esfregava a lâmpada e saía um gênio. Quem se lembra aí? Levanta a mão.
5: Who remembers the fable of Aladdin and the genie and the lamp?
4: É, eu até esqueci como que é o nome da história, mas é o Aladim. Ele pegava a lâmpada, esfregava.
5: He would get the lamp and rub it.
4: Aí saía um gênio e dizia, você pode pedir o que você quiser.
5: And the genie would come and say, I grant you a wish.
4: Aí ele conseguiu riquezas.
5: And he got riches.
4: Ele conseguiu se casar com a princesa.
5: He got to marry the princess.
4: E a princesa não sabia.
5: And the princess did not know.
4: Até que um dia passou alguém na rua dizendo, troco lâmpadas novas por lâmpadas velhas.
5: And so one day someone went through the streets exchanging lamps.
4: O que que ela fez?
5: What did she do?
4: Ela viu a lâmpada do Aladim, que estava velhinha.
5: She saw Aladdin's lamp that was old.
4: E trocou por uma lâmpada nova.
5: And changed for a new lamp.
4: Desastre total, porque agora ele já não tinha mais o gênio para ajudá-lo.
5: It was a complete disaster because he no longer had the genie to help him.
4: É uma história.
5: And it is just a story.
4: Mas eu trouxe ela para nós entendermos hoje.
5: But I brought it for us to understand today.
4: O quanto nosso Deus também está gritando aos nossos corações hoje.
5: How much God is still yelling at our hearts today.
4: Eu troco vidas velhas por vidas novas.
5: I exchange old lives for new lives.
4: Eu quero trocar a sua vida velha por uma nova vida.
5: I want to change your old life for a new life.
4: Deus, meus irmãos, Ele não dá aquela garibada, não.
5: God is not here to make a bargain.
4: Deus não faz nada na base da gambiarra, não.
5: God doesn't do anything wrongly handed.
4: Deus não está interessado em fazer uma reforma suja na sua vida, não.
5: God is not interested in a dirty transformation.
4: Deus quer dar a vocês e a todos nós uma vida nova.
5: God wants to give all of you and all of us a new life.
4: Quando falamos em vida nova, estamos falando em nascer de novo. E nascer de novo é também a essência do Evangelho.
5: When we talk about new lives, we're talking about being born again, which is the essence of the gospel.
4: Um homem foi ter com Jesus à noite e chegou já agradando o Senhor.
5: A man who went to see Jesus at night came and pleased him.
4: E ele dizia, Rabi.
5: And he would say, Rabbi.
4: Tipo, mestre.
5: Or master.
4: Quando ele começou a esticar muito os elogios, Jesus falou, rapaz, tu precisa nascer de novo.
5: When he went on calling Jesus names, Jesus told him he needed to be born again.
4: Disse a ele, você precisa de uma nova vida.
5: He said, you need a new life.
4: E disse a ele, não é a questão, ele, mas mestre, como é que é isso?
5: And he asked the master, how is this?
4: Não é questão de ser reencarnado.
5: It is not a matter of being born again physically.
4: Não é a questão de ser meramente reformado.
5: It is not only being reformed.
4: A questão é nascer de novo da água e do Espírito.
5: It is a matter of being born again from water and spirit.
4: Automaticamente Jesus estava dizendo, eu te digo como nascer de novo e quero que você nasça de novo, porque quem não nascer de novo não pode ver o reino do meu Pai.
5: Jesus was telling him, I want you to be born again because those who are not will not see the kingdom of my Father.
4: A Bíblia Sagrada nos fala através do profeta Ezequiel.
5: The Bible tells us through the prophet Ezekiel.
4: E lhes darei um coração novo, diz a Bíblia.
5: I will give you a new heart.
4: E um espírito novo colocarei dentro de vós, diz a palavra do Senhor.
5: And a new spirit I will put within you, says the word of God.
4: E tirarei de vós o coração de pedra e colocarei um coração de carne.
5: And I will take away all your hearts of rock and put you a flesh heart.
4: Deus está falando em nova vida.
5: God is talking about a new life.
4: E eu quero que você entenda isso hoje.
5: And I want you to understand this today.
4: Deus não quer você mais ou menos, Deus quer você bem.
5: God does not want you halfway, he wants
4: you well. Por isso que a palavra de Deus diz, assim que.
5: This is why the word of God says as if.
4: Se, digam comigo, se.
5: If.
4: Se escreve S-E, mas a gente fala se, né? Se.
5: And God says if.
4: Se alguém.
5: If anyone.
4: Está em Cristo.
5: Is in Christ.
4: O que é estar em Cristo?
5: And what does it mean to be in Christ?
4: Estar em Cristo é viver como Ele.
5: To be in Christ is to live.
4: É imitá-lo em todas as coisas.
5: It's to mimic Him in all.
4: É pensar como Ele.
5: It's to think like Jesus.
4: É fazer o que Ele fazia.
5: It's to do what He did.
4: É viver o que Ele fazia.
5: It's to live how He lived.
4: Aquele que está em Cristo não tem medo do maligno, não teme o problema.
5: He who is in Christ is not afraid of the devil or of problems.
4: Aquele que está em Cristo suporta a prova, suporta a tribulação.
5: He who is in Christ can stand tribulation.
4: Aquele que
6: está em Cristo vence a tentação.
7: He who is in Christ defeats temptation.
6: Aquele que está em Cristo não dá lugar ao inimigo na sua vida.
7: He who is in Christ does not give room to the
6: aquele
7: enemy.
6: Que está em Cristo não deixa portas abertas para o adversário.
7: He does not leave open doors for the enemy.
6: Aquele que está em Cristo vive as orientações que Cristo tem nos dado e vai continuar nos dando. Isso é estar em Cristo.
7: To be in Christ is to live according to his orders.
6: Assim que se alguém está em Cristo.
7: And the verse says, if anyone is in Christ.
6: Irmãos, esse pedacinho é de uma gravidade, de uma profundidade que eu queria que vocês entendessem.
7: This part of the message is so important that I would like you to understand.
6: A Bíblia Sagrada está estabelecendo duas condições.
7: The Bible is telling us two conditions.
6: A primeira condição é não estar em Cristo.
7: The first condition is to not be in Christ.
6: E a segunda condição é estar em Cristo.
7: And the second condition is to be in Christ.
6: E eu quero que vocês vejam que maravilhoso é.
7: And I'd like for you to see how wonderful it is.
6: Estar em Cristo e verificar as transformações, a mudança profunda que acontece na vida daqueles que estão em Cristo.
7: To be in Christ and see the wonderful transformation in the lives of those who are in Christ.
6: A Bíblia fala que quem está em Cristo, se alguém está em Cristo,
7: the Bible tells us that if anyone is in Christ,
6: nova criatura.
7: A new creature has been made.
6: Primeiramente, o estabelecimento da nova posição, estar em Cristo.
7: First of all, the first condition to be in Christ.
6: Quem está em Cristo aí, diga eu.
7: Who is in Christ, say I.
6: É a nova posição, estar em Cristo. Você está em Cristo?
7: Are you in Christ today?
6: Se você não está em Cristo, você precisa tomar uma decisão, você precisa tomar uma atitude para que você esteja em Cristo.
7: If you're not in Christ, you need to take a decision to be in Christ.
6: Porque a Bíblia fala que quem está em Cristo, nova criatura é. Ou seja, você deixa de ser uma criatura antiga, uma criatura velha e passa a ter uma nova personalidade, sendo então uma nova criatura.
7: Because if you are in Christ, you have a new personality and you are a new creature.
6: Nós poderíamos muito bem dizer, meus irmãos, irmãos, que essa nova criatura,
7: you could very well say that this new creature, dear,
6: são os que são nascidos de novo.
7: Are those who are born again.
6: Poderíamos dizer que esses são aqueles que, exercendo o ministério da reconciliação,
7: you could say that these are those who work in the ministry of reconciliation,
6: agora podem ser chamados de filhos de Deus.
7: Are now able to be called sons of God.
6: Foram reconciliados com Deus através do sacrifício de Jesus Cristo na cruz do Calvário.
7: They were reconciled through Christ in the cross of Calvary.
6: Esses não são chamados meramente criaturas, mas são chamados de filhos de Deus.
7: They are not only called creatures, but also sons of God.
6: Falamos de uma nova posição, estar em Cristo, falamos de uma nova criatura, uma nova personalidade, mas não é só isso não.
7: We're not talking only about a new creature, a new personality.
6: Estar em Cristo.
7: To be in Christ.
6: Nova criatura.
7: A new creature.
6: As coisas velhas já passaram.
7: Old things have gone away.
6: Eu pensei uma semana como eu poderia classificar isso, meus irmãos, e vocês entenderam o que eu exatamente quero dizer.
7: I thought of a week that how I could describe it and for you to understand.
6: E eu não consegui achar uma palavra para isso.
7: And I couldn't think of a word to describe it.
6: Mas eu resolvi então trazer um novo sentimento.
7: But I decided to bring a new sentiment.
6: Se estamos em Cristo,
7: if we are in Christ,
6: temos uma nova personalidade porque somos novas criaturas.
7: We have a new personality.
6: E nós temos um novo sentimento também.
7: And we also have a new feeling.
6: Porque as coisas velhas ficaram para trás.
7: Because the old things have gone away.
6: As coisas velhas passaram.
7: Old things have passed away.
6: Quando nós falamos de coisas velhas, estamos falando de coisas que nos incomodavam.
7: When we're talking about old things, we're talking about things that used to bother us.
6: Estamos falando de coisas que não eram mais, eu diria, boas para nós.
7: We're talking about things that are no longer good for us.
6: E eu resolvi trazer isso como um novo sentimento.
7: And I decided to bring this as a new feeling.
6: Quantas pessoas olham para trás?
7: How many people look back?
6: E ainda se sentem mal.
7: And still feel bad.
6: Porque quando olham para trás, ainda enxergam as coisas velhas de suas vidas lá.
7: Because when they look back, they still see the old things in their lives.
6: Como se fosse um amontoado de roupas sujas.
7: As if it were a bunch of dirty laundry.
6: Como se fosse um amontoado de coisas velhas, velharias.
7: As if it were a bunch of old things.
6: Acumuladores de porcarias.
7: Things that have gathered up that are not good.
6: Quando a Bíblia Sagrada nos diz que as coisas velhas já passaram, passaram todas as coisas velhas.
7: When the Bible tells us the old things things have gone
6: e eu poderia
7: away
6: dizer a vocês
7: and I could tell you today,
6: que quando nós acreditamos de verdade, quando a nossa vida se transforma numa vida nova em Cristo, quando nós nascemos de novo, quando nós somos feitos novas criaturas,
7: when we accept Jesus and are made new creatures,
6: nós olhamos para nós hoje
7: we look for our lives today,
6: e não enxergamos as mesmas enfermidades que nós tínhamos no passado,
7: and we don't see the old sicknesses that we used to
6: porque
7: have.
6: As nossas enfermidades são curadas.
7: Because our sicknesses are cured.
6: Nós não enxergamos as velhas opressões que nós vivíamos.
7: We don't see the old oppressions that we used
6: porque
7: to live.
6: Fomos liberados das opressões.
7: Because we have been delivered from our oppressions.
6: Nós não enxergamos os pecados que faziam pesar sobre os nossos ombros.
7: We don't see the sins that used to weigh
6: porque
7: upon
6: nós fomos perdoados e fomos purificados no sangue de Jesus Cristo.
7: Because we have been forgiven and purified in the blood
6: nós não enxergamos
7: Christ.
6: Os medos que nos faziam sentir tão mal no nosso passado.
7: We don't see the fears that used to face in the past.
6: Porque os nossos medos foram vencidos.
7: Because our fears have been defeated.
6: Nós deixamos a nossa vida antiga.
7: We leave our old lives behind.
6: Nós aceitamos o desafio.
7: We accept the challenge.
6: Nós tomamos a nossa cruz de cada dia.
7: We take upon our cross of every day.
6: E nós começamos a caminhar numa nova vida.
7: And we start to walk in a new life.
6: Na direção das grandes promessas de Deus.
7: In the direction of great promises.
6: Mas com esperança no nosso coração,
7: but with hope in our heart.
6: Porque sabemos que o nosso nome está no livro da vida.
7: Because we know our names are in the book
6: porque
7: of life.
6: Sabemos que não há condenação para aqueles que estão em Cristo.
7: Because we know there's no condemnation for those
6: sabemos
7: who are in Christ.
6: Que as acusações de Satanás de noite e de dia já não fazem mais efeito sobre nós.
7: We know that Satan's accusations are no longer in effect
6: porque
7: upon
6: nós somos novas criaturas.
7: Because we are new creatures.
6: Nós somos novas criaturas.
7: We are new creatures.
6: As coisas velhas já passaram.
7: The old things have passed away.
6: Estamos em Cristo.
7: We are in Christ.
6: Se você olha para trás e ainda sente peso do seu passado.
7: If you look back and you still feel the weight of your past.
6: Se você ainda sente medo pelas coisas que você viveu anteriormente.
7: If you still fear for the things that you lived behind.
6: Se você ainda vive a sua vida de tribulações.
7: If you still live a life of tribulation.
6: De prisões, opressões demoníacas.
7: Of prison and demonic oppression.
6: Brigas, contendas, misérias.
7: Fighting and contents.
6: Parece que a sua vida não mudou muito, não é?
7: Seems that your life hasn't changed that much.
6: Tem muita gente que diz, ah, eu agora sou de Jesus.
7: And people say, now I am with Jesus.
6: Mas a gente não verifica a vida nova nessa pessoa.
7: And we don't see a new life in this, person.
6: A gente não verifica o passado ficando no passado e sendo exterminado esse passado. Parece que a pessoa ainda vive aquele passado de tribulação e de dores.
7: We see these people, they still live in a life in their past full of pain.
6: Você precisa hoje ter um contato verdadeiro com Deus porque você ainda não está em Cristo como deveria estar.
7: Today you need a new touch with God because your life is not where it should
6: be. Eu não posso crer que muita gente possa pensar.
7: I cannot believe that many people think.
6: Que aceitou Jesus como Salvador, mas nada aconteceu na sua vida.
7: They accepted Jesus as their Savior, but nothing new happened.
6: A palavra de Deus não é vã.
7: The word of God is not in vain.
6: A palavra de Deus é verdadeira.
7: The word of God is true.
6: Se você está em Cristo, a obrigação de acontecer a mudança, ela é real.
7: If you are in Christ, the change is real.
6: Se você está em Cristo, você tem de ser uma nova criatura.
7: If you are in Christ, you need to be a new creature.
6: As coisas velhas têm de estar para trás, elas têm de passar.
7: The old things must stay behind.
6: Você está num novo posicionamento, você está num patamar mais elevado.
7: You are in a new position in a
6: você está em Cristo agora, lembra-te disso.
7: You are in Christ, remember that.
6: Se você está em Cristo, Satanás não pode continuar fustigando a sua vida.
7: If you are in Christ, Satan has no longer control
6: você
7: over
6: não
7: your
6: pode
7: life.
6: Continuar nesse mar de lágrimas.
7: You can't continue in the sea of tears.
6: Você não pode continuar vivendo essa miséria que você está vivendo.
7: You can't continue to live in this misery that you
6: porque
7: have
6: been você
7: living.
6: Agora tem de ter uma nova vida.
7: Because now you need a new
6: um
7: life.
6: Novo sentimento.
7: A new feeling.
6: Uma nova personalidade.
7: A new personality.
6: As coisas velhas têm de estar para trás, as coisas velhas têm de ter desaparecido.
7: The old things must stay behind, they must disappear.
6: Assim que se alguém está em Cristo,
7: just as if anyone is in Christ,
6: nova criatura é.
7: A new creature is.
6: As coisas velhas já passaram.
7: The old things have passed away.
6: E a Bíblia anuncia para você um novo potencial.
7: The Bible tells us of a new potential.
6: O que é esse novo potencial?
7: And what is this new potential?
6: Estou em Cristo.
7: I am in Christ.
6: Sou nova criatura.
7: I am a new creature.
6: Tenho um novo sentimento.
7: There's a new feeling.
6: Ou seja, estou numa nova posição.
7: I'm in a new position.
6: Tenho uma nova personalidade.
7: There's a new personality.
6: Tenho um novo sentimento.
7: There's a new feeling.
6: Então a Bíblia Sagrada anuncia agora para mim também um novo futuro.
7: So the Bible also tells us of a new future.
6: A Bíblia Sagrada anuncia para mim agora tudo novo no meu futuro.
7: The Bible tells us of everything new in my future.
6: A Bíblia Sagrada anuncia para mim um novo potencial para a vitória, para o progresso, para o sucesso, para tudo de bom na vida.
7: The Bible tells us of a new potential of success of
6: Porque
7: everything good.
6: Porque eis que tudo se fez novo, diz a palavra de Deus.
7: Everything was made new, tells us the word of God.
6: Não tem de haver restolhos do passado terrível que nós vivíamos.
7: There's no things of the past that you used to live in.
6: É a oportunidade de uma vida diferenciada a partir do momento.
7: It is the opportunity for a different life from the moment on.
6: Que eu mudo de posição.
7: That I change positions.
6: Posições, estar em Cristo e não estar em Cristo. Eu estou em Cristo, é uma nova posição, um novo patamar.
7: If I'm in Christ, it is a new position, a
6: um
7: new
6: novo
7: level.
6: Nível.
7: A new level.
6: Eu quero que você olhe para frente agora, olhe na direção da sua vida. E não é literalmente isso, é claro. Comece a pensar a sua vida a partir de agora.
7: Start to think of your life from now on.
6: O seu passado, esquece o seu passado.
7: Your past, you have to forget about it.
6: Eu sei que você chegou aqui talvez com muitos problemas.
7: I know that many people came here with so many problems.
6: Mas tecnicamente, passando um segundo a partir de que você chegou aqui, já é futuro.
7: But one second after you've come here, it is already your future.
6: Olhe para o seu futuro agora.
7: Look into your future right now.
6: Deus está dizendo para você, eu tenho um futuro de potencial para você.
7: God is telling you that he has a future with potential for you.
6: Você pensa no passado e vê as misérias e as mazelas que você já viveu.
7: When you look into your past, you see the misery that you have lived.
6: Mas Deus está dizendo, deixa o passado no passado, porque eu extermino esse passado.
7: But God is telling you, leave your past behind because I will exterminate it.
6: Você não vai mais falar porque eu tenho sofrido, porque eu tenho chorado, porque a minha vida é assim, não tenho onde morar, não tenho onde comer, não tenho eu certeza da salvação, o diabo me oprime. Você pode ter dito isso até agora.
7: You could have many miseries until now.
6: Mas deixa isso no passado.
7: But leave that in the past.
6: E olha para frente a partir de hoje.
7: Look forward from today on.
6: Porque se você está em Cristo, você é uma nova criatura.
7: Because if you are in Christ, you are a new
6: E você
7: creature.
6: Tem futuro.
7: And you have a future.
6: Porque você tem um novo sentimento.
7: Because you have a new feeling.
6: Porque você tem uma nova vida.
7: Because you have a new life.
6: As esperanças se renovaram.
7: And your hopes have
6: a partir de agora, Deus estará contigo.
7: From today on, God will be with you.
6: Passo a passo, ombro a ombro.
7: Step by step, inside
6: Deus inside. É o seu futuro.
7: God is your future.
6: Deus tem promessa para você.
7: God has promises for you.
6: Deus dá a você uma nova oportunidade de vitória.
7: God gives you a new opportunity for victory.
6: Tudo se fez novo.
7: Everything was made new.
6: Você reconcilia-se com Deus.
7: You return to God.
6: E tudo se faz novo.
7: And everything is made new.
6: É um novo potencial.
7: It is a new potential.
6: Você que dizia, mas eu não posso, pastor.
7: Those who used to say, but I can't, dear pastor.
6: Deus está dizendo, comigo você pode.
7: God is telling you today, you can.
6: Você que dizia, quem sou eu?
7: Those who would say, who am I?
6: Você sem Deus não é nada.
7: Without God, you are nothing.
6: Mas com Deus você é um vitorioso.
7: But with God, you are a true winner.
6: Reconcilia-te com Deus. Vem para Deus. Aceita Jesus Cristo para que em você se cumpra essa palavra.
7: Return to God and go to
6: Nova
7: Jesus
6: criatura.
7: So that you may be a new creature.
6: As coisas velhas já passaram.
7: And old things have passed away.
6: Eis que tudo se fez novo.
7: And everything was made new.
6: Você tem um novo posicionamento.
7: You have a new position.
6: Se até hoje a sua vida era ai, ai, ai, ai, ai.
7: If until today your life was full of hurt.
6: Que a partir de hoje a sua vida seja glória, glória, glória.
7: And from today on your life will be full of glory.
6: Porque tudo tem o potencial de ser novo para você.
7: Because everything can be new for you.
6: Todas as coisas têm, você tem a oportunidade de vê-las bem para a sua vida.
7: You have the opportunity to see all things
6: Esse
7: well
6: é o
7: in your
6: desejo
7: life.
6: De Deus para você.
7: This is God's desire for you.
6: Que todas as coisas sejam boas na sua vida. vida.
7: That all things be made new in your life.
6: Mas começa com a reconciliação.
7: But it starts with reconciliation.
6: Lembrem-se.
7: Remember.
6: Esse versículo é a culminação do ministério da reconciliação.
7: These verses are about the ministry of
6: reconciliation. O mundo estava apartado de Deus.
7: The world was far away from God.
6: Mas Jesus veio dos céus e reconciliou-nos com Deus.
7: But Jesus came for reconciliation of us with God.
6: Mas como eu disse a vocês.
7: But as I told you all.
6: Existe uma palavrinha.
7: There is one word.
6: Que diferencia as pessoas.
7: That makes difference between the people.
6: Da posição nova e da posição velha.
7: From the old to the new position.
6: Da nova personalidade e da velha.
7: The new personality from the old.
6: Do novo sentimento e do velho sentimento.
7: The new feeling from the old one.
6: Do novo potencial das desgraças e das derrotas do passado.
7: From the new potential to the old.
6: Assim que.
7: For if.
6: Se.
7: If anyone.
6: Diga comigo, se.
7: Say therefore if.
6: Essa palavra é a palavra que expressa condição.
7: And this word is the word that brings condition.
6: Se alguém está em Cristo,
7: if anyone is in Christ,
6: essa pessoa tem um posicionamento.
7: This person has a new position.
6: Se alguém não está em Cristo,
7: if one is not in Christ,
6: essa pessoa tem outro posicionamento.
7: This person has a different position.
6: Essa palavra traz então a nós a condição.
7: So this word brings to us the condition.
6: E a condição pode ser mudada a partir do momento que nós tomamos a decisão.
7: A condition that can be changed from the decision that we make.
6: É você quem decide se você está em Cristo ou se você não está em Cristo.
7: It is you who decides if you are in Christ or not.
6: É você quem decide se você reconcilia-se com Deus ou se você não reconcilia-se com Deus.
7: You are the one that decides if you are reconciled or not.
6: É você quem decide permanecer do jeito que você está?
7: You are the one that decides if you remain as you are.
6: Ou você quem decide se você prefere mudar para ser uma nova criatura, as coisas velhas passarem e tudo se fazer novo na sua vida. É você quem decide.
7: It is you who decides if you want everything new.
6: Agora que a Bíblia fala, fala.
7: But the Bible tells us.
6: Se alguém está em Cristo,
7: if anyone is in Christ,
6: está numa nova posição.
7: He is in a new position.
6: Se alguém está em Cristo,
7: if anyone is in Christ,
6: nova personalidade, nova vida, novo sentimento, novo potencial, nova esperança, certeza de vida eterna. Eu prefiro estar em Cristo e estar com Cristo.
7: I would rather be in Christ than with Christ.
6: Eu prefiro estar com Jesus.
7: I'd rather be with Jesus.
6: Quem está com Jesus sabe que é vitorioso em qualquer circunstância da vida.
7: Those who are with Jesus know they are winners.
6: E tudo isso provém de Deus que nos reconciliou consigo mesmo por Jesus Cristo que nos deu o ministério da reconciliação.
7: All this is from God who reconciled us to himself.
6: E não nos deu só isso, não.
7: And he did not give only us the
6: nos
7: ministry.
6: Deu a sabedoria, o entendimento e nos deu algo importante que eu quero trazer a vocês hoje. Nos deu a oportunidade de tomar a decisão master da nossa vida.
7: He gave us wisdom and also the decision to make for our own lives.
6: Deus proveu você com inteligência.
7: God gave you intelligence.
6: Você não é um animal irracional.
7: You're not an irrational animal.
6: Aliás, você não é nem um animal.
7: Actually, you're not even an animal.
6: Esse negócio de o homem é um animal irracional. Quem falou isso?
7: Those who say that the man is an irrational
6: Deus criou
7: animal.
6: Animais e criou o homem.
7: God created animals and
6: Esse
7: created
6: negócio
7: men.
6: De Charles Darwin.
7: Those things of Charles Darwin.
6: Esse negócio de evolucionismo.
7: The evolutionism.
6: É animal é animal, homem é homem.
7: Animals are animals and
6: nós somos
7: men.
6: Homens, nós somos a glória da criação de Deus.
7: We are the glory of the creation of God.
6: Mas a partir do momento que houve o pecado, o homem teve a necessidade de nascer de novo e se tornar uma nova criatura. E você tem a oportunidade hoje.
7: And you have the opportunity today to be made a new creature.
6: De tomar a decisão que vai mudar a sua vida.
7: To make the decision that will change your life.
6: De tomar a decisão que vai tranquilizar o seu espírito.
7: To make the decision that will make your spirit at rest.
6: A decisão que vai fazer de você uma pessoa que vai estar em Cristo.
7: The decision that will make you a person who is in Christ.
6: Seu nome vai estar escrito no livro da vida.
7: Your name will be written in the book of life.
6: No dia que você morrer, você vai para o céu.
7: In the day that you die, you will go to heaven.
6: Enquanto você estiver vivo, você vai estar na presença de Deus.
7: While you remain alive, you will be in the presence
6: of God. E na presença de Deus, você vai estar no novo patamar.
7: And in the presence of God, you will be in a new
6: level. Vai dar tudo certo para você.
7: And everything will work out for you.
6: Deus vai abençoar a sua vida.
7: God will bless your life.
6: Deus vai orientá-lo na viagem da vida.
7: God will direct you in the trip
6: Você vai
7: of life.
6: Ter poder para
8: derrotar o inimigo.
7: You have power to defeat the enemy.
8: Para derrotar a doença.
7: To defeat diseases.
8: Para ser próspero e glorificar a Deus na sua prosperidade.
7: To be prosperous and glorify God.
8: Para vencer as batalhas e ser um campeão de Deus.
7: To defeat your battles and
8: para
7: be
8: ganhar almas para o reino do Senhor.
7: To win souls for the
8: seja uma nova
7: God.
8: Criatura.
7: Be a new creature.
8: Que Cristo seja o seu Senhor.
7: May Christ be your Lord.
8: Que a sua vida esteja em Cristo.
7: That your life may be in Christ.
8: E você seja uma nova criatura, as coisas velhas passem, tudo se faça novo para você. Que Deus abençoe você.
7: May God bless you all.
8: Aproveite a oportunidade hoje.
7: Take the opportunity
8: não
7: today.
8: Fique chorando lágrimas pelo seu passado.
7: Don't continue to cry for
8: as
7: your
8: coisas
7: past.
8: Velhas podem ficar no passado a partir de hoje.
7: Old things can remain in the past from today
8: se você
7: on.
8: Tomar a decisão certa na sua vida.
7: If you make the right decision in your life.
8: Que Deus abençoe vocês, meus irmãos. Que Deus os guarde.
7: May God bless you all, dear brothers.
8: Que o Espírito de Deus siga falando mais e poderosamente às vossas vidas.
7: May the Holy Spirit continue to speak into your lives.
8: Estar na presença de Deus é o melhor que uma pessoa pode desejar.
7: To be in the presence of God is the best one can hope for.
8: A igreja vai ser arrebatada.
7: The church will be raptured.
8: Pode ser daqui 5.000 anos.
7: It can be in 5,000 years from now.
8: Não interessa.
7: It doesn't matter.
8: Nós não vamos estar aqui em 5.000 anos.
7: We're not going to be here in 5,000
8: nós vamos estar em algum lugar.
7: We're going to be in some place.
8: E posso garantir a vocês que é muito melhor estar com Cristo.
7: And I guarantee you that it is much better to be in Christ.
8: Posso garantir a vocês que é muito melhor estar com o Senhor.
7: It is much better to be with the Lord.
8: Existe muita discussão.
7: There is many discussions.
8: Não, a igreja vai ser arrebatada, vai demorar.
7: Well, the church will be raptured in
8: outros dizem, não, pode
7: time.
8: Ser amanhã.
7: And many others say it will be tomorrow.
8: E até os que dizem que já aconteceu o arrebatamento da igreja, só subiram só das igrejas deles só.
7: And some people say that the rapture already
8: irmãos,
7: happened.
8: O que interessa para nós não é quando Jesus vai voltar, quando vai arrebatar a igreja. O que interessa para nós é que a gente esteja com Cristo quando a gente precisar partir.
7: What truly matters is that we're with Christ when
8: é igual aquela
7: to leave.
8: Questão adiaforista.
7: It is that matter of the question.
8: Que as pessoas dizem, ah, e a igreja vai passar a grande tribulação ou não vai?
7: Claro que não.
8: Mas o importante é nós sermos arrebatados e sermos salvos.
7: What truly matters is that we are raptured.
8: Porque se você não faz parte da igreja, você vai ficar aqui quando a igreja for arrebatada.
7: Because if you're not part of the church, you're not
8: raptured. Vai haver grande salvação da grande tribulação ou não?
7: Many people ask if there will be salvation.
8: Existe uma polêmica grande sobre isso.
7: And there's a great question
8: mas
7: over
8: posso
7: this.
8: Garantir a você
7: but I guarantee to you,
8: é muito melhor ser arrebatado com a igreja
7: it is much better to go up with
8: é muito
7: the
8: melhor ser arrebatado quando Cristo arrebatar a igreja
7: it is much better to be with Christ when the
8: Deus abençoe
7: comes.
8: Você tome a decisão correta na sua vida
7: make the right decision in your life.
8: Você que quer estar passar a estar em Cristo a partir de hoje você tem de tomar uma decisão na sua vida agora
7: those who want to be with Christ you need to make a decision in your life today.
8: Você tem que tomar uma decisão pessoal hoje, agora.
7: You need to make the decision today, right now.
8: Não é amanhã, é agora, nesse momento.
7: It is not tomorrow, but it is right now.
8: Preste atenção porque Deus está falando contigo.
7: Pay attention because God is speaking to you.
8: Não é amanhã, o amanhã não pertence a nós.
7: Tomorrow does not belong to us.
8: Eu não sei se estarei vivo amanhã para pregar para vocês, nem você sabe se estará vivo para ouvir.
7: I don't know if I will be alive tomorrow to be preaching.
8: Deus está falando contigo agora.
7: But God is speaking to you today.
8: Se alguém está em Cristo, é uma nova criatura.
7: If anyone is in Christ, he is a new creature.
8: Se você não está em Cristo ainda,
7: if you are still not in Christ,
8: porque você ainda não aceitou Jesus como seu Salvador,
7: because you haven't accepted Jesus as your Savior.
8: Sai do seu lugar e vem para cá aceitar Jesus agora mesmo. Você que está em casa, aceita Jesus agora.
7: Accept Jesus right now.
8: Sai do seu lugar, vem cá aceitar Jesus. Jesus está chamando você.
7: Come forward, Jesus is calling you.
8: Jesus está chamando você para que a sua vida seja uma vida nova a partir de hoje.
7: Jesus is calling you for a new life from today on.
8: Não é vida garibada.
7: It is not a recovered life.
8: Não é vida gambiarrada.
7: It is not a half of a life.
8: É muito mais do que uma vida.
7: It is much more than a life.
8: Reformada.
7: That is transformed.
8: É vida nova.
7: It is a new life.
8: Nova criatura.
7: A new creature.
8: Quer mudar de vida?
7: Do you want to change your life?
8: Sai do seu lugar e vem aqui à frente agora.
7: Leave your place and come forward right now.
8: Essa é a decisão que só você toma.
7: This is the decision that you are only the
8: que
7: one
8: Deus
7: who
8: quer
7: makes.
8: Que a sua vida seja vida nova, Ele quer.
7: God wants your life to be new.
8: Mas Deus não vai trazer você aqui na frente te arrastando, não.
7: But he's not going to bring you unwillingly.
8: Você que está em casa, Deus não vai arrastar você para aceitar Jesus também, não.
7: God is not going to make the decision for you.
8: Você que está desviado dos caminhos do Senhor.
7: Those who have gone astray from the path of the Lord.
8: Deus não vai arrastar você também para reconciliação, não. Reconcilia-te agora.
7: God is not going to bring you by force for reconciliation.
8: Deus falou contigo.
7: God has spoken to you.
8: E a palavra de Deus é essa.
7: And the word of God is this.
4: Se alguém está em Cristo, é uma nova criatura.
7: Christ,
4: se não está em Cristo, não é uma nova criatura.
7: Christ,
4: as coisas velhas continuam lá. O passado continua lá. Os velhos pecados continuam lá. Os velhos hábitos, os velhos vícios continuam lá. A perdição continua lá, o medo continua lá. A opressão continua lá. Se você quer vida nova, aceita Jesus agora. Aceita Jesus. Entrega a sua vida para o Senhor para ser crente, para servir a Deus, para ser cristão.
7: Deliver your life today to Christ to be a believer.
4: Servir a Deus conforme a palavra de Deus nos orienta.
7: To serve God as the word of God tells us.
4: Crescer na graça, crescer no conhecimento, com uma certeza de que você vai morar no céu.
7: To grow in grace and knowledge with the certainty that you will live in heaven.
4: Que você explore o potencial que os salvos têm.
7: And that you explore the potential that those who are saved.
4: Quem mais quer aceitar Jesus? Quem mais quer reconciliar-se com Deus? Tem alguém que quer se unir ao ministério de Deus e amor também? Se você quer, não estou dizendo sai da sua igreja e vem para a minha, mas se você quer,
7: who else wants to come to Jesus
4: vem
7: today?
4: Cá também. A decisão é sua.
7: It is your decision.
4: O trigo já cresceu, cresceu e ninguém colheu. O mundo continua passando fome de Deus. A decisão é sua.
7: The world continues to be in thirst of God and it is your
4: decision. A decisão
7: decision.
4: É sua.
7: It is your decision.
4: Você é quem sabe.
7: You are the one who decides.
4: Eu sou um ganhador de almas e eu vou insistir sempre.
7: I am a winner of souls and I will continue to insist always.
4: Que assim como Jesus me salvou, ele salva você também.
7: Just as Jesus saved me, he wants to save you as well.
4: Assim como Jesus salvou a minha família, ele salva a sua família também.
7: Just as Jesus saved my family, he wants to save your family.
4: Assim como Jesus me ama, ele ama você também.
7: Just as Jesus loves me, he loves you as well.
4: Eu já tive vergonha de ser crente também.
7: I was once ashamed to be a believer.
4: Eu estudei no tempo da ditadura, meus irmãos, não era brincadeira não.
7: In the time of military leadership, it was no joke.
4: A gente sofria um bocado.
7: We used to suffer a lot.
4: Hoje a gente vê essa coisa de evangélico aqui, evangélico ali.
7: And today we see people talking about those who are of the gospel.
4: Eu quero saber se o nome está no livro da vida.
7: All I want to know is if your name is in the book of life.
4: Eu quero saber se são novas criaturas.
7: I want to know if they are new creatures.
4: Nós não queremos saber de evangelho conforme denominações.
7: We don't want to know about the gospel according to some
4: churches. Nem Deus
7: e
4: amor, nem batista, nem assembleia, nem presbiteriano. É a Bíblia Sagrada, nada mais do que a Bíblia Sagrada.
7: We're talking about the Holy Bible, nothing more than the
4: Holy Bible. Nós queremos saber se vocês estão salvos.
7: We want to know if you are saved.
4: Nós fomos levantados para ser ganhadores de almas e para pregar as novas de salvação.
7: We were saved to be preachers of the
4: gospel. Se não for para ganhar almas e falar a verdade, estamos perdendo tempo.
7: If we're not here winning souls, we're wasting our time.
4: Se você não aceitar Jesus e não for crente fiel até a morte, você haverá de perecer sim.
7: If you don't accept Jesus and be faithful until death, you will perish.
4: Jesus está chamando você.
7: Jesus is calling you.
4: Jesus está chamando você.
7: Jesus is calling you here today.
4: Nós vamos orar por essas pessoas que aqui estão. Você que está em casa.
7: Those who are at home.
4: Você que quer se unir ao ministério pentecostal Deus e amor, está desigrejado.
7: Those who want to join this church.
4: Vem cá
7: God
4: também.
7: Come forward as well.
4: Oremos por essas pessoas, meus irmãos.
7: Let us pray for these people.
4: Se alguém fuma, se alguém bebe, usa droga. E tem alguma coisa de droga, tem alguma coisa que quer jogar fora, que a gente vai destruir num gesto simbólico.
7: If you want to throw away any of
4: Deus
7: your
4: vai
7: devices,
4: te dar vitória.
7: God is going to give you the victory.
4: Vai te dar vitória.
7: God will give you the victory.
4: Deus vai te dar vitória mesmo.
7: He's going to give you victory over your vices.
4: Os irmãos que estão se unindo ao ministério de Deus e amor, procure a nossa secretaria depois, viu?
7: Those
4: para
7: who
4: que possa
7: ser
4: acertada a situação de vocês. Oremos por essas pessoas, Senhor meu Deus, Senhor meu Pai. Vidas que estão diante do Senhor, se entregando a Ti. Esses corações estavam alguns preenchidos, alguns vazios, mas agora se esvaziam de si, para que o Senhor venha fazer morada, Senhor meu Deus, Senhor Jesus. Vem fazer morada nesses corações, Deus da glória, Deus de poder, vem fazer morada nesses corações, vem fazer morada nessas vidas. Purifica essas vidas, lava na sua palavra, purifica no seu sangue, Senhor Jesus. Senhor meu Deus, perdoa os pecados dessas pessoas. Escreva o nome delas no livro da vida.

0: se batizem, para que fiquem firmes, para que conosco participem das atividades da igreja, participem da ceia, se tornem grandes evangelistas. Em nome de Jesus, amém, Senhor. Amém, Senhor Jesus. Amém. Batam palmas para Jesus, meus irmãos, batam palmas para Jesus. Bem-vindos todos vocês à presença de Deus. Bem-vindos todos vocês a participar da Igreja Deus e Amor. Mas o maior bem-vindo para vocês é bem-vindos a fazerem parte do povo de Deus, do povo que vai morar no céu, o povo salvo pelo poder do nosso Senhor Jesus Cristo com a sua morte vicária na cruz do Calvário. Deus abençoe vocês. Agora vocês vão tomar um chazinho lá embaixo, viu? O que, que tem lá hoje, Ribaíra? Chazinho ou cafezinho? Tem um chazinho lá, a bolachinha, um cafezinho. Vai lá, boas-vindas para vocês. E ali vocês vão também receber as orientações primárias, viu? Tá? Obrigado, Deus abençoe, viu? As irmãs também, Deus abençoe vocês, viu? Obrigado, minhas irmãs, obrigado, meus irmãos. Palmas para Jesus, palmas para Jesus. Louvado seja Deus. Podem louvar a Deus com as palmas, aleluia. Louvado seja Deus. Meus irmãos, olha, para Deus confirmar a obra, é tanta cura, tanta maravilha. Nós vamos pedir a Deus só para confirmar a obra. Põe a mão na sua cabeça de novo, põe a mão na sua cabeça, põe. Pode confiar porque Deus ama você. Deus não quer ver você nesse estado de tristeza, não. Deus ama você, Deus cura você. Deus cura você, Deus abençoa você. Senhor, meu Deus, confirma a sua obra, meu Deus, confirma a sua obra. Confirma a sua obra nessa vida, meu Pai. O Senhor é Deus quem cura. O Senhor é Deus que faz maravilha, vai curando, meu Pai, vai curando, sai todo mal, sai toda enfermidade, sai toda dor que afeta esse corpo, que afeta essa vida, sai agora em nome de Jesus, cura, meu Pai, cura, Senhor Jesus, cura. Eu te repreendo, enfermidade, sai desse corpo, eu te repreendo, enfermidade, confirma a sua obra, meu Deus, confirma a sua obra, dá da sua libertação, dá da sua libertação. Senhor, meu Pai, toca nesse coração agora, tira essa dor, confirma a sua obra nessa vida, confirma a sua obra nessa vida, confirma o seu milagre nessa vida. Eu creio, Senhor, meu Deus, eu creio, Senhor, meu Pai, que o Senhor está aqui, toda essa depressão, toda essa tristeza, todo esse mal, não pode resistir o agir do meu Deus, em nome de Jesus Cristo, confirma a sua obra, Senhor, que todos digam amém. Digam comigo assim: a paz do Senhor. Mais uma vez, a paz do Senhor. Mais uma vez, a paz do Senhor Jesus. Muito obrigado, meus irmãos. Vão com Deus. Deus abençoe vocês e que Jesus possa trazer vocês todos os dias que vocês quiserem aqui para cultuarem a Deus juntamente conosco. Deus abençoe, que a graça do nosso Deus, o amor do nosso Senhor Jesus Cristo, a comunhão do Espírito Santo, que jamais falte sobre vós, para vós, absolutamente nada, que a prosperidade de Deus esteja convosco, que a proteção do Altíssimo esteja em vossas vidas. Vão com Deus, abençoados em nome de Jesus Cristo.
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2: 23:49.
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0: Que Deus abençoe a todos vocês, que a doce paz do nosso Senhor e Salvador Jesus Cristo esteja no seu coração. Eu sou o pastor Fabrício Beata e está aqui do meu lado o nosso irmão Diácono Mateus. A paz do Senhor, Mateus, tudo bem?
1: Paz do Senhor, pastor Fabrício. Paz do Senhor, queridos internautas e ouvintes. Graças a Deus estamos bem, na presença do Senhor, caminhando e nesta oportunidade aqui, juntos, para clamarmos ao Senhor Jesus.
0: É uma oportunidade maravilhosa, Mateus, que Deus está nos concedendo de estarmos em sua presença para buscar a sua face. É muito importante buscarmos a face do Senhor, buscar

0: Conheceis e me achareis quando me buscardes de todo o vosso coração, assim diz a palavra de Deus. Nós estamos em um propósito de oração, Mateus. É um ministério de intercessão global e a nossa irmã Maria Lorena também vai estar orando conosco, clamando a Deus pela vida de todas as pessoas que estão conosco através do rádio, agora também através do YouTube, das redes sociais, da nossa Igreja Pentecostal Deus e Amor. Inclusive, eu quero convidar você que está nos assistindo agora para compartilhar também essa transmissão com outras pessoas, para que elas também sejam abençoadas pelo poder da oração. Então, você que está nos assistindo, compartilhe essa transmissão para que outras pessoas também sejam abençoadas. E você que está nos ouvindo através do rádio, seria interessante se você pudesse migrar também para o YouTube, para as redes sociais, para que você possa estar também com a imagem e orando conosco. Eu tenho certeza que através da oração seremos abençoados pelas mãos de Deus.
1: Com toda certeza, pastor, são muitas vidas necessitadas, pessoas que precisam receber dessa intercessão. Porque nós sabemos que quando nós colocamos em oração diante de Deus, nós expomos a Ele, nós contamos a Ele aquilo que Ele já sabe, com as certeza. Nossas necessidades, aquilo que permeia o nosso coração, a nossa mente, mas Ele quer ouvir, Ele quer ver a nossa fé em ação, em prática, e quando nós oramos pelo próximo, é algo mais bonito ainda.
0: Com certeza. E Tiago expressou muito isso. No livro de Tiago, fala muito sobre a oração, a importância de orar, a importância de buscar a Deus. É como o Mateus já sabe. Quando nós oramos, nós não vamos informar a Deus de algo que Ele não saiba. Porque, na verdade, o Senhor já sabe o que nós queremos, o que nós precisamos. Até mesmo antes de pedir, Ele já sabe. Ele é onisciente, onipotente, onipresente. Ele tem todo o conhecimento de todas as coisas, mas Ele quer que nós possamos chegar em Sua presença, buscar a Sua face, fazer o nosso pedido em oração. Ele quer ouvir a nossa voz. Tem coisas que, para que possamos receber, nós temos que pedir, não é? Aquele que pede, recebe, aquele que busca, encontra, e aquele que bate, a porta se abre. É por isso que a palavra de Deus ensina que nós devemos orar sem cessar. Então, nós convidamos você para orar, nós convidamos você para clamar ao Senhor. Talvez tenha pessoas que digam assim, pastor, mas eu não sei orar, como é que ora? Orar é quando você chega diante de Deus com seu coração sincero, porque o Senhor quer que nos aproximemos dEle com o nosso coração sincero para falar com Ele com toda a nossa sinceridade, conversar com Ele através da nossa mente, do nosso coração e utilizando a nossa fé. Então, nós cremos em Deus, por isso nós oramos, por isso nós buscamos a Sua face. Esses dias, Mateus, eu estava no devocional aqui na sede e eu disse para os irmãos uma coisa que eu sempre tenho comigo no meu coração. A palavra de Deus é assim lá no livro de Salmos, o Senhor dizendo, eu guiarei vocês com os meus olhos. Deus quer nos guiar com seus olhos. Mas como que Deus vai nos guiar com seus olhos se nós não buscamos a Sua face? Para que possamos ser guiados pelos olhos de Deus, nós precisamos buscar a Sua face. Precisamos buscar o Seu rosto, para que através dos Seus olhos sejamos guiados. Quando eu falo que o Senhor nos guia com Seus olhos, eu me lembro daqueles pais, não sei se o Mateus já passou por isso, muitas vezes, olhando nos olhos dos nossos pais, quando nós éramos pequenos, fazíamos alguma coisa que desagradava aos nossos pais, só com os olhos assim a gente percebia se o pai ou a mãe gostou ou não daquele ato, né? Daquela ação, daquilo que nós fizemos. E assim com Deus. Quando nós estamos em um relacionamento com Deus, quando nós estamos falando com Deus, quando nós estamos buscando a Sua face, nós somos guiados pelos Seus olhos. E Moisés disse uma coisa muito interessante, ele disse, Senhor, é da Sua presença que eu preciso. Se a Sua presença não for conosco, não nos faça sair desse lugar. Então, quando nós buscamos o rosto do Senhor, quando nós buscamos a Sua face, nós estamos buscando, Mateus, com certeza, a presença soberana de Deus. Isso é importantíssimo.
1: É uma parte fundamental e isso é algo que marca a vida da pessoa. E muitos, às vezes, pensam que o uso de palavras bonitas é o que torna uma oração eficaz. Mas, na verdade, é essa entrega, essa confiança em Deus.
0: Realmente.
1: E muitos, até em lágrimas, fazem orações tão poderosas, porque Deus, ele compreende e vê o que está passando ali na mente, no coração, na alma daquela pessoa. E é bem verdade isso, que quando nós entendemos quem Deus é, a nossa oração, ela passa a ter uma força maior. No sentido de que nós não estamos apenas pedindo algo a alguém, mas nós estamos compreendendo a nossa total devoção, total necessidade e dependência desse Deus, de maneira que nós expressamos a Ele, mesmo Ele conhecedor, dizemos: Senhor, o Senhor sabe, mas eu preciso da Sua ajuda nesta causa, eu preciso do Seu auxílio. E a oração se torna uma arma poderosa.
0: É verdade.
1: Na vida do cristão, na vida daqueles que entendem que não é só pedir, não é só orar quando precisa, mas ter este momento de comunhão, de intimidade. É algo que precisa ser como uma área que está sendo preparada para florescer, precisa ser regado constantemente, precisa ser cuidado para poder produzir, gerar. E assim é a oração, é algo que é construído diariamente, uma intimidade, uma comunhão que nós precisamos manter, preservar. Por isso que a igreja Deus e Amor, ela é uma igreja marcada pela oração.
0: Sim.
1: Que através da oração nós alcançamos o favor de Deus, através da oração nós somos fortalecidos, através da oração Deus fala tanto conosco. Quando nós estamos orando e sentimos a presença de Deus, através da oração Deus tem transformado vidas. E é algo tão lindo, pastor, quando nós vemos que as pessoas estão compreendendo o poder da oração e a necessidade de estarmos em constante oração a Deus, pedindo a Ele que nos conduza. A palavra do Senhor nos diz que aos olhos do homem e diante do coração humano são muitos caminhos, mas o Senhor é quem direciona. O caminho que Deus direciona é aquele que nos leva à vida, que nos leva a desfrutar dos propósitos, das maravilhas, daquilo que Deus tem preparado. Então é importante, através da oração, nós pedirmos essa direção de Deus. E com certeza, Deus, Ele se alegra em nos ver clamando a Ele, e Ele nos direciona.
0: Com certeza, com certeza. E nós passamos, às vezes, um dia tão corrido, né? São tantas coisas, é tanta correria, é tanta ocupação, é tanta coisa para fazer. E é tão maravilhoso quando nós começamos o dia em oração, dizendo: Senhor, nós já estamos nos primeiros minutos do dia e o Senhor é o primeiro na minha vida. Não é? O Senhor é o primeiro, o Senhor é o alfa, o Senhor é o ômega. E nós devemos mostrar, nós devemos provar isso ao nosso Deus, que Ele realmente é o primeiro. E nós provamos isso através de dedicar a Ele uma das coisas mais importantes na nossa vida, que é o nosso tempo. Nosso tempo de qualidade. Porque quando nós nos derramamos diante de Deus, quando nós estamos, Mateus, rendidos diante de Deus, nós estamos falando com o Senhor o quanto nós dependemos dEle para todas as coisas, não são algumas coisas. Nós somos totalmente dependentes de Deus. O ar que respiramos, a nossa alma anseia por Deus, anseia pela sua bênção, pela sua bondade. Então, é muito importante já começarmos o dia em oração na presença do Senhor. Então, você que está me assistindo agora, você que está me ouvindo neste momento, vamos clamar, vamos falar com Deus com todo o nosso coração nesse instante. Aleluia. Soberano Deus e eterno Pai que está no céu, aqui estou diante da sua santa presença, Pai, lhe agradecendo por esta oportunidade maravilhosa que o Senhor me concede de estar aqui, agradecendo por esse entendimento que o Senhor tem dado a nós a respeito da oração, o quanto nós necessitamos e precisamos deste relacionamento com o Senhor. Pai, eu não posso deixar de entrar em sua presença lhe agradecendo por tudo que o Senhor tem feito por nós. Mesmo que eu tente enumerar aqui, eu não consigo enumerar todas as coisas para lhe agradecer. Porque o Senhor tem feito por nós mais do que nós merecemos. Muito obrigado, Senhor, pela salvação da nossa alma. Muito obrigado porque o Senhor nos deu a oportunidade de conhecer a luz, de enxergar a luz, que é o Senhor Jesus, que iluminou a nossa alma, o nosso coração, o nosso entendimento, para que através desta iluminação que Ele trouxe à nossa vida, nós possamos viver uma vida abundante. Eu te agradeço, Senhor, porque antes nós estávamos em um lamaçal, em um charco de lodo. Nós estávamos mortos em nossos pecados e nos nossos delitos. Mas a Sua palavra nos diz, meu Deus, que quis Deus, pela Sua bondade, nos reconciliar com Ele através de Cristo Jesus. Eu te agradeço, Senhor, por esta rica oportunidade de te servir, de poder estar em Sua presença, de poder entender realmente quem Tu és, a Sua beleza, a Sua grandeza, a Sua soberania, a Sua misericórdia e o Seu amor. Muito obrigado, Senhor, pelo pão de cada dia, que o Senhor não tem deixado faltar. Muito obrigado, Senhor, pelo lar, pela família que o Senhor nos deu. Eu te agradeço de todo o meu coração, ó Pai, porque muitas vezes nós focamos nas dificuldades, nos problemas, e nos esquecemos o quanto o Senhor tem sido bom para conosco, o quanto o Senhor tem sido maravilhoso para conosco. Todos os dias, todo instante, o Senhor tem estado com as Tuas mãos estendidas para nós. Se não fosse o Senhor que estivesse ao nosso lado, ora diga Israel, os nossos inimigos teriam nos engolido vivos. Mas o Senhor esteve ao nosso lado. O Senhor está ao nosso lado. E esta é a causa de nós não sermos tragados pelo nosso adversário. Apesar das lutas, apesar das provações que nos fazem crescer, e também são através dessas lutas e provações que o poder de Deus se manifesta, apesar de todas elas, o Senhor tem nos ajudado, o Senhor tem segurado nas nossas mãos e o Senhor tem nos dado a vitória. E eu te agradeço, Senhor, de todo o meu coração. Senhor, eu oro neste momento, ó Pai, em favor de todas as pessoas que precisam de uma ajuda urgente, mas não ajuda do ser humano, não ajuda do homem, mas precisa da ajuda do Senhor. Talvez algo que só o Senhor possa fazer por ela, Senhor. E neste momento esta pessoa está orando comigo. Talvez esta pessoa está derramando lágrimas. Talvez esta pessoa, Senhor, está orando em soluços, pedindo a Sua misericórdia, pedindo socorro divino, pedindo que o Senhor venha entrar nesta causa, venha solucionar este problema. Talvez, Senhor, esta pessoa já perdeu até mesmo a esperança de vida. Talvez esta pessoa já perdeu a alegria de viver, de tanto sofrimento, de tanta angústia. Todos os dias é uma surpresa ruim, todos os dias surpreendida por algo mal. Mas eu lhe peço, Senhor, para que o Senhor possa estender as Tuas mãos para esta pessoa neste momento e resgatá-la. O Senhor tem poder de mudar a sorte desta pessoa. O Senhor tem poder de virar o cativeiro deste homem, desta mulher, deste rapaz, desta moça, que talvez está pensando que a vida já não tem mais sentido, porque ela se sente cercada, ela se sente encurralada. Ela se sente, meu Deus, em um beco sem saída, em um quarto escuro, em uma ilha talvez abandonada, Senhor, com tanta angústia no coração. Talvez a depressão tomou conta do coração desta pessoa. Talvez o desespero, Senhor, já tomou a mente. Talvez o desespero, ó Pai, já tomou os caminhos dessa pessoa. Mas há poder no Teu sangue, Jesus. Há poder no Teu nome para repreender este mal. Há poder no Teu nome para jogar por terra as correntes do maligno, as amarras satânicas, as amarras diabólicas, que caiam por terra agora em nome de Jesus, pelo poder do sangue de Jesus, que seja repreendido agora estas cadeias malignas que aprisionam esta pessoa. Ah, meu Deus, tenha misericórdia, Senhor, esta pessoa que está totalmente afundada nos vícios, que está totalmente dominada pelos vícios, se tornou escrava, Senhor. Talvez esta pessoa já tentou várias vezes, mas não conseguiu deixar. Talvez esta pessoa já tentou várias formas, já tentou ajuda, já tentou tratamentos, mas tudo em vão. Mas o Senhor tem poder de tirar, Senhor, esta pessoa desse cárcere. O Senhor tem poder de tirar esta pessoa, ó Deus, desta vida sofrida. Olha quantas mães, quantos pais têm orado pelos seus filhos. A esposa orando pelo esposo, vice-versa. Pedindo, Senhor, a quebra dessas correntes dos vícios. Pedindo para ser livre destes vícios. Ah, Senhor, vai agora visitando estas pessoas, estendendo as Tuas mãos poderosas, trazendo a libertação, ó Pai. Não somente jovens, mas também adolescentes, que infelizmente caíram nesta vida, que infelizmente estão amarrados, ó Deus, por correntes satânicas e diabólicas. Toma essas pessoas em Suas mãos agora. Senhor, entra neste lar trazendo providência. Entra, Senhor, neste lar trazendo a paz. Entra neste lar trazendo harmonia, Senhor. Talvez, ó Pai, esta pessoa não sente alegria, não sente paz dentro da sua própria casa, porque as sombras escuras do mal estão tomando conta desta família, ó Pai. Mas eu lhe peço agora, porque foi para isto que se manifestou o Filho de Deus, foi para desfazer as obras do diabo. Infelizmente, Senhor, muitas pessoas não logram entender que muitas vezes a divisão na família, o distanciamento dos pais com os filhos, o distanciamento do casal, muitas vezes muitas pessoas não logram entender que são obras espirituais, que são obras malignas, mas o Senhor é aquele que tem poder, ó Pai, para repreender este mal, para restaurar a união desta casa, para restaurar o elo desta família, para restaurar a união deste casal, Senhor, que com certeza que pouco a pouco estava se afastando, pouco a pouco, Senhor, estavam se separando. Toma em Suas mãos agora, restaura, Senhor, com Teu poder, restaura, Senhor, através da Sua graça. Sim, meu Deus, eu clamo a Ti de todo o meu coração, eu clamo a Ti, ó Pai, com toda a fé neste momento. Eu lhe peço, Senhor, para que o Senhor possa visitar também aquelas pessoas que estão enfermas, quem sabe sentindo dores, ó Pai, quem sabe não consegue dormir à noite, mesmo com a medicação, está sentindo tanta dor. Toma, Senhor, toca sobre estas vidas agora e vai repreendendo este mal, vai repreendendo a dor, Senhor, na vida desta pessoa. Quem sabe eu estou falando com alguém neste momento que passou por uma cirurgia, Senhor, e está se recuperando. Quem sabe, ó Deus, esta pessoa está me ouvindo no hospital, está ouvindo agora este clamor, está orando comigo, sem entender o porquê que ela está nesta cama, sem entender o porquê que ela está neste leito de dor. Mas o Senhor tem um propósito, ó Pai. A Tua palavra diz que todas as coisas cooperam para o bem daqueles que amam a Deus. Então entra agora, Senhor, sobre este hospital, neste leito, aonde está deitada esta pessoa, precisando que o Senhor venha estender as tuas mãos. Quantas pessoas, ó Pai, estão chorando agora, por diversos motivos, por diversas razões, precisando de uma ajuda divina, Senhor, precisando do socorro divino, precisando da intervenção divina, ó Pai, porque o problema que ela está passando, o problema que ela está enfrentando, talvez é impossível diante dos teus olhos, talvez para ela não tem mais jeito, talvez para ela não tem mais solução, mas eu lhe clamo agora e eu sei que o Senhor tem a solução para todos os problemas. Senhor, eu quero orar, ó Pai, em favor da Venezuela. Eu oro, Senhor, por aquele país, eu oro por aquela nação, porque a sua palavra nos ensina que nós devemos orar uns pelos outros. Mesmo, Senhor, distante, nós sentimos a dor daquele povo. Quantas famílias devastadas, quantas famílias destruídas, Senhor. Quantas famílias que talvez olham para aqueles monturos, olham, Senhor, para o que restou daquele país e já não tem mais esperança. Quantas pessoas perderam, Senhor, entes queridos? Quantas pessoas já não têm mais uma casa para voltar, para regressar? Mas o Senhor é um Deus de misericórdia. Mas o Senhor é um Deus poderoso. A sua palavra diz que o Senhor ergue do monturo o necessitado. O Senhor levanta, sim, dos escrombos, o Senhor levanta, sim, do lixo. O Senhor é aquele que restaura, não importa a situação que a pessoa esteja, não importa se seja somente pó e cinzas, o Senhor é um Deus todo-poderoso, o Senhor é o Deus que faz coisas novas. Toma, Senhor, aquela nação em suas mãos. Toma aquele povo nas suas mãos, ó Deus. Tenha misericórdia. Eu peço, Senhor, pelo governo daquele país. Sim, porque nós devemos orar pelas autoridades. Nós devemos orar por aqueles que estão, Senhor, em posição de liderança, para que o Senhor possa falar o coração deles, para que o Senhor possa tocar no coração deles, para tirar o povo do sofrimento. Tenha misericórdia, Senhor, daquelas pessoas que já não têm mais uma casa para voltar, aquelas pessoas que não têm mais um lugar para ficar, daqueles filhos que não mais poderão ver os pais, ou quem sabe daqueles pais que não mais poderão ver os filhos. Toma a vida deles nas suas mãos, ó Deus. Eu sei que o Senhor está olhando para tudo isso, e eu sei que o Senhor tem um plano de bênção para eles, porque a sua palavra diz que os teus pensamentos são maiores que os nossos pensamentos e os planos do Senhor para a nossa vida são muito melhores do que os próprios planos que nós temos para nós. Porque o Senhor é o Deus que conhece o amanhã. O Senhor é o Deus que estende as suas mãos para o necessitado. Ainda há esperança, Senhor. Há esperança para a árvore cortada, diz a sua palavra, que ao cheiro das águas, ela florescerá. O Senhor é o Deus poderoso, o Senhor ressuscitou Lázaro, que estava morto há 4 dias. Sim, meu Deus. O Senhor levanta, o Senhor restaura das cinzas, porque o Senhor tem este poder. Por isso eu clamo com toda a minha fé, sabendo que as tuas mãos estão estendidas para aquele povo, e que o Senhor não abandona ninguém. Ah, Senhor, eu quero clamar não somente pela Venezuela que está nessa situação, mas eu quero clamar também, Senhor, em favor do nosso país, em favor do nosso Brasil, pedindo que o Senhor possa abençoar, ó Deus, de forma especial, que o Senhor possa guardar o nosso país. Eu apresento em suas mãos também as autoridades do nosso país, ó Pai, para que o Senhor possa falar ao coração deles, para que o Senhor possa trabalhar no coração deles, ó Pai. Porque o Senhor é o Deus Todo-Poderoso. Eu oro, meu Deus, em favor daqueles países, ó Pai, como a China, onde muitos cristãos estão sendo presos por pregar a sua palavra, por levar o seu evangelho. Mas eu sei, ó Deus, que o Senhor está trabalhando também na Ásia. Eu sei que as Tuas mãos estão estendidas também para a Ásia, Senhor. Tome em Tuas mãos aqueles missionários que estão ali, aqueles pastores que estão ali, arriscando a sua própria vida para falar do Seu amor e para pregar o Seu Evangelho. Ah, Senhor, quantas almas sedentas, quantas pessoas que precisam ouvir falar do Seu amor, quantas pessoas que precisam ser discipuladas, quantas pessoas que precisam receber o ensinamento bíblico. Usa a nossa vida, Senhor, que possamos ser como flechas na mão do valente, que possamos ser soldados de valor em Suas mãos, para alcançar estas almas, para discipular estas pessoas, para trazer estas almas para a Sua presença, Pai. Usa a nossa vida. Usa a vida, Senhor, dos pastores, usa, Senhor, a vida dos diáconos, dos presbíteros, usa a vida dos nossos jovens, sim, ó Pai, nós queremos ser uma bênção em Suas mãos, queremos abençoar as outras vidas, não somente usar a vida dos pastores, Senhor, mas a vida de todas as pessoas para que falem do Seu amor. Porque a partir do momento que nós temos conhecimento da Sua palavra, independente do cargo, independente da nomenclatura, nós precisamos falar do Seu amor com as pessoas. Nós precisamos dividir com as pessoas a alegria de ter conhecido o Senhor e de comunicar a outros que o Senhor é o Salvador. Nos dê graça para isto, Senhor. Nos enche da Tua presença. Nos enche do Teu Espírito Santo. Sim, Senhor, nós queremos ser mais cheios do Teu Espírito Santo, para que possamos falar do Seu amor, para que possamos ter ousadia para pregar a Sua palavra, para pregar o Seu Evangelho. Eu lhe peço neste momento, Senhor, que o Senhor possa restaurar a nossa vida espiritual, que o Senhor possa fortalecer a nossa vida espiritual, para que possamos falar do Seu amor com autoridade, com poder, em todo lugar, em todo momento, porque a Sua palavra diz que nós devemos pregar a Sua palavra a tempo e fora de tempo. Mas muitas vezes, Senhor, parece que nós estamos recuando. Muitas vezes, Senhor, parece que nós estamos sendo covardes, porque muitas vezes nós perdemos oportunidades de falar do Seu amor com as pessoas. Muitas vezes nós não temos a sensibilidade de entender que o Senhor nos coloca, que o Senhor nos leva, que o Senhor nos planta em muitos lugares para que nós possamos falar do Seu amor e para que nós possamos ser uma bênção, falando do Seu amor e pregando a Sua palavra a muitas pessoas. Ah, Senhor, muitas vezes nós estamos sendo carnais. Muitas vezes, Senhor, nós não estamos entendendo o plano do Senhor para conosco. Usa, Senhor, a nossa vida com poder em todos os lugares. Usa, Senhor, a nossa vida, que possamos falar do Seu amor nas ruas, que possamos falar do Seu amor nos hospitais, que possamos falar do Seu amor lá na faculdade, na universidade, lá no bairro, no ponto de ônibus, no aeroporto, que possamos falar do Seu amor em todos os lugares. Não deixa, Senhor, nos desperta para que não venhamos a perder as oportunidades que o Senhor nos concede de falar do Seu amor. Enche-nos do Teu Espírito Santo, que esta chama possa queimar no nosso coração, que este desejo possa queimar no nosso coração fortemente para falarmos do Seu amor, para anunciarmos o Seu Evangelho, porque enquanto estamos anunciando o Seu Evangelho, Senhor, nós vencemos o amargor desta vida, aleluia, Senhor. Quando do Seu nome vamos falar, nós estamos vencendo, ó Pai, as tristezas, as angústias, que muitas vezes tentam nos afogar, que muitas vezes tenta acabar com a nossa vida, que muitas vezes tenta tirar, Senhor, a nossa esperança. Desperta o Seu povo, Senhor. Desperta a Sua igreja. Senhor, quantas pessoas estão se afastando da Sua presença pouco a pouco. E muitas delas, às vezes, não têm percebido, Senhor. mas pouco a pouco tem se afastado da sua presença porque tem deixado de orar. Desperta no Senhor, para que possamos estar em sua presença em oração. Fortalece-nos, ó Pai, para que possamos estar em sua presença em jejum, santificando a nossa vida, Senhor. Porque é através da santificação que o Senhor opera maravilhas, é através da santificação que o seu poder se manifesta sobre nós. E a sua palavra diz que sem santificação nós não veremos a Deus. Santifica-nos, ó Deus. Santifica-nos através da sua palavra. Purifica, Senhor, o nosso coração neste momento. Retira do nosso coração agora todo ódio, todo rancor. Retira do nosso coração toda raiz de amargura. Retira do nosso coração tudo aquilo que possa nos afastar da sua presença. Nós precisamos ser limpos. Nós precisamos ser purificados, ó Deus, através do seu poder. Senhor, retira do nosso coração essa falta de perdão, retira, Senhor, do nosso coração o orgulho, retira do nosso coração, meu Deus, esta insensibilidade, retira do nosso coração tudo aquilo que entristece o teu Espírito Santo, ó Pai, porque nós queremos que o teu Espírito Santo faça morada em nós, nós queremos que o teu Espírito Santo esteja conosco, nós não queremos, Senhor, somente a tua visita, nós queremos que o Senhor permaneça em nós. Oh, amanaraço de calabassúbias. Nós não queremos só a sua visita, não, Senhor. Nós queremos que o Senhor habite no nosso coração. Nós queremos que o Senhor fique no nosso coração. Nós queremos que o Senhor permaneça conosco, como os discípulos no caminho de Emaús, que disseram: fique, Senhor, permaneça, Senhor, já se faz tarde. Permaneça, Senhor, conosco, no nosso coração. Essa casa é Tua, Senhor. O nosso coração é Teu. Nós queremos Te servir com inteireza de coração, com sinceridade do nosso coração. Nós queremos Te servir com a nossa mente. Nós queremos Te servir com a nossa alma. Nós queremos Te servir com o nosso coração. Ajuda-nos, Senhor. Ajuda-nos, ó Deus, pela Tua graça, pela Tua misericórdia, Senhor. Aleluia, em nome do Senhor Jesus, eu peço que o Senhor nos ajude. Senhor, quem sabe neste momento, ó Pai, nós estamos aqui orando e tem pessoas que estão fazendo propósito contigo nesta hora. Propósitos esses, Senhor, de mudar de vida. Propósito de gastar mais tempo diante da sua presença na oração, lendo a sua palavra, examinando as sagradas escrituras. Abre a mente desta pessoa para que ela possa entender, Senhor, a sua palavra, para que a sua palavra possa ser revelada a ela. Nós sabemos que para entender a sua palavra, Senhor, nós precisamos sim buscar meios, estudar a sua palavra, mas nós precisamos também orar para que o seu Espírito Santo revele a sua palavra ao nosso coração. Porque a revelação divina, ela vem do seu trono e vem através da oração, vem através de nos aproximarmos de Ti, Senhor. Ilumine a nossa mente, para que não tenhamos perda, Senhor, de entendimento, porque muitas vezes o inimigo tem confundido a mente de muitas pessoas para que elas não entendam ao certo a sua palavra e acabem e terminem por se distanciar de Ti, Senhor, e terminem por estar distante da sua presença. Mas revele-nos a sua palavra, Senhor, que possamos receber a revelação da mesma. Ah, Senhor, eu oro neste momento, eu clamo neste momento, em favor de todas aquelas pessoas que têm sido sensíveis e têm ajudado a Tua obra financeiramente. Sim, meu Deus, eu oro por elas, porque são através dessas ajudas, desse apoio do Seu povo, que nós podemos evangelizar, que nós podemos chegar em lugares distantes, levando a sua palavra para muitas vidas. Quantas pessoas têm sido fiéis a Ti, Senhor, com seus propósitos, das suas ofertas, dos seus votos, do seu dízimo. Quantas pessoas que mesmo em secreto, elas têm sido fiéis a Ti, ó Pai, sabendo que o Senhor é o Deus que tem providenciado para elas todas as coisas. E elas têm sido gratas a Ti e têm abençoado a Sua obra para que o Seu Evangelho seja pregado, para que a Sua palavra possa chegar em lugares longínquos, em lugares distantes. Quantas pessoas têm apoiado, Senhor, a obra social, a Fundação Reviver? Quantas pessoas estão abrindo o coração e estão abraçando esta causa? Ah, Senhor, todas as vezes que eu ouço o testemunho das pessoas abençoadas através da obra social, todas as vezes que nós podemos apoiar uma família que está em necessidade, todas as vezes que nós podemos apoiar alguém com medicação, alguém que talvez não possa fazer uma operação médica, e sempre a associação, a Fundação Reviver está apoiando, eu Te louvo pela vida de todas as pessoas, ó Pai, que têm ajudado esta obra, que têm ajudado o Senhor nas obras sociais. Derrame as Suas bênçãos sobre a vida delas. Que nada falte sobre esta casa, que nada falte sobre esta família. A Sua palavra nos diz isso. Que aquele que dá ao pobre, ele empresta para Deus. E a recompensa vem do Senhor para a vida de todos. Senhor, eu não posso deixar de orar neste momento também, ó Pai, em favor de todos os pastores que estão fazendo a Sua obra, Senhor, aqueles que estão na frente do trabalho das nossas igrejas, não somente no Brasil, mas também no exterior. Olha, Senhor, quantos pastores que têm lutado, que têm trabalhado na Tua obra com sinceridade, com amor, pastores que entenderam o chamado. Pastores que entenderam, Senhor, que o Senhor os separou para uma obra especial. E eles têm feito a Sua obra com amor, visitando as pessoas doentes, ajudando os necessitados, cuidando do Seu rebanho, trabalhando na Sua obra, Senhor, sabendo que estão trabalhando para o Senhor e não para os homens. Abençoe a vida desses pastores, a família dos Teus servos, os Seus filhos. Abençoe, Senhor, os diáconos, os presbíteros. Abençoe, Senhor, os cooperadores, os membros da Sua igreja. Visita cada um deles neste momento, Senhor. Visita cada um nesta hora. O Senhor conhece a necessidade de cada um de nós. O Senhor é o Deus que não se esquece de ninguém. A Sua palavra disse que até os fios de cabelo da nossa cabeça estão contados pelo Senhor. Isso mostra o quanto o Senhor cuida de nós nos mínimos detalhes. Mesmo nas coisas que para nós são pequenas, que parecem insignificantes para nós, até nessas coisas o Senhor está cuidando de nós. Aleluia! Até nos detalhes o Senhor está cuidando de nós. Obrigado, Senhor. Visita, Senhor, neste momento esses membros, aqueles que estão lá na zona rural, Senhor. Aqueles que estão, ó Pai, talvez em lugares distantes, ó Deus. Visita neste momento aqueles que estão nos sítios, nas fazendas, na zona rural, mas que estão ali orando, que estão ali clamando, aqueles também que estão nas grandes capitais, nas grandes cidades. Visita eles agora, estende as Tuas mãos agora, Senhor. Eu oro também, ó Pai, pelos novos convertidos, aqueles que tomaram a melhor decisão da vida, que é receber o Senhor Jesus como Salvador da sua alma, e ele já está se preparando para o próximo batismo, ele já está estudando a sua palavra, Senhor, e está ansioso para descer as águas batismais. Toma a vida deles nas suas mãos agora, fortalece eles, ó Pai, com o seu poder, enche eles da sua graça, do seu poder, do seu Espírito Santo, para que seja uma bênção, para que faça façam a diferença, para que a luz deles possa brilhar, para que as pessoas que conhecem eles, conheciam antes como eram antes, e ao vê-los agora, possam ver o Evangelho, como a sua palavra transforma vidas, como a sua palavra trabalha na vida das pessoas, ó Pai. Tomem suas mãos agora, esses novos convertidos que estão se preparando para descer as águas batismais. Eu oro por eles, ó Deus, porque eu sei que o adversário luta, eu sei que o adversário se levanta, o adversário peleja de várias formas, de várias maneiras, mas quando nós colocamos no nosso coração um propósito de servir ao Senhor com toda a sinceridade, a sua bênção, as suas mãos, elas nos conduzem, ó Pai. Ah, Senhor, eu te louvo, eu te agradeço, eu glorifico o seu nome pela vida destas pessoas. Eu quero pedir também, Senhor, os dons espirituais. Sim, a tua palavra diz que nós devemos buscar os dons espirituais, porque os dons espirituais, eles são para a edificação da sua igreja. E eu quero lhe pedir nesta hora, Senhor, que o Senhor possa derramar esta bênção, esta graça sobre a nossa vida. Ah, Senhor, porque eu sei que os sinais seguirão a todos aqueles que crerem no seu nome. E a sua palavra que diz que em seu nome expulsaremos os demônios. Em seu nome falaremos novas línguas, Senhor. Em seu nome ressuscitaremos até mortos, diz a sua palavra. Sim, o Senhor tem poder de fazer isso. Usa a nossa vida, Senhor, nos dons espirituais, com poder, para que o teu nome seja glorificado. Ah, Senhor, olha esta pessoa que está de joelhos agora, implorando, te pedindo, Senhor, que o Senhor possa derramar sobre ela as tuas bênçãos. Eu sei que o Senhor está nos ouvindo agora, eu sei que o Senhor está nos ouvindo neste momento. Eu entendo também, Senhor, como nós estávamos falando aqui, que quando nós chegamos diante da sua presença em oração, nós não estamos vindo aqui para informar o Senhor de alguma coisa que o Senhor não sabe, porque o Senhor sabe de tudo. O Senhor é onisciente, o Senhor é onipotente, o Senhor é onipresente, o Senhor é o Deus Todo-Poderoso, o Senhor é o próprio poder. Nós sabemos que o Senhor já sabe de todas as coisas. Mas é o Senhor quem diz: clama a mim, e eu te responderei. Porque muitas bênçãos já estão preparadas, Senhor. Eu sei que muitas bênçãos o Senhor já preparou para nós, mas muitas vezes nós não acessamos essas bênçãos porque nós não pedimos. Muitas vezes nós não acessamos essas bênçãos porque nós não clamamos. Mas quando nós clamamos ao Senhor com fé, quando nós clamamos ao Senhor com segurança, é a sua palavra quem diz: e se eu cerrar o céu e não houver chuva, mas se o meu povo que clama pelo meu nome, se orar, se buscar a minha face e se converter dos seus maus caminhos, diz a sua palavra, eu ouvirei do céu as suas orações, perdoarei os seus pecados e sararei a sua terra. E nós somos o seu povo, Senhor. Nós somos o seu povo que clama pela sua presença. Que clama, Senhor, pela sua presença. O seu povo que quer ver a sua face, que quer ver o seu rosto. Eu faço, Senhor, das palavras de Moisés, a minha oração: mostra, Senhor, a sua glória. Nós queremos ver, Senhor, a tua glória, queremos ver o seu poder, e eu lhe peço isso, ó Pai, de todo o meu coração, e eu creio que o Senhor está ouvindo o nosso clamor. Aleluia, Jesus.

Ouvintes de casa, com a gloriosa paz do Senhor Jesus, quem vos saúde é a sua irmã em Cristo, Maria Lorena. Está chegando o momento de nós buscar a face do nosso grande Deus. Dobra teu joelho, ouvinte de casa. Unidos nós seremos mais que vencedores. Oramos ao Senhor. Senhor, meu Deus e meu Pai, em nome de Jesus entramos à tua presença para suplicar a tua misericórdia, o teu grande amor, meu Pai. Lembra, Pai, que o Senhor, meu Deus, estenda as tuas mãos, meu Pai. Livra-nos, meu Deus, de toda emboscada, de toda fúria, de toda adversidade. Vai derramando a tua graça maravilhosa, meu Pai. Perdoa nossos pecados, Jesus querido, naquilo que nós pecamos em pensamentos, em palavras, em obras. Lembra da tua misericórdia, Pai. Nenhuma condenação há para os que estão em Cristo Jesus. Por isso eu te suplico a tua misericórdia. Vai perdoando nossos pecados, nossas fragilidades, os momentos, meu Deus, que fracassamos a tua presença. Lembra, meu Deus, que está escrito na tua palavra que o cair é do homem, mas o levantar é do meu Senhor. Ai, levanta os que estão caídos, aqueles que estão prostrados, meu Pai. Já não tem mais força em clamar pelo teu nome, mas humildemente eu te suplico agora a tua misericórdia e o teu grande amor, meu Deus. Realiza a tua grande obra, ai, abençoando, meu Deus, de uma maneira especial, este ouvinte de casa, Jesus querido, que está de joelho dobrado, derramando as suas lágrimas. Abençoa teu povo, abençoa os que choram, abençoa o clamor desta mãe, meu Deus, que tem derramado lágrimas perante o teu trono, em contemplar a situação do seu filho. Pai, lembra, meu Deus, a tua palavra. Eu creio que tu és soberano, tu és grande. Ajuda esta mãezinha. Seca as lágrimas deste ouvinte que chora no leito de dor, meu Pai. Ali internado no hospital, meu Deus. Deus, já não vê mais uma saída, meu Pai. Quantos leitos, meu Deus, que estão desenganadas, pessoas desenganadas pelos recursos humanos, meu Pai. Lembra, Senhor, que o Senhor deixou na tua palavra. Eu sou o Senhor que te saro. Olha que promessa maravilhosa, meu Pai, ainda que esteja em coma, meu Deus, entra naquela UTI, meu Pai, apenas um olhar e clama-se e clama. E o teu nome será glorificado. Derrama a tua graça soberana, meu Pai. Derrama teu Espírito, meu Deus. Derrama por amor do teu grande nome. Pai, assim como o Senhor ressuscitou a Lázaro depois de 4 dias, meu Pai, o que é para ti, meu
meu Deus, estender a mão amiga, meu Pai, levantar aquela pessoa na UTI, visita pela tua misericórdia, vai de encontro aquela pessoa que foi baleada, Senhor, dá o grande livramento na cirurgia, na retirada daquela bala, Pai, ajuda, meu Deus, e lembra na tua misericórdia, Senhor, eu creio na grandeza do teu Espírito, eu creio que tu és soberano, meu Pai, em nome de Jesus, alcança cada asilo, cada orfanato, meu Deus, lembra da tua misericórdia, aquela criança que chora, meu Pai, que tem desejo de conhecer o pai ou a mãe, mas está ali, Senhor, no orfanato, meu Deus, estenda as tuas mãos, aquele versículo tão lindo da tua palavra, quando teu pai e tua mãe te desampararem, o Senhor te acolherá, Pai, acolhe aquela criança,

vai, vai de encontro, meu Deus, eu vejo alguém chorando, de joelho dobrado, arrependido dos seus atos. Senhor, o inimigo é tenebroso, meu Pai. O inimigo é cruel, meu Deus. Ele seduziu aquela vida, meu Pai. E depois do ato praticado, lançou atrás de uma grade, meu Pai. Em nome de Jesus, alcança agora. A tua graça reclama, se reclama. Eu creio, meu Pai, e tem muitos que estão presos sem cometer nenhum crime, apenas foram acusados, meu Deus, caluniados, meu Pai. Mas o Senhor é grande, o Senhor é advogado por excelência. Vem advogar esta causa, meu Pai. Venha ser o advogado dessa pessoa. Ai, derramando a tua graça soberana, meu Pai. Soluciona esta causa. Eu creio no precioso sangue derramado lá na cruz do Calvário. Em nome de Jesus, eu oro agora, Pai, pelos colégios, Pai, pelos professores. Alcança cada colégio, meu Pai. Alcança as criancinhas, meu Pai. Alcança as faculdades, o ensino médio. Pai, acampa teus anjos na entrada de cada colégio, meu Pai. E dá um grande livramento por amor do teu nome. Senhor, estenda tuas mãos ensanguentadas. Repreenda a fúria do adversário. Repreenda a fúria do espírito da morte. Repreenda pelo poder da tua palavra. Pelo poder do teu sangue, meu Pai. Abençoa teu povo, reclama-se e clama. Vai derramando esta graça soberana. Pai, eu creio no teu poder, meu Pai. Eu creio que tu és socorro bem presente na hora da angústia. Pai, dá o livramento para aquele jovem jurado de morte, meu Deus. Repreenda esta fúria, repreenda, Pai, pelo poder da tua palavra. Confirma teu grande milagre, Senhor. É tão maravilhoso sentir a tua graça. É tão maravilhoso crer no teu socorro. É tão maravilhoso saber que a tua mão, ela está estendida para abençoar. Pai, o teu ouvido está atento para ouvir o gemido daquela mãe, Senhor. Muitas vezes já não tem palavra para clamar pelo teu nome, meu Pai. Vai derramando a tua graça soberana. Vai derramando o teu poder, aleluia. Eu creio. Ai, como é lindo, tu me reclama, se reclama. Pai, alcança a diretoria agora, meu Pai. Derrama a tua graça sobre toda a diretoria da Igreja Deus e Amor, meu Pai. A nossa querida presidente, a irmã Irene Miranda, meu Pai. Guarda a tua filha, livra, Senhor. Abençoa a saúde da tua serva, de força sustenta ela na palma das tuas mãos, Senhor. Dá um grande livramento para a família Miranda, Pai, cada filho e cada filha, cada neto seja guardado pelo

0: poder da tua palavra, pelo poder do teu sangue. Alcança a família Miranda, meu Pai. Alcança, Senhor, a cantora Débora. Pai, lembra do teu grande amor, Senhor. Usa a tua serva, meu Pai, muito mais que o Senhor tem usado. Guarda a tua filha, livra ela e qualquer dardo inflamado. Livra a tua serva, livra a saúde da tua filha. Abençoa o pastor Lorival de Almeida. Pai, vai de encontro da necessidade do teu filho. Alcança a saúde do teu servo. Pai, eu já sinto, meu Deus, a grandeza do teu Espírito. Eu já vejo as tuas mãos tocando no mais profundo da saúde do teu filho. Alcança teu servo, meu Pai. Alcança também o presbítero Davi Neto, meu Pai. Repreenda toda a adversidade. Repreenda, meu Deus, toda a fúria do inimigo. Pai, dê sabedoria, graça e força. Alcança ele, a sua querida esposa, seu filhinho. Alcança, meu Deus, proteja e livra também o irmão André e a família, meu Pai. O Tieco e a família, meu Pai. No grande livramento, visita para a tua glória. Abençoa, meu Deus, toda a diretoria. Alcança, Senhor, o pastor Milton e a família, o pastor Osmar Antônio e a família. Pai, lembra da tua misericórdia, o pastor Wilson, o pastor Jerry e a família. Vai de encontro, meu Deus, e todo pastor Marcos. Repreenda todo levante contra a diretoria, meu Pai. Vai derramando a tua graça soberana. Alcança a diretoria da Fundação Reviver. Ah, Senhor da Fundação Help, meu Pai. Vai derramando o teu poder soberano, meu Deus. Ah, rica clama. Pai, eu creio num grande milagre. Pai, aquela rede que o Senhor mostrou. Pai, alcança o Brasil, alcança o exterior, alcança as nações agora, meu Pai. Vai derramando a tua graça soberana. Pai, abençoa Jerusalém, abençoa Israel, meu Pai. Derrama a tua graça, meu Deus. Lembra do teu grande amor, meu Pai. Ai, como é maravilhoso sentir a tua graça, sentir o teu poder, meu Pai. Essa vida que está de joelho dobrado, derramando as suas lágrimas nesta madrugada. Pai, estenda as tuas mãos, repreenda a insônia, repreenda, Pai, o desânimo, repreenda a fúria do adversário, repreenda toda a dor, meu Pai, repreenda pelo poder da tua palavra, repreenda essa adversidade, alcança a família, derrama a tua graça soberana. O rica lama tu ni rica lama si clama. Ai, como é maravilhoso! Aleluia, aleluia! Eu creio no teu poder, meu Deus. Renova a tua aliança com a tua igreja. Renova cada manhã, meu Pai. Traga os oprimidos, meu Deus. Traga os cativos do inimigo. Liberta as almas, Senhor. Liberta para a tua glória, Pai. Liberta aquela alminha, Senhor, tão sofrida pelo álcool, meu Pai. Lembra que tu és o libertador. Liberta do vício do cigarro. Liberta do vício da droga, meu Pai. Liberta as almas do cativeiro. Liberta pelo precioso sangue derramado lá na cruz do Calvário. Pai, aquela alma já trocou tudo que tinha pela droga. Senhor, agora só resta, meu Pai, a sua própria vida. Senhor, eu creio na libertação. Eu creio no agir do teu Espírito. Repreenda pelo poder da tua palavra. Senhor, julga aquela causa naquela pessoa caluniada, meu Pai. Hoje aquela pessoa está batida, triste, angustiada, Pai, pela calúnia, pela injustiça sofrido naquela empresa, meu Pai. Justifica aquela alma, justifica pelo poder da tua palavra. Vai de encontro daquela empresa falência. Senhor, restaura aquela empresa, ajuda aquele empresário, meu Pai, dá a ele estratégia, sabedoria, levanta, levanta os que estão caídos. Levanta os oprimidos, meu Pai. Restaura para a tua glória. Abençoa as autoridades. Lembra do teu grande amor, Pai. Oramos pela autoridade militar, civil, eclesiástica, Senhor. Oramos, Senhor, pela América Central, pela América do Norte, pela América do Sul. Oramos, meu Deus, pela grande Ásia. Oramos, Senhor Jesus, pela Oceania. Oramos, meu Deus, pelo Oriente Médio, pela grande Europa, Pai. Oramos pelos nossos irmãos na África. Alcança teu auxílio, derrama sobre eles a tua graça poderosa. Pai, também oramos por cada culto já anunciado, por cada campanha, meu Pai, por cada concentração anunciada. Lembra do teu grande amor, meu Pai. Oramos também, meu Deus, pelos adolescentes, pelos grupos jovens, Pai, pelos circos de orações, ó Pai. Oramos diante da tua presença. Clamamos, Senhor, por cada grupo de louvor. Lembra do teu grande amor, meu Pai. Ai, que coisa linda, meu Deus, ouvir o louvor e apresentar para ti. Abençoa os cantores, Senhor. Abençoa, meu Pai. Ah, Senhor Jesus, eu creio as bandas, as orquestras, meu Pai, a fundação reviver os cultos, meu Deus, derrama a tua graça soberana sobre a tua igreja amada. Pai, abençoa teus filhos que incansavelmente anunciam a tua palavra, os locutores das rádios, Jesus querido, da igreja, Deus Deus e amor, meu Pai. Eles levam a mensagem, Senhor. Eu oro pelo programa Mensagem Cantada. Olha que coisa mais linda a Tua palavra entrando em cada lar, meu Pai. A Tua palavra sendo anunciado. A Tua volta está tão perto, Senhor. Desperta as almas, Senhor. Desperta os oprimidos, meu Pai. Desperta, Jesus querido. Traga os desviados, reclama-se e clama. Traga as almas, Senhor. Dá um abraço naquela alma que está ali chorando, meu Deus. Lembra do teu grande amor, meu Pai. Lembra da tua misericórdia, aleluia. Quantas almas sofridas, meu Pai. Estenda as tuas mãos, Senhor. Aquele pai de família, ou aquele jovem, Senhor, que está pensando no próprio suicídio por causa das lutas, meu Pai. Lembra do teu grande amor, meu Pai. Mostra o valor que ele tem para ti, Senhor. Repreendo o demônio do suicídio. Repreendo o espírito de enfermidade. Repreenda a depressão, meu Pai. Repreenda toda a ira do adversário. Joga por terra pelo poder do teu sangue, pelo poder da tua palavra. Quantas almas desesperadas, quantas almas, quanto choro, meu Pai. Ouça o grito de uma alma, Senhor, socorra por amor do teu nome, ou seja, daquela alma, Senhor, ferida, massacrada e oprimida. Pai, dá um abraço, meu Deus, dá um abraço naquela alma, mostra o valor que aquela alma tem perante a tua presença. Como é maravilhoso sentir o renovo do teu espírito, sentir a tua presença, a tua graça soberana. Vai derramando o teu Espírito Santo, lembra do teu grande amor, Espírito Santo. A tua palavra me revela que é o Senhor que convence as almas, convence aquela prostituta, convença aquele traficante, aquele usuário de droga, convença aquela alma perdida, traga para teu rebanho, traga para tua igreja, traga, Senhor, para ser liberta pelo poder do sangue, pelo poder da tua palavra, meu Pai. Ai, que coisa linda! Aleluia, rica, clama. Saber que o Senhor tem esse poder, meu Pai. Aquela pessoa que não tem um teto para reclinar a sua cabeça, meu Pai. Está ali nas madrugadas frias, meu Pai. Senhor, tem misericórdia, Pai. Aqueça aquela pobre vida com calor do teu Espírito Santo. Alcança, Senhor, alcança, meu Pai. É uma alma, Senhor. Ah, Senhor, esta alma sente dores, ela geme de frio, mas o Senhor é nosso socorro, o Senhor é a nossa fortaleza. Pai, aqueça aquela alma por amor do teu nome, porque eu creio creio que Tu és soberano, Tu és grande, meu Pai. O Senhor não faz exceção de pessoa, por isso eu Te peço, alcança, Pai, aquele pai de família que não sabe o que dá para o filho. Pai, Senhor, não tem alimento, não tem pão, não tem nada, mas a Tua palavra ela me revela. O Senhor é o pão descido do céu. Pai, provê o pão para aquela família, provê a necessidade, Senhor. Tu és o nosso provedor, meu Pai. Provê por amor do Teu nome, meu Pai. Derrama a Tua graça soberana. Eu creio no poder da Tua palavra, eu creio na Tua misericórdia, derrama a Tua graça, Senhor, confirma Teu grande milagre, Pai, levanta agora a bandeira do livramento, levanta, Senhor Jesus, aquela pessoa prostrada na cadeira de roda. Senhor, levanta aquele paralítico, toca apenas um toque das Tuas mãos e o Teu nome será glorificado. Ai, vai derramando o Teu Espírito Santo, porque eu creio na Tua unção, eu creio no Teu poder, meu Pai, eu creio na Tua misericórdia. Derrama a Tua graça, Senhor, toca agora na audição, no ouvido daquela pessoa surda. Pai, toca no mais profundo agora. Repreenda o glaucoma na vista dessa pessoa. Toca, Pai, para a Tua glória. Repreenda todo aneurisma cerebral. Repreenda pelo poder da Tua palavra. Repreenda pelo poder do Teu sangue. Confirma Teu grande milagre, meu Pai. Abençoa, Senhor, encoraja Teu povo a buscar a Tua presença. Abençoa o Agosto Verde, meu Pai. Abençoa também a festa das crianças. Pai, vai abençoando todas as concentrações. Anunciada é para a Tua glória que nós Te pedimos, Senhor, e Te agradecemos, Pai, em nome de Jesus. Que Deus abençoe os ouvintes e casa, que o Senhor possa Te dar força nesta caminhada. O Senhor seja glorificado na Tua vida, na Tua casa. Que Deus abençoe a todos. Quem se despede é a sua irmã em Cristo, Maria Lorena. Fiquem todos na paz do Senhor Jesus.
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0: 1:04.
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4: Meu nome é Anísia Cardoso de Souza. Eu moro em São Mateus. Meu testemunho é a cura que Jesus me deu do coração. Eu sofria muito do coração, não podia dormir, tinha muito cansaço, né? O coração fraco, né? Aí eu fiz um voto com Deus. 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Aí eu voltei no médico, o médico fez uma elétrica e eu não tinha nada no coração mais. Jesus me curou. 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
1: Uma hora, 7 minutos.

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2: Muito bom dia, na paz do Senhor Jesus Cristo. Estamos iniciando aqui, pela Rádio Deus é Amor, mais uma edição do programa Madrugada do Socorro de Deus. Muito bom dia, meu querido, muito bom dia, minha querida. Estamos aqui para levar até você a boa e maravilhosa palavra do Senhor. Falar daquele que é o Senhor Jesus, que pode transformar nossas vidas, que pode fazer coisas extraordinárias em nosso ser, nosso Senhor e Salvador Jesus Cristo. Lembrando que nós somos da Igreja Pentecostal Deus e Amor, e também estamos aqui dentro do programa A Voz da Libertação. E a nossa Igreja Pentecostal Deus Amor está aqui na Avenida do Estado, 4568, aonde você é o nosso convidado especial para estar conosco em nossos cultos que acontecem diariamente aqui nas nossas dependências. Seja muito bem-vindo, seja muito bem-vindo, meu irmão, minha irmã, a essa programação.
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2: Muito bem, muito bem. Eu sou seu irmão em Cristo, presbítero Mário Ramos, e as nossas redes, nossas linhas já estão abertas para que você possa participar nessa madrugada dessa programação. Lembrando que o nosso WhatsApp, para que você possa enviar aí o seu pedido de oração, para que você possa mandar aí o seu recado através do nosso WhatsApp, que é o 98292-3392. Repetindo, é o 98292-3392. Você também pode falar conosco através da nossa linha que já está aberta, que é o 3208-2743. 3208-2743, sempre aí com DDD 11, para você que está fora aqui de São Paulo, DDD 11 para conversar conosco. Muito bem, são 1h15. Temos alguém na linha já para conversar conosco? 3208-2743. Alô?
3: Alô?
2: Opa, com quem eu falo?
3: João Alves de Melo.
2: Ô, irmão João, você fala da onde, meu querido?
3: Monte Azul Paulista, interior de São Paulo.
2: Monte Azul Paulista. É muito distante daqui, de São Paulo, irmão João?
3: Dá uns 500 quilômetros, mais ou menos.
2: Ah, é bem longe, né?
3: Ah, é.
2: É um pouquinho longe. Mas tá chegando bem aí a programação, né?
3: Tá, graças a Deus. Toda noite eu tô ouvindo, mas pra conseguir linha é difícil. Eu tô tentando quase a semana inteira.
2: É, né? É difícil. Acaba congestionando. É muita gente. Muitas pessoas, né? Que vão tentando, vão ligando e fica bastante congestionado.
3: Mas quando você começou, eu já disse que o nome, quando a moça falou, eu já tinha discado.
2: Você já tava...
3: Ontem eu fiz isso e já tinha uma na minha frente já.
2: Ah, tá, ontem não deu certo, né?
3: Não deu.
2: Hoje já deu, é assim mesmo, né? Graças a Deus por isso. Ô, irmão João, o senhor tá precisando de oração?
3: Coloca meu nome na oração aí, da minha mãe.
2: Tá, deixa eu só anotar aqui, família. Então. Deixa eu anotar aqui, irmão João, né? João?
3: João Alves de Melo.
2: João Alves de Melo. E a sua senhora, sua mãe, como é o nome dela?
3: Maria Salomé de Melo.
2: Maria Salomé. Maria Salomé. Tá aqui, já tá anotado aqui, viu, irmão João? Tá? Para nós orar. A partir das 2 horas estaremos naquela oração, oração da madrugada, buscando a presença do Senhor.
3: Tá bom, não tem jeito de você colocar um hino Filadélfia para mim agora, ou não vai ter jeito? Eu gosto muito daquele hino lá.
2: Filadélfia?
3: Tá. É.
2: Então eu vou falar aqui com o nosso irmão Felipe, ele tá ali na ponta da. Já está na ponta da agulha, como dizia no passado, né? Daqui a pouco nós já tocamos, então, o hino Filadélfia, com a nossa irmã Joia Miranda.
3: As mulheres cantam muito bem.
2: Sim, sim, muito bom mesmo.
3: Elas cantam até hoje ou parou?
2: Canta ainda. Nossa irmã Débora canta ainda, está cantando ainda. Nossa irmã Irene. Sim, todos estão cantando ainda. Tá?
3: As mulheres aí cantam e encantam.
2: É os louvores a Deus, né? Que fala muito forte a nossa alma, né?
3: Toca no coração da gente.
2: Sim,
3: canta
2: sim.
3: Muito bem.
2: Muito bem.
3: Eu gosto muito desse hino aí.
2: Tá certo. Ô, João, me diga uma coisa, o senhor congrega na Igreja do Zamboro aí em Monte Azul Paulista?
3: É, eu já fiz visita lá já, mas eu não frequento sempre, mas eu já fiz visita, gostei, mas vocês eu tô ouvindo toda noite aqui.
2: Ah, sim. Aí o senhor pertence a outro ministério ou como é que
3: é? É, eu vou na Assembleia.
2: Ah, sim, sim, Assembleia de Deus. Amém. É muito bem-vindo, viu, irmão, irmão João? Muito
3: mas bem. Eu não esqueço do Senão, toda noite eu tô ouvindo.
2: Sim, sim.
3: O Lorival, depois eu ouvi no 6 também.
2: Amém.
3: Só tem um problema para conseguir link, não te falei, né?
2: É, é bem difícil mesmo, né?
3: Parece que o mundo inteiro liga para vocês aí.
2: É que é muito... essa programação, ela é bem... É bem ouvida, né? Bem ouvido. O programa Voz da Libertação é muito ouvido, né? Muito ouvido mesmo.
3: Então, meu pai e minha mãe é da Paraíba, lá, tem uma pessoa, tem gente de lá que liga aí, né?
2: Sim, exatamente. Pessoal da Bahia, Paraíba, Pernambuco, muitas pessoas entram em contato conosco. Tá certo, irmão João?
3: Essa igreja aí abriu, daí um ano eu nasci em 73.
2: Certo. É. Então, o senhor tem quase a mesma idade da Igreja Deus em Amor, né?
3: É.
2: Tá certo, irmão João. Daqui a pouco vamos orar então pelo senhor e pela sua mãe, tá ok?
3: Tá ok, muito obrigado pela atenção.
2: Deus abençoe o senhor, fique na paz do Senhor Jesus.
3: Amém.
2: Muito bem, queridos, 3208-2743 é o telefone da sua participação. Para você pedir a oração, para você interagir conosco, estamos aqui à sua disposição para nós conversarmos, para nós dialogarmos. Você também pode mandar aí a mensagem através do WhatsApp, que é 82982923392, é o nosso WhatsApp, para que você possa participar também dessa programação abençoada, que é o programa Madrugada do Socorro de Deus. Já temos irmãos aqui que estão conosco no WhatsApp, irmãos, também irmãos que estão na linha já conosco. Vamos ouvir mais um irmão, mais uma pessoa, melhor dizendo, que está na linha conosco, para daqui a pouco nós também já ouvimos também aí o próximo bloco, que é o Pão Diário. Nós vamos ouvir então essa pessoa que está na linha conosco. Alô?
4: Oi, a paz do Senhor Jesus, meu irmão.
2: A paz do Senhor Jesus, com quem eu falo?
4: Você está falando com o Marcos, daqui de Vitória, do Estado do Espírito Santo.
2: Marcos de Vitória.
4: Isso.
2: Oi, irmão, Deus abençoe a sua participação, irmão Marcos.
4: Bom, amém. Eu queria pedir oração nessa madrugada.
2: Pode falar.
4: É, para minha família.
2: Sim.
4: Eu queria que o senhor orasse especificamente para Luciana. Emanuele e.
2: Isso. Emanuele.
4: Emanuele.
2: Sim, tá voltando aqui.
4: Solange.
2: E família. Solange e família.
4: Isso.
2: Tá, anotei aqui.
4: Pode ter certeza que eu vou estar com os irmãos também na oração, na madrugada. Eu estou falando com o irmão direto do monte aqui.
2: Oh, que maravilha. O senhor está no monte agora?
4: É, nós estamos no monte.
2: Olha, que bênção, meu. Maravilha. Olha, interceda.
4: Eu tô com o radinho ligado aqui. Toda noite eu tô com os irmãos ligadinho, orando assíduo ali. Ó.
2: Que bênção. Amém. Quantas pessoas vocês estão aí no monte, irmão Marcos?
4: Tem uns irmãos que tá mais distante, tinha dois aqui, agora no momento tá eu e Jeová.
2: Amém, amém, amém. Glória a Deus. Maravilha, hein? Deus abençoe sua fé, viu, irmão Marcos?
4: Deus te abençoe.
2: Amém, maravilha. Sua fé é grande no Senhor, amém? Tá? Daqui a pouquinho já estaremos orando então, tá ok?
4: Amém.
2: Tá?
4: Deus abençoe, a paz do Senhor Jesus.
2: Deus abençoe,
4: Jesus,
2: irmão Marcos, Pai do Senhor Jesus.
4: Amém, tchau, tchau.
2: É o povo de Deus buscando a presença do Senhor. Que bênção, que bênção. Nosso irmão Marcos está lá no monte, juntamente com outros irmãos, para aclamar, já com o radinho lá ligado também. Daqui a pouquinho já estaremos orando nessa oração da madrugada. E a vitória é certa, vitória é certa. Não esqueça de mandar para nós aí através do WhatsApp, 3298-2392, 3392, 982-9292, 3392-3392. Não esqueça de mandar aí seu pedido de oração. Daqui a pouquinho já estaremos clamando, buscando a presença do nosso Deus. 1h22, nós vamos agora ao Pão Diário com o pastor Lorival de Almeida e já retorno com todos vocês.
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6: É o Deus da salvação que faz obras grandes, prezado ouvinte, não é para exaltar a igreja. Muita gente acha que é por causa, não, é por minha causa, eu sou, não. É Deus quem faz, Deus está interessado em você, Deus está interessado no seu bem-estar, mas Deus está interessado na sua alma, na sua salvação. Às vezes, ouvintes, nós, eu tenho batido um pouco nessa tecla, né? Mas nós temos que fazer exalar a nossa frustração quando as pessoas, infelizmente, passam a adotar uma sistemática de pregação, deixando de lado a cruz. Jesus fala, quer me seguir? Renuncia-se a si mesmo e tome a sua cruz. Tome a cruz de cada dia. E muitas pessoas têm renunciado à cruz. Muitas pessoas têm trocado a cruz por tantas coisas. Expressões vazias, trocando a cruz pela chavinha, pela estrela de Davi, voar nas asas do Espírito. Tem até um hino aí que fala que o rio que salva, né? A salvação agora é a salvação do refugiado, o mar que salva. Atravessou o mar, atravessou o rio grande. Acho que já está salvo. Não é assim, não. Salvação aquática. Infelizmente, ouvintes, a pregação tem mudado. E muitas pessoas estão, infelizmente, envolvidas nas questões do trono do crente só aqui na terra. Riquezas, vida sem problemas, não sofra mais, saúde plena, vida... regalada. Agora, o negue-se a si mesmo e tome a sua cruz de cada dia, está ficando cada vez mais distante. Lucas 9:23. Aliás, se você tomar a sua cruz de cada dia, e de repente algum dia a cruz começar a ralar o seu ombro, alguém pode até dizer que você está em desgraça, está em pecado. Isso é maldição. Sendo que Jesus foi quem orientou, quem mostrou a sistemática. É claro que nós podemos ter todas as coisas boas, e eu sempre digo isso aqui. Mas a verdade é que a cruz é ofensiva ao pecador. Porque a cruz, ela claramente mostra que os nossos esforços nada valem para a salvação e que a nossa virtude não nos justifica diante de Deus. Nós não podemos nos apresentar diante do Senhor achando que somos alguma coisa, estamos sendo salvos por nossas próprias atitudes ou abençoados pela nossa própria obediência ou bondade. A cruz diz o que nós somos sem meias palavras. E não me veio com essa história, irmão, eu estou falando da cruz, não está falando de Cristo, pelo amor de Deus, né? Vou acordar. Não tem que justificar nada para você que está buscando achar pelo em ovo, né? A cruz declara que nós somos pecadores e que precisamos do perdão que vem do processo da cruz. Ou seja, a morte de Jesus Cristo na cruz do Calvário. A gente tem visto tanto movimento que às vezes quer isentar as pessoas, afastar as pessoas da cruz. Não só do carregar a cruz, mas do sacrifício da cruz. E muitas pessoas têm perdido o fascínio, têm perdido a reflexão sobre ela. E muitas pessoas, infelizmente, têm apagado da sua memória qualquer coisa que seja reflexo de uma vida correta, bíblica, ordenada. Porque às vezes tem um ralo aqui, às vezes tem um joelho dobrado ali, uma feridinha aqui. Olha, ouvinte, sem a cruz a igreja não existe. A nossa redenção, ela aconteceu na cruz. Se você verificar Apocalipse 5:9, e eles cantavam um cântico novo. Tu és digno de receber o livro e de abrir os seus selos, pois foste morto e com o teu sangue compraste para Deus gente de toda tribo, língua, povo e nação. Com toda certeza nós somos o povo formado pelo sangue que foi vertido na cruz do Calvário, o sangue de Jesus Cristo. A cruz de Cristo, ela declara a falência dos homens, mas também o poder de Deus. Pois a mensagem da cruz é loucura para os que perecem, mas para nós que somos salvos é o poder de Deus, 1 Coríntios. Para o mundo em trevas, a cruz não faz sentido, mas foi ela que Deus escolheu, ou o processo dela que Deus escolheu e que o Filho aceitou. É nela que o Salvador oferece perdão aos pecadores. Pregação que não passa por Cristo, que não passa pela sua cruz, e não, eu diria, se detém também na nossa que temos de carregar, certamente não faz brilhar o projeto de Deus. Pregação que não exalta a cruz de Cristo. Cultos que não se fala do carregar a cruz. Cantos que não se avultam a cruz em nosso coração são cultos que falharam. É tão triste, né? Nós vemos que, infelizmente, hoje as pessoas acham que Deus, que servir a Deus, que a salvação é só o oferecer, o receber. Quando você fala de carregar a sua cruz, meu Deus, Deus me livre. Quando você fala da cruz de Cristo, da nossa aceitação e renúncias, Deus me livre. 1 Coríntios, a Bíblia fala, né? Mas nós pregamos o Cristo crucificado. Isso deveria estar impregnado na vida de cada pregador, na vida de cada igreja. Nós pregamos o Cristo crucificado. Evidentemente que ressuscitou, não é essa a menor dúvida. Mas passou pelo processo da crucificação para que pudesse o plano de Deus ser cumprido. Os judeus queriam sinais. E existem cristãos com alma judia. Querem sinais a todo tempo, de todo jeito. Os sinais podem acontecer. Deus faz sinais, faz maravilhas. Mas não é só isso, minha gente. Não é só isso. Os gregos queriam sabedoria. Hoje é a mesma coisa. Muitas pessoas hoje querem apenas e tão somente, eu diria, um cristianismo, se for intelectualizado, eu diria, acabando de uma vez por todas com o pobre coitado e letrado e coisas dessa natureza. Há cristãos com alma grega, que só querem filosofar. Agora Deus, ele propõe a cruz, não há outro plano, é a cruz. A cruz simboliza o que é verdadeiro, a linha vertical na direção de Deus, a horizontal na direção dos homens, como eu gosto de falar isso. Graças ao sacrifício de Cristo na cruz e ao nosso entendimento também de negarmos a nós mesmos e tomar a nossa cruz de cada dia, podemos, é claro, através do sacrifício de Cristo na cruz, podemos nos relacionar bem com Deus e com os homens. Mas não posso deixar de falar de carregarmos a nossa cruz de cada dia. Então, olha, ouvinte, que não se apague de forma alguma o sacrifício de Cristo na cruz, a cruz de Cristo, que ela não seja deletada, termo moderno, né, da nossa mente e do nosso coração. E que nós, de forma alguma também, nos esqueçamos de que, para seguir a Cristo, devemos negar a nós mesmos e tomar a nossa cruz de cada dia. Não é que nós vamos para o Calvário, não é que seremos, não seremos, eu diria, não, pregados, mas nós vamos sim. Tudo que representar tomar a cruz de cada dia, nós vamos sim passar por isso, porque é basicamente um ensinamento do Cristo. Ele é a nossa glória, somos o povo da cruz. Quanto a mim, que eu jamais me glorie, a não ser na cruz do nosso Senhor Jesus Cristo. É Paulo falando aos Gálatas, capítulo 6, versículo 14. Só para apagar qualquer tipo de resquício de pessoas que possam tentar trazer essa palavra para o sentido idolátrico da cruz, que não é. Estou falando da cruz de Cristo, a cruz que Paulo está dizendo. Quanto a mim, que eu jamais me glorie em outra coisa a não ser na cruz do nosso Senhor e Salvador Jesus Cristo.
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9: Deus fala com a sua igreja. E ele traz uma mensagem para vocês nesta noite. Eis que venho sem demora. Guarda o que tens para que ninguém tome a tua coroa. Igreja de Filadélfia! Vocês que são igreja de Filadélfia, guardaste a palavra.

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1: Muito bem, queridos, 1:36. Deus abençoe a sua audiência nessa madrugada, que a graça e o grande amor de Deus esteja sobre você nessa manhã tão especial na presença do nosso Deus. Lembrando a vocês que nós estamos aqui nos estúdios da Rádio Deus e Amor, e esse programa é um órgão oficial da nossa Igreja Pentecostal Deus e Amor, a voz da libertação. Deus abençoe, meu querido. E quero já te convidar para você estar conosco amanhã, ou daqui a pouco, daqui a pouquinho. Já estamos no sábado, e você é o convidado para estar conosco logo pela manhã, para buscar a presença de Deus conosco aqui em nossa Igreja Pentecostal Deus e Amor. É, o endereço é muito fácil, Avenida do Estado, 4568, com a entrada principal aqui pela Avenida Prefeito Passos, número 10. Venha estar conosco, venha cultuar ao Senhor, venha buscar a presença de Deus, porque com certeza Deus tem uma palavra para o teu coração. Deus abençoe. E o nosso WhatsApp está aqui, a toda prova, a todo vapor, é o 11 98292-3392, e temos pessoas que já estão aqui interagindo conosco, mandando mensagem para nós. É nosso irmão, nossa irmã Cida, ela está enviando mensagem para nós, pedindo oração pela sua saúde e também pela saúde da sua neta, Amanda. Amanda, que está enferma, e ela só tem um aninho e seis meses, a Amanda, e está precisando das nossas orações. Irmã Cida, estaremos orando sim, em nome de Jesus. A nossa irmã Cida, ela mora em Itanhaém, aqui no litoral paulista. Deus abençoe, estaremos orando pela pequena Amanda, estaremos clamando daqui a pouquinho, em nome do Senhor Jesus. Nosso irmão Benedito também nos enviou mensagem aqui. Deus abençoe, irmão Benedito, que está pedindo oração pela família, pela Kelly, pelo Yuri, pelo Victor, pelo Nicolas. Nossos irmãos que são de Limeira, aqui no estado de São Paulo. Deus abençoe a participação do nosso irmão Benedito Calixto, que já participa sempre conosco aqui através do WhatsApp. A nossa irmã Tereza, ela da cidade de Capivari, ela também enviou mensagem para nós aqui, pedindo oração pela sua saúde, pela sua vida, oração aí pela sua família, pela Maria de Lourdes, pela Vitória, pela Jaqueline, pela Ana Carolina. Também está pedindo oração pelo presbítero Emerson, que está aniversariando hoje. Deus abençoe, presbítero Emerson. Feliz aniversário. Deus abençoe, meu querido. E ela também está pedindo oração aqui para o pastor Antônio Carlos e a sua esposa Andréia. Estaremos orando sim, irmã Tereza, por todas essas vidas, essas pessoas. E a vitória, ela é certa, em nome de Jesus, em nome do Senhor. Nosso irmão Newton, Deus abençoe. Irmão Newton, é de Fortaleza, no Ceará. Deus abençoe, irmão Newton, que está pedindo aqui a oração pelo seu irmão, que ele está enfermo, e com a prisão de ventre, e está passando algumas dificuldades, olha, nessa enfermidade. Estaremos orando sim, irmão José Newton, pelo seu irmão e pelo senhor também, por toda a sua família, em nome do Senhor Jesus. 1:40.
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1: Muito bem, muito bem. Você também pode já mandar, ligar para nós através do 3208-2743 para que você possa participar ao vivo aqui da nossa programação nessa madrugada. Vamos ouvir. Alô?
4: Alô, Pai Senhor.
1: A paz do Senhor Jesus, com quem eu falo?
4: Roseli de Vitória, Espírito Santo.
1: Irmã Roseli de Vitória, já a segunda pessoa de Vitória que nos liga. Que benção. Primeiro foi o Marcos, agora é a irmã Roseli. Oi, irmã Roseli, está chegando bem nossa voz aí?
4: Ah, graças a Deus, está chegando muito bem aqui a oração de vocês.
1: Maravilha, maravilha. E a senhora precisa de oração, irmã Roseli?
4: Peço oração para mim, minha

0: Bota o nome da minha mãe, Eliana Freitas.
1: Eliana Freitas, tá.
0: E Mauro Robson Freitas.
1: E o Mauro Freitas.
0: Eu também tenho problema na justiça, pastor.
1: Aham.
0: Uhum. E pensão por morte, então. Então está em análise. É que Deus vai me dar a vitória. Preciso de dinheiro.
1: Sim. Vamos orar sim, viu, irmã Roseli.
0: Amém.
1: O Senhor é aquele que abre as portas, né?
0: Amém.
1: Amém.
0: Paz, Senhor.
1: Tá bom, minha irmã. Deus abençoe.
0: Amém. Paz.
1: Paz do Senhor Jesus. Amém. Muito bem, queridos. 3208-2743. Telefone da sua participação. Deus abençoe. Daqui a pouco estaremos orando. Lembrando, duas horas teremos a oração da madrugada para nós buscarmos a presença de Deus. Já fique atento aí para esse momento tão maravilhoso, momento especial de nós buscarmos a presença de Deus. Temos mais alguém na linha? Vamos ouvir mais essa pessoa. Alô?
2: Alô?
1: Com quem eu falo?
2: Com a irmã Isaura.
1: Isaura? Irmã Isaura, você fala de onde, irmã Isaura?
2: Vitória do Espírito Santo.
1: Meu Deus, a Vitória está em peso hoje aqui.
2: Mas hoje estou lutando, não consigo, não, muitos dias.
1: Hoje a senhora conseguiu, né, irmã Isaura?
2: Hoje eu dei sorte, em nome de Jesus, Deus abençoe.
1: Que bênção, maravilha.
2: Eu ouço todas as noites, né? A gente dorme com o radinho ligado.
1: Já fica ligado a noite inteira?
2: Recebendo bênção a noite toda.
1: É verdade, e a palavra de Deus dentro de casa, né?
2: É uma benção.
1: O programa Voz da Libertação é uma benção dentro do lar.
2: Já recebi muitas bênçãos na igreja do amor.
1: Que benção, né?
2: Eu faço campanha lá na sede Vitória em Tempo de Crise.
1: Sim.
2: A campanha de sexta-feira, Vencendo Gigante.
1: Maravilha.
2: É
1: movimentando a fé, né, irmã Isaura? Movimentando a fé, porque só através da fé que a gente conseguimos vencer esse mundo. Esse mundo que tem muitas tribulações, muitas dificuldades. E a Bíblia diz assim que o que vence o mundo é a nossa fé.
2: É verdade.
1: A nossa fé em Cristo Jesus, não é verdade?
2: É verdade.
1: Maravilha. Ô, irmã Isaura, a senhora precisa de oração?
2: Eu estou pedindo oração para mim, né?
1: Sim.
2: Meu esposo Francisco, que ele tá passando muito bem de saúde, né?
1: Francisco
2: Oliveira da Silva. E meu filho Lucas, né?
1: O Francisco, Lucas.
2: E minha filha Isabel.
1: A Isabel.
2: E meu neto, o Davi.
1: E o Davi. Tá. Uhum. Anotei aqui, tá, irmã? Vamos,
2: tá,
1: vamos estar clamando, sim, daqui a pouquinho.
2: Tá.
1: Vamos estar orando aí.
2: Junto.
1: Tá, ok? Ore conosco, tá aí, tá bom, irmã Isaura?
2: Tá bom. Não,
1: Deus abençoe. Manda a paz do Senhor para todo esse povo abençoado aí de Vitória.
2: Paz do Senhor.
1: Amém. Deus abençoe. Amém. Paz do Senhor. Amém. Ouvintes, 1h45, é o povo de Deus aí ligadinho, né, nessa madrugada, na madrugada do socorro de Deus. Tem muitas pessoas que nesse momento estão passando por dificuldades, tristezas, pessoas que às vezes perderam até o sono, não conseguem dormir, pessoas que estão passando por momentos angustiantes do teu ser. Olha, Jesus, ele tem o bálsamo para as suas feridas. Jesus tem a palavra amiga para o teu ser. E quero dizer para você, meu amigo, minha amiga, que talvez você ligou o rádio neste momento. Quantas pessoas, às vezes, eles estão talvez passando por um momento difícil e procuram o rádio para talvez aliviar ali aquele momento, procurando uma música secular, alguma coisa para que possa ter um alívio, né? E de repente foi uma dessas pessoas que nessa madrugada você ligou o seu rádio para ouvir alguma coisa que te alentasse ou até mesmo para passar o tempo, né? E agora você está me ouvindo aí através dessas ondas e eu quero dizer para você que nós somos da Igreja Pentecostal Deus Amor e o nosso intuito é levar a palavra de Deus aos corações e dizer para você, meu irmão, minha irmã, que o Senhor Jesus, ele pode mudar situações, ele pode transformar situações que às vezes nós achamos que não tem

0: mais jeito, né? Às vezes nós entramos em situações que no nosso entendimento humano, nós achamos que ali já não tem mais jeito, não tem condições, e quantas pessoas estão assim? Mas eu quero te dizer que Jesus, ele muda situações, ele transforma situações. Pessoas que, às vezes, diante de uma situação tão complicada, ele vai na sua mente que talvez tirar a vida, morrer seria melhor do que estar numa situação dessa. Mas Jesus é vida, viu? Ele veio dar vida e vida em abundância. Ele pode mudar aí essa dificuldade da sua vida. Ele pode fazer aí, como se diz, desse limão, uma limonada muito boa para ser tomada. Estou parafraseando, para que você entenda o que Cristo pode fazer na nossa vida. Ele pode transformar esse amargo em doce. Sim, sim. Por isso que a Bíblia, ela diz assim: entrega o teu caminho ao Senhor, confia nele, e tudo ele fará. É um convite do salmista, é um convite da Bíblia, é um convite de Deus para o ser humano, para o homem, para a mulher, entregar os seus caminhos ao Senhor. Não deixar que a tristeza, que a angústia domine o seu ser, mas que você permita, meu irmão, minha irmã, que a alegria de Cristo invada o teu coração, ou seja, entre no teu coração. A palavra mais correta é entrar no teu coração, não invadir, porque ele não invade, né? Então você abre o teu coração e ele entra, e ele quer fazer morada para te dar paz no meio da luta, no meio do problema que você está passando. Jesus, ele quer te dar paz. Para isso ele veio, para dar vida e vida em abundância. Pense nisso. Jesus é o caminho, Jesus é a verdade, Jesus é a vida. 1:49.
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0: Muito bem, meus queridos. Nós vamos agora a um quadro neste momento, um quadro maravilhoso com o nosso irmão Gabriel Miranda. Nós vamos ouvir agora o quadro Sementes, né? Sementes. É o quadro Sementes. É Bíblia em Foco, a Bíblia em Foco. Bíblia em Foco com o nosso irmão Gabriel Miranda, autoridade espiritual. Isso, autoridade espiritual, com o nosso irmão Gabriel Miranda. Vamos aprender, vamos ouvir e vamos receber a graça de Deus em nossas vidas.
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4: Vamos abrir nossas Bíblias em Mateus, capítulo 8, do verso 5 ao 9. Entrando Jesus em Cafarnaum, dirigiu-se a ele um centurião, pedindo-lhe ajuda, e disse: Senhor, meu servo está em casa, paralítico, em terrível sofrimento. Jesus lhe disse: Eu irei curá-lo. Respondeu o centurião: Senhor, não mereço receber-te debaixo do meu teto, mas dize apenas uma palavra e o meu servo será curado, pois eu também sou homem sujeito à autoridade, com soldados sob o meu comando. Digo a um: vá, e ele vai, e a outro: venha, e ele vem. Digo a meu servo: faça isto, e ele faz. Jesus está entrando em Cafarnaum, e quem se aproxima é um centurião romano. O centurião é aquele que liderava um batalhão, que na época se chamava de centúria, mas ele chega diferente diante de Jesus. Não faz um pedido para ele, mas faz um pedido para o seu servo. Mesmo sendo uma autoridade, tinha compaixão do seu servo que estava sofrendo. Quantas vezes a gente sofre por alguém que ama? Um pai ou um filho distante, um parente doente, alguém preso pelo vício ou mesmo depressão. mas Jesus tem algo especial para essa pessoa. Vamos continuar lendo dos versos 10 ao 13. Ao ouvir isso, Jesus admirou-se e disse aos que o seguiam: digo-lhes a verdade, não encontrei em Israel ninguém com tamanha fé. Eu lhes digo que muitos virão do Oriente e do Ocidente e se sentarão à mesa com Abraão, Isaque e Jacó no reino dos céus. Mas os súditos do reino serão lançados para fora, nas trevas, onde haverá choro e ranger de dentes. Então Jesus disse ao centurião: vá, como você creu, assim lhe acontecerá. Na mesma hora, o seu servo foi curado. Presta atenção na resposta do centurião. Ele fala que não é digno de receber Jesus na casa dele. E também entende a autoridade de Jesus, pois sabendo que se Jesus falasse, o seu servo seria curado. Isso é muito profundo. E Jesus, ele se admira com isso. E naquele mesmo instante, o servo foi curado. Esse milagre ensina que podemos interceder por alguém que está longe e que a autoridade espiritual não é sobre falar mais alto, mas é sobre entender quem Jesus é e o quanto o seu nome é poderoso. O nome sobre todo nome. Em Gênesis, podemos ver tudo o que Deus ordenou ganhou vida. Então saiba que basta uma palavra, apenas uma palavra, para o Senhor fazer algo na sua vida. Pois tudo que Ele fala, acontece. E que o Senhor possa fazer um milagre hoje, na sua vida. Muito obrigado por ter acompanhado mais esse episódio. Que Deus te abençoe e até a próxima.

0: Muito bem, muito bem. 1:57. Deus abençoe a sua audiência, Deus abençoe a sua companhia. Olha, eu quero lembrar a todos vocês que nós estamos, esse mês de junho, estamos na campanha mundial de oração com o tema Uma Igreja Firmada na Rocha. Está acontecendo todos os dias da semana, da 0h a 1h da manhã, essa campanha mundial de oração, onde temos sempre aí os pastores ao vivo, a participação da nossa diretoria, os pastores convidados, e a transmissão dessa oração é simultânea em todos os canais de comunicação da nossa Igreja Pentecostal Deus e Amor, ou seja, pelo rádio, pelo YouTube, pelo Facebook, né? Pelos nossos aplicativos, toda a nossa rede de rádios aí transmitindo esta oração da 0h até 1h da manhã. É o Ministério Intercessão Global da nossa Igreja Pentecostal Deus e Amor. E lembrando que a oração, ela move as mãos do Senhor, move as mãos de Deus, e Deus, ele trabalha quando nós clamamos, nós buscamos a presença do Senhor, nós temos certeza que o céu se abre. Então nós estamos nessa campanha mundial de oração, esse mês de junho, com o tema Uma Igreja Firmada na Rocha, e você, meu irmão, minha irmã, está convidado para orar conosco, clamar a Deus conosco, e com certeza Deus estará se movimentando em seu favor. 1:59, nós vamos agora aos prefixos das nossas emissoras e eu já retorno com todos vocês daqui a alguns instantes também, já naquele momento maravilhoso do clamor, da oração da madrugada. Até já!
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3: 2 horas.

0: 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Provérbios 8:17. 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
1: Muito bem, amados, chegou esse momento tão especial, momento maravilhoso, que é o momento da oração, é o momento de clamarmos, buscarmos a presença do Senhor. Ore a Deus comigo agora, ore a Deus nesse momento. Vamos lá, vamos buscar a face maravilhosa do nosso Deus. Bondoso Deus e eterno Pai, mais uma vez nós se colocamos na sua presença. Ó meu Deus, quero glorificar ao seu nome pelas suas grandes e infinitas misericórdias. Senhor meu Deus, faltam-me palavras para agradecer a sua bondade. Falta-me, ó Deus, palavras para agradecer a sua grande misericórdia, o seu grande amor que o Senhor demonstra para conosco. Ó, meu Deus, muito obrigado por tudo quanto o Senhor tem operado em nossas vidas. Obrigado, ó Deus, pela oportunidade de orar, essa oportunidade de falar com o Senhor. Meu Deus, é um privilégio para nós, meu Deus, podermos conversarmos contigo em oração. E saber, ó Deus, que não é um monólogo, mas é um diálogo, aonde nós falamos e o Senhor fala conosco também. Ó meu Deus e meu Pai, muito obrigado, ó Deus, pela vida desse amado irmão, dessa amada irmã, que agora está orando comigo, que está nos acompanhando através, ó Deus, das ondas amigas do rádio. Senhor, eu sei que muitos agora estão orando de joelhos, com o rosto no pó. Alguns estão até mesmo de pé ou sentados, mas estão nos acompanhando, estão orando, estão buscando, ó Deus, a sua presença maravilhosa nesta madrugada, Senhor. Que neste momento, ó Deus, ó meu Pai, o Senhor alcance corações de pessoas, ó Deus, pessoas que estão com os corações compungido, entristecido, meu Deus, precisando agora de um alento na sua vida, no teu ser. Alcança, meu Pai, cada vida neste momento, através, ó Deus, dessa oração, desse clamor. Ó meu Deus e meu Pai, eu já quero apresentar em tuas mãos os irmãos, ó Deus, que nos ligaram, meu Deus querido, que falaram conosco, aqueles que tentaram ligar, mas não conseguiram falar conosco. Meu Deus, ó meu Deus, estendei tuas mãos, visita cada vida neste momento, Senhor. Visita nosso irmão João, meu Deus, a sua mamãe, a nossa irmã Maria Salomé. Pai, visita mesmo, Senhor, meu Deus, nosso irmão Marcos, que está lá juntamente com alguns irmãos orando também, meu Deus, conosco. Senhor, nossa irmã Luciana, nossa irmã, meu Deus querido, nosso irmão Manuele, nossa irmã Solange, meu Deus, quantos irmãos estão nos acompanhando agora, estão orando conosco, Senhor. Nossa irmã Roseli também, que pediu oração por toda a sua casa, por toda a sua família. Meu Deus, para que o Senhor abra as portas da bênção, da vitória. Ah, meu Pai, nossa irmã Isaura também, que nos ligou, clamando, pedindo a Ti, ó Deus, a sua graça, a sua misericórdia, e a oração também, ó Deus, por toda a sua casa, pelo seu esposo Francisco, pelo Lucas, pelo Davi, pela Isabel. Meu Deus, quantas pessoas, Senhor, irmãos que nos enviaram também mensagem, meu Pai, através do WhatsApp, Senhor, e estão pedindo, meu Deus querido, a sua intervenção divina. Estão pedindo, ó Deus, nesse momento, que as suas mãos se estenda, meu Deus, para abençoá-los, para operar, para repreender o mal, para expulsar, ó Deus, as enfermidades. Ó, meu Deus e meu Pai, Estamos te clamando, ó Deus, nesta manhã, nesta madrugada, porque nós cremos, Senhor, na Tua Palavra. E a Tua Palavra, Senhor, nos afirma dizendo que o Senhor é galardoador daquele que te busca, Senhor. Socorro presente em tempo de angústia. E por isso, ó Deus, estamos te clamando, estamos te buscando neste momento. Certo que agora, Pai, os teus santos ouvidos estão inclinados sobre nós e as tuas mãos estão estendidas para abençoar, para operar maravilhas sobre cada um de nós, ó Deus, nesta madrugada. Meu Deus e meu Pai, eu te clamo neste momento, ó Deus, por aqueles que estão nos hospitais, aqueles, ó Deus, que estão agora num leito de dor, num leito de enfermidade, meu Deus. Muitos, ó Deus, até mesmo desenganados, Senhor, pela medicina. Muitos, ó Deus, sofrendo dores atrozes no seu corpo, no seu físico. Ó, meu Deus e meu Pai, e eu te clamo neste momento, meu Deus, para que as tuas mãos poderosas sejam sobre esta pessoa enferma, sobre esse doente, meu Deus, que está agora pedindo misericórdia. Ó, meu Deus e meu Pai, eu te clamo, eu te peço, Senhor, a tua intervenção divina nesta hora, por pessoas também, ó Deus, que estão em angústias, pessoas que estão com doenças na alma. Meu Deus, quantas pessoas, ó Deus, passando por um estado depressivo, angustiante no teu ser, na tua vida. Ó, meu Deus e meu Pai, e nós clamamos agora, Senhor, pela tua intervenção divina, para que o Senhor trabalhe, ó Senhor, nesse coração aflito, nesse coração angustiado, nesse coração, meu Pai, decepcionado, nesse coração frustrado. Meu Deus, visita agora esta vida, visita agora, meu Deus, esta pessoa que precisa, meu Deus, de uma vitória, que precisa, meu Deus, de um refrigério. Sim, meu Deus, sim, meu Pai, estendei tuas mãos nesse momento. Opera, meu Pai, de uma forma especial. Ah, meu Deus, quantas pessoas, ó Deus, estão sofrendo também males espirituais. Quantas pessoas, ó Deus, não conseguem nem mesmo dormir, porque há uma perturbação na mente, há uma perturbação, meu Deus, do teu ser, há uma inquietude, meu Deus, na sua alma. Ó, meu Deus e meu Pai, eu te clamo, ó Deus, nesta manhã. Ah, meu Deus, para que o Senhor dê paz para essa vida, para que o Senhor dê paz para essa pessoa que se sente inquieta, que se sente, ó Deus, angustiada. Meu Deus, ó, meu Deus, manifesta mesmo o teu poder divino, a tua graça maravilhosa, Senhor. Ó Deus soberano, ó Deus da minha salvação, abre mesmo o céu, Senhor. Abre, meu Deus, os portais celestiais nesta hora, para que a tua graça, a tua bênção se derrame sobre a vida, meu Pai, desta pessoa que agora está orando comigo. Ó, meu Deus e meu Pai, nessa hora de oração, Senhor, eu apresento em tuas mãos os que estão nos cárceres, Senhor, os que estão, ó Deus, nas cadeias, os que estão, ó Pai, nas penitenciárias. Visita, meu Deus, esta vida, esta pessoa, meu Deus, transformando cada vida, libertando, meu Pai amado, da opressão maligna. Ó, meu Deus e meu Pai, apresento, ó Deus, em tuas mãos também os que estão oprimidos, ó Pai, pelos vícios das drogas. Estão oprimidos, ó Deus, pelos vícios da bebida, meu Deus, do tabagismo. Meu Deus querido, toma em tuas mãos nesse momento, ó Pai, para libertar, para transformar, para operar maravilhas, Senhor, na vida desta pessoa que se encontra aprisionada estão, ó Deus, algemadas pelos grilhões malignos. Meu Deus e meu Pai, estendei tuas mãos nesse momento. Ó meu Deus e meu Pai, abre o céu, Senhor, abre o céu sobre esse amado, sobre essa amada, que agora está clamando a Ti, meu Deus, está pedindo, Senhor, a Sua misericórdia. Olha, meu Deus, essa mãe que agora intercede pela sua família, pelos seus filhos, esse pai que intercede agora pela sua casa em oração. Ó, meu Deus, atende o clamor. Atende a súplica nesta hora. Meu Deus, manifesta a tua misericórdia. Olha, meu Deus, essa pessoa, meu Deus, que tem passado noite em claro porque está cuidando de alguém enfermo. Olha, meu Pai, essa senhora que está cuidando desse enfermo. Meu Deus poderoso, dai força, dai ânimo, dai graça, Senhor, para essa vida. Oh, meu Deus, estende as tuas mãos, Senhor. Ó, meu Deus e meu Pai, nós oramos sim pelos enfermos, Senhor, mas oramos também, ó Deus, por aqueles que cuidam dos enfermos. São os enfermeiros, são, meu Pai, os cuidadores, são, meu Pai, alguém da família que cuida desse enfermo, meu Deus, e que sofre juntamente com ele. Ó, meu Deus e meu Pai, eu te clamo neste momento, ó Deus, para que o Senhor, meu Pai, coloque as tuas mãos. Ajuda, meu Deus, esta vida. Ajuda, ó Deus, esta pessoa. Ó, meu Deus e meu Pai, ó Deus soberano, ó, meu Deus, olha também neste momento, ó Pai, por aqueles que estão nas ruas, Senhor, aqueles, ó Deus, que estão nas sarjetas, Senhor, aqueles que agora, meu Pai, estão sem direção, não sabem para onde ir. Meu Deus, nós apresentamos em sua mão em oração, Senhor, meu Deus querido, para que o Senhor opere na vida desta pessoa que está, meu Pai, vivendo debaixo, meu Deus, de uma ponte, debaixo de uma marquise, de um prédio. Oh, meu Pai, esta pessoa que não tem um norte na vida, está perambulando, meu Pai, a esmo. Senhor, Senhor, nós clamamos a Ti, ó Deus, meu Deus, e temos certeza que através da oração, Senhor, as Suas mãos estão se movimentando, trabalhando sobre cada vida, trabalhando, ó Deus, sobre cada pessoa nesta hora. Ó, meu Deus e meu Pai, visita também, ó Deus, aqueles que estão às portas de sofrer uma intervenção cirúrgica, os que já estão, meu Pai amado, pronto, meu Pai, para sofrer uma cirurgia. Nós oramos, meu Pai, pelos médicos, para que o Senhor use, meu Deus, as mãos desses profissionais, Senhor. Ó, meu Deus e meu Pai, estende as tuas mãos. Clama a Ti também, ó Deus, pelas nossas autoridades, Senhor, que estão em iminência. Ó, meu Pai querido, as nossas autoridades que estão agora nesta madrugada no trabalho. Ó, meu Deus, ah, Senhor, meu Deus, os policiais, Senhor, meu Deus, visita, meu Deus, estendei tuas mãos, meu Deus, que dando livramento, ó Pai, visita, meu Deus querido, aqueles também que estão trabalhando agora, meu Pai, nas fábricas, estão, meu Pai, nas portarias, meu Deus poderoso, visita mesmo, Senhor, aqueles também que estão dirigindo o seu automóvel, o seu caminhão, nesta madrugada, meu Deus, vem dar livramento, meu Pai. Ó, meu Deus, coloca tuas mãos sobre cada vida, sobre cada pessoa, meu Pai. Meu Deus soberano, abra o céu, Senhor, meu Pai, para que o teu nome venha a ser glorificado. Senhor, Senhor, Senhor, meu Deus, estendei tuas mãos sobre vida, Senhor, que estão desesperançadas. Quantas pessoas, ó Deus, meu Deus, que desesperançada, pessoas, ó Deus, que até mesmo pensaram, meu Deus, eu vou ouvir pela última vez aqui um programa de rádio, meu Deus, e depois vou dar um jeito na minha vida. Mas agora, Pai, ele ligou o meu Pai no programa certo e está ouvindo essa oração. Eu oro, meu Pai, por esta pessoa que a angústia tomou conta do teu ser, da tua alma. Mas agora, meu Pai, através da oração, eu sei, ó Deus, que o Senhor está visitando vidas, pessoas que estavam desesperançadas. Mas agora, meu Pai, nós clamamos para que a alegria do céu possa entrar na vida dessa pessoa, meu Deus, e que ele possa...

ó Deus, ao nosso clamor, a nossa oração, ó Deus, nesta manhã, meu Deus, trazendo de volta os que se afastaram, os que se desviaram, os que deixaram de te servir, meu Deus, meu Pai, traga de volta este homem, esta mulher, esse moço, essa moça, meu Pai, que se afastou da sua presença, meu Deus e meu Pai, venha colocar as tuas mãos nesta hora, Senhor, meu Deus, meu Deus, meu Deus, trabalha, Senhor, em cada coração, em cada vida agora, Pai, esse pai que está desesperado, essa mãe que está desesperada, mas está clamando aí pelos seus filhos, sim, meu Deus, estende as tuas mãos nesta hora, abençoa, meu Pai, os teus servos, que estão agora clamando ao Senhor comigo, os irmãos que estão lá no monte clamando, os irmãos que estão no seu quarto orando, os irmãos que estão na sala, os irmãos que estão na cozinha, os irmãos, ó Deus, que estão, meu Pai, dentro do seu automóvel, os irmãos que estão orando comigo nas portarias, meu Deus, estende aí tuas mãos, faça uma obra maravilhosa sobre cada vida, sobre cada pessoa, meu Pai, nesta manhã, nesta madrugada, Senhor, ó, meu Deus, eu sei, ó Deus, que nesta hora, as suas mãos benditas estão alcançando vidas agora, essa pessoa que está na zona rural, lá no sítio, lá na fazenda, meu Deus, está me ouvindo, está orando, está clamando, meu Deus, toma em tuas mãos nesse momento, Senhor, ó, meu Deus e meu Pai, Deus soberano, Deus glorioso, opera maravilhas, abre o céu, Senhor, abre os portais celestiais neste momento, para abençoar esse irmão, para abençoar essa irmã, que agora, meu Pai, está clamando, está buscando a tua face, Senhor, meu Deus e meu Pai, meu Deus soberano, atende mesmo ao clamor, meu Pai, enxugando, ó Deus, nesta madrugada, as lágrimas, Senhor, que caem, meu Deus querido, dos olhos desta pessoa, meu Pai, que está pedindo a sua misericórdia, ó, meu Deus e meu Pai, faça maravilha, Senhor, eu te peço também, ó Deus, nesta manhã, pela libertação das vidas, os que estão nos vícios, os que estão oprimidos, Senhor, liberta mesmo, Senhor, manifesta o teu poder, a tua misericórdia, meu Deus, continua falando aos corações feridos, continua, meu Pai, falando aos corações dilacerados, continua, meu Pai, trazendo o bálsamo, Senhor, para as feridas nesta madrugada, Senhor. Ó, meu Deus, muito obrigado por essa oportunidade maravilhosa de clamar ao Senhor. Pai, fica conosco, fica com esse ouvinte, fica com esse irmão, fica com essa irmã, conceda, meu Deus, a sua misericórdia e lhe dê a sua paz em nome de Jesus.

0: 2:28. Que bênção estar na presença de Deus, orando, clamando ao Senhor, nosso Deus. Deus abençoe, meu amado, minha amada, você que orou, você que clamou a Deus juntamente conosco. Deus abençoe a sua vida. Eu já quero fazer um convite para você, que você que ainda não entregou sua vida para Jesus. Jesus é o caminho, Jesus é a verdade, Jesus é a vida. Ele está chamando você, dizendo, vinde a mim, cansados, oprimidos, e eu vos aliviarei. Você quer aceitar a Jesus agora, meu irmão, minha irmã, meu jovem, minha jovem? Você quer entregar neste momento a sua vida para Jesus? Você está afastado do Evangelho? Você quer reconciliar agora, quer voltar neste momento? Este é o momento. Ore comigo agora a oração da confissão. Entregue seus caminhos ao Senhor. Confia nele e tudo ele fará. Ore comigo dizendo assim: Senhor Jesus, perdoa os meus pecados. Escreve o meu nome no livro da vida. Sela com teu sangue. Senhor Jesus, eu entrego a ti neste momento a minha vida. Eu entrego a ti, Jesus, neste momento os meus caminhos. Ó, meu Deus, toma-me, ó Deus, pelas tuas mãos e me guia pelas veredas direitas. Senhor meu Deus, Senhor meu Pai, estendei tuas mãos sobre mim e me fortaleça, para que eu continue na tua presença até aquele grande dia que o Senhor voltará para buscar a sua igreja. Muito obrigado, Senhor, e eu prometo ser fiel até a morte. Amém, Jesus. Amém.
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0: Muito bem, meu querido e minha querida. Deus abençoe a sua vida. Olha, você que aceitou a Jesus, você também pode procurar uma igreja pentecostal Deus é Amor aí, na sua cidade, no seu bairro, aí aonde você mora. Com certeza nós temos uma igreja pentecostal Deus é Amor. Você vai procurar e dizer ao pastor: eu aceitei a Jesus através da programação, eu me reconciliei com o Senhor. E com certeza aí tem uma equipe de obreiros aí que vai ajudá-los a continuar firme na presença do Senhor, dando todo o suporte, toda a orientação, para que você, meu irmão, minha irmã, permaneça na presença de Deus. Deus abençoe. Sejam muito bem-vindos à família do Senhor Jesus. 2:33. Vamos a mais um quadro neste momento, para nós aprendermos mais um pouquinho da palavra do Senhor. Agora nosso irmão pastor Anderson Nares estará aí falando acerca da prioridade do cristão.
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4: A paz do Senhor Jesus, irmãos e amigos do programa Voz da Libertação. Aqui quem vos saúda é o seu irmão em Cristo, pastor Anderson Nares. Quero ler um texto com os irmãos que se encontra em Mateus, capítulo de número 6 e o verso de número 33. Diz assim o texto sagrado: Mas buscai primeiro o reino de Deus e a sua justiça, e todas estas coisas vos serão acrescentadas. Meus amados e queridos irmãos e ouvintes do programa Voz da Libertação, nesse trecho do Evangelho de Mateus, que é extraído do Sermão da Montanha, o sermão mais famoso e mais longo de Jesus, acerca do doutrinamento e também do reino de Deus, nós vemos que há uma tênue preocupação do ser humano em suprir as suas necessidades físicas, mentais, psicológicas, amorosas, sentimentais, enfim. O ser humano sempre está preocupado em suprir a necessidade, ou seja, ele está preocupado sempre em adquirir aquilo que ele acredita lhe fazer falta, aquilo que ele acredita lhe ser necessário. Um exemplo: eu preciso de uma roupa nova, então eu tenho que fazer alguma coisa para comprá-la. Preciso trocar este carro velho por um carro mais novo, então eu devo trabalhar mais, fazer horas extras, enfim, um financiamento e comprar o carro novo, porque eu acredito que eu necessito disso. Mas Jesus, ele vem nos mostrar no verso de número 33 que a prioridade do cristão, a prioridade daquele que crer em Deus, deve ser outra, não nas coisas materiais, terrenas, mas sim no reino de Deus. Jesus, ele faz uma distinção muito clara, entre os cristãos, entre aqueles que creem em Deus e aqueles que não creem. No contexto bíblico, aqueles que não creem em Deus são os gentios e aqueles que creem em Deus são os judeus. Hoje, no contexto bíblico, aquele que crê em Deus é o que professa uma fé em Cristo, que frequenta uma igreja, faz parte do corpo de Cristo. Logo, este cristão, esse crente, ele é filho de Deus. E a preocupação primária, a preocupação que deve nortear esta pessoa, que deve ocupar o maior tempo, o maior esforço, deve ser o reino de Deus. A prioridade do cristão deve ser o reino de Deus. Aqueles que não conhecem o Criador, não conhecem o Senhor Jesus, eles estão preocupados com as coisas materiais e correm atrás das coisas materiais de forma a não ter freio, a não ter limites, de uma forma desenfreada. E nós sabemos que a ansiedade, ela está presente na grande maioria das pessoas. Porém, a ansiedade, ela é a ideia de uma mente, né, que procura seguir dois caminhos, duas direções. Ela confia em Deus, mas ela desconfia de Deus. Ela confia em Deus, mas ela confia na sua própria capacidade. Ela confia em Deus, mas confia no acúmulo de riquezas, na segurança proporcionada e assim por diante. Então, a ansiedade, ela é fruto de uma mente dividida. Cristão com ansiedade, nós sabemos que existem muitos. E talvez nós também já tivemos, ou estamos tendo, ou podemos desenvolver ansiedade. Porém, devemos saber claramente que a ansiedade é o fruto de uma mente dividida. Ou nós cremos em Deus e confiamos a Ele os nossos problemas e dependemos dEle para o suprimento destas necessidades, ou nossa preocupação será em correr atrás do prejuízo, em acumular, em adquirir, em possuir as coisas materiais. Marta, em Lucas 10, 40, ela estava preocupada com os muitos afazeres do seu lar. E quando ela viu Maria sentada aos pés de Jesus, ela questiona: Senhor, não te dá conta, não te preocupas que Maria está aí parada enquanto eu estou cheia de afazeres? Mas Nós sabemos que Jesus, na parábola do semeador, ele compara os afazeres desta vida, as preocupações demasiadas e as muitas tarefas, né, aos cuidados deste mundo, ele compara isso a espinhos que ferem o espiritual, que ferem a alma, que ferem a vida da pessoa. Quantos pais, mães, que não dão atenção aos seus filhos devido ao grande volume de trabalhos e tarefas. Quantas vezes nós não damos atenção aos nossos pais ou avós, também porque temos os nossos trabalhos e estudos. E muitas pessoas estão, né, com a semente do Evangelho, mas em meio aos espinhos desta vida, envolvidos em tantos cuidados deste mundo. Nós vivemos numa sociedade consumista, descontrolada até mesmo, e são tantas as ofertas que nos encantam, né, que começamos a achar que realmente nós precisamos comprar tudo aquilo que nossos olhos estão vendo, né? São ofertas de crédito fácil, são, enfim, ofertas de financiamentos, de novos produtos, de coisas que às vezes nós não vamos usar, mas a propaganda é tão boa que nós queremos adquirir, e nós caímos no erro muitas vezes de apostar todas as nossas fichas nesta vida terrena passageira, quando a nossa prioridade, Jesus nos ensina, que é buscar o reino de Deus e a sua justiça, e não limitar a nossa esperança a esta vida terrena, não limitar os nossos esforços físicos às nossas necessidades terrenas. Pelo contrário, lembra daquilo que Jesus falou: nem só de pão viverá o homem, mas de toda a palavra que sai da boca de Deus. Havia uma necessidade, Jesus, ele estava com fome, mas ele entende que a sua prioridade não é alimentar o seu corpo e saciar a fome que é passageira, mas sim saciar a sua alma com a palavra eterna que produz vida e sacia a alma do homem. Que nós, neste dia, possamos também entender que a nossa prioridade como servos de Deus é buscar o reino de Deus em primeiro lugar e a sua justiça, satisfazendo a vida espiritual. Deus abençoe a todos, em nome de Jesus.
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1: Muito bem, queridos, 2:47, 2:47, ouvimos esse belíssimo hino na voz da nossa irmã, cantora Débora Miranda. Deus abençoe nesta madrugada. É, o nosso WhatsApp é o 98292.

0: 3392 para sua participação, para você enviar a sua mensagem para nós aqui dentro dessa programação. Faça como a nossa irmã Samara. A nossa irmã Samara, ela nos enviou aqui uma mensagem pedindo oração pela sua família, pela libertação, pela cura. Deus abençoe. Nossa irmã Samara, nosso irmão Justino também está conosco. Nossa irmã Luana também está aqui pedindo oração pela sua vida. Já estamos em oração, viu, irmã Luana? Já estamos orando por você e por toda a sua casa. Nossa irmã Marli que nos enviou uma mensagem aqui, ela é de Neves São Gonçalo, nossa irmã Marli Carvalho de Araújo, e Pai do Senhor Jesus Cristo, estou confirmando minha ida na igreja, tá? Nossa irmã Marli de Neves São Gonçalo, Deus abençoe, irmã Marli, já está aqui a sua mensagem, Deus abençoe. Temos mais aqui irmãos que estão... Nossa irmã Érica da cidade Esmeralda, Minas Gerais. Ela está dizendo aqui, bom dia, a paz do Senhor Jesus. Eu peço oração para o meu irmão que se encontra enfermo. O nome dele é Leonardo Felipe de Souza. Deus abençoe, irmã Érica. Estaremos sim orando pela vida do seu irmão e por você também, é claro. Estaremos falando com Deus ao seu respeito. Nosso irmão Lucas de Oliveira, que é também de Ibirité, Minas Gerais, ele também está pedindo oração para receber os dons espirituais. Que maravilha, que bênção. Também está pedindo oração pelo seu filho, pela sua mãe e pela sua irmã, para que Deus liberte. Deus abençoe, irmão Lucas. Estaremos orando, sim, por toda a sua família e também pela sua vida espiritual. A nossa irmã Janice, Pai do Senhor, irmã Janice, ela está dizendo, ore por mim, que eu estou com muita dor nas costas. Está aqui a irmã Janice Gomes, Rio das Ostras. Deus abençoe sua vida. Estaremos orando, sim, por você, irmã Janice. Bom, 2:50 aqui nos estúdios aqui da Rádio Deus e Amor, está marcando 2:50.
1: Meu nome é Thaís Moraes, tenho 32 anos, vim aqui contar o meu testemunho, né, porque que eu aceitei Jesus na Deus e Amor. Eu bebia e fumava desde os meus 11 anos de idade. Eu bebia muito, assim, nos finais de semana, não conseguia ficar sem. Cigarro também era... Não, né, não imaginava que eu conseguia ficar sem. Passei uma vida até meus 32 anos, assim, dessa forma. Casei com 14 anos de idade. E tive uma vida muito atribulada, né? Muito atribulada devido a essas coisas. Aí chegou um tempo, começou a ficar cada dia mais pior, né? Mais difícil... A bebida já não tinha mais graça, já começou a virar mais discórdia dentro de casa, brigas e discussões, até que a gente se separamos. Eu acabei ficando bastante depressiva, né? E amargurada com tudo que estava acontecendo comigo. Aí voltamos, reatei o meu casamento e aquela tristeza, aquela angústia ainda não tinha saído de mim, né? Do meu ser. Eu fiquei na cama chorando, depressiva, bastante depressiva, não conseguia mais crer em nada, nem acreditar em mais nada, né? Só chorava. E até que minha irmã fez uma campanha, né, na casa dela, e ela trabalhava dia sim, dia não, e eu acabei aceitando os irmãos na casa dela, né, da Deus e Amor. Minha irmã também faz parte, e aí eles, o pessoal do evangelismo, né? E aí eles começaram a fazer essa campanha na casa da minha irmã, como a gente morava no mesmo quintal, eu fiz parte também dessa campanha, né? E aí eu comecei a abrir o meu coração mais para Deus, né? Para aquilo que Ele tinha para a minha vida. E aí comecei aí na igreja, junto com a minha irmã, ainda com o coração bastante fechado, sem aceitar ainda muita coisa. E aí foi ministrando, né, devido a essas campanhas. Aí quando acabou a campanha da minha irmã, eu senti vontade de fazer na minha casa, fiz na minha casa também. E aí cada dia foi abrindo, né, o meu coração foi se abrindo mais, até que eu aceitei a Jesus, na Deus e Amor. E ali eu tinha muita preocupação, né, de como seria a minha vida, né, que eu fumava, ainda não estava liberta do cigarro. A bebida já estava mais ou menos liberta, conforme a campanha dos irmãos, eu já fui me libertando um pouco. Mas o cigarro ainda não, então eu achava que eu não ia conseguir, né? Mas aí Deus, né, capacita a gente. Aí eu perseverei na presença de Deus, continuei indo para a igreja, me ajoelhando, pedindo a Deus para que eu fosse liberta, né? Para que Ele me libertasse desse vício. E graças a Deus, para honra e glória, eu consegui me libertar desses vícios, do vício do cigarro. E consegui também o meu emprego, hoje eu estou trabalhando, tá só a vitória na minha vida. Tenho uma vida abençoada com Deus, né? Esse é o meu testemunho da minha conversão. Meu nome é Thaís Moraes.
0: Muito bem, queridos. Testemunho da nossa irmã Thaís Moraes. Um testemunho de libertação, de transformação de vida. O que Deus operou na vida da nossa irmã Thaís. Olha, ela mesmo disse que ela tinha uma vida atribulada. Uma vida atribulada, uma vida cheia de vícios, cheia de dificuldades, né? A ponto de chegar um momento em que teve que haver uma separação na família, né? Separou-se, mas graças a Deus que retornou novamente com seu esposo. Mas o mal continuava, né? A depressão, a angústia, o desespero ainda continuava na vida da nossa irmã Thaís. Até que um dia ela começou a ouvir a palavra de Deus, começou a dar ouvidos à palavra do Senhor nosso Deus através dos irmãos que estavam ali na casa da sua irmã, fazendo ali uma oração, uma campanha, clamando a Deus. E ela começou a participar daquele momento e ela começou a ouvir a palavra de Deus. A Bíblia diz que a fé ela vem pelo ouvir e ouvir a palavra de Deus. E a palavra de Deus, ela transforma a vida do ser humano. Thaís, ouvindo a palavra do Senhor, foi completamente transformada. E o Senhor a libertou também do vício, do cigarro, como ela disse, que era algo tão difícil para ela abandonar. Mas Jesus a libertou daquele vício terrível. E ela, então, ficou firme na presença do Senhor. Aceitou Jesus como Salvador. Olha, mudou a vida da Thaís. A Thaís hoje é uma nova criatura, na presença do Senhor nosso Deus. A depressão foi embora, o mal foi embora, porque Jesus entrou na vida da nossa irmã Thaís, fazendo uma obra maravilhosa. E eu quero dizer para você, meu querido, minha querida, você que está me ouvindo neste momento, que ainda não entregou sua vida para Jesus. Olha, essa depressão, esse mal. Olha, Jesus, ele tem algo maravilhoso para fazer na sua vida, como fez na vida aí da nossa irmã Thaís, transformando completamente a sua vida. E agora ela é uma nova criatura, uma nova pessoa, através de Jesus. Jesus quer mudar o quadro da sua vida, meu irmão, minha irmã. Jesus quer mudar esse caminho. Jesus quer fazer algo maravilhoso na sua vida, se tão somente você entregar a sua vida para o Senhor. A Bíblia diz assim: entrega o teu caminho ao Senhor, confia nele e tudo ele fará. Então aí está o testemunho da nossa irmã Thaís, e assim como o Senhor operou na vida dela, operará também na vida de todo aquele que crê no Senhor Jesus. 2:57.
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0: Muito bem, queridos, minha querida. Olha, lembrando que nós, hoje sábado, daqui a pouco teremos culto em nossas igrejas pentecostal Deus e Amor. E você pode procurar uma igreja pentecostal Deus Amor mais próximo da sua casa, ou aqui mesmo a nossa sede mundial, Avenida do Estado, 4568, para que você possa ouvir a boa e maravilhosa palavra do Senhor, para que haja uma transformação na sua vida. Vem estar conosco em nossos cultos. Nesse sábado, temos aqui homens de Deus que orarão pela sua vida e com certeza você será grandemente abençoado pelo Senhor. 2:58, vamos nesse momento aos prefixos das emissoras e já retornaremos com todos vocês na oração com nosso irmão pastor Lorival de Almeida. Até já, em nome de Jesus.

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6: 3 horas e 1 minuto.

Grande Deus, maravilhoso Pai, mais uma vez nós estamos diante do Senhor, entendendo, ó Deus, a responsabilidade de estarmos orando numa cadeia de rádio, Senhor. Entendendo a responsabilidade de estarmos falando contigo e intercedendo por muitas pessoas. Não saberia dizer, ó Deus, se são milhares, se são milhões de ouvintes, mas sei dizer, ó Deus, que são muitas pessoas que estão nesse momento clamando ao Senhor juntamente comigo. Eu estou, meu Deus, com meu coração aberto perante o Senhor, e o Senhor sabe que o meu coração está realmente dessa forma, meu Deus, aberto. O meu coração está, meu Pai, completamente rasgado, em sinal da minha humilhação, do meu respeito para com o Senhor e da certeza de que o Senhor está ouvindo a minha oração, está ouvindo a oração desse ouvinte, e que o Senhor certamente será prazer, ó Deus, em responder o nosso clamor. Obrigado, ó Deus, pela paciência do Senhor. Obrigado, ó Pai, porque o Senhor tem sido compreensivo para conosco. Obrigado, ó Deus, por ter nos permitido viver. Nós somos pessoas, às vezes, Senhor, com a capacidade de sermos tão ruins. E o Senhor tem nos preservado, o Senhor tem nos ajudado, o Senhor tem nos dado a oportunidade, ó Deus, de estar na Sua presença. O Senhor tem nos dado a oportunidade de reconsiderarmos as nossas posições. E aqui estamos uma vez mais, ó Deus. Eu clamo ao Senhor, eu clamo pela Sua misericórdia. Eu clamo pelo socorro que o Senhor representa para mim, para minha família, para os Teus servos de uma forma geral. Obrigado, meu Deus, pelo socorro que o Senhor tem sido para nós. O Senhor tem sido nosso refúgio, o Senhor tem sido nosso guarda fiel, e o Senhor vai continuar sendo, Senhor, meu Deus, o nosso guarda fiel, o nosso refúgio. Purifica-nos, ó Deus, de todas as nossas impurezas. Perdoa os nossos pecados, os nossos maus pensamentos. Tanta coisa, ó Deus, que nós temos falado, tanta coisa que nós temos pensado, tanta coisa, ó Deus, que não tem sido agradável ao Senhor. Nós colocamos perante o Senhor e pedimos ao Senhor nos limpe. O Senhor é poderoso para nos purificar, para nos lavar. Purifica-nos, ó Deus, purifica-nos, ó Senhor, no sangue de Jesus Cristo que foi derramado por nós na cruz do Calvário. Senhor, eu quero apresentar ao Senhor também, não são as nossas queixas, ó Deus, são as nossas necessidades. E é verdade, ó Deus, que às vezes nós reclamamos também, é verdade. É verdade, ó Deus, que às vezes nós nos manifestamos de uma forma até diferente da forma que o Senhor gostaria de ouvir. Mas o Senhor conhece os nossos corações. O Senhor sabe, ó Deus, que nós nos arrependemos rapidamente das nossas atitudes, eu não diria nem impensadas, mas eu diria, ó Deus, através dos impulsos momentâneos, Senhor. Obrigado, ó Deus, por ter sido tão paciente para com todos nós, para com todos os nossos ouvintes. A razão de estarmos aqui, ó Deus, é a misericórdia do Senhor, é a paciência do Senhor. Nós apresentamos ao Senhor, ó Deus, as nossas dificuldades, as nossas necessidades. Clamamos pelo Seu amor, pela Sua misericórdia. Nós clamamos, ó Deus, pelas respostas. Quanta gente, ó Deus, extremamente necessitada de uma resposta. Pessoas que estão vivendo, ó Deus, um momento em que tudo parece ser tão imediato, Senhor. Momentos, ó Deus, de tamanha dificuldade, tamanha dor. O Senhor é Deus para nos ajudar. O Senhor é Deus para agir na nossa causa. Pai de amor, nós precisamos do Senhor nesse momento, da cura, do milagre, da compreensão, da porta aberta. Nós precisamos, ó Deus, da proteção do Altíssimo para as nossas vidas. Pai de amor, em nome de Jesus Cristo, nesse momento eu quero apresentar ao Senhor, são tantos presidiários, presidiárias, são tantos, ó Deus, que nesse momento estão orando comigo. Alguns deles já cumpriram, eu diria, ó Deus, a sua pena, já pagaram a sua dívida para com a sociedade, alguns talvez até não, alguns talvez estejam tão longe de pagar a sua dívida, pagaram, ó Deus, a pena que lhes foi imposta, mas estão na presença do Senhor, e espiritualmente eu diria, Senhor, eles estão já lavados, perdoados, se arrependeram dos seus atos errados, da sua vida errada, e estão orando comigo agora pedindo que o Senhor
Faça alguma coisa por eles. Coisa, ó Deus, que talvez nem eles mesmos saibam exemplificar o que seria o melhor para eles nesse momento. Mas o Senhor, na sua onisciência, o Senhor sabe, ó Deus, o que o Senhor pode fazer em favor dessas vidas. O Senhor pode, pelo menos, ó Pai, confortar esses corações. O Senhor pode, pelo menos, ó Deus, preservar essas vidas, ajudar essas pessoas, dar a elas o crescimento que elas precisam, Senhor, para que estejam bem, para que possam suportar os momentos que ainda virão. É claro, Senhor meu Deus, que eu entendo que essas pessoas passarão por tantas tribulações nas cadeias, nas penitenciárias, mas sei que o Senhor as guardará, sei que o Senhor as ajudará e não permitirá que nenhum mal aconteça com elas. São servas do Senhor agora, ó Deus. Antes de conhecê-lo, faziam coisas que não pertenciam ao Senhor, coisas completamente contrárias à sua vontade. Mas agora, ó Deus, precisam da proteção do Senhor, da ajuda do Senhor. Eu sei que o Senhor haverá de se manifestar a esses corações realmente transformados. Abençoai aqueles que estão ali, Senhor, levando a palavra de Deus a eles, aqueles que estão fazendo os cultos, evangelizando, que sejam abençoados, que sejam tocados pelo Senhor. Deus de poder, Deus de misericórdia, também, Senhor, as pessoas que estão nos hospitais, pessoas que estão atravessando, Senhor, pelo vale da sombra da morte, alguns em estado crítico, alguns não mais, alguns passaram pelo estado crítico. Senhor, que a esperança do Senhor venha inundar esses corações, que a esperança do Senhor inunde essas vidas, essas pessoas, que sejam abençoadas, tomadas pelo poder das tuas mãos, que haja da vitória do Senhor para com essas vidas que precisam, ó Deus, ser cuidadas, precisam do cuidado do Senhor. Cura essa enfermidade que afeta esse corpo. Cura agora, meu Deus, cura agora para a glória do teu santo nome. Eu apresento ao Senhor todas essas pessoas que estão hospitalizadas e algumas delas estão até orando comigo agora, Pai. Senhor, ouça o nosso clamor. O Senhor é poderoso para ajustar esse corpo. O Senhor é poderoso, ó Deus, para colocar dentro desse ajuste tudo no seu devido lugar. O que é, ó Deus, hormonal, dentro do seu processo, seu nível certinho. O que é químico, ó Deus, dentro do seu nível. O que é, ó Deus, eu diria, ó Pai, a composição sanguínea, a composição celular, a composição do corpo como um todo. O Senhor é poderoso para colocá-la no seu devido lugar. Senhor meu Deus, Senhor meu Pai, essa enfermidade infecciosa, inflamatória, essa enfermidade no cérebro, essa enfermidade renal, essa enfermidade hepática, essa enfermidade do coração, essa enfermidade da boca, do nariz, da garganta, essa disfunção, seja ela em qualquer parte do organismo. O Senhor é poderoso, meu Deus, para fazer maravilhas agora mesmo. O Senhor é poderoso para repreender a dor que afeta esse corpo, ó Deus, que está sofrendo por causa de tantas bactérias. Senhor, nós estamos vivendo no nosso país, mas eu diria no planeta inteiro, Senhor, tantas fases com bactérias, com viroses, com pestes, ó Deus, com pragas, eu poderia dizer. Quando não está no Brasil, está em outro lugar. Doenças que às vezes matam milhares de pessoas. Doenças, ó Deus, que às vezes apavoram uma população como um todo. Pessoas, ó Deus, que vivem apavoradas. Alguns pontos desse planeta, ó Deus, algumas pessoas só saem de casa com máscaras para se protegerem das pestes, das pragas. O Senhor é poderoso para proteger e guardar os seus filhos e as suas filhas. Sabemos, ó Pai, que vivemos, podemos até dizer, ó Deus, conclusivamente, um princípio de dores. Vivemos, ó Deus, momentos em que o planeta, pelo peso do pecado, a sua palavra é quem diz, ó Deus, que essa terra balanceia como um bêbado.
Essa terra cambaleia como um bêbado, balanceia como uma rede de dormir, porque a sua transgressão pesa sobre ela, e ela cairá e não mais se levantará. E eu sei, ó Deus, que essa terra está sendo mais do que nunca sacudida, Senhor, através de tanta coisa ruim que nós temos visto. Mas o Senhor é poderoso, e sei que o Senhor haverá de preservar os seus filhos, preservar as suas filhas. Guarda-nos nas tuas mãos, Senhor. Guarda a sua igreja nas suas mãos, Senhor meu Deus. Guarda o seu povo nas suas mãos. Eu sei, ó Deus, que nós estamos sujeitos à virose, sim. Estamos sujeitos à enfermidade, sim. Mas que o nome do Senhor seja glorificado nas operações que o Senhor certamente estará fazendo, quando os seus servos e as suas servas necessitarem do seu socorro. Eu creio nos milagres, eu creio na cura, eu creio que o Senhor está agindo agora. Vá agindo nesse corpo, meu Deus, vá agindo nessa vida, e que tudo, Senhor meu Deus, seja numa linha convergente à consideração dessa vida, que passará a considerar o Senhor como Salvador, que haja a decisão correta nessa vida, Senhor meu Deus. O Senhor sabe, ó Pai, que no melhor do nosso entendimento, nós temos buscado levar a sua palavra, temos buscado pregar a salvação, e temos nos utilizado, Senhor, daquilo que o Senhor mesmo se utilizou quando o Senhor esteve na terra. Temos nos utilizado através da fé, ó Deus, das petições em favor de pessoas oprimidas, e estamos repreendendo a opressão de corpos de pessoas. Eu repreendo agora, em nome de Jesus, toda a opressão que consome esse corpo. Eu repreendo, em nome de Jesus, todo esse espírito maligno que está consumindo essa vida. Às vezes, ó Pai, vidas são inteiramente atribuladas, a medicina se dedica com profundidade, mas não consegue entender o porquê o corpo não reage, não consegue entender o porquê não existe um diagnóstico. Eu repreendo, ó Deus, aquilo que não pôde ser diagnosticado. Eu repreendo, ó Deus, tudo que é maligno, satânico. Sai agora, Satanás, sai agora. Não estou usando recursos ilegais, estou usando recursos bíblicos, recursos legitimados, através da passagem do Senhor Jesus quando esteve nessa terra. Eu te repreendo, Satanás, eu te repreendo, espírito imundo, eu te repreendo, enfermidade, desde as plantas dos pés até o alto da cabeça. Eu te repreendo agora, Satanás. Eu te repreendo agora, enfermidade. Eu te repreendo agora, enfermidade ainda não detectada pela medicina. Essa pessoa está padecendo essa febre, ó Deus. Essa pessoa tem no seu corpo algum tipo de coisa que precisa ser combatida. Mas os exames, nem mesmo as culturas mais profundas, Senhor meu Deus, conseguiram ainda detectar exatamente a bactéria que precisa ser combatida. O Senhor é Deus vivo, o Senhor é Deus poderoso. Em nome de Jesus eu repreendo todo o mal que afeta essa vida agora. Eu repreendo, ó Deus, se for algo que eu diria que acontece por um processo natural, por um desgaste desse corpo, por um desgaste ou uma exposição a coisas que realmente podem trazer enfermidades. Então nós consideraríamos, ó Deus, uma enfermidade natural, cabível dentro da forma de vida que essa pessoa vive. Mas, Senhor meu Pai, existem coisas que são profundamente espirituais, e nós repreendemos no poder do nome de Jesus Cristo, enfermidade que veio para matar esse corpo, matar essa vida, enfermidade que veio para destruir a alegria dessa família inteira. Eu te repreendo agora, saia, saia, você não vai permanecer. Paralisia, dores que não passam com nenhum tipo de anestésicos, analgésicos, em nome de Jesus eu te repreendo, enfermidade, eu te repreendo, dor, vai embora dessa vida agora, vai embora desse corpo agora, vai embora em nome de Jesus Cristo. Senhor meu Deus, Senhor meu Pai, em nome de Jesus eu repreendo agora a dor que afeta terrivelmente esse pulmão, esse coração, esse braço, essas pernas, essa coluna, essa costela. Eu repreendo agora toda essa dor, essa enxaqueca. Senhor, essa pessoa não sabe a razão que ela sofre tanto dessa dor de cabeça, essa enxaqueca.
Repreendo agora no poder do nome de Jesus Cristo, vai embora enfermidade. Vai embora enfermidade, sai agora desse corpo, sai agora. Eu te ordeno em nome de Jesus, vai embora enfermidade, sai desse corpo agora. Meu Deus, meu Pai, tudo é para a glória do nome do Senhor. Essa enfermidade curada trará um testemunho. E esse testemunho, além de glorificar o nome do Senhor, meu Pai, vai fazer com que tantas outras pessoas venham a reconsiderar a sua posição, espiritualmente falando, e tome uma atitude, uma decisão a respeito de suas próprias vidas. Senhor, meu Deus, faça maravilhas nesse momento. Quantas pessoas estão orando comigo, não aguentando mais tanto sofrimento, meu Pai. Quantas pessoas não aguentam mais sofrer. Algumas delas já chegaram a dizer que para elas o melhor é a própria morte, meu Deus. Mas nós sabemos que não é, porque a vida que o Senhor tem nos dado é um dom. Nós não podemos negligenciar o dom da vida, Senhor. Essa pessoa, Deus, que tem pensado, não, Senhor, eu não aguento mais viver, que o Senhor a fortaleça, que o Senhor dê a ela a vitória que ela precisa, que o Senhor dê a ela a força para a vida e que o nome do Senhor seja glorificado na vida, Senhor. Na vida dessa pessoa, o Senhor é Deus grande, o Senhor é Deus poderoso. Eu entendo, ó Pai, que às vezes passamos por momentos tão delicados. Quando digo às vezes passamos, ó Deus, estou dizendo que todos nós estamos sujeitos a passar. Quantos momentos que realmente, Senhor, a dor toma conta dos nossos corações. Acontece com tantos e acontece comigo também, e acontece com aqueles que estão vivos. Às vezes, ó Deus, realmente nós sofremos mesmo, Senhor. Às vezes nós sofremos terríveis desilusões, às vezes o sofrimento vem, bate forte na nossa vida. Às vezes nós choramos nos cantos da nossa casa, nos cantos da vida, eu diria. Mas sei, ó Deus, que o Senhor é poderoso para nos fazer nos levantar dos nossos momentos depressivos. O Senhor é poderoso para nos levantar nos momentos em que parece que nós caímos. Senhor, eu sei que nos momentos em que os nossos passos desaparecem da areia, são os momentos em que o Senhor nos carrega, Senhor, porque o Senhor é glorificado na nossa vida. Dá, Senhor, meu Deus, agora sentido a essa vida. Faça essa pessoa entender o quanto é importante viver e glorificar o nome do Senhor através da vida. O Senhor mesmo fala que o Senhor é o caminho, o Senhor é a verdade, o Senhor é a vida. E não é só a vida que se resume, ó Deus, aos nossos 100, 110 anos, mas também, Senhor, o Senhor é Senhor da vida eterna. Dá poder agora, ó Deus, para nós vencermos as nossas questões. Dá-nos ânimo, ó Deus, para nos levantar, nos levantarmos das situações delicadas. E ajuda-nos, ó Deus, a glorificar o nome do Senhor. Quanta gente, ó Deus, tem olhado para mim, para minha família, para os teus servos e servas, e tem se mirado, tem se espelhado, e tem glorificado ao Senhor, através de tantos bons exemplos, ó Deus. Nós queremos, ó Deus, que o Senhor continue dando aos seus servos e servas, que são espelho para tantos, a vida, para que tantos, ó Deus, possam desfrutar da sua presença, se levantar de momentos difíceis, vendo o Senhor ser glorificado através da nossa vida. Levanta o caído agora, meu Pai. Levanta agora. Eu repreendo esse câncer, eu repreendo esse nódulo, eu repreendo essa enfermidade, Senhor, na coluna, essa enfermidade nos rins, essa enfermidade no baço, na bexiga. Repreendo essa dor que oprime também essa criancinha, que não sabe nem orar e já nem tem forças mais para chorar. Meu Deus, cura essa criancinha agora, cura essa dor que afeta essa criancinha nesse momento. Senhor, meu Deus, Senhor, meu Pai, o Senhor é poderoso e confiamos ao Senhor em nome de Jesus essa operação. Meu Deus, visita esse lar, ó Deus, onde todos os membros estão desempregados. Em meio à crise, Senhor, eu sei que o Senhor é poderoso para curar enfermidades e abrir portas, mesmo em meio à crise. Eu sei que o Senhor é Deus poderoso para fazer maravilhas e fazer prosperar o seu povo. O Senhor fala a respeito do seu povo, ó Deus, que haveria de entrar e possuir a terra de Canaã. Vocês vão tomar do poço que vocês não cavaram. Vocês vão se alimentar das vinhas que vocês não plantaram. Vocês vão desfrutar dos benefícios das casas que vocês não edificaram. E da mesma
mesma forma, ó Deus, eu estou clamando ao Senhor que os servos do Senhor, ofertantes e dizimistas, possam colher mesmo sem ter plantado a vinha, possam se alimentar, Senhor, de grandes colheitas mesmo sem ter lançado a semente. Senhor meu Deus, Senhor meu Pai, prospera a sua igreja, prospera o seu povo. Senhor, o Senhor é Deus poderoso, o Senhor é Deus que eu posso, ó Deus, glorificá-lo e exaltá-lo, porque posso afirmar, ó Pai, que mesmo havendo a seca e mesmo o Senhor não havendo, Senhor, mandado a chuva, nós plantando a semente, o Senhor haverá de fazer brotar a semente e fará também, ó Deus, com que a nossa plantação venha a ser produtiva. Prospera o teu povo, prospera a tua igreja, estes servos e servas dedicados, quanta gente, ó Deus, que trabalha, Senhor, em trabalhos tão delicados, tão pesados, tão perigosos, mas são pessoas de mão aberta para a sua obra. Prospera agora, proteja agora, Senhor, e prospera o seu povo, e que não seja blasfemado o bem do seu povo, que trabalha de noite e de dia há tanto tempo, mas que o Senhor seja glorificado na prosperidade da sua igreja. Senhor meu Deus, visita os teus servos, os teus obreiros, as tuas obreiras, quanta gente boa, meu Deus, quantos obreiros e obreiras são realmente servos, são fiéis ao Senhor, são fiéis à sua obra, trabalham incansavelmente noite e dia com toda honestidade e sinceridade. Que sejam abençoados, ó Deus, esses nossos companheiros de batalha, e que o Senhor esteja acrescentando a eles uma vida boa nessa terra, e também, ó Deus, acrescentando a eles o galardão que receberão das mãos do Senhor na sua glória. Mas também, ó Deus, pedimos ao Senhor, o Senhor é Deus que olha o coração daquele que não é honesto, o Senhor é Deus que olha o coração do murmurador, do contendeiro, o Senhor é Deus que olha o coração desse que só trabalha por causa do bem das ovelhas, estão buscando os bens das ovelhas, perdão, Senhor, os bens, não estão buscando o bem, mas os bens. O Senhor é poderoso, ó Deus, para fazer mudar esse coração, o Senhor é poderoso para abrir portas e dar a essas pessoas sim uma boa condição de vida, mas que estejam, ó Deus, completamente focados na salvação das vidas, e que o Senhor os use poderosamente. Eu clamo a Deus em favor de todos aqueles que o Senhor conhece os corações. Eu não estou aqui, ó Deus, trazendo uma palavra de oração em favor de obreiros ministeriados, obreiros de determinados ministérios. Eu estou pedindo ao Senhor que abençoe a todos os que são sinceros e são obreiros da sua obra, meu Pai, que são obreiros da igreja invisível, aqueles que fazem com amor a sua obra, aqueles, ó Deus, que são trabalhadores e com sinceridade pregam a sua palavra. Meu Deus, desperta o desviado agora, Senhor, para tomar uma atitude de reconciliação. Desperta a nossa juventude para fazer uma obra grandiosa com a força da juventude que tem. Guarda a minha família, Senhor, a minha esposa, os meus filhos, também os meus familiares, meu Pai, que sejam abençoados nas tuas mãos e guardados, que sejam protegidos pelo Senhor a cada momento, a cada instante. Eu sei que o Senhor está ouvindo o nosso clamor. A minha oração, Senhor, é uma oração de coração para coração. Eu não estou aqui, ó Deus, dissimulado, não estou aqui usando de palavras, ó Deus, superficiais. O meu coração se rasgou perante Ti, e o meu coração está rasgado diante da Sua presença. Guarda as autoridades, ó Pai, guarda os policiais, que o Senhor abençoe também, ó Deus, aqueles que representam o nosso país, que sejam honestos, sinceros, porque o povo está padecendo, ó Pai, o povo está necessitado, enquanto tantos outros estão colocando no próprio bolso milhões e milhões. Senhor, que o trabalho do povo seja para o povo, e que o governo seja para o povo, do povo, que seja, Senhor meu Deus, para ajudar a saciar a fome, cuidar da educação, da saúde, dessa nação que pode ser uma nação tão poderosa, que pode ser uma nação inteiramente do Senhor. Meu Deus, em nome de Jesus, ouça o nosso clamor, ouça a nossa oração, Senhor, que o nome do Senhor seja glorificado. Eu clamo a Deus, em nome de Jesus, pelas respostas, em favor de todos nós, ó Deus, em nome de Jesus Cristo. Amém, Senhor.

0: programa Voz da Libertação, da Igreja Deus e Amor, sou o seu irmão Lourival de Almeida. Deus abençoe todos vocês.
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3: tudo posso naquele que me fortalece. Filipenses 4:13.
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que o Senhor venha apagar os meus pecados, arrancar todas as páginas velhas da minha vida. Perdoai-me, Senhor, de tudo aquilo que pratiquei contra Ti. E eu sei que pelo poder da Tua palavra, o Senhor pode me lavar.

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1: 3:34.
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3: Paz, Senhor Jesus, amados irmãos. Eu sou a irmã Cibele, da cidade de Piracaia, São Paulo. Gostaria de contar resumidamente meu testemunho. Há 4 anos e 7 meses eu fui acometida com um cisto no ovário, medindo quase 20 centímetros, a qual eu fui feita a retirada em 7 de novembro de 2018. E quando foi feita a retirada, foi para a biópsia, foi constatado que era um câncer maligno. E para a honra e glória do Senhor Jesus, eu não precisaria entrar com quimio e radioterapia. Mas eu falei com o Senhor, né, que eu não queria entrar, passar por outra cirurgia, que Deus me desse um sinal. E Deus me deu um sinal, né, quando passou, tinham 2 meses que eu passei na consulta novamente, a médica falou que tinha um coraçãozinho com 6 semanas batendo. Daí foi a resposta do Senhor, para mim um milagre. Hoje minha menina está com 3 anos e 6 meses, para a honra e glória do Senhor Jesus, né? E correu tudo bem a minha gravidez. Deus mostrou para o médico que quando ele faz perfeito, né? Na época eu pesava 55 quilos e hoje, para a honra e glória do Senhor, eu peso mais de 70 quilos, né? Depois que da minha gravidez, Deus falou que ia restaurar minha saúde e Deus restaurou minha saúde, né? Eu sou grata a Deus, né, por esse grande livramento de Deus na minha vida, porque o médico falou que esse câncer que estava no ovário era faz tempo que estava, entendeu? E agradeço a Deus por todo esse tempo ter me guardado, ter me livrado. E no momento da minha cirurgia, né, que eu estava sozinha lá em Campinas, eu falei para o Espírito Santo, vamos comigo, né? O Espírito Santo falou, estou aqui, falou comigo. E me deu aquela paz, aleluia. Em meio eu vi as, né, as pessoas chorando, preocupadas para entrar na minha cirurgia. E o Espírito Santo me deu aquela paz, acalmou meu coração, né? Então eu só tenho que agradecer ao Senhor por tudo. Eu sou Cibele de Piracaia, São Paulo. Deus abençoe, a paz do Senhor Jesus.
4: A paz do Senhor, irmãs. Meu nome é Cícera. Sou da cidade de Araguapaz, no interior de Goiás. Quero aqui contar um testemunho do que Deus fez na minha vida e na minha família. Muitos bens o Senhor tem feito na minha vida e na minha família. Mas o maior milagre que Deus fez, que Jesus fez na minha vida, foi salvar a minha e a minha família. Nos resgatou do lamaçal, do pecado, onde nós não tínhamos paz, onde nós não éramos felizes, onde não tinha um casamento abençoado, porque era só brigas, contenda entre eu e meu esposo. Nem para dormir, porque ele não dormia, porque ele andava a noite inteira na casa, tamanha aflição que era. Até que um dia nós fomos para a igreja, através de um convite, a irmã sempre convidava e para nós ir na igreja. Aí um dia, lá na igreja, o pastor fez o apelo e eu aceitei Jesus. E logo, quando olhei para trás, o meu esposo também veio Até minha filha estava dormindo no braço dele. E assim, o Senhor, ele trouxe paz para a nossa alma. Ele trouxe alegria para dentro do meu casamento, restaurou meu casamento. Quando eu fui para a igreja, tinha 8 anos que eu estava com meu esposo, porém, nós não éramos casados, né? Não tinha, fizemos a aliança diante de Deus, né? Nós não tínhamos feito essa aliança e nós fizemos essa aliança diante de Deus. Porque Jesus, ele preparou para nós oficializar o nosso casamento. E desde então, o Senhor, ele abençoou o nosso lar, a minha, família. Eu e meu esposo, hoje temos paz dentro do nosso casamento. Nossas filhas estão crescendo no caminho do Senhor. Quando Jesus entrou dentro do nosso lar, na nossa vida, tudo mudou. O Senhor tem feito uma grande obra dentro do meu lar, no meio da minha família. Então, irmãos, esse é meu testemunho. Eu sou grata a Deus, a Jesus, por tudo que Ele fez na minha vida e creio que muito mais Ele vai fazer, porque quando o Senhor Jesus adentra dentro do nosso lar, na nossa vida, né, tudo muda. Ele restaura a nossa vida, nos dá paz na nossa alma, restaura o nosso lar, nossos casamentos, a nossa família. E eu agradeço ao Senhor Jesus por tudo que Ele tem feito em minha vida. Na minha família, sou grata ao Senhor. Não tenho nem como expressar a tamanha gratidão que o Senhor fez na minha vida. Amém?
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3: 3:45.
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4: Graça e paz, queridos e amados ouvintes, quem tem o prazer de vos saudar é a sua irmã em Cristo, Nayara Otávio, e eu estou passando aqui mais uma vez para trazer uma reflexão da Palavra de Deus ao seu coração. No livro de Tiago, capítulo 5, no verso 16, a parte A do versículo vai dizer: confessai, pois, os vossos pecados uns aos outros, para serdes curados. Queridos, eu quero vos falar sobre o poder que tem a nossa confissão. Há doenças que são físicas e doenças emocionais. Há doenças do corpo e doenças da alma. E guardar mágoas e esconder pecados traz doenças gravíssimas. E chamamos essa situação deplorável de doenças amartiagênicas, ou seja, doenças geradas pelo pecado. E Tiago, ele fala desse assunto quando diz: confessai, pois, os vossos pecados uns aos outros, para serdes curados. Amados, quando eu leio esse tema, eu lembro da história do rei Davi, quando adulterou com Betseba e mandou matar o marido dela, e depois casou-se com a viúva e continuou a sua vida como se nada tivesse acontecido. Triste, né? Mas a mão de Deus pesou sobre ele e o rei adoeceu. O seu vigor tornou-se como sequidão de estio, e os seus olhos ardiam, as suas lágrimas inundavam o seu leito, e a sua alma estava de luto. Até o dia em que ele foi confrontado pelo profeta Natã. E o texto diz que, caindo em si, ele confessou o seu pecado, e a partir daquele momento, quando ele caiu em si e confessou o seu pecado, aquela confissão trouxe-lhe a cura, a libertação, trouxe o perdão e a restauração. Ou seja, diletos ouvintes, pecado escondido é como uma algema invisível. Eu costumo dizer que a pior prisão é o cárcere da consciência culpada. Mas a palavra de Deus nos aponta um caminho de saída, de cura, de libertação. Quando nos afirma no livro de Aos Provérbios, capítulo 28, no verso 13, nos diz que o que encobre as suas transgressões jamais prosperará. Mas o que as confessa e deixa alcançará misericórdia. Olha o que a palavra do Senhor nos orienta, queridos ouvintes. Nos mostra um caminho para a cura de muitas doenças.

0: coisas. Ou seja, a confissão é o fruto do arrependimento. E o arrependimento é a porta de entrada do perdão para a nossa alma e da cura física, da cura emocional. Sabemos que existem hoje vários tipos de enfermidades. Quem sabe eu estou falando com alguém que está enfermo, alguém que está abalado psicologicamente, alguém que as suas lágrimas não param de molhar o seu leito e você não sabe o que fazer. Eu quero dizer para você que hoje em dia há muitas pessoas doentes que precisam ser tratadas. Não é com remédios e cirurgias nas clínicas, nos hospitais, mas é com a terapia da confissão. Isto mesmo, talvez você está perguntando, mas irmã Nayara, que confissão? A palavra do Senhor está nos orientando em Tiago 5,16. Confessai, confessai, pois, os vossos pecados uns aos outros para serdes curados. Ou seja, com a terapia da confissão, o pecado, ele gera doença, mas a confissão traz a cura. É claro o texto sagrado, quando você confessa e deixa de praticar, você alcança misericórdia. E o pecado, ele escraviza e atormenta, mas a confissão traz libertação e restauração. E é esta palavra que o Senhor colocou no meu coração para trazer para você. Você que está me ouvindo, dileto ouvinte, você que está vivendo atormentado, você que não sabe o que fazer da sua vida, comece a praticar essa terapia da confissão. Comece a confessar as suas culpas, os seus pecados, primeiramente a Deus. A palavra do Senhor diz, chegai-vos a Deus e Ele chegará a vós. Quando você se entregar a Deus, primeiramente confessando os seus pecados e reconhecendo que sem Ele, como a Bíblia diz em João, sem mim nada podeis fazer, então você será alcançado pelo Espírito Santo e você será liberto, curado e restaurado. Que a bênção de Deus possa te alcançar, que a misericórdia do Pai, a graça e a comunhão do Espírito Santo esteja sobre a sua vida e sobre a sua família, desde agora e para todos sempre. Fiquem todos com Deus e até a próxima.
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1: Por natureza, o homem é esquecido. Esquece dos fatos, datas, pessoas e compromissos. Por outro lado, a tendência humana é para não esquecer certos fatos que ocorrem na vida. Principalmente quando se trata de perdoar ou pedir perdão. Vemos e ouvimos muitas pessoas afirmarem: eu perdoo, mas não esqueço. Perdoo, mas não quero mais amizade com ele ou com ela. Isto não é perdão. O perdão que a Bíblia ensina é cheio de amor, misericórdia, e normalmente se perdoando se esquece, se sepulta no passado. Isso é possível se a pessoa experimentar o perdão divino, tornando-se revestida do grande amor de Deus. Deus é onisciente, é onipresente, é onipotente, mas, sem dúvida alguma, Ele esquece dos nossos pecados. Pois eu mesmo, o Senhor de Israel, apago as tuas transgressões por amor de mim, e dos teus pecados eu não me lembro mais. O Senhor Deus lança os teus pecados perdoados para trás de suas costas e joga nas profundezas dos mares. Caro amigo ouvinte, o sangue de Jesus Cristo nos purifica de todo pecado. Através do seu sangue que temos a comunhão uns com os outros. E o sangue do Cordeiro de Deus, o Filho de Deus, nos purifica de todo pecado. Isso se conhecermos a Jesus Cristo e sabermos que Ele é o Senhor. Mantemos a comunhão uns com os outros. E o sangue do Cordeiro nos purifica, nos lava e nos limpa de toda iniquidade. Amigo ouvinte, pare, pense, confesse os seus pecados. E a partir de hoje, você será uma nova pessoa em Cristo Jesus, o Filho de Deus. Aprenda a perdoar e serás perdoado. Pois quem conhece a Deus sabe perdoar. 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
6: 4 horas e 1 minuto.
7: Pai do Senhor Jesus, quero aqui contar meu testemunho resumido para a glória de Deus. Há 22 anos, ao entrar na igreja Deus de Amor, eu estava oprimido por obra de bruxaria, macumbaria. Passei por um processo terrível espiritual. Na época eu não conhecia Jesus. E eu chegando ali, Deus usando o irmão em cima do altar, através da divina revelação do Espírito Santo, que o diabo tinha armado 7 laços. E que desses 7 laços eu não passava, estava decretado no inferno. Aquele irmão usado por Deus disse: quem quer aceitar Jesus? Eu bebia, fumava e frequentava muitos centros, né, de macumba, tentando encontrar a solução. E naquele momento eu queria levantar minhas mãos, mas não tinha força. Eu me lembro como se fosse hoje. Eu levei um choque debaixo das costelas. E naquele momento a minha mão foi levantada pelo próprio Espírito Santo. Amado irmão, glória a Deus, aleluia, muito tempo eu queria contar esse testemunho. Passou-se 3 dias após aquela revelação e eu saí da igreja. Naquele momento eu senti que estava cumprindo a revelação do Espírito Santo. Aqui diante desse áudio eu conto e lágrimas descem sobre o meu rosto, porque há muito tempo Deus ia tocando para mandar esse testemunho para a Rádio Deus é Amor. Mas eu louvo a Deus por essa oportunidade. Hoje eu estou aqui. Deus é o Deus do impossível. Que Deus abençoe, porque Deus é fiel. Em nome de Jesus.
8: Tu és o Deus que realiza milagres. Mostras o teu poder entre os povos. Salmos 77:14.
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8: Sem fé é impossível agradar a Deus, pois quem dele se aproxima precisa crer que ele existe e que recompensa aqueles que o buscam. Hebreus 11, 6.
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11: A paz do Senhor, sou Maria Isabel de Americana. Quando eu tinha 15, 16 anos, eu ouvia muito um louvor, o hino Galileu. E aí eu conheci minha sogra acabou me levando para a Igreja Deus e Amor. Foi onde eu conheci a Igreja Deus e Amor. E grandes coisas o Senhor fez na minha vida. Hoje a minha vida é só bênção. O Senhor libertou meu filho da cadeia. O Senhor abriu porta de emprego para o outro meu filho. E grandes são os livramentos que o Senhor tem dado para a minha família. Amém?
12: Eu sou Francisco Edilson, sou caminhoneiro. Eu conheci a IPDA através do programa Voz da Libertação e tenho sido muito abençoado com essa programação. Que Deus abençoe os irmãos e peço oração por mim e pela minha família.
13: Meu nome é Manuel, sou da região de Presidente Venceslau. Conheci a Deus e Amor através da irmã Marta, que é vó da minha prima. E eu indo nesta igreja, Deus me libertou das drogas. Quero parabenizar a Deus e Amor através do programa Voz da Libertação.
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0: 4:07, programa Voz da Libertação. Deus abençoe, amados ouvintes, a sua audiência. Estamos de volta com o programa Voz da Libertação, madrugada do socorro de Deus. Deus abençoe. Deus abençoe a sua atenção. Quero mandar a paz do Senhor Jesus para todos os irmãos que estão em sintonia, os irmãos que estão no seu trabalho, os irmãos que nessa madrugada estão aí na sintonia, irmãos que estão agora chegando, os irmãos que estão saindo, os irmãos que estão ligando o rádio agora. Deus abençoe a sua atenção, meu ouvinte. Deus abençoe a sua audiência, meu querido irmão, minha querida irmã. Continuamos aí na presença do Senhor e que tenhamos aí um sábado abençoado para a glória de Deus. Daqui a pouquinho já iniciamos os cultos em nossa igreja pentecostal Deus e Amor. Daqui a alguns instantes, já pela manhã, 7 da manhã, culto pela manhã, 9 da manhã, círculo de oração, é Deus operando maravilhas em nossa igreja pentecostal Deus e Amor. E nesse momento, quando são 4:08, nós vamos agora a um momento maravilhoso, um momento que é bloco de notícias. Vamos falar sobre saúde mental.
1: Momento de informação aqui na Rádio Deus é Amor. Depressão na adolescência. O que os jovens sentem e ninguém vê? Olha, quando se fala em depressão na adolescência, é muito comum logo pensarmos em diagnósticos e termos médicos. Esses elementos, eles são de fato muito importantes, pois permitem uma comunicação mais eficaz e o desenvolvimento de novos estudos. No entanto, nem sempre conseguem expressar a vivência que o adolescente tem no dia a dia. Pesquisas recentes com adolescentes de vários países mostram que a tristeza, de fato, aparece na maioria dos casos, mas raramente vem sozinha. Com muita frequência, os jovens relatam sentir-se sozinhos, mesmo quando estão cercados de gente. É comum a sensação de estar fora do lugar, como se houvesse uma barreira invisível entre eles e os outros. Outro aspecto muito marcante é a dificuldade de colocar em palavras os próprios sentimentos. Muitos adolescentes descrevem a depressão como algo confuso ou estranho, recorrendo a metáforas para tentar explicar o que estão sentindo. Essa dificuldade de comunicação pode atrasar o reconhecimento do sofrimento e aumentar a sensação de incompreensão. Então, compreender a depressão nessa fase da vida não substitui o diagnóstico, mas amplia. Escutar as narrativas ajuda a reconhecer o sofrimento mais cedo, fortalece vínculos e oferece um cuidado mais humano e eficaz. Afinal, quem tem depressão sabe muito bem, e ainda mais nessa fase da adolescência, muitas vezes acontece um rótulo clínico. O que faz diferença é sentir-se visto, ouvido, compreendido e acolhido. E não somente pelos amigos, principalmente na escola e pela família. Estabilidade no trabalho é a principal estratégia de saúde mental no Brasil. Diante de um cenário mais volátil economicamente, pressão constante e esgotamento emocional, esse movimento passou a ser menos interpretado como um impasse à carreira e mais como uma resposta à necessidade de preservar a saúde mental frente à exposição contínua ao estresse em um ambiente cada vez mais imprevisível. Esses elementos ajudam a explicar por que o trabalho deixou de ocupar o centro absoluto da identidade das pessoas e passou a ser visto como um meio para sustentar outros aspectos da vida, especialmente a saúde mental. Pesquisas também identificam um comportamento que ajuda a entender como essa busca por estabilidade e proteção emocional se manifesta no dia a dia do trabalho. É a chamada relação freemium. É um contexto de pressão constante e promessas nem sempre cumpridas. Profissionais passaram então a regular o seu nível de engajamento como forma de autopressão emocional. Do ponto de vista da saúde mental, a busca pela estabilidade se explica pelos impactos emocionais da incerteza prolongada. Ambientes marcados por pressão constante, mudanças frequentes e insegurança em relação ao futuro tendem a manter o corpo em estado contínuo de alerta, elevando o risco de ansiedade crônica, sensação de descontrole e exaustão emocional.
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0: Igreja Pentecostal Deus e Amor, Deus abençoe meus queridos e os canais de comunicação para que você possa estar aí sintonizado no programa Voz da Libertação, e também no programa Madrugada do Socorro de Deus, através do nosso aplicativo Igreja Deus e Amor, que estão disponíveis nos sistemas Android e também no sistema iOS. E o nosso site oficial, que é o www.ipda.com.br. E também pelo Facebook, você pode estar acessando através do Facebook, facebook.com/Igreja Deus e Amor. Ou pelo nosso Instagram, instagram.com/IgrejaDeusEAmorOficial. Também pelo nosso YouTube, youtube.com/IgrejaDeusEAmorOficial. São os canais de comunicação. E você também pode entrar em contato conosco através do nosso WhatsApp, que é o 11 98292-3392.
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0: Muito bem, muito bem. Hoje é sábado, dia 27. Hoje é 27 de junho de 2026. Já finalizando já o mês de junho, entrando já no mês de julho. Hoje é sábado. Temos uma agenda recheada na presença do Senhor. Daqui a pouco, 7 horas da manhã, já inicia-se o primeiro culto desta manhã, aqui de sábado. É nosso irmão José Fernandes pregando a palavra do Senhor nesse sábado, a partir das 7 horas da manhã. 9 horas nós temos aí o círculo de oração com as irmãs, clamando ao Senhor, buscando a presença de Deus, nossa irmã Rose Santana, todas as irmãs clamando ao Senhor. 9 da manhã, círculo de oração. A partir também das 11:30 da manhã, temos também o culto às 11:30 da manhã, presença do homem de Deus, nosso irmão diácono Douglas Lima, pregando a palavra do Senhor e orando em nosso favor. A partir das 15 horas, também temos aquele culto de ensinamento, aquele culto de ensino, presença do homem de Deus, pastor Jorge Tenório, pregando a palavra do Senhor. E às 19h, aquele culto jovem, culto abençoado, culto palavra, oração, louvor, presbítero Davi Miranda Neto, Karina Mendes, Regenere Music, todos cantando, todos louvando, todos adorando ao Senhor, nessa noite, às 19h, culto jovem, culto Regenere. E você, meu querido, minha querida, são os nossos convidados especiais para estar conosco. Vem estar conosco em nossa Igreja Pentecostal Deus é Amor. Aqui mesmo, Avenida do Estado, 4568, aqui no bairro da Liberdade. Vem estar conosco, que a bênção de Deus é certa nas vossas vidas.
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4: Aqui quem fala é irmã Eva, de Betim, Minas Gerais. Gosto muito de ouvir o programa e tenho recebido muita bênção através dele. Quero agradecer pela vida de todos vocês. Que Deus abençoe e continue usando cada vez mais a vida de vocês. Amo vocês.
5: Aqui quem está falando é a irmã Vanessa. Quero dizer que eu gosto muito da programação da Deus e Amor. É um programa de bênção, de vitória. Sou moradora daqui da cidade de Santa Rita, da Paraíba. Que Deus abençoe todos vocês. Um grande abraço e orem por minha família. Obrigada. Tchau, tchau.
6: Aqui quem vos cumprimenta é a vossa irmã Cíntia, sou de Santa Luzia, Minas Gerais. Estou aqui com a minha irmã Sheila, ouvindo o programa Voz da Libertação, com a minha família também. Eu gosto muito desse programa, tem edificado muito a minha vida, a minha família. Que Deus os abençoe.
7: Aqui quem fala é a nossa irmã Maria Santana Araújo, de Vila Velha, Espírito Santo. Eu não perco um programa, eu estou aqui ligadinha aí na rádio Voz da Libertação. Que Deus abençoe vocês. Estou orando por você e sua família.
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A paz do Senhor Jesus Cristo para o povo de Deus. Que Deus nos abençoe hoje e sempre. Nunca desista de Deus na sua vida. Sou Lutério da Cachoeirinha.

0: Muito bem, queridos ouvintes. É, hino bonito, hino maravilhoso. É, qual que é a sua prioridade? Qual a sua prioridade? Que a nossa prioridade seja em buscar ao Senhor, em buscar o reino de Deus. Como diz a palavra do Senhor, ouvintes, buscar em primeiro lugar o reino de Deus e a sua justiça. Todas as outras coisas serão acrescentadas. Então busque a Deus, busque ao Senhor, que Deus seja a sua prioridade em todo momento. Deus sempre em primeiro plano, Deus sempre tendo a primazia nas nossas vidas, não é verdade? Isso é muito importante, importante demais nós estarmos aí colocando Deus em tudo, tudo que nós fizermos, tudo que nós praticarmos, as nossas ações, os nossos projetos. Tudo Deus tem que ter a primazia em nossa vida. Que Deus, nosso Pai, seja a nossa prioridade. 4:22. Olha, manda uma mensagem para nós. Olha, manda uma mensagem aí. Diga, olha, estou ligado no programa Voz da Libertação. Você sabe aí, o nosso WhatsApp. O WhatsApp é o 11982923392. Manda uma mensagem para nós, faça aí como muitos irmãos já estão fazendo, estão mandando mensagem para nós, faça como a irmã Maria José, que mandou mensagem para nós aqui na programação A Voz da Libertação, nossa irmã Maria José, que pede a oração aí para os seus filhos, Fábio e Lucas, e pela sua saúde, faça como ela, manda uma mensagem para nós, diga, estou ligado no programa Voz da Libertação, e quero lembrar os amados que daqui a pouquinho estaremos orando novamente, estaremos clamando ao Senhor, buscando a presença de Deus, né? Nós estamos sempre em oração aqui, dentro dessa programação, A Voz da Libertação, Madrugada do Socorro de Deus. Temos aqui também o nosso irmão Miguel, ele também mandou mensagem para nós através do WhatsApp. Ele está pedindo oração pela sua vida e pela sua família. Também pede oração pela Celidalva, pela Emanuela, pelo Alessandro, pela Maria da Glória e pela sua vida espiritual e de todos os seus irmãos. Deus abençoe, irmão Miguel. Estaremos orando, sim, pela sua vida, meu querido. Deus abençoe. Também o nosso irmão Gil, deixa eu ver aqui, nosso irmão Gilson de Souza, ele também está pedindo oração aqui pela sua vida conjugal e pela restauração também do casamento. Deus abençoe, estaremos orando sim, em nome do Senhor Jesus, daqui a alguns instantes estaremos clamando a Deus pela sua vida, viu, querido irmão, e também pela restauração familiar. Também nosso irmão Flávio também mandou a mensagem para nós, pedindo oração pela Flávia Amanda, que está internada, está no hospital. Estaremos orando sim, em nome do Senhor Jesus, pela irmã Amanda. Nosso irmão João Felipe, lá do Belém do Pará, de Ananidéua, ele também está pedindo oração pela sua saúde. Estaremos orando sim, irmão João Felipe, por você, pela sua saúde e também por toda a sua família. A nossa irmã Lina também está mandando mensagem aqui para nós, e ela também está pedindo orações para que Deus venha trabalhar na sua vida, para que Deus venha abrir portas para ela. Deus abençoe, estaremos orando sim, em nome do Senhor Jesus. Então faça como esses irmãos, mande mensagem para nós, mande seu pedido de oração, e estaremos clamando pela sua vida, aqui na programação A Voz da Libertação, Madrugada do Socorro de Deus. 4:26.
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0: madrugada do socorro de Deus, madrugada que Deus está falando aos corações, falando às vidas. Quero mandar a paz do Senhor Jesus para todos os irmãos que estão no seu trabalho, os irmãos que estão sintonizados, irmãos da área de saúde, os irmãos das portarias, os irmãos que estão dirigindo já os seus automóveis, motoristas de aplicativo. E Deus abençoe, meus irmãos, irmãos caminhoneiros, irmãos que estão já no tráfego, irmãos que estão trabalhando, mas aí sempre sintonizado na programação, é a Voz da Libertação e Madrugada do Socorro de Deus. Quantos irmãos mandam mensagem aqui para nós dizendo, olha, eu passo a noite inteira com o rádio ligado, né? Irmãos que mandam mensagem para nós e falam, olha, eu passo o tempo todo no meu caminhão dirigindo com o rádio ligado na programação. Deus abençoe a sua audiência, meu querido, minha querida. Olha, com certeza a bênção de Deus está sobre vocês através dessa programação. Deus abençoe todos vocês que têm aí prestado aí emprestado os ouvidos para ouvir a nossa voz. Você que abre as portas da sua casa para que a nossa voz entre aí no seu lar. Deus abençoe meu querido, minha querida, Deus abençoe os médicos, Deus abençoe também aqueles que estão enfermos. Tem pessoas que estão enfermos, mas não deixam de ouvir o programa. Lá no leito de dores, às vezes estão enfermos, mas o radinho está lá do lado, está acompanhando a programação, recebendo as orações. Sim, estamos orando sim, todo momento, por todas as pessoas enfermas, as pessoas que estão aí no leito de hospital, também as pessoas que estão nos presídios também. Quantos irmãos presidiários também estão nos acompanhando aí, essa programação abençoada. Deus abençoe, meus queridos, que a bênção de Deus esteja sobre todos vocês. 4:28 aqui na Grande São Paulo.
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0: 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Olha, lembrando a todos vocês que domingo nós temos culto. Olha, domingo abençoado. Esse domingo está recheado da presença de Deus aqui em nossa igreja pentecostal Deus é Amor. 9:00, família em busca do Espírito Santo, 9:00, já esse culto abençoado, buscando a graça e a presença de Deus, você tem que estar conosco, 9:00, domingo, famílias em busca do Espírito Santo. 15:00 nós temos aquela poderosa campanha, a campanha A Fé que Derruba Muralhas, a fé que derruba muralhas, presença marcante do homem de Deus, pastor Milton Almeida, pregando a palavra do Senhor e orando através dos dons do Espírito Santo, neste domingo, no horário das 15:00, a fé que derruba muralhas. E às 19:00 é o culto da família, encerrando o domingo, culto da família, com nosso irmão, direção do presbítero Paulo Cunha e nosso irmão presbítero Jessé Ávila, neste domingo, domingo abençoado pelo Senhor. Queremos convidar você para estar conosco, queremos que você já se programe, já faça uma programação aí abençoada para você estar conosco este domingo. Domingo, meu irmão, minha irmã, é o dia do Senhor, é o dia de estar na casa de Deus, é o dia de estar na presença do Senhor nosso Deus. Vem estar conosco, domingo de bênção, domingo de vitória, aqui mesmo, em nossa igreja pentecostal Deus e Amor, em nossa sede mundial, Avenida do Estado, 4.568, domingo, dia do Senhor.
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0: Muito bem, queridos. Muito bem, meus irmãos, meus amigos. Olha, chegou o momento de nós aprendermos um pouquinho a palavra do Senhor. É através aí da instrumentalidade da nossa irmã Débora Miranda, aí no espaço Eu e Mais Um. É o momento de aprendizado.
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5: Espaço Eu e Mais Um já está no ar. Com estes acordes desse chorinho do bebê, você já sabe que está começando o nosso programa de todos os dias. Estamos aqui 4 vezes ao dia para trazer para você um ensino, para você transmitir ao novo convertido. Eu sei que muitos irmãos estão aí cumprindo a ordem do Senhor de Mateus 28:19, de ir e fazer discípulos de todas as nações. E esse espaço Eu e Mais Um, esse projeto Eu e Mais Um, é da Igreja Pentecostal Deus e Amor. Estamos respondendo esses dias as perguntas que estão chegando, que não são poucas, né? Mas a gente tem o prazer de tirar as dúvidas dos irmãos. A Jussiene de Itapeva, ela faz a seguinte pergunta: quais os passos primordiais para evangelizar? Como devo começar a evangelizar? Primeiramente, irmã Jussiene, você tem que ter essa disposição de obedecer à ordem do Senhor. Não é uma sugestão do Senhor a gente ir e evangelizar. A gente vê que este versículo, ele está muito assim esclarecido, né? Muito exposto e muito explicado, podemos dizer assim, que é uma ordem: ir e fazer discípulos. Eu creio que, é claro que você, ao fazer essa pergunta, você já está disposta a evangelizar. Primeiramente, né, você tem que ter essa vontade e ter muita força de vontade para obedecer. Segundo lugar, estar preparada biblicamente. Você tem que ter uma certa maturidade cristã para você poder ensinar de verdade, sem acrescentar, sem tirar nada, sem meninice, né, sem trazer julgo aos irmãos, mas de forma bem expositiva, bem clara, de uma linguagem de bastante entendimento para o novo convertido. E é claro que você pode fazer o evangelismo de forma pessoal ou coletiva, né? Pessoal é quando você vai ali falando cada dia um pouquinho para uma pessoa que trabalha com você, ou estuda, ou um parente seu, ou até mesmo seu esposo, sua família, né? E nós temos aqui algumas dicas que você pode evangelizar. Primeira pergunta: a minha família já conhece a Jesus? Ou fazem parte daqueles que dizemos que estão no mundo? Então, o que devo fazer para pregar para minha família, para meus vizinhos, meus amigos? Também é uma pergunta que a gente recebe várias vezes. Eu até gostaria de responder a estas pessoas. Essa é uma pergunta que muitas vezes nós fazemos e não temos uma resposta assertiva, né? Daí você grita: o que devo fazer? Como devo fazer? Então, eu quero lembrar você que, assim como a Igreja do Senhor Jesus começou de casa em casa e foi crescendo, nós também precisamos fazer com que a Igreja chegue, começando de casa em casa, e se desenvolvendo no coração daqueles que nós queremos evangelizar. Precisamos apenas, primeiramente, orar por essas pessoas, para que Deus venha preparar o coração delas, e ir convidando elas no dia a dia para participar das reuniões que começam numa casa, por exemplo, né? Talvez você queira evangelizar uma pessoa de cada vez, então você vai abrindo uma conversa informal. Não precisa chegar: olha, Jesus te ama, você está ali com ela todos os dias. Você vai abrindo uma conversa informal, você vai falando, né? Ah, como você está hoje? Pouco a pouco a pessoa vai abrindo o coração e fala: ah, hoje eu estou mal, hoje meu marido está assim assado, né? Ah, hoje eu tô muito down, eu estou depressivo porque aconteceu aquilo. Aí você vai entrando. Calma, há uma esperança para você. existe uma saída, calma, não se desespere. Aí aos pouquinhos, cada dia você vai falando um pouquinho. Esse aí é o evangelismo pessoal, né? Que você começa com amizade, talvez com uma conversa informal, né? Então, também podemos fazer, como eu estava falando, você abrindo a porta da sua casa para você convidar os seus vizinhos, seus parentes. Olha, eu vou ter um chazinho lá em casa, gostaria de convidar vocês também para o momento que a gente vai cantar. Ali você pega um violão ou pede para alguém tocar, começa a tocar ali, depois tem um cafezinho. E ali vai saindo a conversa, de repente você, eu queria ler um versículo aqui para a gente. Vamos ler esse versículo. Então são maneiras assim bastante sutis que você pode trazer a pessoa ao conhecimento do Evangelho sem que ela perceba que é um culto. Porque existem muitas pessoas preconceituosas, né? Eu não vou na igreja de crente, meu pai e minha mãe morreram na tal religião, eu não vou. Então, é aí que você consegue, pela amizade, pela conversa informal. E você, no primeiro dia, não vai pregando o Evangelho. Você vai fazendo-se conhecer e conhecendo a pessoa para depois você entrar naquele ponto em que ela vai abrir aquele assunto e você entra com o Evangelho. Vamos falando, vamos respondendo aos irmãos. Por enquanto é só, né, no dia de hoje, e a gente vai prosseguir atendendo os irmãos nas próximas programações. O nosso WhatsApp é 11 98292-3392, aqui em São Paulo. Que Deus abençoe, e estamos aqui aguardando a sua dúvida. A paz do Senhor. Se despede, Débora Miranda.
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1: Muito bem, queridos, vamos à oração, vamos buscar a presença do Senhor, nosso Deus, nesse momento. Chegou o momento da oração, portas abertas. Convido você para orar conosco neste momento. Amantíssimo Deus, soberano Pai, mais uma vez estamos na sua presença, meu Deus. Obrigado, Senhor, por este momento. Obrigado, ó Deus, por mais este novo dia em que nós estamos, Senhor, na tua presença, Pai. Obrigado, Senhor, pela vida dos nossos amados irmãos ouvintes. Irmãos, ó Deus, que estão nos acompanhando à madrugada. Alguns, ó meu Pai, chegaram agora. Ó Deus, mas já estão clamando ao Senhor conosco. Ó, meu Deus, nesse momento, que a oração de portas abertas, Senhor. Ó, meu Deus, nós clamamos a Ti pelas portas de vitória. Clamamos a Ti, ó Deus, pelo milagre na vida desse irmão que está agora diante de Ti. Clamamos, ó Deus, pela vitória na vida da Tua serva que está buscando a Tua face, Senhor. Irmãos, ó Deus, que nos enviaram mensagens, pedindo, ó Deus, orações, mas estão também orando conosco agora. Meu Deus, pedimos a Ti que portas

cidade, mas estão nos ouvindo através da programação, estão com o rádio ligado, estão nos acompanhando. Oh, meu Deus, mesmo nesse leito, mas está orando, está clamando ao Senhor. E nós agora, Pai, intercedemos em oração pela saúde dessa pessoa, Pai. Pai querido, Pai amado, estendei Tuas mãos, manifestai a Sua misericórdia nesta hora. Oh, meu Deus, abre as portas da saúde para esse corpo enfermo, esse corpo debilitado, que precisa agora de um toque da cura, Senhor. Oh, meu Deus e meu Pai, manifesta, Senhor, o Teu poder, manifesta a Sua graça, a Sua misericórdia. Senhor, Senhor, enxuga, meu Deus, as lágrimas dos que choram. Quantos agora, Pai, estão chorando, estão em lágrimas, pedindo a Deus a Sua intervenção divina, pedindo a Deus que o Senhor opere, meu Deus, no seu lar, na sua família, que o Senhor restaure, que o Senhor levante. Oh, meu Deus, essa pessoa que se encontra, meu Deus, de cabisbaixo, meu Senhor, se sente, meu Deus, fraca. Ah, meu Deus, levante, meu Deus, essa vida que está caída. Dai ânimo, ó Deus, ao desanimado. Fortaleça, Pai, o fraco. Oh, meu Deus e meu Pai, estamos Te clamando, ó Deus, nesta manhã. Certo, ó Deus, que as Suas mãos poderosas estão agora sustentando esta pessoa, está sustentando este homem, está sustentando essa mulher, esse moço, essa moça. Meu Deus e meu Pai, ó Deus soberano, Deus maravilhoso, também, ó Deus, nós oramos por aqueles que estão nos cárceres, aqueles, ó Deus, que estão nas prisões, que o Senhor venha estender as Suas mãos nesta hora, Pai, sobre essa vida, sobre essa pessoa que precisa, meu Deus querido, de um milagre na sua vida. Ó, meu Deus e meu Pai, Deus soberano, Deus poderoso, ah, meu Deus, olha também por aqueles que se encontram, meu Deus, oprimidos, aqueles, ó Deus, que se encontram com a vida espiritual abalada. Senhor, nós pedimos a libertação. Tu és o Deus que liberta, que transforma, que faz maravilhas. E é por isso, ó Deus, que nesta manhã estamos Te clamando, ó Pai. Ó Deus de amor, ó Deus de milagres, opera maravilhas, Senhor. Entra com providência, meu Deus, na vida desse pai de família que está orando, pedindo para o Senhor, ó Deus, abrir uma porta para ele. Essa pessoa que está desempregada, meu Deus, e precisa, meu Deus, de um milagre na sua vida financeira. Senhor, meu Deus, Senhor, meu Pai, nós cremos no Teu poder. Tu és o Deus das portas abertas. A Tua palavra nos afirma dizendo: buscar-me-eis e me achareis quando buscardes de todo o vosso coração. E quantos irmãos agora, meu Deus, estão buscando ao Senhor de todo o coração. Meu Deus, atende ao nosso clamor, atende a nossa súplica, opera maravilha, Senhor, na vida dessa pessoa que agora está clamando ao Senhor. Meu Deus e meu Pai, confirma, Senhor, a nossa oração agora. Confirma, meu Deus, o nosso clamor para a glória do Teu nome e em nome do Senhor Jesus. 4:48. Programa Voz da Libertação, Madrugada do Socorro de Deus. Deus abençoe você que orou, você que clamou a Deus juntamente conosco. Tenha certeza que as portas, elas estão se abrindo, já estão abertas, né? Isso, a oração, ela move as mãos do Senhor nosso Deus. A Bíblia diz, queridos, clama a mim e responder-te-ei, e anunciar-te-ei coisas grandes e coisas firmes que ainda não sabes, né? Aquilo que é impossível para nós homens, para Deus se torna possível. Então clame a Deus, busque a Deus. Deus abençoe você que orou, Deus abençoe você que clamou. Confie
que as mãos de Deus

0: Deus estão operando neste momento. 4 horas 49 minutos. Deus abençoe, meu querido, Deus abençoe, meu irmão, minha irmã, você que está sintonizado, quantos irmãos aqui interagindo conosco, irmãos estão interagindo conosco aqui através do nosso WhatsApp, lembrando mais uma vez que é o 98292-3392, nosso irmão José Valdeci, mandou mensagem para nós aqui, Deus abençoe, irmão José Valdeci, Deus abençoe a sua audiência, a nossa irmã Adoraci também, Adoraci Aparecida, que lá da Ilha Solteira, mandou também mensagem para nós, pedindo oração, Deus abençoe. Irmã Adoraci, Deus abençoe a toda a sua querida família. Temos mais irmãos aqui interagindo conosco. Nosso irmão Ideobrando também mandou mensagem para nós. Deus abençoe, irmão Ideobrando. Deus abençoe você e sua querida família. Também a nossa irmã Sandra. A nossa irmã Sandra, ela mandou uma mensagem para nós aqui pedindo a oração por toda a sua família. Pelo Marcos, pela Carolina, para Deus restaurar, para Deus salvar, para Deus fazer uma obra maravilhosa, para Deus dar graça também nas suas angústias. Estamos orando sim, viu? Estamos clamando a Deus pela sua vida. Deus abençoe a mensagem, Deus abençoe a sua audiência. Também aqui nosso irmão, deixa eu ver aqui o nome desse irmão aqui, deixa eu ver se ele deixou o nome aqui. Não deixou o nome, mas pedindo oração, diz: Pai do Senhor, eu peço oração nessa madrugada. Deus abençoe todos vocês que estão sintonizados nessa programação. Temos mais irmãos aqui, deixa eu ver aqui mais um irmão que está conosco aqui, mandando mensagem para nós. Aqui está, continua em oração, tal. A pessoa não deixou o nome. Coloque o nome, meus irmãos, põe o nome, diga que cidade que você está falando, que está nos acompanhando aqui nessa programação Madrugada do Socorro de Deus, para que nós possamos falar o seu nome aqui no ar, nessa programação. Muito bem, 4 horas 52 minutos, vamos nesse momento a mais um momento maravilhoso, que é o momento da notícia, e Deus e amor também é notícia, hora de nós ouvir notícia e também saúde em foco neste momento.
1: 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Saúde dos olhos. Uso excessivo de telas impacta na saúde ocular dos jovens. Dados recentes do Conselho Brasileiro de Oftalmologia revelam um aumento de 70% no diagnóstico de miopia entre crianças e jovens de 0 a 19 anos, isso aqui no Brasil, só nos últimos 4 anos. Os oftalmologistas associam esse crescimento ao tempo excessivo de exposição a dispositivos eletrônicos. O Dr. Francisco Hiroshima enfatiza a importância de cuidados com a visão, incluindo visitas regulares ao oftalmologista desde a infância, incentivo a atividades ao ar livre e monitoramento do uso de telas. A miopia é o problema mais comum, que normalmente se manifesta na infância e pode ser progressiva. Os sintomas incluem dificuldade para enxergar a longas distâncias e necessidade de se aproximar dos objetos para visualizá-los. A exposição prolongada a telas diminui a frequência de piscar, o que contribui para a deterioração da visão. Após o diagnóstico, a miopia pode ser corrigida com óculos ou lentes de contato. O médico destaca ainda a eficácia das lentes de alta tecnologia, que podem desacelerar a progressão da miopia em até 60%, ao retardar o crescimento do globo ocular e melhorar a clareza visual. É fundamental monitorar a progressão da miopia, já que níveis elevados podem aumentar o risco de comprometimento severo da visão. Risco à saúde. Calor intenso pode causar problemas de pele, alerta especialista. Durante o calor intenso, a pele requer cuidados especiais. Isso por conta da exposição ao sol e ao aumento da transpiração, que podem agravar problemas cutâneos. A médica dermatologista Laís Dias destaca três condições comuns que surgem nessa época. A micose, por exemplo, é favorecida pelo calor e pela umidade, criando um ambiente propício para a proliferação de fungos na pele. Uma outra condição é o melasma, que se manifesta como manchas escuras no rosto e pode piorar com a exposição solar. A luz do sol, que estimula a produção de melanina, intensificando a cor das manchas. A acne solar, que se assemelha à acne convencional, pode ocorrer em qualquer parte do corpo devido ao calor e à exposição excessiva ao sol. Essa condição se manifesta como erupções súbitas que desaparecem facilmente ao se afastar da causa. Então, para prevenir essas condições, é fundamental manter uma boa hidratação, usar o protetor solar de forma adequada e reaplicá-lo a cada 2 horas, especialmente após suar, após transpirar. A dermatologista enfatiza a importância de aplicar uma quantidade generosa do produto na pele.
0: Muito bem, queridos. 4:56. Chegamos ao final de mais uma... A minha participação agora, mas o programa Voz da Libertação continua. A programação de rádio continua. Agora a minha participação encerra-se por aqui. E eu quero já agradecer a fidalguia da vossa atenção. Deus abençoe você que esteve conosco essa madrugada, você que orou, você que clamou, você que ligou, você que mandou mensagem. Deus abençoe. Deus abençoe. Você que não mandou mensagem, você que não ligou também, mas esteve aí sintonizado, Deus abençoe, meu querido. Eu sou seu irmão em Cristo, presbítero Mário Ramos, e prometo voltar na próxima programação com todos vocês. Mas eu quero lhe informar para você não desligar o seu rádio, você continuar aí, que vem aí o culto no lar, abençoado para o seu elevo espiritual. Deus abençoe São Paulo, Deus abençoe Brasil, fiquem todos na paz do Senhor Jesus.

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3: 4:59.
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2: Abra sua Bíblia no livro de Romanos, carta aos Romanos, capítulo de número 7. Glória a Deus. Capítulo de número 7 do livro de Romanos, e o verso de número 14. Glória a Deus. E o verso, a partir do verso 14 adiante, vamos ler alguns versículos para nós darmos continuidade esta manhã. Aleluia. Quem achou, diga glória a Deus. Capítulo de número 7, a partir do verso 14 adiante, leremos a palavra de Deus. Porque bem sabemos que a lei é espiritual, mas eu sou carnal, vendido sob o pecado. Em outras traduções está dizendo, eu sou carnal, escravo do pecado, porque o que faço não aprovo. Porque, pois o que quero, isto não faço, mas o que aborreço, isso faço. E se faço o que não quero, consinto com a lei que é boa, de maneira que agora já não sou eu que faço isto, mas o pecado que habita em mim. Porque eu sei que em mim, isto é, na minha carne, não habita bem algum. E com efeito, o querer está em mim, mas não consigo realizar o bem, porque não faço o bem que quero, mas o mal que eu não quero, esse eu faço. Levanta a palavra de Deus para o céu, começa dando glória a Deus, minuto de oração. Glorificamos ao nosso Deus, poderoso Deus, bondoso e eterno Pai, ó meu Deus de amor e de graça e misericórdia. Em nome de Jesus Cristo, ó Pai de amor, meu Deus, te glorificamos, meu Pai. Eu entrego, Senhor, a vida do seu povo, a tua igreja, meu Pai, nas tuas mãos gloriosas. Ó meu Deus poderoso, fala conosco, meu Pai, pelo poder da sua palavra. É o teu Espírito Santo que iluminará, meu Pai, a nossa mente. É o teu Espírito, ó Pai, que falar, meu Pai, que falará com a sua igreja. Abençoa. Abençoa-nos, ó Pai, abençoa, meu Deus, dá-nos, ó Deus, a direção correta, ah, meu Deus poderoso, a Deus, o discernimento da sua palavra, fala, meu Deus poderoso, fala profundamente, ó Pai, repreendendo toda barreira, repreendendo todo impedimento, repreendendo, meu Pai, tudo aquilo, a Deus que tenta tirar o nosso foco da sua palavra, ah, meu Deus, traz o fortalecimento espiritual para o teu povo, e assim nós pedimos, te agradecemos, em nome de Jesus. Pode sentar, pode tomar o seu assento e glorificar ao nome do Senhor Jesus. Pode glorificar a Deus, isso, pode louvar ao Senhor, glória. Queridos irmãos, palavra de Deus traz ao nosso entendimento, glória a Jesus. Eu gosto muito deste livro, desta carta, no qual Paulo traz para o povo, que na época no qual eles viviam, Paulo traz esta carta, esta epístola aos Romanos, para trazer um ensinamento, uma verdade espiritual, no que diz respeito à condição humana diante da lei de Deus, ou diante do próprio Deus. Ele quer trazer um confronto espiritual, ele está confrontando o povo a trazer um despertamento espiritual, para que naquela época no qual eles viviam, eles pudessem despertar, não somente na sua vida material, mas também em sua vida espiritual para com Deus, porque tanto no Antigo Testamento nós vamos ver que Deus vai levantar inúmeras vezes profetas de Deus para exortar o povo a trazer novamente a ter uma vida de comunhão, uma vida de relacionamento com Deus. Deus sempre despertou o povo de Israel, Deus sempre despertou o povo para que na sua condição no qual eles se encontravam, por causa da rebeldia, por causa da desobediência, eles se encontravam numa condição em pecado, em falha com Deus. Então, todavia, Deus levantava profetas, levantava sacerdotes, legisladores, líderes, para que eles despertassem espiritualmente, para que eles pudessem ter uma vida agora de santidade espiritual na presença de Deus. Em todos os aspectos da Bíblia Sagrada, tanto no Antigo, o Antigo Testamento ou no Novo Testamento, nós vamos enxergar, nós vamos ver que o Senhor, Ele vai se importar com a igreja. Deus, em nenhuma hipótese, Deus, Ele não vai se agradar enquanto a igreja está morta espiritual, está desanimada espiritual, ou melhor, Deus muitas vezes permitirá ou permitiu que muitas vezes a igreja se encontrasse em um momento de provação, em um momento de declínio espiritual, para que eles pudessem se despertar espiritualmente, para que eles pudessem novamente, deixo enfático isto para a igreja, para que a igreja de Cristo, na igreja primitiva, eles novamente retornassem a buscar a presença de Deus. Mas por quê? Porque nós nascemos com a nossa natureza errônea. Número 51 de Salmos e o verso de número 5. Olha o que o salmista está dizendo. Eis que em pecado me concebeu a minha mãe. Ele está dizendo que ele já nasce com a sua natureza errônea, com a sua natureza caída. Então o homem, com a sua natureza já herdada com o pecado original de Adão, ele não pode se aproximar de Deus se não for pela intervenção divina, se não for pela atitude que o Senhor Ele traz pela graça preveniente, para que conduzia o povo a ter um relacionamento contínuo. Paulo, ele está exortando o povo, ele está confrontando o povo a retornar novamente a ter uma vida, um relacionamento contínuo com Deus. Mas para isto é necessário que nós, igreja do Senhor, cristãos, igreja de Cristo, é necessário que recebamos da parte de Deus esta graça de Cristo, no qual a igreja do Senhor, ela tem de total liberdade a buscar o acesso para da parte de Deus, porque um homem em pecado, ele com a sua natureza errônea, natureza do pecado, o homem, ele se torna ilimitado e ele necessita da graça de Cristo. Ele necessita da graça do Senhor. Quando Paulo está dizendo que a lei, ela é boa, ele está dizendo que a lei, ela tem origem de Deus. No grego, a palavra original, ele está dizendo a lei é boa, porque ela tem origem de Deus, ela vem de Deus. Quando Deus disse, Josué, não te aparte o livro desta lei da sua boca, antes medita nela de dia e de noite. A lei do Senhor, ela é boa. No Salmo de número 1, também vai dizer, antes tem o seu prazer na lei do Senhor, e na sua lei medita de dia e de noite. De dia e de noite, a lei é boa. A lei, ela tem origem de Deus. A lei, ela vai revelar a santidade do Senhor, mas também ela vai expor a fraqueza do homem. Ela vai expor a fraqueza da carne. Irmão Lindenberg, me explique onde você quer chegar. Sim,
3: A Bíblia Sagrada, ela nos traz um contraste, ela nos traz este confronto espiritual, para que possamos compreender e entender que o homem, ele já nasce com a sua natureza errônea, o homem já nasce com a sua natureza caída, a sua natureza pecaminosa. Todavia, ele depende da misericórdia de Deus, ele depende da misericórdia. O homem sem a misericórdia não vai. Jeremias, ele vai dizer em Lamentações que as misericórdias de Deus é a causa de nós não sermos consumidos. Eu quero trazer para a igreja, para que você saia daqui hoje compreendendo e entendendo que você necessita de Deus. O homem, ele não é autossuficiente, ele é dependente de Deus. Oh, glória! A fraqueza do homem, ela só poderá ser vencida através do Espírito Santo de Deus. Ô cristão, nós vivemos em um conflito, irmão, constante entre carne e espírito, é ou não é? É uma luta, batalha travada, sim ou não? Uma luta constante, e se nós não estivermos alicerçados na palavra de Deus, se nós não estivermos alicerçados, aleluia, ter uma comunhão, uma intimidade, em ter um contato direto com Deus, o pecado nos vence. Mas se nós estivermos ligados com a nossa vida, o nosso coração pautado na palavra de Deus, nós vencemos o pecado. A Bíblia diz, resisti ao pecado, e ele, quando eu digo se pecado, é o próprio diabo. Resisti ao diabo, e ele fugirá de vós. Nós vamos ver isso quando Jesus está no deserto, e o diabo olha para Jesus e diz, olha, Jesus acaba de ser batizado nas águas, e a Bíblia diz que o sinal daquilo, ele que a pomba repousa no seu ombro, e disse, o próprio Deus, este é o meu filho amado, em quem tenho prazer. O propósito do diabo é trazer oposição à verdade. Ele é o pai da mentira, ele é opositor à verdade, à palavra. Então, quando ele está no deserto, Jesus, ele vai tentar o próprio Cristo e vai trazer oposição àquilo que ele já sabe, a verdade. Então, ele disse, se tu és o Filho de Deus, pega esta pedra e transforma em pão. Então, Jesus disse, está escrito, nem só de pão viverá um homem, mas de toda palavra que sai da boca de Deus. Se nós não estivermos com a nossa vida alicerçada na palavra, pautada na palavra, nós não venceremos a tentação do diabo. O pecado vem e nos vence. Nós estivermos alicerçados na palavra de Deus, necessitamos, precisamos estar com a nossa vida alicerçada na palavra do Senhor. Por isso que Paulo disse, a lei é boa, ela tem origem de Deus, ela vem de Deus, mas eu sou escravo do pecado. O homem que é escravo do pecado, ele não tem paz com Deus. O homem que está escravizado pelo pecado, ele não tem comunhão com Deus. O homem que está escravizado pelo pecado, ele está cego espiritualmente. Esta campanha é família cheia do Espírito Santo, para que possamos ser cheios do Espírito Santo. Precisamos nos apartar daquilo que nos afasta de Deus, precisamos nos aproximar do Senhor, de Deus, de Deus, de Deus, aleluia. A igreja primitiva, ela crescia em comunhão, ela crescia em oração, ela crescia no partir do pão, havia intimidade, havia comunhão, havia união entre eles. Quando haviam frustrações, quando havia conflitos entre os tais, eles se juntavam, eles se reuniam e buscavam a presença do Senhor. A graça de Deus era derramada, a graça de Deus era manifestada. manifestada entre eles, e eles recebiam ali o revestimento da graça do Senhor. Lembra de Atos 2, estavam todos reunidos, havia comunhão, havia intimidade com Deus naquela época. Quando eles estavam reunidos, veio a manifestação de Deus, e todos foram cheios do Espírito Santo. Paulo está escrevendo a respeito da justificação pela fé, e logo após, posteriori, ele está trazendo também a santificação e o papel da lei. A lei é boa, mas o homem dominado pelo pecado, ele não consegue cumprir a palavra. Portanto, meus irmãos, não precisamos estar aqui a não ser pela intervenção divina. Deus que te trouxe para trazer a iluminação para a palavra de Deus, para a tua vida, a iluminação do Senhor. Você precisa de Deus, você precisa do Senhor, você precisa desta graça. Esta é a graça, é o favor imerecido. Dai glória a Deus. Aleluia. Quando Deus olha no Éden e disse: Adão, se você comer deste fruto, certamente morrerá. Deus estava dizendo: Adão, você irá morrer se você comer este fruto. Mas a morte que Deus estava dizendo era morte espiritual. É tanto que quando ambos eles pecam, são expulsos do Éden. É isto que acontece quando nós pecamos diante de Deus. Nós somos afastados da presença do Senhor. O pecado te afasta de Deus, o pecado te afasta do Senhor, mas o Espírito Santo te aproxima. Vem, vem, você não sabe orar, você não sabe pedir, mas o Espírito intercede com gemidos inexprimíveis. Vem para perto de Deus. Alama calama xanda calamaia, te calama suri me clama. O maior milagre, aleluia, não é ver paralítico andar. O maior milagre não é ver cego enxergar. O maior milagre é a salvação. Oh glória, é a salvação. Milagre nós vemos, contemplamos pela fé, mas a maior, o maior milagre, Jesus deixou na Bíblia Sagrada que ele amou o mundo de tal maneira que entregou seu filho unigênito para todo aquele que nele crê, não pereça, mas tenha vida eterna, tenha vida com Deus, tenha vida eterna com ele. Ele quer te ofertar a vida, ele quer te ofertar a vida. É vida com Deus, é vida com o Senhor, é comunhão, é santidade, é relacionamento. É por isso que Paulo está dizendo que aquilo que eu quero fazer, eu não faço, mas aquilo que eu não quero, isto eu pratico por causa do pecado que me domina. Ele está deixando claro que ele não é mais santo do que ninguém, ele é pecador, mas aí vem a graça, é aí que vem a misericórdia. É como um pai, eu gosto de trazer esta ilustração, é como se fosse um pai olhando para o filho dele e diz: olha filho, eu sei que você vai me desobedecer, eu sei que você vai virar as costas para mim, eu sei que você vai me rejeitar, mas eu te dou esse presente, eu te dou esta graça, eu te presenteio. E este presente que o Senhor nos dá é o que Paulo deixa escrito no capítulo de número 2 do livro de Efésios, no verso de número 8 e 9: pela graça sois salvos mediante a fé, e isto não vem de vós, é dom de Deus, não vem pelas obras, para que ninguém se glorie. é pela graça, é a graça que te sustenta, é a graça que te faz vencer, que te faz vencer a aflição, que te faz, aleluia, suportar o processo, é a graça, e Ele está nos trazendo esta palavra, esta mensagem, oh glória, para que possamos compreender, para que possamos crer que o Senhor, o seu sacrifício na cruz, não foi em vão. O sacrifício de Jesus na cruz do Calvário nos traz esta compreensão e nos traz esta certeza que em Cristo somos salvos pela graça. Dai glória a Deus, igreja, Deus e amor. Aleluia. Quando Paulo está dizendo, eu sou carnal, a palavra carnal no grego significa sarkinos. Sarkinos significa natureza caída, inclinada para o pecado. E o homem, quando ele está inclinado ao pecado, ele é mau continuamente. É algo contínuo, ele é mau. Ou seja, o homem carnal, ele é corrompido em sua natureza. Por isso que Romanos, capítulo de número 3, verso 23, todos pecaram e carecem da glória de Deus. A palavra, quando ela está dizendo carecem da glória de Deus, ela está dizendo todos pecaram e necessitam, precisam. A única solução é receberem a graça de Deus. Se não tiver esta glória, se não estiverem esta graça, o homem está totalmente derrotado. Porque o próprio pecado que está nele, o próprio pecado que é herdado dele, já lhe domina, já lhe vence. É uma batalha contínua, é uma batalha, é uma guerra espiritual. E precisamos compreender que na palavra do Senhor, nós sabemos que sem Cristo, nós não somos nada. Sem a graça do Senhor, nós não conseguimos obter a salvação. Sem a graça do Senhor, sem a misericórdia de Deus, nós não conseguimos obter o nosso galardão eterno. Livro de João, capítulo 8, e o verso de número 34, em verdade vos digo, que todo aquele que comete pecado, é servo do pecado. Quando o homem, antes da crucificação de Cristo, os homens, durante uma vez por ano, eles iam até o tabernáculo para oferecer sacrifício ao Senhor. E ali, para buscar perdão de pecados, eles ofereciam sacrifícios, eles ofereciam oferta. O sacerdote iria até ali ofertar para que eles recebessem o perdão de Deus. E era uma vez por ano, após o sacrifício de Cristo, aleluia, o véu do templo se rasga de alto a baixo. Ali é um sinal de que Deus está dando acesso a todos aqueles que têm um desejo de buscar a presença do Senhor, todos aqueles que têm desejo de buscar a face do Espírito Santo. Você tem acesso livre, você tem acesso livre em buscar a presença dele, você tem acesso livre em buscar o revestimento. Aleluia. Paulo disse, aleluia, não vos embriagueis com vinho, em que há contenda, mas enchei-vos do Espírito. Paulo está dizendo, sejam cheios constantes, sejam cheios constantemente, é constantemente, é constantemente. A igreja precisa ser cheia, cheia constantemente da presença de Deus. Porque no capítulo de número 6 e no verso 23 de Romanos, olha o que Paulo está dizendo: o salário do pecado é a morte, mas o dom gratuito de Deus é a vida eterna. Oh glória, Deus quer trazer um entendimento para que você entenda o propósito de Deus. O propósito do Senhor é trazer salvação para a igreja, é trazer, aleluia, o plano de salvação para você que outrora estava firme na presença do Senhor e agora se afastou dos caminhos de Deus, está agora no lamaçal do pecado, está como filho pródigo. Ele pegou a sua herança, gastou tudo que tinha com os prazeres, com coisas momentâneas, mas quando veio, ele bateu o arrependimento e ele disse: voltar-me-ei, irei até a casa de meu pai, porque eu pequei, eu falhei, eu me arrependo agora. Quando ele se arrepende, ele vai até a casa do seu pai, e olha o que o pai dele está dizendo: vamos fazer uma festa agora, vamos matar um bezerro, vamos matar, aleluia, e vamos fazer uma grande janta, porque meu filho estava morto e agora reviveu, estava perdido e foi achado. É o propósito de Deus. Deus está querendo, oh glória, trazer a salvação para a tua alma. Quem entende esta palavra, quem recebe esta palavra, Deus quer trazer salvação para a tua alma. Deus quer te salvar. Deus quer te libertar. Deus quer trazer comunhão para a igreja. Oh glória! Se você não tiver comunhão com Deus, você vai ter comunhão com quem? Com quem você vai ter aquele contato? Com quem você vai ter esta intimidade? Com quem? Quando Deus, Jesus está pregando, e o Senhor disse para o povo: ou serve a Deus, ou serve a Mamom, escolham. Josué também, ele vai exortar o povo, e você, ele vai perguntar: escolham hoje qual Deus que vocês servam, qual Deus que vocês irão servir, ou Deus de Israel, ou Deus de vossos pais. Por todavia, eu e minha casa serviremos ao Senhor. A tua vida estará alicerçada, a tua vida está pautada. Então glorifica a Deus, glorifica o Senhor, glorifica. Oh glória! Este conflito, meu irmão, ele é constante. Nós enfrentamos a necessidade de dependermos da graça de Deus, pois Cristo é o libertador que nos conduz à vida no Espírito. O pecado, ele te escraviza, mas Cristo te liberta. E conhecereis a verdade, e ela vos libertará. Se, pois, o Filho vos libertar, verdadeiramente sereis livre. Deus quer trazer libertação para a tua alma. Oh, glória! Irmão Lindenberg, porque eu tenho esta certeza, Jesus Cristo, ele traz esta convicção nesta palavra, ele exorta todo aquele que ele ama, ele desperta, ele corrige, ele exorta, e nós estamos aqui porque o Senhor te trouxe, ele entregou a sua vida por amor de você, por amor de você, ele se sacrificou na cruz do Calvário para trazer salvação para a tua alma. A tua alma necessita de Deus. A tua alma precisa de Deus. A tua alma necessita da verdadeira graça. É a graça preveniente. Você não merece. Nós não merecemos. Nós não somos dignos. Mas Ele nos concedeu este presente, esta graça, este favor imerecido. É graça. É graça. É graça. Oriclama labaia, lamasture me coma labaia. Olha só, sendo justificados gratuitamente pela sua graça, mediante a redenção que há em Cristo Jesus. Por quê? Porque onde abundou o pecado, superabundou a graça. A graça. Paulo estava aflito, Paulo estava desesperado, e ele pede: Senhor, aparta de mim este espinho na carne. Olha o que Jesus disse: Paulo, a minha graça te basta. E esta graça, ela está repousando sobre esta igreja. Esta graça, o Senhor está derramando sobre o seu povo. Receba esta graça, receba esta presença agora. onde abundou o pecado, quando o pecado te oprimia, onde o pecado te aprisionava, Cristo trouxe libertação, Cristo trouxe redenção. Deus, Ele te libertou da lei, do pecado e da morte. Sem Deus nós estamos derrotados. Sem Deus nós perdemos a guerra. Sem Deus nós perdemos a batalha. Necessitamos de Deus. Precisamos desta graça, deste favor imerecido. Precisamos da misericórdia. Sem a misericórdia, nós não conseguimos permanecer firmes na presença do Eterno, porque o diabo, ele vem bramando como leão, procurando a quem tragar. É todo dia, ele não dorme. O diabo, ele fica, aleluia, furioso quando a igreja, ela está adorando ao Senhor, quando a igreja glorifica, porque o diabo, ele não dorme, ele procura uma brecha. Mas o que me traz esperança na Bíblia Sagrada é que aquele que nos guarda, ele não dorme, ele não tosqueneja. A palavra tosqueneja é cochilar, ele não cochila, ele não dorme, ele fica te guardando, ele guarda a tua entrada e a tua saída, ele te vê, ele te contempla, ele te guarda, ele te livra. Levanta a mão para dar glória a Deus, levanta a mão para receber de Deus. Oh, glória! A lei, Paulo está ensinando, Paulo, como um grande pastor de igreja, como um grande líder de igreja, mesmo na prisão, aprisionado, encarcerado, ele enviava cartas para a igreja, se preocupando para que a igreja viesse crescer nos ensinamentos de Jesus. Então Paulo está trazendo um ensinamento de que a lei, a palavra, ela revela o pecado. Mas somente o Espírito Santo, Cristo, liberta o homem do pecado. O Espírito Santo que convence o homem do pecado, da justiça e do juízo. Só o Espírito. Porque nós, com a nossa natureza caída, nós não conseguimos nos conduzir até o arrependimento, se não for pela intervenção divina. Se não for pela misericórdia de Deus. Diga comigo, Deus é misericordioso. Ele é. É a sua misericórdia. Sabe, nós estamos aqui pela misericórdia. Nós estamos a cada dia buscando por prosperidades, buscando, aleluia, a ter uma vida próspera. Sim, não é errado, não sou contra, sou totalmente a favor de um cristão ele ter uma vida de prosperidade na vida dele. Um homem pode ser bem sucedido, a mulher, a família pode e deve ser bem sucedido, só que na Bíblia Sagrada ela nos traz menção a respeito da prosperidade. O homem próspero não é aquele que tem uma Hilux. O homem próspero não é aquele que tem uma casa ali em Alphaville, não. O homem próspero é aquele que tem comunhão com Deus. O homem próspero é aquele que tem intimidade com Deus. Quer ser próspero? Tenha comunhão, tenha intimidade. Busque a Deus, seja cheio, busque a presença de Deus. Ame a palavra. Esta é a prosperidade que o Senhor entrega para a igreja. Quer ser próspero? Seja livre, seja, aleluia, obediente à palavra do Senhor. Pode glorificar a Deus, pode. A pessoa, ela não consegue lutar sozinha contra o poder do pecado. Meu Deus. Não pode, irmã. É o Espírito Santo. É o Espírito Santo de Deus. É Deus que te guarda. É Deus que luta nesta guerra com você. Ele olha para Josafá, todo mundo consagrando, todo mundo em jejum. Ele disse: Josafá, não temas, porque não é você que vai entrar nessa guerra, sou eu. Foi eu que vou pelejar, sou eu que vou para a guerra, sou eu que vou entrar nessa batalha. Josafá, não temas. É Deus que te ajuda nesta guerra. É Deus que te ajuda nesta batalha, mas portanto, todavia, esteja nele. Capítulo de número 15 do Evangelho de João, Jesus está trazendo uma metáfora, uma doutrina bíblica, entre ligação entre homem e Deus. Ele está dizendo: eu sou a videira verdadeira. E o meu pai é o agricultor. Toda vara que está em mim, este dá muito fruto. Esteja ligado na videira, esteja nele, esteja em Cristo, você produzirá frutos. Você não conseguirá, aleluia, ser bem sucedido, você não conseguirá ser bem financeiramente, se não estiver ligado nele. É ele quem te dá. É Ele que abriu a porta de emprego para você. É Ele que te deu este presente. É Ele que te deu esta bênção. Portanto, esteja em Cristo. Porque o pecado, o intuito do pecado, o objetivo do pecado é te afastar daquilo que te deu a salvação. O intuito do pecado é te afastar de Deus. Mas Deus, com a sua misericórdia, com a sua graça, Ele se entregou pela humanidade e nos deu este presente. Vocês não mereciam, mas eu vos entrego a salvação. É isso que Jesus fez na cruz do Calvário. Antes, no Antigo Testamento, todos nós éramos culpados. Todos nós. Hã? Está lá. Como quer um exemplo de que o próprio Deus, ainda no Antigo Testamento, Ele vai manifestar e Ele vai revelar a sua graça? Nós vamos ver que capítulo 22 de Gênesis, já está lá Abraão, junto com seu filho, subindo a montanha de Moriá. E olha o que Deus disse para ele: Abraão, vai lá e sacrifica teu filho. Ele pega o filho, prepara o altar, amarra os pés e as mãos. Quando ele vai imolar o cutelo para sacrificar Isaac, Deus disse: não faças tal, porque agora sei que tu temes a Deus. Só que antes disto, Isaac pergunta: pai, cadê o cordeiro para o holocausto? Hã? Cadê? Quando ele disse isto, Abraão responde: Deus proverá. De repente, quando ele imola o cutelo para sacrificar o filho, Deus disse: não faças tal, porque agora sei que tu temes a Deus. Agora Deus vai lá e prepara, proveu no meio da mata. Lá está Abraão, e ele observa e ele contempla um animal, um cordeiro ou um carneiro no meio daquele mato. E ele foi lá e sacrificou. De repente, Deus levanta um grande profeta no Novo Testamento, ainda profetizado em Isaías, por nome de João o Batista. Quando ele está pregando, quando ele está batizando nas águas e pregando a palavra, ele enxerga Jesus vindo diante dele e ele disse: eis aí o Cordeiro que tira o pecado do mundo. Ele que tira o pecado, é Ele que limpa o teu pecado, é Ele que apaga o teu passado, é Ele. Lá vem Ele, Jesus, lá vem, é Ele. Ele imagina o João Batista, ele chamando a atenção do povo: ei, multidão, ei, psiu, olha para cá, olha para Ele. É Ele que tira o pecado do mundo, é Ele que vai apagar todos os teus pecados, a tua culpa. Para Ele, Jesus Cristo de Nazaré, Jesus Cristo Todo-Poderoso, meu Deus. E nós estamos aqui hoje para glorificar e exaltar este Deus, que é glorioso, que é tremendo, que é poderoso, que é misericordioso. Glória! Somente Cristo, Ele traz a salvação para a igreja. A libertação, ela vem somente por meio de Cristo. Só vem por meio do homem que foi crucificado naquela cruz de madeira. Cristo é o nome dEle. Por isto, Paulo está destacando aqui neste livro, nesta carta de Romanos, o que eu quero fazer, o bem que eu quero, eu não faço, eu não consigo, porque habita em mim uma natureza caída, o pecado, que ele não deixa eu praticar o bem. Por isto que carecemos da glória de Deus. Por isto que necessitamos da graça do Senhor, da misericórdia do Senhor. Glória! Aleluia! O homem interior, olha o que Paulo está dizendo, verso de número 21. Acho, então, esta lei em mim, que quando quero fazer o bem, o mal está comigo. Meu Deus! Olha o que o pecado faz com o homem. Olha o que o pecado está fazendo com o homem. Quando eu digo homem, estou generalizando, tá? Tanto homem como mulher. O homem, ele está totalmente dominado pelo pecado, mas quando vem o Espírito Santo, quando vem o Espírito de excelência, o Paracletos divino, ele vem com sua misericórdia para trazer redenção para a igreja amada. Ele traz a sua misericórdia, a sua graça, seu favor imerecido para trazer, para que a igreja venha ter comunhão novamente com Deus, para que a igreja venha ter relacionamento com o dono da vida. Deus está despertando a mim e a você para que possamos permanecer numa vida em retidão, a

graça do Senhor em tua vida. Não vire as costas, ainda dá tempo, ainda temos oportunidade, ainda há tempo, ainda a porta da graça está aberta. Ele te dará esta oportunidade. Venha, venha para Cristo, venha para o Senhor, entrega a tua vida a Deus, entrega, porque Ele quer te salvar, Ele quer te libertar, Ele quer trazer transformação, Ele quer trazer bonança para a tua alma. A Bíblia Sagrada, ela diz que Abraão, por pedido de Sara, sua esposa, pega Agar, ele vai pegar Agar, diz para Agar e para Ismael, seu filho, e expulsa os dois da casa deles. Preste atenção. A Bíblia diz que eles pegam agora Abraão, olha, vai embora, pega as coisas, vai embora. E eles se encontram agora no deserto de Parã. Quando eles estão no deserto, Agar e Ismael, seu filho, a Bíblia diz que Agar agora está totalmente angustiada. Está chorando. Está totalmente oprimida ou depressiva. E ela está no deserto, chorando. E quando o menino também está no deserto, em lágrimas, ela se afasta do menino, vai para um tiro de arco, vai para longe, e de repente ela ouve o brado de Deus: Agar, não chores, Agar, o que que você tem? Não temas, porque eu ouvi a voz do menino. Agar, não temas, porque eu vi, e ouvi o menino, oh glória, eu vi ele no deserto, e eu ouvi as suas lágrimas. Então, o que Deus está dizendo, Agar, mesmo no deserto, eu não me esqueço da promessa. Mesmo no deserto, eu vi as tuas lágrimas, eu vi o teu choro, mas não me esqueço da promessa que eu fiz. O que Deus está dizendo para a igreja é que Ele não se esqueceu da promessa que Ele te fez. Ele não se esqueceu. Você até se esqueceu. Você pode até se esquecer, mas o Espírito Santo, Ele não se esquece. Deus, todavia, Ele não se esquece da promessa que Ele fez para você. Então, entenda, é necessário haver renúncia, é necessário haver a renúncia para o pecado. Se não houver renúncia, se não houver, aleluia, para que possamos nos separar deste ato que nos separa de Deus, para que possamos nos unir a cada dia, mediante a palavra, a termos comunhão, a termos intimidade. Deus, Ele disse na sua palavra: eu sou o caminho, a verdade e a vida. Não há outro caminho se não for Cristo, não há outro caminho se não for Jesus de Nazaré, não há outro caminho, não há outra porta, não há outro papel que nos faça chegar a Deus, se não for por Cristo. É Cristo, é Cristo. Já estou encerrando, mas é Cristo que nos traz esta esperança viva, porque Paulo vai dizer também: antes estávamos mortos em nossos delitos e pecados, mas Ele veio trazer justificação pela graça. Ele veio trazer justificação pela sua graça. Pela graça sois salvos. Pela graça sois salvos. Mediante a fé. Não é a fé que te salva, mas por meio da fé somos salvos. A fé é o caminho. Porque não adianta dissermos que somos salvos se não crermos. A fé te faz crer. A fé, ela te faz acreditar na plena salvação. Hã? No plano salvífico de Deus. É a fé que faz isto. Que faz crer. Que te faz acreditar no plano salvífico. É a graça. Por meio da fé. A graça é o que Cristo fez na cruz. Nós não merecíamos, mas Ele se entregou. E por isso...

0: sua entrega, nós cremos por meio da fé que somos salvos. Mas calma, isso não vem de nós. Isso não vem do homem. Isso não vem do pastor. Isto não vem do obreiro. Isto não vem da mulher. Porque uma mulher, um homem é falho. Isto vem de Deus. É Deus. É Deus que faz isto. É Deus que faz isto. Se não for por Deus, vai ser por quem? Hã? Se não for por meio de Deus, a sua graça, favor imerecido para querer trazer salvação para a tua alma, porque a tua alma necessita de Deus, vai depender de quem? Não adianta, irmãos, estarmos aqui bem vestidos, não adianta termos uma boa oratória, não adianta termos uma boa postura, se a nossa alma estiver manchada. Deus está tirando esta mancha. Ribicalamasturimikomanaia. Deus quer tirar, ou seja, já está tirando esta mancha. Você nem esperava por isto. Você disse: Senhor, eu só vou lá. Mas o Senhor preparou para falar contigo. Você depende de mim. Eu dependo de mim. Você depende de mim. Oh, glória. Deus quer trazer salvação para a tua alma, filho. Deus quer trazer salvação para a tua alma, filha. Aleluia. Na época ainda, antes de eu entregar minha vida para o Senhor, eu costumava ir para a igreja, frequentava, e tinha um tocador, até hoje amigo, e ele dizia para mim: hoje chegou o seu dia, vem para Jesus. Ele já me conhecia, e ele dizia para mim: olha, hoje, antes do pastor fazer apelo, ele saía lá do púlpito, e ia até o final da igreja onde eu estava, falava para mim no meu ouvido: hoje você vai. Eu dizia: hoje não, deixa mais para frente. No outro dia, eu ia todo dia para a igreja, todo dia eu estava lá. E todo dia era a mesma coisa. E ele dizia: hoje é você que vai, hoje é você, vamos. Pegava no meu braço para mim ir, eu resistia: não, hoje não, hoje não. E depois disto, eu levei um susto grande. Levei um susto. O Senhor me despertou naquele dia. E eu fui para a igreja nesse dia. E era culto de ceia. Renovação da aliança. É ou não é? E quando eu fui, antes de terminar a palavra, a mensagem, eu fui na frente e entreguei a minha vida para o Senhor. Tudo que eu fazia, tudo que eu praticava, tudo que eu fazia no mundo, a partir daquele dia o Senhor arrancou do meu coração aquele sentimento. Por quê? Porque o Espírito Santo convence o homem do pecado, da justiça e do juízo. É Deus que liberta. É Deus, com tuas forças, você vai dizer: Senhor, eu vou me libertar do cigarro, vou me libertar da bebida, vou me libertar da... Não vai, porque tu não consegue, mas é o Espírito Santo. É o Espírito Santo que te liberta. É o Espírito Santo que confronta a tua alma. É o Espírito Santo que te purifica. É o Espírito Santo. Pode glorificar a Deus.
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2: 5:59.
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4: 5:59.

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1: Senhor meu Deus e meu Pai, aqui nós estamos na Tua presença, Senhor. Primeiramente para Te louvar, Te engrandecer e Te glorificar, Senhor. Porque o Senhor é bom, maravilhoso, bondoso, Criador dos céus e da terra. O Senhor é o único merecedor de toda a honra e de toda a glória, Pai. Aleluia! Senhor meu Deus, como Te agradecer? Que palavras usarmos, ó Pai? Que palavras, Senhor, para exaltar-Te e falar da Tua grandeza, Senhor, do Teu imensurável amor? Meu Deus Todo-Poderoso, aqui nós estamos porque o Senhor nos ajudou. O Senhor fez algo extraordinário. O Senhor fez algo maravilhoso, ó Pai, porque o Senhor é misericordioso. Senhor Jesus, eu Te peço agora, vem abençoar o nosso dia, esta sexta-feira. Vem abençoar este final de semana, Senhor. Vem abençoar, ó Pai, para que tudo seja feito conforme a Tua vontade, Senhor. Venha abençoar esta pessoa que neste dia já saiu do seu lar, está no itinerário, está fazendo o percurso para o trabalho, Senhor. Neste momento eu Te peço, guarda ele, guarda ela, Senhor. Guarda, meu Pai, aleluia, porque ela e ele está indo buscar o pão de cada dia para o seu lar, para a sua família. Senhor meu Deus, eu Te peço agora que o Senhor livra do acidente, livra, Senhor Jesus, do assalto, livra, papai querido, eu Te peço, sim, Senhor, livra, Senhor, do latrocínio, livra das barreiras malignas e diabólicas que o diabo tem posto, Pai Celestial, para impedir a vida deste irmão, desta irmã, trabalhador, trabalhadora, que luta, Pai, luta, Senhor Jesus, para que a sua vida seja melhor, trabalhando, meu Pai. Abençoa, Senhor, quem está no trem, no ônibus, no monotrilho. Abençoa, Senhor, quem está, meu Pai, no seu carro próprio, quem está no carro por aplicativo, quem está neste táxi, e até aquele que está, Senhor, indo para o seu trabalho na sua moto, ó Pai. Guarda ele, guarda ela, abençoando, Senhor, e livrando, para que hoje o dia seja de bênção, seja de paz, seja de saúde, seja, Senhor, de prosperidade, seja de realizações, Pai querido. Venha abençoar maravilhosamente, ó Pai. Venha operar, venha, Senhor, sem dar o livramento, meu Deus. Pai Celestial, guarda no trabalho, guarda na empresa, guarda, Senhor, de todo mal, de toda inveja, de todo disse-me-disse. Senhor Jesus, guarda daquele que quer puxar o tapete, Senhor Jesus. Eu Te peço agora que o Senhor venha operar, venha fazer algo, Senhor Jesus, que possa levantar o ânimo. Sim, levantar, Pai, a cabeça deste homem e desta mulher, para que ele possa olhar que só o Senhor pode fazer, só o Senhor pode realizar, só o Senhor pode, Pai querido, fazer na vida dele e na vida dela. Senhor meu Deus, opera, sim, Senhor, opera milagres, opera maravilhas, opera, Senhor. Eu Te peço agora, Pai Celestial, eu Te peço, Senhor, que o Senhor visite esta pessoa que está triste, angustiada, está nessa situação difícil, ó Pai. Bateu em tantas portas e nenhuma delas se abriram. Senhor Jesus, porque ela não buscou a ajuda do Senhor, o seu auxílio, ó Pai. Mas neste momento ajuda ela a entender que o Senhor pode, que o Senhor opera, que o Senhor faz. E a última palavra vem do Senhor, meu Deus. Pai querido, eu Te peço neste momento, Que o Senhor, Pai Celestial, faça um milagre. O milagre do emprego, aleluia. O milagre da cura divina. O milagre, Senhor, da libertação da depressão, da opressão. O milagre, Senhor, Pai Celestial, que levanta, meu Deus, o ânimo, que levanta a vida desta pessoa. Pai, eu te peço agora, Senhor Jesus, para que o Senhor possa trazer até ele, até ela, meu Pai. Sim, trazer paz, trazer alegria, trazer felicidade, trazer soluções para os seus problemas, trazer, ó Pai, realizações. Senhor Jesus, abençoa esta vida que precisa do Senhor. Esta vida que precisa da sua ajuda, meu Deus. Sim, precisa, meu Deus. Porque o Senhor é o único que pode ajudá-las, o único que pode ajudá-los, meu Deus. Venha operar, venha queimar toda a obra do mal. Venha operar, Senhor. Queima, Senhor, todas as obras malignas, maléficas e diabólicas. Senhor Jesus, tudo que foi feito, Senhor, para destruir esta vida, para destruir este casal, para destruir esta empresa, para destruir esta pessoa, para destruir esse cônjuge, Senhor Jesus, destrua-o agora, Senhor, toda a obra do mal. Seja macumba, feitiçaria, bruxaria, Senhor Jesus, seja qualquer obra do diabo, seja queimado agora. Meu Deus Todo-Poderoso, queima, Senhor. Queima todas as barreiras, todas as setas malignas, todas as obras do diabo. Aquela obra maligna feita na encruzilhada, aquela obra maligna feita, Senhor, no pé da cachoeira, na mata virgem. Senhor Jesus, aquela obra maligna feita no campo, num cupizeiro, Senhor. Aquela obra maligna feita, meu Deus, até mesmo na boca de um réptil costurado, Senhor, para destruir vidas. O sangue de Jesus tem poder para queimar, para banir, para repreender, para destruir, ó Pai. Sim, Pai Celestial, visita esta pessoa, cubra com teu sangue. Cubra com teu sangue, ó Pai. Cubra, Papai querido, eu te peço. Cubra, Senhor Jesus, dá-lhe proteção, proteção divina. Proteção com teu sangue, Senhor. Porque onde há a proteção divina, a proteção no sangue do Senhor Jesus, nenhum mal chega, nenhum mal toca, nenhum mal prospera, Senhor. Nenhuma ferramenta forjada contra este irmão, contra esta irmã, terá êxito, meu Pai. Porque a proteção divina está sobre ele. O sangue de Jesus está sobre ele. Pai Celestial, venha operar agora. Sim, faça-se conforme a tua vontade. Faça-se conforme o teu poder, a tua graça, Senhor Jesus, Pai Celestial. E põe por terra agora todas as obras do mal, Senhor. Põe por terra, meu Pai, e confirma a vitória. Meu Deus, neste momento eu te peço, abençoa também, Pai querido, a nossa diretoria mundial. Sim, a nossa diretoria executiva e a nossa diretoria deliberativa. Pai, a irmã Irene Miranda, pastor Lorival de Almeida, abençoa, Senhor, Pai querido, a irmã Débora Miranda, presbítero Davi Miranda Neto, e a nossa diretoria executiva. Pai querido, abençoa, dando a benção, a saúde e a vitória ao pastor Milton de Almeida, ao pastor Osmar de Oliveira e também, Senhor, presbítero Marco Magno, presbítero Wilson Siqueira, presbítero Gerry Adriane, também, Senhor Jesus, abençoa presbítero Fabrício Beata e a nossa irmã Maria Josefina, Senhor. Confirma a vitória para todos os nossos diretores, em nome de Jesus. Amém. Aleluia.
2: Sim, glória, Senhor. Em concordância com a oração do teu servo, pastor César Medina, estamos aqui, ó Deus, orando e pedindo ao Senhor, clamando a Ti, ó Deus, porque acreditamos e confiamos que o Senhor és o poder, Tu tens o poder, ó Pai, de abençoar. Abençoar, ó Deus, e também capacitar. Ó Pai amado, neste exato momento pedimos a Ti, em favor daqueles que estão orando conosco em todo o Brasil e o mundo, Deus. aqueles que estão lá no norte, no nordeste, no sul, no centro-oeste, ó Deus, no sudeste. Ó Pai amado, aqueles que estão se sentindo tão só, ó Deus, aqueles que passaram toda a madrugada acordado, aqueles que, devido a uma decepção, uma traição, devido ao Deus eterno, algo que entristeceu o seu coração, esta pessoa passou a noite toda em claro, Deus. Pai, aqueles que estão pedindo a Ti neste exato momento, estão clamando e pedindo a Ti por misericórdia. Senhor, aqueles que estão com o coração angustiado, triste, abatido, que o Senhor possa neste exato momento, Pai, confortar. Sim, Senhor, aqueles que estão angustiados, que passaram a noite toda em choro, em lágrimas, ó Pai, que o Senhor possa neste exato momento, ó Pai, consola esse coração aflito, esse coração triste, esta mãe que não dormiu uma noite toda devido à preocupação pelo estado de saúde do seu filho. Ó Senhor, esta mãe que ora, que intercede pelo seu filho, que passou a noite toda, a madrugada toda fora de casa, se drogando, se prostituindo, ou até mesmo servindo, Deus, a pessoas erradas, praticando coisas erradas. Senhor, ouve a oração desta mãe. Ouve a oração deste pai, a oração desta pessoa, Deus, que clama a Deus conosco, que clama, Deus, aqueles que estão indo para o trabalho, ou outros estão voltando do seu trabalho, aqueles, ó Pai, que estão ouvindo a oração, mas estão somente ali, ó Deus, clamando e orando em espírito, porque não tem o que falar, não tem palavras, ó Deus, porque ele está tão envergonhado, envergonhada, Senhor, Pai. O Senhor é um Deus de misericórdia. O Senhor é um Deus, ó Deus amado, que pode sim curar. O Senhor é um Deus que pode libertar. O Senhor é um Deus que pode transformar a vida deste homem, desta mulher, que vivem, ó Deus, praticando coisas tão erradas, tão errôneas, praticando aquilo, ó Deus, no seu coração, uma maldade, são amantes da tortura. Sim, o Senhor pode transformar essa vida em um homem, uma mulher de Deus, uma pregadora, um pregador do teu evangelho. Pai, quantas vidas neste exato momento que ora conosco, eles estão nos hospitais, outros estão nos presídios, outros estão, ó Deus eterno, passando por momentos tão caóticos, tão tristes, ó Deus, mas estão agora confiando sim. Eles estão acreditando que o Senhor pode visitar agora este hospital, esta pessoa, Deus, que soube a notícia essa semana, ou mesmo no data de ontem, ó Deus, que foi desenganado pela medicina, esta família, ó Deus, que estava tão alegre, eles estavam regozijando, comemorando, mas esta notícia acabou, estagnou totalmente a alegria que havia nesta casa, nesta família. Senhor, restaura agora, restaura a felicidade, restaura, ó Deus, que essa alegria, que todos voltem a sorrir, que o próximo laudo, que o próximo exame, ó Deus, sim, o Senhor possa confundir a medicina, o Senhor possa mostrar o Teu poder, mostra, Senhor, a Tua glória, mostra, faz resplandecer a Tua glória sobre o rosto do Teu servo, da Tua serva, este homem que foi diagnosticado com este câncer, esta mulher que foi diagnosticada, ó Deus, com esse câncer maligno, que venha a ser repreendido desta casa, desta vida agora, Pai. Esta pessoa que está sendo, pode dizer, acompanhando este homem, esta mulher neste hospital, ou até mesmo esta criança, ó Pai, está agora estendida as mãos sobre este homem, essa mulher enfermo. Cura agora, ó Pai, cura essa enfermidade que tem dissolvido a saúde desta pessoa, essa enfermidade que tem destruído todos os bens que ele conquistou, que ela conquistou durante toda a sua vida. Já fez tantos exames, já fez diagnóstico, ó Pai, mas nada consegue resolver este problema de saúde. Senhor, que o Senhor sim, que o Senhor venha passar o teu sangue. cura, Senhor. Cura esse homem enfermo, esta mulher enferma, Pai. Quantas pessoas neste exato momento que ora conosco. Esse empresário, esse pequeno, Deus, empreendedor, esta pessoa que tem investido tanto dinheiro no seu comércio, no seu negócio, e parece que as coisas não têm dado certo. Esta pessoa, Deus, que sob a tua orientação, ó Deus, ele foi lá, orou, pediu, jejuou, e parece que as coisas agora estão dando errado. Pai, passa a gota do teu sangue agora, que o Senhor venha mandar aqui clientes para esse ambulante, para esse comerciante, para esse empreendedor, este homem, esta mulher, ó Deus, que tem confiado em ti, tem dado o seu melhor na tua obra, que o Senhor venha honrar a fé desta pessoa agora, Pai. Quantas pessoas oram conosco agora, eles que, alguns são, vivem do agro, da pecuária, eles que vivem, ó Deus, lá, não posso dizer, no meio do campo, lá longe, ó Deus, em lugares aonde poucas pessoas têm acesso, mas ele está lá agora. Ela está lá agora clamando conosco. Ele está agora orando conosco, o seu radinho, ó Deus. Outros estão pelo YouTube, outros estão com o seu rádio no trator, estão ali no caminhoneiros, ó Pai. Quantas pessoas estão sozinhas agora, ó Pai, orando conosco, mas o Senhor está do lado dessa pessoa agora. Esta pessoa, Deus, está longe da sua família, longe da sua casa. Até sente, ó Deus, ali a saudade da sua casa, mas o trabalho leva para longe. A necessidade tem levado, ó Deus, ele para longe da sua família, longe da sua casa. Sim, ó Deus, que o Senhor possa guardar a família deste homem, desta mulher, deste boiadeiro, deste carreteiro, ó Deus, desse homem que trabalha, não posso dizer, nas rodovias, nas BRs, esta pessoa que vive trabalhando, ó Deus, pegando estradas, ó Senhor. Guarda e livra-os de acidentes, livra-os de assaltos, livra-os, ó Pai, de homens sanguinários, aquele que procura e malda no seu coração 24 horas. Pai amado, que o Senhor possa levá-los e trazê-los à sua casa em paz, ó Deus, sim, e que o Senhor possa livrar os seus filhos, livrar a sua casa, a sua família, ó Deus, de todas as armadilhas, de tudo aquilo que o inimigo tem levantado para destruir. Pai, nós estamos aqui clamando, Pai, sim, nós estamos confiando sim que o Senhor tem esse poder. O Senhor é um Deus que ressuscitou os mortos, o Senhor é um Deus, ó Pai, que deu visão a Bartimeu, o Senhor é um Deus que deu sim, ó Pai amado, a visão àquele homem que era cego de nascença. E por que não, ó Deus, o Senhor curar este homem do HIV, esta mulher do HIV, da sífilis, da AIDS, esta pessoa que está com câncer, esta pessoa que está acamado agora, ó Pai, e por que não o Senhor restaurar o casamento desta pessoa? E por que não o Senhor restaurar a saúde, a vida espiritual desta pessoa agora, Senhor? Nós pedimos neste exato momento, ó Pai, que o Senhor venha derramar as tuas bênçãos sobre cada ouvinte, cada internauta, cada um que acompanha esta programação, aqueles que estão na cidade, aqueles que estão no campo, aqueles que estão no Brasil, aqueles que estão na fronteira, ó Deus, aqueles que estão nos países, ó Deus, e com o vizinho ao nosso Brasil, aqueles que estão lá longe, ó Deus, mas estão orando conosco, estão clamando conosco, eles estão, ó Deus, acreditando sim que o Senhor vai abrir a porta de emprego para esta família, ó Pai, que está há semanas, há meses, ou por que não dizer, há anos desempregado, ó Pai. Sim, Senhor, que o Senhor venha abrir a porta de emprego agora, que essa pessoa possa, sim, ó Deus, vivenciar e saber que a porta que o Senhor abre, demônio nenhum pode fechar, que a porta que o Senhor abre, ó Deus, não há ninguém que possa impedir o teu agir. Senhor, aqueles que estão orando conosco agora, que já distribuíram tantos currículos, ó Pai, e não é chamado, ó Pai, Senhor, que o Senhor venha agora, neste exato momento, honrar a fé desta pessoa, honra a fé desta pessoa que ora conosco, esta pessoa, Deus, que ela fala, só um milagre mesmo pode acontecer, só um milagre mesmo, porque eu já bati em tantas portas, ó Senhor, mas o Senhor pode abrir a porta de emprego neste exato momento. Sim, Senhor, o Senhor pode neste exato momento honrar a fé desta pessoa que te clama, Senhor. Senhor,
3: Olha agora para a nossa igreja, Deus e amor. Olha agora para os pastores que estão orando conosco. Aqueles que aceitaram o chamado e disseram, Pai, eis-me aqui, envia-me a mim. Mas tem enfrentado lutas constantes. Esta pessoa que tem enfrentado, oh Deus, tribulações no seu casamento. Tantas lutas, provações, depois que ele aceitou o chamado, oh Pai. Sustenta nas tuas mãos. Sustenta com tuas mãos de poder. Sustenta esse homem, esta mulher, oh Deus, que aceitou o chamado, estão em missões no Brasil e fora do Brasil. Oh Deus, em meio às dificuldades, em meio às lutas, em meio, oh Deus, ali a tantas provações, mas o Senhor se importe nesta manhã, oh Deus, oh Pai, confortar este coração, dar uma injeção de saúde, dar uma injeção de ânimo na vida espiritual. Oh Deus, o inimigo tem levantado tantas setas, é seta na família, é seta na casa, é tantas setas, ó Deus, mas sim, o teu sangue tem poder para repreender, o teu sangue tem poder para lançar por terra todos os levantes do inimigo, ó Pai. A tua palavra nos fala, ó Deus, que 1.000 cairão ao nosso lado e 10.000 à nossa direita, ó Deus. São 11.000 pessoas, são 11.000, Pai amado, caindo ao nosso redor, mas nós permanecemos de pé. Ó Senhor, não adianta se levantarem, não adianta, ó Deus, porque o Senhor está do nosso lado, porque o Senhor é que está nos sustentando, é o Senhor, Pai, que está com a tua igreja, ó Pai. Sim, Senhor, olha para esse povo que neste exato momento se encontra, ó Pai, clamando conosco, levando o seu filho para a escola, levando o seu filho para a creche, aqueles, ó Deus, que têm a preocupação quando o seu filho sai da sua casa, ó Pai. Sim, que esse pai, que essa mãe, que esse avô, que esta avó possa descansar o seu coração e confiar, sim, que é o Senhor que protege. Porque se o Senhor não guardar, porque se o Senhor não livrar, porque se o Senhor não proteger, ó Pai, se o Senhor não for à frente, é em vão tantas seguranças, é em vão, ó Deus, tantas pessoas armadas ao redor desta pessoa. Sim, Senhor, a nossa proteção vem do Senhor, a nossa proteção vem daquele que fez os céus, fez a terra, Pai amado. Assim nós clamamos a Ti, Senhor, em favor de todos aqueles que estão empenhados na Tua obra, aqueles que estão empenhados, ó Deus, desde o operacional ao administrativo, aqueles que estão, ó Deus, ali dando o seu melhor, contribuindo com o Teu reino, ó Deus, desde a mocidade, as crianças, aos anciões, ó Pai amado. É tantas pessoas que eles dão o seu melhor para que a Tua palavra seja propagada em todo o reino. O Senhor guarda, protege e livra, ó Pai amado, e usa cada dia mais, ó Pai amado, sim, que o Senhor possa usar, proteger e guardar todos aqueles, ó Deus eterno, que necessitam, pedem e Te buscam, em nome do Senhor Jesus Cristo, amém, amém e amém, Senhor Jesus Cristo, amém. Amém, Senhor Jesus Cristo.
4: Senhor Jesus, eita, que oração maravilhosa, hein?
3: Maravilha demais, pastor.
4: Maravilha demais. E você sabe que Deus já está te abençoando. Deus está abrindo porta onde você nem imagina. E outra coisa, Deus está curando você de uma enfermidade que você já foi desenganado.
3: Verdade.
4: É, Deus está te curando. Portanto, tenha fé. Agarre essa bênção com toda a fé que você possa ter, exercitar e colocar em prática. Então, o que, que você vai fazer agora? Para que as bênçãos de Deus possam continuar na tua vida, você deve aceitar o Senhor Jesus. Entregar a sua vida a Ele. Isso mesmo. E você que está afastado dos caminhos do Senhor, você tem que fazer o quê? Você deve reconciliar-se com o Senhor a partir de agora, neste exato momento. Então eu quero orar por você. Ora comigo assim. Senhor Jesus, neste momento eu te aceito como meu único e suficiente Salvador. Senhor Jesus, neste momento, perdoa-me todos os meus pecados. Senhor, lava-me e purifica-me de toda a iniquidade já praticada. Senhor Jesus, escreva o meu nome no livro da vida, sela com teu sangue, para que nunca mais o inimigo, o diabo, Satanás, tenha poder ou influência sobre a minha vida. Senhor Jesus, eu te peço neste momento para que me dê forças, para que me ajude, guia meus passos, para que eu possa estar firme até o dia da tua vinda, ou até o dia em que o Senhor me chamar, para a glória do Papai do Céu, em nome de Jesus. Amém!
3: Eita, glórias! E você que tomou esta decisão de fé e de coragem, rapaz, nós temos duas formas de você entrar em contato conosco. É o nosso e-mail, queroaceitarjesus@ipda.com.br. Eu disse queroaceitarjesus@ipda.com.br. E outra forma que nós temos de entrar em contato é o nosso WhatsApp, que é DDD 11 95 9 5094 4645. Eu disse 11 9 5094 4645. Manda uma mensagem de texto ou de áudio dizendo: eu aceitei a Jesus na oração do amanhecer e tenha certeza que um pastor que agora está de plantão vai entrar em contato contigo e vai te encaminhar para o pastor mais próximo da sua cidade. Esse pastor da sua cidade, ele vai te acompanhar, ele vai ali te dar as orientações e em seguida vai marcar a data do seu batismo. Isso mesmo, a data do seu batismo já está marcada, ou a data para você voltar em entrar em comunhão com a Igreja Pentecostal Deus e Amor. Por isso eu te digo, Igreja Deus e Amor é mais do que uma igreja, somos uma família.

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1: 6:31.
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6: 6:33 na cidade de São Paulo. Aceite a gloriosa paz de nosso Senhor e Salvador Jesus Cristo, do seu irmão e amigo, presbítero Rafael Gonçalves. Sejam muito bem-vindos. Hoje é sábado, dia 27 de junho de 2026. Dá-se início, neste momento, o programa Manhã com Deus. Vamos ouvir belíssimas canções, testemunhos de fé e, é claro, aquilo que edifica a sua vida, você vai ouvir durante a nossa programação. É claro, vamos convidar você também, toda a sua família, para que compareçam em um dos nossos cultos, em uma das grandes concentrações que neste fim de semana serão realizadas em todas as nossas igrejas Deus e Amor. Fique conosco, muito bem-vindo, um excelente fim de semana na presença do nosso Deus.
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6: Gostaria de meditar com você no livro de Josué, capítulo 6, versículo 2. Disse o Senhor a Josué: veja, entreguei em suas mãos Jericó, seu rei e seus homens de guerra. Ouvintes, eu quero falar com você hoje a respeito de uma fé que derruba muralhas. Uma fé que não se baseia na nossa própria força ou na lógica humana, mas na obediência e na confiança absoluta em Deus. Quando enfrentamos obstáculos impossíveis, Deus nos convida sempre a agir conforme a sua direção para vermos o sobrenatural acontecer. Muitas vezes, no decorrer da nossa vida, ou talvez no decorrer desta semana que se passou, você se deparou com muralhas em sua vida. Sejam crises financeiras, problemas familiares, medos ou doenças. Olhamos para a altura destes muros e nos sentimos fracos, sentimos sem saída. Vejamos, a história de Jericó nos ensina princípios espirituais muito profundos como vencer estas batalhas. Dentro desse contexto, eu quero falar sobre a obediência. Quando nós obedecemos a Deus, vem um milagre. A estratégia de Deus para Josué não fazia sentido militar. É claro, era preciso rodear a cidade em silêncio e tocar trombetas. A fé verdadeira se prova quando obedecemos a Deus, mesmo quando as instruções dele parecem absurdas à nossa lógica. Ouça a voz de Deus. Sinta o silêncio da confiança. Antes do grande grito que derrubou os muros, a palavra de Deus diz que houve dias de marcha em silêncio. Muitas vezes, Deus quer que paremos de reclamar, de tentar resolver tudo na nossa própria força e passemos a confiar em sua soberania. Conheça o poder do clamor. A Bíblia fala que quando o povo gritou no sétimo dia, no tempo determinado por Deus, as muralhas vieram abaixo. Quando a nossa obediência se une ao poder do Senhor, nenhuma barreira resiste. Então, querido ouvinte, não importa o tamanho ou a força do problema que você está enfrentando no dia de hoje, hoje sábado, dia 27 de junho de 2026. Deus é o Deus dos impossíveis e Ele tem um controle de todas as coisas. Entregue hoje as suas preocupações a Deus. Continue crendo e marche com a certeza de que sua vitória já está preparada. Eu sugiro que nesta manhã você faça a seguinte oração. Senhor, coloco diante de Ti todas as muralhas que tenho enfrentado. Perdoa-me quando tento resolver tudo do meu jeito e aumenta a minha fé para obedecer a Tua voz. Mesmo quando não entendo, que o Teu poder quebre todas as barreiras do medo, da dúvida e da dor na minha vida. Em nome de Jesus. Amém. Amigo ouvinte, que em nome de Jesus você possa vencer pela fé estas muralhas que se encontram diante de você. Que em nome de Jesus você possa vencer pela fé as muralhas que foram impostas à sua frente. Que hoje seja um sábado, o início de um fim de semana de muitas bênçãos, vitórias e milagres para a sua vida. Eu sou o presbítero Rafael Gonçalves. Vamos juntos até o meio-dia e meia, no Manhã com Deus.
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6: 6h39, já estamos recebendo milhares de mensagens nesta manhã. Olha, o nosso irmão, o Anderson Francisco, nos cumprimenta com um ótimo dia na paz de nosso Senhor e Salvador Jesus Cristo. Ele é do Paraná. Ele pede orações para a sua vida e também para a sua família. Vamos orar em nome de Jesus. O nosso irmão Luciano Alvarenga da Conceição mora em Vila Velha, Espírito Santo, pede orações pelo seu neto, pela sua família, pela sua vida. Vamos orar em nome de Jesus. João Bispo, Também nos envie a sua mensagem e nos deixe um versículo bíblico. Salmo 100, verso 1 ao 5. Celebrai com júbilo ao Senhor todos os habitantes da terra. Servi ao Senhor com alegria. Apresentai-vos a Ele com cântico. Deus abençoe, irmão João. Hoje é sábado e realmente é dia de celebrarmos a Deus. Um novo dia se inicia, é dia de agradecermos ao Senhor por tudo que tens feito por nós. A nossa irmã Neide também nos envia sua mensagem, nos desejando um ótimo dia. Ela nos escreve: a paz do Senhor, sou de Valparaíso de Goiás. Estou ouvindo as orações, estou ouvindo a programação. Muito obrigado, irmã Neide, pela sua companhia. Olha, o nosso irmão Carlos, de Guarapari, Espírito Santo, estou ouvindo o programa A Voz da Libertação. Muito obrigado pela sua audiência no decorrer da programação. Continue nos enviando a sua mensagem pelo DDD 11 98292 3392. Pois às 8 da manhã nós vamos levantar um grande clamor a Deus. Será o clamor do renovo. Algumas pessoas acordaram alegres, algumas pessoas indispostas, tristes, abatidas, aflitas. Nesta manhã, Deus quer lhe renovar. Por isso, continue nos enviando a sua mensagem. Nós queremos orar por você.
8: O meu nome é Anderson Alves Santos Laboreto. Eu moro aqui no Embu das Artes, especificamente ali no Jardim N. Eu cresci dentro do Evangelho, mas aos 15 anos de idade eu me desviei da presença do Senhor. E eu queria ser famoso, queria ser jogador de futebol ou cantor de pagode. E eu fiz um pacto com Satanás com 18 anos de idade para ser famoso, para ganhar muito dinheiro e para ter muitas mulheres. E com isso Satanás não dá nada de graça para as pessoas. Eu comecei a entrar no mundo das drogas, no mundo do álcool. E quando eu fiquei desempregado, eu comecei a roubar dinheiro de dentro de casa, dinheiro da minha esposa, dinheiro da minha mãe. Nada parava em casa que eu roubava para vender, para comprar droga, né? Para comprar droga, para me usar, para tentar sustentar o meu vício. E manter a minha pose, né? De que eu era cantor. Meus irmãos, isso é tudo ilusão. A Bíblia diz que um abismo puxa um outro abismo. E eu fui parar no fundo do poço, meus irmãos já não tinham mais nome, né? Ninguém mais me respeitava. Eu começava a andar sujo, ficava 5 dias sem dormir, perambulando. Mas chegou um momento na minha vida, em 2011, em agosto de 2011, eu começava a ouvir uma voz: seja um Gideão com a Bíblia na mão, levanta e vá. E isso me comia por dentro, porque eu cresci dentro do Evangelho. Eu vim aqui na sede mundial, aleluia, ver os milagres que aconteciam, né? E ouvia esse grupo cantando, aleluia, louvado seja Deus. E sempre quando eu me drogava, sempre vinha esse hino, seja um

Senhor. E eu pensava, falei, eu preciso de alguma coisa. E quando eu cheguei no fim, meus irmãos, quando você chega no fim, que é o crack, que a gente olha para um lado, não vê mais saída, olha para o outro, mas não vê mais saída, mas Jesus estava vendo uma saída para a minha vida. E eu corri para a igreja, meus irmãos, porque uma noite antes eu dobrei o meu joelho, ouvindo a voz da libertação, e eu falei, Senhor, me ajuda, eu preciso da tua ajuda. Se o Senhor não me ajudar, eu vou descer a sepultura sem um Senhor. Aleluia. E eu senti algo diferente na minha vida. E com isso, meus irmãos, eu fui para a igreja com a minha mãe. 19 de dezembro de 2011, eu levantei as minhas mãos para a glória do Senhor.

0: 92 no Jardim Irene.
1: Seis da manhã e 45 minutos. Deus abençoe, irmão Anderson, pelo seu maravilhosíssimo testemunho relatado no programa Voz da Libertação. Aumentou a minha fé e a fé dos ouvintes que estão em casa, pois muitas pessoas estão na mesma condição que antes o irmão estava. E agora, liberto por Jesus, o irmão relata aquilo que aconteceu, aquilo que houve no seu passado. Ele havia conhecido Jesus ainda jovem, mas se desviou, se afastou, queria ser famoso, jogador de futebol, mas segundo nosso irmão Anderson, caiu no mundo das drogas e do alcoolismo. Roubava dinheiro da esposa, roubava dinheiro dos pais para sustentar o seu próprio vício, andava sujo, ficava 5 dias sem dormir, totalmente oprimido e escravizado pelo adversário. Até que um dia, ele, conhecedor da palavra de Deus, começou a ouvir uma voz que lhe dizia: levanta e vai. Ele começou a ouvir um louvor tão lindo, maravilhoso, da gravadora MC Music, que dizia: levanta e vai. Seja como um Gideão, com a Bíblia na mão, levanta e vai. E nesse momento, ele se lembrava dos dias que estava firme na igreja, na rocha. E em profunda tristeza, no crack, ele começa a ouvir o programa Voz da Libertação na casa de sua mãe. E começou a orar com ela. E começou a frequentar com ela a igreja pentecostal Deus e Amor. E ali, ele começou a entregar a vida para Jesus, passou por um processo de libertação, foi batizado nas águas, foi batizado com o Espírito Santo, e hoje relata que a sua vida não é mais a mesma. Deus restaurou o seu casamento, Deus restaurou a sua vida financeira, Deus restaurou a sua família. Hoje, liberto, ele nos deixa esse testemunho de fé, que realmente Deus cura, liberta e transforma a vida do homem. E a pergunta que eu gostaria de fazer a você, amado ouvinte, nesta manhã de sábado: como vai a sua vida? Você sofre com vícios? Talvez você está preso ao vício das drogas, do cigarro. Talvez você está preso ao vício do alcoolismo. Talvez você vive uma vida triste, vazia, angustiada, casamento destruído. Hoje é sábado. E em todas as nossas igrejas Deus e Amor, nós teremos grandes concentrações que mudarão a sua vida. Daqui a pouquinho, às 9 da manhã, nós teremos o Círculo de Oração. As mulheres de fé reunidas em santo jejum a Deus, orando por milhares de pessoas no Templo 2, aqui em nossa sede mundial. E logo mais, às 3 da tarde, culto de ensinamento da palavra com o pastor Jorge Tenório. Às 19 horas, no Auditório Renascense, você tem um encontro marcado com o presbítero Davi Miranda Neto, a sua digníssima esposa Karina Mendes e o Ministério Regenere Music. Uma noite de muita unção, muito louvor, uma noite de palavra. Uma noite que não é reservada apenas para jovens, mas para todas as pessoas de qualquer idade. Venha participar hoje, sábado, de um culto em nossa sede mundial. Avenida do Estado, 4568, na Baixada do Glicério. Faça como nosso irmão Anderson. Vá para a igreja, cultue, adore o nosso Deus. E não importa como você chegar aqui, Deus vai transformar a sua vida.

0: Elias Santos, ao som da adoração, você pode ouvir e também assistir esse lindo clipe musical pelo IPDA Play. 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Além de assistir esse belíssimo clipe, você vai encontrar outros conteúdos que vão edificar você e toda a sua família. 6h53, Manhã com Deus, muito obrigado pela sua participação, muito obrigado pela sua companhia. O fim de semana apenas começou. Amanhã, domingo, dia 28, é o domingo do Senhor. E a partir das 9h, nós teremos aqui em nossa sede mundial Família em Busca do Espírito Santo. Você sabe a importância de buscarmos o Espírito Santo de Deus? Vem para cá, venha buscar renovo, venha buscar em Deus o batismo com o Espírito Santo. E já às 15h, aquele culto especial, aquela campanha forte e poderosa que tem por tema a fé que derruba muralhas. Pastor Milton de Almeida, na tarde de amanhã, estará pregando a palavra de Deus e orando pelos excelentes dons do Espírito Santo. Milhares de pessoas que têm passado por aqui têm vivido grandes milagres.
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3: Carlos, eu estava em frente de casa. Eu costumo pôr minha moto na calçada. Abri o portão, irmão. Tava ali ligando a moto, né, irmão? Me apareceu um homem, né, irmão? E falou que ia levar minha moto. Eu ali de imediato, né, irmão? Vítima do assalto. Ele pegou e falou que ia levar minha moto, irmão. Eu falei, a chave já estava na moto. Eu falei, tudo bem, meu. Você ganhou, leva a moto. Aí ele olhou pra mim, não, mas o que você tem na sua bolsa? Eu costumo andar com uma bolsa preta nas costas. Eu falei, irmão, na minha bolsa não tem nada, só tem meus documentos. E eu não quero seus documentos, não quero sua bolsa. Irmão, ele pegou, mirou, apontou o revólver sobre a direção da minha cabeça, irmão. Ele puxou o gatilho 3 vezes, irmão. Eu escutei o barulho do revólver nos meus ouvidos, fazer trec, trec, trec. Irmão, ali pelo poder e a graça de Deus. Saiu uma bala, irmão. Estou aqui hoje pela graça, pelo poder de Deus, irmão. Estou aqui contando esse testemunho. Estou todo arrepiado, irmão. Deus sabe que hoje eu estarei aqui falando disso, irmão. Não posso deixar de falar desse testemunho. Que Deus me deu a vida novamente, irmão. Aquele rapaz apontou, irmão, a arma para minha cabeça, irmão. Eu escutei o barulho. Ele a puxou 3 vezes, irmão. Ali, pelo poder e a graça de Deus, Deus me deu o livramento de morte ali naquela hora, irmão. Hoje estou aqui para o testemunho contando que Deus é bom, Deus livra, Deus salva, Deus liberta e Deus quer te levar você para o céu. Eu moro na rua José de Andrade, número 601, Jardim Monte Alegre, Trabalhão da Serra, irmão.
4: Sou Rosane de Alvorada. O meu testemunho é para aumentar a fé das pessoas. Eu tenho hepatite B. Eu fui no médico, fiz exame, deu lá em cima meu exame. Aí eu fiquei preocupada, né? O médico também. Rosane, vamos fazer de novo o exame, porque 6 meses atrás estava bem baixo. E de repente agora subiu, vamos fazer. O médico fez novos exames, mandou eu fazer novos exames. Eu fiz. Quando eu fiz, veio o resultado. Eu fiquei apavorada, porque eu vi ali, é por número, né? Eu vi 3.000 e pouco, de que a carga viral minha tinha subido para 3.000 e pouco. Ah, fiquei apavorada, mas confiando em Deus, né? Aí eu fiz novamente, mas quando eu estava com o exame aqui dentro de casa, eu fiz um voto com Deus. E para a glória de Deus, eu fui no médico e o médico disse para mim, Rosane, baixou bastante tua hepatite. Baixou bastante, carga viral baixou, estava com 1 milhão, só está com 3 mil. Então é uma bênção de Deus, né? Eu só tenho a agradecer. As pessoas têm que fazer voto, porque Deus ouve, sim. Deus ouve a gente e Ele é maravilhoso. Sou Rosane, Rio Grande do Sul, Alvorada.
0: 6h57. Deus abençoe a irmã Rosane pelo seu maravilhoso testemunho de fé. Diagnosticada com hepatite B, fez exames e o resultado foi desfavorável. É claro que a nossa irmã Rosane, conhecedora da palavra de Deus, do poder que o Senhor tem para realizar grandes milagres, ela faz um voto com Deus. E após novos exames, pelos números, agora o exame foi favorável. Os números diminuíram e agora ela está bem para a glória do Senhor. O nosso irmão Carlos também nos deixa o seu testemunho. Acostumado a colocar a moto na calçada, lhe anunciaram um assalto. E olha, a intenção era levar a moto, mas viram que o nosso irmão Carlos estava com uma bolsa, apontaram a arma para sua cabeça. Além de quererem levar a moto, queriam levar a sua bolsa, e em uma tentativa de tirar-lhe a vida, puxaram o gatilho por 3 vezes, mas não saiu nenhuma bala. Deus o livrou. O nosso irmão Carlos e a nossa irmã Rosane receberam de Deus grandes livramentos, pois são conhecedores de um Deus vivo, poderoso, maravilhoso, que não só livra, cura, liberta, salva e leva para os céus. Hoje é sábado, e o que você vai fazer no dia de hoje? Amanhã é domingo, o que você fará no dia de domingo? É dia de folga para a maioria das pessoas. Alguns preferem ficar em casa e alguns preferem agradecer a Deus. Alguns preferem ir à igreja, motivadas pelo desespero, à procura de uma cura, libertação, transformação. Quando o intuito é adorar a Deus, a vida é transformada. Amanhã, domingo, venha participar desta campanha poderosa, A Fé que Derruba Muralhas. Deus quer derrubar esta muralha do impedimento, esta muralha das enfermidades, esta muralha que se opõe à felicidade da sua família. Seja como Josué, obediente à voz e à palavra de Deus, e a sua vida será transformada. Se nós entrevistarmos aqui pessoas que são gratas ao Senhor, esta rádio ficaria mais do que 24 horas ouvindo estas pessoas. E com a atitude de pessoas gratas, algumas, através da fé, entregam as suas vidas a Jesus e passam todos os domingos a frequentar o culto das 3 da tarde aqui em nossa sede mundial, pois já é o domingo intitulado o Domingo do Senhor. Faça como estas pessoas. Rua Prefeito Passos, número 10, aqui no centro da cidade de São Paulo, está o Templo da Glória de Deus, sede mundial das igrejas Deus e Amor. Uma porta que se abriu para mudar a sua vida. 7:01, esperamos que os testemunhos que você ouviu tenham aumentado a sua fé e você tenha tomado a decisão em participar das concentrações que são realizadas em nossa igreja Deus e Amor. Nós vamos ao prefixo, a identificação das emissoras, e já já voltamos com todos vocês.
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6: 7:03.
0: 7:02 em São Paulo, vamos ao bloco informativo, vamos falar de economia.
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8: economia doméstica. Saiba quais eletrodomésticos mais consomem energia aí na sua casa. Uso consciente de energia é vital para manter o equilíbrio financeiro. No entanto, para prevenir imprevistos na hora de receber a conta, é fundamental entender quais dispositivos são os maiores responsáveis pelo consumo elevado de energia. Na batalha pelo equilíbrio e sustentabilidade energética, o ar-condicionado surge como um protagonista. Embora compartilhe padrões de consumo com o chuveiro elétrico, seu impacto é intensificado pelo tempo prolongado de uso. O chuveiro elétrico também, quando mal administrado, transforma-se em um adversário de economia doméstica. Então, optar por modelos de menor potência e racionalizar o tempo de uso são práticas fundamentais para diminuir o consumo. Além disso, a praticidade do micro-ondas é fundamental, mas ele também consome energia. Por isso, opte pelo uso consciente, reservando para momentos de real necessidade. Cada equipamento tem as suas peculiaridades, mas o denominador comum é o uso consciente, sendo este o caminho para ter uma economia real no bolso do consumidor. Tempo de contribuição. Saiba quais contribuições não são consideradas pelo INSS para se aposentar. Quem está planejando a aposentadoria precisa estar atento a detalhes sobre a contagem do tempo de contribuição, pois algumas situações podem afetar diretamente o valor e a data de aposentadoria. Contribuições feitas em períodos de atraso só serão consideradas, regularizadas e confirmadas pela Receita Federal. Além disso, o tempo de afastamento por incapacidade só será computado caso o segurado volte a contribuir após esse período, com contribuições intercaladas. Essas regras podem impactar o cálculo final da aposentadoria. Servidores públicos também devem estar cientes de que as licenças-prêmio não usufruídas não são contabilizadas para aposentadoria, o que pode gerar decepção para quem contava com esse tempo. Uma outra situação relevante é para aqueles que começaram a trabalhar antes dos 16 anos. As contribuições feitas nessa idade normalmente não são aceitas, exceto em casos específicos como atividades rurais antes de 1988, desde que comprovadas adequadamente. Entender as regras de contagem do tempo de contribuição e regularizar pendências pode fazer toda a diferença para quem quer garantir uma aposentadoria adequada.

0: Muito bem-vindos. Depois do bloco de notícias, estamos no ar, já estamos no ar. Deus abençoe nosso irmão que estava apresentando aí o programa Manhã com Deus em Rede. Nós continuamos, estamos diretamente do Estúdio S, da Rádio Deus de Amor. Na mesa de som, nosso irmão presbítero Fábio Júnior. Aqui na locução, sua mãe Cristo, cooperador Josias. São 7:08. Hoje, dia 27. Estamos aí num dia maravilhoso, não tão frio assim nesta manhã de hoje. Você que me ouve de perto, de longe, você onde você estiver, no sítio, na chácara, na fazenda, ou saindo aí do seu trabalho, ou você que está indo para o trabalho, que Deus abençoe você, meu irmão, que Deus abençoe a senhora, o senhor, seu moça, moço, rapazes, adolescente, que Deus abençoe. Hoje vai ser o tempo, o céu está aberto. Hoje, dona de casa, ó, toma conta, dá tempo de lavar as roupas hoje, que vai esquentar um pouquinho, tá bom? Agora, neste momento, está marcando 16 graus neste momento, a umidade do ar está marcando 96 e o vento está soprando 11 km por hora. Quando o vento sopra assim 11 km por hora, você pode esperar que o céu está aberto e você vai tirar o casaco mais tarde, tá bom? Daqui a pouco você já tira o casaco, tá bom, meu irmão, minha irmã? Que Deus abençoe. Fique ligado, hein? Nesta manhã com Deus, manhã toda especial, manhã que Deus preparou para nós, você que está em casa ouvindo nós agora, muito bom dia. Nós temos a Igreja Pentecostal Deus de Amor, somos membros, né, meu irmão? Então nós temos a Igreja Pentecostal Deus de Amor, na rua Saldanha Marinho, número 740, bem no centro da cidade de Ribeirão Preto, localiza a Igreja Pentecostal Deus de Amor, a cargo do céu de Deus, pastor Cláudio Santos. Pois nós temos a sede mundial também na Avenida do Estado, 4568, na Baixada do Glicério, bairro Liberdade. Você que está sintonizado, já tem ido, várias pessoas já tem ido para a Grande São Paulo, capital, na Avenida do Estado, 4568. Está na responsabilidade da serva de Deus, nossa irmã Ereni Miranda. Então, quando nós orar, gente, vamos orar em favor de toda a diretoria da nossa Igreja Pentecostal Deus de Amor. Hoje, sábado, desejo para vocês um bom dia. Daqui logo mais tem transmissão, tem reprisão de transmissão de culto. Daqui a pouquinho também tem logo mais, às 8:30 tem reprisão de culto. Aliás, às 9 horas da manhã, porque das 8:30 nós temos vários avisos importantíssimos concernente a obra de Deus, pois das 9 horas em diante nós estamos reprises de culto, tá certo, ouvintes? Com o pastor Cláudio Santos, não perca as bênçãos de Deus logo hoje, ouvinte, nesse sábado, na parte da manhã, daqui a pouquinho, já o culto de consagração, você que está em casa ouvindo nós agora, não perca a bênção de Deus, já à noite de hoje, hein? Uma expectativa muito grande, daqui a pouquinho nós temos participação também do servo de Deus, que vai estar trazendo a palavra de Deus. Seguimos aí, vamos seguindo com essa breve oração.
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0: Mas e antes de tudo, meus queridos ouvintes que estão em casa, em Salmo 41 diz assim, Salmo 41, bem-aventurado é aquele que atende aos pobres, o Senhor o livrará no dia mau. Já pensou que maravilha, hein? Bem-aventurado é aquele que atende aos pobres, porque o Senhor livrará no dia mau. Pois diz assim, que tem um dia mau, gente, tem um dia mau, de repente aí não bateu na tua porta, não. Pois diz assim, o versículo 2, o Senhor o livrará e o conservará em vida, será abençoado na terra, e tu não entregará a vontade do seu inimigo. O Senhor o sustentará no leito da enfermidade. Tu renova a sua cama na doença. Ó, que bem, sim, que maravilha esse salmo. É o 41, que maravilha, você que está em casa ouvindo nós agora, você fazer o bem, ouvintes, não vai pensar também que é suas coisas, né? Tem gente que já pensa que é para tirar o que ele tem, vai vender o que ele tem, ele vai dar para alguém, aquele que ele tanto lutou. Olha o seu coração, como ele está, como você está, o seu coração, como você está servindo a Deus. Qual é as atitudes, seus comportamentos? Qual é, como você, o que você fala, o que você pensa? Então, bem-aventurado é aquele que atende os pobres. Então, meu irmão, minha irmã, a sua vida com Deus. Você será uma luz aqui nesse mundo. Você brilha porque você tem a presença de Deus. Então, é isso, vamos orar. Falamos com Deus a partir deste momento, você que acompanha essa programação nesta manhã de hoje. Glorioso Deus e eterno Pai, nós estamos aqui nessa abertura, meu Pai, dessa programação. Senhor, fica conosco. Jesus, encubra nós com teu sangue, perdoando os nossos pecados. Perdoa as nossas faltas, nossas falhas diante de ti, Senhor. Ó Pai querido, ó Pai amado, tem misericórdia, nos ajuda. Tem misericórdia, Papai do céu, nos ajuda. Nos dá, meu Pai, a direção do Espírito Santo em tudo, meu Pai, em tudo, todas as áreas. Nos dá a direção do Espírito Santo. Dá sabedoria do Espírito Santo. Dá entendimento do Espírito Santo. O Senhor é meu Senhor da glória, meu Salvador da glória. O Senhor pode, tem poder de realizar grandes obras, grandes vitórias, grandes livramentos. É por isso, meu Pai, que eu clamo a Ti agora. É por isso que eu clamo ao Senhor, eu peço misericórdia neste momento. Este momento o Senhor preparou para nós, Pai querido e Pai amado, porque eu sei que até aqui o Senhor tem nos ajudado. Eu sei, meu Pai, que até aqui o Senhor tem nos dado a vitória, tem nos dado grande livramento. Então, Senhor, fica conosco. Jesus, fica conosco. Jesus, fica comigo. Senhor, fortalece a nossa fé, fortalece a nossa confiança, fortalece nós diante de Ti, meu Deus e meu Pai. Sem Ti, nada podemos fazer. Sem a presença do Senhor, para onde nós iremos? Sem a presença de Ti, meu Pai, para onde nós iremos? Que fazemos? Tem misericórdia. Tem misericórdia, tem misericórdia. Visita meu lar, visita minha família. Senhor, neste momento, visita meus filhos. Visita, Senhor da glória, a minha família. Encubra com teu sangue, vai queimando todo o mal a partir de agora. Vai destruindo todo o mal. Vai tirando todo o mal da vida dos meus filhos. Vai tirando todo o mal da vida da minha família. Vai tirando todo o mal da vida das minhas netinhas, da vida das minhas noras, da vida dos meus irmãos, das minhas irmãs. Senhor, da vida das minhas sobrinhas, meus sobrinhos. Que o Senhor venha converter a minha família. Salva, Senhor. Liberta, Senhor. Em nome de Jesus. Aqueles que estão enfermos também. Aqueles que estão em cima de uma cama, debilitado. Aquela cuidadora, aquele cuidador que trabalha, está nessa empresa. Aquele que está em busca de um trabalho. Aquele que não sabe, meu Pai, como resolver o seu problema. Sua mente está de uma maneira, ela não sabe o que faz, meu Pai, ele não sabe o que faz, mas agora, Senhor, dá a direção para ele, dá a direção certa. O Senhor está sem uma direção, em nome de Jesus. Aquele que se encontra dentro de um presídio também, agora, Senhor, dentro de uma penitenciária, aquele, meu Pai, que está neste momento no vale da sombra da morte, aquele que se encontra neste momento dentro de um hospital, aquele que vai passar pela uma cirurgia, aquele meu irmão que pediu oração, que ele vai fazer aquela cirurgia nas duas visões dele, meu Pai, para ver se ele enxerga. Meu Deus, Visita ele, nosso irmão Tinael, e cubra ele com teu sangue, e dê a vitória, dê o livramento. Ó Senhor, aquele todos que pediram oração para mim, dai a vitória, Senhor, através do seu poder, em nome de Jesus. Dá vitória também ao pastor Cláudio, dá vitória às tuas servas também, aos teus servos, à tua esposa, dá vitória, Senhor, ao pastor Edmilson, dá vitória, pastor, nosso irmão também, presbítero Rafael, também a esposa, também os filhos, dá vitória, Senhor, o grande livramento a todos os diáconos, a todos os obreiros e obreiras da igreja pentecostal, Deus do amor, a membresia PDAC de Ribeirão Preto, os irmãos e as irmãs que frequenta, dá vitória, Senhor, realiza uma grande obra, em nome de Jesus, nós te agradecemos, nós te louvamos por essa rica oportunidade, para a glória do Pai, para a glória do Filho, para a glória do Espírito Santo de Deus. Nós te agradecemos, te louvamos, no nome do Pai, do Filho e do Espírito Santo, da verdade. Jesus, fica conosco. Jesus, se nós te entristecido, teu Espírito Santo, que o Senhor perdoa, Senhor, perdoa. Tem misericórdia, Senhor, que nós entristecemos o Espírito Santo. Nós não precisamos consumar, sair brigando, sair pecando, sair adulterando, sair, Senhor da Glória, fazendo tipo de pecado. Não, nós pecamos no olhar, no pensamento, ou talvez matutando mal contra o meu irmão e minha irmã. Eu sei que nós pecamos dessa maneira, mas o sangue de Jesus tem poder se ingestir dentro de nós, se ingestir na nossa mente, se ingestir na mente deste ouvinte que está em casa. Senhor, retire esse mal, retire esse gigante, em nome de Jesus, que nós tenhamos uma mente de Cristo, uma mente, meu Pai querido, ligado com o Senhor. Dai a vitória, pois essa é a nossa oração, nosso clamor. Dá a vitória para mim, prolonga nossos dias de vida, a mim, nosso irmão Fábio Júnior e toda a nossa família. Prolonga nossos dias de vida para nós fazer a tua obra, para a glória do Senhor. Nós te agradecemos em nome do Senhor e Salvador Jesus Cristo. Dá esse dia de paz e de alegria a quem estiver triste, Senhor. Alegra esse coração. Quem estiver preocupado, tira essa preocupação. Em nome de Jesus, nós te agradecemos para a glória do Senhor. Em nome de Jesus. Amém. Então, aí, ouvintes, não fica só nessa oração, mas vocês estão convidados para estar em uma das concentrações da Igreja Pentecostal Deus de Amor, que está localizado na rua Saldanha Marinho, número 740, bem no centro da cidade de Ribeirão Preto. Está localizada a Igreja Pentecostal Deus de Amor. Vem estar conosco, que Jesus, o maior interessado em nos dar a grande vitória. Começamos por aqui, após, ouvinte, nós temos aviso importantíssimo concernente à obra de Deus, que nós seguimos aí nesta manhã com Deus. Quando lembrar também, nós orar em favor da Venezuela também, e dos nossos irmãos lá que passaram.

passaram, aqueles terremotos. Nós oramos também em favor da toda a diretoria da nossa igreja Pentecostal do Ojamoro. Orar, meu irmão, em favor da presidenta, nossa irmã Irene Miranda. Nós orar em favor da diretoria, para que Deus venha abençoar, guardar, proteger e dar sabedoria aos teus servos que estão na frente desta grande obra. Continua aí em oração, em nome de Jesus, porque o Senhor está conosco, o Senhor está comigo, o Senhor está contigo, meu irmão, onde você estiver, onde minha irmã estiver. Certo, 7 horas e 22 minutos.

0: 7:25.
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5: Muito bem-vindo para você que tem, então, ajudar na obra do Senhor. Você pode fazer seus depósitos e passamos também um comprovante nesse telefone. E também seus pedidos de oração nesse telefone. Marque aí. Você fazendo assim para a contabilidade aqui na Igreja Pentecostal Deus de Amor. Aquilo que vocês fazer, fazer com amor, fazer com alegria, os seus comprovantes nesse número. Marque aí. É o 16-993-71-2972, é o 16-993-71-2972.
6: Eu também.
5: É uma facilidade para vocês, meu irmão, minha irmã, ajudar na obra do Senhor. Mas tem aquele que vai dizer, eu não vou poder fazer, eu não posso, eu não tenho condições. Meu irmão, minha irmã, ore também em favor da obra do Senhor. Ore em favor para que essa programação fique no seu lar. Essa programação vocês ficam ouvindo em casa, vocês ficam ouvindo orações, avisos, as concentrações da Igreja Pentecostal Deus de Amor. Só mesmo meu irmão, minha irmã, que são patrocinador desta programação. Tá certo? Seguimos, ouvintes, esta programação da Igreja Pentecostal Deus de Amor. Agora são 7:30. 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
5: Olha só, ouvinte, daqui a pouquinho, no momento da oração, nós estaremos orando por você. Estaremos orando em favor da sua família. Daqui a pouquinho, daqui logo mais, você não pode perder a bênção de Deus na Igreja Pentecostal Deus de Amor. Nós temos aquele momento da oração em seu favor, em favor de toda a sua querida família. Meu irmão, você não pode perder a bênção de Deus. Igreja Pentecostal Deus de Amor de Ribeirão Preto está localizada na rua Saldanha Marinho, no número 740, bem no centro da cidade de Ribeirão Preto, localiza a Igreja Pentecostal Deus de Amor. Venham todos e recebam a bênção de Deus. Repetindo mais uma vez, daqui a pouquinho nós estaremos em oração em seu favor. Você pode entrar em contato nesse telefone 16 993 71 2972. É o mesmo do comprovante. Vocês ajudar essa programação, é o mesmo. Você pode fazer seu pedido de oração, aproveitar a oportunidade. Tá certo? 7 horas e 31 minutos.

0: É o programa Voz da Libertação. Que prazer poder estar falando com toda a amada audiência. E eu quero neste momento chamar a preciosa atenção dos nossos queridos, amados irmãos, novos convertidos que estão aí se preparando para o batismo, estão neste período de ensinamento para nós juntos ali na presença de Deus, diante do rio, batizar em nome do Pai, do Filho e do Espírito Santo. Vamos batizá-los em nome do Pai, do Filho e do Espírito Santo de Deus. Eu quero agradecer a todos que já estão tendo seus ensinamentos, seus estudos bíblicos em todas as igrejas pentecostal Deus é Amor. Dia 27 de setembro teremos o nosso batismo. Nós teremos este batismo agendado para o último domingo do mês de setembro desse ano de 2026. E aqui na sede estadual, nós estamos tendo o nosso estudo preparatório para o batismo todos os domingos no horário das 9 horas da manhã. Você que é novo convertido, você que está interessado em batizar, você pode estar conosco, falar com o presbítero Silvano, ele que é o responsável das aulas do batismo. Já temos um número de pessoas que estão tendo esse ensinamento e está uma bênção. Quero convidar você, sua família, você que não é batizado ainda e quer se batizar, ou você que não creu no seu batismo. Talvez você tenha dúvida acerca do batismo. Será que eu batizei corretamente? Será que eu estava preparado para me batizar? Então você pode tirar as suas dúvidas vindo aqui na rua Saldanha Marinho, 740, no horário da manhã, neste domingo. Todos os domingos, às 9 horas da manhã, procure o presbítero Silvano, ele que vai estar te orientando. Tá certo? Que Deus abençoe a todos vocês e vamos seguindo, porque as vidas são salvas através do poder de Jesus. Que Deus abençoe.
1: 7:34.
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Não se esqueça, ouvinte, que daqui a pouquinho tá toda a equipe das Mulheres de Fé, está no culto de consagração, daqui a pouquinho. Daqui a pouquinho toda a equipe das Mulheres de Fé estará, ouvintes, na parte da manhã, no ciclo de oração. Você que gosta de estar em oração, principalmente aquelas irmãs, aqueles irmãos, pode ser de outros ministérios, pode você ser uma pessoa frequentante, aquele que está com sede, que está em busca dos dons do Espírito Santo, você tem oportunidade nesta manhã de hoje. Começa às 8 horas e 30 minutos, se estende até às 10 horas da manhã, viu? 10 e pouquinha. Você não pode perder hoje, hein? Na parte da manhã, o Circo de Oração. Venha participar neste endereço. Marque aí. Rua Saldanha Marinho, número 740, bem no centro da cidade de Ribeirão Preto. Consagração nesta manhã de hoje. Mas, irmão, irmãos, eu não estou em consagração hoje. Meu irmão, mas é um culto de oração na parte da manhã. Se você não está em consagração hoje, mas você tem consagrado ontem, você tem consagrado dias atrás, mas você venha nesta manhã. Você não pode é perder a oportunidade. Quando nós temos oportunidade, abrace ela e venha. Venha, meu irmão. De repente você está em busca de uma bênção tão grande na sua vida espiritual e você tem oportunidade nesta manhã com Deus, manhã especial. Nessa manhã, a partir das 8h30 da manhã, começa o Circo de Oração. A oração é a chave da bênção, a oração é a chave da vitória. Rua Saldanha Marinho, número 740, a Igreja Pentecostal de Ogemuro, daqui a alguns minutinhos, vai estar de portas abertas para te receber já nesta manhãzinha com Deus. Não percam, ouvintes do programa Voz da Libertação, desta manhã com Deus, não percam, não percam esta manhã com Deus. E no horário da noite, já vimos aí, ouvimos, né, a participação do servo de Deus que vai estar conosco, vai estar presente em nome de Jesus. Agora, 7 horas com mais 38. 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

0: 7:39.
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2: O nome do senhor?
3: Florisvaldo Moreira Barros.
2: O que aconteceu com o senhor?
3: Caí na rua, quebrei o fêmur. Me levaram no hospital, mandaram aqui, fez. Mas eu estou puxando uma perna aí, estou mancando.
2: O senhor crê do milagre?
3: Eu acredito muito.
2: O senhor tem que andar segurando a muleta aí, né?
3: É.
2: O senhor crê que Jesus já curou o senhor?
3: E a...
2: Fecha os olhos. Em nome de Jesus. Toma a unção, a posse de Jesus na tua vida, meu irmão. O senhor está na casa de Deus, esta igreja, a igreja pentecostal, Deus e amor. Eu vejo a unção de Deus descendo sobre ele, toma posse em nome de Jesus. Olha para mim, irmão, em nome de Jesus. Bate os dois pés no chão, pela fé. O outro. Procura a dor. Hã? Em nome de Jesus.
3: Amém.
2: Quem curou o senhor?
3: Jesus já me curou.
2: Quem curou o senhor?
3: Jesus.
2: Então levanta a muleta em nome de Jesus. Levanta, o senhor mesmo vai levantar a muleta. O senhor mesmo vai levantar a muleta. Levanta a mão e dá glória a Deus, igreja. Jesus está operando.
4: Pois é, ouvindo você que está ouvindo esses milagres, essas maravilhas de Deus acontecidas na igreja pentecostal, Deus de amor, venha participar também. Olha só, pastor Cláudio entrevistando essa pessoa, esse meu irmão, com a muleta em mão, não andava. Jesus deu a grande vitória para a glória de Deus. Tá aí, meu irmão, você que está aí ouvindo nós nesta manhã com Deus, você também é o nosso convidado especial. Você não vai ficar de fora destas concentrações da Igreja Pentecostal Deus de Amor.

Tenha fé, tenha confiança em Deus, que Deus tem grandes vitórias sobre sua vida. Igreja Pentecostal, Deus Amor, está localizada na rua Saldanha Marinho, número 740. Olha só, tem um estacionamento gratuito para você, ouvinte que está em casa, ouvinte que está sintonizado com esta programação na Florença de Abreu 124, aquela que cruza Saldanha Marinho e destino Alemão, descendo para o terminal rodoviário. Não perca a bênção de Deus, tanto o terminal urbano como o terminal também para toda a região, para todo o Brasil, diria a rodoviária central. Não perca tanto urbana, tanto a normalmente para você viajar para lugares longe. Portanto, você não pode perder próximo do Mercadão também. Não percam a bênção de Deus na igreja Pentecostal, Deus e amor. Venha participar, que Jesus garante te dar a grande vitória.

0: Cadê uma pessoa que o Espírito de Deus me mostra que ele tocou no quadril, nessa região aqui de uma irmã, que há dias você vem sentindo doer devido ao mau jeito? Vem cá, irmã, vem aqui, olha aí, Deus trabalhando. Olha para mim, irmã, olha para mim. Seu nome?
1: Marli.
0: É desse jeito, irmã Marli? Olha para mim, fala aqui.
1: É desse jeito, irmã, aqui desse lado. Nossa, mas dói que tem hora que eu não aguento andar.
0: Vem cá, vem mais perto aqui. Jesus, põe tuas mãos na vida da irmã Marli. Repreende este mal pelo sangue de Jesus. Oh, glória. Olha aqui para mim, irmã. Faz o movimento que a irmã não podia. Isso, abaixa e levanta. Ela disse que estava doendo demais essa região. Olha para mim, irmã Marli. A senhora procurou?
1: Procurei.
0: Cadê o problema?
1: Não está mais, para a glória de Deus.
0: Se sumiu, dá um glória a Deus bem alto.
1: Glória a Deus. Aleluia.
0: Quem é contagiado pelo poder de Deus, né? Deus abençoe. Irmã Marli, vem cá, irmã Marli. Vem aqui. A senhora mora aqui em Ribeirão Preto mesmo?
1: Sim, nos Campos Elísio.
0: Deus te abençoe, grande a tua fé. Bate palma da glória.
2: Tá aí, ouvinte, que maravilha de Deus. Todo dia tem culto na igreja pentecostal Deus de Amor. Tem culto, olha, hoje somente dois. Hoje você não tem meio-dia, nem às 14 horas. Hoje só na parte da manhã. Você não pode perder. Às 8h30 começa o ciclo de oração com as mulheres de fé. O ciclo de oração, todos reunidos. E no horário da noite já é um culto de expansão a partir das 19 horas. À noite, hein? Não percam a bênção de Deus, a sede estadual de Ribeirão Preto. Não perca. Amanhã, domingo, nos três horários. 9 da manhã, também no horário das 14 e às 19 horas. Você também não pode perder aí as bênçãos de Deus na igreja pentecostal Deus de Amor. Anote, marca o endereço. Rua Saldanha Marinho, número 740 da igreja pentecostal Deus de Amor de Ribeirão. Vem pra cá você também. Com toda certeza Deus tem vitórias. Com toda certeza Deus tem bem na igreja pentecostal Deus de Amor. As maravilhas de Deus acontecem, ouvinte, quando nós confiamos no poder de Deus. As bênçãos de Deus acontecem. Venha participar também, pois Jesus, ele é o maior interessado em te dar a vitória. Nossa igreja pentecostal Deus de Amor. Olha isso aí, escute aí, escute aí. Vamos mais um, dá tempo, vamos lá, dá tempo. Mais um, Fábio, mais um, só esse aí só.
0: Olha aqui pra mim, vem cá. Isso aqui é da senhora? Olha pra mim. Senhora, seu nome?
3: Aparecida.
0: Irmã Aparecida, o que aconteceu?
3: Eu sonhei que tinha caído da cama, caí. Aí eu levantei, fui pra cozinha, caí de costas. Faz 5 anos que eu batalho com o médico de osso.
0: 5 anos que eu batalho com o médico de ossos. Como é que é? Porque a senhora se quebrou os ossos?

0: cai com facilidade.
1: A senhora crê no milagre de Jesus?
0: Eu creio.
1: A senhora tem que usar... A senhora, é da senhora esse andador, essa bengala? É bengala? O que é isso aí?
0: Bengala. Eu tenho facilidade para cair, pastor. Por isso que eu uso. Mas quando eu vim para cá, falei, hoje eu vou buscar a benção.
1: Hoje eu vou buscar a benção. Posso orar pela irmã? Qual o nome da irmã mesmo?
0: Aparecida.
1: Vamos orar pela irmã Aparecida. Fecha os olhos, irmã Aparecida. Em nome de Jesus. Em nome de Jesus. O Senhor tocou no meu coração para ungir ela. Vamos ungir a irmã Aparecida. 5 anos. Acidentou em casa. E não pode andar direito. Depende de uma muleta. Mas em nome de Jesus. Senhor, põe tuas mãos na vida da irmã Aparecida. Em nome de Jesus, põe tuas mãos na vida dela. Confirma o milagre, meu Deus. Alabacandalaba, em nome de Jesus. Confirma o milagre na vida dela. Sai doença. Sai todo mal. Seja restaurada, em nome de Jesus. Olha para mim, irmã, olha para mim. Me responde a pergunta. A senhora procurou a dor?
0: Procurei. Eu vim com dor.
1: A senhora procurou a dor. Cadê a dor?
0: Não tem aqui, ó.
1: Como é que é?
0: Não tem, ó.
1: Sumiu?
0: Aí, ó, ó.
1: Não tem mais? Então me dá a muleta que a senhora estava usando aí. Me dá ela aqui. Me dá ela. Agora anda sem ela. Pode andar, abre o corredor. Vai andar. Levanta aqui, levanta. Levanta aí para a glória de Deus. Levanta. Olha aí, Ribeirão Preto. Jesus faz milagre, irmã Aparecida. 84 anos de idade, irmãos. É milagre da parte de Deus. Ô, irmã Aparecida, olha para mim. A senhora não andava assim rápido, não? Custava fazer isso? Hã?
0: Não andava.
1: Mas como é que a senhora andou agora?
0: Falou que o meu coração está fraco.
1: Mas agora a senhora andou?
0: Eu não tenho nada no coração, pastor.
1: Ô, glória. Anda de novo aí, então. Vai lá, minha Aparecida. Vai lá. Dá mais uma volta. Vai lá na coluna e vem. Olha aí, igreja. Abre espaço para ela. Meu Deus do céu, o milagre não cessou em Ribeirão Preto. Meu Jesus amado, vem aqui, irmã, vem aqui. A senhora veio buscar. A senhora mora onde aqui em Ribeirão Preto?
0: Na rua Acre.
1: Qual bairro?
0: Ipiranga.
1: Veio do Ipiranga. Grande é a sua fé, irmã. Em nome de Jesus, leva para casa, em nome de Jesus. Bate palma e dá glória a Deus. Bate palma e glorifica o nome do Senhor.
2: Maravilha de Deus, ouvindo maravilha, maravilha, maravilha do Pai, do Filho e do Espírito Santo. Olha, você que está em casa ouvindo nós agora, essas bênçãos alcançadas aqui na igreja pentecostal, Deus chama nas grandes concentrações, diariamente, 9 da manhã, meio-dia, 14 horas e 19 horas. Você que está ouvindo esta programação, você não pode perder a bênção de Deus aqui na igreja pentecostal, Deus de amor. Bênçãos como essa estarão acontecendo também na tua vida. Agora são 7 horas e 50 minutos. Nós estamos ouvintes ao vivo hoje, dia 27. Estamos aí ouvinte neste momento na mesa de som, nosso irmão presbítero Fábio Júnior, nesta manhãzinha com Deus. Daqui a pouquinho nós temos reprise de culto. Após aí, ouvindo daqui a pouco, nós vamos voltar em rede novamente para todo o Brasil. E após, nós retornaremos novamente, mais grande transmissão de culto. Fica ligado aí com o pastor Cláudio Santos. Você não pode perder, hein, ouvintes, essa transmissão, hein? Fica ligado que Deus tem grandes vitórias a realizar. Tem avisos importantíssimos às 8h30 em diante. Também junto com o pastor Cláudio. Pastor Cláudio, aqui nesta manhã com Deus, manhã toda especial de sábado. Você não deve perder a bênção de Deus, pois ela é certa sobre a nossa vida, em nome de Jesus Cristo. É o programa Manhã com Deus, manhã toda especial, onde você estiver, meu irmão, minha irmã, olha, aceite a paz do Senhor Jesus Cristo. Aqui é seu irmão em Cristo, o cooperador Josias, e todas as manhãs nós estamos aqui, as manhãs também, nosso irmão presbítero Rafael também, também a participação também junto com o pastor Cláudio Santos, também, tudo diariamente no momento do presidiário.

no horário, no momento, espaço do presidiário das 10 da noite. Hoje não, mas começa já da manhã, das 10 às 11, nosso irmão também, presbítero João Batista, e também tem as programações das irmãs também, que elas estão todas as quarta-feiras, Mulheres de Fé, e serão reprise hoje, também no horário das 16 horas, hein? Fica ligado. Tem um programa jovem também às 5 da manhã, das 5 da tarde hoje, nosso irmão jovem Silas. Não perca também nosso irmão cooperador Dinael, das 14 às 15 horas hoje. Nosso irmão cooperador Dinael Matos também apresenta a programação aqui nos estúdios, e também quem apresenta aqui também diariamente também aqui nos estúdios, nosso irmão presbítero Paulo Leandro, todas as quinta-feira é apresentado essa programação diversa, vários companheiros aqui na obra do Senhor. Também às terça-feira, nossa irmã Vanessa Cunha, às terça-feira, que Deus abençoe, eu não esqueci nenhum. Também tem o santo presbítero Sandro Lopes, da cidade ali de Sertãozinho, todas as terça-feira, das 14 às 15 horas. É o programa Ouvinte que não para, programação A Voz da Libertação, no seu rádio. Você que está ouvindo de perto, de longe, do sítio, da chácara, da fazenda, não pode perder, fica ligado. Divulgando todas as concentrações, ouvintes da Igreja Deus de Amor. Lembrando, todas as quarta-feiras de manhã, pastor Cláudio Santos, ele traz a mensagem da palavra de Deus. Você aí também não pode perder a bênção de Deus. Diariamente, nosso irmão pastor Cláudio Santos, ele traz a mensagem da palavra de Deus. Você aí não pode perder a bênção de Deus. Vem estar conosco, pois Jesus garante dar a vitória sobre a nossa vida, em nome do Senhor Jesus.

0: Diariamente ouvinte, lembrando a todos, tem culto todos os dias, 9 da manhã, 12h, 14h, 19h. Você não pode ficar de fora, jamais, hein? Ficar de fora é adiar o que Deus tem para você. Ficar de fora é adiar o que Deus tem para você que está em casa, ouvindo a esta programação da nossa igreja pentecostal, Deus de Amor. Você é nosso convidado para estar juntinho conosco aqui na igreja, Deus de Amor, e você é o nosso convidado. Vem estar, minha irmã, vem estar, meu irmão. Vem conosco. Jesus é o maior interessado em te dar a vitória. Eu tenho certeza que Deus tem bênção. Também tem louvores também. Quando o pastor Cláudio assume o altar das orações, também tem louvores maravilhosos. Mais ou menos assim.
1: Seja um poder.
0: É dia de Santa Ceia do Senhor, esse aqui. Estava no momento, o pastor Cláudio Santos, também as irmãs, tudo louvando ao Senhor. Todo segundo domingo de cada mês, Santa Ceia do Senhor. Para você ficar atento, você que está ouvindo agora essa programação, todo segundo domingo do mês é Santa Ceia do Senhor. E tem louvor durante as quarta-feiras, também durante a sexta-feira, quando o pastor assuma o altar das orações, tá bom, ouvinte? Você não pode perder a bênção de Deus na igreja pentecostal, Deus de Amor. Deixo o endereço para vocês, é Rua Saldanha Marinho, o número 740, bem no centro da cidade de Ribeirão Preto, localiza a igreja pentecostal, Deus de Amor. Vamos seguindo já com uma oração em seu favor. Você que está em casa, você necessita dessa oração, você que deixou seu nome, você que passou mensagem, nós vamos orar por vocês. É possível nós ler a mensagem agora, mas nós vamos dirigir um minutinho de oração de agradecimento a Deus a partir de agora. Glorioso Deus, eterno Pai, nós te agradecemos por essa oportunidade. Continua conosco, Pai, continue na minha vida, continue a operar grandes maravilhas, grandes mistérios, continue a realizar, Senhor, uma grande obra, para nós entender, meu Pai, faz eu entender, meu Pai, o que o Senhor tem conosco. Tem misericórdia, há poder no sangue de Jesus, e o sangue de Jesus nos purifica de todos os pecados, de todas as iniquidades. Fica conosco, ó Pai, porque sem Ti eu não posso fazer nada. Sem a presença do Senhor, nada podemos fazer. É por isso que nós te pedimos agora ajuda, nós te pedimos agora a direção também na nossa vida. Ó Senhor, tem misericórdia. Ó Jesus, tem misericórdia e nos dá graça e nos dá virtude também do Espírito Santo. Dá vitória aos cultos dessa manhã de consagração, dá vitória ao culto da noite de hoje, realiza uma grande obra, dá vitória, Senhor, na grande transmissão daqui a pouquinho de reprise, dá a vitória, Senhor, aos seus servos, obreiros, obreiras, membros de PDA da Igreja Deus de Amor, a diretoria, Senhor, a presidenta, nossa irmã Ereni Miranda, também pastor Cláudio, toda a equipe aqui de Ribeirão Preto, toda da Fundação Expansão, toda a equipe de visita, ó Senhor da Glória, dá a vitória a todos os membros em geral, em nome de Jesus. Dá a vitória também a nosso irmão, Senhor da Glória, presbítero Fábio Júnior, a mim aqui nos estúdios. Senhor, encubra nós com teu sangue, realiza uma grande obra em favor de todos os ouvintes do programa A Voz da Libertação, Manhã com Deus, em nome de Jesus. Amém. Pronto, ouvinte, que Deus abençoe a tua vida. Eu quero dizer, meu irmão, minha irmã, se você saiu da presença de Deus, que vocês volte quanto é tempo. Aceite Jesus quanto é tempo. Se você deseja aceitar Jesus, voltar para Jesus, levanta a tua mão, diga assim comigo: Senhor Jesus, a partir de agora, a partir de hoje, eu te aceito como Salvador da minha alma. Sela o meu nome no livro da vida. E a partir de hoje, Jesus, eu volto para o Senhor. Que o meu nome volte escrito no livro da vida. Que o meu nome seja selado no sangue de Jesus. Fala comigo, todos vocês. A mim também, eu peço até agora, também nessa oração, perdão. Fala comigo: Senhor Jesus, perdoa todos os meus pecados e me dê a grande vitória. Em nome do Senhor Jesus. Amém. Aí, meu irmão, minha irmã, procura a Igreja Pentecostal Deus de Amor, aquela mais próxima da sua casa, que seja uma pessoa feliz na presença de Deus. 7h59, nós voltamos novamente em rede, que Deus abençoe nosso irmão Fábio Júnior, aqui Josias, que Deus abençoe, a sede estadual, pastor Cláudio Santos, rua Saldanha Marinho, 740, a sede mundial, presidente, nossa irmã Irene Miranda, Avenida do Estado, 4568, Liberdade, São Paulo. Nós retornaremos para o mesmo apresentador lá, apresentando o programa Amanhã com Deus. Nós retornaremos para ele, o servo de Deus. Que Deus abençoe, segue até às 8h30. Às 8h30 estamos de volta num culto de reprise. Deus abençoe, Deus abençoe. Vamos lá em rede, retornaremos a partir de agora.

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1: 8:03 em São Paulo. Já estamos em rede para todo o Brasil. Muito obrigado pela sua audiência. Eu sou o presbítero Rafael Gonçalves e somos da Igreja Pentecostal Deus e Amor. Você que nos ouve no Piauí, no Maranhão, no Ceará. Você que nos ouve em Sergipe, Alagoas, Bahia, Pernambuco, Rio Grande do Norte, Rio de Janeiro. Você que nos ouve aqui em São Paulo, muito obrigado pela sua companhia. Já estamos transmitindo através da Central de Produção Internacional para mais de 400 emissoras, O Manhã com Deus. Continue conosco, teremos louvor, palavra, aquilo que edifica a sua vida. E é claro, as concentrações que serão realizadas em todas as igrejas Deus e Amor do Brasil e do mundo. Obrigado, pastores. Obrigado a todos os operadores. Vamos juntos, levando a palavra de Deus e muita alegria aos ouvintes, aqueles que estão nos escutando, aqueles que nos ouvem todos os dias.
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1: Em Teresina, Piauí, o sol se esconde sobre as nuvens. A máxima, 33 graus. A mínima, 23 graus. E por lá, 76% de probabilidade de chuva. Certamente, em Teresina, está chovendo nesse exato momento. Em Natal, Rio Grande do Norte, o sol também se esconde por trás das nuvens. A máxima por lá é 27 graus, a mínima 23 graus. A probabilidade de chuva, 95%. Também chove em Natal. Em São Luís, Maranhão, o sol também se esconde sobre as nuvens e chove muito por lá. A máxima, 30 graus, a mínima, 25 graus, 84% de probabilidade de chuva na capital maranhense. Em Recife, está chovendo. Recife, Pernambuco, a máxima, 26 graus, a mínima, 22 graus, 98% de probabilidade de chuva. climatempo.com.br.
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1: 8:05, aqui em São Paulo, enquanto estávamos por aqui, estávamos atendendo muitas pessoas que, enviando a sua mensagem, nos deixaram seu nome, nos deixaram também os seus pedidos de oração, porque estávamos ansiosos que chegasse este momento, que é agora, o momento da oração, o momento do clamor pelo renovo. Talvez depois de uma semana de trabalho, uma semana cansativa, você se encontra desanimado. Um dia como esse, um dia de sábado, um dia de folga para muitos, talvez é um dia de tristeza. Não foi alcançado o alvo, o objetivo, se conta triste, desanimado. Vamos buscar agora a presença de Deus. Vamos buscar o Espírito Santo. Deus, nesta manhã, quer te renovar.
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1: Maravilhosíssimo Deus e eterno Pai, aqui estamos mais uma vez em Tua santa presença, para glorificá-lo, para exaltá-lo, para honrá-lo e para agradecê-lo. Obrigado por mais um dia que o Senhor fez. Obrigado pela nossa vida, pela nossa família, pelo nosso ministério. Obrigado pela oportunidade que o Senhor nos dá para viver. Toda honra, toda glória seja dado a Ti, Jesus. Ó Deus, que antes do princípio já existia, criou os céus, criou a terra, nos criou a sua imagem, semelhança, seja coroado, seja exaltado nesta manhã. Obrigado pelas coisas que o Senhor tem feito por nós. Obrigado porque os Teus ouvidos não estão agravados, muito menos as Tuas mãos encolhidas, para que não possa ouvir, para que não possa curar, libertar e transformar vidas. A minha oração nesta manhã é para que o Senhor, em nome de Jesus, venha renovar esta vida. Quantas pessoas desanimadas, quantas pessoas tristes, abatidas, quantas pessoas, ó Deus, desesperadas. Quantas que já bateram em tantas portas, procurando a solução para os seus problemas, mas até o exato momento não chegaram a nenhuma solução, não deram solução alguma para esta pessoa. E agora, ouvindo o programa Voz da Libertação, elas creem no Senhor, colocam a sua fé no Senhor, abrem os seus corações, se esvaziam de si mesmas, para serem cheias da sua presença, pois querem ser renovadas. Quantas pessoas, ó Pai, diante das lutas, das provações, das dificuldades, têm se sentido tão fracas, diante dos ataques do adversário, não têm sabido de fato o que fazer, mas nós sabemos que precisamos da ajuda do Consolador, da ajuda do Teu Espírito, o Espírito Santo de Deus. Ó Espírito da Verdade, ó Espírito Santo, venha renovar esta vida, venha renovar a fé desta pessoa. Quantos que não conseguem mais orar, quantos que não conseguem mais jejuar, quantos que não conseguem mais consagrar as suas vidas ao Senhor, quantos não querem mais vir à igreja, estão totalmente desanimadas. Meu Deus, quantas preocupadas com o trabalho, quantas preocupadas consigo mesmas, quantas preocupadas com seu futuro terreno, mas não se preocupam com aquilo que é lá do alto, aquilo que é eterno, aquilo que é lá de cima. Possivelmente, a vida delas aqui na terra possam estar bem, mas o que adianta ganhar o mundo inteiro se perder a sua alma? Quantos não têm se atentado àquilo que é eterno? Quantos não têm cuidado da sua própria alma? Quantos não têm se consagrado ao Senhor? Quantos não têm congregado, cultuado, estado com seus irmãos em Cristo? Ó, meu Deus, repreenda esta fraqueza, repreenda esse espírito que vem causando esta frieza espiritual. Levanta os caídos agora, restabelece a fé desta pessoa, opera o grande milagre que esta pessoa tanto necessita, o maior milagre, o milagre da salvação. Meu Deus, traga esta vida para comparecer em uma das concentrações que serão realizadas em todas as nossas igrejas do Brasil e do mundo. Senhor, estamos em cadeia nacional e internacional à Voz da Libertação. E clamo ao Senhor por essas vidas agora. Clamo pelos bebês, pelas crianças, pelos adolescentes. Clamo pela vida dos nossos jovens. Clamo pela vida dos nossos anciãos. Clamo pela vida, Senhor, de todos que estão nos hospitais, nas clínicas de reabilitação, todos que estão trabalhando, todos que estão no trânsito. Eu peço essas vidas libertação, transformação. Peço ao Senhor cura para aqueles que estão doentes. Eu peço ao Senhor livramento. Obrigado, porque o Senhor ouviu as nossas orações. O Senhor já tocou em muitas vidas. O Senhor já nos renovou. Estamos preparados, convictos da nossa vitória. Estaremos participando dos cultos no dia de hoje e nos cultos que serão realizados ainda amanhã. Glória ao Pai, glória ao Filho, glória ao Espírito Santo de Deus, que não nos abandonou, mas nos enviou o Consolador, o Espírito Santo. Obrigado, Senhor. Amém.

0: 8 da manhã e 14 minutos, você que orou, tenha plena certeza que Deus visitou você e toda a sua família. Tenha um sábado de renovo, tenha um sábado de transformação, seja curado, seja liberto, seja transformado, seja salvo. Levante as mãos e diga: Senhor Jesus, eu orei e senti no meu coração o desejo de aceitá-lo como único e suficiente Salvador da minha alma. Perdoe os meus pecados, as minhas transgressões. Escreva o meu nome lá no céu, no livro da vida, e cele com teu sangue. Amém. Bem-vindo à vida, bem-vindo à Igreja Pentecostal Deus e Amor. Procure uma de nossas igrejas que estão espalhadas por todo o Brasil e diga ao pastor que você entregou a vida para Cristo através do programa A Voz da Libertação. Você será discipulada, você será preparada para o batismo de setembro, sendo batizada em nome do Pai, do Filho e do Espírito Santo, por imersão, cumprindo-se na sua vida a justiça divina. E já fica o meu convite, amanhã domingo, em todas as igrejas Deus e Amor, culto de missões, e estaremos fazendo uma oração especial pelos países da Ucrânia e também da Rússia. Esta é a Igreja Deus e Amor, uma igreja de missões. Procure o pastor ainda hoje e pergunte: pastor, quando é o culto de missões? Você já sabe que é domingo, mas pergunte o horário. Em algumas igrejas será às 9 da manhã, outras às 3 da tarde e também às 19 horas. As portas das nossas igrejas estarão sempre abertas para receber você e toda a sua família. Oito e 16, vamos àquele momento todo especial no programa Voz da Libertação. Pastor Lorival de Almeida traz para nós a meditação do dia com o seguinte tema: evangelizando vidas. Vamos ouvir, porque fim de semana é culto de missões em todas as nossas igrejas Deus e Amor.
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2: E muito bem, ouvintes, nós vamos também para a nossa meditação do dia. Jó capítulo 41, versículo 32, diz assim: após si, deixa uma vereda luminosa. Ou seja, atrás dos seus, nos seus passos que ficaram para trás, que fica uma coisa boa, né? Que fica uma boa impressão, que fica um bom exemplo. E você conhece os ciganos, nós estamos em Portugal, Portugal tem bastante ciganos, né? Eles, a fim de orientarem os que vêm atrás, eles sempre deixam sinais pelo caminho, assim como os índios antigamente, né, que faziam sinais para que os outros índios pudessem saber onde eles estavam. Tinha ali a sua peculiaridade, se é assim que podemos falar, a fim de que outros o sigam e achem o caminho, achem onde eles estão. E, por exemplo, Abraão. A Bíblia Sagrada fala que Abraão era um cavador de poço. Então, onde ele passava, ele cavava um poço, também levantava um altar. E isso ficou marcado também, eu diria, na história de Abraão. Então, todos nós, na verdade, vamos, à medida que passamos aqui ou ali, deixando as impressões daquilo que nós somos. Todos nós estabelecemos os nossos marcos. E pergunta a você, ouvinte, que tipo de marco, que tipo de exemplo, que tipo de mensagem você está deixando atrás dos seus passos? Você está deixando para trás aqueles pedregulhos pontudos, onde as futuras gerações acabaram ferindo os pés ou de repente tropecem e caiam? Ou você está deixando faróis, lanternas que alumiem a escuridão? Quais são os sinais que você está deixando? Que tipo de vereda você está deixando para quem está vindo atrás de você? Nós, pais, deixamos os exemplos para os nossos filhos. E, como se sabe, a Débora sabe, sendo professora de crianças, criança aprende por várias formas, de várias formas, mas, sem dúvida alguma, o exemplo.
3: Ela é mais alto, né? Ela aprende por repetição, não é? Por aquilo que viu e imita.
2: Não é? Então a gente tem que verificar o que a gente está deixando para quem vem atrás da gente. Ah, o meu pai costumava alugar umas casinhas que ele tinha ali. E algumas famílias ali alugavam e viviam, né? Deixavam para trás ali plantas, algumas delas, a casa bem arrumadinha, canteirozinhos, amizades, não é? Outras deixavam o quê? Paredes sujas, dedos nas paredes, papéis picados no chão, banheiro sujo, entupido, inimizades, cara feia, fofoca, blá, blá, blá, blá, blá, e aí vai. Nenhuma pessoa pode plantar, ou planta sementes, eu diria, de discórdia, pecado, sem que as ervas malignas, né, surjam por detrás, ou seja, atrás, e as pessoas que vêm atrás, infelizmente, passem a trilhar os mesmos caminhos. Mesma coisa, ninguém planta rosas ou um pomar frutífero, coisas boas, sem esperar que a sua fragrância se levante para deleitar outras pessoas. Ou seja, quem semeia coisa ruim, quem vem atrás dessa pessoa, intimamente ligado ou não, mas que seja de repente até um irmão da igreja simplesmente, sabe que vai estar vendo o mau exemplo e muitas, infelizmente, se deixarão levar pelos maus exemplos. Agora, quem semeia coisas boas também sabe que pessoas que vão ver o exemplo bom daquela pessoa vão deleitar outras pessoas e essas pessoas também serão pessoas melhores. Qual é a sua contribuição para as futuras gerações? Ninguém vive uma vida santa sem contribuir com a soma total e tudo o que é de bom, sem que o efeito da sua retidão seja sentido em todo o futuro. Somos os herdeiros da sabedoria, das invenções, dos esforços, dos sacrifícios, dos descobrimentos, das influências santas que nos legaram aqueles que foram antes da gente, num longínquo passado. E nós, não vamos deixar uma herança boa para aqueles que vêm atrás da gente? Principalmente nossos filhos, os nossos netos, para que as futuras linhagens se levantem e digam, olha, eu estou bem da forma que estou, porque aquele que foi antes de mim deixou para mim uma vereda luminosa. Ouvinte, pense bem no que você está semeando. Pense bem na vida que você está vivendo, no exemplo que você está dando, nas coisas que você está fazendo. As pessoas com as suas atitudes influenciam outras pessoas. E a influência boa vai fazer coisas boas acontecerem, pessoas boas surgirem, melhores do que a gente. E as coisas ruins vão fazer também pessoas ruins surgirem, e talvez mais ruins do que a gente. E aí? Não vai ficar bom, não é? Que sejamos pessoas que deixam atrás da gente uma vereda luminosa.
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0: 8h25, eu sou o presbítero Rafael Gonçalves. É muito bom estar em sua companhia nesta manhã de sábado. Muito obrigado pela sua audiência. Por falar em sábado, hoje tem culto em nossa sede mundial e também em todas as nossas igrejas. Daqui a pouquinho, às 9h, círculo de oração, 15h, culto de ensinamento com o pastor Jorge Tenório e às 19h, o culto Regenere com o presbítero Davi Miranda Neto. Amanhã, domingo, culto de missões em todas as nossas igrejas Deus e Amor. Nós vamos orar pelos países que estão em guerra. Vamos clamar pela paz na Ucrânia e Rússia. Todas as nossas sedes estaduais, setoriais, centrais, regionais e locais estarão com culto de missões. Neste mesmo fim de semana, conforme o horário estabelecido pelo pastor local. Aqui em nossa sede mundial, juntamente com o culto de missões, nós temos o prosseguimento da campanha A Fé que Derruba Muralhas. Amanhã, domingo, Deus vai usar o pastor Milton de Almeida com poder e autoridade, através da palavra, através dos dons do Espírito Santo. Ouvintes, quantos testemunhos você tem ouvido aqui? Pessoas curadas, libertas, pessoas que após a oração testificam naquele exato momento o que Deus fez em suas vidas. Pessoas surdas que voltaram a ouvir, pessoas mudas que voltaram a falar, pessoas cegas que passaram a enxergar, pessoas presas aos vícios que depois de uma campanha vindo aos domingos tiveram as suas vidas transformadas por Deus. Estamos em uma campanha e amanhã domingo a responsabilidade de nos transmitir a palavra de Deus, pastor Milton de Almeida. Você que não mora em São Paulo, procure uma das nossas igrejas Deus e Amor. Temos uma igreja aí na sua cidade, temos a igreja aí no seu estado. Há um pastor, há um homem de Deus nas capitais. Algumas igrejas, o culto começa bem cedo, às 5h. Em Belém do Pará, por exemplo, o primeiro culto volta a repetir às 5h. O próximo culto, às 9h. Segue-se ao meio-dia, 14h e também às 19h. Aos domingos, você não pode ficar em casa. Você deve ir à igreja. Você tem um compromisso de glorificar, exaltar o nome do Senhor. Domingo é o dia do Senhor. Domingo é o dia de buscarmos a presença do Deus vivo. 8h28, um ótimo dia para você. Você que esteve conosco através da rede de emissoras, obrigado pela sua audiência. Às 10h, estaremos de volta em cadeia nacional. Eu sou o presbítero Rafael e esta é a rádio Deus é Amor.
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0: que você faria se tivesse mais uma oportunidade?
1: Meu nome é Delceni. Eu estava muito enferma. Eu sentia uma dor no corpo, que essa dor ela ficava andando todo o meu corpo. Ela ia para o meu peito, ela ia para a minha barriga, ela ia para minhas costas. Eu não conseguia comer nada, não conseguia nem mesmo pegar um cabo de uma vassoura. Eu gemia de dor, mas ali eu disse um voto com Deus. E se Ele me curasse daquela enfermidade, eu ia levar aquele voto para ajudar na obra do Senhor. E ali, irmão, eu entreguei o meu voto e para a honra e a glória do Senhor Jesus Cristo, o Senhor repreendeu aquela enfermidade espiritual do meu corpo, irmão.
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2: A paz do Senhor, amados ouvintes, que tem o prazer de cumprimentar seu irmão em Cristo, André Zembruski. Sou da cidade de Formosa do Sul, Santa Catarina. Eu nasci no berço evangélico, mas ao completar meus 18 anos, eu me afastei da presença de Deus. Onde eu fui para o mundo, comecei a provar as coisas do mundo, as baladas, usar bebida alcoólica. E assim foi na minha vida. Nesse período que me afastei, tudo parecia novo, mas de repente, ao passar dos meses, eu comecei a sofrer, comecei a perceber que realmente aquilo não estava alegrando a minha alma. A minha carne se alegrava com tudo que eu praticava, com tudo que eu fazia, mas a minha alma estava chorando. Os meus amigos me influenciavam mais. Não, André, você tem que curtir a sua vida, você é jovem, você tem que aproveitar a sua vida. Porque aqui nesta terra tudo é passageiro, você tem que aproveitar enquanto você é novo. E eu ia pela influência dos meus amigos. Muitas vezes eu chegava pela madrugada, das baladas, aos 20 anos, 2 anos fora do evangelho, a minha vida começou a ir de mal para pior, os problemas cada vez mais. Quando pensava em resolver um problema, vinha outro pior. Certa feita chegou um momento que uma angústia tão grande no meu coração, uma depressão, eu comecei a falar comigo mesmo, eu preciso tomar uma decisão. Eu comecei a pensar, a refletir, e minha mãe dizia, André, a sua solução é você voltar para os caminhos do Senhor. Esta é a única solução para você. E lembra, amados ouvintes, que eu fui para a igreja, fui buscar o Senhor. Senhor, eu preciso ouvir a sua palavra, preciso ouvir a sua voz. Amados ouvintes, então fui para a igreja com propósito. A partir de hoje quero ser chamado seu filho, porque eu aceito a ti como único e suficiente Salvador. Amados ouvintes, a partir deste momento, aquela angústia, aquela depressão que tinha dentro de mim, sumiu, foi arrancado pelo poder de Deus. Aquele vazio foi preenchido pelo Espírito Santo. Aí eu comecei a chorar. Eu não chorava mais de tristeza, eu comecei a chorar de alegria, porque agora eu tinha encontrado paz para o meu coração. Vim para a Igreja Pentecostal Deus e Amor. Hoje a minha vida, depois que tomei esta decisão com Deus, minha vida financeira, Deus tem abrido as portas de tal maneira que muitas vezes eu paro e começo a refletir comigo mesmo, Senhor, como que o Senhor tem abençoado a minha vida material. Jovem, estou com 26 anos, vou fazer 27 anos. Deus tem preparado portas tremendo, amados ouvintes. Deus tem me surpreendido. Realmente, aquele sonho que eu tinha anos atrás, desde pequeno, hoje, dias após dias, eu vejo ele se cumprindo em minha vida. A alegria é tão grande. Não há palavras para expressar a alegria que eu sinto a partir do momento que eu aceitei Jesus. E hoje eu vejo que os planos de Deus, o projeto de Deus, são maior do que os meus pensamentos. Estou servindo ao Senhor. Falo contigo, jovem. Quem sabe você está afastado, você pensa que está abandonado pelas pessoas. Mas pelo nosso Deus, você não é esquecido, não. Jesus te ama. Faça um propósito, como eu fiz, em aceitar Jesus como Salvador da sua alma, que os seus sonhos, os seus projetos, não vai ficar mais apenas em papéis, não. Vai se cumprir na sua vida. Que Deus abençoe, amados ouvintes. Esse é o meu testemunho. Que Deus abençoe. A paz do Senhor Jesus. André Zimbruski, sou da cidade de Formosa do Sul, Santa Catarina.
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4: Portanto, eu digo, tudo o que vocês pedirem em oração, creiam que já o receberam, e assim sucederá. Marcos capítulo 11, versículo 24.
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1: Voz da Libertação, que prazer poder estar falando com toda a amada audiência. E eu quero, neste momento, chamar a preciosa atenção dos nossos queridos, amados irmãos, novos convertidos, que estão aí se preparando para o batismo, estão neste período de ensinamento para nós juntos ali, na presença de Deus, diante do rio, batizar em nome do Pai, do Filho e do Espírito Santo. Vamos batizá-los em nome do Pai, do Filho e do Espírito Santo de Deus. Eu quero agradecer a todos que já estão tendo seus ensinamentos, seus estudos bíblicos em todas as igrejas pentecostal Deus é Amor. Dia 27 de setembro teremos o nosso batismo. Nós teremos este batismo agendado para o último domingo do mês de setembro desse ano de 2026. E aqui na sede estadual, nós estamos tendo o nosso estudo preparatório para o batismo todos os domingos no horário das 9 horas da manhã. Você que é novo convertido, você que está interessado em batizar, você pode estar conosco, falar com o presbítero Silvano, ele que é o responsável das aulas do batismo. Já temos um número de pessoas que estão tendo esse ensinamento e está uma bênção. Quero convidar você, sua família, você que não é batizado ainda e quer se batizar, ou você que não creu no seu batismo. Talvez você tenha dúvida acerca do batismo. Será que eu batizei corretamente? Será que eu estava preparado para me batizar? Então você pode tirar as suas dúvidas vindo aqui na rua Saldanha Marinho, 740, no horário da manhã, neste domingo. Todos os domingos, às 9 horas da manhã, procure o presbítero Silvano, ele que vai estar te orientando. Tá certo? Que Deus abençoe a todos vocês e vamos seguindo, porque as vidas são salvas através do poder de Jesus. Que Deus abençoe.

te pede com. E vamos seguindo aí, ouvintes, que bênção. É o programa Voz da Libertação, chegando até o acesso do seu lar, do seu aparelho receptor. E eu quero agora, dentro desta programação, convidar você a participar do propósito que já estamos em andamento. Apesar de não estarmos já no mês de agosto, mas já começou a campanha de arrecadação de alimentos Agosto Verde. Atenção, povo de Deus, todos os nossos irmãos e irmãs que amam ajudar, que amam contribuir com amor e com alegria, você poderá trazer aqui na sede estadual ou em uma das nossas igrejas pentecostal Deus é Amor, mais próximo da sua casa, 1 quilo de alimento. Ou se você puder doar uma cesta básica, 2, 3, não importa a quantidade de cestas básicas que você puder doar, você pode procurar aqui a sede estadual na rua Saldanha Marinho 740, aqui a Igreja Pentecostal Deus e Amor, esquina com a Florenço de Abreu, onde você poderá trazer a sua doação, o seu donativo de um alimento não perecível. Você poderá escolher qual é o seu alimento não perecível que você deseja trazer para ajudar na campanha da arrecadação do Agosto Verde. Deus tem abençoado muitas pessoas que têm doado, pessoas que têm ajudado, pois temos muitas famílias que nós prestamos assistência para ajudar essas famílias através da campanha da cesta básica, que é o propósito em que a Fundação Reviver e a Associação Help Deus é Amor estão juntos aí trabalhando. Então já chegou o propósito da campanha.

do alimento. Que Deus abençoe você, que Deus abençoe a sua família, que Deus abençoe a sua casa, e nós aguardamos você aqui na Rua Saldanha Marinho, 740, no centro de Ribeirão Preto. Venham, traga o seu nome, traga o seu mantimento, traga o seu donativo e receberá a oração. Temos uma mesa do lado do altar, onde você pode colocar o seu alimento com o seu nome e vamos orar por você e Deus vai te abençoar. Que Deus te abençoe e eu agradeço a você que está contribuindo com a campanha do propósito Agosto Verde, que já começou em Ribeirão Preto e também em todas as igrejas pentecostal Deus é Amor.

0: Como a senhora se chama,
1: Maria
0: minha irmã?
1: José.
0: Conta para nós o que a senhora recebeu de Jesus.
1: Santo Antônio. Meu neto estava desempregado muitos dias. Aí, como eu faço parte da Fundação Viver, na igreja onde eu congrego, eu fiz uma campanha e Deus me deu a vitória que eu nunca mais parou de trabalhar.
0: Deus tem aberto as portas para ele, né, minha irmã?
1: Irmão, as coisas lindas, tem recebido muitas bênçãos.
0: Quanto mais a gente ajuda a Fundação Reviver, mais Deus nos abençoa,
1: amém,
0: né, minha irmã?
1: Irmão. Eu olho assim e falo, Jesus, mas não acredito. Eu não mereço o Senhor, mas ele é fiel, né, minha irmã? Graças a Deus. Eu estou aqui, olha, dessa distância que eu venho de lá, de pra lá, de Santo Amaro, lá no Parque Santo Antônio, e venho dali, da Praça da Sé até aqui caminhando, e volto caminhando, e chego em casa, irmão, e cuido minhas coisas. Tenho 80 anos, meu irmão.
0: Meu Deus.
1: E faz essa jornada toda para a glória do Senhor Jesus.
0: Deus cuida da senhora, né, minha irmã?
1: Deus cuida, irmão.
0: Seu nome?
1: Maria José Alves de Souza.
0: Mora onde?
1: Moro no Parque Santo Antônio.
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0: Amados ouvintes do programa Voz da Libertação, que bom é poder falar com todos vocês, chegar aqui neste momento e deixar um comunicado para toda esta amada e linda audiência. Quero lembrar a todo o povo de Deus que neste mês de junho deste ano de 2026, nós estamos fazendo o último mês do propósito O Deus do Impossível. É o formulário que nós entregamos todos os meses. Nós entregamos aí no mês de janeiro, também no mês de fevereiro, no mês de março foi feito, no mês de abril, no mês de maio e agora no mês de junho. Vamos fechar este primeiro semestre do ano de 2026 dessa campanha de propósito mensal. Todo mês nós fizemos propósitos do propósito da campanha, onde Deus abençoou de maneira tremenda. Muitas pessoas foram abençoadas por Deus, muitas pessoas receberam curas, receberam livramentos, muitas pessoas foram tocadas, pegaram o formulário, fizeram o voto, fizeram o formulário, preencheram o formulário Deus do Impossível e foram alcançados por Deus através da fé. Eu quero te convidar para você vir aqui em nossa sede estadual, pegar este formulário e fazer este voto, o Deus do Impossível. Ainda dá tempo, nós estaremos dentro deste mês de junho, este mês 6, fazendo este propósito com todos vocês e o Senhor Jesus garantindo a sua vitória. Ouça o que Deus faz e ouça o que Deus tem feito neste propósito de campanha. Olha como Deus tem operado através da fé, do propósito do formulário O Deus do Impossível.
1: Amélia. Irmã Amélia, o que a irmã recebeu através da oração da igreja Deus e Amor aqui de Ribeirão Preto?
2: Ué, mãe, eu fiz a campanha do envelope que o senhor deu uma vez por mês.
1: Ah, o formulário Deus do Impossível.
2: Impossível. Então a gente tirou três vezes, está aqui guardado já com o formulário para poder dar dia primeiro. Aí hoje ele vai lá para fazer entrevista lá no Mexão no Papatempo.
1: Deus já abriu a porta de trabalho para quem que é? Seu neto, seu filho?
2: Ele está com 34 anos.
1: É seu neto? Como é que ele chama?
2: Ele chama Dione.
1: Olha aí, Deus abriu a porta de trabalho. Vai lá hoje já fazer entrevista. E a irmã está contando a benção que isso aconteceu através do formulário O Deus do Impossível. Quem crê que Deus faz o impossível?
2: O irmão, né, estava orando. Eu não fui revelada, não. O irmão estava orando aí. Aí eu falei, meu Jesus, aí eu minha perna, peguei bater assim. Aí Deus curou a minha perna.
1: Olha só, a irmã está dizendo que ela chegou na igreja, no momento da oração da igreja, na oração do altar, ela sentia dores na sua perna direita. E aqui na hora da oração, Jesus curou ela. Tá feliz, irmã?
2: Tô feliz, mãe, muito feliz. Mãe.
1: Quanto tempo a irmã sentiu esses problemas na perna?
2: Tem muitos anos.
1: E agora não dói mais nada?
2: Não dói mais.
1: Então vai lá, faz a prova aí, vai lá. Olha ela procurando curada. Quem dá glória a Deus pelo milagre de Jesus? Só namora em qual bairro aqui?
2: Lá no Quintino 2.
1: Deus abençoe, irmã, grande a sua fé.
0: Bênção, ouvintes, que maravilha, aí está a nossa irmã contando. Ela é uma das pessoas que fizeram o propósito do formulário e receberam a bênção de Deus. E olha, muita gente, ficaríamos aqui horas colocando relatos de pessoas que foram curadas através do formulário O Deus do Impossível. Então eu quero convidar a você a vir aqui em nossa igreja Deus de Amor, em qualquer culto, em qualquer horário, procurar aqui os obreiros, obreiras, e você vai pedir. Fica lá no altar, o formulário Deus do Impossível, você vai pegar, fazer um propósito, levar para sua casa, preencher, trazer dentro deste mês de junho com um propósito de Deus. Você vai fazer um propósito de fé, um propósito de dedicação e um propósito de sacrifício, em que Deus vai honrar a sua fé. Você vai escolher um valor e vai colocar dentro do envelope e vai trazer aqui. E isso eu quero dizer a você que vai ser a sua fé. Você vai exercitar a sua fé. Isso é para quem crê. Para quem não crê, fica na mesma situação. Mas quem crê, receberá o poder de Deus. Então, olha, é o último propósito do mês de junho. É o mês que nós vamos fazer fechar os 6 meses. meses, aonde qual vamos começar no próximo mês de julho uma nova campanha, um novo propósito mensal de um formulário que Deus já tem colocado no meu coração. Tá certo, ouvintes? Olha, estamos aqui na rua Saldanha Marinho, 740, no centro da cidade de Ribeirão Preto. Deus te abençoe, faça esse propósito, o Deus do impossível.

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3: Em 25 de maio é celebrado o Dia Nacional da Adoção. A data foi instituída por uma lei sancionada em 2002 com o intuito de conscientizar a sociedade sobre a importância de dar um lar para crianças e adolescentes. No Brasil, a maior parte das crianças disponíveis para adoção hoje tem mais de 10 anos, enquanto a maioria dos pretendentes ainda procura bebês ou crianças pequenas. A juíza da Primeira Vara da Infância e da Juventude do Distrito Federal, Regiane Sachsberger, afirma que ainda existem muitos mitos sobre a adoção tardia.
4: Existem vários mitos. Um deles é que a criança mais velha, ela já tem o caráter formado e ela não se adapta, isso é falso. As crianças em acolhimento, elas são resilientes, elas querem família, elas querem pertencer. Outro ponto é que com o bebê você começa a história do zero. E a história da criança, na verdade, ela já existe antes da adoção, seja qual for a sua idade. O que muda é o capítulo que você escreve junto com essas crianças.
3: Enquanto as crianças não encontram um lar definitivo, elas podem participar do programa Família Acolhedora, que cadastra e capacita famílias da comunidade para recebê-las em suas casas de forma temporária. A psicóloga e presidente da organização Aconchego, Soraya Pereira, explica que as famílias passam por um treinamento antes de receber as crianças.
5: A gente seleciona as famílias da comunidade, faz uma capacitação e essa criança fica com essa família por um tempo até que o processo da criança seja resolvido. Ou ela volta para a família de origem, pode voltar para o núcleo ou para a família extensa, ou ela vai para adoção.
3: Seja pela adoção ou pelo acolhimento temporário, a construção desses vínculos pode transformar histórias marcadas pela ausência em trajetórias de cuidado, proteção e pertencimento. Qualquer adulto maior de 18 anos, independentemente do estado civil, pode se candidatar à adoção. Para isso, é preciso fazer contato com a Vara da Infância e Juventude da sua cidade ou acessar o portal do Sistema Nacional de Adoção e Acolhimento pela internet. Com a supervisão de Anderson Mendanha, da Rádio Senado, Joyce Teles.
6: A comissão mista que analisou a medida provisória sobre reajuste do piso salarial dos professores da educação básica aprovou o relatório da senadora professora Dorinha Seabra, do União de Tocantins. O texto aprovado manteve o reajuste de 5,4% em 2026, na comparação com 2025, e o piso passa a ser R$ 5.130,63 para os profissionais com carga de trabalho de 40 horas semanais, inclusive os temporários. O texto define que o piso será atualizado a partir de um cálculo que envolve a inflação do ano anterior e a contribuição de estados, Distrito Federal e municípios ao Fundeb, o Fundo de Manutenção e Desenvolvimento da Educação Básica e de Valorização dos Profissionais da Educação. Uma inovação do relatório é que o Ministério da Educação deverá publicar anualmente a memória de cálculo utilizada, um documento que detalha o passo a passo de como foi feita a atualização do piso. Professora Dorinha Seabra explicou o efeito real da medida.
7: Essa medida provisória ela passa a dar uma transparência de toda a memória de cálculo, como tanto para o ente federado, município e estado, quanto para os profissionais, as entidades que representam os profissionais trabalhadores em educação, que em nenhum caso nós vamos ter uma correção do piso inferior à inflação ou até negativo, Então, criou-se regras claras.
6: O piso salarial é o valor mínimo que professores devem ganhar em todo o Brasil. As remunerações dos profissionais da educação básica são pagas pelas redes de ensino de estados e municípios a partir de recursos do Fundeb, bem como de complementações da União. O presidente da Comissão Especial, deputado Idilvan Alencar, do PSB do Ceará, lembrou que agora a medida provisória, que já está valendo desde janeiro, precisa ser aprovada pelos plenários da Câmara e do Senado antes de 1º de junho para se transformar, de fato, em lei.
8: Essa pauta é a partidária. Valorizar professor, a gente tem o dever de apoiar enquanto parlamentar.
6: Professora Dorinha acolheu ainda um pedido do governo para confirmar a prorrogação até o fim de 2028 do prazo para a União identificar terras de sua propriedade nas margens de rio e no litoral. A medida provisória que inicialmente prorrogou esse prazo também perderá sua validade em 1º de junho. Da Rádio Câmara de Brasília, Noelle Nobre.
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2: 9:13.
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3: Vamos ler então, segundo aos Coríntios, capítulo 12, verso 10. Quem encontrou diz amém. Diz assim: pelo que sinto prazer nas fraquezas, nas injúrias, nas necessidades, nas perseguições, nas angústias, por amor de Cristo. Porque quando estou fraco, então sou forte. Amém? Quando estou fraco, então sou forte. Feche os seus olhos. Pai amado, em nome de Jesus, é a tua palavra que fala ao nosso coração. Fala conosco, desperta em nós a tua palavra, desperta em nós o teu poder, para que o teu nome seja glorificado. Muito obrigado, Senhor, eu te agradeço, em nome de Jesus. Amém. Pode assentar, meus irmãos, amada igreja, louva ele com aquelas palmas que só em Ribeirão Preto consegue, né? Aleluia! É muito glória a Deus e muita bênção, amém? Aleluia, louvado seja o Senhor. Irmãos, vamos aqui então aprender um pouco mais do que Deus tem para falar ao nosso coração. Eu quero ser bem objetivo e levar a você a palavra que Deus tem, a mensagem de Jesus, e falar acerca, meus irmãos, de alguns detalhes, inclusive sofrimentos que Paulo passou. O apóstolo Paulo, ele foi um grande homem de Deus, mas ele passou vários sofrimentos por causa do Evangelho. Uma pergunta que eu posso até fazer, mas eu acredito que eu já sei a resposta: quem nunca sofreu por causa da palavra de Deus? Quem nunca foi humilhado? Quem nunca passou por algum escárnio, quem nunca sofreu por causa do Evangelho de Jesus? De alguma forma, nós sofremos. De alguma maneira, nós passamos, de modo direto ou de modo indireto. Nós passamos esses tais tipos de sofrimento e às vezes, meus irmãos, nós paramos e perguntamos, por quê? Qual é a razão disso tudo? Eu me lembro de uma vez que eu até entregava, eu fazia muito aquele folheto: pare de sofrer, aceita Jesus e pare de sofrer. Aí um dia, eu olhei para mim e falei, peraí, tá errado. A gente nunca vai parar de sofrer. A diferença é que quem está em Jesus Cristo, o sofrimento é diferente. Você sofre, mas você sabe que é importante sofrer para ter as marcas do Evangelho. Aleluia. É diferente o sofrimento de quem não tem Jesus e aquele que tem Jesus. Porque quem tem Jesus, ele vai sofrer. Ele vai sofrer tudo e um pouco mais do que eu vou falar aqui agora. E eu vou falar biblicamente, relatar assuntos bíblicos da vida de um homem chamado Paulo, que ele foi tido como Paulo de Tarso, outrora era Saulo. O apóstolo Paulo, a gente conhece, que sabemos que ele é um dos maiores exemplos. Exemplos do quê? Perseverança e fé. Olha o exemplo que ele é destacado. Outrora, nós vimos um homem perseguidor. Paulo sendo um homem perseguidor, mas ele era, após a conversão, um exemplo de perseverança e fé. Como diz o salmista, oxalá, oxalá, quer dizer, quem me dera, que bom seria eu, o dia de partir dessa terra, ter esse título de um homem, um pregador, um servo de Deus, de perseverança e de fé. Ele conseguiu deixar isso para a história do cristianismo, a história da igreja. A história cristã revela uma trajetória que foi marcada, ela foi marcada por sofrimentos. Imagina, poderia eles ter uma história de riquezas, de benefícios, de vetupério, né? Que quer dizer algo que realmente estava já ali programado para um futuro promissor. Ele poderia ter uma história diferenciada, mas ele passa por inúmeros sofrimentos. Sofrimentos, perseguições, privações. Imagina ele ter que passar por perseguições, sofrimentos inúmeros. Não foi só uma vez, foi vários sofrimentos. Mas ele, com uma fé inabalável, uma fé tão profunda, uma fé em Cristo Jesus, ele conseguiu seguir até o final. Eu não sei como você vai até o final. Eu não sei como você vai chegar lá. Eu não sei como eu vou chegar lá. Mas uma coisa eu estou pregando aqui. Nós precisamos ir até o final e precisamos chegar até onde Deus quer que chegamos. E o que faz chegarmos até lá? O que faz irmos até o fim? É uma fé inabalável. É uma fé inabalável. A fé inabalável é aquela que não abala. Ela vai sofrer pancada, vai sofrer desafios, ela vai sofrer em toda a área, mas ela não vai abalar. É uma fé inabalável. E essa fé inabalável, ela é acompanhada ao amor de Cristo. Ao amor por Ele. E ao amor dEle para conosco. O que te faz você estar aqui nesta noite com um tempo chuvoso, um tempo de previsão de chuva? O que faz você estar na presença de Deus é o amor que você tem por Ele. O amor que você tem em uma fé inabalável por Ele. Por isso que Ele diz que sente prazer. Como é que pode uma pessoa dizer, eu sinto prazer, eu sinto alegria, eu sinto regozijo, eu sinto na minha alma, na minha vida, vamos dizer, se é que existe algo assim para poder dizer, na ciência, na psicologia, eu sinto, ou na biologia, eu sinto uma dopamina no meu cérebro, no meu corpo, hormônios são liberados para que eu possa dizer isso, eu sinto alegria, prazer nas fraquezas. Ele poderia dizer, eu sinto prazer na força, mas ele diz, nas fraquezas, nas injúrias. Nas injúrias, é horrível ser injuriado com uma coisa que não fizemos ou não fazemos. Eu sinto prazer, vai a 1000 por hora a dopamina no cérebro, nas necessidades. Como pode dizer, eu sinto alegria na necessidade. Eu sinto alegria nas perseguições. Eu sinto alegria nas angústias. Eu só posso sentir isso por amor a Cristo. Aleluia. A pergunta é: era um filósofo falando? Era um cientista falando? Era um médico falando? Porque que palavra é essa? Sentir prazer em todos os sofrimentos da tua vida. E algo mais, eu vou dizer, irmãos, os irmãos me conhecem, sabem que é interessante, algo mais fora do juízo. Mas é isso que Deus escolhe. Deus escolhe aquele que muitas vezes você não sabe como permanece, você só sabe que está ali. Você não sabe como vai continuar, você só sabe que você está andando. Você não sabe de que maneira você está respirando, mas você sabe que os seus pulmões estão ali, o seu coração ainda está batendo. Paulo diz assim, ó, quando estou fraco, então sou forte. Irmão, isso aqui vai contra qualquer normalidade, irmãos, de qualquer pessoa normal. Nunca ninguém pode dizer isso. Quando estou fraco, então sou forte. Mas é assim que Deus faz. Deus olha para nós, irmãos, e nos dá uma força de que o mundo olha para nós e nos vê um derrotado, fracassado, miserável. Mas quando o céu olha para nós, o céu nos vê em uma fortaleza que ninguém pode abalar. Oh, aleluia! Esta é a fortaleza de Deus. Olha para mim, para você ver só o caquinho, em pedaços, em migalhas. Talvez vai até dizer derrotado, fracassado, fracassada, perdido, desorientado. Coitadinho desse aí, não tem nada, não vai para lado nenhum. Não tem como conseguir, mas os céus vai olhar para nós. Paulo não está falando de um olhar humano, de um olhar clínico terrestre. Ele está falando de um olhar celestial. Deus está olhando para nós e está dizendo, você é forte, meu filho. Tu és forte, tu és forte, tu és forte. Eu vou dizer algo para você. Na vida eu aprendi uma coisa. Tudo vai acontecer para nos desanimar. Tudo vai acontecer para nos fazer parar. Tudo vai acontecer para você dar meia volta e voltar para a estaca de comodidade. Tudo vai acontecer para te fazer você simplesmente olhar para a tempestade, olhar para o vento e não seguir avante. Tudo vai acontecer. Mas eu aprendi que tem coisas que eu consigo resolver. E tem coisas que é o Espírito Santo que faz. Se o Espírito Santo não fizer, não tocar, não trabalhar, não agir, não levantar, em vão será o meu esforço. É o segredo da felicidade. É o segredo, irmão Leonardo, da felicidade. Irmão Lucinho, da felicidade. Quando olha para o irmão Cláudio ali, ó. Esse homem está na igreja. Essa tá a família, os filhos, as filhas. É o segredo. Por quê? Se for olhar e dar ouvido a situações que vão querer nos parar, nos fazer regressar, a gente, irmão, não saímos do lugar. Deus te escolheu, te chamou, porque quando tu pensar que está fraquinho, aí tu é forte. Alabaço e andarabacandalapai. Alabaster e andalapai. O apóstolo Paulo, através das suas cartas, aleluia, através das cartas, através do livro de Atos, por exemplo, que foi escrito por Lucas, um grande escritor, um grande médico, um grande servo de Deus, que escreveu Atos, como também o próprio segundo evangelho de Jesus, segundo Lucas, escreveu para um amigo dele. Ele escreveu para um amigo grego. Ele queria que os gregos entendessem o que ele estava entendendo. Aleluia. Paulo grudou nele, e ele andou com Paulo com rascunhos na mão, escrevendo tudo o que acontecia, praticamente. Talvez no primeiro instante de Atos, não. Mas depois, da metade para frente, nas suas missões, ele já estava com o apóstolo Paulo. E ele ali escreve, meus irmãos, momentos que Paulo suportou dores físicas, emocionais e espirituais em nome do evangelho. Se você suportar dores físicas, porque não é brincadeira suportar dores físicas, sentir na pele. Se nós suportamos dores físicas, se nós suportarmos momentos emocionais, se nós suportarmos, meus irmãos, além dos momentos emocionais, espirituais, escuta o que eu vou lhe dizer, olha para mim. Você vai receber de Deus, a exata força para você não voltar atrás. Quem está entendendo, diga glória a Deus. Olha, presta atenção aqui. Um dos detalhes, irmãos, interessantes que Paulo passou foi uma prisão lá na cidade de Filipos. E lá em Filipos, irmãos, em Atos capítulo 16, 22, ele está com Silas e injustamente eles são presos. Eles são presos por expulsar um espírito de adivinhação, que é uma obra maligna, de uma jovem. E a Bíblia diz que a multidão voltou contra eles e revoltou eles. Eles ficaram revoltados porque ela dava muito lucro aos magistrados, ela dava muito lucro a todos. E a Bíblia diz que colocaram eles lá no cárcere. E você sabe da história que o cárcere tremeu à meia-noite, começou a adorar. E de repente as correntes se soltaram, as portas se abriram. E ele passou pela prisão. Aquela prisão foi o motivo dele ganhar uma família, a família do carcereiro. Foi o motivo dele ter certeza que o seu louvor estava sendo ouvido. Como é que pode adorar dentro de uma prisão, onde adorar a Deus dentro de uma prisão e saber que Deus está te ouvindo? Você pode ver, meu irmão, que ele não desanimou e não parou. A Bíblia diz, meus irmãos, que ele foi apedrejado em Listra, e em Atos capítulo 14, verso 19 ao 20, na cidade de Listra, ele foi apedrejado após curar um homem paralítico. Paulo olhou para aquele homem e viu que aquele homem estava sendo ali amarrado por causa daquela prisão, e ele ali viu fé no coração daquele homem. E a Bíblia diz que por causa do milagre que Deus o usara, ele foi apedrejado. Percebe, meus irmãos, que tudo é fazendo o bem. Tudo é fazendo o bem, fazendo o propósito do bem. Ele passou por vários naufrágios, inclusive, se você ler na Bíblia, em 2 Coríntios, capítulo 11, verso 16, ele relata uma lista de todos os seus sofrimentos. Ele passou por vários naufrágios, perigos no mar. Ele enfrentou, meus irmãos, durante suas viagens missionárias, totalmente tempestades. Ele enfrentou, meus irmãos, 3 vezes um naufrágio. Imagina, por 3 vezes ser naufragado, mas não parou de navegar. Talvez você vai ser, meus irmãos, tentado impedir pelos casos, pelas situações naturais, mas você não pode parar. Deus quer que você continue. Por que que esse homem falou, quando estou fraco, então sou forte? Sendo ele ameaçado de morte em Damasco. A Bíblia diz que após a sua conversão, Atos 9:23, ele passa, meus irmãos, ali a aceitar ao Senhor, e ele passa por uma conspiração entre os judeus. Ele passa por uma conspiração. Quem entregou ele foi os próprios judeus, que estavam com medo dele chegar lá e matá-los. Ele passa por isso e ele é colocado dentro de um cesto e é posto para fora da cidade por uma muralha. A Bíblia diz que mesmo assim ele não para de adorar a Deus. Mesmo assim ele não para, mesmo sendo ameaçado de morte. Eu não sei, mas todos os dias nós somos ameaçados. As prisões em Jerusalém e em Cesareia. Paulo, ele foi preso, acusado falsamente por profanar o templo. Ele foi preso por profanar o templo, arrastaram ele pela a multidão, leva ele para fora. A multidão começa a bater nele, lixa-o, mas ele, sendo todo rasgado pelos soldados romanos, ele manteve fiel a Deus. A prisão de Cesareia, ali em Jerusalém, também sendo preso, nem nisso ele pôde falhar no seu compromisso com o Evangelho do Senhor. Você quer ver um outro sofrimento que ele passou, meus irmãos? Flagelos e espancamentos. Paulo, ele fala na sua carta em 2 Coríntios 11, 23, que ele foi 5 vezes... Ele foi açoitado 5 vezes pelos judeus, por quarentena de açoite menos uma. Sabe por quê? Eles batiam 39 vezes, eles davam-lhe chicoteadas. 39 chibatadas, menos uma, porque era tido como uma levemente de misericórdia. Então, a 40ª não precisaria. A 40ª não era necessário, porque eram 40 menos uma 39. Mas Paulo considerava suas marcas corporais, as suas marcas como sinais de que ele pertencia a Cristo. Você tem a marca que pertence a Cristo? Deixa eu ver. Oh, alamassuyanda alabacai. Ele tinha as marcas que pertenciam a Cristo. E estas marcas lhe caminhavam. Lá em Gálatas 6:17, ele entende que o sofrimento lhe fortalecia o seu espírito. Ele entende que o sofrimento autentificava a sua missão. Ou seja, eu sou um cristão e o que vai me autenticar um cristão é o meu sofrimento. É a dor que eu sinto. É a perseguição que eu sinto. É a calúnia que eu vivo. É as injúrias. São as necessidades. Isso vai me trazer um resultado de autenticidade. Como você vai provar que você é um cristão de verdade se não aguenta ser perseguido, se não aguenta ser injuriado, se não aguenta passar pela perseguição? Não, se você é um cristão de verdade, se nós somos um cristão de verdade, nós seremos injuriados, caluniados, perseguidos, humilhados, vamos apanhar, mas vamos ter a autenticidade de um verdadeiro cristão. Oh, aleluia. Aleluia, glória a Deus. É tremenda esta passagem. É tremendo ter o selo de autenticidade de um cristão verdadeiro. É maravilhoso. Ele passa por rejeição e abandono no ministério. Ele foi rejeitado e abandonado. Sabe aonde? Não foi entre os gentios, não foi lá no mundo, não. Ele foi rejeitado, abandonado no ministério. no meio da igreja que ele pertencia, pastor Edmilson. Ele foi rejeitado e abandonado, irmãos, ali, no meio da onde era o lugar de paz, o lugar de felicidade, o lugar de buscar a Deus. Ele foi rejeitado e abandonado. A última carta que ele escreve, segundo Timóteo, Paulo expressa uma profunda dor de rejeição e abandono. Paulo pede para Timóteo: Timóteo, eu quero que você venha me ver, pelo amor de Deus, me ver pela última vez. Pessoa, irmãos, segundo a história, o tempo e o período do ministério do apóstolo Paulo, de sua conversão à sua morte, foram aí 25 anos. Então ele já aceita Jesus com seus 40 anos de idade, mais ou menos, vamos supor, e tem aí seus 25 anos de ministério. Todo o seu ministério não é tudo aquilo no sentido de flores. Ele teve a sua rejeição, ele teve o seu abandono, mas ele lamenta que um homem chamado Demas o abandonou. Ele foi amado, ele foi ajudado. Paulo ajudou Demas. Paulo abriu o coração para Demas. É o Eclésia, não é, irmã Débora? Abriu o coração para Demas. Demas era um grego, um de Corinto, por exemplo, que precisava de apoio espiritual. Paulo o amou, Paulo o ajudou, mas ele abandonou a Paulo. Ele o rejeitou. Ele preferiu amar o presente século. Paulo diz que ninguém defendeu o seu julgamento inicial. Mas mesmo assim ele declara, irmãos, em 2 Coríntios capítulo 4, verso 9 a 16: o Senhor esteve ao meu lado e me fortaleceu. Aleluia! Quem dá glória? Quem dá glória? Quem dá glória? Quem dá glória? Quem dá glória? O Senhor te fortalece. O Senhor te fortalece. Você não está sozinho. Você não está sozinho. E outra, você não pode dizer: ninguém vai me ajudar, ninguém vai... Não, não, não, não. Deus está conosco. Alabaste calamanasu yanda lavaya. Um dos oitavos sofrimentos de Paulo é o espinho na carne, que ninguém sabe até hoje o que é. Todo mundo tenta falar alguma coisa, mas ninguém sabe. E eu não vou arriscar em falar também o que eu penso para mim, cada um pensa para si. Mas a Bíblia diz que, inclusive aqui no capítulo 12, 2 Coríntios, fala desse espinho da carne. Não quero entrar muito em detalhes por causa das horas, e eu quero concluir rápido para você entender que esse espinho da carne era uma aflição constante que o mantia ele humilde. Quem olhava para Paulo, via Paulo assim na humildade. Sabe aquele pesar na alma? Por que Deus? Por que, Senhor? Por que o Senhor me escolheu? Eu quero fazer o bem, só faço o ruim, faço o mal, faço o que não deve. Quando ele queria exaltar por causa das excelências das revelações. Quando ele queria dizer assim: eu sou Paulo, ele pá, travava e dizia: oh meu Deus, que espinho. Um mensageiro de Satanás, irmão, Deus permitiu um mensageiro de Satanás. E eu vou dizer, o que mais tem hoje em dia é só mensageiro de Satanás para tazanar a gente, né? Meu Deus do céu, um mensageiro de Satanás Deus permitiu. Quando ele achava que era o tal, ia lá e tal, apontava o dedo para ele. Faltava dizer, com entre linhas, entre parênteses: você não é ninguém não, você não é nada, você não é esse grandão não. O teu nome significa o menor, o teu nome, Paulo, significa o menor, tu não é esse tudo. Aleluia. Ele diz: disse, eu orei a Deus, eu orei. Ele disse que orou 3 vezes ao Senhor. Ele orou ao Senhor, ele orou, pediu a Deus para que o Senhor desviasse isso dele. Mas Deus falou, a minha graça te basta. Talvez você não sabe, irmão, como você continua. Talvez você não sabe como você vai prosseguir. Talvez você não sabe como você vai chegar até aonde Deus quer que você chegue. Você não sabe, olha para mim. Mas a graça de Deus vai te bastar. A graça de Deus vai te sustentar. Oh, aleluia. Aleluia. Estou terminando. A prisão em Roma e o martírio. A prisão em Roma e o martírio. Lá em 2 Timóteo capítulo 4, versos 6 a 8 e Atos capítulo 28, 16 a 31. Paulo, ele passa os últimos dias ali em Roma, preso. Primeiramente ele passou por uma custódia dentro da sua casa. Depois de ele passar 2 anos dentro da sua casa, onde pagava-se aluguel na prisão, ele passa por uma prisão severa, uma masmorra. E a Bíblia conta para nós, em Atos capítulo 28, versos 16 e 31, que ele diz assim, eu já estou oferecido por libação. Eu já estou entregue, eu estou consciente de que eu cumpri um bom combate. Eu não, sabe aquela sensação de dizer assim, ó, eu não tenho mais nada para fazer nessa terra. Olha que privilégio. Olha que privilégio, irmã Vanessa, você dizer com seu esposo, irmão Cláudio, fala assim, olha, nós já cumprimos o nosso propósito. Deus nos deu essa certeza. E ele estava ali cumprindo tudo. A solidão que o aproximava da morte. Aquela solidão que o aproximava da morte. Trazia nele um sofrimento. Mas não trazia nele de nada, de nenhuma maneira, um arrependimento de ter feito tudo para Deus. Se tivesse que fazer de novo, ele faria tudo novamente. Aleluia. Oh, glória a Deus, aleluia, aleluia. Eu sinto Deus dizendo, é isso que eu quero da igreja. Eu não quero arrependimento por ter sofrido por causa do meu nome. Eu não quero arrependimento, não carrega a marca de Cristo. Oh, aleluia. Se tivesse que fazer de novo, eu faria. Aleluia. Paulo entendia que a sua vida era uma oferta a Deus. Olha que tremendo, igreja. Às vezes a gente fala assim, ó, quem não tem a oferta monetária, a tua presença na igreja já é uma oferta. Eu creio tanto nisso. Eu creio tanto nisso. Olha, se você não tem nada, mas a tua vida já é uma oferta. Paulo acreditava que ele era uma oferta, que ele estava encerrando a sua jornada, convicto de ter combatido o bom combate, terminado a carreira e guardado a sua fé, que valeu a pena. Quando o imperador Nero achou que matando ele faria dele um martírio, faria dele um ninguém, faria dele mais uma pessoa, como fez com Pedro. Ao contrário, o martírio de Paulo fez ele o ápice, ou seja, fez ele colocar lá em cima em uma vida totalmente entregue ao Evangelho. Todo mundo que falava, o apóstolo Paulo sabia o que ele fez, onde ele ia, o que ele passou, e tudo era por amor ao Evangelho. Aleluia. Dia 21 agora, foi comemorado 11 anos, dia 21 de fevereiro, comemorado 11 anos de que o nosso saudoso missionário Davi Miranda partiu para a glória. 11 anos agora, dia 21 de fevereiro de 2026. E todo mundo que passa na sede mundial,

dizer, vou me incluir. Se o nosso testemunho ganhar um parente da família depois da nossa ida, já valeu a pena viver com Cristo. É ou não é, igreja? Já pensou? Quando eu vou fazer, geralmente, velórios, o culto fúnebre, eu sempre falo, olha, quem vai aceitar Jesus? Olha, esta vida partiu, não está mais aqui, só é o corpo, mas a alma já está na glória. E você fala assim, e de repente uma pessoa que ouviu a vida inteira falar do amor de Deus, não abriu o coração. Aí naquela hora, vai lembrar das palavras, acaba aceitando Jesus. A pessoa não está mais aqui para ver, mas o seu testemunho falou. Por último, em 2 Coríntios capítulo 11, verso 28 ao 29, ele fala de uma angústia pelo sofrimento das igrejas. Por quê? Porque além dos sofrimentos físicos, Paulo carregava um peso maior e pior, que era o peso da emoção. Ele sofria uma questão, uma cobrança emocional das igrejas que ele havia fundado. Ele fundou as igrejas, foi nos lugares, fez o trabalho de um apostolado, de um apóstolo de Deus, firmamento, firmava e ia para outro lugar. Mas ele tinha um pesar, ele confessava que além das coisas exteriores, está lá em 2 Coríntios 11, 28, além das coisas exteriores que ele passava sobre, ele sentia sobre a sua carne, que diariamente ele poderia dizer assim, eu apanhei hoje, hoje eu passei a noite em claro, hoje eu sofri rejeição. O que mais ele sentia era a preocupação com as igrejas. Eu tive o privilégio, irmãos, o privilégio de trabalhar com um saudoso missionário. Aleluia. Foi pouco tempo, devido ao trabalho no exterior, e enfim. Eu acredito que cada um tem o seu chamado, não é verdade? Aleluia. Não adianta pegar um de tal lugar e colocar em outra área que ele não vai dar conta de fazer. Eu sempre tento assim, exemplo. Se a pessoa é para ser um dirigente, ou para ser um líder, ou para ser um coordenador, ou para trabalhar nesta área, temos que ter um olhar clínico para entender, senão eu vou colocar um membro dentro da cova de leões. E eu me lembro que o saudoso missionário sempre falava assim, ele chegava nas reuniões, ele dizia, estou preocupado com tal região do Brasil. Exemplo, Nordeste. Aí o pastor, o diretor, tinha que buscar um meio de tentar resolver a questão do Nordeste. Daqui a pouco ele vinha, e o Sul do Brasil? Aí tinha que buscar um meio para resolver. Daqui a pouco ele vinha e falava assim, e a Oceania? Aí estava lá o pastor Cláudio, lá na Nova Zelândia, 30 dias lá para ajudar a obra, lá do lado da Austrália. Ou seja, a preocupação de um homem de Deus, igual Paulo, era muito grande. E isso traz um desgaste emocional. E esse desgaste emocional não se cura com remédios, comprimidos. Não se cura com terapias de ficar horas e horas falando. Não. Sabe como é que se cura? Sabe como é que cura um desgaste emocional assim, pastor Paulo? Ele nunca parar de fazer. Glória a Deus, aleluia. Aleluia. Ele nunca pode parar. Se tiver que morrer pelo evangelho, morre pelo evangelho. Morre esgotado emocionalmente. Mas ele não para de fazer. Porque se ele parar, aí ele vai morrer de outro jeito. Ele não pode parar. E o missionário, irmãos, foi até o fim. Mas não parou. 79 anos, Deus recolhe ele. A preocupação emocional, a angústia, a preocupação, a aflição constante no coração,
Não quer dizer

0: que não temos fé não quer dizer que você não tenha fé. A questão é, a fé nós temos, mas é uma preocupação de pai para filhos, de mãe para os filhos, a preocupação de cuidar, de zelar, de alimentar, de vestir, de fazer todos os procedimentos para que possa ter o sustento. Essa é uma preocupação. E Paulo, meus irmãos, eu termino, ele sofreu tantas divisões, ele teve que ajudar em tantas heresias, ele teve que enfrentar tantos pecados ali dos crentes que feriam ele de uma forma profunda. Olha para você ter uma ideia. 2 Coríntios, capítulo 12, ele dá a última saudação ali, verso 19, ele diz assim, 2 Coríntios 12, 19, ó, cuidais que ainda nos desculpamos convosco. Olha, ele está pedindo desculpa para os coríntios. Olha, cuidais que nós nos desculpamos convosco, falamos em Cristo perante Deus e tudo isto, ou amados, porque para a vossa edificação, porque receio, o que quer receiar? É não ter certeza, receio que quando chegar, vos não ache como eu quereria. Olha, eu estou preocupado que eu vou chegar em Corinto e não vou achar vocês do jeito que eu quero. É isso que ele está dizendo. E eu sei que quando eu chegar, olha, Paulo está dizendo, vocês também não vão me achar como vocês querem. É forte ou não é, igreja? Eu tenho certeza que eu vou chegar aí, vocês não vão estar como eu quero, e vocês vão me ver e não vão me achar como vocês querem me ver. Eu quero que você entenda, igreja, que Paulo está dizendo que existe e deve existir amadurecimento espiritual, senão as nossas emoções se conflitem. É forte essa palavra. Ó, Paulo diz assim, e que de alguma maneira haja pendências. Quais são essas pendências? Pendências quer dizer débitos, dívidas, inadimplência, pode ser que haja pendência, e que de alguma maneira haja pendências, haja invejas, haja iras, haja porfias, brigas, haja detrações, haja mexericos, haja orgulhos, haja tumultos. Paulo está dizendo. E tudo isso está dizendo, olha, eu vou chegar aí, vocês não vão estar do jeito que eu quero, vocês vão me ver também, vocês não vão ver do jeito que vocês queriam me ver. Mas a Bíblia diz que Paulo, meus irmãos, ele quer encontrar este povo para mostrar para esse... Olha a preocupação dele. Igreja, nós não somos perfeitos nessa terra. Vamos buscar a perfeição em Deus. Vamos carregar a marca do sofrimento de Cristo e o nome do Senhor vai ser glorificado. Aleluia! Que Deus abençoe e fale com todos vós. Que o Espírito Santo vos ajude e me ajude também. Que nós sejamos ajudados pelo Espírito Santo. Aleluia! Fica olhando no teu braço, na sua mão, dá uma olhadinha no espelho, vê as marcas. Poxa, peraí, isso aqui foi a marca que eu tenho, que eu apanhei. Às vezes a gente está andando até meio torto. Às vezes a gente está andando até meio cansado. Mas está ali na presença de Deus. E vou dizer uma coisa, irmãos. Esta mensagem, ela é um presente de Deus para mim. Essa mensagem é um presente de Deus para mim. Essa palavra é um presente de Deus para você que está aqui hoje ouvindo ela. E é um privilégio para quem está ouvindo no rádio. Oxalá se todos pudessem ouvir o que Deus está falando conosco.
1: Sinta um privilegiado na presença de Deus. Amanhã ou depois, o Espírito Santo vai te fazer lembrar de toda esta palavra que veio do coração de Deus. Que Deus te abençoe mais uma vez. Amém?
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2: 10:01.
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0: 10 da manhã e 1 minuto em São Paulo. Estamos de volta para todo o Brasil. Aceite a gloriosa paz de nosso Senhor e Salvador Jesus Cristo, do seu irmão e amigo, presbítero Rafael Gonçalves. Muito obrigado pelo carinho da sua audiência. Muito obrigado, operadores, pastores das nossas igrejas Deus e Amor, pelo espaço concedido. Estamos ao vivo para mais de 400 rádios em todo o Brasil, transmitindo Manhã com Deus, direto da Central de Produção Internacional. Vamos juntos até às 11 da manhã, cobertura especial para tudo que vai acontecer neste fim de semana aqui no nosso templo e também em todas as nossas igrejas. 10 e 2, vamos ao bloco informativo, saiba os seus direitos.
1: E chegou o momento de informação aqui na Rádio Deus é Amor. Pagou dívida, mas nome continua negativado? Saiba agora o que você pode fazer. O Código de Defesa do Consumidor estabelece um prazo de até 5 dias úteis para o credor retirar o nome do cliente dos cadastros de inadimplentes. A contagem começa a partir da data do pagamento da dívida, ou seja, a confirmação do pagamento, no caso de cheque, cartão ou boleto. Portanto, se você está nessa situação, você pagou uma dívida e ainda continua nos cadastros negativos, a primeira coisa a ser feita é acione a empresa credora. Lembre-se de juntar comprovantes de pagamento e dados que possam resguardar. Se for necessário, você pode acionar órgãos como o PROCON ou um advogado. E se você pagou sua dívida negativada via Pix, a baixa do seu nome dos órgãos de proteção ao crédito não é imediata. Embora o Pix seja um meio de pagamento instantâneo, a empresa credora ainda precisa processar o pagamento e solicitar a remoção da negativação em até 5 dias úteis. O que pode acontecer é que pagando um acordo via Pix pelo Serasa, o seu score pode subir na hora, mas apenas em alguns casos. Esta possibilidade está disponível desde o lançamento do score em tempo real, a nova versão do score da Serasa, atualizada em janeiro do ano passado. Caso perca a comanda de consumo, é obrigatório pagar a multa ao estabelecimento? Vamos entender melhor? É muito comum, né, encontrar aí em comandas de bares e restaurantes ou bilhetes de estacionamento que a perda do documento gera cobrança de multa. Mas será que isso pode realmente ser cobrado? O aviso costuma ser adotado pela maioria dos estabelecimentos que utilizam mecanismos para o controle do consumo do cliente, seja em produtos ou em tempo de permanência. Então, antes de ser cobrado por qualquer dos serviços, é importante estar atento ao que é direito. E, de acordo com o Código de Defesa do Consumidor, imputar uma multa por extravio é ilegal e abusivo. Porém, especialistas do Instituto Brasileiro de Defesa do Consumidor explica que ainda não existe uma legislação que proíba esta prática. Mas os artigos 39 e 51 do Código são considerados suficientes para que tal cobrança não seja permitida. Então, se o cliente, em algum momento, for coagido, constrangido ou tiver a liberdade física restringida, a ação poderá ser considerada crime, conforme o artigo 71 do Código de Defesa do Consumidor. Ele pode, inclusive, acionar a polícia para encerrar o constrangimento sofrido e exigir reparação por danos morais na justiça. Então, conclui-se que ser completamente fraudulenta esta ação, além de abusiva e criminosa, a cobrança da multa é exorbitante por parte desses estabelecimentos que agem com completa má-fé contra o consumidor, repassando arbitrariamente essa obrigação que é deles, que é o controle do consumo e de estoque, tratando mesmo com desrespeito e violando gravemente os direitos de consumidor e, em muitos casos, até a liberdade individual.
0: 10 e 6, um ótimo dia para você, para toda a sua família. Você que nos ouve no Piauí, Maranhão, Ceará, Sergipe, Alagoas, Bahia, Pernambuco, Rio Grande do Norte, Rio de Janeiro, Espírito Santo, Mato Grosso, Goiás, Distrito Federal, Minas Gerais. Você que nos ouve em Santa Catarina, Rio Grande do Sul, Paraná, aqui em São Paulo. Muito obrigado pela sua audiência. Manhã com Deus, trazendo paz, alegria até o seu coração. E por falar em paz, alegria, como vai você? Envie-nos a sua mensagem, DDD 11 98292 3392. Durante esta manhã, iremos fazer duas grandes orações. A primeira oração, às 11h40 da manhã, e eu quero orar por você. O segundo clamor será ao meio-dia. Vamos orar pela sua família. No decorrer de toda a programação, muitas pessoas têm nos enviado a sua mensagem, estamos anotando, estamos escrevendo, estamos orando, e às 11h40 e também ao meio-dia, vamos apresentar mais uma vez estas pessoas em oração. 11 98292 3392, nos envie a sua mensagem agora. A nossa irmã Sônia nos deseja um ótimo dia. Ela pede orações pela sua vida, pela família e pelo seu esposo Nivaldo. Solange também nos escreve. Ela diz: eu sou membro da Igreja Deus e Amor, sou do interior de São Paulo, da cidade de Dois Córregos. Ela nos pede orações pelo João Pedro Oliveira de Melo. Vamos orar em nome de Jesus. Mais uma pessoa nos envia a sua mensagem, o nosso irmão Carlos, nos desejando um ótimo dia e pede que possamos anotar o seu nome e o nome da sua família em oração. Irmã Daiane de Porto Velho também nos pede orações, não está bem de saúde. Vamos orar. Robéria também nos escreve, nos desejando um ótimo dia, pede orações pela mãe, que fez uma cirurgia no coração. Vamos orar, vamos clamar e vamos interceder pela sua vida. Às 11h40, nós temos o clamor do Vale da Decisão e também nós teremos o clamor ao meio-dia, o clamor onde vamos apresentar por áudio e vídeo todo o Brasil. Então continue a nos escrever, entre em contato conosco, pois vamos clamar. E onde quer que você esteja, você será abençoado por Deus, o nosso Pai.
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0: Vamos àquelas canções que marcaram época aqui dentro do programa Voz da Libertação, aquele clássico da IPDA Music, você ouve agora.
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0: André e Alexandre, coração adorador. 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Vamos a um quadro especial, vamos falar de Bíblia. Bíblia em Foco, Gabriel Miranda traz o seguinte tema: esperança e recomeço. Vamos ouvir.
1: Vamos abrir nossas Bíblias em Lucas, capítulo 7. Vamos ler a partir do verso 11 até o verso 13. Logo depois, Jesus foi a uma cidade chamada Naim, e com ele iam seus discípulos e uma grande multidão. Ao se aproximar da porta da cidade, estava saindo o enterro do filho único de uma viúva, e uma grande multidão da cidade estava com ela. Ao vê-la, o Senhor se compadeceu dela e disse: não chore. As pessoas ali estavam de luto, e aquela mulher tinha perdido seu marido e agora estava perdendo seu filho. Mas a morte, ela não tem espaço quando Jesus chega. E Jesus chegou naquele local. E vamos continuar lendo do versículo 14 em diante. Depois, aproximou-se e tocou no caixão, e os que carregavam pararam. E Jesus disse: jovem, eu lhe digo, levante-se. O jovem sentou-se e começou a conversar. E Jesus entregou a sua mãe. Todos ficaram cheios de temor e louvaram a Deus. Um grande profeta se levantou entre nós. Diziam eles: Deus interviu em favor do seu povo. Ali, ninguém podia tocar porque ele estava impuro, porque estava morto já. Mesmo assim, Jesus foi e tocou nele e trouxe de volta a vida. E todos ali ficaram impressionados. Todos viam o que Jesus tinha feito e realizado. Muitas vezes na minha vida, o Senhor precisou tocar em algo que estava morto, algo que estava esquecido. O que você precisa fazer para Jesus trazer de volta uma esperança, trazer de volta um renovo, ou trazer de volta um sonho antigo, ou trazer de volta aquele seu ministério que você tanto buscava? Pessoas que ainda mais jovens, que gostam de buscar o seu ministério, têm dificuldade ou uma esperança do seu ministério. Jesus está falando para você: não está morto. Todos aqui viam um fim, mas Jesus não. Jesus, ele via um recomeço. E quantas áreas da minha vida que Jesus, ele precisou trazer esse recomeço? Muitas delas, até mesmo o meu ministério, que eu precisei ter um recomeço. E às vezes um sonho que Jesus está querendo trazer de volta, ou mesmo um ministério que você achava que tinha acabado, esse ministério, o Senhor está querendo trazer vida novamente. Muito obrigado por ter acompanhado este episódio do Milagres de Jesus. Que Deus te abençoe e até a próxima.
0: Da manhã e 18 minutos, Bíblia em Foco, a qualquer momento na programação da rádio Deus é Amor. Esperança e recomeço, esse foi o tema. E a pergunta que eu faço a você: aonde você tem colocado a sua esperança? Você deseja recomeçar? Por onde recomeçar? Onde eu devo iniciar a minha jornada para o novo recomeço? Lhe oriento a buscar a Deus, a confiar em Deus, colocar os seus planos, seus futuros e projetos nas mãos do nosso Deus. Nós vamos ouvir agora pessoas que sem esperança vieram à igreja Deus e Amor. E através de uma mensagem, de uma palavra, começaram a acreditar na existência de um Deus vivo que mudou completamente as suas vidas. Ouça com atenção e seja edificado através destes testemunhos.
2: O meu nome é Luciana Aparecida Barbosa Vicente. Moro na Fazenda Voguerino, município de Selvíria, estado de Mato Grosso do Sul. Quero contar uma graça recebida, uma bênção que eu recebi depois de um voto que eu fiz no final do ano de 2020. O meu filho, Matheus Henrique, de 4 anos, teve infecção de urina. E eu, naquele dia, eu já tinha levado ele no médico. Quando chegamos em casa, aí ele chorando, gritando de dor, não conseguia fazer xixi, gritando de dor. E ficou mais de horas, depois que a gente já tinha voltado do médico, gritando de dor. Aí eu peguei e fiz o voto com o Senhor. Falei, meu Deus, cura o meu filho, Jesus. Se o Senhor curar o meu filho, eu vou gravar um áudio contando o testemunho da graça recebida, Jesus. E o Senhor, meus irmãos, passado uma meia hora, para a glória de Deus, meu filho fez xixi e depois ele já não reclamou mais. O Senhor, a partir daquele momento, o Senhor curou meu filho para a honra e a glória do Senhor Jesus. Eu agradeço ao meu Deus pela graça recebida e agradeço ao meu Deus porque todas as vezes que a gente faz um voto com o Senhor para ajudar essa obra do Senhor, o Senhor, ele nos ouve, ele nos atende, porque essa obra é de Deus. Para muitos pode ser pequeno, mas para mim foi muito grande, porque como mãe, vendo meu filho sofrendo, chorando, gritando de dores, para a glória do Senhor, ele ficou curado. Eu só agradeço ao meu Deus. A paz do Senhor Jesus.
3: Aqui quem fala é Sandro de Jesus da Silva, Diadema, São Paulo. O meu testemunho é de libertação. Com 11, 12 anos de idade, era uma criança bastante problemática. Ficava meses sem ir para a escola, perambulando pela grande São Paulo. Dava muito trabalho para os meus pais. Caí no vício das drogas com 14 anos de idade. Caí no álcool, primeiramente, depois no cigarro. Depois do cigarro, fui para maconha, cocaína. Já sofri atentados de morte, muitas das vezes porque eu não gostava de levar desaforo para casa, drogado ali, bêbado, e acerto de contas já vieram fazer, mas graças a Deus, Deus me livrou de todos, acerto de conta. 17 anos, igreja, sendo escravizado pelo inimigo, mas Deus me deu vitória e hoje eu estou aqui. Hoje eu estou liberto, já vai fazer 4 anos que eu estou fortalecido na graça, busco a palavra de Deus, estou na presença de Deus já vai fazer 4 anos, sou batizado. Hoje em dia o Senhor me deu um emprego, uma profissão. Hoje em dia eu estou muito feliz com o Senhor e hoje eu posso dizer, eu sou um cidadão dos céus. E se você crê nessa palavra, pode ter certeza que o Senhor, ele é fiel. Amém? Meu nome é Sandro de Jesus da Silva e resido ali na Rua da Saúde, no número 11, Diadema, São Paulo.
0: Deus abençoe, irmão Sandro, pelo seu testemunho. Ouvintes, com 12 anos, dava trabalho para a família, foi para as drogas, foi para o alcoolismo, para o cigarro, sofreu diversas tentativas de homicídio, mas o nosso irmão Sandro diz que depois de uma vida errônea, passou a conhecer Jesus através dos trabalhos evangelísticos da Igreja Deus e Amor. É claro, amigo ouvinte, que quando alguém entrega a sua vida para Jesus, esta pessoa deve passar por um processo, o processo de libertação. E ele foi liberto dos vícios, foi liberto das drogas, foi liberto do álcool, foi liberto do cigarro, pois estava ansioso, querendo se batizar, e de fato foi batizado, cumprindo-se na sua vida a justiça divina, por imersão, em nome do Pai, do Filho e do Espírito Santo. Como resultado, após a sua libertação, a sua entrega total a Jesus Cristo, o Senhor abriu uma porta de emprego e hoje ele tem uma profissão. Não lhe falta nada. Esse é o nosso Deus, que opera maravilhas na Igreja Deus e Amor, que através da fé de milhares de pessoas, o nosso Deus tem operado grandes sinais. E um dos sinais ocorreu na vida do filho da nossa irmã Aparecida, que no final do ano de 2020, o filho diagnosticado com infecção na urina, começou a sofrer diversas dores, não conseguia urinar, mas a mãe, cheia de fé, crendo no Deus vivo, fez um voto em contar o testemunho e em ajudar a obra de Deus, caso seu filho fosse curado. E ele foi. Depois de meia hora em que a mãe fez o voto com Deus, as dores cessaram e o filho passou a utilizar o banheiro. Jesus Cristo operou esse milagre na vida do filho da nossa irmã Aparecida, o curando dessas enfermidades, e também operou milagre na vida do Sandro, que com 12 anos se envolveu com drogas, com alcoolismo e com cigarro. E a pergunta que eu faço a você, amigo ouvinte: como vai a sua vida hoje? Você é uma pessoa que, como nosso irmão Sandro, vivia nas drogas, no álcool, no cigarro? Você é uma pessoa como a nossa irmã Aparecida, viveu com um filho, com uma infecção na urina? Quem na sua família, quem você ama, está doente? Entregue a sua vida para Jesus e use a sua fé. O nosso irmão Sandro, ele usou a fé que salva, a fé em Jesus Cristo como único e suficiente salvador da sua vida, e ele foi liberto. A nossa irmã Aparecida usou a sua fé em Cristo, crendo que o seu filho poderia ser curado, e de fato foi curado. Use a sua fé, pois a fé que derruba muralhas é uma fé obediente. E o que Deus está dizendo para você através desses testemunhos: seja obediente. Deus quer que você participe de uma das nossas concentrações que são realizadas diariamente aqui no Templo da Glória de Deus. Amanhã, domingo, nós estaremos no prosseguimento da campanha A Fé que Derruba Muralhas. Amanhã, pastor Milton de Almeida, membro da nossa diretoria, presidente da nossa diretoria executiva, estará em santo jejum a Deus para orar pelos enfermos, para orar pelos oprimidos, para que sejam libertos, transformados pelo poder de Deus. Amigo ouvinte, não importa o tamanho ou a força do problema que você tem enfrentado hoje, saiba que Deus é o Deus dos impossíveis e Ele tem um controle de todas as coisas. Entregue as suas preocupações a Ele, continue crendo e marche com a certeza de que a vitória já está preparada. Deus quer lhe dar vitória. Amanhã, domingo, pastor Milton de Almeida será um instrumento de Deus para clamar, orar, interceder pela sua vida.
4: demônio da morte, sai desta vida, esta enfermidade que está na cabeça, que está no ombro, na coluna, que está no coração, nos pulmões, nos rins, os rins paralisados, esta pessoa que está fazendo hemodiálise, nós repreendemos agora, saia em nome de Jesus, saia em nome de Jesus, toda a enfermidade, toda a opressão, nós te repreendemos agora, sai desta vida, sai desta vida, sai desta vida, expulsa a igreja, saia!
5: Como que é o nome do Senhor?
6: Lindauro Carlos da Silva.
5: Há quanto tempo o Senhor dependia desta bengala para andar?
6: Há pouco tempo, mas eu...
5: E agora está curado, ó. Já está andando sem a bengala.
6: Conheço, Senhor Jesus.
5: Quem te curou agora?
6: Jesus Cristo.
5: O que aconteceu que o Senhor estava dependendo desta bengala?
6: Não sei,
5: E nos médicos não resolvia nada.
6: Parece que é negócio de macumba.
5: E agora foi embora, Então anda aqui agora, anda aqui.
7: Vamos lá, irmão, caminha.
5: Não podia andar, só andava com a ajuda desta bengala.
7: Isso, irmão,
5: bengala aqui. Vai caminhar sem a bengala. Só quem está vendo ele andando sem a bengala, diga glória a Deus.
7: Irmãos, tem alguém aqui entre nós que é diagnosticado que você sofre de câncer? Tem algum canceroso aqui? Irmão, Deus está tocando, irmãos. Pastor Krebe, a nossa irmã.
8: Senhora, teu nome?
9: Augusta Leôncia da Cunha.
8: O que estava acontecendo contigo?
9: Começou com uma cólica no intestino. Aí foi me diagnosticada com cólera no intestino. Cólera no intestino. É um câncer no colo do intestino.
7: Câncer.
9: Faz 2 meses e já vão marcar a pré-operatório. Eu falei, não vou operar em nome de Jesus.
7: Qual o nome desse?
9: Aí eu vim aqui. Eu falei, a mão de Deus vai me tocar hoje, vai arrancar esse tumor maligno. E o médico disse que é tumor maligno. Eu estou aqui, que eu creio que o Senhor já me trouxe. Vitória.
7: Vamos lá, Augusta. Irmã Augusta, vamos fazer o teste. Procura as dores. Aperta, mas aperta mesmo. Se tiver aí ainda, pode falar, está doendo ainda, está aqui.
9: Isso. Não, está doendo mais nada.
7: Como é que é?
9: Tá doendo mais nada.
7: Como é que se explica isso, meus irmãos? É milagre, é quando a mão de Deus toca.
0: Esta é a fé que derruba muralhas, esta é a fé que derruba enfermidades, doenças. Você ouviu um trecho de uma das orações que são realizadas todos os domingos, principalmente oração realizada pelo pastor Milton de Almeida, uma senhora que chega cancerosa, e após a oração, é curada pelo poder de Deus. Ela apertava aonde doía, e agora, aonde dói, já não sente mais dores. O Senhor Jesus a curou por meio da fé. E a pergunta que eu faço a você, qual é a sua enfermidade? Você está com tumor? Tumor no cérebro? Você foi diagnosticado com câncer? Problemas na coluna, no coração, nos ossos, na visão, nos ouvidos? Você recebeu um diagnóstico clínico desfavorável? Use esta fé, a fé que derruba muralhas, uma fé que não se baseia na própria força ou lógica humana, mas na obediência e na confiança absoluta em Deus. Esta senhora veio confiante, sabendo que Deus a curaria. Ela não ouviu o chamado do homem, assim como você não deve ouvir o meu chamado, mas o chamado de Deus. Quem nos usa aqui no programa Voz da Libertação é o nosso Deus. Somos apenas instrumentos para que possamos convidá-lo a participar das nossas concentrações, sendo obedientes e confiantes naquilo que Deus pode fazer. Quando enfrentamos obstáculos impossíveis, Deus nos convida a agir conforme a sua direção, para vermos o sobrenatural. Vem estar conosco. Amanhã, domingo, pastor Milton de Almeida aguarda você e toda a sua família aqui em nossa sede mundial, para que juntos possamos usar esta fé.
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0: Vamos ao tempo e a temperatura em Porto Alegre, Rio Grande do Sul. Por lá o sol se esconde sobre as nuvens, a máxima 19 graus, a mínima 7 graus, probabilidade de 0% de chuva. Florianópolis, Santa Catarina, o sol também se esconde sobre as nuvens, a máxima 20 graus, a mínima 9 graus, 0% a probabilidade de chuva para a capital de Santa Catarina. Curitiba, Paraná. Por lá chove muito, o sol se esconde sobre as nuvens, mas a probabilidade de chuva é maior, 77%. A máxima, 19 graus, a mínima, 10 graus. climatempo.com.br.
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0: 10:38. Daqui a pouquinho, às 11:10, já estaremos no grande clamor do Vale da Decisão. Você já nos enviou a sua mensagem? DDD 11 982 92 3392. É claro que às 11 da manhã encerra-se a rede, mas você que nos enviar a sua mensagem aqui para a Central de Produção Internacional, ao meio-dia, vamos estar apresentando você e toda a sua família. A nossa irmã Natália nos escreve dizendo: bom dia, a paz do Senhor Jesus, sou de Esmeraldas, Minas Gerais. Peço orações para Felipe Pereira Coelho, para mim mesma, Natália, Felipe Pereira. Pede orações também pela sua mãe, que é do Espírito Santo. Pede também orações para Edna Maura, de Belo Horizonte. Vamos clamar, vamos interceder pela sua vida. Você que nos ouve em todos os estados do Brasil, estávamos falando há instantes atrás do culto de domingo aqui em nossa sede mundial, com a presença do pastor Milton de Almeida. E nesse culto estaremos também orando, clamando pelos países da Ucrânia e da Rússia, pois estaremos no culto de missões. Em todas as nossas sedes estaduais, setoriais, centrais, regionais e locais, amanhã, domingo, culto de missões. Ocorrerá nesse fim de semana, conforme o horário estabelecido pelo pastor. Portanto, procure o seu pastor ainda hoje e pergunte qual horário neste domingo será realizado esse culto de missões. Vamos orar por esses dois países, vamos orar para que o Senhor venha dar grandes livramentos, vamos orar ao Deus de paz que cerra todas as guerras. 10:40, que Deus abençoe você e a sua família, muito obrigado pela sua audiência. Vamos àquele momento todo especial com o presbítero Davi Miranda Neto. Vamos ao quadro Está Escrito. Seguinte tema: qual mandamento você tem observado? Vamos ouvir.
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2: Nós lemos do livro 1 Coríntios, capítulo 7, versículo 22... Pois aquele que, sendo escravo, foi chamado pelo Senhor, é liberto e pertence ao Senhor. Semelhantemente, aquele que era livre quando foi chamado, é escravo de Cristo. Este é um versículo que nos chama bastante atenção, porque ele nos parece algo antagônico, nos parece algo que se contradiz em si mesmo. Como pode ser uma pessoa livre e como pode ela, essa pessoa que foi livre, ser escrava ao mesmo tempo? Para nós, no âmbito físico, no âmbito deste mundo, nos parece algo que não tem muito nexo, né? Essa carta que Paulo escreveu à igreja de Corinto. Mas, levando em contexto as questões espirituais e as questões que Paulo estava dizendo, esse versículo ele fala sobre a escravidão que o ser humano sempre esteve desde o Jardim do Éden, uma vez que o ser humano decidiu comer da árvore do conhecimento do bem e do mal, o ser humano tem a opção de escolher o errado, né? Diferentemente das outras criaturas que não têm esse discernimento entre o bem e o mal. E o ser humano, tendo esta escolha, tendo a opção de escolher o errado, consequentemente ele passou a ser um ser corrompido, teve sua natureza corrompida, teve essa natureza agora pecaminosa. E o ser humano, a humanidade como um todo, representado por Adão e Eva no jardim do Éden, pecaram e caíram da graça de Deus, caíram distante de Deus, foram separados de Deus pelo pecado. E isso tornou-se uma escravidão. O ser humano ele tornou-se escravo do pecado, porque a própria Bíblia nos diz, em João 8:34, que aquele que comete pecado é escravo do pecado. Então, o estado do ser humano, uma vez que ele vai ganhando consciência na vida, uma vez que ele vai perdendo a inocência de uma criança, ele vai sendo escravizado pelo pecado. A sua natureza corrompida vai levando ele a praticar aquilo que o próprio apóstolo Paulo chama das obras da carne: imoralidade sexual, impureza, libertinagem, idolatria, ódio, discórdia, ciúmes, enfim, tudo aquilo que nós podemos ver no mundo afora, e tudo que este mundo está em decadência moral, em decadência espiritual. E nós vemos a escravidão do pecado muito palpável no nosso dia a dia, no ser humano, nas decisões que são tomadas, na multiplicação dos pecados, na multiplicação de assassinatos, na multiplicação de divórcios, de traições, de famílias destruídas. Nós vemos um mundo decadente, nós vemos o resultado da escravidão do pecado na natureza do ser humano. E uma vez que ele, sendo escravo, sendo chamado por Cristo, ele é liberto. E ele é liberto exatamente desta escravidão ao pecado, porque o ser humano, sem uma intervenção divina, está aprisionado no seu pecado. E Cristo veio, se fez homem, o Verbo que se fez carne, o Deus encarnado, veio a este mundo, viveu uma vida em completa santidade, em completa comunhão com Deus. Apesar de ele ser Deus, ele se tornou homem, assim como eu e você, e ele veio para morrer por nós. Uma vez que ele viveu uma vida em santificação, nunca cometeu nenhum tipo de erro, nenhum tipo de pecado, o sangue dele era inocente. E uma vez que ele se entregou na cruz do Calvário, ele teve o sacrifício substitutivo para que nós tenhamos vida eterna, para que nós pudéssemos ser reconciliados com Deus. O ser humano, uma vez que foi corrompido, precisava ter a justiça divina feita, e foi isso que Jesus veio fazer quando ele veio aqui na terra e andou como nós, em carne e osso. E esta é a liberdade que Paulo está falando. Nós fomos libertos da escravidão do pecado pelo sacrifício de Cristo, e nós fomos, pela graça de Deus, pela justificação do sacrifício de Cristo, nós fomos lavados e redimidos destes pecados. E agora, quando nós aceitamos o sacrifício de Jesus em nossas vidas, nós recebemos o Espírito Santo, que é um espírito de liberdade. É um espírito que tira de nós o nosso pecado e que nos dá tanto a força e nos dá a capacitação de andarmos em obediência e em comunhão com Deus. É neste sentido que Paulo diz: aquele que uma vez foi escravo foi chamado pelo Senhor e é liberto e pertence ao Senhor. Esta é a parte mais fácil de se entender deste versículo, é a parte mais óbvia, é o evangelho puro e simples, esta é a parte mais básica e mais conceitual do que a Bíblia como um todo nos diz. Agora, Paulo diz também que, semelhantemente, aquele que era livre, quando foi chamado, é escravo de Cristo. Esta é a parte que nos parece um pouco contraditória, é uma parte que não parece que é em concordância com o que Paulo diz, que somos livres em Cristo. Mas o que Paulo estava querendo dizer é basicamente uma retribuição, basicamente uma resposta ao sacrifício de Jesus. Se Jesus é o Verbo que se fez carne, é o Verbo encarnado, é a palavra de Deus como um exemplo físico, como uma forma de viver a nossa vida, exemplificando o que a palavra de Deus diz. Ele é o nosso maior exemplo, é o nosso Deus a quem nós espelhamos, né? Um ser humano perfeito. E nós devemos seguir todos os exemplos de Cristo. E se Cristo se entregou por nós na cruz do Calvário, este é o exemplo que nós temos que seguir e fazer o mesmo para com Deus. Nós temos que nos entregar por completo, assim como Jesus se entregou em corpo, alma e espírito, e até mesmo na cruz do Calvário ele falou: Senhor, a Ti eu entrego o meu espírito. Nós temos que nos entregar a Cristo. Então, quando Paulo está dizendo que nós somos escravos de Cristo, ele está dizendo que a nossa vida não é nossa. Ela foi comprada pelo sacrifício de Jesus na cruz do Calvário.

nós começamos a ter uma vida baseada em oração, baseada na palavra de Deus, baseada num relacionamento verdadeiro com Deus, nós sentimos o Espírito Santo de Deus nos atraindo cada dia mais para se entregar, para nos entregarmos a Deus. E o Espírito Santo de Deus vai agindo em nossa vida e nós vamos entendendo a verdade absoluta, que não tem nada mais importante neste universo do que o reino espiritual que Deus estabeleceu aqui na Terra. Não tem nada mais importante do que o mundo espiritual que é eterno, frente ao nosso mundo físico que é pó e ao pó voltará. Então, é neste sentido que Paulo está dizendo que nós somos escravos de Cristo. Mas não por exploração, não como a escravidão que nós conhecemos aqui no mundo de um trabalho escravo para explorar a mão de obra de alguém, com muito sofrimento, com muita angústia, com muita autoridade imposta de um ser humano sobre o outro. Não é neste sentido em que nós somos escravos de Cristo. Nós somos escravos de Cristo no sentido que nós queremos servir a Cristo, nós queremos demonstrar o nosso amor a Cristo, porque Ele nos amou primeiro. É uma servidão, é um estado de entrega. E cada dia que nós passamos, cada dia que nós vamos continuando vivendo com Jesus, continuando vivendo o relacionamento com Deus, em oração, vivendo na palavra, vivendo o nosso dia a dia, nós vamos nos entregando um pouco mais, porque Deus vai nos atraindo um pouco mais. Dr. Martin Luther King, que foi um grande exemplo na cultura americana, que lutou quase que toda a sua vida pela igualdade social, pela igualdade racial, onde nos Estados Unidos, que teve uma cultura muito forte e por muitos anos teve a escravidão dos negros pelos brancos, né? E os estados do sul dos Estados Unidos tiveram muito da sua história baseado na escravidão e na cultura da escravidão. O próprio Dr. Martin Luther King, ele disse algo que a gente pode levar para a nossa vida como uma lição. Ele disse: se você ainda não achou uma causa pela qual valha a pena morrer, você ainda não achou a razão de viver. E é neste sentido, nós temos a nossa vida transformadas por Cristo. Porque uma vez que nós fomos libertos do nosso pecado, da condenação e da morte, e uma vez que nós começamos a viver uma vida para Deus, uma vida para Cristo, nós encontramos um propósito, nós encontramos algo que passa a valer a pena morrer por aquilo. É algo mais importante do que nós mesmos, é mais importante que a nossa família, é mais importante que qualquer coisa que nós podemos conquistar aqui no mundo físico. E é este ditado de Martin Luther King, que é ouvido ao redor do mundo, nós vemos isso em tantos lugares, podemos trazer isso também à luz da Bíblia, à luz da nossa vida em Cristo, do relacionamento que nós temos com Jesus Cristo, que quer ser o nosso amigo, o nosso Pai, num relacionamento de amor e compaixão, e quer trazer tudo o que há de bom para nós. Enquanto isso, nós continuamos vivendo a nossa vida em relacionamento com Ele. E é neste sentido que nós vamos cada dia mais sendo escravos de Cristo, apesar de estarmos libertos, libertos da nossa natureza corruptiva, da nossa natureza completamente corrompida, libertos do pecado, da condenação e da morte que vem do pecado. Porque a Bíblia diz que o salário do pecado é a morte, mas o dom gratuito de Deus é a vida eterna em Cristo Jesus, o nosso Senhor. Então nós temos esta relação muito facilmente entendida quando se analisa o contexto do que Paulo está dizendo. Nós somos livres, libertos da nossa natureza, do pecado, da queda do homem no Jardim do Éden, e ao mesmo tempo nós começamos a servir a Deus, sendo, entre aspas, escravizados. Mas eu não diria que é uma escravidão em si. O próprio Paulo diz que isto é um termo para que nós pudéssemos entender este tipo de relação. Mas o próprio Jesus disse que eu não vos chamo mais de servos, mas chamo de filhos, chamo de amigos, porque tudo aquilo que o Pai me ensinou, eu mostrei a vocês. Então Jesus nos atrai pelo seu amor e não por imposição. Ele nos atrai porque Ele nos amou primeiro. E é um relacionamento como pai para filho, de amigo, de amizade mútua. Neste sentido, quando nós somos encontrados por Cristo, quando a graça nos encontra,
quando nós somos novos na

0: nascidos e temos o Espírito Santo em nossa vida, nós começamos a deixar de viver para nós e começamos a viver para Cristo. E assim somos livres, libertos do pecado, da condenação e da morte, livres para viver em retidão, em santificação e santidade, e viver uma vida para Cristo, para que nós possamos um dia desfrutar, juntamente com Jesus, a vitória sobre a morte. Quem lhe falou aqui é o vosso irmão em Cristo, Davi Miranda Neto. Vocês fiquem na paz do Senhor Jesus.
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2: 10h54, Ângela Gonçalves, lançamento na palma da mão de Deus.

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Que Deus abençoe a sua vida, você que esteve conosco em todo o Brasil. Vamos encerrar a rede a partir deste momento. Você ouvirá o programa Voz da Libertação diretamente da sua cidade, do seu estado, porque tanto hoje como amanhã haverá culto aí na sua igreja. Um homem de Deus, uma mulher de Deus, pregando a palavra, orando por você. Amanhã é culto especial, culto de missões. Estaremos orando pelos países da Ucrânia e Rússia. Participe das grandes concentrações em uma de nossas igrejas Deus e Amor, e seja abençoado você e a sua família. Eu sou o presbítero Rafael Gonçalves. Fique na paz do Senhor Jesus.

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3: Em 25 de maio é celebrado o Dia Nacional da Adoção. A data foi instituída por uma lei sancionada em 2002 com o intuito de conscientizar a sociedade sobre a importância de dar um lar para crianças e adolescentes. No Brasil, a maior parte das crianças disponíveis para adoção hoje tem mais de 10 anos, enquanto a maioria dos pretendentes ainda procura bebês ou crianças pequenas. A juíza da Primeira Vara da Infância e da Juventude do Distrito Federal, Regiane Sachsberger, afirma que ainda existem muitos mitos sobre a adoção tardia.
4: Existem vários mitos, um deles é que a criança mais velha ela já tem o caráter formado e ela não se adapta, isso é falso. As crianças em acolhimento, elas são resilientes, elas querem família, elas querem pertencer. Outro ponto é que com o bebê você começa a história do zero. E a história da criança, na verdade, ela já existe antes da adoção, seja qual for a sua idade. O que muda é o capítulo que você escreve junto com essas crianças.
3: Enquanto as crianças não encontram um lar definitivo, elas podem participar do programa Família Acolhedora, que cadastra e capacita famílias da comunidade para recebê-las em suas casas de forma temporária. A psicóloga e presidente da organização Aconchego, Soraya Pereira, explica que as famílias passam por um treinamento antes de receber as crianças.
5: A gente seleciona as famílias da comunidade, faz uma capacitação e essa criança fica com essa família por um tempo até que o processo da criança seja resolvido. Ou ela volta para a família de origem, pode voltar para o núcleo ou para a família extensa, ou ela vai para a adoção.
3: Seja pela adoção ou pelo acolhimento temporário, a construção desses vínculos pode transformar histórias marcadas pela ausência em trajetórias de cuidado, proteção e pertencimento. Qualquer adulto maior de 18 anos, independentemente do estado civil, pode se candidatar à adoção. Para isso, é preciso fazer contato com a Vara da Infância e Juventude da sua cidade ou acessar o portal do Sistema Nacional de Adoção e Acolhimento pela internet. Com a supervisão de Anderson Mendanha, da Rádio Senado, Joyce Teles.
6: O Congresso Nacional deve iniciar análise da medida provisória que abre uma linha de crédito para que motoristas de táxi e suas cooperativas e quem trabalha por meio de aplicativo de transporte de passageiros troquem seus veículos usados por novos num valor de até R$ 150 mil. Reais. Pelo texto da MP editada pelo Executivo, os beneficiários terão carência de 6 meses para o início do pagamento das prestações e de 6 anos para quitar o empréstimo. Os juros serão diferenciados para as mulheres de 11,5% ao ano, enquanto que para os homens de 12,6%. O governo vai destinar 30 bilhões de reais para o programa e exigir das montadoras que a ele aderirem a obrigação de conceder um desconto mínimo de 5% para os motoristas. Ao lembrar que depois da pandemia muitas pessoas optaram por se deslocar por meio de transporte individual compartilhado, o senador Rogério Carvalho, do PT de Sergipe, elogiou a iniciativa do governo.
7: Olhar para este segmento é importante porque são pessoas que fazem a economia real. Nesse sentido, o governo acerta ao atender milhões de trabalhadores brasileiros e brasileiras que trabalham nesta área, dando uma condição semelhante a outros trabalhadores e outros segmentos da economia que têm acesso a crédito, que têm acesso a têm estímulo para poder melhorar a sua condição de trabalho e melhorar a sua renda.
6: Também do PT, o senador Camilo Santana, representante do Ceará, lembrou que a MP vai beneficiar ainda os motoristas que, por não terem carro próprio, alugam veículos para transportar os passageiros pelas ruas do Brasil.
8: A iniciativa pode beneficiar cerca de 1,4 milhão de trabalhadores brasileiros, homens e mulheres que acordam cedo, enfrentam trânsito, insegurança, jornadas exaustivas e que muitas vezes comprometem boa parte da renda no aluguel de um carro para poder trabalhar. Agora terão condições mais dignas para conquistar seu próprio veículo, gerar renda com mais autonomia e melhorar sua qualidade de vida.
6: De acordo com a medida provisória, quem aderir ao programa poderá incluir no valor das prestações os gastos com seguro e equipamento de segurança do veículo, desde que não ultrapassem 10% do valor do carro. Antes de ser votada pelos plenários da Câmara dos Deputados e do Senado, a MP será discutida por uma comissão mista de deputados federais e senadores. Da Rádio Senado, Alexandre Campos.
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E nós vamos seguindo com o seu, com o meu, com o nosso programa Voz da Libertação, hein? Fique ligado, fique na sintonia, porque Deus tem o melhor para você nessa manhã abençoada. Olha aí, vale a pena ressaltar, amados ouvintes, que ontem nós tivemos uma baita concentração espiritual de fé e poder aqui na IPDA Estadual de Ribeirão Preto. Jesus amado, hein? Que explosão de milagres, explosão de bênçãos. A nossa irmã evangelista Isabel Ferreira pregando a palavra de Deus, orando pelos dons do Espírito Santo. Foi algo tremendo de Deus, foi algo surreal. Mas você é o nosso convidado especial para hoje, porque hoje nós teremos o pregador, o vaso nas mãos de Deus, principalmente às 19 horas, o nosso irmão Lucas.

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11 horas e 12 minutinhos. Bom dia, Pai do Senhor, sou seu irmão em Cristo, presbítero Rafael Oliveira, e nós estamos com o seu, com o meu, com o nosso programa Voz da Libertação. Deus é fiel, meu irmão, na tua vida. Deus é fiel no teu lar, na tua casa e também na tua amada família. Você não pode ficar de fora e nem muito menos perder as concentrações, os cultos, os eventos no interior da IPDA, Igreja Pentecostal Deus e Amor. Hoje, às 19 horas, aqui na nossa IPDA Estadual de Ribeirão Preto, precisamente nós teremos o culto do Expansão Jovem, um culto fantástico, onde Deus derrama poder por meio do louvor, da adoração, da oração, da pregação, da palavra. É simplesmente tremendo o que Deus faz, o que Deus tem feito por meio dos jovens, do Expansão Jovem, jovens de Ribeirão Preto. Que Deus abençoe mesmo a vida do pastor Edmilson, que está à frente desse trabalho, está engajado nessa atividade espiritual, e Deus tem angariado muitas almas para o seu reino. Vem para cá, Rua Saldanha Marinho, número 740, esse é o endereço da IPDA Estadual. Vale ressaltar que o anjo da igreja é o pastor Cláudio Santos, ele está à frente desse grande trabalho. O WhatsApp aqui do estúdio é o 16993712972, 16993712972. Vamos ouvir hino, vamos ouvir mensagem cantada, vamos ouvir louvor, adoração. Isso é pro nosso livro espiritual.

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11:19, louvor, mensagem cantada para o nosso elevo espiritual. WhatsApp do estúdio, 16993712972. Meus irmãos, vale a pena ressaltar que nós também estamos na campanha do Agosto Verde, tá? Campanha abençoadíssima, onde estamos envolvidos para alcançar almas, vidas, pessoas, por meio da obra social, junto da Fundação Reviver e também da Associação Help Deus e Amor. Você que pode se engajar, se envolver, abençoar esse trabalho, faça isso. Nós temos uma equipe de campo abençoadíssima, usada por Deus, que tem realmente feito a diferença em Ribeirão Preto. E você também pode trazer de uma forma direta a sua doação, o seu donativo e até mesmo o seu cofrinho da Fundação Reviver para a igreja estar, digamos que, recebendo essas doações e fortalecendo os trabalhos sociais, alcançando vidas, almas, pessoas. Entretanto, a campanha do Agosto Verde já está aberta, já começou, já iniciamos. Você, querido pastor, pastor de campo, pastor de igreja, já pode desenvolver esse trabalho aí com os membros, com os visitantes, com os simpatizantes, porque Deus, ele estará abençoando, honrando de uma maneira inédita e especial. Nós vamos orar também no programa de hoje pelos empresários, vamos orar pelas pessoas que estão, digamos que, cumprindo um voto mais ousado. Recentemente uma irmã me procurou aqui e falou: pastor, fiz um voto com Deus, um voto em prol da Fundação Reviver, de abençoar com 10 cestas básicas. Eu falei: isso, irmã, isso é um voto ousado, quem sabe você não fez um voto ousado com Deus. O Senhor Jesus, ele vai estar honrando a sua fé, abençoando a sua vida de uma maneira inacreditável, certo? Rua Saldanha Marinho, número 740, é o endereço da IPDA Estadual de Ribeirão Preto, e eu aguardo por você aqui ao longo dos dias, ao longo das campanhas, ao longo dos cultos, para a glória de Deus.

E vamos seguindo aí, ouvintes, que bênção, é o programa Voz da Libertação, chegando até o acesso do seu lar, do seu aparelho receptor, e eu quero agora, dentro desta programação, convidar você a participar do propósito que já estamos em andamento. Apesar de não estarmos já no mês de agosto, mas já começou a campanha de arrecadação de alimentos Agosto Verde. Atenção, povo de Deus, todos os nossos irmãos e irmãs que amam ajudar, que amam contribuir com amor e com alegria, você poderá trazer aqui na sede estadual ou em uma das nossas igrejas pentecostal Deus é Amor, mais próximo da sua casa, 1 quilo de alimento. Ou se você puder doar uma cesta básica, 2, 3, não importa a quantidade de cestas básicas que você puder doar, você pode procurar aqui a sede estadual na rua Saldanha Marinho 740, aqui a Igreja Pentecostal Deus e Amor, esquina com a Florenço de Abreu, onde você poderá trazer a sua doação, o seu donativo de um alimento não perecível. Você poderá escolher qual é o seu alimento não perecível que você deseja trazer para ajudar na campanha da arrecadação do Agosto Verde. Deus tem abençoado muitas pessoas que têm doado, pessoas que têm ajudado, pois temos muitas famílias que nós prestamos assistência para ajudar essas famílias através da campanha da cesta básica, que é o propósito em que a Fundação Reviver e a Associação Help, Deus é Amor, estão juntos aí trabalhando. Então já chegou ao propósito da campanha de arrecadação de alimentos para o Agosto Verde, que é um trabalho feito em conjunto com a Igreja Pentecostal Deus é Amor e a Fundação Reviver, Associação Help, Deus é Amor. Todos estão convidados a fazerem partes deste propósito de campanha. Todos estão convidados. Você que pode trazer uma doação de qualquer alimento, você que pode doar, ajude, pois nós estaremos abençoando e auxiliando aqueles que estão necessitados da campanha do propósito emergencial do alimento. Que Deus abençoe você, que Deus abençoe a sua família, que Deus abençoe a sua casa, e nós aguardamos você aqui na rua Saldanha Marinho 740, no centro de Ribeirão Preto. Venham, traga o seu nome, traga o seu mantimento, traga o seu donativo e receberá a oração. Temos uma mesa do lado do altar onde você pode colocar o seu alimento com o seu nome e vamos orar por você e Deus vai te abençoar. Que Deus te abençoe e eu agradeço a você que está contribuindo com a campanha do propósito Agosto Verde, que já começou em Ribeirão Preto e também em todas as igrejas pentecostal Deus é Amor.

Tá aí a informação, essa é a informação do dia, essa é a informação de hoje. Campanha, hein? Campanha do Agosto Verde, meu irmão. Campanha do Agosto Verde. Você não pode ficar indiferente a esse propósito, a esse mover de Deus, a esse agir do Senhor, porque o nosso Deus estará recompensando a sua vida, abençoando a sua casa, abençoando a sua família, abençoando o seu lar de uma maneira extraordinária. Rua Saldanha Marinho, número 740, é o endereço da IPDA Estadual de Ribeirão Preto, direção geral, você sabe, do pastor Cláudio Santos, o anjo da igreja. E eu sou seu irmão em Cristo, presbítero Rafael Oliveira. Os ponteiros já estão quase marcando 11h30 da manhã, manhã de sábado, você na sintonia, mais do que abençoado, porque Jesus é fiel e Deus garante a porta aberta. A porta que Deus abre, ninguém fecha, e a porta que Deus fecha também ninguém abre. Com isso, é muito importante você estar confiando na palavra de Deus, crendo em Jesus Cristo e simplesmente agarrado à sua palavra, à sua graça, à sua misericórdia, para você desfrutar de grandes promessas, promessas extraordinárias que somente Deus poderia conceder a você ou a alguém. Então vem para cá, porque hoje às 19 horas nós temos culto do Expansão Jovem, forte e valente, Expansão Jovem que tem feito a diferença, um ministério muito abençoado, jovens pregadores, jovens levitas, adoradores do rei, jovens instrumentistas, tocadores, meu Deus do céu, é um trabalho para lá de especial, extraordinário, que certamente está alegrando o coração de Deus e sendo um canal de bênção na terra. Rua Saldanha Marinho, número 740, IPDA Estadual de Ribeirão Preto. Hoje o Senhor nosso Deus tem uma palavra para você, uma palavra para sua casa, uma palavra para o seu lar, para sua família. Um jovem muito abençoado por Deus estará no Santo Altar pregando a palavra de Deus e também entregando as revelações do Senhor.

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1: Belíssimo hino, linda mensagem cantada para o nosso livro espiritual nessa manhã abençoada, manhã de sábado. Como nós tivemos aqui uma concentração espiritual na noite de ontem, até parece que hoje é domingo, até parece, mas hoje é sábado, sábado pela manhã, 27 de junho de 2026, nós temos culto com expansão jovem, hoje às 19 horas, você é o nosso convidado especial, tá certo? Para estar com a gente, para receber a bênção de Deus, para receber o milagre do céu e viver o extraordinário da palavra. E já vale ressaltar, não é? Porque no dia 18 de julho nós teremos uma concentração extraordinária com a expansão jovem Unijoc, dia 18 de julho, exclusivamente uma concentração extraordinária. Na verdade, nós vamos receber também nesse dia o pastor Fabrício Beata, que estará pregando a palavra de Deus, estará orando pelos dons do Espírito Santo, e ele que é um dos diretores da Igreja Pentecostal Deus Amor e principalmente da nossa região, estará conosco. Vai ser surreal também, vai ser surreal, porque Deus vai operar no dia 18 de julho. A gente já pode se concentrar nisso, porque é o evento que está já programado, agendado, já está no calendário e é o que vem logo em seguida. Com isso, você, querido irmão pastor, você que pode, digamos que, presidir uma caravana, faça isso, organize, tá? Organize uma caravana, quem sabe uma van, um micro-ônibus, um ônibus, você pode já organizar, porque vai ser tremendo, vai ser tudo para a glória de Deus, adoração, louvor, os jovens adorando a Deus, e na mesma medida receberemos também o cantor Elias Santos estará conosco, estará em adoração. Meu Deus do céu, se prepara, Ribeirão Preto, se prepara, se

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0: que saiu ouvindo disso.
1: Meu nome é Elisa Rodrigues Brandão. Vim dar meu testemunho, testificar aqui o que Deus tem feito na minha vida. Vivi uma vida de pecado, vivi oprimido nas garras do inimigo, uma vida que não me trouxe felicidade, não me trouxe paz, não conseguia dormir, depressão, eu era oprimido. Eu vivi no mundo homossexualismo, cheguei ao momento de procurar outras religiões, fui filho de santo, procurei a felicidade, procurei o vazio que eu tinha na minha vida, procurei através de outras religiões. Em nenhuma dessas religiões eu encontrei a paz no meu coração. Vivi 5 anos oprimido pelo diabo, acorrentado. Eu achava que era feliz e que achava que era a saída. Caí na prostituição, sofrendo e fazendo a vontade que o diabo pedia, que o diabo me oprimia, mandava e ordenava. Quando foi um dia, eu caí em si, o Senhor fez eu cair ao fundo do poço. Quando eu olhei que não tinha nada, nenhuma saída para mim, e a única saída que eu vi foi o Senhor. Então foi no momento que eu disse ao Senhor assim: Senhor, se tu tem uma obra na minha vida, o momento é agora. A hora é agora, porque eu não posso andar com as minhas pernas, não posso andar mais com os meus braços, eu não tenho mais força mais de andar. Me leva porque eu não tenho mais força. Então, me dá um sinal, porque eu preciso do teu sinal. E eu orei 3 dias e 3 noites em espírito, porque se eu sabia que se eu falasse, o inimigo ia me matar, porque eu vivia oprimido. Então o Senhor me respondeu, enviou um grupo de pessoas e me ajudou, abriu a porta de escape. E hoje eu me sinto liberto, hoje eu estou liberto. E quando eu subi pela primeira vez nas escadas da igreja, eu saí subindo as escadas chorando, chorando, me derramando lágrimas, porque a unção do Senhor é tão grande sobre a igreja que quando eu cheguei no portão eu comecei a sentir a presença de Deus. Quando eu decidi a aceitar Jesus, Ele falou ao meu coração. Eu fui liberto do homossexualismo, liberto da obra de feitiçaria, de bruxaria. E hoje eu não tenho mais depressão, eu não tenho mais tristeza, eu não tenho mais angústia, eu não tenho mais insônia. Eu tenho uma felicidade no meu coração. Eu sou uma pessoa alegre porque eu tive um encontro com o Senhor. Eu queria deixar uma palavra às pessoas que, de certa forma, você olha para você mesmo e diz que não há mais jeito, não há mais esperança, não há mais saída para a sua vida. Eu tenho a te dizer que há uma solução. Para mim houve uma solução. Para mim houve uma saída. Se tu se arrepender dos teus pecados, o Senhor vai te ouvir aonde tu estiver. As pessoas que me viam antes, hoje olham para mim e falam: não é você, não é ele. E graças a Deus eu estou aqui, em nome de Jesus Cristo, eu estou liberto.

Que tremendo, meus irmãos, que extraordinário. Olha só o testemunho, olha aí o depoimento. Veja que Deus transforma. Deus transforma mesmo o homem, Deus transforma a mulher. Às vezes você, infelizmente, está passando por uma situação semelhante a esta, ou algo igual, com o filho, com a filha, com o neto, e por aí vai. Mas o que você precisa saber é que mediante a sua fé e a consistência no propósito, Jesus é mais do que poderoso para, com a sua misericórdia, alcançar essa vida, essa alma e essa família. Com isso, meu irmão, persevere, continua assim, persistindo diante de Deus, persista mesmo diante do Senhor, persista diante do Eterno, porque Deus irá transformar, abençoar, surpreender e mudar mesmo o cenário, o quadro, a história e a situação. Vamos ouvir hino, vamos ouvir louvor, vamos ouvir mensagem cantada. Depois da chuva, meu irmão, é só vitória.

falhas, usa mesmo da sua bondade, da sua benignidade, meu Deus, para tocar nos corações, perdoar os pecados, erros, as falhas. Vai movendo, Jesus, a tua mão de poder. Vai movendo, Senhor, a sua mão de autoridade. Sim, sim, quebra mesmo a lança, corta o arco. Que o Senhor venha, meu Deus, ser glorificado nessa casa, nessa família. Esse querido irmão ouvido, que interagiu, que enviou a sua solicitação, seu pedido de oração. Meu Deus, olha a fé do teu filho, olha a fé da tua filha, olha o teu povo colocando na fé em ação, em exercício. E nós pedimos ao Senhor, nós pedimos a Ti agora, nós pedimos a Ti nesse momento. Vai envergonhando o adversário, vai envergonhando o maligno, vai envergonhando, meu Deus, as hostes da maldade, toda a hoste da maldade, que o Senhor venha envergonhar, jogar por terra, bradar dos altos céus e abençoar o teu povo, abençoar a tua igreja, abençoar as almas, as vidas, as famílias. Guarda, meu Deus, livra, Senhor, preserva mesmo essa casa, preserva mesmo essa família, vai preservando, meu Deus, esse lar, vai preservando essa casa. Ó Senhor Jesus, nós pedimos ao Senhor, tenha misericórdia, meu Deus, tenha misericórdia, Senhor, e toca nesse coração, toca mesmo nessa alma, nessa vida, essa pessoa que está tentando suicídio, essa pessoa que se entrega dia após dia ao vício, à droga, ou até mesmo à cachaça. Tenha misericórdia, meu Deus, tenha misericórdia, repreenda essa obra maléfica, imunda, opressora, diabólica, repreenda mesmo tudo que tem causado dor, sofrimento, tristeza, meu Deus, joga por terra as artimanhas do adversário, no nome de Jesus tem poder, no nome de Jesus tem poder, há poder, meu Deus, no teu nome. Há poder, meu Deus, na tua palavra. E nós oramos agora. Nós oramos agora para o Senhor garantir vitória. Nós oramos agora para o Senhor mudar o cenário, mudar o contexto. E sim, tá, meu Deus, esse matrimônio que está com um desentendimento grande, uma briga terrível. Tenha misericórdia, repreenda esse demônio da confusão, joga por terra agora, meu Deus, esse espírito da morte que está ao derredor, querendo tragar, querendo engolir, querendo destruir. Misericórdia, Senhor, misericórdia, meu Deus, toma nas tuas mãos cada propósito, cada campanha que está em andamento aqui no Templo da Glória de Deus, na Estadual de Ribeirão Preto. Toma nas tuas mãos o culto de expansão jovem na noite de hoje. Usa, meu Deus, os teus filhos, usa, meu Deus, as tuas filhas na pregação do Evangelho, no louvor, na adoração. Sim, Senhor, usa o ministro da noite de hoje de uma forma precisa e muito profunda na palavra. Ó Deus, ó Pai, ó Jesus, nós pedimos a Ti misericórdia, misericórdia, Senhor. Vai garantindo mesmo a Tua palavra, vai confirmando mesmo a Tua promessa, vai movendo mesmo a Tua mão de poder de uma maneira mais do que profunda, mais do que tremenda. Vai abençoando, meu Deus, o corpo de obreiros, vai abençoando, Senhor, toda a equipe de obreiros, os pastores, os presbíteros, os diáconos, os cooperadores. Sim, Senhor, os atalaias da Tua casa, da Tua obra, que o Senhor fortaleça cada vez mais e mais, que o Senhor recompense e abençoe mais e mais. Ó Deus, vai garantindo vitória, Senhor, vai garantindo vitória, vai confirmando mesmo a Tua palavra, a Tua obra, de uma maneira inédita e extraordinária. Toma mesmo nas Tuas mãos, Senhor, toma mesmo nas Tuas mãos as vidas dos Teus filhos, a vida das Tuas filhas. Vai tomando, meu Deus, nas Tuas mãos a vida do Teu povo. Ó Jesus, ó Senhor, vai fortalecer ainda mais o Teu filho, meu Deus, o pastor Cláudio Santos. Abençoa o Teu servo, abençoa também a nossa irmã Elaine, abençoa a irmã Elaine Santos, meu Deus, vai fortalecendo esse casamento.
casal, vai fortalecendo essa família, vai assegurando, meu Deus, a sua palavra, a palavra de vida, a palavra de bênção, a palavra de resposta, a palavra de provisão. Meu Deus e meu Pai, toma nas tuas mãos as almas que aceitaram o Senhor.

toma nas tuas mãos as almas, meu Deus, os novos convertidos, toma mesmo nas tuas mãos, de força, de graça, de condição, varonil.

Deus, ó Senhor, nós glorificamos a Ti por tudo, nós glorificamos ao Senhor por todas as coisas, nós glorificamos ao Senhor por tudo que tem feito e operado. Graças e graças, meu Deus, cura essa mulher a larga distância, cura esse homem, meu Deus, a larga distância, vai curando mesmo essa casa nesse exato momento, repreenda mesmo agora essa praga, essa barreira, esse impedimento, repreenda agora, meu Deus, essa mazela, joga por terra mesmo agora esse engodo, repreenda, meu Deus, essa maldade, joga por terra mesmo todo mal, repreenda mesmo todo mal, pois o Senhor é fiel, justo e verdadeiro, e eu creio, meu Deus, nós cremos, Senhor, no Teu agir e no Teu trabalhar, assegura mesmo a Tua palavra, pois o Senhor é fiel, justo e verdadeiro, e eu lhe peço, meu Deus, nesse momento, para a glória do Pai, do Filho e do Espírito Santo de Deus, amém? E amém, Senhor e Salvador Jesus Cristo.

0: Louvado seja Deus por isso e por muito mais. Povo de Deus, hoje às 19 horas aqui na IPDA Estadual de Ribeirão Preto, culto de expansão jovem, muito forte. Eu quero que você esteja aqui com a gente para receber as bênçãos de Deus, certo? Rua Saldanha Maria, número 740, é o endereço da IPDA Estadual de Ribeirão Preto, na direção do pastor Cláudio Santos. Programa Voz da Libertação e também Igreja Pentecostal Deus Amor, direção total de nossa irmã presidente Irene Miranda. Que Deus abençoe os nossos irmãos no estúdio principal que compartilharam comigo esse som. Eu sou seu irmão em Cristo, presbítero Rafael Oliveira. Eu me despeço de todos vocês com a paz do Senhor Jesus. Deus permitindo, em breve estarei com todos vocês. Até lá, para a glória de Deus.
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1: Que Deus abençoe grandemente a sua vida, aceite a gloriosa paz de nosso Senhor e Salvador Jesus Cristo, do seu irmão e amigo, presbítero Rafael Gonçalves. Você que nos ouve pela rádio Deus e Amor, estamos também ao vivo pelo Facebook, pelo Instagram e também pelo YouTube. Estamos na fé, na expectativa que por meio desta oração, a oração do meio-dia, Deus irá fazer grandes milagres. Antes que possamos orar e interceder pela sua vida, eu gostaria de convidá-lo a abrir a Bíblia Sagrada. Vamos ler o texto que está registrado no livro de Salmos 91. Aquele que habita no esconderijo do Altíssimo, à sombra do Onipotente descansará. Direi do Senhor, Ele é o meu Deus, o meu refúgio, a minha fortaleza, e nele confiarei. Porque ele te livrará do laço do passarinheiro e da peste perniciosa. Ele te cobrirá com as suas penas, e debaixo das tuas asas estarás seguro. A sua verdade é escudo e broquel. Não temerás o espanto noturno, nem seta que voe de dia, nem peste que ande na escuridão, nem mortandade que assole ao meio-dia. 1.000 cairão ao teu lado e 10.000 à tua direita, mas tu não serás atingido. Somente com os teus olhos olharás e verás a recompensa dos ímpios. Porque tu, ó Senhor, és o meu refúgio, o Altíssimo é a tua habitação. Nenhum mal te sucederá, nem praga alguma chegará à tua tenda, porque aos teus anjos dará ordem ao teu respeito para te guardarem em todos os teus caminhos. Eles te sustentarão nas suas mãos, para que não tropeces com teu pé em pedra. Pisarás o leão e a áspide, calcarás aos pés o filho do leão e a serpente. Pois que tão encarecidamente me amou, também o livrarei, poluei no alto retiro, porque conheceu o meu nome. Ele me invocará, e eu lhe responderei, estarei com ele na angústia, livrá-lo-ei e o glorificarei. Dar-lhe-ei abundância de dias e lhe mostrarei a minha salvação. Vamos agora, neste exato momento, falarmos com Deus em oração. Maravilhosíssimo Deus e eterno Pai, aqui estamos mais uma vez em Tua presença, para glorificá-lo, para exaltá-lo, para enaltecê-lo, para agradecê-lo também por tudo que o Senhor tem feito por nós. Obrigado pela vida, obrigado pela nossa família, obrigado pelo nosso ministério, obrigado pelos grandes livramentos, obrigado pelo teu cuidado. Obrigado, Senhor, porque não nos rejeitou, mas enviou o seu Filho amado Jesus Cristo para que morresse na cruz do Calvário para a salvação da nossa alma. Obrigado, Jesus, por ter se sacrificado na cruz do Calvário para a salvação da nossa alma. Não temos palavras para agradecer por tudo que o Senhor tem feito. Seja exaltado nesta tarde. Ó Rei dos Reis e Senhor dos Senhores, ó Deus, que antes do princípio já existia, Criador dos céus, Criador da terra, ó Deus, Criador do universo, ó Deus que nos criou a sua imagem e semelhança, toda glória seja dado a ti nesta tarde. Eu oro, Senhor, a favor desta pessoa que neste momento está se preparando para sair de casa para mais uma jornada de trabalho. Oro também por aquelas pessoas que estão saindo do trabalho em direção à sua casa. Pessoas, ó Deus, que estão se preparando para o descanso merecido. Eu peço a Ti, ó Deus, que venha guardar essas vidas. Guarda, meu Deus, este ciclista. Guarde, meu Deus, este motorista de aplicativo. Guarde, Senhor, meu Deus, este pedestre. Repreenda, meu Pai, todo o planejamento do inimigo contra as nossas vidas no dia de hoje. Onde quer que esta pessoa esteja, no trânsito, no trabalho, em casa, eu peço a proteção divina, não só para esta vida, mas para toda a sua família. Eu oro também, meu Deus, a favor das vidas que se encontram internadas, pessoas que estão entubadas, pessoas que estão nas UTIs, nas CTIs, quantas pessoas que não conseguem falar, quantas pessoas que não conseguem se alimentar, quantas pessoas que não conseguem enxergar, ouvir, pessoas, ó Deus, desenganadas pela medicina, mas agora tem alguém que está clamando, está orando, crendo num milagre para a vida dessas pessoas. Ouça, meu Deus, o clamor dos pais que oram pelos filhos neste momento. Filhos que neste momento estão internados. Ouça o clamor dos filhos que clamam pelos pais que estão em um leito, talvez um leito de morte. Quantas pessoas, ó Pai, que receberam um diagnóstico clínico desfavorável, dizendo que tem apenas alguns anos, meses, semanas ou dias de vida, esta pessoa crê na soberania do Senhor. Esta pessoa passou por tantas intervenções cirúrgicas, mas até o momento nada foi resolvido. Esta pessoa continua sofrendo com essa dor. Esta pessoa continua sofrendo com este mal que conhecemos como câncer, tumores. Senhor Jesus, toque nestas vidas agora com o toque da cura, para que o Teu nome, o Teu grandíssimo nome, venha a ser glorificado. Faça desta pessoa uma testemunha viva do Seu poder, do Teu agir, da Tua infinita graça. Tu és a fonte inesgotável da misericórdia. Cure agora, Senhor. Não importa a doença, não importa a enfermidade, se tem como origem algo espiritual ou patológico, o Senhor tem o poder para curar essas vidas. Eu oro, meu Deus, a favor deste bebê, desta criança recém-nascida, que sofreu com problemas sérios, problemas de respiração, problemas nos pulmões, má formação, devida esta criança. Eu oro, meu Deus, a favor deste adolescente que está no mundo da criminalidade. Eu oro a favor deste jovem que também está na criminalidade, está no mundo das drogas, está no mundo da violência. Senhor Jesus, venha libertá-los agora. Ouve o clamor deste pai, desta mãe, pessoas desesperadas que até o momento não tiveram notícias dos filhos, saíram na madrugada de hoje e até o momento o telefone não tocou, nenhuma mensagem foi recebida. E movidos pelo desespero, não sabem mais o que fazer. Senhor Jesus, eu creio que aonde estiver essas pessoas, elas possam ser tocadas pelo Senhor agora. Toca, Jesus, com o toque da libertação e traga estas pessoas de volta para casa. Eu oro, Senhor, meu Deus, por todos aqueles que se sentem oprimidos, depressivos, angustiados, desesperados. Quantas pessoas, Senhor, que não tem dormido bem durante a noite. Hoje pela manhã recebemos diversas mensagens. Pessoas, ó Deus, que tomam diversos medicamentos e não conseguem dormir. Pessoas que sofrem com insônia. Pessoas que sofrem com perturbações malignas. Pessoas que ouvem vozes, veem vultos e querem ter noites de paz, noites de sono, noites tranquilas, mas não conseguem. Eu peço ao Senhor que venha libertá-las deste sofrimento. Eu peço ao Senhor que venha desfazer esta obra do mal que constantemente é renovada, constantemente é feita para a destruição da mente e do psicológico desta pessoa. Eu oro, meu Deus, por esta vida que por meio de um trauma não consegue dormir, não consegue ser feliz. Eu oro por aquelas pessoas diagnosticadas com a síndrome do medo, do pânico. Pessoas que não conseguem sair de casa, pessoas que não conseguem trabalhar, pessoas, Senhor meu Deus, que não conseguem mais viver em sociedade. Jesus, toque na mente destas vidas agora, as restaure pelo Seu poder. Quantas pessoas, ó Pai, que neste momento estão orando e pedindo também a restauração para suas famílias. Senhor, quantos maridos que neste momento estão prestes a se separarem das suas esposas, esposas que já não se dão bem com seu marido, com seus maridos, tenha misericórdia, Senhor. Venha jogar por terra esse espírito imundo do divórcio. Venha jogar por terra esse espírito imundo causador de divisão, destruição, separação. Restaure esse casamento, Senhor. Restaure estas famílias. Só o Senhor pode fazer isso. Faça para que o Teu nome, o Teu grandíssimo nome, venha a ser glorificado. Há filhos que estão orando pela restauração do casamento dos seus pais. Repreenda esta pedra de tropeço que se opõe à felicidade desse casamento, que se opõe à felicidade desta vida. Só o Senhor tem o poder de reconstruir aquilo que o diabo destruiu. Só o Senhor tem o poder de restaurar, voltar ao estado anterior, em um estado muito melhor do que um dia foi. Restaure, meu Deus, o amor, a comunhão, restaure esta família. Meu Deus, não deixe que o inimigo continue escravizando estas vidas, mas as liberte agora. Senhor, meu Deus, eu apresento a vida desta pessoa que tem ouvido vozes, tem visto vultos em sua própria casa. Repreenda, meu Deus, esse espírito do suicídio que tem soprado o ouvido desta pessoa para tirar a própria vida. Quantas vozes essa pessoa tem ouvido e tem dito a estas pessoas para saírem de casa, para abandonarem a família, para abandonarem a sua profissão, a sua carreira. Pessoas, meu Deus, que investiram tanto, pessoas que investiram em excelentes faculdades. E agora, Senhor, meu Deus, movidas pelo desespero, pela angústia, pelas opressões do inimigo, estão deixando tudo de lado, com medo. Senhor Jesus, liberte estas vidas agora e as restaure. Repreenda esta depressão, repreenda esta opressão, repreenda esta obra maligna que foi feita nas encruzilhadas, nos cemitérios, nas matas virgens. Repreenda este mal, repreenda esta obra do adversário que se opõe à felicidade desta vida. Eu oro, meu Deus, e apresento também esta pessoa que se encontra desempregada. Quantas pessoas, Senhor, que têm batido na porta de emprego, mas até o momento a porta não se abriu. Tem entregado currículos, mas até o momento não recebeu uma mensagem, um telefonema, para que possa ser efetivado nesta empresa. Meu Deus, há uma família pedindo por socorro. Há uma família que clama por uma porta aberta. Abre esta porta para este pai de família, cujos filhos dependem da fonte de renda desta pessoa para sua própria sobrevivência. Abre esta porta para esta mãe, cujos filhos estão passando por necessidades. Meu Deus, repreenda esse espírito do desemprego que tem fechado as portas para tantas pessoas. Abre esta porta, Senhor, portas de oportunidades, portas para que esta pessoa cresça. Quantas pessoas que estão até trabalhando, mas não estão atuando na área que se profissionalizaram, não estão recebendo aquele salário que realmente deveriam receber. Senhor Jesus, abra uma nova porta. Quantas pessoas formadas, quantas pessoas, ó Deus, com excelente currículo, mas o mercado de trabalho está fechado para estas pessoas, a não ser com indicação de terceiros. Esta pessoa clama, esta pessoa ora, esta pessoa faz um voto de ser fiel de corpo, alma e espírito. Esta pessoa faz um voto em ser dizimista fiel da sua obra. Honra, meu Deus, o voto destas pessoas agora. Eu clamo também por esse dizimista fiel. Meu Deus, continue acrescentando na vida desse dizimista, na vida deste ofertante, aquilo que está descrito na tua palavra. Abra as janelas dos céus. Continue repreendendo o devorador, o micrador, o cortador. Continue repreendendo a inveja, abrindo, meu Deus, portas em meio às circunstâncias difíceis da vida, em meio às impossibilidades. Continue abrindo portas para esta pessoa. Glorifique o teu nome, agindo em todas as áreas desta vida, que a ti tem sido fiel, que não falte testemunho, mas que a própria vida desta pessoa possa louvar e engrandecer o nome do Senhor. Eu oro pela vida deste empresário, eu oro pela vida deste lojista, eu oro pela vida deste vendedor, microempreendedor, eu oro, meu Deus, pela vida deste autônomo que não consegue vender. Senhor Jesus, não deixe que esta empresa venha entrar em falência, não deixe que esta pessoa fique desempregada. Quantas pessoas, ó Deus, que estão trabalhando e vendo seus colegas de trabalho sendo demitidos e com medo delas serem as próximas a serem demitidas do trabalho também. Meu Deus, atua agora nesta empresa, atue agora nesse comércio e destas pessoas o grande livramento. Senhor Jesus, eu creio no seu poder para fazer isso. Eu creio no seu poder para fazer coisas grandiosíssimas na vida deste ouvinte, na vida deste internauta que está clamando, está orando comigo. Quantas pessoas, ó Pai, estão orando dos hospitais? Quantos estão orando dos presídios? Visite agora, meu Deus, esta pessoa que está no cárcere, esta pessoa que clama por libertação, esta pessoa que clama por salvação, esta pessoa que clama por mais uma oportunidade na vida. Senhor Jesus, eu apresento os carcereiros, eu apresento os médicos, enfermeiros, o corpo de bombeiros, os policiais civis e militares que estão atuando ou estarão atuando durante todo esse fim de semana na segurança desta cidade. Dê a todos, ó Pai, o grande livramento. Eu oro, meu Deus, pelos porteiros, pelos seguranças. Eu oro, meu Deus, por toda a equipe do canal Direto com Deus. Eu apresento toda a equipe das lives de oração do meio-dia, das 6 da manhã, das 18 horas, da meia-noite. Eu apresento não só a vida destas pessoas que estão trabalhando aqui comigo na transmissão desta live, mas também apresento todas as suas famílias. Apresento as suas esposas, seus filhos, seus familiares. Continua guardando, protegendo, livrando. Senhor meu Deus, eu oro por todas as famílias, famílias dos ouvintes que estão em casa e precisam neste momento da visita do Senhor. Visita este lar agora, meu Pai, visita. O Senhor sabe o que esta pessoa precisa, o Senhor sabe o que esta pessoa almeja. Quantos pedidos de oração nós recebemos durante a programação no rádio nesta manhã? E quantos pedidos de oração estão sendo feitos através desta live? Pessoas pedindo cura, libertação, transformação de suas vidas, portas de emprego e livramento. Quantas pessoas que ainda hoje estarão sendo internadas para uma cirurgia? Meu Deus, que abaixo dos médicos, que acima dos médicos esteja as mãos do Senhor, curando, que durante essa cirurgia o Senhor possa estar presente, operando, realizando o verdadeiro milagre. O médico, o homem, tem o seu poder, mas o poder que o homem tem, Senhor, é limitado diante da ação ilimitada do seu poder. Senhor Jesus, por isso eu te peço, passe com esta vida durante essa cirurgia, esse procedimento que esta pessoa deve passar, que esta pessoa saia restaurada, que tudo ocorra bem. Que tudo, Senhor, esteja conforme o teu querer e a tua boa vontade. Eu oro também, meu Deus, apresentando as concentrações que serão realizadas em todas as nossas igrejas, Deus e amor, do Brasil e do mundo. Meu Deus, use o pastor Jorge Tenório, que na tarde de hoje estará pregando a sua palavra e orando pelos dons do teu Espírito Santo. Usa, meu Deus, o pastor Davi Miranda Neto, a sua esposa Karine Mendes, e todo o Ministério Regenere, que na noite de hoje estarão no Auditório Renascense em uma noite de louvor, adoração e ministração da sua palavra. Meu Deus, amanhã é domingo e amanhã nós estaremos em um domingo todo especial. A fé que rompe muralhas, a fé que derruba muralhas. Usa, meu Deus, o pastor Milton de Almeida com poder e autoridade. Usa, meu Deus, os nossos pastores que estarão aqui auxiliando o pastor Milton nas orações, nas ministrações. Meu Deus, traga pessoas comprometidas, pessoas cheias de fé, para que as muralhas das enfermidades venham ser derrubadas, para que as muralhas dos problemas caiam por terra, para que as muralhas que se opõem à felicidade desta pessoa, desta vida, sejam aniquiladas. Ó, meu Deus, nós queremos ver muralhas caindo por terra a cada domingo. E eu creio, tenho a plena certeza, que o Senhor vai usar o pastor Milton mais uma vez com poder e autoridade. Traga os doentes, aflitos, desesperados, angustiados, para serem livres das suas opressões. Que o templo da sua glória neste domingo se torne pequeno para o teu agir, para o teu trabalhar. Use, meu Deus, os teus servos, pastores que estarão também em nossas igrejas, em nossas sedes estaduais, setoriais, centrais, regionais e locais. Meu Deus, utilize os nossos pastores com autoridade através da palavra, para que vidas venham ser transformadas, para que pessoas aceitem a Jesus e participem do ensinamento para o batismo. Senhor Jesus, neste domingo também estaremos orando a favor dos países da Ucrânia e o país da Rússia, Ucrânia e Rússia. Senhor, meu Pai, estaremos nesse culto de missões, apresentando, meu Pai, não só esses dois países, mas também apresentando as missões em todo o Brasil, em todo o mundo. Apresento os pastores que estão no exterior, pessoas, ó Deus, que têm compromissos com o Teu ID, pessoas que largaram o seu país, deixaram o seu país, deixaram o conforto da sua cidade, para ir em direção às almas, por amor a estas almas, por amor ao Teu Evangelho. Livra, meu Deus, os nossos missionários. Livra, meu Deus, os nossos pastores que estão espalhados pelo Brasil, pelo mundo inteiro. Ajude-nos, ó Pai, a continuar cumprindo o Teu ID, jogando por terra os atrapalhos, jogando por terra os impedimentos, jogando por terra tudo aquilo que o inimigo tem planejado contra a obra missionária no Brasil e no exterior. Eu apresento, meu Deus, a nossa diretoria deliberativa, a nossa diretoria executiva. Eu apresento a nossa presidente mundial, a nossa irmã Eleni Miranda, a nossa vice-presidente Débora Miranda. Eu apresento também o presbítero Davi Miranda Neto, pastor Milton de Almeida, pastor Fabrício Biata, Wilson Siqueira. Eu apresento a nossa irmã Maria Josefina, o pastor Gerry, toda a nossa querida diretoria. Venha continuar, Senhor meu Deus, direcionando a nossa igreja para que continue aprovando projetos para o bem da sua obra, para o crescimento do teu evangelho. Obrigado, Senhor Jesus, muito obrigado, porque o Senhor tem nos dado condições para que esta obra continue prosseguindo conforme a tua vontade, conforme o teu querer. Obrigado, Senhor Jesus, pela oportunidade que o Senhor nos dá para que por meio deste ministério possamos continuar pregando a sua palavra. Eu oro, Senhor meu Deus, também pelas igrejas que estão na Ásia, na Europa, na Oceania, na América Central, na América do Sul, na América do Norte. Eu apresento, meu Deus, os moradores da Venezuela em tuas mãos. Quantas pessoas enlutadas, quantas pessoas que perderam o ente querido, quantas pessoas, meu Deus, que através destes terremotos estão passando uma situação difícil, complicada, desesperadora. Cessa, meu Deus, esses terremotos. Cessa, meu Deus, esses tremores que têm abalado este país. Dê um livramento a estas pessoas que ali estão. Dê livramento aos nossos pastores, aos membros da nossa igreja. Dê livramento às autoridades que ali estão. Senhor Jesus, que o Senhor possa dar forças para que possam se recuperar desta destruição. Que o Senhor possa dar forças para que estas pessoas possam se reerguer. Eu oro, meu Deus, e apresento todos os moradores deste país, todos aqueles que perderam alguém, que possam, meu Pai, reconstruir as suas vidas, que possam receber o auxílio necessário e o abraço do Teu Espírito Santo. Obrigado, Senhor, por este momento de oração. Obrigado por este momento de comunhão. Glória ao Pai, ao Filho e ao Espírito Santo. Amém e amém, e graças a Deus. Querido internauta, ouvinte do programa Voz da Libertação, que Deus abençoe grandemente a sua vida, você que orou conosco, eu convido você a entregar a sua vida para Jesus. Onde quer que você esteja, erga suas mãos e diga comigo: Senhor Jesus, eu orei e senti no meu coração o desejo de aceitá-lo como único e suficiente Salvador da minha vida. Perdoe agora os meus pecados, as minhas transgressões. Eu pequei, eu errei, mas estou arrependido. Escreva agora o meu nome lá no céu, no livro da vida, e sela com teu sangue para o dia da salvação, o dia da redenção. Amigo ouvinte, seja muito bem-vindo à vida, seja bem-vindo à igreja Deus e Amor. Você que mora aqui em São Paulo, a nossa sede mundial está na Avenida do Estado, 4568, na Baixada do Glicério. Procure uma de nossas igrejas Deus e Amor e diga ao pastor que você entregou a sua vida para Jesus. Escreva-nos agora, nós temos o nosso e-mail, queroaceitarjesus@ipda.com.br. Nos escreva dizendo o seu nome, a cidade que você nos escreve, e um pastor vai entrar em contato com você, e você vai receber o endereço da igreja mais próxima da sua casa. Temos também o WhatsApp, DDD 11 95094 4645. Repito, 11 95094 4645. Nos mande a sua mensagem e o pastor vai lhe responder. Seja muito bem-vindo à vida, seja muito bem-vindo à igreja Deus e Amor. Você que entregou a sua vida para Jesus, levante as suas mãos se possível. Eu quero fazer uma breve oração por você. Senhor, eu apresento esta vida que acabou de entregar a sua alma para o Senhor. Senhor, a partir de hoje, ela faz parte do corpo. A partir de hoje, esta pessoa vai procurar uma igreja, vai congregar, vai participar do discipulado. Jogue por terra todas as barreiras, todos os impedimentos. Sela esta vida, fortalece esta vida até o dia do batismo. E após o batismo, continue direcionando esta vida, guardando, protegendo, até o dia que o Senhor volte e arrebate a sua igreja. Oro também, meu Deus, por aquelas vidas que já estão participando do ensinamento e já estão convictas do seu batismo em setembro. Meu Pai, repreenda toda mentira, repreenda todo engano, repreenda, meu Deus, tudo aquilo que o inimigo venha planejar para que esta pessoa não venha se batizar. Eu passo cada alma, cada vida em tuas mãos, em nome de Jesus. Amigo ouvinte, querido internauta, Deus abençoe você. Essa foi a oração do meio-dia, um excelente fim de semana. Vem aí o programa Mensagens Cantadas pela Rádio Deus e Amor e você no canal Direto com Deus. Continue conosco, a oração é 24 horas por dia. Eu sou o presbítero Rafael, que Deus abençoe a sua casa, a sua família e até a próxima oportunidade.
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4: 12 horas e 30 minutos.
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1: Mensagens Cantadas chegando na sua casa. Deus te abençoe, sou o pastor Lourival de Almeida, uma hora e meia de coisas boas para o seu coração, reflexões, meditações, hinos, informações, dicas, tudo para fazer a sua vida uma vida muito melhor. Chegando aqui, já chegou, tá sentadinha ali, não é?
2: Tô aqui.
1: Aleluia. Débora, paz do Senhor.
2: A paz do Senhor, querido, a paz do Senhor, dileto ouvinte, de perto, de longe, aqui estamos. Esse programa trazendo alegria, alguns minutinhos de edificação, de aprendizagem. Sejam bem-vindos ao nosso programa Mensagens Cantadas. Vos saúda Débora Miranda. O poder de um cristão está na oração, e é verdade. Falando em oração, você já falou com Deus hoje? Medite a mensagem do Senhor para a sua vida.
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1: Vamos refletir um pouquinho Isaías capítulo 24. Eu não vou ler todos os versículos, mas versículo do 1 ao 13. São 13 versículos, né, que acabam no encerramento deles aí com uma advertência escatológica de realmente fazer tremer as pessoas que entendem a mensagem, né? E disse que a terra será consumida, demolida, desolada, devastada, enfraquecida, murchada, reduzida a ruínas, saqueada e transformada. Está escrito também que ninguém será poupado, todos serão atingidos pela tragédia, o povo e o sacerdote, e o servo e o seu senhor, e a serva, a sua dona, o comprador, o vendedor, que toma emprestado, rico, pobre, não vai haver diferença nenhuma. A destruição vai atingir as casas, as ruas, a porta da cidade, a terra inteira, o mundo inteiro. O texto de Isaías fala de uma forma poética, né? Até bonitinho, do jeito que fala. É bem bonitinho, né? Já pensou, ô Bitoca? Que bonitinho. Eis que sereis queimados e decepados e destruídos, como a folha da erva. Parece bonitinha a forma de falar, mas a mensagem é pesada. A mensagem, ela é... Não adianta a gente usar ou ver a expressão poética, mas o anúncio da expressão é o fim de toda a alegria. Cessou o folguedo dos tamborins. Acabou o ruído dos que exultam. Descansou a alegria da harpa. Fez-se noite para toda alegria e foi banido da terra o prazer. Ou seja, o extermínio completo de qualquer tipo de manifestação de alegria. O interessante é que Deus aparece como sujeito dos verbos desolar, devastar, dispersar e também transformar. Ele é o agente da catástrofe e também o agente do juízo. Ele se levanta e age, mostra o seu poder e reafirma que é Deus zeloso, que visita a iniquidade dos homens. Mas a culpa de tudo é colocada sobre os ombros dos moradores da terra, porque transgridem as leis, violam os estatutos, quebram a aliança eterna. Sempre é assim. Eu sempre gosto de dizer, comentar que Deus, ele não pune. Deus não pune necessariamente. As pessoas escolhem ou as pessoas são vítimas das consequências dos próprios erros. Verdade é que Deus, ele julga, arbitra, mas a punição está descrita a partir do momento que as pessoas transgridem, violam, quebram a aliança. A mensagem de Isaías não se refere apenas aos tempos do profeta, mas também ao fim dos tempos. Porque, mas é no tempo do profeta... Nós temos que assimilar para nós coisas que entendemos que podemos estar sujeitos a elas. É mais claro que o Apocalipse, por dispensar figuras, que o Apocalipse tem muitas figuras de difícil interpretação, né? Um dos maiores riscos do homem é não enxergar o que acontece ao seu redor, ou quando enxergar, de repente enxergar tarde demais. Nós não estamos enxergando, nem assumindo o que nós estamos contemplando em nossos dias. Falamos, comentamos, mas não escatologizamos. Eu não sei se esse termo existe. Se não existe, vou criar agora. Escatologizamos. Não criamos uma situação, eu digo, algumas pessoas sim, né? Vamos ser justos, né? Algumas pessoas sim. Mas grande parte das pessoas passa como vento. Agora sou eu que estou sendo poético, né, Débora? Passam como vento. Algumas pessoas estão tão despercebidas, casando-se, dando-se em casamento, não está acontecendo nada comigo. Olha só o que estamos vivendo. Nós estamos vivendo, não é só a questão da hipocrisia religiosa, não é só a questão do amor das pessoas se esfriando, o crescimento da iniquidade. Nós estamos vivendo corrupção de tudo enquanto é jeito. As pessoas falam, corrupção política. Não é só a corrupção política. É a corrupção dentro da igreja, é a corrupção dos pastores, é a corrupção dos membros, aqueles que deveriam ser as ovelhas, não é? É a corrupção política também. Injustiças e mais injustiças, violência e mais violência. E é em todo lugar, nos palácios, nas cidades, nas igrejas, nos meios de comunicação, na imprensa. Quando eu digo palácios, eu estou dizendo em todo tipo de movimento, ou todo tipo de, estou tentando achar uma palavra para se encaixar aqui, estrutura, vai, que possa ser aí, eu diria, um canal, que deveria ser um canal para a estabilização de todas as coisas. É a corrupção tomando conta de tudo, está entranhada nas veias desse país. Como dizia o ministro, é um mal oculto. Mal oculto quer dizer, é uma sífilis que vai destruindo, vai se entranhando nas veias da nação. Mas nós não estamos enxergando, nós não estamos vendo. A corrupção não é só nos pastores, é também em pessoas. Ah, eu sou membro. É inacreditável a quantidade de gente que se diz membro de uma igreja, pessoas que se dizem, não, sou ovelha, mas a mente completamente corrupta, não constrói, só destrói, não ajudam, só criticam, são capazes de fazer a administração de todas as coisas, incluindo coisas que deveriam estar na presença de Deus para ser usadas, eu diria, no evangelismo e tantas coisas, administram, mentem, roubam, mentem contra a verdade, fazem complôs para derrubar esse ou aquele, e o pior, que são coisas, aquelas coisas mais absurdas, vou fazer um complô para derrubar o chefe ou o líder do louvor da minha igreja. Mas pelo amor de Deus, onde é que as pessoas tiram isso? Ah, vamos aqui boicotar o pastor até que o troquem. Oh, ovelhada, hein? Oh, ovelhada! As pessoas não estão enxergando. Nós não estamos enxergando. Nós não estamos assumindo o juízo de Deus. Nós não estamos vendo que tudo isso deveria nos tirar a tranquilidade. Tudo isso deveria tirar a nossa segurança. Essa questão de uma falsa paz de espírito que às vezes alegamos ter. Porque a nossa alegria está indo embora. Pare e pense um pouquinho, a nossa alegria está indo embora. Por todas essas coisas que o profeta fala e que nós vemos acontecer. Quem não enxerga o próprio pecado, o padrão de justiça imposto por aquele que governa o mundo e a manifestação do justo, perdão, do justo juízo de Deus, está realmente perdido. É preciso enxergar. Falava aqui sobre a questão não só de nós lermos a palavra de Deus, não é só a questão de ouvirmos a palavra de Deus, a questão é praticarmos, é vivermos a palavra de Deus. Está perdido. Porque não se deixa persuadir pelo Espírito de Deus, cuja missão é convencer o mundo do pecado, da justiça e do juízo. Se continuarmos a pecar deliberadamente, se continuarmos a ver a corrupção só nos outros, depois de termos recebido o conhecimento da verdade, a Bíblia fala que já não nos restará sacrifício pelos pecados, mas tão somente, como eu gosto desse versículo, uma expectação horrível de juízo e fogo intenso que consumirá os inimigos de Deus. Hebreus 10. A Bíblia Sagrada e a história das civilizações mostram que o homem não transgride para sempre aquilo que foi criado por Deus, as leis de Deus, leis de Deus, não viola para sempre a sua vontade e não quebra para sempre a aliança eterna. Se ele não para por bem, pelo arrependimento, pela conversão, ele vai parar. Infelizmente, sou obrigado a dizer isso. Por mal, pelo exercício do juízo, pelo exercício da forma de arbitrar de Deus, mas em consequência das suas próprias atitudes. Poderia falar muito mais. A questão do Espírito Santo é uma coisa que tem que ser muito presente. Muito presente, já que o Espírito Santo é que nos convence. Muitas pessoas dizem, ah, o irmão não faz isso, aquele não prega aquilo. Quem tem o Espírito de Deus sabe todas as coisas. Quem tem o Espírito de Deus se comporta adequadamente. Quem tem o Espírito de Deus não corrompe e não é usado para a corrupção. Quem tem o Espírito de Deus não vive uma vida indigna. Não vive uma vida, eu diria que denigre a imagem do cristão e de Cristo. Quem tem o Espírito de Deus não se comporta indecentemente, ama e sabe se portar diante de Deus, porque o Espírito de Deus a ensina constantemente. Que não termine a sua alegria e que não termine a sua história assim. Infelizmente, para muitos vai ser, mas que não termine no exercício do juízo de Deus.
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2: E vamos trazendo mais mensagens. Agora, Daniela traz esta mensagem Conselho de Maria, que está no álbum Novos Valores, volume 4.

0: Conselho de Maria. Vocês ouviram na voz de Daniela Balabem, do CD Novos Valores, volume 4. Vamos falar um pouquinho de curiosidade bíblica, né? Moisés fez uma arca de madeira para dentro dela guardar as duas tábuas de pedra. Meio estranho falar duas tábuas de pedra, né? Onde Deus ali escreveu os 10 mandamentos. E foi Deus mesmo quem mandou ele fazer esta arquinha, um tipo de um estojo, né? Como está em Deuteronômio 10:1. E esta arca, ela foi feita no monte. Também está em Deuteronômio 10:5. Não se trata da mesma arca feita por Bezaleel, não, é diferente. Que fez a arca do concerto do Senhor, né? Que está no livro de Êxodo 37.
1: Então não é aquele irmão lá de Pirituba, não, né?
0: Não, Bezaleel é outro, outra pessoa.
1: Estou provocando o ouvinte a buscar a referência sobre o nome.
0: E dentro da arca do concerto havia somente as duas tábuas de pedra com a lei. Está em 1 Reis 8:9. Provavelmente a arca menor com as tábuas estava dentro da arca maior. Enquanto as tábuas da lei ficaram dentro da arca, o livro da lei ficou ao lado da arca. Diferente. Tábuas da lei uma coisa, livro da lei outra. Se você quiser uma explicação mais profunda, está em Deuteronômio 31, versículo 26. E Deus também mandou tomar um vaso com um homer. Homer, o que é isso? Homer era uma medida de cevada que os judeus levavam ao templo de Jerusalém como oferta vespertina, no segundo dia da Páscoa. Então Deus mandou tomar um vaso com um homer de maná e colocá-lo diante do testemunho, como está em Êxodo 16, 33. Agora, se a gente vai no Novo Testamento, a gente descobre que finalmente a arca passou a comportar três coisas importantes. Preste atenção, as tábuas da lei, a vara de Arão que floresceu e o maná. Está em Hebreus capítulo 9, versículo 4. Deu para a gente aprender um pouquinho, né?
1: Deu.
0: Uma coisa diáfora, mas que é importante para, talvez, que um dia a gente precisar.
1: Diáfora? Que isso?
0: Algo que não interfere na salvação.
1: Está falando difícil hoje, hein, tia Débora?
0: É, você vê, tio Lorival?
1: Viu só?
0: É isso aí. Mas é importante para, talvez, uma pessoa que vá pregar ou fazer um estudo, saber disso, isso é importante.
1: Verdade. É o que a gente sempre fala, né? Um dia serve, né?
0: É, um dia vai servir. Deixamos reservadinho ali.
1: Exato.
0: Né?
2: Através do louvor, vem aí Cristina Santana cantar para nós esse hino do CD Deus de Milagres.

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0: 13 horas.
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1: Só Jesus pode mudar a sua vida, não é mesmo? André e Alexandre trazem esta mensagem.

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0: Eu queria falar hoje no Momento da Família e vamos conhecer alguns dos exterminadores da família. Em primeiro lugar, eu queria falar sobre o primeiro, que é o egoísmo. Esse sentimento, ele surge quando nós olhamos para dentro de nós e começamos a desejar o melhor para nós, mesmo que esse melhor possa significar a destruição do nosso lar ou a instabilidade emocional dos nossos filhos e do nosso cônjuge. Não vemos a dor da pessoa que dorme ao nosso lado. Não vemos o seu sofrimento, não vemos a sua solidão. O egoísmo só pode ser vencido através de uma atitude que faz você perceber que sua felicidade plena está vinculada à felicidade de sua família. É lutar juntos, buscando o bem-estar e a felicidade um dos outros e não apenas a nossa individualmente. Segundo o exterminador da família, a rotina. Ah, rotina. Todo dia a mesma coisa, né? E a rotina ataca todos os dias, na mesma hora, no mesmo lugar, da mesma maneira. E a rotina costuma atacar o romantismo, a esperança. E o romantismo vai sendo minado dia após dia. Achamos que não há mais a necessidade de nós explorarmos o lado romântico da nossa vida conjugal. É claro que é até estranho falar, é ilusão pensar que aquele romantismo do início do nosso relacionamento com o nosso cônjuge vai durar para sempre. Não, mas nós precisamos continuar exercitando aquela paixão, o compromisso, o interesse pelo nosso cônjuge, a nossa intimidade com ele. Aliás, falando em romantismo, intimidade, quanto tempo faz que você não abraça o seu cônjuge? Não lhe dá um beijo? Não lhe diz que o ama? É bom pensar nisso. Ah, e a esperança? A rotina nos empurra ao desânimo, ao comodismo, nos tornando incrédulos diante da perspectiva de que alguma coisa possa acontecer de boa. Muitos perdem a esperança porque esperam demais. Terceiro exterminador da família é a violência. Ela é fria, ela é cruel, ela é perversa. A violência, ela ataca nos momentos de fraqueza. E a sua principal meta é a destruição do respeito e da dignidade humana. A violência não é apenas física, não. Ela pode ser verbal e também moral. Desde que Adão culpou Eva, e Eva, por sua vez, culpou a serpente, os casais têm usado o truque de dar desculpas e fugir da responsabilidade. A infelicidade conjugal nunca é causada por apenas uma pessoa. Não. Não é quem está errado, mas o que está errado dentro da família. Quantas brigas surgem porque exigimos que o nosso cônjuge adivinhe o que estamos pensando, achando que ele vai saber tudo o que está acontecendo dentro de nós. Este também é mais um exterminador da família. Agora falemos do último, a amargura. Eu digo que é o pior de todos. É capaz de, mesmo quando destruído, refazer-se ao juntar pequenos pedacinhos. A amargura, ela penetra em todas as relações dentro da casa. E ela se alimenta tanto de coisas corriqueiras, ou seja, indiferença, como de coisas graves, como traição. Só se destrói a amargura com perdão. Pensemos em nossa relação para com Deus e no perdão que dele recebemos. Quando oramos a oração do Pai Nosso, Pai, perdoa as nossas dívidas, assim como nós perdoamos os nossos devedores. É por aí que começa o extermínio da amargura, quando nós perdoamos o nosso próximo e recebemos o perdão de Deus. Vamos conhecendo algum dos exterminadores da família. Extermine todos eles agora, para que a sua família seja feliz, em nome de Jesus. Um novo coração, canta Caterine Magalhães.

0: 4 países proíbem a conversão ao cristianismo. A partir de hoje aqui ninguém pode se converter. Pois é, pessoas, não sei se devo dizer, né, mas que estão vivendo, infelizmente, aí essa chamada lei anticonversão.
1: É, não há liberdade, né, religiosa, a porta da graça realmente se fechou nesse país, né?
0: Pois é, olha, Nepal, Mianmar, Butão, já aprovaram, né? O Sri Lanka e partes do Paquistão devem aprovar leis semelhantes. Ou seja,
1: não tem a liberdade de votar em quem eles querem e também se converter ou fazer o que eles realmente acham que deve ser o certo, né?
0: Pois é. Lembrando que a religião do Nepal é o hinduísmo, né? No Butão é o budismo. Mianmar e Sri Lanka, não me lembro se é a maioria muçulmana, mas eu acho que sim. De qualquer maneira, só para você orar por esses países, né? Lembrando que nós, por muito tempo, mantivemos uma creche no Nepal. Eu acho muita hipocrisia aceitar a ajuda de cristãos do mundo inteiro e não é?
1: Verdade.
0: Cristão pode ir lá levar.
1: Pode ajudar, pode mas ajudar. Ninguém vai se converter a essa, vamos dizer assim, entre aspas, essa religião que eles dizem, né?
0: Pois é. De qualquer maneira, é para orar, né? A gente ora por esses países porque não é brincadeira, né? Pessoa num país onde você não possa exercer a sua fé,
1: não é. Eu creio que há missionários lá sofrendo, né, essa repressão política, né?
0: Não é?
1: E oremos por eles, né? Para que realmente Deus abra as portas, não é fácil. Eu creio que há famílias de missionários no Nepal lutando para que talvez uma Bíblia seja entregue a uma família. E é claro que eles são perseguidos muito mais do que em outros lugares, né?
0: Pois é. É o cantinho da notícia rápida para você aqui no MC.
1: Se tu confiares, o que vai acontecer? Ricardo traz esta mensagem do CD O Verdadeiro Dom.

0: condição, tudo isso pode acontecer somente quando você confiar. Está no CD que traz o álbum, que traz o título nesse álbum, O Verdadeiro Dom. A nossa dica de saúde. Quando eu li esta manchete nesse site, Olival, eu quase caí de costas. Comer muito pão pode provocar tumores. Meu Deus, é uma pesquisa italiana que foi feita com muitas pessoas. E essa pesquisa diz que esse alimento pode aumentar o risco de câncer de rim. O Instituto Farmacológico de Milão, lá na Itália, alerta que comer muito pão pode aumentar o risco de desenvolvimento do câncer de rim. E segundo a pesquisa, massas de farinha branca, arroz branco, também aumentariam moderadamente esse risco, enquanto frango e vegetais reduziriam essa tendência. E para o trabalho, os pesquisadores italianos analisaram o estilo de vida, o histórico médico das pessoas e os hábitos alimentares, de 677 pessoas portadoras de câncer de rim, com outros 767 que não tinham a doença. E esse artigo foi publicado na revista especializada, o Jornal Internacional do Câncer. E o grupo de cientistas explicou que o alto nível de açúcar em pães, massas e arroz poderia ser a causa para o risco de tumores. Já os alimentos com menos incidência de açúcar, como o frango e vegetais cozidos ou crus, aparentemente diminuíam essa tendência. Esses especialistas também avaliaram café, chá, carne vermelha, peixes, ovos, queijos, batatas e frutas, e segundo eles, esses produtos pareceram não exercer nenhum efeito. E para a Organização Britânica da Pesquisa contra o Câncer, é necessário ter mais provas para validar o resultado do estudo. O porta-voz da entidade, Ed Young, disse que a metodologia da pesquisa pedia que as pessoas falassem que tipo de alimentos consumiam nos dois últimos anos. Isso poderia gerar imprecisões. Ele diz, abre aspas, é preciso de mais evidências para comprovar essa relação. Por enquanto, a única causa estabelecida e evitável de câncer de rim é sobrepeso ou obesidade, que responde por 1 em cada 4 casos de câncer, e o fumo, que conta para 1 em cada 5 casos, finalizou o porta-voz desta entidade.
1: Eu acho que eu não como muito pão, não.
0: Eu já digo que eu sou totalmente... sou muito adepta ao pão, gosto muito de pão.
1: Eu já não sou tanto, né?
0: Arroz, massas, eu amo. Já não gosto tanto de doces, mas o açúcar da farinha, né, que o nosso corpo produz, ela é realmente perigosa, né?
1: É verdade. Eu gosto de um macarrãozinho, né, assim e tal, mas também não é todo dia, coisa assim. Eu gosto, mas acho que como dentro de um padrão normal.
0: É, a farinha branca dentro do organismo, ela produz muito açúcar, nós temos que realmente comer moderadamente. Não é tirar de uma vez, mas comer moderadamente.
1: Débora, rapidinho antes do próximo hino. 49% dos jovens brasileiros entre 16 e 20 anos consideram que o smartphone é o seu melhor amigo.
0: Nossa.
1: O negócio tá feio, hein?
0: Então é o amigo virtual agora, né?
1: O negócio tá feio. 61% dos crentes no mundo residem num mundo não ocidental. Interessante, hein? Porque são países que às vezes nem sempre têm a mesma liberdade que nós temos. 250 mil pessoas desaparecem a cada ano no Brasil sem deixar rastro.
0: Meu Deus.
1: 40 mil delas são crianças e adolescentes. Gente, é muita gente.
0: Como uma criança pode desaparecer assim, né? Tem que ter muita atenção quando se sai com uma criança.
1: Mas 210 mil pessoas são adultas.
0: Adultas?
1: 40 mil apenas crianças e adolescentes. Apenas é modo de falar, porque ainda é muita gente. É uma população de uma cidade como...
0: uma cidade do interior, né, por exemplo.
1: Mas é muita gente, hein, minha gente? 110.391 pessoas estavam associadas à organização de suicídio assistido na Suíça em dezembro de 2017. Também é muita gente. As pessoas perdem a perspectiva de vida,
0: esperança, né?
1: Perdem tudo. Uma pessoa foi assassinada a cada 9 minutos, em média, em 2017.
0: Muita gente. Que triste.
1: E 1.600 crianças, aproximadamente, foram atendidas pelo PEP Internacional. um programa socioeducativo da Junta das Missões Mundiais da Convenção Batista Brasileira, e nós parabenizamos essa assistência, lembrando aos ouvintes que a Igreja Pentecostal Deus e Amor também está fazendo muita assistência, e nós fazemos um trabalho com todos os imigrantes, não é? A gente tem um trabalho que eu acho muito bonito que a Igreja Deus e Amor faz, a gente precisa divulgar isso, uhum, né? Com nós estamos chamando de refugiados, né? Acedendo tudo que precisam, que está ao nosso alcance, e todos os dias temos nosso grupo de assistência para essas pessoas, o que é muito importante, e é bom que você saiba, e eu me orgulho também de estar fazendo esse trabalho juntamente com a igreja, e também parabenizo a todas as igrejas que se entendem também como grandes bases sociais. A igreja faz isso também, né?
0: Pacaraima, né? Nós estamos ali naquela cidade da fronteira.
1: Nós estamos em Rio Branco.
0: Também na cidade de Porto Velho e também no estado do Acre, né?
1: Exatamente.
0: Na capital, Rio Branco, fazendo também esse trabalho.
1: E aqui em São Paulo também nós temos esse trabalho, né? E nós temos nossos grupos que trabalham em várias cidades também, os Anjos da Madrugada. É muito importante você saber, ouvinte, porque às vezes a gente divulga muito pouco esse tipo de trabalho, não é? Trabalho assistencial, que é muito importante num país como o nosso, um país pobre, e recentemente até eu comentava, né, com alguns irmãos, que algumas pessoas falaram de uma forma, achei meio pesada, né, igreja é uma igreja que só tem pobre. Eu falei, olha, a Igreja de Deus e Amor é uma igreja que tem todo tipo de gente, mas tem realmente muita gente pobre. E eu lembrei essa pessoa que falou na rede social que Jesus se manifestou e mandou anunciar o evangelho e pregou aos pobres, né? Tá, vamos mais um, Débora. Vamos, depois temos nosso quadro ainda hoje, né? Quem vem agora?
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1: Como acontece todas as terças e quintas-feiras em nosso programa, a gente lê uma história de conversão, uma história de vida, com os principais fatos que marcaram a vida do ouvinte. E hoje nós lemos a carta de Fábio Pina, da cidade de Guaraum, Distrito Federal, Brasília. Cumprimento a todos os ouvintes, os apresentadores Débora e Lorival, com a paz do Senhor. É uma alegria grande em saber que a minha carta será ouvida por milhões de ouvintes. E com certeza, o meu objetivo é trazer e acrescentar a fé nos corações daqueles que acompanharem a minha carta para o quadro de hoje. Sou ouvinte do programa, meu nome é Fábio Pina, resido na rua quadra E3, conjunto E, casa 5, em Distrito Federal, Brasília. Eu quero dizer que eu cresci e tinha uma família normal e abençoada. Me casei, a minha esposa já era crente em Jesus Cristo e ela se dedicava muito à igreja. Irmã Débora, minha esposa, não tinha muito conhecimento da palavra de Deus. Era muito mal instruída quanto às coisas da família. E eu quero ser bastante claro, transparente, que por não ter esse conhecimento de como manejar o papel de esposa, de mãe, ela foi muito negligente quanto às coisas de casa. Em virtude dessa falta de atenção da minha esposa para comigo também, com a falta de compreensão também da minha parte, não quero apenas culpá-la, mas ambos, eu e ela, tínhamos culpa nessa situação, o nosso relacionamento foi se esfriando gradativamente, e que resultou num momento de muita crise em nosso casamento. Eu me sentia sozinho. Raramente eu tinha diálogo com a minha esposa, porque ela sempre estava ocupada, ou estava na igreja, ou estava ali, ou aqui, mas nunca perto de mim. Eu me sentia bastante solitário. E para que suprisse esta falta, comecei a ter um relacionamento fora do meu casamento. Irmã Débora, é claro que vinha aquele sentimento de culpa, pois eu já conhecia a verdade e eu sabia que eu estava pecando contra Deus e contra minha esposa. E naqueles momentos que eu estava longe dela, com outras pessoas, na minha mente vinha a indagação: qual será a consequência desse ato que estou cometendo, desse pecado que estou fazendo? Pastor Lorival e irmã Débora, após algum tempo, essas consequências começaram a aparecer. As consequências do meu pecado voluntário, das minhas iniquidades. E grandes foram elas, e também enormes os vendavais que começaram a soprar na minha vida. Inicialmente, a primeira consequência do meu pecado. Surgiu um grande problema no tocante a uma ação penal que eu já julgava como causa ganha, mas aconteceu exatamente o contrário. Havia um grande problema no meu trabalho e, por minha própria vontade, fui parar na corregedoria, pois eu queria provar por A mais B que um delegado havia me enganado, dando prazos verbais extras por causa de uma remoção da longínqua cidade de Chuí, Rio Grande do Sul, para a cidade de Jataí, Goiás. E 10 anos se passaram e, após 10 anos de haver sido instaurado o processo penal, depois de muitas precatórias, interrogatórios e longos, interrogatórios desgastantes, bem como alguns atritos em virtude de um atestado médico prescrito por um médico que era meu parente, a Polícia Federal julgou ser falsa esta prescrição médica e a minha profissão e já estava por um fio. Irmã Débora e ouvintes, todavia, com a decisão, declarando a idoneidade daquele atestado que meu primo havia prescrito, passei a achar que aquela causa estava finalmente ganha. Afinal de contas, não porque o médico era meu parente, não, mas era uma descrição idônea. Era uma prescrição médica verdadeira, não era falsa. Então eu pensei, está tudo ganho. Se é isso que eles estão alegando ser falso, eu estou tranquilo porque esta prescrição médica, esse atestado médico é verdadeiro. E assim passaram-se os dias. Ah, ouvintes, como eu estava enganado. Como resultado daquele processo judicial, a sentença proferida foi a seguinte: você terá perda do seu cargo, ao pagamento de uma multa elevada e a prisão por 1 ano e 8 meses. Ao ouvir essa decisão, ouvintes, o mundo caiu sobre a minha cabeça. Naquele instante, parece que o chão se abriu e eu vi meu mundo desabar. Ressalto que meu primeiro erro foi considerar que eu conseguiria provar que o delegado havia me enganado, o qual havia me concedido prazos extras, verbais, quando ocorreu a minha remoção para Chuí. O segundo erro foi confiar em advogados incompetentes. E o último erro, que quase foi fatal, ao me deixar levar pela libertinagem e prostituição que eu estava fazendo. A minha vida era essa. Ah, ouvintes, eu confesso que aquela sentença da juíza me deixou derrotado. Agora eu, com quase 50 anos de idade, com 2 filhos, a mulher para sustentar, mas eu estava na rua. Além de não ter mais como pagar as contas mensais com meu cartão de crédito, pagar a escola dos meus filhos, pagar o pedreiro que estava ali reformando a nossa casa, enfim, as nossas contas básicas, eu não tinha mais nem condições delas. Realmente era o momento mais difícil da minha vida. Eu tinha perdido tudo. Eu tinha perdido também o estímulo para reagir, pois não tinha forças mais para lutar. Eu poderia dizer naquele momento, como disse o salmista do capítulo 3, versículo 1, ó Senhor, não me repreendas na tua ira, nem me castigues no teu furor, porque as tuas flechas se cravaram em mim e a tua mão sobre mim desceu. Eu não poderia nem pensar em falar isso, mas tudo aquilo que estava acontecendo era eu o causador dela. De tudo que estava acontecendo era eu o causador. Agora, nessa situação de vergonha, de miséria, de pecado, como encarar a minha família? Como encarar Deus, o meu Criador, a quem eu sempre servi? Não sabia como encarar os meus filhos. Ah, ouvintes, que situação vergonhosa eu me encontrava. Eu fui procurar a minha esposa para contar o que havia acontecido. Quando relatei a ela, ela ficou surpresa e disse, eu não acredito que isso esteja acontecendo. Ouvintes, a minha esposa sempre foi uma mulher de fé, bem o contrário de mim. E eu naquela situação, totalmente perdido, me encontrava solitário, sozinho, com a culpa do pecado, com a culpa dos erros cometidos, das coisas que fui fazendo e sabendo que eram pecados contra Deus. Comecei a entrar numa tristeza profunda e dessa tristeza cheguei a uma depressão. Comecei a ver que nada teria mais sentido viver. Por que viver? Por que enfrentar essa situação? Ah, ouvintes, eu poderia ver ali a ação de Satanás. Ele te induz a pecar, te leva até o momento que você realmente não queira dizer não, peca contra Deus e depois ele te deixa sozinho, e te faz de vítima ainda, colocando pensamentos para que a gente tire a nossa vida? Como ele é covarde, como Satanás é terrível. Ele preparou tudo, ele preparou a armadilha, eu caí e eu não conseguia mais sair daquele lugar. Um abismo chamando outro abismo, como diz a palavra do Senhor no Salmos 42, versículo 7, que um abismo chama outro abismo. Irmã Débora, não que eu tivesse razão, não. Simplesmente estou relatando aquilo que eu sentia. Os meus sentimentos naqueles momentos difíceis da minha vida. E Deus poderia me perdoar, sim. E uma coisa eu aprendi. E esta coisa eu gostaria de passar aos ouvintes. Quando nós erramos e nos arrependemos e pedimos perdão a Deus, Ele, vendo nosso coração sincero, Ele nos perdoa. Mas as consequências vão vir. E quando as consequências vêm, a gente se acha imperdoável. A gente acha que Deus nunca nos perdoou. Não, Deus nos perdoa sim, mas as consequências são inevitáveis. Ah, ouvintes, eu não tenho vergonha de dizer isso. Eu cheguei a ter inveja do meu cão, do meu cachorro, que tinha uma casinha, que tinha sua comida, sua água, não tinha nenhum problema para se preocupar. E eu, naquela situação, como filho pródigo, que desejava comer a comida dos porcos e se lembrava dos empregados, que tinham tudo e ele não tinha nada. Mas a escolha do filho pródigo foi essa: abandonar a casa do pai e buscar o seu bel prazer. Essa não era a minha história também? E diante daquela situação, parecia que a depressão me consumia totalmente. E eu já havia passado por momentos assim, há 30 anos atrás, quando perdi meu pai aos meus 19 anos. Eu me lembro que eu tinha acabado de entrar na Universidade de Brasília, a UMB. Certamente, naquele momento, grande parte de mim havia morrido. Pois eu me lembro que, quando meu pai faleceu, eu era o filho único e minha mãe se tornava pensionista de meu pai. E com a ida do meu pai, eu fiquei transtornado, depressivo, desejava morrer. Eu tinha perdido meu melhor amigo, meu pai, meu irmão. Naquele momento, parecia que a vida perdia o sentido e eu não desejava mais viver. E eu vivi esse mesmo momento de novo, com a perda da minha família, do meu emprego, daquele processo. Enfim, tudo consequência da minha escolha. E Deus nos dá o direito, vamos dizer assim, entre aspas, de escolher a quem queremos servir: a Deus ou a Baal, a ele ou a Satanás e a este mundo. E como eu havia escolhido servir a Satanás e as coisas prazerosas deste mundo, eu tinha de arcar com as minhas consequências do meu próprio erro. E assim passaram-se alguns meses. Quando eu retornava de uma viagem à cidade de Pirenópolis, Goiás, me lembro, era dia de finados. Havia viajado contra minha vontade porque não aceitava a morte de meu pai. E de repente meu carro bateu atrás de um caminhão que havia parado na pista, sem deixar qualquer tipo de sinal, alertando aos motoristas. São informações que me foram passadas porque eu não me lembrava de como se deu o acidente. E em virtude desse acidente fui desenganado quando me encontrava na UTI, pois além do coma havia contraído pneumonia e infecção generalizada. Fui salvo e não restou nenhuma sequela. Irmã Débora, voltando agora novamente ao momento que eu estava vivendo de perda total da minha família, do meu emprego, da sentença que eu teria de pagar uma multa alta e também estar preso, eu comecei a ouvir uma rádio aqui na minha cidade. Eu me lembro, era a Rádio Boas Novas, FM 92.9. Comecei a ouvir as transmissões de São Paulo, as orações, comissionário Davi Miranda, as orações com os irmãos no programa, a oração da meia-noite. Comecei a acompanhar as orações e as pregações do saudoso missionário Davi Miranda. E minha fé começou a ser renovada. Comecei a encontrar nas palavras do Senhor esperança para a minha desesperança. Comecei a encontrar saída para a minha vida sem saída. Comecei a encontrar e ver a luz para a minha vida de escuridão. Comecei a falar com Deus, é claro, com vergonha dele, pois eu conhecia a verdade. E eu muito tímido, aquela timidez de vergonha. Eu comecei a falar, ah Deus, eu não sei como falar e tratar o Senhor, porque eu te abandonei. Eu dei as costas para a tua palavra, que é a verdade. Eu pequei sabendo que eu estava pecando. Mas eu faço agora, Senhor, um propósito de andar nos seus caminhos e endireitar as minhas veredas. Ouve, Senhor, a minha oração e inclina os teus ouvidos ao meu clamor. Como diz o Salmos 39, versículo 12, não te cales perante as minhas lágrimas, porque sou para contigo como todos os meus pais. Poupa-me, ó Deus, até que tome alento, antes que me vá e não seja mais. É o que diz o Salmos 39, versículo 13. Senhor, eu abandono os costumes antigos que não te agradam. Não quero mais ver pornografia. Não quero ter um relacionamento fora do meu casamento. Eu quero que o Senhor expulse toda obra maligna da minha vida definitivamente. Que o Senhor me liberte das coisas que não te agradam. Senhor, eu quero ser transformado. Eu quero ser um novo homem. Eu quero ser um novo Fábio. Eu quero ser um servo de Deus. E perdoa-me, Senhor, por te procurar quando as coisas não estão bem. Porque quando as coisas estavam bem, eu esqueci do Senhor. Eu esqueci das tuas promessas. Eu esqueci de tudo. Senhor, aqui estou na tua presença, humildemente, me humilhando a ti, para que o Senhor me dê uma nova vida, no nome de Jesus. Amém. Irmã Débora, eu queria uma transformação radical na minha vida. Comecei a fazer a minha parte porque eu sabia que Deus iria fazer a parte dele. Comecei a frequentar a igreja com sinceridade de coração. Não porque a minha vida estava em maus lençóis, não porque eu estava no fundo do poço, não, porque eu amava o Senhor. Ele teve paciência para comigo. Comecei a frequentar a igreja em obediência à palavra do Senhor. E comecei a mudar a minha maneira de falar, a minha maneira de ver, de agir. E comecei a viver somente para o Senhor e para a minha família. E assim, um certo dia, a minha advogada me procurou. É essa advogada que estava cuidando do meu processo. Apareceu em minha casa com uma notícia que me fez

E eu, naquele momento, gritei: Deus realmente está comigo. Nem acredito. Nem acredito que o Senhor julgou a minha causa. O Senhor, que é o advogado dos advogados, julgou a minha causa e lutou por mim. Eu era totalmente inocente. Quanto aquela prescrição, aquele atestado médico não era falsificado. E eles julgaram que ele era realmente um atestado não verdadeiro, falso. Me lembrei da passagem de 2 Crônicas, capítulo 7, versículo 14, que compartilho com você, ouvinte, que está talvez vivendo um momento de desesperança total. O Senhor diz: e se o meu povo, que se chama pelo meu nome, se humilhar e orar e buscar a minha face e se converter dos seus maus caminhos, então eu ouvirei dos céus e perdoarei os seus pecados e sararei a sua terra. Aleluia! Eu louvo ao Senhor ao escrever essas palavras. Irmã Débora e ouvintes, a partir do momento em que me voltei para Deus, reconheci a minha miséria, reconheci os meus erros, me humilhei diante da potente mão de Deus e clamei por misericórdia: ó Senhor, se compadeça de mim. E Ele ouviu o meu clamor. Como diz o Salmos 40, versículo 2, tirou-me de um lago horrível, de um charco de lodo, pôs os meus pés sobre uma rocha, firmando os meus passos. Ah, ouvinte, se você está vivendo aquilo que eu vivi, entregue o teu caminho ao Senhor. Confia nele, ele tudo fará. Ele fará sobressair a tua justiça como a luz e o teu juízo como o meio-dia. É o que diz a palavra do Senhor. Ah, como estou feliz, trilhando os caminhos do Senhor, buscando a santificação em Deus. Agradeço de coração pelas orações do programa Voz da Libertação, porque aquelas orações me ajudaram a me reerguer naquele momento tão crítico e difícil de minha vida. Agradeço de todo o meu coração, claro, a Deus, ao nosso saudoso Pai na Fé, missionário Davi Miranda, e a todos que oraram pelo meu regresso à casa de Deus. Irmã Débora, pastor Lorival, obrigada pela oportunidade que me foi concedida para relatar parte da minha história para o quadro Minha Vida no Passado. Sei que serviu de exemplo para muitos, a fim de que sirvam a Deus de todo o coração, entendimento, e nunca se afastem dos seus caminhos. Glórias a Deus e ao nosso Senhor Jesus Cristo. Quem escreve: Fábio Pina, da cidade de Guaraum, Distrito Federal, Brasília, Brasil.

Você pode mandar a sua carta, o seu testemunho de conversão, como você conheceu a Cristo ainda hoje. Escreva, estamos esperando, estamos aguardando a sua carta, estamos precisando também de novos testemunhos, de novas histórias. E eu sei que a sua história de conversão vai tocar muitos corações, vai tocar realmente naquele quesito tão importante, aumentando a fé dos que ouvirem a sua cartinha. Escreva ainda hoje, programa mc@ipda.com.br, ou então Caixa Postal 204, São Paulo, capital, CEP 010-59-970. Oremos a Deus neste momento.

Pai Celestial, aqui estamos na Tua presença. Obrigado, Senhor Jesus, por todas as coisas. Obrigado pela Tua verdade que chegou aos nossos corações. Pelo grande milagre da salvação que chegou até a nossa vida. Obrigado, Senhor, pelo pão na nossa mesa, nossa família, nossa comida quentinha, Senhor. Pela Tua graça, pela Tua misericórdia, o Teu cuidado diário, Senhor, para conosco. Obrigado, Senhor Jesus, por todas as coisas. Obrigado pelas lutas, pelas lágrimas que às vezes temos derramado, porque assim nós buscamos mais a Tua face. Senhor, eu apresento cada ouvinte que ora comigo agora, esse que está viajando, esse que está trabalhando, esse que está em casa, esse que está hospitalizado, Senhor. Esta pessoa que faz votos contigo, esta pessoa que retorna agora para os teus caminhos, pedindo perdão de seus pecados. Escreva o nome dela de novo no livro da vida, Senhor, para o último dia da salvação. Obrigado por este programa, por todas as coisas que o Senhor tem nos concedido. No nome de Jesus, estamos agradecidos. Obrigada, Senhor. Muito obrigada. Em nome de Jesus. Amém.

obrigado, dileto ouvinte, pela sua sintonia deste programa. Estaremos de volta com vocês amanhã, às 12 horas e 30 minutos, nesta mesma emissora. Fiquem todos na paz do Senhor. São despedidas do pastor Lorival de Almeida, que esteve conosco, e dessa que vos despede agora também, Débora Miranda de Almeida. Fiquem na paz e até amanhã, se Deus quiser.

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4: Pai do Senhor, o grande milagre que Deus fez na minha vida, fui curada de um câncer da laringe, fiquei muito mal, mas para a honra e a glória do Senhor Jesus, a minha pastora, ela ia toda quarta-feira no mover de Deus, fazia propósito para mim aí nesta igreja, Deus é Amor, e para a honra e a glória do Senhor Jesus, eu estou curada. E todas as quarta-feiras, no grande mover de Deus, eu estou aí na reunião, né, das 9 horas, para agradecer a Deus pelo grande milagre que Ele fez na minha vida. Mas, porém, eu estava com um grande problema no pulmão, na qual lá no Instituto do Câncer não poderiam fazer nada. Então mandaram eu procurar um posto de saúde para poder eles lá me dar uma qualidade de vida até que Deus resolvesse me recolher. Nesta mesma reunião, eu fui curada também do pulmão. Já tinha recebido a notícia de que eu não tinha nem raiz mais do câncer. Mas fazendo os exames e indo todas as quarta-feiras aí no grande mover de Deus, participando das reuniões, fazendo voto. Quando eu fiz os exames que eu levei para a médica, ela disse que não tinha mais nada no meu pulmão. E quem estava desenganada um mês antes, passado um mês já não tinha mais nada. Então que eu preciso contar este milagre, esta bênção, porque tem muitos que não acreditam, mas Deus, Ele faz um grande mover mesmo aí nas quarta-feira, e agora eu não perco nenhuma, gratidão, aleluia Jesus, e falo, para onde eu vou, eu falo desta igreja, desta reunião, e para as pessoas poderem ir e ver o grande mover de Deus mesmo, porque só quem vai é quem sabe. Amém? Deus abençoe a vida de você.
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5: Espaço Eu e Mais Um já está no ar. Com esses acordes, desse chorinho do bebê, você já sabe que está começando o nosso programa de todos os dias. Estamos aqui 4 vezes ao dia para trazer para você um ensino, para você transmitir ao novo convertido. Eu sei que muitos irmãos estão aí cumprindo a ordem do Senhor de Mateus 28, 19, de ir e fazer discípulos de todas as nações. E esse espaço Eu e Mais Um, esse projeto Eu e Mais Um, é da Igreja Pentecostal Deus e Amor. Estamos respondendo esses dias as perguntas que estão chegando, que não são poucas, né? Mas a gente tem o prazer de tirar as dúvidas dos irmãos. A Jussiene de Itapeva, ela faz a seguinte pergunta: quais os passos primordiais para evangelizar? Como devo começar a evangelizar? Primeiramente, irmã Jussiene, você tem que ter essa disposição de obedecer à ordem do Senhor. Não é uma sugestão do Senhor a gente ir e evangelizar. A gente vê que esse versículo, ele está muito, assim, esclarecido, né? Muito exposto e muito explicado, podemos dizer assim, que é uma ordem: ir e fazer discípulos. Eu creio que, é claro que você, ao fazer essa pergunta, você já está disposta a evangelizar. Primeiramente, né, você tem que ter essa vontade e ter muita força de vontade para obedecer. Segundo lugar, estar preparada biblicamente. Você tem que ter uma certa maturidade cristã para você poder ensinar de verdade, sem acrescentar, sem tirar nada, sem meninice, né, sem trazer julgo aos irmãos, mas de forma bem expositiva, bem clara, de uma linguagem de bastante entendimento para o novo convertido. E é claro que você pode fazer o evangelismo de forma pessoal ou coletiva, né? Pessoal é quando você vai ali falando cada dia um pouquinho para uma pessoa que trabalha com você, ou estuda, ou um parente seu, ou até mesmo seu esposo, sua família, né? E nós temos aqui algumas dicas que você pode evangelizar. Primeira pergunta: a minha família já conhece a Jesus? Ou fazem parte daqueles que dizemos que estão no mundo? Então, o que devo fazer para pregar para minha família, para meus vizinhos, meus amigos? Também é uma pergunta que a gente recebe várias vezes. Eu até gostaria de responder a estas pessoas. Essa é uma pergunta que muitas vezes nós fazemos e não temos uma resposta assertiva, né? Daí você grita: o que devo fazer? Como devo fazer? Então, eu quero lembrar você que, assim como a Igreja do Senhor Jesus começou de casa em casa e foi crescendo, nós também precisamos fazer com que a Igreja chegue, começando de casa em casa e se desenvolvendo no coração daqueles que nós queremos evangelizar. Precisamos apenas, primeiramente, orar por essas pessoas, para que Deus venha preparar o coração delas, e ir convidando elas no dia a dia para participar das reuniões que começam numa casa, por exemplo, né? Talvez você queira evangelizar uma pessoa de cada vez, então você vai abrindo uma conversa informal. Não precisa chegar: olha, Jesus te ama, você está ali com ela todos os dias. Você vai abrindo uma conversa informal, você vai falando, né? Ah, como você está hoje? Pouco a pouco a pessoa vai abrindo o coração e fala: ah, hoje eu estou mal, hoje meu marido está assim assado, né? Ah, hoje eu estou muito down, eu estou depressivo porque aconteceu aquilo. Aí você vai entrando. Calma, há uma esperança para você. Existe uma saída, calma, não se desespere. Aí aos pouquinhos, cada dia você vai falando um pouquinho. Esse aí é o evangelismo pessoal, né? Que você começa com uma amizade, talvez com uma conversa informal, né? Então, também podemos fazer, como eu estava falando, você abrindo a porta da sua casa para você convidar os seus vizinhos, seus parentes. Olha, eu vou ter um chazinho lá em casa, gostaria de convidar vocês também para o momento que a gente vai cantar. Ali você pega um violão ou pede para alguém tocar, começa a tocar ali, depois tem um cafezinho. E ali vai saindo a conversa, de repente você: ah, eu queria ler um versículo aqui para a gente, vamos ler esse versículo. Então são maneiras, assim, bastante sutis, que você pode trazer a pessoa ao conhecimento do Evangelho sem que ela perceba que é um culto. Porque existem muitas pessoas preconceituosas, né? Ah, eu não vou na igreja de crente, meu pai e minha mãe morreram na tal religião, eu não vou. Então, é aí que você consegue, pela amizade, pela conversa informal. E você, no primeiro dia, não vai pregando o evangelho. Você vai fazendo-se conhecer e conhecendo a pessoa para depois você entrar naquele ponto em que ela vai abrir aquele assunto e você entra com o evangelho. Vamos falando, vamos respondendo aos irmãos. Por enquanto é só, né, no dia de hoje, e a gente vai prosseguir atendendo os irmãos nas próximas programações. O nosso WhatsApp é 11 98292-3392, aqui em São Paulo. Que Deus abençoe, e estamos aqui aguardando a sua dúvida. A paz do Senhor. Se despede, Débora Miranda.
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2: 14 horas e 10 minutos.

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Muito bem, o relógio marca 14 horas com mais 17 minutos. Está entrando no ar mais um programa líder em audiência. Programa é esse, A Voz da Libertação, um programa da Igreja Pentecostal Deus e Amor. Igreja Pentecostal Deus e Amor, sua sede mundial, localiza-se na Avenida do Estado 4568, na inteira responsabilidade da serva do Senhor, a nossa querida irmã Ereni Oliveira de Miranda. E aqui na cidade de Ribeirão Preto, uma das suas sedes estaduais, localiza-se na Rua Saldanha Marinho, 740, na responsabilidade do homem de Deus, pastor Cláudio Santos.

0: Nós estamos ao vivo diretamente do Estúdio S, aqui da sede estadual. Este é o seu programa local. Logo mais às 15 horas voltaremos em rede, mas durante esses 60 minutos nós estamos diretamente aqui do Estúdio S, Ribeirão Preto. Eu sou seu irmão em Cristo, Dinael Matos.
1: Os meus anjos guerreiros.
0: Deus abençoe sua vida, Deus abençoe a vida de toda a sua querida família, toda grande Ribeirão Preto e todas as regiões adjacentes a esta cidade. Aceitem com carinho a paz de nosso Senhor e Salvador Jesus Cristo. Continue na sintonia, não desligue o seu rádio, porque nós temos aí avisos concernentes à obra de Deus, mensagens cantadas e também pregadas dentro do programa A Voz da Libertação. Lá no estúdio da Novo Milênio está o nosso querido irmão Fábio Cardoso também. Deus abençoe de maneira especial.

0: Muito bem, são precisamente 14 horas com mais 23 minutos. Esse é o meu, seu, nosso programa A Voz da Libertação da Igreja Pentecostal Deus é Amor. Hoje é sábado, dia 27. Ontem, dia 26, tivemos aí uma massa de pessoas na concentração com a nossa irmã evangelista Isabel Ferreira, ontem dia 26 e hoje 27, não para por aí, teremos mais uma grande concentração no horário das 19 horas, onde um jovem muito abençoado por Deus estará ministrando no culto jovem, né? O culto aí com a expansão logo mais no horário das 19 horas. Mas vamos deixar aí para o nosso querido pastor Cláudio Santos falar sobre este evento de hoje à noite no horário das 19 horas. Este jovem que Deus vai usar muito em suas mãos nesta noite para abençoar a sua vida e a vida de toda a sua querida família.
1: A paz do Senhor Jesus Cristo, povo de Deus. Esse quem vos fala é seu irmão em Cristo, cooperador Lucas de Souza, da cidade de São José da Bela Vista, passando por aqui para convidá-los para o próximo sábado, dia 27 de junho, para o culto do Expansão Jovem, na Igreja Pentecostal Deus e Amor, a partir das 19 horas. Você e a sua família são os nossos convidados. Eu mesmo, cooperador Lucas de Souza, estarei ministrando a palavra do Senhor e orando por todos. Marque o endereço da sua bênção. Rua Saldanho Marinho, número 740, no centro da Grande Ribeirão Preto. Esperamos a sua presença. Fiquem todos na paz.

Muito bem, muito bem. Já estamos de volta dentro do programa Voz da Libertação. Eu peço até perdão aos nossos irmãos, né? Porque eu disse, o pastor Cláudio Santos vai falar sobre esse evento, mas na verdade é essa chamada foi diretamente aí com o nosso jovem, o evangelista Lucas de Souza, cooperador Lucas de Souza, evangelista porque leva a palavra de Deus, né? Então a gente usa esse termo aí, evangelista, porque está, na verdade, evangelizando, levando a santa e bendita palavra de Deus. Então, você ouviu aí de viva voz o nosso querido irmão Lucas, confirmando a sua presença logo mais no horário das 19 horas. E olha esse jovem, ouvindo aí o pastor Cláudio Santos anunciar durante toda a semana, ele é um jovem que não enxerga, né? Ele tem um problema visual, mas ele prega a palavra de Deus e a gente glorifica muito a Deus por esse grande, vamos dizer assim, esse grande privilégio, né? De ver uma pessoa mesmo com essa condição exposta sobre si, mas não abaixou a sua cabeça, continua fazendo aquilo que Deus mandou fazer, determinou fazer, e graças a Deus por isso, glorificamos a Deus por isso. Então você está convidado, está convidada a estar conosco no horário das 19 horas com toda a sua família, para ouvir a palavra de Deus, para receber a oração desse jovem abençoadíssimo por Deus nosso Pai, e voltar para sua casa de uma maneira regozijada, tá bom? Hoje à noite, hein, no horário das 19 horas, você não pode perder. Amanhã, já dia 28, nós temos aquelas três grandes concentrações de fé, em favor do lar e da família, a campanha da família, no horário das 9 horas da manhã, o presbítero Odair, que prega a palavra de Deus e ora pelos dons do Espírito Santo. No horário das 14 horas, vinha ir ele mesmo, o presbítero Luiz Cardoso, pregando a palavra de Deus, orando pelos dons do Espírito Santo e também pelos pedidos de oração, como ele costuma fazer, e chama a sua atenção para fazer esses pedidos, leve esses pedidos até as mãos do homem de Deus, ele vai orar pela sua família. E no horário das 19 horas, fechando aí, pastor Cláudio Santos, na terceira concentração em favor do lar e da família. Maravilhoso e você está ouvindo aí na voz da Ângela Gonçalves na Eternidade. Esse CD aí é o novo lançamento da Ângela Gonçalves, que traz o tema, né, na Eternidade. Vamos repetir ele aqui? Vamos ouvir esse louvor tão maravilhoso na voz da Ângela Gonçalves. Ofereço aí para minha esposa, em sintonia com o programa Voz da Libertação, e todos os demais, né? Nosso irmão João, lá na usina Bela Vista, e todos os seus colegas de trabalho aí. Deus abençoe de uma maneira toda especial.

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1: Muito bem, 14:34, você ouviu aí Ângela Gonçalves, Na Eternidade, o hino que traz o título do seu CD, Na Eternidade, muito bonito, né? Muito lindo, ele é santo, ele é santo, ele é santo, ele é santo, santo, santo, esta é a palavra, é a mensagem dos serafins, do livro do profeta Isaías, capítulo de número 6, ele é santo e ele é santo. E você pode adquirir em uma das livrarias internas da Igreja Pentecostal Deus é Amor, como também nas plataformas digitais já anunciadas dentro desta programação. Nós iremos agora sim ouvir o nosso querido pastor Cláudio Santos falando a ele sobre o Agosto Verde. Vamos lá então, pastor Cláudio Santos, esteja à vontade dentro do programa Voz da Libertação.

E vamos seguindo aí, ouvintes, que bênção. É o programa Voz da Libertação, chegando até o acesso do seu lar, do seu aparelho receptor. E eu quero agora, dentro desta programação, convidar você a participar do propósito que já estamos em andamento. Apesar de não estarmos já no mês de agosto, mas já começou a campanha de arrecadação de alimentos Agosto Verde. Atenção, povo de Deus, todos os nossos irmãos e irmãs que amam ajudar, que amam contribuir com amor e com alegria, você poderá trazer aqui na sede estadual ou em uma das nossas igrejas pentecostal Deus é Amor, mais próximo da sua casa, 1 quilo de alimento. Ou se você puder doar uma cesta básica, 2, 3, não importa a quantidade de cestas básicas que você puder doar, você pode procurar aqui a sede estadual na rua Saldanha Marinho 740, aqui a Igreja Pentecostal Deus e Amor, esquina com a Florenço de Abreu, onde você poderá trazer a sua doação, o seu donativo de um alimento não perecível. Você poderá escolher qual é o seu alimento não perecível que você deseja trazer para ajudar na campanha da arrecadação do Agosto Verde. Deus tem abençoado muitas pessoas que têm doado, pessoas que têm ajudado, pois temos muitas famílias que nós prestamos assistência para ajudar estas famílias através da campanha da cesta básica, que é o propósito em que a Fundação Reviver e a Associação Help Deus e Amor estão juntos aí trabalhando. Então já chegou o propósito da campanha de arrecadação de alimentos para o Agosto Verde, que é um trabalho feito em conjunto com a Igreja Pentecostal Deus e Amor e a Fundação Reviver, Associação Help Deus é Amor. Todos estão convidados a fazerem partes deste propósito de campanha. Todos estão convidados. Você que pode trazer uma doação de qualquer alimento, você que pode doar, ajude, pois nós estaremos abençoando e auxiliando aqueles que estão necessitados da campanha do propósito emergencial do alimento. Que Deus abençoe você, que Deus abençoe a sua família, que Deus abençoe a sua casa, e nós aguardamos você aqui na rua Saldanha Marinho 740, no centro de Ribeirão Preto. Venham, tragam o seu nome, tragam o seu mantimento, tragam o seu donativo e receberá a oração. Temos uma mesa do lado do altar onde você pode colocar o seu alimento com o seu nome e vamos orar por você, e Deus vai te abençoar. Que Deus te abençoe, e eu agradeço a você que está contribuindo com a campanha do propósito Agosto Verde, que já começou em Ribeirão Preto e também em todas as igrejas pentecostal Deus é Amor.

0: Amados ouvintes do programa Voz da Libertação, que bom é poder falar com todos vocês, chegar aqui neste momento e deixar um comunicado para toda esta amada e linda audiência. Quero lembrar a todo o povo de Deus que neste mês de junho deste ano de 2026, nós estamos fazendo o último mês do propósito O Deus do Impossível. É o formulário que nós entregamos todos os meses. Nós entregamos aí no mês de janeiro, também no mês de fevereiro, no mês de março foi feito, no mês de abril, no mês de maio e agora no mês de junho. Vamos fechar este primeiro semestre do ano de 2026 dessa campanha de propósito mensal. Todo mês nós fizemos propósitos do propósito da campanha, aonde Deus abençoou de maneira tremenda. Muitas pessoas foram abençoadas por Deus, muitas pessoas receberam curas, receberam livramentos, muitas pessoas foram tocadas, pegaram o formulário, fizeram o voto, fizeram o formulário, preencheram o formulário Deus do Impossível e foram alcançados por Deus através da fé. Eu quero te convidar para você vir aqui em nossa sede estadual, pegar este formulário e fazer este voto, o Deus do Impossível. Ainda dá tempo. Nós estaremos dentro deste mês de junho, este mês 6, fazendo este propósito com todos vocês e o Senhor Jesus garantindo a sua vitória. Ouça o que Deus faz e ouça o que Deus tem feito neste propósito de campanha. Olha como Deus tem operado através da fé, do propósito do formulário O Deus do Impossível.
1: Amélia. Ô, irmã Amélia, o que a irmã recebeu através da oração da igreja Deus de Amor aqui de Ribeirão Preto?
2: Ué, irmã, eu fiz a campanha do envelope que o senhor deu uma vez por mês.
1: Ah, o formulário Deus do Impossível.
2: Impossível. Então a gente tirou três vezes, está aqui guardado já com o formulário para a gente poder mudar dia primeiro. Aí hoje ele vai lá para fazer entrevista lá, no, mexendo no papatempo.
1: Deus já abriu a porta de trabalho para quem que é? Seu neto, seu filho?
2: Ele está com 34 anos.
1: É seu neto? Como é que ele chama?
2: Ele chama Dione.
1: Olha aí, Deus abriu a porta de trabalho. Vai lá hoje já fazer entrevista. E a irmã está contando a benção que isso aconteceu através do formulário O Deus do Impossível. Quem crê que Deus faz o impossível?
2: O irmão, né, estava orando, eu não fui revelada não, o irmão estava orando aí, aí eu falei, meu Jesus, aí eu minha perna, peguei bater assim, aí Deus curou minha perna.
1: Olha só, a irmã está dizendo que ela chegou na igreja, no momento da oração da igreja, na oração do altar, ela sentia dores na sua perna direita. E aqui na hora da oração, Jesus curou ela. Tá feliz, irmã?
2: Tô feliz, meu, muito feliz, meu.
1: Quanto tempo a irmã sentiu esses problemas na perna?
2: Tem muitos anos.
1: E agora não dói mais nada?
2: Não dói mais.
1: Então vai lá, faz a prova aí. Vai lá, olha ela procurando curada. Quem dá glória a Deus pelo milagre de Jesus? A senhora mora em qual bairro aqui?
2: Lá no Quintino 2.
1: Deus abençoe, irmã, grande a sua fé.
0: São ouvintes, que maravilha, aí está a nossa irmã contando, ela é uma das pessoas que fizeram o propósito do formulário e receberam a bênção de Deus. E olha, muita gente, ficaríamos aqui horas colocando relatos de pessoas que foram curadas através do formulário O Deus do Impossível. Então eu quero convidar a você a vir aqui em nossa igreja Deus e Amor, em qualquer culto, em qualquer horário, procurar aqui os obreiros, obreiras, e você vai pedir, fica lá no altar, o formulário Deus do Impossível, você vai pegar, fazer um propósito, levar para sua casa, preencher, trazer dentro deste mês de junho com um propósito de Deus. Você vai fazer um propósito de fé, um propósito de dedicação e um propósito de sacrifício, em que Deus vai honrar sua fé. Você vai escolher um valor
1: e vai colocar dentro do envelope e vai trazer aqui. E isso eu quero dizer a você que vai ser a sua fé. Você vai exercitar a sua fé. Isso é para quem crê. Para quem não crê, fica na mesma situação. Mas quem crê, receberá o poder de Deus. Então, olha, é o último propósito do mês de junho. É o mês que nós vamos fazer fechar os 6 meses, aonde qual vamos começar no próximo mês de julho, uma nova campanha, um novo propósito mensal de um formulário que Deus já tem colocado no meu coração. Tá certo, ouvintes? Olha, estamos aqui na rua Saldanha Marinho, 740, no centro da cidade de Ribeirão Preto. Deus te abençoe, faça esse propósito, o Deus do impossível.

Muito bem, ouvintes, são 14 horas com mais 49 minutos. Nós iremos para uma rápida palavra. Depois vamos falar mais um pouquinho do culto de hoje e também o culto de amanhã. Rapidamente aqui na palavra, eu quero ler com você o Salmo de número 120. Vamos ler esse Salmo de número 120, que ele começa assim, dizendo assim: Senhor, livra minha alma dos lábios mentirosos e da língua enganadora. Que te dará, ou que te será dado, ou que te será acrescentado, língua enganadora? Flechas agudas do poderoso, com brasas vivas de zimbro. Ai de mim que peregrino em Meseque e habito nas tendas de Quedar. Eu não quero adentrar muito porque nós não temos tempo suficiente, mas eu quero apenas ver aqui com os irmãos, dar uma observada aqui dentro desse salmo, o seu contexto histórico e o seu contexto espiritual, tá? O título hebraico desse salmo de número 120, ou na verdade, o título do salmo, que é um salmo de romagem, né? Na verdade, é o salmo de romagem. Eu vou explicar isso daqui a pouco. Seria Shimahalo.

pelos peregrinos que subiam para Jerusalém. A cidade estava em uma região montanhosa, e as três grandes festas anuais exigiam que os israelitas fossem ao templo para adorar ao Senhor. O detalhe importante é que o primeiro salmo, ele não começa falando de um lugar que está bem próximo do salmista, né? Mas começa falando de um lugar que está longe dele. Onde está o salmista? Veja no versículo de número 5. Ele vai dizer assim: ai de mim, que peregrino em Meseque e habito nas tendas de Quedar. Meseque ficava associado a povos distantes ao norte, né, na região da Anatolia. E Quedar era um povo árabe, né, descendente de Ismael. O salmista provavelmente usa esses nomes como uma imagem de estar cercado por povos estrangeiros e ambientes hostis. Ou seja, ele está dizendo: estou vivendo no meio de pessoas que não compartilham da mesma aliança com Deus. Guarda essa palavra aí. Estou vivendo no meio de pessoas que não compartilham da mesma aliança com Deus. Qual era o problema? O problema central nesse contexto era a falsidade. Olha o que ele diz no versículo 2: Senhor, livra minha alma dos lábios mentirosos e da língua enganadora. Então ele está no meio de um povo que os seus lábios proferiam engano, os seus lábios proferiam falsidade. Ele está no meio desse povo, no meio dessa nação. Ele está vivendo em um ambiente, ouvintes, marcado pelas mentiras, marcados pelas acusações, marcado pelos conflitos e falta de paz. E o salmista, como peregrino, deseja sair desse lugar e caminhar em direção a Jerusalém, que é o centro, né? O centro, o coração, nesse contexto aqui, das adorações. Jerusalém, nesse contexto, no contexto do Antigo e até do Novo Testamento, sempre foi o lugar escolhido por Deus para as adorações. A ideia da peregrinação, a subida física para Jerusalém, representa também uma subida espiritual. Ele sai de um ambiente de mentira e caminha até a presença de Deus, como uma jornada para a sua, ou para alimentar a sua própria alma. E aqui eu faço uma aplicação. Na maioria das vezes nós fisicamente não vamos conseguir sair do ambiente de falsidade, do ambiente de mentiras, do ambiente de engano. Fisicamente talvez você não vai conseguir, porque o mundo em que vivemos não promete nada melhor que isso, né? O mundo em que vivemos não promete nada melhor que isso. Há muitas mentiras, há muitas falsidades, há muitos e muitos enganando, mas como salmista, nós precisamos desejar estar perto de Deus. O salmista deseja ardentemente em seu coração sair desse ambiente escuro, desse ambiente de trevas, desse ambiente de pessoas enganosas e aproximar-se de Deus. Eu quero fazer aqui ainda uma observação interessante. O salmo começa, olha como ele começa: na minha angústia clamei ao Senhor e ele me ouviu. Então, antes de subir os degraus da Cidade Santa,

0: sobe através da oração, ele está clamando. Antes dele subir fisicamente os degraus da Cidade Santa, ou para a Cidade Santa, ele sobe através da oração. Eu quero deixar aqui uma pergunta para reflexão. O peregrino está incomodado não apenas porque o mundo era difícil, mas porque ele percebeu aquele ambiente. Ele percebeu que aquele ambiente não combinava com aquilo que Deus havia chamado o seu povo para ser. A pergunta é: o que mais incomoda um servo de Deus? Sofrer no mundo ou se acostumar com aquilo que desagrada a Deus? Fica essa pergunta para a nossa reflexão. O que mais nos incomoda? O que mais incomoda você? Sofrer nesse mundo por amor a Deus, por amor à sua obra, ou acostumar com aquilo que desagrada a Deus? O salmista está vivendo em um ambiente de falsidade, de mentiras, de engano, mas ele não aceita ser como um deles. Então, ele prefere fazer uma longa caminhada até a presença de Deus. E eu e você precisamos fazer isso. Talvez não fisicamente caminhar quilômetros e mais quilômetros para se encontrar com Deus, mas caminharmos para a oração, caminharmos para a adoração exclusiva a Deus. Que Deus em Cristo te abençoe e continue falando fortemente no seu coração. Muito bem, 14 horas com mais 57 minutos, lembrando que logo mais no horário das 19 horas, o evangelista Lucas de Souza, servo do Senhor, pregando a palavra de Deus, orando em favor de todos e o nome do Senhor sendo glorificado. Venha para cá, Ribeirão Preto, venha para cá, região, venha fazer parte desta confraternização, dessa união com o povo de Deus e ser abençoada, abençoado por Deus nosso Pai. E amanhã, domingo, culto em 3 horários. Às 9 horas da manhã, o presbítero Odair. Às 14 horas, presbítero Luiz Cardoso no culto da família. E também às 19 horas, pastor Cláudio Santos. Senhor meu Deus, muito obrigado por esta programação, por esse espaço que o Senhor nos concede. Eu peço ao Senhor com toda a minha humildade, alcance agora, Senhor Jesus, todas aquelas pessoas que estão infelizes, angustiadas, atribuladas de espírito, ansiosas. Alcance agora, Senhor, essas pessoas e aquelas que estão em sua presença, que continue guardando a sua santa e bendita palavra. Livrai-os do mal, Pai. Guarda as nossas famílias, guarda a minha casa, guarda a casa de nossos irmãos. É o que nós te pedimos e já te agradecemos, em nome de Jesus. Ficamos por aqui com mais um programa local, A Voz da Libertação. Não desligue o seu rádio, irei devolver o som para os estúdios da Novo Milênio. De lá vai sair a identificação das emissoras e já ficaremos em cadeia nacional e internacional lá do estúdio Ser, com a sede mundial. Deus abençoe Ribeirão Preto, Deus abençoe Brasil.
1: 15 horas e 1 minuto.
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5: Uma boa tarde a todos vocês que estão sintonizados aí na Rádio Deus é Amor. Quem vos saúda em Cristo Jesus é seu irmão presbítero Nelson Santos. Mais uma vez aqui para falarmos da obra assistencial da Igreja Pentecostal Deus é Amor. Estamos falando diretamente aqui do estúdio C, Central Internacional dos Programas da Rádio Deus é Amor. Aqui também acompanhado o nosso irmão na técnica, dando suporte, irmão diácono Armando Medida. E programação esta sobre a direção da nossa irmã Ereni Miranda.
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5: Então vamos mais uma vez falar aqui dos projetos que são realizados pela Associação Reviver Help Deus e Amor e pela Fundação Reviver. Fundação Reviver, que já completou 31 anos, a Associação Reviver Help Deus e Amor, que nasceu para complementar e avançar em projetos assistenciais aos quais a Fundação Reviver, pelo seu estatuto e pelas limitações, não podiam avançar nos projetos. E graças ao bom Deus, a todos vocês que nos acompanham, aqueles que nos apoiam, nós temos tido a oportunidade de avançar com os projetos da Associação Viver Help Deus e Amor. E hoje eu quero falar aqui do projeto Casa Aberta, este projeto maravilhoso que Deus tem dado a oportunidade de nós expandirmos pelo Brasil e alcançarmos tantas vidas necessitadas. O nosso irmão Armando Menina já vai colocar aí a nossa vinheta do projeto Casa Aberta para que você conheça um pouquinho e depois eu comento juntamente com todos aqueles que estão nos acompanhando. Ouça aí a respeito do projeto Casa Aberta.
8: Você já se perguntou quais os principais problemas ou dificuldades que diariamente as pessoas em situação de rua enfrentam? 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
5: Juntas, recuperando vidas com amor. Este é o propósito da obra assistencial da Igreja Pentecostal Deus é Amor, é alcançar vidas. E a Igreja Pentecostal Deus e Amor, juntamente com a Fundação Reviver, a Associação Reviver Help Deus e Amor, trabalhando juntos para alcançarmos muitas e muitas vidas. Esse é o principal propósito, porque nós não somos assistidos por nenhuma empresa e nem por nenhum órgão governamental. Tudo o que realizamos aqui é com a contribuição dos nossos ouvintes, daqueles simpatizantes, dos irmãos que congregam conosco, que fazem seus propósitos, suas ofertas. E assim, graças a Deus, Deus prosperando o seu povo, nós temos permitido avançar cada vez mais e mais os projetos. E você pode ouvir aí o projeto Casa Aberta. E nesses 2 anos que se iniciaram aí a Associação Reviver Help Deus e Amor, nós temos tido a oportunidade de crescer e nós começamos aqui em São Paulo. Nós temos uma casa aberta no bairro da Moca, aqui bem próximo da sede mundial, onde semanalmente assistimos aí mais de 100 pessoas. Ali nós temos 2 turmas, uma que vai pela manhã, aí indo às 9 horas e retornando às 13 horas, e outra turma que vai às 13 horas e retornando às 17, onde essas pessoas que são visitadas em situação de rua, elas ali sendo cadastradas e sendo assistidas, elas chegam na casa aberta, elas são ali assistidas pelo assistente social, passa por um cadastro, elas recebem ali roupas novas e ali vão para um banho, tem a possibilidade de tomar um banho, depois vão para um café pela manhã, depois passam ali também, tem um almoço, mas também o principal, elas recebem toda uma orientação psicológica, elas recebem uma orientação espiritual e um acompanhamento. E resultado de tudo isso é que nós temos tido testemunhos de pessoas que, como vocês ouviram na vinheta, pessoas que já conseguiram retornar para os seus lares junto às famílias, pessoas que conseguiram se empregar e já estão inseridas novamente na sociedade. E tudo isso nós falamos com muita alegria, porque quantas e quantas pessoas, olha, para vocês terem uma noção, em São Paulo, nós temos aproximadamente 57 mil pessoas em situação de rua. Pessoas essas que não importa o motivo pelas quais ali estão nessa situação, mas nós vemos que pessoas que tiveram decepções familiares, nós temos pessoas ali que se envolveram, né, no vício do álcool, das drogas, na bebida, na prostituição, e pessoas que, quando começam a chegar na situação de rua, infelizmente, a primeira coisa que elas encontram é a oferta das drogas. E as pessoas depois acabam se tornando refém deste vício maligno, né, que assola tanto a sociedade, não só no Brasil, mas em todo o mundo. E aí você vê as pessoas ficando cativas. Pessoas que em situação de rua, nós que vivemos em grandes metrópoles ou cidades que têm um grande número de pessoas, nós vemos pessoas sentadas pelas calçadas, pessoas que não têm a adequada vestimenta, não têm alimentação, pessoas que vão perdendo o seu peso, a sua saúde, pessoas que vivem numa situação totalmente indigna. E quando você aborda essas pessoas e você começa a conversar um pouco com aquelas pessoas, elas começam então a encontrar um canal de comunicação, alguém que novamente lhes dá atenção. Porque a primeira coisa que se ouve é que elas falam, já não tenho mais nenhum interesse pela vida mesmo, a gente está aqui, ninguém olha para a gente, nós somos esquecidos, a minha vida não tem valor nenhum. Eu tinha sonho, mas hoje eu não acredito não, porque eu caí nessa situação e eu não acredito. Mas quando nós ali oferecemos e essas pessoas chegam na casa aberta, e elas veem o amor aos quais como elas são recebidas, com todo aquele carinho que são ali assistidas, e assim o Senhor nos ensina a termos o amor e não criticarmos nem julgarmos. Olha, que testemunhos maravilhosos que nós vemos quando a pessoa ali, já para tomar um banho, poder trocar de roupa e poder se alimentar de forma adequada, elas choram e testemunham por ver o quão diferente é aquele horário, aquele momento que ela está vivendo agora, comparado a um pouquinho antes dela ter sido abordada. está numa situação totalmente diferente. É com muita alegria que nós falamos isso, e vocês podem, disso que o irmão Nelson está falando aqui, vocês podem acessar ali o Instagram da Associação Reviver Help Deus e Amor, que vocês vão ter testemunhos de pessoas que elas até comentam: olha, nós vemos homens que na frente de um espelho, pelo fato de se barbearem, de cortar o cabelo, de estarem com uma nova roupa, elas mesmas choram. E testemunho que ela fala: poxa, quanto tempo faz que eu não me vejo assim. Olha, você que está nos ouvindo, quão triste é isso. Imagina, são pessoas que perderam a esperança, pessoas que se sentem agora indignas, pessoas que nem buscam mais os seus familiares, pessoas que nós temos certeza que os seus familiares talvez até estão preocupados e nem sabem se a pessoa está. Mas agora ela tem esta oportunidade. Oportunidade esta, que a Igreja Pentecostal Deus e Amor, a Associação Reviver Help Deus e Amor, só podem fazer porque você que está nos ouvindo, você é este braço forte que nos ajuda. É com a sua contribuição, é com a sua doação que nós podemos aqui, como uma organização, estarmos assim, organizados e trabalharmos para alcançar essas pessoas. São pessoas que do lado de cá também aceitam uma obra voluntária de começar a ir às pessoas nessa situação de rua e abordar essas pessoas e oferecer essa nova possibilidade de elas terem agora de novo a possibilidade de terem um atendimento digno, de se alimentarem de forma digna, de terem um banho, de ter comida, de ter roupas e postularem novamente a voltar para sua família, resgatar os seus sonhos. E como eu disse, nós temos testemunho de pessoas que já voltaram às suas famílias, pessoas que voltaram ali a trabalhar e agora testemunho desta grande obra maravilhosa que Deus fez sobre a vida delas. Então você que está nos acompanhando, nos ajude a mantermos este projeto. Olha, eu falei que nós começamos em São Paulo e hoje semanalmente são atendidas por em torno de 100 pessoas. Aí nós avançamos para Belo Horizonte, onde a equipe ali do pastor Valdemar está fazendo um lindo trabalho, aqueles voluntários, quantas pessoas também assistidas ali em Belo Horizonte. Não é? Você, como eu falei, você pode ali acessar o Instagram da Associação Reviver Help e você vai ver esses testemunhos de pessoas, você vai ver todo o trabalhar, como elas são recebidas, o carinho, a atenção, para que nós podemos estender as mãos e socorrer essas vidas. Então continue nos ajudando, você com a sua oferta, com a sua doação, ou se você mesmo, neste momento que você tem na vida, você não tem condições financeiras, mas nós cremos que orando o Senhor abrirá uma porta para você, você também pode nos ajudar. Então você que financeiramente pode nos ajudar, nós vamos passar agora aqui o número das contas correntes e o Pix, para que você estenda a sua mão. Irmão Nelson, com quanto que eu tenho que ajudar? A palavra de Deus diz que você tem que ofertar de livre coração aquilo que você se propor e aquilo que você tiver condição. Então, falar, Emanuel, se eu só posso contribuir com R$ 2, R$ 5, esses R$ 2, R$ 5, é muito importante, porque somando as contribuições, nós podemos alcançar muitas vidas. Mas nós sabemos que tem pessoas que estão nos ouvindo, podem contribuir com R$ 50, R$ 100, R$ 1.000, aquilo o que Deus tocar no seu coração. Para que você entenda que, efetivamente, esse recurso que você vai fazer, essa contribuição, ele é administrado de forma responsável. Nós prestamos contas aqui publicamente daquilo que estamos fazendo. E como eu disse, o próprio ali Instagram da Associação Reviver Help Deus e Amor, ou o próprio site, você vai ver esses projetos, esses testemunhos, e tudo isso nós fazemos com total transparência, para que você, que está aí do outro lado nos ouvindo, você que tem este amor no coração possa efetivamente contribuir com amor e ter certeza de que o que você está contribuindo está sendo aplicado de forma responsável, sem enganar ninguém. Então ouça agora aí o nosso número de conta corrente, a chave Pix, para que você continue nos ajudando.
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5: E é isso, nossos ouvintes, mais uma vez quero agradecê-los, né? E aqueles que têm contribuído conosco, continuem contribuindo. E você que talvez aí está ouvindo a rádio Deus é Amor pela primeira vez e ouvindo um pouquinho sobre a obra assistencial da Igreja Pentecostal Deus é Amor, olha, conheça todo o nosso trabalho que é realizado, para que você tenha um pouquinho de noção da obra assistencial que a Igreja Pentecostal Deus e Amor realiza aqui no Brasil, podemos falar aqui no mundo também. E falando da Associação River Help Deus e Amor, nós somos aí da Casa Aberta. Eu falei que nós começamos por São Paulo e agora temos BH. Mas também, ali, pela permissão de Deus, nós já avançamos. Nós temos ali uma Casa Aberta também em Pacaraima, em Boa Vista. Nós temos em Teresina. E estamos preparando aí um imóvel em Manaus e outro na cidade de Santos. Olha como estamos avançando. E eu, mais uma vez, eu convido, olha, eu estou aqui no acessando agora o Instagram da Associação Reviver Help, Deus e Amor, e ali logo você vai ver ali que tem ali o ícone de quem somos, você vai ver outros projetos que a Associação Reviver Help, Deus e Amor também realiza, mas você vai ver ali as fotos, os testemunhos, os vídeos das pessoas que são alcançadas pelo projeto Casa Aberta. Graças a Deus, né, temos avançado. E você que financeiramente não pode nos ajudar, há uma outra forma como você pode nos ajudar. Ora, nós temos uma campanha que, pelo um gesto simples, você pode nos ajudar a custear também este projeto social. Nós temos a campanha das tampinhas. Irmão Nelson, o que é esta campanha das tampinhas? Você pode aí coletar todas as tampinhas PETs de garrafa d'água, garrafa de refrigerante, de embalagens de leite, de embalagens de produtos de limpeza. E todas essas tampinhas você pode juntar e apresentar nos nossos pontos de coleta. Em todo o Brasil, em todas as nossas igrejas Pentecostal Deus e Amor, você pode coletar, levar essas tampinhas, né? E agora também ali latinhas nessas igrejas. Elas serão coletadas e depois elas serão enviadas para que nós vendamos ali para a reciclagem. E na reciclagem, todo esse recurso que é arrecadado ali na venda dessas tampinhas, desses materiais recicláveis, e são alocados diretamente a este projeto Casa Aberta. Então, indiretamente, por um simples gesto, você pode ali, então, ajudar a custear, a atender essas vidas que estão em situação de rua. E falando ainda dos outros projetos da Associação Reviver Help Deus e Amor, você vai ver ali que nós temos o projeto 60+. Irmão Nelson, o que é esse projeto 60+? É um projeto onde nós atendemos pessoas com mais de 60 anos que têm necessidade de fisioterapia. E nós começamos já, temos aqui em São Paulo, e agora já temos ali na nossa unidade Oasis, da Fundação Ribeira, ali na cidade de Paulistana, onde está começando um plano piloto e pessoas já sendo assistidas. Então, aqui na sede mundial, nós temos esse projeto 60+, que começou como piloto, e nós pretendemos cada vez mais também avançar para socorrer esta população, que nós sabemos que com mais de 60 anos depois, já tem essa necessidade de ali fortalecer a sua circulação para ter uma melhor vida. Então, não deixe aí de acessar. Acesse ali, procure o Instagram da Associação Reviver Help Deus e Amor e você vai poder contemplar onde nós, de forma responsável, estamos alocando todos os recursos arrecadados para os projetos sociais. E aquelas pessoas que normalmente nos ajudam, e nos ajudam porque estão ouvindo através do rádio, ou então ajudam porque participam dos cultos que há em prol à obra assistencial da Igreja Pentecostal Deus e Amor, nas igrejas Deus e Amor, e ali nós temos pelo menos uma vez na semana um culto em prol à obra assistencial. E ali você pode contribuir para a obra assistencial da Igreja Pentecostal Deus e Amor. São pessoas que com fé fazem propósito para com Deus, que se recebendo bênçãos de Deus, alcançando os seus propósitos, a sua necessidade, colocam ali no coração de estender a mão e ajudar ao necessitado também. E quantas pessoas têm testemunhado de alcançar bênçãos. E agora nós vamos ouvir mais um testemunho de mais um irmão ou uma irmã que ali alcançaram bênçãos de Deus por ter o seu propósito de contribuir para com a obra assistencial da Igreja Pentecostal Deus e Amor.
12: Meu nome é Leonardo, eu sou aqui de Duas Barras, interior do Rio de Janeiro. Apareceu uma enfermidade no intestino e eu fiquei muito preocupado. Foram se passando os dias e não melhorava e eu fui com medo de procurar o médico, muito aflito. Estava quase completando um ano, eu muito preocupado, muito nervoso. Eu fiz um voto com Deus na Fundação Reviver, que eu daria uma oferta. O tempo que eu tivesse vida, eu daria essa oferta mensal para a Fundação Reviver. E toda sexta-feira eu jamais deixaria de ir na Igreja Pentecostal Deus e Amor. Eu sou membro, mas eu fiz esse propósito com Deus. Enquanto eu tiver vida, eu não vou deixar de ir na igreja na sexta e nem de deixar de cumprir com o meu voto mensalmente. E para a honra e glória do Senhor Jesus, eu fiquei curado.
5: Irmão Armando, que testemunho maravilhoso. Nosso irmão Leonardo, ali da cidade do Rio de Janeiro, ele testemunhando que ele recebeu uma notícia por uma enfermidade no intestino. Como ele já é conhecedor da palavra de Deus e frequentador da Igreja Pentecostal Deus e Amor, ele colocou ali com fé um propósito para com Deus. Isso não é uma troca, meus irmãos. Isso é algo que está escrito na palavra de Deus. Que aquele que estende a mão, Deus, ele ajuda, ele prospera. E ele coloca ali, não por troca ou por interesse, não é desta forma, não. Ele, com fé, foi buscar a presença de Deus, se apresentou diante de Deus, e ele clamou a Deus: Senhor, se eu tiver a minha cura, durante o resto da minha vida, eu vou me propor a fazer a minha contribuição para a obra assistencial e que outras vidas sejam alcançadas. E nós ouvimos aí nosso irmão Leonardo testemunhando a grande bênção que ele tem recebido. E olha o propósito que ele fez, reconhecendo a providência de Deus. Ele assumiu um compromisso para os anos seguintes de vida dele. Uma coisa importante, você que está nos ouvindo, você que está ouvindo esses testemunhos, tem uma necessidade, não é por troca, não. Deus não precisa do nosso dinheiro, porque na verdade Ele é o nosso provedor, é o contrário. É Ele quem provê na nossa vida. Quando necessitamos, e Ele dos altos céus, como diz a palavra, Ele ora para aquele que tem a sua necessidade, aquele que tem temor a Ele, e Ele fala que Ele guarda a alma da morte e nos sustenta aqui na fome. Isso está escrito em Salmos 33. Então é o Senhor quem diz isso, né? É Ele quem afirma, uma experiência que o salmista viveu. E o nosso irmão Leonardo fez a mesma coisa, com fé, ele fez um propósito para com Deus. Olha, você também, que talvez tenha uma necessidade aí, faça um propósito para com Deus, mas não como troca, porque Deus não admite isso. O Senhor nosso Deus, por hipocrisia, olha, Ele não aceitou ali um propósito que Ananias e Safira fizeram. Eles colocaram, olha o propósito que Ananias e Safira fizeram, falaram: ah, não, nós vamos vender uma propriedade, e quando nós vendermos, nós vamos tirar uma determinada parte e fazer uma contribuição para a igreja. Só que quando eles venderam a propriedade, eles acharam que era muito o que eles iam ofertar. E eles combinaram, e na verdade chegar à igreja, entregar aquilo, mas não foi o que eles colocaram no propósito do coração. E quando Ananias ali vem querer colocar a sua contribuição para com Deus, Deus viu que aquilo não era verdadeiro, era hipocrisia. E Deus não permitiu que Ananias vivesse. E a esposa dele foi a mesma coisa. Quando ali chegou o próprio Espírito Santo, o Senhor que é onisciente, ele viu que aquela contribuição que aquele casal tinha colocado era por hipocrisia. Então você que está nos ouvindo, não faça nada por hipocrisia, não, e nem por troca, mas faça por ali crença, por fé. Você coloca um propósito para junto para com Deus, e quando você receber a bênção de Deus, você cumpra com aquele propósito que você fez para com Deus. E nós temos certeza, segundo ao Deus que nós servimos, um Deus verdadeiro, um Deus que honra a palavra dEle, Ele te honrará, Ele te prosperará. Então, aí, abra a sua mão, né? Você que tem um propósito, faça um propósito para com Deus, e nós temos certeza, você também receberá as bênçãos de Deus. Por quê? Cristo te necessita. É através de nós que o Senhor tem o nome dEle glorificado aqui na terra. ele usa o ser humano para que, estendendo a mão, contribuindo o outro e o outro recebendo a bênção, o nome dele seja glorificado. Cristo te necessita.

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2: Momento de oração. Pai querido e Pai amado, mais uma vez, Pai, graças damos a Ti por esta oportunidade. De agora em comunhão podemos nos colocar diante de Ti. Apresentamos diante de Ti, Pai, as nossas falhas, os nossos pecados. Que pelo Teu amor, pela Tua bondade, pela Tua misericórdia, Senhor meu Deus, o Senhor nos contemple. Assim as nossas orações cheguem até a Ti, Senhor. E já agradecemos e, meu Deus, intercedemos por todos aqueles que têm contribuído em prol da Tua obra. Pai, quantas e quantas vidas, Senhor, têm sido assistidas porque o Senhor tem prosperado o Teu povo. O Teu povo, com amor no coração, tem aberto a mão, tem contribuído e nós temos tido a oportunidade de alcançar muitas e muitas vidas. Que o Senhor continue prosperando este povo, Pai, livrando de todo mal, todo acidente, toda enfermidade, mas que antes que em cada lar, meu Deus, desses lares, tenha ali a Tua prosperidade, a Tua paz e a Tua mansidão. Mas Deus de poder, Deus de glória, quanto, Senhor, durante este dia estão apresentando agora o Seu pedido de oração. Seja, Senhor, meu Deus, para que o Senhor abra uma porta de trabalho. Senhor, para que Ele venha ter novamente ali o pão sobre a mesa. Aqueles que estão, Senhor, rogando a Ti, meu Deus, ali, chorando, derramando lágrimas, esperando a cura de uma enfermidade, a cura de um ente querido. Senhor, aqueles que estão enlutados, que Tu visite cada um agora dos nossos ouvintes, aqueles que estão colocando os pedidos de oração, e nós cremos que do alto do Teu trono aí, Senhor, nos céus, o Senhor está nos contemplando agora. E o Senhor, meu Deus, visita a oração deste meu irmão, desta minha irmã, essa petição agora. Senhor, queremos também, mais uma vez, apresentar a vida da nossa líder mundial, nossa irmã Ereny Miranda. Senhor, renova os dias de vida da Tua filha, dê força, graça, sabedoria, discernimento, para que ela, Senhor, conduza, Senhor, essa grande responsabilidade que o Senhor colocou nas mãos da Tua filha, a Igreja Pentecostal Deus e Amor, a obra assistencial da Igreja Pentecostal Deus e Amor. Venha a si mesmo com a Tua filha, com a sua família, meu Deus, e assim, meu Pai, esteja à frente de tudo. Abençoa a diretoria da Fundação Reviver, da Associação Reviver Help Deus e Amor, a diretoria deliberativa e a diretoria executiva da Igreja Pentecostal Deus e Amor, Pai. E assim também, cada vez mais o Senhor possa permitir, meu Deus, até a Tua vinda, que este canal de comunicação possa levar esta voz, meu Deus, de esperança, de anunciar a palavra de Deus, uma nova possibilidade, fé, para que muitos e muitos sejam alcançados. Pai, em nome do Teu Filho Jesus, certo da Tua santa e divina resposta, crendo no Teu operar maravilhoso, nós Te agradecemos em o nome de Jesus, para a Tua glória. Amém. Que pena, só nos resta aqui nos despedirmos. Quem se despede é o seu irmão em Cristo, presbítero Nelson Santos, juntamente com o nosso irmão aqui, diácono Armando Medina, na técnica, nos ajudando, e programação esta que está sobre a responsabilidade da nossa irmã Ereny Miranda.
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4: 15 horas e 30 minutos.
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0: É o programa Voz da Libertação. Que prazer poder estar falando com toda a amada audiência. E eu quero neste momento chamar a preciosa atenção dos nossos queridos, amados irmãos, novos convertidos que estão aí se preparando para o batismo, estão neste período de ensinamento para nós juntos ali na presença de Deus, diante do rio, batizar em nome do Pai, do Filho e do Espírito Santo. Vamos batizá-los em nome do Pai, do Filho e do Espírito Santo de Deus. Eu quero agradecer a todos que já estão tendo seus ensinamentos, seus estudos bíblicos em todas as igrejas pentecostal Deus é Amor. Dia 27 de setembro teremos o nosso batismo. Nós teremos este batismo agendado para o último domingo do mês de setembro desse ano de 2026. E aqui na sede estadual, nós estamos tendo o nosso estudo preparatório para o batismo todos os domingos no horário das 9 horas da manhã. Você que é novo convertido, você que está interessado em batizar, você pode estar conosco, falar com o presbítero Silvano, ele que é o responsável das aulas do batismo. Já temos um número de pessoas que estão tendo esse ensinamento e está uma bênção. Quero convidar você, sua família, você que não é batizado ainda e quer se batizar, ou você que não creu no seu batismo. Talvez você tenha dúvida acerca do batismo. Será que eu batizei corretamente? Será que eu estava preparado para me batizar? Então você pode tirar as suas dúvidas vindo aqui na rua Saldanha Marinho, 740, no horário da manhã, neste domingo. Todos os domingos, às 9 horas da manhã, procure o presbítero Silvano, ele que vai estar te orientando. Tá certo? Que Deus abençoe a todos vocês e vamos seguindo, porque as vidas são salvas através do poder de Jesus. Que Deus abençoe.
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2: 15 horas e 33 minutos.

0: Amados ouvintes do programa Voz da Libertação, que bom é poder falar com todos vocês, chegar aqui neste momento e deixar um comunicado para toda esta amada e linda audiência. Quero lembrar a todo o povo de Deus que neste mês de junho deste ano de 2026, nós estamos fazendo o último mês do propósito O Deus do Impossível. É o formulário que nós entregamos todos os meses. Nós entregamos aí no mês de janeiro, também no mês de fevereiro, no mês de março foi feito, no mês de abril, no mês de maio e agora no mês de junho. Vamos fechar este primeiro semestre do ano de 2026 dessa campanha de propósito mensal. Todo mês nós fizemos propósitos do propósito da campanha, onde Deus abençoou de maneira tremenda. Muitas pessoas foram abençoadas por Deus, muitas pessoas receberam curas, receberam livramentos, muitas pessoas foram tocadas, pegaram o formulário, fizeram o voto, fizeram o formulário, preencheram o formulário Deus do Impossível e foram alcançados por Deus através da fé. Eu quero te convidar para você vir aqui em nossa sede estadual, pegar este formulário e fazer este voto, o Deus do Impossível. Ainda dá tempo, nós estaremos dentro deste mês de junho, este mês 6, fazendo este propósito com todos vocês e o Senhor Jesus garantindo a sua vitória. Ouça o que Deus faz e ouça o que Deus tem feito neste propósito de campanha. Olha como Deus tem operado através da fé, do propósito do formulário O Deus do Impossível.
1: Amélia. Irmã Amélia, o que a irmã recebeu através da oração da igreja Deus e Amor aqui de Ribeirão Preto?
2: Ué, mãe, eu fiz a campanha do envelope que o senhor deu uma vez por mês.
1: Ah, o formulário Deus do Impossível.
2: Impossível. Então a gente tirou três vezes, está aqui guardado já com o formulário para a gente poder dar dia primeiro. Aí hoje ele vai lá para fazer entrevista lá no Mexão no Papatempo.
1: Deus já abriu a porta de trabalho para quem que é? Seu neto, seu filho?
2: Ele está com 34 anos.
1: É seu neto? Como é que ele chama?
2: Ele chama Dione.
1: Olha aí, Deus abriu a porta de trabalho. Vai lá hoje já fazer entrevista. E a irmã está contando a benção que isso aconteceu através do formulário O Deus do Impossível. Quem crê que Deus faz o impossível?
2: O irmão, né, estava orando. Eu não fui revelada, não. O irmão estava orando aí. Aí eu falei, meu Jesus, aí eu minha perna, peguei e bati assim. Aí Deus curou a minha perna.
1: Olha só, a irmã está dizendo que ela chegou na igreja, no momento da oração da igreja, na oração do altar, ela sentia dores na sua perna direita. E aqui na hora da oração, Jesus curou ela. Tá feliz, irmã?
2: Tô feliz, mãe, muito feliz. Mãe.
1: Quanto tempo a irmã sentiu esses problemas na perna?
2: Tem muitos anos.
1: E agora não dói mais nada?
2: Não dói mais.
1: Então vai lá, faz a prova aí, vai lá. Olha ela procurando curada. Quem dá glória a Deus pelo milagre de Jesus? Só namora em qual bairro aqui?
2: Lá no Quintino 2.
1: Deus abençoe, irmã, grande a sua fé.
0: Bênção, ouvintes, que maravilha, aí está a nossa irmã contando. Ela é uma das pessoas que fizeram o propósito do formulário e receberam a bênção de Deus. E olha, muita gente, ficaríamos aqui horas colocando relatos de pessoas que foram curadas através do formulário O Deus do Impossível. Então eu quero convidar a você a vir aqui em nossa igreja Deus e Amor, em qualquer culto, em qualquer horário, procurar aqui os obreiros, obreiras, e você vai pedir. Fica lá no altar, o formulário Deus do Impossível, você vai pegar, fazer um propósito, levar para sua casa, preencher, trazer dentro deste mês de junho com um propósito de Deus. Você vai fazer um propósito de fé, um propósito de dedicação e um propósito de sacrifício, em que Deus vai honrar a sua fé. Você vai escolher um valor e vai colocar dentro do envelope e vai trazer aqui. E isso eu quero dizer a você que vai ser a sua fé. Você vai exercitar a sua fé. Isso é para quem crê. Para quem não crê, fica na mesma situação. Mas quem crê, receberá o poder de Deus. Então, olha, é o último propósito do mês de junho. É o mês que nós vamos fazer fechar os 6 meses, aonde qual vamos começar no próximo mês de julho uma nova campanha, um novo propósito mensal de um formulário que Deus já tem colocado no meu coração. Tá certo, ouvintes? Olha, estamos aqui na rua Saldanha Marinho, 740, no centro da cidade de Ribeirão Preto. Deus te abençoe, faça esse propósito, o Deus do impossível.

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1: 15 horas e 40 minutos.

E vamos seguindo aí, ouvintes, que bênção. É o programa Voz da Libertação, chegando até o acesso do seu lar, do seu aparelho receptor. E eu quero agora, dentro desta programação, convidar você a participar do propósito que já estamos em andamento. Apesar de não estarmos já no mês de agosto, mas já começou a campanha de arrecadação de alimentos Agosto Verde. Atenção, povo de Deus, todos os nossos irmãos e irmãs que amam ajudar, que amam contribuir com amor e com alegria, você poderá trazer aqui na sede estadual ou em uma das nossas igrejas pentecostal Deus é Amor, mais próximo da sua casa, 1 quilo de alimento. Ou se você puder doar uma cesta básica, 2, 3, não importa a quantidade de cestas básicas que você puder doar, você pode procurar aqui a sede estadual na rua Saldanha Marinho 740, aqui a Igreja Pentecostal Deus e Amor, esquina com a Florenço de Abreu, onde você poderá trazer a sua doação, o seu donativo de um alimento não perecível. Você poderá escolher qual é o seu alimento não perecível que você deseja trazer para ajudar na campanha da arrecadação do Agosto Verde. Deus tem abençoado muitas pessoas que têm doado, pessoas que têm ajudado, pois temos muitas famílias que nós prestamos assistência para ajudar estas famílias através da campanha da cesta básica, que é o propósito em que a Fundação Reviver e a Associação Help, Deus é Amor, estão juntos aí trabalhando. Então já chegou o propósito da campanha de arrecadação de alimentos para o Agosto Verde, que é um trabalho feito em conjunto com a Igreja Pentecostal Deus é Amor e a Fundação Reviver, Associação Help, Deus é Amor. Todos estão convidados a fazerem partes deste propósito de campanha. Todos estão convidados. Você que pode trazer uma doação de qualquer alimento, você que pode doar, ajude, pois nós estaremos abençoando e auxiliando aqueles que estão necessitados da campanha do propósito emergencial do alimento. Que Deus abençoe você, que Deus abençoe a sua família, que Deus abençoe a sua casa, e nós aguardamos você aqui na rua Saldanha Marinho 740, no centro de Ribeirão Preto. Venham, tragam o seu nome, tragam o seu mantimento, tragam o seu donativo e receberá a oração. Temos uma mesa do lado do altar onde você pode colocar o seu alimento com o seu nome e vamos orar por você e Deus vai te abençoar. Que Deus te abençoe e eu agradeço a você que está contribuindo com a campanha do propósito Agosto Verde, que já começou em Ribeirão Preto e também em todas as igrejas pentecostal Deus é Amor.

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1: 15 horas e 45 minutos.

0: Deus abençoe, queridos ouvintes do programa Voz da Libertação. Vamos seguindo com esta programação.
1: Me perdoa, Senhor, pois esqueci de agradecer.
0: E neste momento nós vamos ser gratos. Vamos ser gratos a Deus e não vamos deixar de agradecer a Deus por todas as bênçãos que Deus tem feito para a nossa vida. Eu quero falar com vocês neste momento, com toda esta linda, amada audiência, o povo querido de perto, de longe, os nossos irmãos aqui de Ribeirão Preto, os irmãos da região. Meu Deus, que carinho maravilhoso, como é bom falar com vocês. E eu quero convidar vocês a ajudar a obra de Deus. Você que está me ouvindo, para você agradecer a Deus com as ofertas e os seus dízimos. Momento de agradecer a Deus com as nossas ofertas, com os nossos dízimos. E eu quero passar para você aqui o número do Pix da Igreja Pentecostal Deus e Amor, que você pode fazer a sua oferta, a sua doação. Você que quiser anotar aí o Pix para você enviar a sua oferta dentro da programação A Voz da Libertação, na conta direto da Igreja Pentecostal Deus e Amor, você pode anotar aí, porque a Bíblia diz em 2 Carta aos Coríntios, no capítulo 9, no verso 7, que cada um dê a sua oferta conforme o seu coração, conforme resolveu na sua alma, né, que é no seu coração. E não com tristeza, nem por obrigação, pois Deus ama quem dá com alegria. Então a alegria é a voluntariedade, aquilo que você entrega para Deus. Então Paulo fala que Deus ama quem dá com alegria e isso é voluntário. E também lá em Salmos, número 50, 23, diz: aquele que traz a sua oferta de gratidão está me honrando, diz o Senhor. Quem se esforça para andar nos meus caminhos receberá a salvação de Deus. Então é importante nós vermos que a gratidão e a honra, ela pertence a Deus. Então você ajudando a obra de Deus a manter as evangelizações, as missões, a manter os cultos, a manter a estrutura da igreja, olha, Deus, ele abençoe. Para você que é dizimista, aquele versículo em Malaquias, capítulo 3, verso 10, que diz: trazei todos os dízimos à casa do tesouro, para que haja mantimento na minha casa, diz o Senhor. E depois fazei prova de mim. Olha aí, você pode fazer prova de Deus, diz o Senhor dos exércitos, se eu não vos abrir as janelas dos céus e não derramar sobre vós uma bênção tal que dela vos advenha a maior abastança. Os dízimos, é importante nós entendermos que traz a bênção de Deus na nossa vida, na nossa casa. Então veja, ouvintes, você pode anotar, anote o Pix da Igreja Deus e Amor, é 43-208-040-1000 ao contrário, que é 0001-36, é muito fácil, vou repetir, é muito fácil, 43-208-040-0001-36, tá certo? 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Olha, que Deus tem a bênção da multiplicação, a bênção da prosperidade na vida de todos. Você que pode ajudar, ajude. Mas não se esqueça que o Senhor, Ele tem o melhor para dar para as nossas vidas. Deus tem o melhor para oferecer para todos nós. Estou falando das ofertas, dos votos, dos dízimos que você que não pode vir aqui, você pode enviar pelo Pix, que você pode fazer diretamente do seu banco, apesar que aqui na igreja também temos todos os canais, temos as maquininhas, temos também o QR Code, que fica mais fácil para você poder estar contribuindo. Tá certo, ouvintes? Que Deus abençoe a todos, que a promessa de Deus esteja sobre a nossa vida e que nós possamos viver as bênçãos do Senhor. Nós somos a Igreja Deus e Amor, da sede estadual de Ribeirão Preto.

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1: 15 horas e 52 minutos.

É o programa Voz da Libertação. Obrigado pelo carinho da sua sintonia. Vamos chegando até o acesso do seu aparelho receptor, levando as informações, aquilo que acontece na Igreja Deus e Amor, aquilo que você pode estar informado, possa estar conosco para receber as bênçãos de Deus. Atenção, povo de Deus, porque está chegando aí em segunda-feira mais um culto abençoado por Deus, mais um culto cheio da presença do Senhor. É o culto do ensinamento, é o culto de nós aprendermos, é o culto de nós estarmos aí cada vez mais preparados, capacitados, instruídos e também advertidos pela palavra de Deus. Segunda-feira de bênção, segunda-feira de vitória, segunda-feira de realização. Nesta segunda-feira, logo mais no horário das 19 horas, este que vos fala, pastor Cláudio Santos, eu vou estar com vocês pregando a palavra de Deus, orando por todos e trazendo aquela mensagem do coração de Deus para o seu coração no horário das 19 horas. Você que me ouve, não pode ficar de fora, você precisa estar instruído, receber a palavra de Deus, receber a orientação, receber de Deus aquela mensagem do coração de Deus para o seu coração. E você é o nosso convidado para ser abençoado pelo Senhor através da palavra. Lembrando que nós estamos aqui na rua Saldanha Marinho, 740, no centro da cidade de Ribeirão Preto. Deus quer falar aos nossos corações através da sua palavra. Toda segunda-feira nós temos esse culto abençoado por Deus. Toda segunda-feira aqui na sede estadual temos esse culto abençoadíssimo da palavra, do avivamento, do poder de Deus, das instruções, e você não pode ficar apenas aí acompanhando, não. Venham ser abençoados, venham ser cheios, venham ser impactados pelo poder de Deus aqui em nossa sede estadual de Ribeirão Preto.

agora estão diante do trono de Deus, os nossos queridos irmãos mártires, desde os inícios ali da igreja, inícios primórdios da igreja cristã, onde qual Jesus Cristo ordenou com que fosse pregado o evangelho do reino de Deus a toda criatura, os apóstolos, discípulos, os evangelistas, todos os ministérios gerais ali, saíram pregando a palavra de Deus e passaram por todas as perseguições, passaram por todas as dificuldades, mas não negaram a sua fé. E nesta segunda-feira nós estamos falando sobre isso, falando sobre não negar a nossa fé, falando sobre não abandonar o barco, ao contrário, para nós estarmos firmados em Deus, para nós estarmos firmados no Senhor. A Igreja Pentecostal Deus e Amor aguarda você e a sua família. Jesus Cristo aguarda você e a sua família para receber uma palavra do coração de Deus para o seu coração. No horário das 19 horas, este que vos fala, pastor Cláudio Santos, eu vou estar pregando a palavra de Deus. E eu quero lembrar que toda segunda-feira nós temos 4 horários de culto. Se você não pode vir no horário das 19 horas, nós temos no horário da manhã, às 9 da manhã. Na próxima sexta-feira você pode estar conosco no horário das 9 horas da manhã. Temos também ao meio-dia, temos às 2 horas da tarde. Às 9 da manhã, presbítero Leonardo Timóteo, ele prega a palavra de Deus.

0: Pesadíssimo nas mãos do Senhor, no horário das 14h, a presença do nosso querido presbítero Silvano, ele que é um dos professores do nosso CFO, ele prega também a palavra de Deus. E ao meio-dia, a presença do cooperador Josias, aí trazendo aquela palavra também objetiva do coração de Deus. E à noite, às 19h, estarei com vocês. Então, você pode escolher a oportunidade, o horário para estar conosco, ouvindo a palavra de Deus.
1: Nós não sabemos o que vai acontecer, mas a Bíblia diz, meus irmãos, que ele virá com seus anjos, com rijo clamor de trombeta, aleluia, ajuntarão seus escolhidos dos quatro cantos da terra, alabacai, de uma outra extremidade do céu, vai ajuntar os seus escolhidos. Fica aí casa bonita, fica aí carro bom, fica aí trabalho que paga bem, fica aí roupa bonita, amizades, fica tudo aí, porque seremos ajuntados em uma só voz, em um só louvor de trombeta, seremos ajuntados. Quem que é isso? Quem que é? Oh, aleluia!

É o poder da palavra, é o poder ministrado da palavra de Deus, palavra revelada, os homens de Deus aqui na igreja Deus e Amor. Olha, você pode comparecer. Temos mulheres de Deus, homens de Deus, jovens pregadores da palavra de Deus. E nesta segunda-feira eu te convido para você estar conosco e receber a bênção de Deus, a palavra de Deus. Você é um verdadeiro adorador? Você é aquele que adora Deus em espírito e verdade? Você é aquele que realmente está pronto para enfrentar todas as dificuldades que vierem sobre a sua vida? Olha, a oportunidade é essa. Venham ser agraciados por Deus, venham ser cheios. Nesta segunda-feira, no horário das 19 horas, eu estarei com vocês trazendo uma palavra do coração de Deus, orando também pelos excelentes dons da ministração do Espírito Santo de Deus. Mas você que não pode vir à noite, pode vir durante o dia. Na próxima segunda-feira também pode estar aqui durante o dia, onde você receberá a bênção do Senhor. Teremos culto no horário das 9 da manhã, meio-dia e às 2 horas da tarde. Venham ser cheios, venham ser verdadeiros adoradores na presença de Deus.

Rua Saldanha Marinho, 740, no centro da cidade de Ribeirão Preto. Rua Saldanha Marinho. Muito fácil essa localização do endereço da Igreja Deus e Amor, esquina com a Florenço de Abreu, aqui no número 124, onde nós temos o nosso estacionamento. Venham ser cheios do poder de Deus. Aguardo a todos vocês. 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

0: 16 horas e 1 minuto.
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0: 16 horas e 2 minutos.

0: ouvintes, recebam a gloriosa paz do nosso Senhor e Salvador Jesus Cristo. Estamos aqui iniciando Espaço Mulheres de Fé. E aqui quem vos cumprimenta são as tuas irmãs,
1: Elaine Santos,
2: Elaine Zavanella
0: e Vanessa Cunha. E vamos prosseguindo com o programa Voz da Libertação, Espaço Mulheres de Fé.

0: E agora, neste momento, vamos para o momento da oração.
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nós podemos sentir, Senhor, o Teu bálsamo, Senhor, sobre as nossas vidas, ó Pai, porque o Senhor tem tomado conta, ó Senhor, de cada coisa, de cada problema, Senhor, de cada situação das nossas vidas.

irmãos, Senhor, todos que estão, Senhor, juntamente conosco agora, meu Pai, alguns ajoelhados, outros estão trabalhando, ó Deus, outros em casa, na sua cozinha, Senhor, no seu quarto, onde quer que esteja, Senhor, no seu veículo, ó Pai, que ele venha receber, Senhor, uma grande bênção do Senhor, que ele venha receber e ser alcançado por Ti, meu Deus. Nós precisamos do Senhor, ó Pai, nos guardando, nos livrando, ó Pai. Tantos são, ó Pai, os convites e laços do maligno, ó Deus, mas o Senhor tem nos livrado de todos, ó Pai. Vai colocando, Senhor, as suas mãos sobre nossa família, nossa querida família. Muitos não estão ao nosso lado agora, meu Deus. Então nós apresentamos, cuida, livra, guarda, cobre com o teu sangue precioso, ó Pai. Jesus, vai abençoando esta programação, meu Deus, este propósito maravilhoso.

poder, com a tua grande glória, meu Deus, aleluia. Eu creio, Senhor, venha restaurar a saúde, meu Pai, desse que está, Senhor, no hospital. Venha dar, Senhor, força e graça, meu Deus, aquele que está abatido, meu Deus. Ó, Jesus, afasta os maus pensamentos, meu Deus, tudo aquilo que não te agrada, meu Pai. Nós pedimos, Senhor, e nós já cremos, ó Deus, na tua preciosa resposta. Fica conosco.

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1: Queridos amados ouvintes, quero relembrar a todos vocês que aqui a nossa sede estadual temos culto diariamente, às 9 horas da manhã, ao meio-dia, às 14 horas e também no horário das 19 horas. Venha participar dos cultos, das campanhas, são todos os dias. Todos os dias está aqui um homem e uma mulher de Deus ministrando a palavra do Senhor, trazendo do alto céu aquilo que o Espírito Santo de Deus colocou em seus corações para transmitir ao coração da igreja. Não deixa de participar, não fique em casa, venha buscar ao Senhor, venha buscar o renovo, a graça, apesar que tá frio, mas o fogo do Espírito Santo de Deus esquenta, o fogo do Espírito Santo de Deus, ele acalienta todos nós, né? E muitas das vezes nós já até tiramos a blusa aqui, né? Para adorar e glorificar o nome do Senhor, por quê? É a presença de Deus que aquece o povo, não deixa frieza espiritual, hein? Tomar conta da sua vida, mas venha para o fogo santo do Senhor que queima sobre o altar. Venha buscar as bênçãos que o Senhor preparou para todos que adentrarem por essa porta. Não é verdade, irmã Elane Santos?
2: É isso aí, ouvintes. Olha, temos a certeza que, olha, nosso Deus, ele tem algo especial para a sua vida. Então, venha se unir conosco, porque nós estamos em propósito de oração e busca e cremos que, olha, nosso Deus vai nos enriquecer a cada vez mais, livrando, guardando e protegendo a nossa casa, a nossa vida. E nós estamos aí, irmã Elaine, irmã Vanessa, numa expectativa total, porque Deus, ele é maravilhoso. E nós estamos muito felizes, porque é muito bom quando nós temos pessoas abençoadas conosco e queremos já chamar a sua atenção, porque aqui na nossa igreja pentecostal Deus é Amor Estadual de Ribeirão Preto, ela está em festa, porque nós estamos aí preparando o nosso coração, porque a palavra do Senhor é que nos renova cada dia. E todos os dias nós temos nossos cultos aqui, irmã Elaine, diariamente, 9, 14, 19 horas e às vezes também praticamente no decorrer da semana, ao meio-dia, aquele culto todo especial. Então você não pode ficar de fora, porque cada culto, cada momento tem a palavra de Deus, a oração, e nós estamos crendo que Deus, ele está movendo as suas mãos, vidas sendo tocadas pelo Senhor, não é verdade, Melaine?
3: Sim, cada culto é muito especial, é uma concentração de fé, de poder, de milagre, muitas bênçãos. Você está aí no seu lar, está frio, eu estou aqui aquecido, estou paradinho aqui, não quero. Não perca a sua bênção, venha até aqui, venha na rua Saldanha Marinho, venha aquecer. Aqui nós louvamos, batemos palma, ninguém vai ficar parado, vai dar glória a Deus, vai expulsar o inimigo, né? Tudo vai acontecer neste lugar maravilhoso. Você vai sair daqui abençoado e renovado.
2: E já tivemos o culto pela manhã, tarde e agora à noite. O culto está sendo realizado e o povo de Deus, uma plena convicção, fé, que o nosso Deus, ele é o Deus de surpresas, né? E temos a certeza que Deus vai abençoar a cada um que adentrar, porque nós estamos aqui na presença de Deus, clamando, invocando o Senhor enquanto nós podemos achar. E queremos te convidar para participar conosco. Cada dia é culto de bênção, é cultos abençoados. Todas as quintas-feiras também temos o culto da Fundação Reviver às 14h19 horas. E nessa sexta-feira, 9 horas da manhã, também teremos o grande culto aí, o segmento da campanha, onde o pastor Cláudio está ministrando a palavra do Senhor. Temos o culto ao meio-dia, onde está aqui o servo do Senhor ministrando a palavra. Às 14 horas também, pastor Rafael pregando, ministrando. E à noite, às 19 horas, chegam mais cedo para receber, né, já as orações, as primeiras orações sendo iniciadas aí. E temos a certeza que Deus, ele sempre tem algo especial. Mas é tudo através da sua fé. Venha com fé, com certeza que Deus vai falar ao teu coração e ele falará. A cada momento que você adentrar na igreja, não importa quem aqui estiver, mas o importante é que a sua fé seja elevada, o seu compromisso com o Senhor seja intacto. Você vem, você apresenta o seu propósito na presença de Deus e temos a plena certeza que Deus vai falar ao teu coração. Então, são oportunidades. Nós estamos aqui dando aí a vocês essa oportunidade, esse convite, esses anúncios, porque no decorrer aí das semanas, são cultos abençoados que Deus, ele tem usado seus servos, que estão ali ministrando a palavra. E aos sábados pela manhã, o que que acontece em nossa igreja, irmã Vanessa?
1: Aqui no sábado de manhã, aqui acontece o ciclo de oração, orando e buscando a presença do Senhor, mulheres de fé intercessora, intercedendo por você, querido amado ouvinte, intercedendo por aquele que está no hospital, intercedendo pelas famílias, pelos lares, intercedendo pelas campanhas, intercedendo por todo mundo, né? Sim. Porque são as mulheres de fé intercessora da igreja.
3: 8:30 da manhã, hein?
1: Isso.
3: Não atrapalha ninguém. É um horário abençoado. Você vem daqui pro centro e pode sair pra sua comprinha.
1: É isso aí.
2: Vale a dica aí.
3: Já,
2: ó, mulher sábia, ela edifica, né? Então vai, você vai ser edificada também. Vai se preparar, orar, buscar o Senhor e vai fazer as comprinhas.
3: Já faz a busca completa aqui, ó. Vai estar orando aqui, abençoando o seu lar, sua família, sua irmã, seu irmão. A todos, quanto você colocar no propósito de oração, 8:30 às 10:30 da manhã.
2: E é muito importante, Maylane, estarmos aí, né, conectadas em oração. O círculo de oração é tudo na nossa igreja, né?
3: É.
2: E realmente é um momento ali que as irmãs dão as mãos à frente do altar, faz aquele círculo de oração ali, todas unidas no mesmo propósito, né, na presença de Deus.
3: Muito
2: demonstrando
3: especial.
2: O quê? A união, né, esse propósito, esse clamor. E temos a certeza que Deus tem atendido o clamor do seu povo, das mulheres de Deus, homens de Deus que têm estado aqui conosco todos os sábados. E lembrando que neste sábado, às 19 horas aí, prossegue, né, o culto com expansão.
3: Sim.
2: E estaremos aqui com o nosso irmão Lucas. Olha
3: Exatamente.
2: Só que privilégio. Ele vai estar aqui ministrando a palavra do Senhor. Ele é de São João da Bela Vista? Olha só que bênção, servo do Senhor.
3: São José da Bela Vista.
2: É isso aí, nosso irmão Lucas ministrando a palavra, o culto com expansão, jovens adorando o nome do Senhor. E temos a certeza que Deus vai estar também usando o seu servo para ministrar a palavra do Senhor. Aonde? Aqui mesmo?
3: Aqui na rua Saldanha Marinho, número 740, no centro de Ribeirão Preto.
2: Esse é o endereço da nossa igreja estadual aqui de Ribeirão. Temos estacionamento próprio também, né? Na lateral.
3: Sim.
2: Na rua Florencio de Abreu?
3: 124.
2: 124. Olha, você que está, né, tendo essa oportunidade de vir buscar ao Senhor. E temos culto também da família, né? Todo domingo.
3: Todo
2: às domingo. 19 horas. Temos culto 9 da manhã, 14, 19 horas. É o culto com a família. Você pode trazer a sua família, né? Você faz aquele convite especial, porque, claro, estarendo, né, estaremos em oração, os irmãos ali ministrando a oração em favor das famílias, dos casais, dos filhos. E temos a certeza que a bênção do Senhor, ela é grandiosa.
3: Muito, muito grandiosa, né? A gente já vem, faz a oração junto com a família, entra naquela semana assim, com toda a fé, né? Com toda, assim, certeza de que o Senhor está fazendo, planejando e cuidando do nosso lar, da nossa família de maneira gloriosa.
2: É isso aí, muito bem, ouvintes, você que está nos acompanhando. Para nós é uma alegria tê-los aqui conosco, e por onde nós temos passado, nós temos ouvido os irmãos, né? Sempre comentando, falando: olha, Maylane, eu tenho acompanhado a programação, que Deus abençoe vocês, que Deus abençoe vocês também. Nós estamos aqui todas as quartas-feiras, né?
3: Exato.
2: Às 20 horas. Estamos aqui conectadas na presença de Deus. Gostaríamos também de chamar a sua atenção, porque, olha, mulheres de fé, elas estão em propósito com o Senhor. E nós aqui da Estadual, nós estamos conectadas, irmã Elaine, irmã Vanessa, com todas as mulheres de fé de todo o nosso Brasil. E nós estaremos aí num grande propósito, o jejum de Esther, na qual ali toda a assessoria da nossa igreja, ali da sede mundial, nós estaremos ali no mesmo propósito com elas. Foi um convite a todas nós, irmã Elaine, para nós estarmos aí nesse propósito de jejum que vai acontecer todo o primeiro dia de cada mês. Então, agora, no dia 1º de julho, nós estaremos nesse grande propósito, o jejum de Esther. Olha, onde mulheres de fé se unem todas em um só propósito diante de Deus para fazer esse jejum de entrega e adoração. E nós sabemos também que através desse jejum, né, Mãe Elaine, Mãe Vanessa, sim, Deus, Ele move as suas mãos. Porque quando nós fazemos propósito com o Senhor, temos a certeza e a convicção que Deus, Ele é fiel em tudo, não é mesmo, Mãe Elaine?
3: Sim, sim, nós já vimos, né, esse exemplo maravilhoso de Esther, né, onde ela faz esse jejum, convoca, né, ali a todos para que façam juntamente com ela esse jejum e as cadeias caíram e a bênção chegou, entendeu? E eu acho assim maravilhoso quando há um convite que vem lá do alto, vem da, sabe, já inspirado pelo Senhor, né? Nós estarmos juntas, igual aquele domingo maravilhoso que ia tocar a trombeta e era para todos nós estarmos em oração.
2: Foi tremendo.
3: Nossa,
2: né?
3: Eu senti uma graça tão maravilhosa. Consegui trazer meu esposo ali ao lado, fizemos aquela oração toda especial. Agora imagina, nós estaremos nessa live. Olha que saudade, faz tempo que a gente não vê live, né?
2: Sim.
3: Vai estar com essas meninas abençoadas, assim como você, como nós somos abençoadas, todas ali num propósito. Jejum e oração às 20 horas.
2: Isso porque cada um, né, pode fazer o seu propósito. Você,
3: sim,
2: está no seu trabalho, no seu lar. Você vai apresentar o seu jejum, a forma que você sentir, o tempo que você puder.
3: Exato.
2: Apresentar o seu jejum. E à noite, às 20 horas, estarão ali, né, a equipe, a assessoria de Mulheres de Fé de São Paulo, numa grande live especial de oração em propósito na presença de Deus. E você pode acompanhar pelo Instagram, né, de Mulheres,
3: isso,
2: de Fé e PDA Oficial.
3: Exato.
2: Fala para nós aí, underline.
3: Vai ser Mulheres de Fé e PDA Oficial. Esse é tudo junto, não tem... O nosso de Ribeirão Preto também é tudo junto. Mulheres de Fé Ribeirão Preto. Só o da IPDA que tem o underline. Então pode acompanhar tanto por esse de São Paulo, que é direto, né? Mulheres,
2: sim,
3: de Fé e PDA Oficial. E nós vamos também fazer aquele trabalho de estar repostando,
2: isso,
3: né, para alertar, fazer o alerta para ninguém
2: se perder.
3: Porque
2: é muito importante, né, Mãe Elaine, a gente também estar aí conectadas, todas,
3: sim,
2: unidas, porque imagina todo o nosso Brasil, Mulheres de Fé, até mesmo do exterior,
3: que
2: aquelas
3: lindo,
2: que tiverem a possibilidade,
3: mover,
2: de apresentar um jejum. Meu Deus, vai ser coisa linda que Deus vai fazer. E Deus
3: muito,
2: vai estar
3: muito
2: trabalhando de uma forma grandiosa e surpreendendo a todas que participarem. E temos a certeza que na live, quando elas estiverem conectadas, vamos estar também na nossa programação.
3: Sim,
2: e nós,
3: verdade,
2: vamos estar aqui, né, apresentando,
3: isso,
2: e dando o nosso melhor, e temos a certeza que vai ser lindo, né?
3: Relembrando, né, a gente vai estar aqui também e vai estar relembrando para que ninguém perca essa oportunidade, né? E como a irmã Elaine aqui está explicando, é para ficar de jejum o dia todo? Não, não, é,
2: isso,
3: o tempo que você conseguir, irmã.
2: Cada um,
3: tá,
2: tem o seu propósito,
3: é,
2: né?
3: Às vezes o pessoal entende, ah, vai ser até as 20 horas o jejum. Não, não, é o tempo que você conseguir entregar para o Senhor, faça, e vamos lá, né? Às 20 horas está em oração e vai ser coisa linda de Deus. E outra coisa, vai ser todo mês.
2: Isso, cada primeiro dia de cada mês,
3: sim,
2: um propósito na presença de Deus.
3: Exato.
2: E nessa oportunidade, dia 1º de julho, que será na quarta-feira, estaremos em propósito e clamaremos para que o Espírito Santo faça com que cada mulher venha a entender a importância do trabalho, dessa união, desperta mais e mais em seu coração esse desejo de fazer parte também, de estar em alegria, em dedicação na presença de Deus. Então, você gosta desses propósitos, então se une a nós.
3: Muito
2: então,
3: lindo,
2: nesse dia, você vai fazer,
3: sim,
2: um propósito especial, apresentar a sua vida, para que o Senhor venha te renovar, venha te levantar, venha te restaurar, porque eu tenho certeza que o propósito maior é que o Espírito Santo de Deus venha te envolver, mesmo você estando no seu trabalho, quando você entregar o seu jejum na presença de Deus. Então nós temos a certeza que quando nós estamos sendo envolvidas, como a palavra do Senhor nos fala, né, de nós estarmos em propósito em todo tempo,
3: sim,
2: imagina esse propósito de jejum, que a palavra do Senhor também fala muito sobre propósito, oração,
3: muito,
2: né?
3: Muito, sim. A oração, orai sem cessar,
2: Isso aí. Coisa linda, não podemos parar. E quando estamos no propósito, é algo assim maravilhoso que está todo mundo num só, ligados num só objetivo, né?
3: E tudo que é ligado aqui na Terra, né? É ligado no céu. E o Senhor vai confirmar, o Senhor vai receber e Ele vai renovar também, né?
2: Irmã Elaine, irmã Vanessa, olha a palavra de Deus. Vamos meditar aqui um pouquinho só em Esther, já que nós já estamos falando do jejum de Esther. A palavra do Senhor nos fala em Esther capítulo 4, 13 ao 16. Lê para nós, irmã Elaine, por favor.
3: Claro. Então Mardoqueu mandou que respondessem a Esther: não imagines no teu íntimo que por estares na casa do rei escaparás só tu entre todos os outros judeus. Porque se de todo te calares neste tempo, socorro e livramento de outra parte sairá para os judeus, mas tu e a casa de teu pai perecereis. E quem sabe se para tal tempo como este chegaste a este reino? Então disse Esther que tornassem a dizer a Mardoqueu: vai, ajunta a todos os judeus que se acharem em Susã, jejuai por mim e não comais, nem bebais por 3 dias, nem de dia, nem de noite, e eu e as minhas moças também assim jejuaremos. E assim irei ter com o rei, ainda que não seja segundo a lei, e se perecer, pereci.
2: Olha só como é tremenda a palavra de Deus, né? E no decorrer desta palavra, a gente vê aí o propósito maior de tudo isso, porque nós sabemos que ela foi escolhida por um propósito maior, porque ninguém sabia a sua descendência, ninguém sabia o seu valor, estava ali várias moças, mas ela foi aí escolhida. E nós, assim no decorrer da palavra, a Bíblia descreve que ela tinha uma beleza, né? Era uma jovem bela, de boa aparência e formosura. E por ser muito bela por dentro e por fora, Esther enchia os olhos de todos quantos havia. Olha só, era uma beleza que ela transparecia no seu olhar também. Então a gente vê que realmente ela foi uma escolhida para estar ali naquele momento e na hora certa em que realmente o povo de Deus precisava de um escape, de algo ser realizado. Então, ela estando ali, né, claro que houve uma sequência aí também, um relato de uma, podemos assim dizer que algo aconteceu com a rainha, né, rainha. E ali foi falado também sobre... Declara-se muitas coisas, muitos detalhes, que a gente fala assim, por que que aconteceu isso com Vasti? Vasti, como você queira, né? Mas tudo aconteceu por um propósito, porque o seu esposo mandou a chamar e ela não foi. Então ela estava ali praticamente, podemos assim dizer...
3: Já cumprindo,
2: o coração,
3: né,
2: dela já não estava mais ligada, conectada. Sim. Ali no reino, né? E a gente, ao decorrer de tudo isso, o que me chama a atenção não é tanto a questão de Vasti por o seu posicionamento, mas é o brilho, é a presença de Esther. E quando, né, ela já estava ali no reino, irmã Elaine, ouvintes, irmã Vanessa, nós vimos que a palavra do Senhor, você pode estar meditando aí e acompanhar detalhes sobre essa linda história que nós aprendemos e vimos que ela foi humildemente ali, né, estado de uma personalidade que a gente vê que ela era humilde. Sim. Mas ela era posicionada, né? E quando realmente houve um momento ali que ela precisou, né, de fazer algo pelo seu povo, ela foi uma mulher incrível. Sim. Ela não foi ela não se ausentou, mas ela se posicionou. Exato. E é o que me chama a atenção, porque o jejum que ela determinou ali foi para que algo acontecesse. Ela tinha certeza que no Deus que ela cria, no Deus que ela servia, né, dos seus antepassados, aquilo que ela aprendeu, ela estava colocando em prática. E nós lemos aqui, né, no decorrer, irmã Elaine, compartilha conosco um pouco mais sobre esta mensagem, esta palavra.
3: Exato, ela foi uma rainha, né, que ela arriscou a sua vida para salvar o seu povo, né? Porque depois que ela descobriu aquele decreto, né, que porque Amã havia feito o primeiro-ministro para eliminar o povo judeu, né, e todo o Império Persa, né, Mardoqueu ele entrou em desespero, né, e ele mandou esse comunicado a Esther, né, dizendo, né, que ela não poderia ali de todo se calar naquele momento. E que coisa linda, ela foi obediente e fez esse propósito maravilhoso de jejum, né, e oração, 3 dias, 3 noites, e se arriscou. E arriscou a própria vida, porque ela acabou adentrando a presença do rei sem aquela especial autorização.
2: Mas ela,
3: né,
2: transmitia, né? Como nós meditamos aí. Sim. Imagina, além da beleza dela, ela transmitia no seu olhar, né?
3: Exato.
2: A simplicidade, mas também eu imagino que tudo era por um propósito, né?
3: É, sem ser convidada.
2: E ela não,
3: né?
2: E ela não se, né, se acuou, não, ela foi,
3: não,
2: né?
3: Ela foi. Ela falou: se perecer, perecerei, né? Mas ela foi.
2: E
3: ela
2: será que hoje em dia, será que nós vimos hoje mulheres assim destemidas, que ela pode enfrentar qualquer situação e ela, por um propósito maior, ela enfrentaria?
3: Pedindo a força e a graça de Deus,
2: com certeza,
3: me coloco como um pequeno modelo.
2: Eita, glória, é isso aí.
3: Um pequeno modelo, porque eu falei, né, diante do convite.
2: É a convicção, né?
3: Vem, vem, você vem, eu vou com a força e a graça de Deus, e eu vim. Entendeu? Você tem que realmente se posicionar, porque agora é a força e a graça de Deus, de Deus mesmo, que tem me sustentado na presença dele, diante da obra, diante de trabalho, diante de qualquer convite. Eu me posicionei, graças a Deus.
2: Claro que hoje a gente vê outros desafios, outras, sim, situações, né? No caso aqui,
3: exato,
2: ela estava com uma grande missão. E a missão dela
3: vida, né,
2: era lutar pelo seu povo. Então, sim, eu imagino a responsabilidade. Mas eu sei assim que ela entendia o propósito, porque ela estava ali. Eu creio que foi esse momento, ouvintes, irmã Elaine, irmã Vanessa, que Deus estava ali, né, fazendo ela entender o porquê ela estava ali.
3: Exato.
2: Porque muitas vezes tem pessoas que falam assim: ah, mas por que que eu nasci? Por que eu estou aqui? Por que tudo isso na minha vida? Tudo tem um propósito de Deus. E só vamos entender esse propósito depois que tudo vai acontecendo. Você vai entendendo o porquê você deveria estar ali naquele momento, naquela hora. E, sim, como ela, né, estava ali no momento certo, na qual o povo de Deus precisaria,
3: exato,
2: dela, né?
3: E a palavra linda que o rei fala a ela, né? Que é o que tens, Rainha Esther? Ou qual é a tua petição? Até metade do reino se te dará.
2: Olha,
3: ah,
2: só que lindo,
3: glória, né?
2: É
3: assim, a gente entra com a nossa pequena força e olha a resposta que vem do céu.
2: Imagina,
3: né,
2: o coração,
3: coisa
2: dela,
3: linda,
2: diante essas palavras,
3: sim,
2: e ela querendo,
3: sim,
2: justamente o quê? Livrar o seu povo, né?
3: É, e ela ali...
2: Ela não pediu terra, ela não,
3: não
2: pediu nada.
3: Ela mostrou a prudência, uma sabedoria, né? Fez aquele diante do banquete para agradar o coração do rei e tudo, e fez essa petição maravilhosa, né? Pedindo essa libertação e não deixar que fosse punido o povo do Senhor, né? Coisa linda. E assim se fez, porque o Senhor é poderoso.
2: E é maravilhoso a gente, quando a gente começa a meditar o propósito maior do jejum, né? Quando ela falou assim: olha, vamos jejuar, vamos nos humilhar, porque eu tenho certeza que alguma coisa vai acontecer. Porque imagina, ela sabia os riscos que era se ela apresentasse ao rei sem ser chamada, convidada.
3: Grande.
2: Ela não foi convidada, então
3: não.
2: Ela sabia que ela poderia até mesmo morrer. Mas ela pediu o quê? A união do seu povo. Ela mandou e transmitiu ali um recado para que eles entrassem em propósito de jejum. Olha a força que é o propósito.
3: Quantos, né? Quantos lindos propósitos o Senhor faz. E aqui nesse exemplo a gente vê os convites que estão sendo lançados, né?
2: Sim.
3: Aí para você, mulher de fé, né? Venha se colocar diante de Deus, venha ouvir, né, o chamado, ouvir o convite do Senhor. Coisa linda é estar na presença e obediência, né, transmitindo aqui esse amor tão grandioso. E o Senhor, ele vai vir aqui diante de nós, e perguntar aí o que você quer, o que queres que te faça, né? Louvado seja Deus, Deus é poderoso.
2: E de repente, nesse ouvinte que está nos acompanhando, não importa se onde você está, você esteja, homem ou mulher, jovem ou criança, nós temos a certeza que cada um tem o seu propósito, né? De repente é algo que você diz, não, mas para mim é impossível, não vai dar, mas se você acreditar e crer e confiar que o Senhor, Ele está com você, você faz o seu propósito e entrega.
3: Exato.
2: Realmente é confiar, entregar, né? Sim. Porque nós sabemos que Deus, a última palavra é Dele, mas nós precisamos ter atitude.
3: Sim.
2: Atitudes de fé, de confiança, de propósito na presença de Deus. E é o que nós vamos fazer, nós vamos nos unir, mulheres de fé, e eu convido a cada um que queira participar deste jejum, deste propósito. Dia 1º vamos estar nesse grande jejum mundial, podemos assim dizer, porque nós temos certeza que Deus, irmã Elaine, irmã Vanessa, isso, vai levantar grandes mulheres com grandes propósitos para anunciar o reino do céu, a palavra do Senhor, e temos a certeza que Deus, Ele pode fazer muito mais, mas claro, Deus, Ele quer trazer um despertamento, um despertar para você que muitas vezes se intimida, para que você muitas vezes você fala, ah, mas eu não sei falar, eu não sei me posicionar, mas Deus quer trazer você para mais perto dEle, para que você venha se posicionar, acreditar, não é mesmo, irmã Vanessa?
1: Sim, com toda certeza. Eu fico imaginando a Esther naquele momento, quem era ela, né? Ela não tinha essa capacidade, mas intermédio do povo buscar, jejuar, clamar ao Senhor, o Senhor capacitou ela e aquilo que era para ser mal transformou-se em bênção na vida do povo, né? Porque a palavra do Senhor vai dizer que até hoje o povo israelita, eles comemoram o dia de Purim, que significa o dia de tristeza que se tornou em dia de alegria. Por quê? Porque o Senhor interviu em favor do seu povo. E não será diferente, querido amado ouvinte, na sua vida. Não será diferente no seu lar, na sua família. O Senhor vai intervir, intermédio de você buscar, intermédio de você entrar com um propósito e clamar a presença dEle. Com toda certeza, essa mulherada, né? Vamos dizer assim, sim, porque não vai ser só uma, vai ser várias que o Senhor vai levantar. Tá? Nesse propósito tão lindo e maravilhoso, porque além delas fazer para o reino do Senhor e buscar ao Senhor, o Senhor automaticamente vai abençoar as suas vidas e também a sua família.
2: Porque a gente vê assim, o propósito do Senhor é em fazer coisas grandes, claro, firmes, que nós não podemos nem imaginar, mas claramente que, tipo, nós precisamos também nos levantar,
1: sim,
2: né? Então a gente vê que Esther, ela tinha sua beleza, mas na verdade, aquilo tudo poderia até ter atraído aos olhos do rei. Mas nós sabemos que o propósito, além disso, era maior. Não era somente a sua beleza ou a sua pureza, a sua sinceridade, mas a gente via que ela tinha algo de Deus na vida dela.
1: Sim, inclusive a palavra do Senhor fala, né? Que Esther achou graça, né, aos olhos do rei, né? E quem é que faz isso? Deus, não tem outra pessoa.
2: Não é só a beleza em si.
1: Não,
2: né?
1: É Deus.
2: É algo maior, né?
1: Isso, porque quando o Senhor, Ele está no negócio, tudo flui. Tudo vai assim, né, de uma paz, numa graça. Porque quando Deus, Ele entra, Ele age, Satanás e o inferno não resiste.
2: É por isso que muitas vezes a gente sempre fala, né, que a gente tem que avançar, se levantar, porque lutas virão,
1: sim,
2: né? Teremos aí inúmeras situações, impedimentos para tentar nos afastar, mas nós temos que nos posicionar. Então, diante, né, desta palavra que faz nos refletir a coragem dessa mulher. Ela não tinha muita experiência, porque praticamente podemos assim dizer que ela estava ali, tudo era muito novo. Mas aquele momento ali, a graça do Senhor, o poder, a misericórdia, o propósito, né? Fez com que ela entendesse e ela praticamente assim, ela se doou. Se precisasse de morrer, ela morreria.
1: Sim, inclusive ela esteve ali por causa do propósito que Deus tinha na vida dela, né? Deus queria usar ela para que viesse o livramento para o povo de Israel. E é muito bonito, irmã Elaines, né? Quando o Senhor, ele usa o homem e a mulher para que o propósito do Senhor venha a se cumprir na face da terra. Querida, amada ouvinte, talvez essa mulher pode ser você no dia de amanhã, né?
2: Com certeza. Olha Deus falando contigo.
1: Sim, talvez pode ser você para a bênção chegar e o propósito do Senhor ser concretizado. Porque Deus, ele não vai usar um animal. Deus vai usar homens e mulheres com o coração aberto, com um propósito. Senhor, eis-me aqui, usa-me.
2: Oh, Glória! Então, olha, você que está acompanhando a programação, tenho certeza que Deus está falando com você. Porque Deus tem um propósito na sua vida e tenho certeza que através de você muitas coisas vão acontecer. Mas, claro, você precisa se posicionar, né? Ter esta fé que através de você muitas outras pessoas serão abençoadas pelo Senhor através do seu testemunho. Exatamente. Através de algo que Deus pode até mesmo fazer você entender que talvez essa dor servirá para você consolar outra pessoa que está passando a mesma dor. Então nada é em vão quando nós passamos, às vezes, nós só não entendemos por quê. Então se todas as vezes que nós meditarmos, tem um propósito nisso. Nós vamos entender que Deus está nos fazendo, né, passar por esse propósito para ajudar outras pessoas que estão passando. Porque cada uma ou cada um tem a sua forma de entender o processo, a dor, lidar com situações, com problemas, com dificuldades. Tem pessoas que ela tem um perfil e ela passa que ela nem sente muito, mas tem aquelas que já se entrega. Ah, eu não quero mais nada, não vou fazer mais nada, já se entrega. Mas nós sabemos que Deus, ele quer tratar com todos e todos de uma forma assim que cada um venha entender o propósito de você ter vindo a esse mundo, de você nem estar vivendo. E temos a certeza que esse despertar Deus está trazendo ao seu coração, que você também é importante. Não importa se você, de repente, não tem uma posição ou você não tem um conhecimento, mas Deus te chama porque Deus também quer te usar.
1: Com toda certeza. E falando sobre usar, né? Eu lembrei aqui de um louvor da Débora Miranda, Usa Minha Vida.
2: É isso aí.
3: Exato.

Muito bem, queridos amados ouvintes, que palavra maravilhosa, né? Deus vai usar a sua, nossa vida para que o Evangelho do Senhor venha se expandir. Olha aí, neste momento eu quero mandar a paz do Senhor Jesus para o meu irmão Bruno. Meu irmão Bruno de Vista Alegre do Alto, ele pede oração, né? Para o seu pai Ari, para a sua avó Artilene, seus tios. Irmão Bruno, estaremos orando, intercedendo logo mais, antes de terminar essa programação ao vivo, estaremos fazendo aí uma oração e vamos apresentar sim a sua família, a sua vida e a sua casa nas mãos do nosso Deus. Também o nosso irmão Walter, ele pede oração para Tereza, Marta, Márcio, Rosimeire, Matheus, Reginaldo, Michele, Ivaldo, André, Washington e Andréia. É, que Deus abençoe, irmão Walter. E também para Maicon. Vamos orar, vamos interceder. Logo mais estaremos orando e apresentando a todos. Que Deus abençoe também a nossa irmã Luana Santana. Luana Santana, também ali Daniel. Lucas, Luara, que Deus abençoe, vamos orar, vamos apresentar nas mãos do nosso Deus, o nosso Deus santo e maravilhoso. Minha irmã Vera Iso, lá da cidade de Dumont, que Deus abençoe a serva do Senhor. Quero mandar a paz do Senhor Jesus também para minha irmã Carmen Gonzaga, da cidade de Jardinópolis, que Deus abençoe a serva do Senhor. E também não posso esquecer, eu não posso esquecer dos meus irmãos do Distrito Jurucê. Que Deus abençoe a cada um dos meus irmãos que estão ligadinhos no programa Voz da Libertação. Presbítero José Gomes, que Deus abençoe a sua casa, a sua família, a irmã Josefa. Que Deus abençoe essa mulher guerreira, essa mulher de Deus, que já há bastante tempo está nessa caminhada. José, um governador. Que há bastante tempo já está caminhando com o Senhor Jesus. Que Deus abençoe a mulher de Deus. Tem umas irmãs aqui que mandaram mensagem áudio, daqui a pouquinho estarei ouvindo, mas a nossa irmã Creuza de Barrinha, que Deus abençoe ter mandado o seu áudio, que Deus abençoe, daqui a pouquinho estarei ouvindo os áudios dos irmãos e estarei saudando com a paz o Senhor Jesus.

0: atenção, atenção, povo de Deus. Olha, neste domingo, olha, dia 28 de junho, o segundo encontro de mulheres de fé ali na nossa igreja central de Franca. Olha, você não pode ficar de fora. Você que é dessa região, você que é de Franca, queremos convidar todos vocês para participar desse domingo, dia 28 de junho, esse grande culto, olha, esse grande momento que vai ser realizado às 14 horas com esse tema maravilhoso, irmã Elaine.
1: Mulheres enraizadas. Colossenses 2:7, a profundidade das raízes determina a força para permanecer. Que tema maravilhoso, né? Enraizadas, né? O que nós precisamos ser diante, sim, de Deus, na palavra de Deus, enraizadas no amor do Senhor.
0: Então, olha, você não pode perder essa oportunidade. O endereço, ele é muito fácil para você participar, né? Então, você não pode ficar de fora. Estará ali a nossa irmã Daiane ministrando a palavra do Senhor. E tenho certeza que será uma tarde abençoada. Então, você não pode ficar de fora, ouvintes. Mulheres de fé, mulheres de Deus, aí da região de Franca. O endereço é muito fácil para você comparecer.
1: Exato, é na sede central, tá, de Franca, São Paulo, na rua Frederico Moura, 1661, Cidade Nova, em Franca, São Paulo.
0: Às 14 horas, dia 28, isso, neste domingo, enraizadas. Você é o nosso convidado especial, você, sim, mulher, também para participar. E nós estamos aqui dando essa cobertura, porque nós queremos ver você, mulher de Deus, sendo edificada pela palavra do Senhor. E este tema faz nos refletir o quê? Raízes, profundidade, aquilo que nós precisamos a cada dia, né, ter essa força e verdadeiramente que precisamos, porque quando vir os ventos, quando vir as tempestades, se você está enraizada, suas raízes fortalecidas, você não sentirá o peso, nenhum dano, porque você está realmente ali dentro da palavra do Senhor, e temos a certeza, não é mesmo, irmã Vanessa, que será uma tarde abençoada.
2: Com toda certeza, quem estiver lá vai estar impactado pelo poder e a glória do nosso Senhor Jesus, porque os que estão sem raízes vão ficar enraizados, e aqueles que já estão enraizados, o Senhor vai profundar mais para se alicerçar, maravilha, mais forte na presença do Senhor.
0: Profundidade, quanto, exato, mais profundo, pode ter a certeza que será melhor para resistir o dia mau, resistir os ventos fortes. Então nós precisamos o quê? Essa força, né? Sim. Porque nós sabemos que precisamos a cada dia alimentar, né? Então quer dizer que se nós, o nosso corpo precisa ser alimentado, então nós sabemos o quê? Que uma árvore, ela precisa também ser cuidada.
2: Sim.
0: Então, se nós temos uma planta ou uma flor, ou o que seja, precisamos cuidar.
2: Precisamos regar.
0: A cada dia, esse preparo, esse cuidado. E nós, como mulheres, também precisamos o quê? De nos cuidar, de buscar o quê? Conhecimento, buscar do Senhor revestimento, porque o dia mau está aí para todo mundo. E nós precisamos o quê? Estar fortalecidas, enraizadas, com as raízes bem profundas, porque não sentiremos o dano. E eu aprendo dentro aí muitas passagens de conhecimento que a gente estuda e analisa, que temos também os lençóis freáticos, né?
2: Sim.
0: E quanto mais vai se aprofundando, as raízes vão buscando água.
2: Sim.
0: E chega um tempo que ela não precisa mais ser aguada. Por quê? Ela já está sendo alimentada, ali as suas raízes são tão profundas que ela busca por água. Verdade. Então ela está ali, né? Ela já consegue praticamente não depender mais de ninguém para cuidar dela. É isso que nós precisamos, nos enraizar, nos aprofundar, e ali somente Deus, com a sua graça, vai nos fortalecer a cada dia, e nós não vamos mais precisar daquele cuidado da irmãzinha, né?
1: Verdade.
0: Que sempre vai estar orando por mim. Não, mas é o contrário. Nós queremos orar, interceder e pedir para que o Senhor venha abençoar. Então isso é o processo. Se nós entender sobre essas virtudes, né, como a palavra do Senhor nos ensina muito sobre nos aprofundar, nos achegar mais a Deus, e Ele chegará a nós.
2: Sim, aqueles que entendem o processo, eles saboreiam do sobrenatural de Deus, né?
0: Então é algo tremendo que nós aprendemos e temos a convicção daquilo que estamos falando.
2: Sim.
0: Porque nós temos estado diante do Senhor no propósito e temos aprendido com o Senhor. Então, olha, fica esse convite todo especial para você participar, porque são oportunidades. Então, você aí da região de Franca, não fica de fora. Temos a plena certeza que a Mandaiane estará ministrando a palavra do Senhor com um cronograma muito abençoado, louvores. E nós vamos aí ouvir aí também a participação da nossa irmã Dayana.
3: A paz do Senhor, mulheres de fé, ouvintes do programa Voz da Libertação. Sou a irmã Dayana Cavalcante e estou passando por aqui para fazer um convite especial para você. No dia 28 de junho, às 14 horas, terá o nosso segundo encontro de mulheres de fé com o tema Mulheres Enraizada. Qual é o endereço? É Rua Frederico Moura, 1661, Cidade Nova, aqui na cidade de Franca. Amém? Quero fazer este convite especial, você que é aqui da região, da estadual de Ribeirão Preto, aqui perto da cidade de Franca. Venha estar conosco, vai ser uma tarde de comunhão, muito louvor, a palavra de Deus. Vamos sair daqui enraizadas, vamos sair daqui edificadas. Você que está ouvindo esse programa abençoado, com essas mulheres de fé, venha fazer presente conosco, amém? Vai ser um prazer receber cada uma. Deus abençoe a todas e até domingo.

ouvintes, gostaria de passar agora também as nossas redes sociais, mais uma vez, né? Para que todos possam acompanhar os acontecimentos aqui da Igreja Pentecostal Deus é Amor. Mulheres de Fé Ribeirão Preto. Esse é o nosso Instagram. E tem também o Instagram da Igreja, IPDA _ Ribeirão Preto. Eu vou repetir, tá? Das Mulheres de Fé, é Mulheres de Fé Ribeirão Preto, tudo junto. E da Igreja é IPDA _ Ribeirão Preto. E outro detalhe muito importante, eu vou avisar aqui também, vai estar o aviso lá, meu e da irmã Cristina. O ensaio das Mulheres de Fé aqui na Estadual de Ribeirão Preto será dia 2 de julho, próxima quinta-feira. Fiquem atentos para não perder. 2 de julho, ensaio para todas as Mulheres de Fé. Vir louvar aqui e agradecer o nome santo do Senhor.

0: Muito bem, ouvintes. Olha só, nosso Deus é maravilhoso e para nós é uma alegria sempre estar falando com todos vocês, vocês que têm acompanhado o espaço Mulheres de Fé, e na programação nós temos aqui sempre preocupado em trazer a todos vocês a palavra de Deus e também orar por todos. Daqui a pouquinho já vamos já fazer a oração apresentando aqueles que deixaram os nomes, né, Mavanês, aqui para nós. Vamos estar apresentando ao Senhor e gostaríamos também que todos vocês, né, venham participar. De repente você mora longe, mas tem uma igreja pentecostal Deus e Amor, vai lá fazer um propósito de oração e eu tenho certeza que Deus vai falar com você. Você é mulher de fé, você é mulher de Deus, homens de fé, venham buscar ao Senhor, venham se esforçar cada vez mais, porque Deus quer usar a sua vida com um propósito maior daquele que você nem imagina. Então está aí todos os convites sendo anunciados para que você venha se despertar, porque aqui na nossa igreja nós estamos em grandes propósitos e o Senhor, Ele tem falado muito aos nossos corações. O endereço da nossa igreja, você que está acompanhando a programação, é muito fácil. Rua Saldanha Marinho, número 740, aqui no centro de Ribeirão Preto. Cultos todos os dias, 9, 14 e 19 horas. E também ao meio-dia nós temos aí cultos, né, relâmpagos, para que você venha receber a palavra de Deus. Então prepare o seu coração e temos a certeza que neste momento faremos aí a oração para que Deus venha abençoar a sua vida.
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1: Maravilhoso Deus, eterno Pai, em Tua presença, Senhor meu Deus, nós temos estado e queremos apresentar, meu Deus, neste momento, a cada nome, Senhor, de cada irmão que deixou aí, Senhor, para que nós viemos apresentar diante a Tua presença. Foi um pedido de todo o coração e eu sei que o Senhor visitou, ó Deus, no momento que essa pessoa estava escrevendo, Senhor, mandando mensagem, pedindo a oração. Porque o Senhor conhece a necessidade deste coração, desta vida. Olha, Senhor, meu Deus, no profundo, porque eu tenho certeza, Pai, que diante desse pedido, diante desses nomes, de pessoas que estão necessitadas, de vidas, Pai, que precisam ser alcançadas por Ti, que a Tua mão venha alcançar, o Teu braço forte venha fortalecer, que o Senhor venha, meu Deus, visitar agora, entra nesse hospital, ó Pai, visita esta pessoa que está acamada, enferma, meu Deus, os médicos não encontram, Senhor, meu Deus, mas nós Te pedimos agora que a Tua mão poderosa venha sanar, curar, meu Deus, ó Pai, esta vida, porque nós sabemos, Pai, que há momentos, Senhor, há enfermidades que é para o Senhor, Senhor, meu Deus, ó Pai, trazer a cura para que esta vida, Senhor, seja, ó Pai, tocada profundamente, que ela saiba que o Senhor é um Deus que pode fazer, ó Deus poderoso, por isso nós Te clamamos, Te pedimos, porque nós temos a convicção, ó Deus, que o Senhor é o Deus de perto, o Senhor é o Deus de longe, é o Deus que contempla cada vida, o deitar, o levantar, o caminhar de cada um de nós, meu Deus. Eu apresento, Senhor, ó Pai, as nossas irmãs aqui da programação, este ouvinte, o lar, a família, meu Deus, vem abençoar a Tua igreja de modo em geral, Senhor Pai, nós temos a certeza em cada culto, Senhor, o Senhor, meu Deus, tem tocado em corações, em vidas, tem restaurado, meu Deus, eu Te peço agora e apresento nas Tuas mãos que haja salvação, Senhor, meu Pai, de vidas para contigo, reconhecendo que só o Senhor é o caminho, é a verdade, é a vida, por isso eu Te peço e Te agradeço em nome do Senhor Jesus.

0: Leste. Queridos amados ouvintes, chegamos a mais um terno de mais uma programação local. E aqui quem vos despede com a gloriosa paz do Senhor Jesus são as tuas irmãs...
1: Elaine Santos.
2: Elaine Zavanella.
0: E Vanessa Cunha.
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1: A paz do Senhor Jesus, queridos ouvintes, está no ar o Conexão Jovem, uma programação do Expansão, Ministério Jovem da Igreja Pentecostal Deus é Amor. Igreja esta fundada pelo saudoso homem de Deus, missionário Davi Martins de Miranda, que tem nossa sede mundial, localizada na Avenida do Estado, número 4568, no bairro da Liberdade, São Paulo, capital. Com acesso também pela Avenida Prefeito Passos, número 10. Na responsabilidade atual da nossa irmã e presidente, Ereni Miranda. Aqui em Ribeirão Preto, a nossa sede estadual está localizada na rua Saldanha Marinho, número 740, esquina com a rua Florêncio de Abreu, número 124.

0: responsabilidade atual do homem de Deus, pastor Cláudio Santos. Quem vos cumprimenta neste instante sou eu mesmo, o jovem Silas Souza. A paz do Senhor Jesus, queridos ouvintes, sejam muito bem-vindos a mais uma programação jovem. Vamos falar com o nosso Deus neste momento. Você que pode, ore juntamente comigo.
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Pai, muito obrigado, meu Deus, por esta oportunidade maravilhosa que o Senhor nos prepara na tarde de noite, na tarde de hoje, quase início de noite. Obrigado, meu Deus, pela sua bondade que tem nos alcançado diariamente. Obrigado pela sua misericórdia que tem nos tocado todos os dias. Glorifico ao Senhor, meu Deus, pela sua bondade que tem estado conosco em nossa caminhada, em nosso momento, desde o momento, melhor dizendo, que levantamos ao momento de deitarmos e também enquanto estamos dormindo. Obrigado por todas as coisas que por nós o Senhor faz. Obrigado por tudo o que o Senhor opera. Em nome de Jesus, eu peço ao Senhor que alcance esta vida que me escuta neste momento. Eu oro em favor deste lar, eu oro em favor desta casa. Eu não sei, Deus, o que esta pessoa tem vivido, o que esta pessoa tem passado, o que esta pessoa tem enfrentado, mas eu sei que o Senhor conhece cada uma destas coisas e em detalhes, melhor ainda do que esta pessoa que está vivendo a situação poderia sequer saber. E conhecendo, ó Pai, um pouquinho da grandeza do Senhor que a mim, através da sua palavra e de experiências, foi revelado. Eu confio naquilo que o Senhor é capaz de fazer. Porque o Senhor é, o Senhor fala e o Senhor faz. Para a glória do teu nome, Deus, toca nesta vida. Age nesta situação, independente de qual seja o cenário. Eu sei que o Senhor tem poder para alterar o rumo desta circunstância. Eu sei que o Senhor tem poder para alterar esta situação e mudá-la para melhor. Em nome de Jesus, meu Deus, trabalhe neste relacionamento. Trabalhe no meio desta família. Trabalhe nesta vida, Senhor. Trabalhe na saúde. Trabalhe nesta causa que parece não ser resolvida de modo algum. Este problema, Pai, que há tanto tempo talvez vem se acumulando. Esta situação que talvez há tanto tempo tem piorado. Que essa pessoa tem olhado e talvez ela não vê saída. Eu sei, Pai, em quem tenho crido e sei que o Senhor tem poder para alterar esta situação e mudá-la para melhor. É no nome de Jesus, ó Pai, que eu oro por cura. É no nome de Jesus que eu oro, ó Pai, por união. É no nome de Jesus que eu oro para que, independente de qual seja a situação, haja mudança para melhor. Eu oro por libertação, ó Pai, em favor desta casa, em favor desta vida.

para transformar este cenário. Então opere neste lar, opere nesta vida, opere nesta casa, Pai, e transforme esta situação para a glória do Teu nome. Ah, Senhor, mas enquanto esta situação não muda, enquanto este cenário parece impossível de ser resolvido pelas mãos humanas, enquanto, ó Pai, parece não haver saída e nem solução, que esta pessoa possa confiar no Senhor e continuar te adorando. Que ela não venha adorar ao Senhor simplesmente quando receber aquilo que espera, mas enquanto ainda não aconteceu, que ela possa estar glorificando ao Senhor com tudo o que ela tem, com tudo o que o Senhor nos proporciona, para que possamos ser e fazer. Em nome de Jesus é o que eu peço, Deus. E graças dou ao Senhor por todas as coisas e por quem o Senhor é em nossas vidas. Amém, Senhor Jesus. Amém. É isso aí, queridos ouvintes. Mais um sábado que Deus prepara para nós. E você, já mandou a sua mensagem para cá? Faça como a nossa irmã Paulina, a paz do Senhor Jesus Cristo, irmã Paulina. Ela manda a mensagem aqui, a paz do Senhor Jovem Silas, estou aqui te ouvindo. A paz do Senhor para a senhora também. Deus te abençoe a sua vida. Deus abençoe a sua família, abençoe o velhinho aí também, que está sempre mandando mensagem junto com a senhora e acompanhando também a programação. Você, querido ouvinte, faça assim como a nossa irmã, mande para cá a sua mensagem, talvez a sua interação, ou seu pedido de oração, o seu pedido de louvor da gravadora MC Music. É isso aí, vamos ouvir então Graças Dou com Maria Cláudia. Mande para cá a sua mensagem neste número que eu vou dizer agora, em 16 99371 2972, repetindo 16 99371 2972.

isso aí, louvamos ao nome deste Deus por todas as coisas que Ele tem sido para nós, não simplesmente apenas por aquilo que Ele faz. É isso aí, Deus abençoe a vida da nossa irmã Vera Iso, que mandou também mensagem para cá. A paz do Senhor Jesus Cristo para você também, minha irmã. Ela pede oração por ela, para os filhos Marcos, Marcelo, Maicon e Márcia. E todas as famílias deles, são todos casados, moram todos em Dumont. Deus abençoe, minha irmã. 24 horas ligada aí à programação na 99.1. Deus abençoe a sua vida, minha querida irmã. Estaremos ao final desta programação apresentando você e cada um dos integrantes aí da sua parentela. Deus abençoe a sua vida. Deus abençoe nosso irmão José Carlos, que está na escuta. Meu querido pai, Deus abençoe a sua vida. É isso aí, queridos ouvintes, continue mandando mensagem para cá. Agradecemos a Deus aí pela vida de cada um de vocês e vamos seguindo com mais programação. A paz do Senhor Jesus também para você, nosso irmão Luiz Carlos, da cidade de Franca. Ele pede oração ao favor dele e a favor de Bruno Aparecido Silva. Estaremos orando, meu irmão. Cremos que o Senhor tem poder para trabalhar nestes cenários e situações que cada um de vocês está enfrentando. Deus abençoe a vida de cada um dos nossos irmãos aí também de Franca que mandam para cá suas mensagens. E você que ainda não interagiu conosco, querido ouvinte, 16 99371 2972 é o nosso número. Mande para cá sua mensagem. Estou esperando, hein? Seu pedido de oração, seu pedido de louvor aí da gravadora MC Music. Estaremos enviando ao ar aí, oferecendo especialmente para quem você desejar. Deus abençoe a vida de cada um de vocês. Se não deu tempo de anotar, pega aí o seu celular. Já pegou? Talvez ainda não deu tempo, o celular travou. Pega um papelzinho, mas anota aí o nosso número. 16 99371 2972. 16 99371 2972.

0: ao trabalhar aí, movimentar do nosso Deus, ao movimentar do Espírito Santo, nós somos alcançados por este ânimo que somente Ele é capaz de nos proporcionar, esta maravilha que é viver a vida com Ele. Não é um mar de rosas, querido ouvinte. Talvez você que não se aproximou de Deus, não se aproximou de Jesus Cristo, o nosso Salvador e Senhor de nossas vidas, talvez você vai olhar e pensar, poxa, é uma maravilha, então eu vou querer mudar de vida. Não, não é tão simples assim a vida com Deus. Tudo bem que existe sim o amor de Deus, a bondade, as bênçãos que Ele nos entrega, mas a vida não fica mais fácil. O que acontece é que, independente dos problemas, nós temos uma companhia que nunca nos abandona e somos convidados a permanecermos ao lado dEle, independente de qual seja a situação. Então, a vida não é um mar de rosas, mas é uma vida que não vai se arrepender aí quando você fizer essa escolha. Você não vai se arrepender, eu tenho certeza absoluta. Então é isso aí, continuamos glorificando ao nosso Deus por todas as coisas que Ele faz, por cada uma das coisas que Ele opera em nossa vida, por cada uma das coisas que Ele faz por nós. Deus abençoe, queridos ouvintes que estão nos acompanhando. Prossigam ligadinhos aí nesta programação. Você que ainda não pediu um louvor aí, você que ainda não pediu aquilo que você gostaria de ouvir, interaja conosco, mande para cá a sua mensagem e eu tenho certeza, queridos ouvintes, que você aí terá um momento especial de participação e nós seremos alcançados aí por Deus através desta letra de louvor, através deste hino, através daquilo que o nosso Deus pode falar conosco também, através de uma canção. Olha só, temos ouvintes mandando para cá mensagem. Deus abençoe cada um de vocês, permitindo Deus aí dar tempo de tocar aí cada um dos louvores que vocês estão pedindo aqui para nós. Deus abençoe a sua vida, querido ouvinte. É isso aí, vamos seguindo com mais programação. Quem manda mensagem para nós é a nossa irmã Creuza. A paz do Senhor Jesus Cristo, irmã Creuza.
1: Paz do Senhor, irmão Silas. Aqui é a irmã Creuza de Barrinha. Peço um louvor com

0: isso aí, queridos ouvintes. Para você que chegou agora, este é o Conexão Jovem, uma programação do Ministério Jovem Expansão, aqui da cidade de Ribeirão Preto, Igreja Pentecostal Deus é Amor. Nosso irmão Walter, ele manda aqui as suas mensagens e faz pedidos de oração em favor de Altair, Maicon, Paulo, Célia, Marciela, Luiz Gustavo, Sheila, Carlos, Tereza, Marta, Márcio, Rosimeire, Matheus, Reginaldo Ribeiro, Michele Ribeiro, Ivaldo Gonçalves, André de Almeida, Washington Luiz e Andréia Escaliante. Deus abençoe a sua vida, meu irmão Walter. Estaremos apresentando aí cada uma dessas pessoas, incluindo você que mandou a mensagem ao final desta programação, hein? Cremos que o nosso Deus tem poder para intervir, independente de qual seja a situação, e resolver qualquer que seja o problema. Enquanto não recebemos, nós continuamos adorando ao nosso Deus. Querido ouvinte, neste momento eu gostaria de convidar você para o culto expansão que acontecerá na noite de hoje aqui na sede estadual de Ribeirão Preto. E você não pode ficar de fora. Por que, Silas, eu não posso ficar de fora? Porque hoje, assim como tantas vezes, o nosso Deus com certeza se fará presente e receberemos uma palavra diretamente dele para o nosso coração. Então não perca esta oportunidade. Culto Expansão hoje aberto para toda a família, é isso aí. Um culto organizado aqui pelo Ministério Jovem Expansão para todas as idades, independente aí de qual seja a sua faixa etária. Venha adorar a Deus juntamente conosco, independente de qual seja a sua religião, venha aqui cultuar a Deus junto conosco, prestar culto ao nosso Deus, venha prestigiar este momento e adorar a Deus juntamente com todos nós. Tema: na contramão do mundo, baseado ali em Romanos, capítulo 12, versículo 2. É isso aí, transformando a nossa mente aí pela renovação, para que a gente possa receber aí diretamente de Deus a vontade dele, que é boa, perfeita e agradável. Nós caminhamos nessa direção de glorificar ao nome do nosso Deus, não vivendo conforme os padrões que este mundo tem apresentado como sendo aquilo que nós deveríamos caminhar. Então o tema está baseado em Romanos, capítulo 12, versículo 2, na contramão do mundo. Quem ministra a palavra de Deus na noite de hoje é o nosso irmão jovem Lucas, que vem lá da cidade de São José da Bela Vista, e eu tenho certeza que ele trará de Deus um recado para o nosso coração. Jovem Lucas aí, que algumas vezes já encontrei com ele por momentos que Deus prepara ao longo dos anos, ao longo dos meses, apesar de aí ser uma cidade alguns vários quilômetros daqui, o nosso Deus tem permitido esses momentos para compartilharmos de coisas boas a respeito da palavra de Deus. Então, querido ouvinte, vem para cá adorar a Deus na noite de hoje aqui na sede estadual de Ribeirão Preto. Não fique de fora, não perca esta oportunidade maravilhosa. E você que se interessa em participar conosco na noite de hoje, o endereço é Rua Saldanha Marinho, número 740, esquina com a Rua Florêncio de Abreu, número 124, bairro Centro. Silas, mas você não me falou qual é o horário. Fique tranquilo, o culto iniciará a partir das 7 horas da noite. Então você, querido ouvinte, que quer vir cultuar a Deus juntamente com todos nós, não perca tempo, já comece a se arrumar aí, já prepara a família para vir todos para cá adorar a Deus juntamente conosco. Por quê? O culto começa no horário, para nós terminarmos aí num horário razoável, num horário agradável, para que você possa voltar para casa sem problemas, para que você possa voltar tranquilamente. Então venha adorar a Deus juntamente conosco na noite de hoje. Rua Saldanha Marinho, número 740, esquina com a Rua Florêncio de Abreu, número 124. Silas, o que tem na Rua Florêncio de Abreu 124? Eu já digo para vocês. Mas antes disso, você que vem de ônibus aí, você que talvez está morando mais longe aqui do centro, você sabe pegar ônibus? Consegue pegar ônibus? Então, pegue um ônibus na direção do centro e você vai parar aqui no terminal de ônibus rodoviário Evangelina de Carvalho Passig, um dos terminais aqui, uma das localizações, um dos pontos do terminal. E você vai se encontrar aí a 4, 5 minutinhos de caminhada, um 7, né, dependendo do seu ritmo, mas é pertinho aqui do terminal que fica a sede estadual de Ribeirão Preto. Você, querido ouvinte, que é de fora, talvez aí, morando nas cidades circunvizinhas a Ribeirão Preto, vem pra cá também adorar a Deus juntamente conosco, porque o terminal de ônibus ele fica próximo da igreja e a rodoviária fica próxima ao terminal. Então, os dois estão pertinhos um aqui do outro, o mesmo tempo de distância, basicamente, e você pode estar aqui cultuando a Deus juntamente conosco. Vamos finalizar o culto aí perto das 9h15 e você pode pegar o ônibus de volta para sua casa tranquilamente, sem precisar correr, sem perder o final da programação deste culto que Deus prepara para nós estarmos aqui na casa do Senhor na noite de hoje. Então, a partir das 7 horas, vem para cá adorar a Deus juntamente com todos nós. Vamos aí de mensagens. Estão esperando mais mensagem, querido ouvinte. Você que interage aqui conosco, peça aí oração em favor, talvez, da sua vida, em favor de um familiar, de um conhecido, talvez em favor de uma situação. Não precisa necessariamente ser em favor de uma pessoa, mas talvez uma situação que tenha acontecido no trabalho, uma situação que tenha acontecido em um local de estudo, onde quer que seja. Eu tenho certeza que, apresentando a Deus, Ele intervirá nesta situação no devido tempo que Ele conhece e sabe que é o melhor. Então, não perca as oportunidades aí que o nosso Deus prepara, as oportunidades que o nosso Deus nos concede. Vamos então ouvir aí Débora Miranda, que canta Soberano Deus.
1: Aproveite para você colocar-se no Senhor, olhar para Jesus e dizer: Senhor, eu te amo.
0: Um pedido especialmente aí do nosso irmão José Carlos. Deus abençoe a sua vida, meu irmão. Está aí um louvor aí. Deus abençoe a sua vida. Nossa irmã manda também uma mensagem. Ela que é da cidade de Luiz Antônio. Ela pede oração aí pela vida do jovem Cássio Eulândio Monteiro e família. Livramento e libertação e saúde. Portas abertas. Ela pede oração também por ele que parou de ir à igreja. Deus abençoe a sua vida, minha irmã. Estaremos orando. Cremos que o nosso Deus, Ele conhece a vida do jovem Cássio e intervirá nesta situação de acordo com o que Ele sabe que é essencial. Ela pede oração por Johan, Gabriel da Silva e família, a jovem Joyce, Cristina e família, a vida do Domingos Sobreira, livramento e libertação. Deus abençoe sempre suas vidas, irmãos. Deus abençoe também a sua vida, minha irmã. Fique aí com esta canção, Soberano Deus, de Débora Miranda.

0: paz do Senhor Jesus Cristo, povo de Deus. Esse quem vos fala é seu irmão em Cristo, cooperador Lucas de Souza, da cidade de São José da Bela Vista, passando por aqui para convidá-los para o próximo sábado, dia 27 de junho, para o culto do Expansão Jovem, na Igreja Pentecostal Deus e Amor, a partir das 19 horas. Você e a sua família são os nossos convidados. 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
1: É isso aí, queridos ouvintes, está aí feito o convite para nós. Deus abençoe a vida de cada um de vocês que nos escuta neste momento. Este é o Conexão Jovem e você está novamente convidado a estar presente juntamente conosco na noite de hoje, aqui na sede estadual de Ribeirão Preto, Rua Saldanha Marinho, número 740, bairro Centro, esquina com a Florêncio de Abreu, número 124. Neste momento, tem uma chamada especial para algo que acontecerá no mês de julho. Preste atenção nas palavras do presbítero Edmilson.
2: Incendiados pela glória. Este é o tema da 12ª edição do Unijockey Flu Estadual de Ribeirão Preto. Ministério Jovem Expansão. No dia 18 de julho, a partir das 18 horas, neste local, Rua Florêncio de Abreu, de número 124. Aqui mesmo, em Ribeirão Preto. Pregando a palavra do nosso Deus, presença marcante do homem de Deus, pastor Fabrício Beata, que estará vindo de São Paulo, capital, para pregar a bendita e santa palavra do nosso Deus. Neste dia, com certeza, será mais um dia que o poder do nosso Deus será derramado na vida de todos que comparecerem.
3: A arca simbolizava a presença de Deus, a presença do

presença de Deus será manifesta neste dia. Com certeza, o nosso Deus vai, mais uma vez, usar o teu servo, pastor Fabrício Biata. E seremos incendiados pela glória de Deus. E louvando a Deus nosso Pai, a presença marcante do cantor Elias Santos, da gravadora MC Music.

perca, será com certeza uma noite memorável, uma noite de manifestação da glória e do poder do nosso grande e eterno Deus. 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E a presença marcante de todo o expansão da região estadual de Ribeirão Preto, louvando a Deus nosso Pai. Não perca, será com certeza um dia de unção, de poder e de glória da parte do nosso Deus. Igreja Pentecostal Deus e Amor e Ministério Expansão da Região Estadual de Ribeirão Preto. 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
1: Queridos ouvintes, está aí feito o convite para cada um de vocês. Vamos neste momento a uma palavra para as nossas vidas, antes do encerramento, juntamente com a oração. Aproveite aí para mandar a sua mensagem, 16 99371 2972, o seu pedido de oração. Nossa leitura está em Romanos, capítulo 12, versículo 2, que é o tema do culto da noite de hoje. E diz assim: e não vivam conforme os padrões deste mundo, mas deixem que Deus os transforme pela renovação da mente, para que possam experimentar qual é a boa, agradável e perfeita vontade de Deus. O capítulo 12 de Romanos é um ponto de destaque na carta de Paulo aos irmãos de Roma, onde ele tira um pouquinho o foco da teologia para a prática cristã. Então, na verdade, ele move este foco, ele tira um pouco da direção específica de olhar para o que ele estava comentando anteriormente, nos capítulos de Romanos, e fala a respeito da prática. Porque a teologia, afinal, é o estudo sobre Deus, conhecer a Ele por aquilo que Ele revelou a nós. E a prática é o que Ele vai aplicar um pouco aqui neste capítulo. Ele começa fazendo uma exortação para que nós possamos nos oferecer como sacrifícios vivos ao Senhor. Que esta seria, então, a nossa verdadeira oração. Adoração, melhor dizendo. Entregar a nossa vida como sacrifício vivo é entregar o nosso tempo, a nossa energia e a nossa disposição para glorificar a Deus através daquilo que a gente faz. Esse capítulo, ele é bastante destacado como um guia para que a gente possa viver a nossa vida cristã. A gente divide ele em algumas partes e vamos falar sobre elas. Do capítulo 12, temos o primeiro e o segundo versículo, que Paulo, ele pede aos crentes para que apresentem os seus corpos como um sacrifício vivo, santo e agradável a Deus. Essa prática, ela é espiritual e implica uma transformação interna que leva à renovação da mente, permitindo ao crente discernir a boa, agradável e perfeita vontade de Deus. O apóstolo, dos versículos 3 a 8, ele fala então sobre a humildade e a avaliação correta de si mesmo, segundo a medida da fé que Deus nos concedeu. Ele faz menção dos diversos dons espirituais, como a profecia, o serviço, o ensino e encorajamento, deixando bem claro que cada membro da comunidade cristã tem um papel único. Nos versos 9 ao 13, ele faz uma exortação ao amor e ao serviço. Ele deixa bem claro a importância do amor genuíno, a abominação ao mal e a busca por aquilo que é bom. Ele instrui os cristãos a serem fervorosos no Espírito e a servirem ao Senhor com alegria e esperança. E os trechos do 14 ao 21 destacam fortemente como nós que somos cristãos devemos responder ao ódio e à perseguição. Nós somos chamados a abençoar aqueles que nos perseguem e não nos vingarmos, confiando que Deus é o juiz supremo. Quão difícil é para nós, queridos ouvintes, não tomarmos a justiça com a nossa própria mão quando a oportunidade aparece. Mas Paulo, direcionado pelo Espírito Santo de Deus, ele nos orienta a isso. E Deus permite com que nós possamos receber aquilo que por Paulo foi escrito, porque está alinhado ao que Deus deseja para nós. Então, pare para pensar a respeito daquilo que você tem feito, como você tem lidado com as situações de dificuldade e perseguição na sua vida. Será que você prefere atacar aquelas pessoas que te atacaram, pagaram mal com o mal? Ou, de acordo com o que Paulo mesmo escreve, alguns versículos e capítulos anteriores, se possível, dependendo de nós, que possamos conviver em paz com todas as pessoas? Qual é o caminho que você tem tomado? Essencialmente, Romanos 12, ele serve como um manual prático para nossa vida comunitária cristã. Ele nos encoraja a criar laços marcados por amor, serviço e também humildade, dando a nossa energia para glorificar a Deus através da nossa vida, da nossa disposição e daquilo que Ele prepara para nós. Paulo, ele não apresenta apenas ideias e conceitos morais, mas ele também guia as nossas vidas através dessas orientações em como nos relacionarmos uns com os outros e com o mundo que nos cerca. Nós, queridos irmãos, temos uma responsabilidade de caminharmos de acordo com aquilo que agrada a Deus. Então, você que prestou atenção neste momento de meditação, procure fazer uma leitura.

em favor de cada uma das vidas que vocês enviaram o nome, em favor de vocês, em favor de cada um que a minha voz está alcançando. Por toda oportunidade que o Senhor tem preparado. Muito obrigado, meu Deus, por tudo aquilo que o Senhor tem feito. Muito obrigado por tudo aquilo que o Senhor tem proporcionado. Por quem o Senhor tem sido todos os dias para nós. Por tudo que o Senhor tem nos revelado. Eu agradeço ao Senhor pela vida de cada um dos ouvintes que mandaram para cá a sua mensagem, o seu pedido de oração. Alcança, Senhor, meu Deus, a nossa irmã Vera, os seus filhos, a família de cada um deles. Alcança, Senhor Jesus Cristo, a nossa irmã Creuza e família, nosso irmão José Carlos e família, nosso irmão Luiz Carlos e toda a sua família, também o Bruno, ali de Franca. Alcança, Senhor Jesus Cristo, nosso irmão Walter e cada uma das pessoas citadas aqui, nas mensagens que ele nos enviou, o Altair, o Maicon, o Paulo, a Célia, a Marciela, o Luiz, a Sheila, o Carlos, a Tereza, a Marta, o Márcio, a Rosimeire, o Matheus, o Reginaldo, a Michele, o Ivaldo, o André, o Washington, a Andrea e o Leonardo. Alcança cada uma dessas vidas com o poder que somente o Senhor tem para fazer aquilo que somente o Senhor pode. Em nome de Jesus, Deus, eu peço também em favor da vida dos irmãos ali de Luiz Antônio. Alcança, Senhor Jesus Cristo, a família da nossa irmã que pediu oração por cada uma dessas vidas, por cada uma dessas famílias. O Senhor conhece o que elas têm enfrentado, o Senhor conhece o que cada uma dessas pessoas tem passado. Eu não sei, Senhor Jesus Cristo, a situação que elas têm vivido, mas o Senhor sabe de todas as coisas. O nosso irmão Roberto, que ao final da programação, Pai, também mandou o seu áudio, alcança a vida deste homem com o seu poder, com a sua graça, com aquilo que somente o Senhor tem poder para fazer. Alcança, Senhor Jesus Cristo, mesmo que este cenário pareça não ter jeito, mesmo que esta situação pareça não ter saída. O Senhor conhece o que tem acontecido, o Senhor sabe o motivo do porquê esta coisa está acontecendo, do porquê esta situação tem se desenvolvido, talvez no caminho que tem seguido, Pai. O Senhor conhece o motivo de cada coisa vir à tona, o Senhor conhece o motivo de cada situação, ó Pai, se desenrolar. Por isso eu peço, crendo na capacidade que o Senhor tem de saber todas as coisas e conhecer cada uma delas em seus profundos detalhes, ó Pai, aquilo que nem as pessoas que estão vivendo podem saber. Eu creio que o Senhor, ó Pai, sabendo o que esta pessoa precisa, eu não preciso citar, ó Pai, os problemas possíveis e as coisas que ela está vivendo, porque o Senhor sabe de cada uma destas coisas. E trabalhando nos detalhes, eu peço ao Senhor que transforme esta situação, transforme este cenário, Pai, para a glória do Teu nome, eu peço. Para a glória do Senhor, meu Deus, mesmo que ainda não tenha acontecido, glorificado seja o Seu nome, exaltado seja o Senhor por tudo aquilo que está acontecendo, por tudo aquilo que nós temos vivido, por tudo aquilo que cada uma dessas pessoas tem passado. Porque estas situações, ó Pai, permitem também que nós nos aproximemos de Ti. Mesmo que a situação não seja favorável, não seja a melhor delas, nos fazem lembrar da dependência do Senhor, ó Pai. Obrigado pela Sua bondade, pela Sua graça, pelo Seu direcionamento. Que nós possamos, ó Pai, ser transformados pela renovação da nossa mente. Que nós possamos dar espaço para o Teu Espírito Santo trabalhar naquilo que nós conhecemos, naquilo que nós entendemos, na forma que nós vemos o mundo, para que aí sim nós possamos experimentar a vontade do Senhor, ó Pai, para que aí sim nós possamos experimentar cada um dos detalhes do planejamento que o Senhor tem para

nossa vida. Nos ajude, Deus, eu peço, confiando naquilo que somente o Senhor é capaz de fazer, naquilo que somente o Senhor é capaz de operar. Em nome do Teu Filho Jesus, eu peço, Senhor, para a glória do Teu nome. Amém, Senhor Jesus Cristo.

0: isso aí, queridos ouvintes. Estamos chegando ao final de mais uma programação. Deus abençoe a que interagiu conosco, você que mandou para cá a sua mensagem. Deus abençoe você. Chegamos ao final de mais um Conexão Jovem. Deus abençoe a vida de cada um dos nossos ouvintes que participou juntamente conosco. Permitindo Deus, semana que vem estaremos novamente por aqui, de acordo com aquilo que o nosso Deus tem preparado para as nossas vidas. Fábio Cardoso, que esteve aí intermediando a minha voz e o seu rádio, Deus abençoe a sua vida, querido irmão. Deus abençoe a vida de cada um dos nossos ouvintes que tem nos acompanhado. Permitindo Deus, novamente digo, semana que vem estaremos de volta. Nos acompanhe aí pelas redes sociais, em Expansão Ribeirão Preto, no Instagram. E você vai encontrar um pouquinho daquilo que nós temos feito com a disposição que Deus nos deu para glorificarmos ao nome dele. Vem para cá adorar a Deus na noite de hoje, a partir das 7 horas da noite, em Rua Saldanha Marinho, número 740, esquina com Florêncio de Abreu, número 124. A paz do Senhor Jesus Cristo também aí para a família do jovem Diego. Deus abençoe a sua vida e a família de cada um dos ouvintes que tem nos acompanhado.
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3: 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E que esta igreja é uma igreja marcada pela oração. Nós temos um ministério de intercessão e todos os dias a oração faz parte do cotidiano do cristão. Sem oração não há respostas. Sem oração não há intimidade com Deus. Precisamos orar em todo tempo, como as Escrituras Sagradas nos ensinam. E assim nós devemos fazer, crendo que Deus, ele está ouvindo o nosso clamor. A palavra do Senhor nos diz que os seus ouvidos não estão agravados, de maneira que ele não possa nos ouvir, nem as suas mãos encolhidas, de maneira que ele não possa nos salvar, nos resgatar. O Senhor conhece a necessidade de cada um de nós. E se nós colocarmos a nossa vida diante dele, clamarmos a ele pelo milagre que nós precisamos, ele certamente nos responderá. 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Se una a nós nesta maravilhosa oportunidade, para que juntos possamos colocar a nossa fé em ação e alcançarmos o trono de Deus. Vamos orar, vamos clamar juntos nesta tarde abençoada pelo Senhor. Santíssimo Deus e eterno Pai, Deus de poder, graça e misericórdia, aqui estamos, Senhor, reunidos neste momento para clamarmos ao seu santo nome, certos de que o Senhor, sendo um Deus tão misericordioso, conhecendo as nossas fraquezas e falhas, é poderoso para nos perdoar neste momento. Pois a ti, Senhor, nós, Pai, contamos aquilo que o Senhor já conhece, que nós somos pecadores, cometemos erros ao longo do dia e reconhecemos, Pai, que se não fosse pela sua misericórdia, não teríamos nem esta oportunidade de podermos, diante de ti, expor a nossa realidade, a nossa condição, e pedir pela sua misericórdia, pelo seu perdão, pela sua obra em nossa vida. Sabemos, Senhor, que todos os dias necessitamos ser moldados. como um vaso é moldado nas mãos do oleiro. Precisamos, Senhor, da Tua obra em nossa vida, para que toda imperfeição, para que toda sombra ou variação de dúvida, tudo aquilo que represente as velhas práticas, a natureza caída, tudo aquilo que represente o nosso eu como dominador do nosso viver, tudo aquilo, Senhor, que nos remeta à vida que outrora tínhamos prazer de viver, porque vivíamos enganados em nossas próprias, Senhor, ilusões e as mentiras nos dominavam. Vivíamos, Senhor, carregando dentro de nós uma falsa alegria, porque não conhecíamos a verdade, porque estávamos cegos. Mas ao termos um encontro com o Senhor, a verdade nos foi exposta, a verdade nos abriu os olhos, a verdade nos libertou. E esta libertação, Pai, nós vivemos, não para nós mesmos, mas para a glória do Seu nome. É para a glória do Seu nome que aqui estamos, Pai, agradecendo. É para a glória do Seu nome que aqui estamos, Senhor, nos rendendo a Ti. Pois sabemos que o ar que respiramos e a vida que nos é dada, a oportunidade de nos levantarmos pela manhã, é porque o Senhor tem sido misericordioso. E quão grandiosas são as Tuas misericórdias! Quão poderosas são, Pai, ah, Deus, as Tuas mãos para nos resgatar. Precisamos, Senhor, desta obra em nós. Como diz a Tua palavra, o Teu Espírito Santo, aquele quem, Senhor, foi nos dado como penhor, o selo, e também aquele quem nos convence, nos conhece e nos leva a reconhecermos quando erramos e falhamos e a nossa necessidade e total dependência de Ti. Ele nos ensina e nos exorta todos os dias, nos faz enxergar o quanto precisamos do Senhor e o quanto precisamos, Senhor, ter o nosso caráter moldado, pois nós não somos bons, nós não somos pessoas que sozinhos conseguem, Pai, ter uma vida de justiça, não. Muitos se enganam pensando que está no caráter do homem a bondade, a justiça, a honestidade, quando na realidade as nossas ações são mais. Todas as nossas atitudes, Senhor, e até mesmo as bondades que praticamos, quando não conhecemos o Senhor, carregam em si o peso da autossatisfação. São praticadas como uma forma de justificar e de nos trazer aquele orgulho que há muito, Senhor, tem dominado. A vanglória e a soberba que há muito, Senhor, tem direcionado. E essas vidas se enganam, porque na verdade o bem que praticamos é, Senhor, carregado de maldades, quando nós não conhecemos o Senhor. A justiça que nós achamos ter, na verdade, ela é recheada de injustiças, porque tudo, Senhor, está envolto na vontade, nos sentimentos humanos de autopromoção, de ser, Pai, aplaudido pelos outros. Mas na realidade, Senhor, nada somos sem Ti, nada podemos fazer sem o Senhor. Precisamos do Seu Espírito Santo nos conduzindo e nos ensinando a vivermos uma vida que glorifique ao Senhor, a entendermos como o apóstolo Paulo entendeu, que nós somos fracos, mas a Tua presença nos fortalece. Nós somos necessitados. Quando pensamos que estamos bem, na verdade, falta em nós, Senhor, a verdade para nos libertar e arrancar as escamas dos nossos olhos. Mas quando, Senhor, reconhecemos que somos fracos, necessitados, quando entendemos a nossa realidade, nós nos rendemos ao verdadeiro Deus e clamamos a Ele, ao Senhor, pedindo socorro, ajuda. Quando estamos rodeados pelos inimigos, como declarou o salmista, nós elevamos os olhos ao alto dos montes, porque nós entendemos que o nosso socorro vem de lá. O nosso socorro não vem do próximo. Ainda que tentem nos ajudar, não podem. Ainda que busquem, não tem condições, porque em dado momento nos deixarão sozinhos. Em certas circunstâncias, nos virarão as costas. Mas o Senhor não abandona aqueles que clamam a Ti. O Senhor não rejeita e nem vira as costas para aqueles que suplicam por ajuda. Mas o Senhor estende as mãos, o Senhor envia a providência. O Senhor, meu Deus, é aquele quem é o nosso socorro bem presente na hora da adversidade. O Senhor é o bom pastor que as suas ovelhas conduz a pastos verdejantes e traz a elas o refrigério na alma. E este refrigério, Senhor, Pai, é que traz a calmaria para a vida do homem. As ovelhas que estão no seu aprisco são aqueles que foram resgatados, pois estavam, Senhor, desgarrados, errantes, caminhando sem direção. E o Senhor os encontrou. Não fomos nós que encontramos ao Senhor. Não fomos nós que aceitamos o Senhor. Mas foi o Senhor que nos encontrou. Pois estávamos, Senhor, perdidos. Estávamos, Senhor, cegos pelas trevas, pelo pecado. E o Senhor nos enxergou em meio a tanta sujeira. O Senhor nos enxergou quando estávamos, Pai, caídos. E nos estendeu a mão para nos levantar. O Senhor nos amou quando estávamos odiando ao Senhor. Pois odiávamos de tal maneira que, Senhor, vivíamos para desonrá-lo, para entristecer o seu coração. Vivíamos para satisfazer os desejos da nossa vida, da nossa alma. E não queríamos a verdade. Mas mesmo assim, o Senhor nos amou. Mesmo assim, o Senhor estendeu as mãos para nos resgatar. Mesmo assim, o Senhor, Pai, entregou o Seu bem mais precioso, o Seu Filho unigênito, para morrer em nosso lugar. Mesmo quando estávamos, Senhor, feridos, com feridas mortais, como declara o profeta Isaías, o Senhor enviou o servo sofredor para levar sobre si as nossas enfermidades, para perdoar-nos os pecados, para levar sobre si a condenação que era para nós. Éramos incapazes de pagar este preço, esta dívida que estava sobre nós. Éramos incapazes de nos livrarmos dela. Somente a Tua obra poderia nos trazer, Senhor, esta libertação. Somente a Tua obra poderia, Senhor, trazer sobre nós este perdão genuíno e esta redenção. E assim, Pai, fomos alcançados. Mas há muitos ainda, Senhor, que estão em trevas. Há muitos ainda, Senhor, que vivem à margem do caminho. Há muitos ainda, Senhor, que não conseguem enxergar a luz, pois estão, Senhor, cegos. Estão, Senhor, sendo dominados pelas próprias vontades. Estão, Senhor, sendo atraídos pelos pratos, as ofertas e a voz do maligno, que vem, Senhor, com uma voz mansa e suave para enganar a estas vidas. Mas o Senhor, Pai, o Senhor é poderoso para entregar estas pessoas. Meu Deus, a verdadeira dádiva que é a vida vivida para o Senhor. O Senhor é poderoso para dar a eles, Pai, a oportunidade que eles tanto têm rejeitado. Outra vez, dar-lhes, Senhor, o direito para que tenham, Pai, a vida eterna. E somente podem essas pessoas alcançar através do reconhecimento, do arrependimento. E este arrependimento é produzido somente pelo Teu Espírito. Eles necessitam disso, Senhor. Nós oramos por eles, porque eles precisam enxergar a verdade. Eles precisam, Pai, receber da mesma misericórdia que nós recebemos. E não é a eles, Senhor, esta misericórdia, meu Deus, não é a estas vidas, Pai, afastado deles, não. Mas eles têm a oportunidade, eles têm, Senhor, o privilégio de aceitar. Eles têm, Senhor, as oportunidades todos os dias de serem alcançados ao abrirem um coração para o Senhor, ao declararem que precisam da sua obra, mas eles ainda não entenderam. Que eles possam entender, que o entendimento deles, Senhor, seja aberto, que os olhos, Senhor, sejam livres das escamas, que eles vejam que a verdadeira vida não está, Senhor, em alcançar bens materiais, que a verdadeira alegria e satisfação e a construção de uma vida plena não está nos relacionamentos e nos prazeres que a vida oferece, que o mundo tem, Senhor, a dar a todos. Não. A verdadeira satisfação e a plenitude da vida o homem encontra ao cruzar o caminho com o Senhor, ao ser alcançado pelo Senhor, ao ter um encontro genuíno com o Senhor, ao receber, Pai, o Espírito Santo na vida dele. A verdadeira satisfação poderão esse Senhor encontrar, alegria, paz genuína para a alma deles, quando receberem a semente do Evangelho no coração e permitirem que esta semente floresça. Este coração, Senhor, precisa ser regado. Este coração, Senhor, precisa, Pai, passar por este processo. Esta vida precisa, Senhor, ser alcançada. Pai, nós clamamos por eles, porque eles precisam também desfrutar desta alegria que nós desfrutamos. Mas, Senhor, a nossa oração também é pelos fiéis, aqueles, Senhor, que caminham conosco, aqueles, Senhor, que já tomaram esta decisão, a mais excelente e belíssima decisão que o homem pode tomar na vida, a decisão de seguir pelo caminho de justiça, a decisão de receber ao Senhor, abrindo a porta do coração e permitindo que o Senhor faça morada, esse Senhor que já caminham conosco, estas vidas, Senhor, que já estão, Pai, participantes do reino, esse Senhor que já desfrutam da maravilhosa graça do Espírito Santo, mas que a eles, Senhor, meu Deus, ainda há algo que eles necessitam receber. Estão, Pai, carregando enfermidades, estão enfrentando lutas, carregam, Senhor, problemas e males, porque a vida, como diz a Tua palavra, ela traz ao ser humano, tanto ao justo quanto ao injusto, as mesmas circunstâncias. A chuva cai para ambos. As dificuldades, Senhor, elas surgem na vida de ambos. Mas a diferença é que aqueles que estão em Ti, eles têm a quem recorrer, eles têm a quem clamar, eles têm a quem pedir por socorro. Eles sabem que a luta vem, que a tempestade se levanta, mas há um Deus nos céus que é poderoso. Há um Deus que a palavra dele é poderosa para acalmar o vento, para aquietar as águas. Eles reconhecem que ainda que estejam no deserto, ainda que falte no deserto água potável, que é uma condição, Senhor, encontrada em qualquer deserto, ainda que no deserto em que estejam, falte-lhe, Senhor, o pão, o alimento, que é algo, Senhor, fácil de acontecer, porque o deserto representa a escassez, mas ao confiarem no Senhor, eles têm a certeza que a providência chegará. Eles não sabem de que maneira, nós não sabemos, Senhor, de que forma virá o socorro, de onde virá, meu Deus, Pai, a resposta, mas nós sabemos que vem do Senhor. Nós temos a certeza que o socorro vem do Senhor. Podemos até mesmo não saber de que maneira, quais os métodos serão utilizados para trazer a nós, Senhor, a providência. Mas nós sabemos e nós confirmamos isso, que a nossa resposta vem dos céus, vem do Senhor. O Deus a quem servimos, o Deus a quem adoramos. E esta pessoa, Senhor, precisa deste milagre. Esta pessoa, Senhor, precisa desta resposta. Este teu filho, Senhor, precisa deste milagre. Esta pessoa precisa, Pai, da cura para que ele venha sentir o alívio. no relacionamento, precisa, Senhor, da restauração, da confiança sendo restabelecida, do amor conjugal sendo, Senhor, fortalecido. Este homem precisa, Pai, da sabedoria para que a vida dele financeira venha prosperar, para que ele saia deste fundo do poço de dívidas, de, Senhor, problemas, aonde ele não sabe a quem recorrer. Ele precisa, Senhor, do Teu direcionamento. Este Teu filho, esta Tua filha, precisa, Senhor, da resposta do alto, precisa do milagre para o parente que está, Senhor, no leito do hospital. Esta mãe precisa, Senhor, da providência divina para o filho que está acometido por esses espíritos malignos, por esses vícios terríveis, por esta, Senhor, condição, a qual eles não podem sozinhos ajudar, mas o Senhor pode fazer. Este pai que se sente incapaz, esta mãe que se sente incapaz, porque não pode ajudar, e já tentou de todas as maneiras e os métodos, mas não teve êxito. Ela recorre ao Senhor, que é o Criador de todas as coisas, o Senhor, que conhece mente e coração, pensamentos e esquadrinha, Pai, o mais profundo da alma do homem. O Senhor sabe o sofrimento que eles estão enfrentando, a labuta que eles estão suportando, mas a fé ainda está nesta vida, a fé ainda permanece neste coração, a certeza do milagre ainda está vivo na mente desta pessoa, na alma deste seu filho, e ele, Senhor, está clamando juntamente conosco. Nós oramos, Senhor, porque sabemos que os milagres acontecem. Nós pedimos porque sabemos que a providência chega quando nós, Senhor, colocamos as causas em Tuas mãos e recorremos ao Senhor com fé, com certeza, com convicção. Pai, aos que estão sem fé, aos que precisam, Senhor, ser reanimados, aos que necessitam, Senhor, ser restaurados e fortalecidos na fé, alcance-os, Pai. Eu não sei aonde estão. Eu não sei, Pai, a que distância eles se encontram de nós. Mas o que eu sei é que não há limites nem barreiras para o Senhor alcançar. Nós te apresentamos, Senhor, a todas essas pessoas. E temos a certeza que eles serão alcançados pelo milagre. E testemunharão das Tuas maravilhas, contarão os Teus feitos, os Teus atos, clamarão ao Senhor com certeza da providência divina, e eles, Senhor, serão preenchidos, serão, Pai, completos, serão, Pai, plenos da alegria do Senhor, pela obra que o Senhor fará, pelas promessas que se cumprirão. Porque muitos já declararam que não há jeito, não há mais o que fazer, não haverá, Senhor, solução. Muitos já declararam para estas pessoas que não há resposta e nem solução para a vida deles, para a causa, para o problema. Mas nós temos a certeza que estas palavras que foram lançadas, elas não representam a verdade. Elas cairão por terra, porque a Tua palavra, Senhor, essa é a que nós, Pai, esperamos, é essa que nos traz o direcionamento, é essa que confiamos, que a Tua palavra, Senhor, a promessa que foi feita se cumprirá na vida dos Teus filhos. Senhor, nós apresentamos estas vidas, esses homens e mulheres que estão agora, Pai, de joelhos dobrados, estão orando conosco em seus veículos, no trabalho, onde quer que estejam. Eles pedem ao Senhor por uma providência, por uma resposta. Pedem ao Senhor por forças para voltarem ao caminho, para retornarem. Muitos, Senhor, estão frios espiritualmente. Muitos, Senhor, estão padecendo, porque o inimigo conseguiu os tirar da direção. Mas o Senhor pode. O Senhor, meu Deus, está ali de braços abertos e pode dar a eles a força para eles se levantarem, pois o Senhor é a nossa fortaleza. O Senhor é quem nos fortalece para prosseguirmos. Sem o Senhor, não, Pai, somos capazes de vencer. Ajuda esta pessoa a vencer. Oramos, Senhor, pelo país da Venezuela e a situação em que estão enfrentando. Ah, meu Deus, quantos que estão, Pai, sofrendo pela dor da perda. Quantos, Senhor, que estão, Pai, sofrendo diante da situação, da calamidade. Diante, Senhor, da realidade que estão enfrentando. Só o Senhor para acalentar. Só o Senhor para trazer, meu Deus, o bálsamo a esses corações. Oramos pelos nossos irmãos. Oramos, Senhor, por aquelas pessoas. E também em todos os cantos da terra, onde houver vidas, Pai, necessitadas. Onde houver corações, Pai, que precisam ser alcançados. Onde houver, Pai, pessoas que precisam, meu Deus, receber do bálsamo. Venha curar estas vidas. Venha direcionar estas pessoas. Alcança o Senhor com a salvação. Porque o nosso desejo é que todos sejam salvos. A nossa expectativa é que todos sejam alcançados e abram um coração para receber do Evangelho de Cristo. Nós não queremos apenas para nós, mas queremos que todos, Senhor, assim como nós tivemos a oportunidade, sejam alcançados e abraçados por esta mesma alegria, por este mesmo privilégio de ser feito seu filho por intermédio da obra da cruz, por intermédio do sacrifício de Cristo. Sejam perdoados dos seus pecados e vivam para o Senhor. É por isso que oramos, é por eles que clamamos, é por esta obra, Pai, que suplicamos e pedimos que o Senhor continue dando crescimento, estrutura, que o Senhor continue direcionando a nossa liderança, que o Senhor, Pai, seja presente conosco até o fim e nós não venhamos, meu Deus, Pai, perecer diante dos levantes. Mas que haja, Pai, a quebra das muralhas. Que a nossa fé esteja fortalecida e haja, Senhor, romper com os grilhões. Que haja, Senhor, a vitória sendo presente, evidente na vida dos Teus filhos. Em nome de Jesus Cristo, oramos por esses que agora hão de se entregar a Ti. Que confessarão que necessitam do Senhor. Que irão retornar aos Teus caminhos para viverem a sua vontade. Alcance-os agora, onde quer que estejam, e que o coração deles seja transformado. Em nome de Jesus Cristo, é o que pedimos e agradecemos. Amém e amém. Que Deus abençoe a todos que oraram e clamaram conosco. Que o Espírito Santo de Deus continue conduzindo a cada vida. E você que orou com fé, creia no milagre de Deus, pois o Senhor ouviu a sua oração e Ele irá te enviar a providência divina. Você que tomou esta decisão, através da oração foi tocado pelo Espírito Santo e deseja aceitar a Cristo, receber a presença do Espírito Santo em sua vida e viver uma nova expectativa. Você que se afastou dos caminhos do Senhor e agora sentiu o chamado para retornar, Deus te espera de braços abertos. Esse é o momento de você declarar que Cristo é o Senhor da sua vida e se unir a nós nesta caminhada e viver para o Senhor. Diga assim: Senhor Jesus, nesta tarde, eu reconheço que Tu és o Senhor e Salvador da minha vida. Eu aceito que a verdade que a mim foi exposta é a verdade que eu preciso. E eu peço ao Senhor, faça morada em minha vida, realiza a Tua obra em meu ser. Pois eu preciso do Senhor, eu preciso da Sua presença. Escreva meu nome no céu, no livro da vida, para o grande dia da redenção. E sela-me com Teu Espírito, perdoa os erros e falhas que eu cometi. E ajuda-me, Senhor, a servir-Te até o fim, a seguir ao Senhor no caminho de retidão. Que o Senhor seja aquele a quem eu venha, Pai, me entregar de corpo, alma e espírito e seguir até o fim da minha vida. Receba-me em Tua presença e faça de mim um instrumento Seu. Em nome de Jesus. Amém. Você que aceitou, você que se reconciliou com Cristo, nossos contatos estão na tela. O nosso e-mail: queroaceitarjesus@ipda.com.br. O nosso número de WhatsApp, prefixo 11, número 9, 5094-4646. 3425. Nos envie sua mensagem. Queremos te acompanhar. Há uma equipe preparada para te orientar, te dar todas as instruções para que você caminhe conosco. Seja bem-vindo à Igreja de Cristo. Seja bem-vindo à Igreja Pentecostal. Deus é amor. Que Deus abençoe a todos vocês. Que o Espírito Santo continue falando em cada coração. 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Tem sido uma bênção para as famílias. Permaneça sintonizado conosco, porque daqui a pouco você acompanhará, sim, uma programação especial preparada para cada um de vocês. E aos internautas que nos acompanham, daqui a pouquinho nós aguardamos vocês. Teremos a transmissão ao vivo do Culto da Noite, às 19 horas, Culto com a Juventude, Culto Regenere. Você é convidado a nos acompanhar em áudio e vídeo através deste canal e será abençoado pelo Senhor. Fiquem todos na paz de Cristo Jesus e até uma próxima oportunidade que Deus nos conceder.
2: Não seja sábio a teus próprios olhos, teme ao Senhor e aparta-te do mal. Provérbios 3:7.

0: Paz do Senhor, irmãos, programa Voz da Libertação, eu chamo o Bilajá Domingos Dias e quero nesse momento testificar de uma grande obra que Deus fez na vida do meu filho, Vitor Gabriel. Meu filho saiu de manhã para o trabalho e chegando no trabalho, ao iniciar o trabalho, sentiu uma dor nas costas e quando sentiu essa dor nas costas foi muito forte, já não conseguiu quase caminhar. Aí seus companheiros ajudaram. E nesse momento ele perdeu os movimentos, né? Tocou dos braços, das pernas, das mãos. E socorreram meu filho, levando ele para o hospital. Sua esposa acompanhou. E fizeram os exames, como ele disse que a dor era na costa. Fizeram todos os exames para buscar na coluna se era alguma coisa e não encontraram nada na sua coluna. Chegando à tarde, fui buscar meu filho no hospital. E quando encontrei meu filho, estava na cadeira de rodas, sem os movimentos. Para mim foi triste, difícil. E vi ele embora. E outro dia ficou marcado para que ele fosse para Bauru fazer uma ressonância. Quando retornou o médico, para nossa surpresa, saiu aí na ressonância que ele estava com um tumor na vértebra da medula. Aí a gente ficou muito preocupado. E até os médicos que estavam cuidando dele, não querendo acreditar, pediu para que fizesse outra ressonância. Ele foi e fez outra ressonância. E novamente estava lá aquele tumor enorme de 4 centímetros na vértebra, na medula do meu filho. Então encaminharam meu filho para o Unesp. Na Unesp, uma outra junta médica reuniu para cuidar do meu filho e reunindo ele, viu os exames dele. Seus médicos comentou que seria caso de cirurgia, mas que não seria assim uma coisa tão simples, né? E a gente tão preocupado com tudo isso, a gente estava já em oração, reuniu muitos irmãos da nossa região orando, pedindo a Deus misericórdia pelo Vitor. E os médicos então da Unesp decidiram fazer uma nova ressonância antes de proceder com a cirurgia. Fizeram nova ressonância no dia 27 de novembro. Para a glória de Deus, no dia 29 de novembro, meu filho retornou na Unesp, passar pela junta médica. E quando eles entraram no consultório, o doutor já veio dizendo para eles que não estava compreendendo. Muito surpreso, e disse que não sabia explicar, mas na ressonância que eles tinham feito, já não tinha mais nenhum tumor na vértebra do meu filho. Meu filho já não tinha mais nada, para a glória de Deus. E a gente tinha feito um voto ao Senhor de contar esse testemunho no programa Voz da Libertação. E, pela glória de Deus, meu filho voltou aos movimentos. Nas mãos, nas pernas, nos braços. Pela glória de Deus está curado e nós estamos mandando esse testemunho como prova que existe um Deus vivo. Que vai além de todas as coisas. Nós estamos gratos ao Senhor. Me chamo Bilajara Domingos Dias, moro na cidade de Areópolis.
1: Tu és o Deus que realiza milagres. Mostras o teu poder entre os povos. Salmos 77, 14.
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1: Sem fé é impossível agradar a Deus, pois quem dele se aproxima precisa crer que ele existe e que recompensa aqueles que o buscam. Hebreus 11, 6.
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4: 18 horas e 42 minutos.
5: Será que nós temos de fato vivido em santidade genuína? Irei nos próximos minutos abordar um dos principais fundamentos da nossa fé, que é santidade. Mas entrar naquilo que a Bíblia diz, aquilo que de fato está escrito. Eu queria que você mergulhasse comigo numa imagem na sua mente à medida que nós lemos o texto bíblico de uma das passagens mais poderosas da Bíblia Sagrada, quando Isaías tem uma visão de Deus sentado no seu alto e sublime trono. A partir de Isaías 6, do versículo 1, a Bíblia diz o seguinte: no ano da morte do rei Uzias, eu vi o Senhor assentado em um alto e sublime trono, e as abas das suas vestes enchiam o templo. Acima dele estavam serafins, cada um deles tinha 6 asas, com 2 cobriam o rosto, com 2 cobriam os pés, e com 2 voavam. E proclamavam uns aos outros: Santo, Santo, Santo é o Senhor dos Exércitos, toda a terra está cheia da sua glória. Ao som das suas vozes, as batentes das portas tremeram e o templo ficou cheio de fumaça. Essa é uma das visões mais espetaculares que a Bíblia descreve. Isaías teve o privilégio de ver com seus próprios olhos o Senhor sentado no seu trono de graça, de justiça e de misericórdia. É quase que inexplicável, indizível, uma visão tão estrondosa, tão poderosa, tão magnífica que Isaías pôde viver. Em cima dessa experiência de Isaías, nós podemos ter um dos principais princípios da nossa fé, que é santidade. Em primeiro lugar, santidade é um atributo de Deus. Isso vem diretamente do seu trono branco, isso vem diretamente do seu caráter. E ele nem necessariamente precisa que nós o adoremos, porque ele tem serafins, anjos que voam ao redor do seu trono, que o adoram continuamente para toda a eternidade. Santidade é o estado de ser separado, de ser diferente. Eu acho uma poesia linda e magnífica quando o salmista nos escreve: Senhor, deixe-me contemplar a formosura da tua santidade. Deus é santo e essa santidade é algo que ele compartilha conosco na nossa caminhada da fé. Em primeiro lugar, santidade começa com contemplação, com contemplar a formosura, a beleza da santidade de Deus. E toda santidade vem diretamente de Deus. Não existe santidade sem a presença do nosso Deus. Qual que é a primeira reação que Isaías tem à medida que ele contempla a santidade de Deus? À medida que ele vê essa glória manifesta do caráter divino, do caráter santo e separado de Deus, a sua primeira reação é achar que vai perecer. E nós não estamos falando de uma pessoa ímpia, nós não estamos falando de um mero cidadão comum, nós estamos falando de um dos maiores profetas que pisaram nessa terra, que foi Isaías. E à medida que ele vê a santidade e a glória revelada de Deus, essa visão magnífica que ele teve, a sua primeira reação é falar: ai de mim, que vou perecer. Ai de mim, que eu vou morrer. Mediante essa glória manifesta de Deus, eu sou nada. Eu sou pó e ao pó voltarei. Porque a luz que emana do trono branco, a luz divina que brilha de Deus, a luz de Cristo nesse mundo, ilumina as nossas trevas. A perfeição, a santidade de Deus revela o quão falho e pecador nós somos. E esse profeta, um homem que já era separado pelo próprio Deus para profetizar ao povo de Israel, reconheceu seus próprios pecados. Ao contemplarmos a glória, a santidade e perfeição de Deus, a formosura do seu caráter, a primeira coisa que nós fazemos é nos arrepender. Esse homem que já era separado pelo próprio Deus para profetizar ao povo de Israel, reconhece que ele é falho, pecador, e não tem absolutamente nada que ele possa fazer frente à santidade de Deus para si próprio santificar. Toda santidade começa com arrependimento. Toda santidade começa com contemplação. E toda santidade tem de origem no trono da graça e de justiça do nosso Deus. Uma vez que Isaías reconhece os seus próprios pecados, e ele mesmo diz: eu sou homem impuro, com lábios impuros, e habito no meio de um povo de impuros lábios. Ele reconhece as suas falhas, ele reconhece a sua natureza, que não tem absolutamente nada a ver com a natureza do nosso Deus divino, 3 vezes santo, sentado num alto e sublime trono. Mas imediatamente, uma vez que ele reconhece os seus pecados, que ele reconhece que ele é impuro, que habita no meio de um povo de impuros lábios, imediatamente Deus envia um anjo que pega uma tenaz, pega brasas do santo altar do nosso próprio Deus e toca os lábios de Isaías e purifica ele por completo. Essa imagem, essa reflexão é poderosíssima, porque nós começamos a entender como que se dá santidade na nossa própria vida. Acredito eu que uma das coisas que mais me trazem angústia é pessoas que acham que pelos seus próprios méritos vão conseguir se auto-santificar. Mas na verdade, tudo que nós precisamos fazer é nos aproximar diante desse trono da graça, da justiça e de santidade do nosso próprio Deus com ousadia, com arrependimento e com contemplação da glória do nosso Deus. Uma vez que Satanás toca os lábios de Isaías, purifica os seus pecados, Deus percebe essa transformação e ele está pronto para ser enviado. E aí Deus faz uma pergunta retórica. Na trindade de Deus, na pessoa do Pai, do Filho e do Espírito Santo, Deus pergunta, como se ele já não soubesse a resposta. A quem enviarei? E quem há de ir por nós? Isaías prontamente, frente a essa magnífica revelação da glória de Deus, frente a essa contemplação da santidade de Deus assentado sobre um alto e sublime trono, ele fala prontamente, Senhor, eis-me aqui, envia-me a esse mundo, para falar para esse mundo da tua santidade, que o Senhor é verdadeiro, que o Senhor é real e que o Senhor nos santifica mediante o teu poder, a tua presença e o teu Espírito Santo. Essa experiência que Isaías viveu, ela nos fala tudo o que precisamos saber sobre santidade. Primeiramente, santidade só vem de Deus e só Deus pode nos santificar. Em complemento à visão de Isaías, nós temos também o relato de quando Jesus andava nessa terra, enquanto ele passava por meio da multidão, havia uma mulher que por mais de 12 anos estava sangrando, a mulher do fluxo de sangue. E a Bíblia nos relata lá em Marcos 5:27 que diz o seguinte: quando ouviu falar de Jesus, chegou por trás dele no meio da multidão e tocou no seu manto, porque pensava: se eu apenas tocar no seu manto, serei curada. E imediatamente a hemorragia cessou e ela percebeu no seu corpo que estava curada daquele mal. No mesmo instante, Jesus percebeu que dele havia saído poder. Eu gosto muito das versões que fala: de mim saiu virtude. Virou-se para a multidão e perguntou: quem tocou no meu manto? Essa experiência da mulher do fluxo de sangue, obviamente ela representa o nosso pecado. Todos os milagres, curas e maravilhas que Jesus realizou aqui na terra não foi apenas para trazer sanidade para os corpos físicos daquelas pessoas que estavam enfermas. A enfermidade, a doença, que não existia no Jardim do Éden antes do pecado, elas representam o nosso próprio pecado, que é a enfermidade da nossa alma e do nosso espírito. Na cultura judaica da época, toda a lei e toda a tradição dizia que se alguém que era impuro, alguém que tivesse um fluxo de sangue, ou também temos relatos de leprosos, se eles tocassem alguém que era puro, a pessoa que era pura se tornaria impura. Mas no caso de Jesus, a mulher do fluxo de sangue mostra a divindade de Jesus e mostra como se dá a santificação da nossa alma e do nosso espírito. Quando alguém tocava Jesus, não era Jesus que se tornava impuro, era Jesus que purificava aqueles que eram enfermos e aqueles que estavam impuros. Isso fala sobre a forma como se dá a santificação na nossa vida. O que é viver em santidade? Viver em santidade é ter a nossa natureza corrompida, a nossa natureza impura, a nossa natureza que, assim como Isaías, reconhecemos que somos pessoas falhas, corruptas, porque a nossa natureza foi corrompida, transformada pelo poder de Deus e purificada por brasas do altar, onde Deus senta sobre um alto e sublime trono, e pela virtude que sai de Jesus quando nós tocamos no seu manto. Se nós desejamos viver uma vida em santidade, que a gente vá até a fonte de toda a santidade, que é o próprio trono de Deus e o seu caráter divino que nos transforma de dentro para fora. Lá em Romanos capítulo 6, versículo 22 ao 23, diz o seguinte: agora, porém, vocês foram libertos do pecado e se tornaram escravos de Deus. O fruto que colhem leva à santidade, e o seu fim é a vida eterna, porque o salário do pecado é a morte, mas o dom gratuito de Deus é a vida eterna em Cristo Jesus, o nosso Senhor. Se nós de fato desejamos viver a santidade, assim como está escrito na Bíblia Sagrada, que nós nos acheguemos ao trono diante de Deus em arrependimento, reconhecendo a nossa impureza, o nosso caráter falho, a nossa natureza que foi corrompida desde o Jardim do Éden, para que sejamos revestidos pelo caráter divino de Deus, que vem diretamente do seu trono, mediante o Espírito Santo que habita em nossa vida. O Espírito Santo é como uma semente que é plantada dentro do nosso ser, dentro do nosso interior. E essa semente, ela começa a frutificar o próprio caráter de Deus aqui na terra, através das nossas vidas. Que nós possamos nos revestir do Espírito Santo, do caráter de Deus, que emana do seu trono alto e sublime e separado de tudo aquilo que é deste mundo. Essa é a única forma legítima de vivermos a santidade bíblica, conforme está escrito.

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4: Foi aprovado na Comissão de Ciência

0: e Tecnologia do Senado o projeto de lei que propõe mais segurança para motoristas e usuários de aplicativos de transporte. A proposta estimula o pagamento das corridas pelo próprio aplicativo, reduzindo os riscos de assaltos aos condutores, e ainda mantém a possibilidade de pagamento de dinheiro em espécie, mas apenas por escolha do motorista. O texto também prevê que o solicitante do serviço comprove sua identidade ao pedir corrida para outra pessoa e ainda permite ao motorista delimitar o território da prestação do serviço. Para o relator da proposta, senador Flávio Arnes, do PSB do Paraná, as medidas representam uma proteção extra para quem utiliza os aplicativos de transporte.
1: A implantação do monitoramento de movimentações estranhas, como sair da rota de viagem ou outros eventos de risco, e a possibilidade de alertar instantaneamente aos provedores, são medidas importantes para o aumento da segurança. Essas ações não apenas protegem os motoristas, mas também oferecem uma camada adicional de segurança para os usuários.
0: Alguns aplicativos já contam com tecnologias semelhantes às medidas propostas, o que deve facilitar a implantação das mudanças sem grandes custos. O projeto prevê prazo de 180 dias para que as adaptações sejam implementadas. Com a supervisão de Luciana Rodrigues, da Rádio Senado, Isabel Cristina.
2: Aprovado na Comissão de Viação e Transportes, projeto que permite a utilização de faixas exclusivas no trânsito por transporte privado coletivo de passageiros, está em análise na Comissão de Constituição e Justiça da Câmara dos Deputados. Para utilizar as faixas exclusivas, o veículo deve ter capacidade de transportar pelo menos 25 pessoas e contar com autorização do poder público. De acordo com o relator na Comissão de Viação e Transportes, deputado Ricardo Aires, do Republicanos do Tocantins, a proposta vai contribuir para a redução do número de veículos individuais nas vias públicas.
3: A gente está falando de assegurar maior fluidez no trânsito das grandes cidades. O que a gente quer é incentivar que aqueles que utilizam o transporte coletivo de uma maneira em geral possam utilizar dessas faixas exclusivas para chegarem mais rápido ao seu destino, fazendo com que as faixas comuns sejam também alcançadas, liberando o trânsito para quem faz o uso do seu carro particular.
2: Autor do projeto, o deputado Guilherme Uchoa, do PSD de Pernambuco, argumenta que a lei da mobilidade urbana já permite que a regulamentação do transporte de cargas e de passageiros priorize os aspectos coletivos. Segundo afirma, algumas cidades já autorizam o tráfego de veículos de transporte coletivo de passageiros privados nas faixas exclusivas em período integral ou em determinados dias e horários. O parlamentar também sustenta que o objetivo da medida é priorizar o transporte de massa, de modo a aperfeiçoar a utilização dos espaços públicos. Da Rádio Câmara de Brasília, Maria Neves.
4: A vacina nonavalente contra o HPV pode ser incluída no Calendário Nacional de Imunização do SUS. A proposta aprovada na Comissão de Assuntos Sociais amplia a cobertura vacinal contra o papilomavírus humano, que está relacionado principalmente a casos de câncer do colo de útero, além de diversos tumores nas regiões genitais. O relatório favorável da senadora Ana Paula Lobato, do PSB do Maranhão, destacou que o Programa Nacional de Imunizações já oferece a quadrivalente, que protege contra 4 subtipos do HPV, e a vacina nonavalente vai aumentar essa proteção. A autora do projeto, a senadora doutora Eudócia, do PSDB de Alagoas, afirmou que a implementação da vacina pelo SUS custará menos ao governo federal do que as despesas com o tratamento da doença.
5: Enquanto que a quadrivalente protege a mulher 70% contra o vírus HPV, a nonavalente protege 90%. Nós iremos economizar 3,8 bilhões de reais em um único ano, porque nós não teremos as mulheres com câncer de colo de útero.
4: A proposta também prevê que o Ministério da Saúde garanta acesso gratuito à vacina nonavalente em toda a rede pública. Se não houver pedido para votação no plenário, a matéria segue direto para a Câmara dos Deputados. Da Rádio Senado, Patrícia Oliveira.
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Agora são 19 horas com mais, 19 horas com mais 7 minutos, mais uma programação da nossa Igreja Pentecostal Deus de Amor. Deus abençoe meus irmãos, minhas irmãs, muito bem-vindo a todo mundo aí que estão sintonizado conosco, onde você estiver. Vocês não podem perder as bênçãos de Deus, meu irmão. Você, meu irmão, não pode perder as bênçãos do Pai na Igreja Pentecostal Deus de Amor. Nós estamos já ouvindo no ar a partir de agora com esta programação de nossa Igreja Deus de Amor. Então, você que está sintonizado conosco, Deus abençoe o teu lar, Deus abençoe toda a sua querida família, meu irmão, minha irmã, que estão sintonizados conosco a partir de agora. Aqui é sua irmã em Cristo, cooperador Josir, na mesa de som está aí nossos irmãos em Cristo, nosso irmão Valdivino, que Deus abençoe a tua vida, Deus abençoe o teu lar, com toda a sua querida família. Meu irmão, minha irmã que estão sintonizados neste momento, boa noite, com a presença também de Deus na nossa vida, a presença do Espírito Santo na nossa vida. Essa programação pertence à Igreja Deus de Amor, sede mundial, Avenida do Estado, 4568, Liberdade, São Paulo, capital. Ribeirão Preto está na responsabilidade, pastor Cláudio Santos, Rua Saldanha Marinho, no número 740. Ali na sede mundial, na Avenida do Estado, 4568, Liberdade, presidente nossa irmã Ereni Miranda, as igrejas Pentecostal, Deus de Amor. Vamos ouvir e orar, vamos iniciar com essa oração agora. Você que está sintonizado em casa neste momento com o programa A Voz da Libertação. Oramos a partir de neste momento. Glorioso e eterno e soberano Deus de poder, clamamos ao Senhor agora, na abertura desta programação, fica conosco, ó Pai, opera grandes maravilhas, opera grandemente de uma forma especial. Ó Deus de poder, ó Deus de grandes poder, de grandes mistérios, de grandes fortaleza, eu peço ao Senhor agora a direção do Espírito Santo desta programação, peço ao Senhor a direção do Espírito Santo em favor do nosso lar, da nossa família, em favor também do meu lar, da minha família, da minha casa. Pedimos ao Senhor a direção também do Espírito Santo, da verdade. Fica Jesus conosco, se não for o Senhor na nossa vida, nada nós podemos fazer. Por isso que eu peço a ajuda do Senhor agora. Dá vitória, meu Pai, aqueles também que irão pegar a estrada, pegar rodovias, até lugares perigosos. Meu Deus, dai a vitória, Senhor da glória, para que o nome do Senhor, ele seja glorificado e exaltado. Meu Deus e meu Pai, eu sei que até aqui o Senhor tem nos dado a vitória, até aqui o Senhor tem nos dado o grande livramento, até aqui o Senhor tem dado, Senhor, a vitória para nossas vidas, tem estado conosco e continue conosco, Senhor, continuando a nossa vida, a operar também grandes maravilhas, porque eu creio na vitória, eu creio na bênção. Eu creio no escape que provém de Ti, que provém das mãos do Senhor. Fique conosco, nos encubra com Teu sangue, desde a cabeça às plantas dos pés. Nós Te agradecemos nessa noite de hoje, no nome precioso de Jesus Cristo. Abençoe esta programação e tira todos os impedimentos do nosso meio. Opera grandes maravilhas, em nome do Senhor e Salvador Jesus Cristo. Amém e amém, Jesus, e graças a Deus. Louvado seja o nome santo de Jesus. Exaltado seja o nome de Jesus. Amém. Crê somente, meu irmão, minha irmã, na vitória de Deus. Está aí, começamos a partir de agora, essa hora. São 19 horas e 11 minutinhos na tela, mais 19 horas e 10 minutos, horário de Brasília. Então nós vamos seguindo aí esta programação da Igreja Pentecostal Deus de Amor. Programa A Voz da Libertação. Seguimos eu vindo em sequência também, nós temos também pastor Cláudio, ele vai falar sobre as aulas do batismo.
Nós temos também as contas bancárias, já em sequência. Vocês vão ficar atentos também, se vocês puderem doar para esse programa também de rádio. Vocês podem fazer as suas doações voluntariamente. Em sequência, nós temos Agosto Verde também. Tudo nessa programação agora mesmo. Tudo nessa programação. Eu quero que vocês fiquem atentos neste momento, que eu tenho certeza que vai ser vitória, vai ser bênção sobre sua vida. O que seria Agosto Verde? Agosto Verde já está em arrecadação na Igreja Pentecostal Deus de Amor. Mas após vocês aí, não pode perder, viu, meu irmão? Você também, meu irmão, você também, minha irmã, não pode perder essas bênçãos do Pai aqui na Igreja Pentecostal Deus de Amor também. É tudo por aqui. Procure estacionamento, sempre vai ter alguém ali no estacionamento para te atender. E eu tenho certeza aí que serão muitas bênçãos de Deus. Começou porque está aí, você sabe, tem lar, tem família ou precisa. Tem hoje também, tá, nós estamos no inverno brasileiro. Você que está sintonizado conosco, às vezes hoje está gostoso ainda o tempo, que a temperatura hoje não está igual a ontem ou de ontem, hoje está melhorzinho ainda, porque aqueceu o tempo, você pode ver, se é um sol, nós não conveve, né? E após o sol fechou, nós estamos agora na marca do cadê? 23 graus agora. Só que não vai chover, não há chuva, pelo menos a temperatura, tempo não marca isso aí não. Então vai ter um céu, quer dizer, uma noite estrelada, marcando 23 graus agora, a umidade do ar vai para 68, o vento sopra 8 km por hora. O tempo só não pode estar parado aqui em Ribeirão Preto, hein? Não pode estar parado, o ar zerado, não pode, porque senão quem sai prejudicado, não é verdade? Você que está em casa neste momento. Tá certo, ouvinte? Temperatura do tempo aqui no programa A Voz da Libertação. Seguimos aí nesta noite de hoje. Agora são o horário certo, 19 horas e 11 minutinhos.

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É o programa Voz da Libertação. Que prazer poder estar falando com toda a amada audiência. E eu quero neste momento chamar a preciosa atenção dos nossos queridos, amados irmãos, novos convertidos que estão aí se preparando para o batismo. Estão neste período de ensinamento. Para nós juntos ali na presença.

0: 2026. E aqui na sede estadual, nós estamos tendo o nosso estudo preparatório para o batismo todos os domingos no horário das 9 horas da manhã. Você que é novo convertido, você que está interessado em batizar, você pode estar conosco, falar com o presbítero Silvano, ele que é o responsável das aulas do batismo. Já temos o número de pessoas que estão tendo esse ensinamento e está uma bênção. Quero convidar você, sua família, você que não é batizado ainda e quer se batizar, ou você que não creu no seu batismo. Talvez você tenha dúvida acerca do batismo. Será que eu batizei corretamente? Será que eu estava preparado para me batizar? Então você pode tirar as suas dúvidas vindo aqui na rua Saldanha Marinho, 740, no horário da manhã, neste domingo. Todos os domingos, às 9 horas da manhã, procure o presbítero Silvano, ele que vai estar te orientando. Tá certo? Que Deus abençoe a todos vocês e vamos seguindo, porque as vidas são salvas através do poder de Jesus. Que Deus abençoe.
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E vamos seguindo aí, ouvintes, que bênção. É o programa Voz da Libertação, chegando até o acesso do seu lar, do seu aparelho receptor. E eu quero agora, dentro desta programação, convidar você a participar do propósito que já estamos em andamento. Apesar de não estarmos já no mês de agosto, mas já começou a campanha de arrecadação de alimentos Agosto Verde. Atenção, povo de Deus, todos os nossos irmãos e irmãs que amam ajudar, que amam contribuir com amor e com alegria, você poderá trazer aqui na sede estadual ou em uma das nossas igrejas pentecostal Deus é Amor, mais próximo da sua casa, 1 quilo de alimento. Ou se você puder doar uma cesta básica, 2, 3, não importa a quantidade de cestas básicas que você puder doar, você pode procurar aqui a sede estadual na rua Saldanha Marinho 740, aqui a Igreja Pentecostal Deus e Amor, esquina com a Florenço de Abreu, onde você poderá trazer a sua doação, o seu donativo de um alimento não perecível. Você poderá escolher qual é o seu alimento não perecível que você deseja trazer para ajudar na campanha da arrecadação do Agosto Verde. Deus tem abençoado muitas pessoas que têm doado, pessoas que têm ajudado, pois temos muitas famílias que nós prestamos assistência para ajudar essas famílias através da campanha da cesta básica, que é o propósito em que a Fundação Reviver e a Associação Help Deus é Amor estão juntos aí trabalhando. Então já chegou ao propósito da campanha de arrecadação de alimentos para o Agosto Verde, que é um trabalho feito em conjunto com a Igreja Pentecostal Deus é Amor e a Fundação Reviver, Associação Help Deus é Amor. Todos estão convidados a fazerem partes deste propósito de campanha. Todos estão convidados. Você que pode trazer uma doação de qualquer alimento, você que pode doar, ajude, pois nós estaremos abençoando e auxiliando aqueles que estão necessitados da campanha do propósito emergencial do alimento. Que Deus abençoe você, que Deus abençoe a sua família, que Deus abençoe a sua casa, e nós aguardamos você aqui na rua Saldanha Marinho 740, no centro de Ribeirão Preto. Venham, traga o seu nome, traga o seu mantimento, traga o seu donativo e receberá a oração. Temos uma mesa do lado do altar onde você pode colocar o seu alimento com o seu nome e vamos orar por você, e Deus vai te abençoar. Que Deus te abençoe, e eu agradeço a você que está contribuindo com a campanha do propósito Agosto Verde, que já começou em Ribeirão Preto e também em todas as igrejas pentecostal Deus é Amor.

19 horas e 28 minutos. Deus abençoe o seu lar, Deus abençoe todos que estão sintonizados. Nós vamos adiante. A você que está ouvindo esta programação, você pode entrar em contato conosco no telefone 16 993 71 2972, programa da Igreja Pentecostal Deus de Amor. Daqui a pouquinho estaremos orando por você. É o 16 993 71 2972. Outra coisa, você pode também fazer as suas doações e passar nesse número seu comprovante, aquilo que você ouviu agora há pouco. Daqui a pouco nós vamos ouvir mais as contas bancárias da Igreja Pentecostal do Jambô, daqui a pouquinho, e passar o telefone para vocês mais em seguida, tá bom? É o 16 993 71 2972, programação aí da Igreja Pentecostal do Jambô. Então, onde você estiver, você não pode perder aí as bênçãos de Deus, nosso Pai, na Igreja Pentecostal, Deus de Amor. Não percam as bênçãos de Deus. Portanto, você é o nosso convidado especial para estar aí juntinho conosco, ajudando também na obra do Senhor. Vamos seguindo aí, você que acompanha nós em casa, você que está sintonizado no programa de rádio nesse exato momento, do irmão que está ouvindo nós ali próximo, ali centro, né? Ele pediu assim. Ele falou assim: ô, meu irmão, toca um louvor aí, qualquer louvor que eu estou ouvindo aqui. Ele disse que a esposa, os filhos, está lá ouvindo. A esposa, ele sempre gosta o louvor de Débora e Leia. Então nós vamos ouvir ele, então, tá bom, meu irmão? Se você está ouvindo aí mesmo, então vai ser louvor à videira verdadeira. Ele não é agora recente, né? Ele é mais antigo, esse aqui. É Débora e Leia. Então você vai ouvir aquele louvor que diz sobre a videira verdadeira. Lógico, nós sabemos que é Jesus, né? Então nós vamos ouvir, é para vocês aí que está aí sintonizado conosco com esta programação. Tá certo, então? Então, o Senhor, meu irmão, para a glória de Deus, vai servir muito para o seu elevo espiritual. Então, está aí para você, em nome de Jesus.

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0: Amados ouvintes do programa Voz da Libertação, que bom é poder falar com todos vocês, chegar aqui neste momento e deixar um comunicado para toda esta amada e linda audiência. Quero lembrar a todo o povo de Deus que neste mês de junho deste ano de 2026, nós estamos fazendo o último mês do propósito O Deus do Impossível. É o formulário que nós entregamos todos os meses. Nós entregamos aí no mês de janeiro, também no mês de fevereiro, no mês de março foi feito, no mês de abril, no mês de maio e agora no mês de junho. Vamos fechar este primeiro semestre do ano de 2026 dessa campanha de propósito mensal. Todo mês nós fizemos propósitos do propósito da campanha, onde Deus abençoou de maneira tremenda. Muitas pessoas foram abençoadas por Deus, muitas pessoas receberam curas, receberam livramentos, muitas pessoas foram tocadas, pegaram o formulário, fizeram o voto, fizeram o formulário, preencheram o formulário Deus do Impossível e foram alcançados por Deus através da fé. Eu quero te convidar para você vir aqui em nossa sede estadual, pegar este formulário e fazer este voto, o Deus do Impossível. Ainda dá tempo, nós estaremos dentro deste mês de junho, este mês 6, fazendo este propósito com todos vocês e o Senhor Jesus garantindo a sua vitória. Ouça o que Deus faz e ouça o que Deus tem feito neste propósito de campanha. Olha como Deus tem operado através da fé, do propósito do formulário, o Deus do Impossível.
1: Amém, Amélia.
2: Ô, irmã Amélia, o que a irmã recebeu através da oração da igreja Deus e Amor aqui de Ribeirão Preto?
1: Ué, irmã, eu fiz a campanha do envelope que o senhor deu uma vez por mês.
2: Ah, o formulário Deus do Impossível.
1: Impossível. Então a gente tirou três vezes, está aqui guardado já com o formulário para a gente poder dar dia primeiro. Aí hoje ele vai lá para fazer entrevista lá no Mexão no Papatempo.
2: Deus já abriu a porta de trabalho para quem que é? Seu neto, seu filho?
1: Ele está com 34 anos.
2: É seu neto? Como é que ele chama?
1: Ele chama Dione.
2: Olha aí, Deus abriu a porta de trabalho. Vai lá hoje já fazer entrevista. E a irmã está contando a benção que isso aconteceu através do formulário O Deus do Impossível. Quem crê que Deus faz o impossível?
1: O irmão, né, estava orando. Eu não fui revelada, não. O irmão estava orando aí. Aí eu falei, meu Jesus, aí eu minha perna, peguei e bati assim. Aí Deus curou minha perna.
2: Olha só, a irmã está dizendo que ela chegou na igreja, no momento da oração da igreja, na oração do altar, ela sentia dores na sua perna direita. E aqui na hora da oração, Jesus curou ela. Tá feliz, irmã?
1: Tô feliz, meu, muito feliz. Meu.
2: Quanto tempo a irmã sentia esses problemas na perna?
1: Tem muitos anos.
2: E agora não dói mais nada?
1: Dói mais.
2: Então vai lá, faz a prova aí. Vai lá, olha ela procurando curada. Quem dá glória a Deus pelo milagre de Jesus? A senhora mora em qual bairro aqui?
1: Lá no Quintino 2.
2: Deus abençoe, irmã, grande a sua fé.
0: Bênção, ouvintes, que maravilha, aí está a nossa irmã contando. Ela é uma das pessoas que fizeram o propósito do formulário e receberam a bênção de Deus. E olha, muita gente, ficaríamos aqui horas colocando relatos de pessoas que foram curadas através do formulário O Deus do Impossível. Então eu quero convidar a você a vir aqui em nossa igreja Deus e Amor, em qualquer culto, em qualquer horário, procurar aqui os obreiros, obreiras, e você vai pedir. Fica lá no altar, o formulário Deus do Impossível, você vai pegar, fazer um propósito, levar para sua casa, preencher, trazer dentro deste mês de junho com um propósito de Deus. Você vai fazer um propósito de fé, um propósito de dedicação e um propósito de sacrifício, em que Deus vai honrar a sua fé. Você vai escolher um valor e vai colocar dentro do envelope e vai trazer aqui. E isso eu quero dizer a você que vai ser a sua fé. fé, você vai exercitar a sua fé. Isto é para quem crê. Para quem não crê, fica na mesma situação. Mas quem crê, receberá o poder de Deus. Então, olha, é o último propósito do mês de junho. É o mês que nós vamos fazer fechar os 6 meses, aonde qual vamos começar no próximo mês de julho, uma nova campanha, um novo propósito mensal de um formulário que Deus já tem colocado no meu coração. Tá certo, ouvintes? Olha, estamos aqui na rua Saldanha Marinho, 740, no centro da cidade de Ribeirão Preto. Deus te abençoe, faça esse propósito, o Deus do impossível.

9h43, olha, os irmãos estão animados, hein, hoje, hein, na Igreja Deus e Amor. Hoje, daqui a pouquinho, o servo de Deus vai estar trazendo a palavra de Deus, orando por todos. Vamos ver esse louvor lá direto do altar, vamos ouvir?

0: Mais palmas de vitória para Jesus. Adore ele.
1: Maravilha de Deus. Está aí, ouvinte que está em casa. Está aí mais um culto hoje. Expansão que está neste momento. Daqui a pouquinho nós temos também a palavra de Deus. Daqui a pouquinho, após aí as 20 horas, nós temos a palavra de Deus. Daqui logo mais, daqui 20 minutinhos, 15 minutinhos, nós temos direto e ao vivo também. Você que nos acompanha de perto ou de longe, onde você estiver, parte aí, qualquer localidade, vocês estejam conosco. Deus abençoe a tua vida. E eu quero saber agora, se eu vou observar quem está conosco neste momento, quem está em casa, ouvindo nós agora, esta programação, quem está ou fez seu pedido, talvez a pessoa já fez seu pedido, pedido de oração. Tem, nossos irmãos estão lá em casa ouvindo nós agora. Quem está ouvindo neste momento, o Bruno, nossa irmã Vera Iso, está sintonizado no programa A Voz da Libertação. E se você está sintonizado, coloque aí neste momento uma mensagem nesse telefone, tá bom? 16-993-71-2972, Vitória de Deus, toma a bênção de Deus aqui nessa noite de hoje, porque o jovem está aqui reunido. Está aqui reunido na noite de hoje para ouvir a mensagem da palavra de Deus. Daqui a pouquinho o jovem vai trazer a mensagem da palavra. Daqui a pouquinho já faz presente e qualquer momento ao ar. Qualquer momento, mas dizendo assim, a partir das 20 horas em diante. Depois do fazer assim, depois do informativo, nós vamos trazer, porque nós vamos trazer agora testemunho de bênção. Eu quero que você preste atenção nesse testemunho que nós vamos ouvir agora. Seja honrado, maravilhoso, que Jesus realizou na igreja pentecostal de João. Preste atenção, que é milagre de Deus. Esse aí, Jesus realizou grande vitória através, ouvinte, dos cultos marcados aqui na sede estadual de Ribeirão Preto. Vamos a essa pessoa, a entrevista com o pastor Cláudio Santos.
2: Qual o seu nome, irmã?
3: Marilene.
2: O que foi a benção, irmã Marilene?
3: Ontem à noite eu mexi, né, no meu olho aqui, eu notei um maior do que o outro. Aí eu mexi assim, estava parecendo que tinha areia e estava dolorido. Aí no pensamento eu falei, meu Deus, algo estranho no meu olho, e Deus me deu a vitória aqui hoje.
2: A irmã foi revelada pelo Espírito Santo?
3: Isso, hoje.
2: E foi curada?
3: Sim, aí hoje eu fiz o mesmo movimento, mexi e tá normal, não tá...
2: Tá normal os seus olhos, sua visão, tá normal a visão da irmã?
3: Não tá doendo mais.
2: Ontem a irmã tava sentindo mal?
3: Parecia que tinha areia e tava dolorido.
2: Meu Deus.
3: Aí hoje, depois que eu fui revelada, já fiz o movimento, já olhei e não tá mais.
2: A irmã já percebeu o milagre aqui agora?
3: Agora.
2: Deus te abençoe, irmã. Grande é a sua fé. A senhora mora onde?
3: Eu moro no assentamento Mário Lago.
2: Deus te abençoe. Cadê o glória a Deus da igreja de Ribeirão Preto? É bênção de Deus, né? Seu nome, irmã?
4: Daniela.
2: Qual foi a bênção, irmã?
4: Eu, neste momento, acabei de receber uma ligação com um problema, uma situação muito difícil, e eu aqui pedi a Deus, né, que resolvesse, que fizesse um milagre, e para a glória de Deus, está resolvido.
2: A irmã estava preocupada na igreja, orando, pedindo a Deus.
4: Chegou que estava dando errado aquilo que eu estava pedindo a Deus.
2: E depois?
4: Aí aqui, no momento da oração, eu falei, Senhor, por favor, faz esse milagre, resolve para a gente e tal, em nome de Jesus, pois uma hora eu conto com mais tempo, Deus resolveu.
2: Aí foi abençoada.
4: Graças a Deus.
2: Deus te abençoe, irmã. Dá glória a Deus, igreja. Bate palma para Jesus. Adore o nome dele. Glorifica o nome dele.

0: Isaías 20, são bênção de Deus aqui alcançada na Igreja Pentecostal de Ojemur. São maravilhosos. Você viu dois testemunhos lindos, maravilhosos. Você que está em casa ouvindo nós agora, um testemunho que marcou muito a vida de cada um de nós. Tem um irmão que está lá, vamos ver, para quê? Para que é a oração? Vamos ver, minha irmã de Bebedouro, a paz do Senhor, minha irmã. De Bebedouro.
1: Boa noite, pastor Josias. É do Cineia de Bebedouro. Gostaria de pedir oração para mim, para toda a minha família. E gostaria de pedir um hino da Débora Miranda, Batalha de Josué. Eu ofereço para vocês aí da rádio, são uma bênção. Deus abençoe.
0: Tá bom, minha irmã, fique aí. A irmã, fique aí, que daqui a pouquinho nós vamos ouvir mais um louvor e nós vamos orar pela irmã, tá bom? Daqui a pouquinho a grande transmissão, tá bom, minha irmã? Tá bom, vamos estar orando em seu favor, em nome de Jesus. Vamos ouvir mais um testemunho.
2: Tem uma pessoa aqui que você estava sentindo no umbigo, me diz o Espírito de Deus, uma dor. Essa dor interna, você apertava nessa região, você sentia essa dor. Jesus Cristo está curando você. Isso vem te incomodando já há muito tempo e Jesus está te dando um milagre. Aonde está essa pessoa revelada por Deus? Quer a vitória de Jesus na tua vida? Vem a senhora aqui. Dá glória a Deus, igreja. Diga aleluia, Jesus. Olha para mim, irmã. Qual o seu nome, irmã?
3: Eliane.
2: Por que a senhora está chorando? Para crer no milagre?
3: Creio.
2: Crê na bênção de Deus?
3: Creio, Jesus.
2: A senhora sente este mal na região do seu umbigo, irmão, da barriga, tudo isso é? Crê no milagre?
3: Creio.
2: Fecha os olhos, põe tuas mãos, Jesus. Sai da vida dela. Em nome de Jesus, todo mal cai por terra. Sai da vida dela em nome de Jesus. Há poder no sangue de Jesus. Sai! Amém? Irmão, olha para mim. Tem fé de apertar com força? Aperta, aperta a barriga toda, aperta. Tá apertando, irmã? Em nome de Jesus. A senhora está apertando com força?
3: Estou.
2: Cadê o problema? Sumiu?
3: Eu creio, Jesus.
2: Quem te curou?
3: Jesus.
2: A senhora está feliz pela benção?
3: Glória a Deus, muito feliz. Só o Senhor tem esse poder.
2: Quanto tempo a irmã estava sentindo este problema?
3: Ah, faz mais de mês.
2: Mais de mês. E a senhora foi no médico?
3: Fui diagnosticada com câncer.
2: Com câncer? Meu Deus! Mas o câncer não é maior que o nosso Deus. Quando o Senhor faz o milagre, o câncer desaparece. Quem crê nisso, dá glória a Deus. Aleluia! A irmã já está aqui até de joelho adorando, agradecendo a Deus pelo milagre. Meu Deus do céu! Minha irmã, olha para mim, irmã. A senhora mora onde aqui em Ribeirão?
3: No Parque Ribeirão.
2: Veio de lá aqui para ser abençoada?
3: Sim. Falei, eu vou lá, porque lá Deus vai usar os servos dele e através dele o Senhor vai fazer a obra por completo na minha vida.
2: E cadê o problema, irmã?
3: Sumiu, Jesus curou, Jesus queimou em nome de Jesus.
2: Quem dá glória a Deus, porque Jesus vai estar fazendo na sua vida também. Quem está entendendo que Jesus faz milagre, mas é só a gente colocar a nossa fé em prática.
4: Agora você vai ouvir o hino Batalha de Josué, na voz da cantora Débora Miranda. Álbum É Assim Que Adoro, da gravadora MC Music.

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Já ouvinte, nós já vamos para o altar, daqui a pouquinho nós vamos aí dentro com as horas emissora, vamos esperar mais pessoas entrar em contato conosco, entra mais alguém aí, ninguém nem está ouvindo nós, diz amém que você está ouvindo em casa, passa a última mensagem sua aqui, vai chegar aqui agora, nós já vamos atender as pessoas agora no finalzinho. Andam a jogar em identificação das emissoras, passa a mensagem para nós nos 16 993 71 2972. Cadê você? Cadê minha irmã? Cadê meu irmão que está ouvindo nós em casa? Cadê vocês? Então nós vamos com vocês daqui a pouquinho, já vocês que estão sintonizados com esta programação em nossa igreja pentecostal Deus de Amor, vocês sejam muito bem-vindo. Seja muito bem-vindo a essa emissora que vocês estão nesse exato momento conosco, acompanhando em casa esta programação da Igreja Pentecostal Deus de Amor. Onde você estiver aí, vocês são os nossos convidados todo especial para estar presente conosco. E eu quero aguardando a sua presença aqui, estamos neste momento, e a sua participação muito especial aqui com esta programação da nossa Igreja Pentecostal Deus de Amor. Todo o pedido de oração, meu irmão, minha irmã, foi tirado para vocês que estão em casa, você que está sintonizado com esta programação, tá certo? Cadê vocês? Cadê que alguém entre pelo menos agora, neste exato momento, já para nós entrar com vocês? E eu tenho certeza que Deus tem algo de melhor para você, algo de bom Ele tem para você que está em casa, sintonizado com essa programação. São agora faltando 2 minutinhos, resta só 2 minutinhos para nós prosseguir aí. Você está em casa ouvindo nós agora, ouvindo a programação. Eu queria que caísse na tela aqui alguém aí, falar pelo menos amém para cair na tela aqui. Vai cair na tela, já vou atender 2 pessoas, já passou a mensagem. Diga pelo menos amém, você que está ouvindo em casa aí. Amém para cair na tela. Você vai cair na tela, da tela eu já passo. E já vocês que estão sintonizados em casa, tá certo, gente? Deus te abençoe grandemente, Deus abençoe grandemente a sua família, onde quer que meu irmão esteja, minha irmã esteja acompanhando nós aí, que Deus abençoe a tua vida, Deus abençoe o teu lar, a tua família, vocês que estão sintonizados conosco. Bom, nós estamos agora, são 19h59, vamos primeiro a identificação das emissoras, gente. Primeiramente a identificação das emissoras, daqui a pouco nós vamos voltar novamente, aí sim, aí é fixo, aí no ar. Vai estar no ar a transmissão da noite de hoje.

E nesse exato momento nós já vamos já no identificação das emissoras, deixar lá no transmissores agora. Valdivino, deixo contigo, meu irmão, nós volta já.

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3: A Comissão de Relações Exteriores da Câmara dos Deputados aprovou o projeto que torna mais rígidas as regras para concessão de visto de permanência e naturalização de estrangeiros no Brasil. Uma das novidades do texto é a exigência de que o interessado em viver no país comprove condição financeira suficiente para o sustento próprio e o da família. Segundo o relator, deputado General Girão, do PL do Rio Grande do Norte, em 2024, o governo federal destinou cerca de R$1,5 bilhão de reais do Bolsa Família a estrangeiros residentes no país. Na opinião do parlamentar, a comprovação de que o estrangeiro tem condições de se manter é necessária para aliar os direitos dos imigrantes com a proteção dos brasileiros.
4: Não é justo que esses estrangeiros sejam tratados aqui no Brasil com recursos públicos do nosso orçamento, do nosso Tesouro Nacional. Não há dados oficiais de todos os custos efetivos com o processo de imigração no país, especialmente em relação à educação, saúde, moradia, segurança. No entanto, há um gasto já identificado que diz respeito ao acesso a programas assistenciais, tipo Bolsa Família, BPC, né, e outros programas assistenciais, até mesmo auxílio emergencial.
3: Outra exigência inserida pelo projeto na Lei de Migração, que é de 2017, é a comprovação de bom procedimento social. De acordo com o General Girão, essa regra se mostra razoável porque a naturalização depende de avaliação do governo quanto à conveniência e oportunidade, principalmente em temas como esse, que envolve interesse nacional e segurança. A proposta também determina que, mesmo se atender a todos os requisitos legais, o estrangeiro não tem direito automático ao visto de permanência ou à naturalização. Cada caso deverá ser analisado pelo Ministério da Justiça e Segurança Pública, que passa a ser o responsável pelos processos migratórios. Atualmente, a lei não atribui essa competência a um órgão específico. O projeto do deputado Luiz Felipe de Orleans e Bragança, do PL de São Paulo, que torna as regras para obtenção de visto e naturalização de estrangeiros no Brasil mais rígidas, ainda será analisado pela Comissão de Constituição e Justiça. Da Rádio Câmara de Brasília, Maria Neves.
5: Crianças e adolescentes com indícios de violência doméstica no exterior não terão que sair do Brasil, segundo um projeto aprovado pela Comissão de Constituição e Justiça nesta quarta-feira, que segue para a votação no plenário do Senado. O texto foi aprovado na forma de um substitutivo da senadora Mara Gabrilli, do PSD de São Paulo.
6: É importante retomar o caso da Eliana Mars. Eliana residia na Alemanha com sua filha Helena, uma menina com síndrome de Down. O fim do casamento com um cidadão alemão, pai de Helena, foi marcado pela violência doméstica, mas as autoridades policiais alemãs demonstraram desinteresse em apurar os fatos. Ao regressar ao Brasil com a criança em 2012, Eliana foi acionada judicialmente com base nas normas de cooperação internacional e, como resultado, Eliana foi retirada do convívio com a mãe após 40 dias de tramitação do processo.
5: O projeto prevê que as autoridades judiciais providenciem tutela antecipada da guarda aos pais ou responsáveis legais brasileiros, pelo menos até a tradução dos documentos e a análise pelo Poder Judiciário. Da Rádio Senado, Márcio Maturana.
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7: 20 horas e 6 minutos.

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1: Muito bem-vindos. Seguimos essa programação da nossa igreja pentecostal. Deus de Amor, antes de nós ir para o altar, nós temos pedido oração. Das pessoas têm feito seus pedidos de orações aqui durante a programação da nossa igreja pentecostal. Deus de Amor, vamos lá. Primeira pessoa que pediu oração aqui nesta noite de hoje. Vamos lá.
2: Paz, Senhor, irmão Josias, Elane de Sertãozinho. Peço oração pra mim e pra minha família. Tô aqui ligadinha na Rádio Deus Amor. Deus abençoe. Paz, Senhor.
1: Paz, Senhor, minha irmã, que bom. Que bom que vocês estão ligadinhos aí no programa A Voz da Libertação da nossa igreja pentecostal Deus de Amor. Tem mais um aí, vamos lá.
2: Paz, Senhor, irmão Josias, Elane de Sertãozinho. Peço oração pra mim e pra minha família. Tô aqui ligadinha na Rádio Deus Amor. Deus abençoe. Paz,
1: Senhor. Elane, você é a mesma, Elane? Foi a mesma. Ela foi duas vezes, como é que foi? Elane? Ou essa aqui? Essa aqui é outra, vamos lá?
3: Paz, Senhor Jesus, eu sou aqui do Ipiranga. Peço oração para mim e minha família. Eu chamo Madilena. E pela minha vista que eu fiz cirurgia, eu queria receber a bênção em nome de Jesus.
1: Amém, minha irmã, pode deixar. Tinael também, ele pediu oração para ele, porque ele vai fazer uma cirurgia também. Ô Tinael, tá bom? Você vai fazer uma cirurgia, vai passar por isso. E nós vamos a partir de agora, direto, a partir deste momento, direto do Santo Altar das Orações. A partir de agora, o servo de Deus está já trazendo a palavra de Deus.

0: Senhor, exalte ao Senhor, glorifiquem ao Senhor, aleluia Jesus, louvado seja o nome santo do Senhor. Quero louvar ao Senhor pela vida do jovem André, que nos indicou para ministrar a palavra do Senhor. Louva a Deus pela vida do presbítero Edmilson, a sua esposa e toda a família. Louva o Senhor pela vida do pastor Cláudio também, a sua família. Louva o Senhor pela vida de cada moço, de cada moça, de cada jovem, de cada jovem, de cada um de vocês que se faz presente esta noite, que estão na casa do Senhor para ouvir a tua palavra. No nome de Jesus, exalta o Senhor com as palmas. Aleluia, Jesus. Louvado seja o nome do Senhor. Aleluia, Jesus. Quem trouxe a Bíblia Sagrada, diga amém.
1: Amém.
0: Vamos ler a palavra do Senhor.
2: Glória a Deus.
0: No livro de Romanos, Romanos no seu capítulo de número 12. Romanos, no seu capítulo de número 12, no seu versículo de número 2. Romanos, capítulo 12, versículo de número 2. Como tema que nos foi proporcionado, assim o Espírito Santo nos conduz, nos direciona para cumprir com a vontade do Senhor. O tema é na contramão do mundo. Na contramão do mundo. Quem encontrou a palavra, diga amém.
1: Amém.
0: Vamos ler a palavra do Senhor, que nos diz assim: não vos conformeis com este mundo, mas transformai-vos pela renovação do vosso entendimento, para que experimenteis qual seja a boa, agradável e perfeita vontade de Deus. Um instante de oração. Pai querido, Pai amado, eis aqui a tua palavra, a qual acabamos de ler, que o Senhor venha falar conosco, porque estamos, ó Pai, necessitando de ouvir a tua voz, de ouvir a tua palavra, porque a tua palavra é digna, Senhor, da nossa aceitação. Fala conosco no nome bendito de Jesus. Amém. Desocupe as nossas mãos, se assente e exalte ao Senhor. Aleluia. Aleluia. Aleluia. Meus irmãos, o Senhor vai falar de uma maneira maravilhosa ao nosso coração. O momento mais importante, o momento de ouvir a palavra do Senhor. Não converse com o irmão do lado, não converse com a irmã do lado, mas vamos ouvir o que o Senhor tem para falar aos nossos corações. Aleluia. A palavra do Senhor vai nos ensinar, vai nos trazer aos nossos corações algo muito importante para os nossos dias, a qual nós estamos vivendo na face dessa terra. Não somente para a mocidade, não somente para a juventude, mas para todo o corpo de Cristo. Essa palavra é importante para nós. Esse tema que nos foi passado, na contramão do mundo. Nós lemos no livro de Romanos, na carta aos Romanos, no seu capítulo de número 2. Aleluia, Jesus. Não vos conformeis com este mundo. Mas quero dizer aos meus irmãos, o contexto dessa mensagem, o contexto dessa palavra vai nos dizer, a partir do versículo de número 1, acerca do culto perfeito. Acerca do culto que nós temos que oferecermos ao Senhor. O apóstolo Paulo, ele vem nos ensinar aos nossos corações que não é qualquer culto que nós temos que oferecer ao Senhor. Não é de qualquer jeito, não é de qualquer maneira que nós temos que oferecer o nosso culto ao Senhor. Porque muitos dos nossos irmãos pensam que o culto começa a partir das 19 horas. Não, mas o culto começa a partir do momento que nós abrimos os nossos olhos, nós acordamos pela manhã e já agradecemos ao Senhor, já oramos ao Senhor, já buscamos a bendita face do Senhor. Aí sim já começa o culto. Assim já começa o culto, logo pela manhã, logo quando o Senhor te proporciona a maravilhosa oportunidade de você abrir os teus olhos e de viver mais um dia. Viver mais um dia, mais um privilégio, mais uma maravilhosa oportunidade de agradecer ao Senhor. Senhor, muito obrigado por mais um dia, porque é o Senhor que me sustenta. É o Senhor que me proporciona a oportunidade de estar de pé, a oportunidade de estar vivo. Aleluia. A palavra do Senhor nos ensina: não vos conformeis com este mundo. Não vos conformeis com este mundo. Não temos que viver segundo as nossas próprias vontades. Porque se nós agirmos segundo as nossas próprias vontades, nós nos decepcionamos. Nós nos frustramos. Mas para nós não nos frustrarmos, temos que andar na contramão do mundo. Nós temos que viver segundo a vontade de Deus, segundo o propósito de Deus sobre as nossas vidas. Sobre as nossas vidas. Não temos que agir pela nossa própria inteligência. Não, nós temos que agir direcionado por Deus, direcionado pelo Espírito Santo de Deus. Porque se agirmos segundo as nossas próprias vontades, nós vamos pecar, nós vamos desagradar ao Senhor, nós vamos entristecer o Espírito Santo de Deus. Mas a palavra do Senhor nos ensina essa noite: não vos conformeis com este mundo. Não vos conformeis com este mundo. O mundo que essa palavra está querendo nos dizer não é o mundo chamado planeta Terra, mas é o mundo chamado sistema. Um sistema que é chefiado por Satanás. Um sistema que é governado pelo inimigo de nossas almas. O inimigo de nossas almas, chamado Satanás, ele não quer que nós andamos segundo a vontade de Deus. Ele quer que nós andamos segundo a sua vontade. Mas sabemos que Satanás, ele é o pai da mentira, ele é o pai do engano. E servir ao inimigo não nos leva a um lugar excelente. Mas servir ao inimigo, ouvir a sua voz, ouvir os seus conselhos, nos leva à condenação. Mas a palavra do Senhor vem nos ensinar no livro de Romanos, no seu capítulo de número 8, no seu versículo de número 1: nenhuma condenação há para os que estão em Cristo Jesus, que não anda segundo a carne, mas segundo o Espírito. mas segundo o Espírito. Não vamos andar segundo as nossas vontades, mas vamos andar segundo a vontade de Deus. Segundo a vontade de Deus. Porque Deus tem coisas maravilhosas para nós. Deus tem coisas tremendas para nós. Basta nós obedecermos a sua palavra. Basta nós obedecermos a sua voz. Qual voz você tem ouvido? Você tem ouvido a voz de Deus bradar aos teus ouvidos? Ou será que você tem dado ouvido à voz do maligno? Que voz você tem ouvido? Eu digo esta noite a você, meu amado ouvinte da palavra do Senhor, que voz você tem ouvido? É melhor ouvir a voz do Senhor, porque a voz do Senhor, ela é mansa. A voz do Senhor, ela é suave. A voz do Senhor, ela é amorosa. A voz do Senhor nos chama para a obediência, para a santidade, para a comunhão, para a consagração. A palavra do Senhor nos ensina em 1 João, no seu capítulo de número 2, no seu versículo de número 15, não ameis o mundo, nem o que no mundo há. Se alguém amar o mundo, o amor do Pai não está nele. Não vamos viver segundo o que o mundo quer. Não vamos viver o que o mundo quer ditar para nós. O que o mundo quer proporcionar para nós. Não, vamos viver segundo aquilo que Deus tem para nós. Vamos viver as promessas de Deus, a totalidade das promessas de Deus sobre as nossas vidas. Vamos viver, não vamos ouvir a voz de Satanás, não vamos nos curvar ao diabo, não vamos ser enganado por ele, mas vamos comer dessa palavra, para que nós conheçamos a verdade do Evangelho. A verdade do Evangelho, ela é Jesus. A verdade do Evangelho, ela se chama Jesus Cristo. Ela se chama Jesus Cristo. Vamos servir ao Senhor. Não importa o que nós enfrentamos. Não importa o que nós temos que passar. Não importa. É luta, é prova, é tempestade, é dificuldade. Mas vale a pena. Vale a pena porque é para a glória dEle. É para louvor dEle. É para honra dEle, porque Ele é digno. Ele é digno. Irmão Lucas, mas a luta que eu estou passando, a prova que eu estou passando, está fazendo eu chorar. Irmão Lucas, as dificuldades que eu estou passando, está fazendo machucados, feridas no meu coração. Mas saiba de uma coisa, você não está sozinho. Você não está caminhando sozinho. Sabe, essas feridas, é no meio dessas feridas que Deus vai te usar. É no meio desses problemas, dessas dificuldades que nós passamos, que o Senhor vai nos aperfeiçoando, que o Senhor vai nos lapidando, que o Senhor vai nos modelando. Porque se tudo fosse fácil, nós não iria mais querer buscar ao Senhor. Se tudo fosse fácil, nós não ia mais ter vida de oração. Ah, eu orei ao Senhor, o Senhor resolveu. Eu não estou mais passando luta, eu não estou mais passando prova. Eu não preciso mais orar. Eu não preciso mais fazer campanha. Eu não preciso mais buscar a face dEle. Você acha que o Senhor não te conhece, meu irmão? Você acha que o Senhor não te conhece, minha irmã? Sabe por que acaba uma luta e logo na fila tem outra luta? É para você não abandonar o Senhor. É para você não deixar a presença do Senhor. Vale a pena passar por lutas. Vale a pena. Vale a pena passar por provas. O Senhor está te modelando, meu irmão. O Senhor está te aperfeiçoando. Meu irmão, minha irmã. Aleluia. Como é maravilhoso ouvir a voz de Deus. Meus irmãos, eu quero dizer para vocês que nós dependemos do Senhor. Nós precisamos do Senhor. Sem Ele, a razão da nossa existência não tem sentido. Não tem o porquê de nós existirmos se a presença dEle não estiver em nossas vidas. A razão da nossa existência, a razão de eu e você estar aqui essa noite, é a presença do Senhor. É a presença do Deus Todo-Poderoso. É a presença dEle. Priorize a presença dEle na sua vida. Não anda segundo a sua vontade, porque a sua vontade não é boa. A sua vontade não é agradável. A sua vontade não é perfeita. Mas a vontade do Senhor, ela é boa. Ela é agradável e também ela é perfeita. A vontade do Senhor é soberana sobre as nossas vidas. Precisamos dEle. Necessitamos dEle. Nós passamos por várias dificuldades. Nós passamos até mesmo pelo vale. Nós passamos pelo deserto. Mas em nenhum momento desses estamos sozinhos. O Senhor em todo momento está segurando em nossas mãos, para que nós não venhamos tropeçar com os nossos pés em pedra. A proteção divina do Senhor é sobre as nossas vidas. O teu livramento é sobre as nossas vidas. Eu e você estamos aqui essa noite é porque Ele tem nos guardado. Ele tem nos protegido. Ele tem nos livrado do inimigo de nossas almas. Porque Satanás está bramando como um leão faminto, procurando a quem possa tragar. Mas a palavra do Senhor nos ensina que o anjo do Senhor está acampado ao redor daquele que teme ao Senhor. Aquele que teme ao Senhor, você está guardado, você está protegido. Você está aqui hoje ouvindo essa palavra, é porque Deus está cuidando de ti, meu irmão. É porque Deus está cuidando de ti, minha irmã. Deus, Ele não desiste de você. Jesus, Ele não desiste de você. Jesus não desiste da sua família. Jesus não desiste do teu lar, não desiste da tua casa. Eu lá em casa, moro ainda com os meus pais. A minha família não serve ainda ao Senhor. Mas pela misericórdia o Senhor me alcançou. Eu estou orando, eu estou clamando para que a minha família também venha conhecer a maravilhosa graça de Jesus. Para que o Senhor venha fazer com que a minha família também ande na contramão do mundo. Na contramão do mundo. Vamos viver esse propósito. Andarmos na contramão do mundo. Mas, irmão Lucas, não é fácil andar na contramão do mundo. Não é fácil porque a minha matéria física luta constantemente. Sim, sim, é verdade. A nossa matéria física está inclinada ao pecado. A nossa matéria, o nosso corpo físico está inclinado ao pecado. Mas porém, o nosso espírito quer adorar ao Senhor. O nosso espírito, a nossa alma quer adorar ao Senhor. Eu quero deixar uma pergunta para você refletir neste momento. Quem você tem alimentado mais? A matéria ou o espírito? A matéria ou o espírito? Sabemos que há uma luta constante para nós andarmos na contramão do mundo. Nós temos que abrir mão de algumas coisas. Abrir mão do pecado de estimação. Abrir mão das nossas mazelas. Abrir mão de certas coisas que parece que traz algum tipo de alegria para a nossa matéria. Mas é uma alegria momentânea. É uma alegria passageira. Passageira. Mas a palavra do Senhor nos ensina que aquilo que o Senhor tem para nós, a alegria que o Senhor tem para nós, não é uma alegria passageira, é uma alegria eterna. É uma alegria eterna. É uma alegria eterna. Não vale a pena alguns minutinhos de prazeres agradando a carne, agradando a matéria física. Não vale a pena, não vale a pena. Mas antes, um dia na presença do Senhor, do que mil dias longe da presença do Senhor. Precisamos valorizar a cada culto, a cada oportunidade. Hoje você não está aqui porque você quis estar aqui. Hoje você está aqui porque o Espírito Santo de Deus te trouxe aqui. Te trouxe aqui. Porque se fosse pelas nossas vontades, a nossa matéria lutando contra nós, nós não queríamos estar aqui. Mas o nosso espírito, a nossa alma tem fome pela palavra de Deus. Pela palavra de Deus. Por isso que o Espírito Santo de Deus nos trouxe aqui para sermos alimentados. A palavra de Deus nos diz em Salmos 119:11: guardei a tua palavra em meu coração para não pecar contra ti. Para não pecar contra ti. Jovem, Moço, moça, ande na contramão do mundo. Ande na contramão do mundo. Viva, viva intensamente na presença do Senhor. Cada segundo, cada milésimo de segundo, viva como que se fosse o último dia, o último culto. Viva intensamente adorando, adorando, bendizendo o nome do Senhor. Precisamos, precisamos, precisamos todos os dias dar o nosso melhor, o nosso melhor. A palavra do Senhor vai nos ensinar em Salmos 1, em Salmos 1, 1, aleluia Jesus, glória a Deus, que nós não temos que escutar os conselhos dos ímpios, não temos que escutar os conselhos dos ímpios. Vamos ouvir a voz de Deus. Vamos ouvir a voz do Senhor. É melhor ouvir a voz do Senhor. Porque aquelas pessoas que estão longe da presença do Senhor não vai oferecer nada de bom para nós. Vai nos dar conselhos errados. Vai nos dar conselhos que nos mantém longe da presença de Deus. Mas ande com quem? Ande com quem tem comunhão com Deus. Tenha amigos que servem a Deus. Pessoas que têm compromisso com Deus. Pessoas que te encaminha, que te aproxima mais de Deus. Tenha amizades que é melhor nem ter. Tem amizades que nos faz tropeçar, que nos faz cair, que nos faz pecar, que nos faz desagradar ao Senhor. Vamos fugir dessas amizades. Vamos sermos vigilantes com certas amizades. Há amigos que falam que são seus amigos. Dá tapinha nos seus ombros, dá tapinha nas suas costas, mas só vive te dando conselhos errados. Ah, você não precisa de tanto assim na igreja, não. Ah, você não precisa de orar tanto, não. Ah, você não precisa de tanto isso, tanto aquilo, não. Vamos tomar cuidado, meus irmãos. Vamos pedir sabedoria ao Senhor. Tem amizades que vai nos destruindo aos poucos. Amizade que vai nos levando para um abismo. E sabemos que um abismo chama o outro abismo. A palavra do Senhor nos ensina que até nas nossas amizades temos que ser vigilantes. Temos que ser vigilantes. Vamos ter amigos perto de nós que nos leva para a presença de Deus. Amigos que têm vida de santidade. Amigos que têm vida de comunhão. Amigos que estudam a palavra de Deus. Amigos que adoram, que servem ao Senhor. Aí você está passando por uma luta. Aí você está passando por uma prova. Aí você tem um amigo para te dar um bom conselho. Porque ele tem de Deus para te oferecer. Ele tem de Deus para te oferecer. A palavra do Senhor nos ensina que o Senhor rejeitou Saul. Dura coisa é ser rejeitado por Deus. Dura coisa é ser rejeitado por Deus. Saul não queria mais andar na contramão do mundo. Saul não queria mais obedecer ao Senhor. Aí o Senhor rejeitou Saul. Mas também logo em seguida o Senhor levantou outro rei segundo o seu coração. Segundo o seu coração. E essa noite o Senhor está procurando homens e mulheres de Deus segundo o seu coração. Segundo o seu coração. Vamos servir ao Senhor. Se o Senhor te pede para fazer algo, faça aquilo que o Senhor te falou. Se o Senhor te ordena para ir no determinado lugar, vá. Não deixa para depois. Obedeça ao Senhor para não ser rejeitado por Ele. Vamos andar na contramão do mundo. O apóstolo Paulo, depois que ele teve um encontro com Cristo no caminho de Damasco, ele teve a sua vida mudada, ele teve a sua vida transformada e ele começou a andar na contramão do mundo. Mas andando na contramão do mundo, passamos por momentos difíceis. A nossa vida não é só bênção e bênção e bênção, não. Passamos por momentos difíceis. Passamos por momentos de provações. Mas o Senhor está conosco. O Senhor está conosco. O apóstolo Paulo, outrora era perseguidor, passou a ser perseguido. Apanhou em praça pública, foi espancado, mas não abandonou a presença de Deus. Passou por grandes perseguições, foi apedrejado, mas não abandonou a presença de Deus. Não abandonou a presença de Deus. Então vamos fazer como o apóstolo Paulo. Vamos andar na contramão do mundo. Sabemos que a palavra do Senhor nos ensina, através do nosso irmão Paulo, o bem que eu quero fazer, esse eu não faço. Mas o mal que eu não quero fazer, esse sim eu acabo cometendo. Eu acabo cometendo. Por isso que há uma luta constante dentro de nós, para andarmos na contramão do mundo. Não vos conformeis com este mundo, mas transformai-vos pela renovação do vosso entendimento, para que experimenteis qual seja a boa, agradável e perfeita vontade de Deus. Vamos viver tudo aquilo que Deus tem para nós. Vamos viver. Vamos viver tudo aquilo que o Senhor tem para nós. Peça ao Senhor sabedoria. Sabedoria para tomar as decisões. Não faça uma viagem sem antes buscar a presença de Deus. Porque há momentos que nós fazemos planos, que nós temos certos projetos, que nós temos sonhos. Mas nem sempre é a vontade de Deus sobre as nossas vidas. Nem sempre. Nem sempre. Na maioria das vezes, quando nós nos decepcionamos, quando nós nos frustramos, quando nós nos machucamos, é porque nós estamos agindo segundo a nossa própria vontade. Isso não é andar segundo a vontade de Deus. Isso não é andar na contramão do mundo. Isso é andar segundo o seu orgulho. Segundo o seu orgulho. A Aí você se machuca, você se quebra todo, você se decepciona, você chora. E depois quer colocar a culpa no Senhor. O Senhor não tem nada a ver com as suas frustrações, com as suas decepções. Porque quando nós agimos sem a direção de Deus, 99,9%, arredondando para 100%, é certeza que vai dar errado. É certeza que vai dar errado. Mas quando nós buscamos a direção dele, os projetos, os nossos sonhos são concluídos. Porque nós estamos andando na direção dele, na vontade dele, na contramão do mundo. Na contramão do mundo. Quando nós andamos na contramão do mundo, tem amigos que nem vai querer a nossa amizade. Tem amigos que vai afastar de você. Até pessoas da sua família vai querer ficar longe de você. Porque você está andando na contramão do mundo. Porque essas pessoas não servem ao Senhor, não entende o mistério da graça, não entende as maravilhas de Deus. Não entende. Não entende. Mas vale a pena andar na contramão, vale a pena. Vale a pena cada instante, cada momento, cada lágrima, cada choro. Vale a pena. Vale a pena. Porque no último dia, nós vamos ouvir o soar da última trombeta. Nós vamos ouvir o Senhor nos chamando. Estamos aqui de passagem. Nós somos a noiva de Cristo. Nós somos a noiva dele. Somos peregrinos em terras estranhas. Estamos aqui de passagem. Estamos aqui ensaiando para morar na glória. Estamos aqui nos preparando para encontrar com o Senhor nos ares. Rebaia canto yadas. Oh, aleluia. Aleluia. Vale a pena. Vale a pena passar pelo caminho estreito. Vale a pena. Vale a pena passar pela porta apertada. Vale a pena. Vale a pena. Porque nós vamos ouvir o soar da última trombeta. Jesus nos chamando. Jesus nos chamando. A igreja será tirada dessa terra. A igreja será levada para a glória. Para a glória. Então vamos permanecer andando na contramão do mundo. Andando na contramão do mundo. Na contramão do mundo. Um jovem rico foi ter com Jesus. Um jovem rico queria saber o que ele tinha que fazer para ter um tesouro no céu. Jesus falou para ele: jovem, moço, você tem guardado os mandamentos? Sim, Senhor. Desde a minha mocidade, desde a minha juventude, eu tenho guardado os mandamentos do Senhor. Aí o Senhor fez um teste com ele. O Senhor fez um teste com aquele jovem, com aquele moço. Moço, jovem, vende tudo quando tu tens e dê aos pobres, e terás um tesouro no céu. Terás um tesouro no céu. Aquele jovem se retirou, porque o seu coração estava preso no dinheiro, o seu coração estava preso em coisas materiais, em coisas que perecem, em coisas que a ferrugem, a traça corrói, o ladrão vem, mina e rouba. Mas o tesouro que nós temos que juntar no céu, a ferrugem, a traça não pode corroer, o ladrão não pode roubar, não pode minar. Merabaia canto de vas, rimancho de ras. Vamos permanecer na presença de Deus. Você quer ter um tesouro no céu, meu irmão? Você quer ter um tesouro no céu, minha irmã?

Mas a igreja é diferente. A igreja é diferente. A igreja não obedece às leis mundanas. Não, não, não. A igreja obedece à palavra de Deus. A palavra de Deus. Meus irmãos, obedecer essa palavra é um privilégio. Muitas pessoas queriam estar aqui aonde nós estamos. Pessoas que estão neste momento lá hospitalizadas. Pessoas que neste momento estão lá no presídio. Pessoas que neste momento estão lá no leito da morte e queriam estar aqui aonde você está. Então valorize. Valorize essa oportunidade, valorize esse privilégio de você estar aqui essa noite para se alimentar da palavra de Deus. Aleluia. Valorize cada instante, valorize cada momento. O Senhor, Ele tem coisas grandes, coisas maravilhosas para realizar em nossas vidas. Sabe por que você não recebeu a bênção ainda? Sabe por que você não recebeu a vitória ainda? É porque você precisa abrir mão de certas coisas, abandonar certas coisas. O Senhor, hoje, essa noite, Ele sonda os nossos corações. O Senhor, essa noite, Ele sonda os nossos pensamentos. Ele nos conhece melhor do que nós mesmos. Ele nos conhece melhor do que o nosso pastor, do que a nossa liderança. Ele nos conhece melhor do que a diretoria da nossa igreja. Ele nos conhece. Vamos abrir mão daquilo que tem atrapalhado da bênção chegar em nossas vidas. Vamos abrir mão. Pecado, o seu lugar é na lata do lixo. Mentira, o seu lugar é na lata do lixo. Ódio, mágoa, rancor, o seu lugar é na lata do lixo. Meus irmãos, precisamos andar em santidade. Porque a palavra do Senhor vai nos dizer em 1 Pedro capítulo 1, versículo de número 15. Aleluia, Jesus. Aleluia, Jesus. Mas como é santo aquele que vos chamou. Aleluia, Jesus. Nós, meus irmãos, precisamos andar segundo a vontade de Deus. Segundo a vontade de Deus. O mundo se veste de um jeito, a igreja se veste de outro. O mundo se comporta de um jeito. Muitos dizem: ah, não, o Senhor não está olhando para a minha veste. Ah, não, o Senhor não está olhando para o meu comportamento. Ah, não, o Senhor não se importa com a minha vestimenta, não. Mas, meus irmãos, a palavra de Deus nos ensina que as mulheres santas de Deus devem andar com vestes modestas, com vestes decentes. Quando o Senhor está falando das nossas irmãs, o Senhor também fala para os irmãos. O Senhor fala com os jovens. O Senhor fala com a mocidade. O mundo tem suas modas. Mas a igreja não tem moda. A igreja é santidade. A igreja é comunhão. A igreja é obediência. Mas como é santo aquele que

Jesus chamou, sede vós também santo, em toda a vossa maneira de viver, porquanto escrito está, sede santo, porque eu sou santo, sede santo, porque eu sou santo. Vamos andar na contramão do mundo, vamos andar na contramão do mundo, o mundo quer ditar as suas regras. Mas a igreja ainda é igreja. A igreja não mudou. A igreja continua sendo igreja. A igreja continua tendo cheiro de santidade. A igreja continua tendo o bom perfume da rosa de Sarão. Da rosa de Sarão, que é Jesus. Vamos ter o bom aroma de Cristo. Vamos andar na contramão do mundo. O mundo não pode nos vencer. O pecado não pode nos vencer. O diabo não pode nos vencer. Porque nós temos um que habita dentro de nós. Que nos guia, que nos direciona, que nos conduz, que nos aconselha a obedecer ao Senhor. A andar na contramão do mundo. O Espírito Santo é chamado de conselheiro. É chamado de consolador. É chamado de paracleto, é chamado de maravilhoso. O Espírito Santo é chamado também de amigo. O Espírito Santo é chamado também de intercessor. Em Romanos capítulo 8, versículo 26, a palavra do Senhor nos diz que o Espírito Santo de Deus intercede por nós com gemidos inexprimíveis, levando nosso clamor até o Senhor. Porque nós não sabemos orar, nós não sabemos pedir como convém pedir, mas nós temos dentro de nós um amigo que nos ajuda, um amigo que nos intercede por nós, levando a nossa oração até o Senhor. Para que a nossa oração seja respondida, para que a nossa oração seja ouvida, temos o Espírito Santo habitando dentro de nós. Habitando dentro de nós. Em 1 Coríntios, no seu capítulo de número 3, no seu versículo de número 16, nos diz: não sabeis vós que sois templo do Espírito Santo de Deus, e que o Espírito Santo de Deus habita em vós. Nós somos casa. Nós somos morada. Nós somos morada. Vamos permanecer. Vamos permanecer no propósito. Qual é o propósito, irmão Lucas? Qual é o tema deste culto? Vamos permanecer na contramão do mundo. Vamos permanecer na contramão do mundo. O pastor Edmilson, a sua esposa, eu tenho certeza que ele intercede pela juventude dessa igreja. Eu tenho certeza, não porque eu conheço esse servo de Deus, não porque eu conheço a esposa do servo de Deus, não, não. Nós sabemos que, para muitos pastores, jovens dá trabalho. Mocidade dá trabalho. Eu cheguei um pouquinho mais cedo e pude participar do ensaio dos jovens. E eu estava meditando. Estava analisando. Senhor, o Senhor tem um mistério muito grande na vida desse casal. Na vida do presbítero Edmilson. Da nossa irmã Arlete. Porque há poucos